0: ali, mas não tem a responsabilidade sobre os outros. Você faz o seu trabalho bem feito e está tudo certo. Quando você é líder, você tem que garantir que outras pessoas façam o trabalho dela bem feito. Então, a geração Z não quer virar líder. E muitas outras pessoas também não querem virar líder. Hoje tem sido difícil encontrar pessoas com o desejo de liderança. O desejo de, ah, eu quero virar um gestor de pessoas, isso que eu quero para mim, é a minha vontade, é o meu propósito, vou me desenvolver para isso. Não.
1: Mas uma pessoa que quer mudar de carreira, não quer exatamente virar um líder agora, só quer mudar de carreira. Está nos assistindo agora. O que é que faz? Qual é o primeiro passo? Não estou satisfeito, na verdade, nem sei qual é a carreira que eu quero seguir. Como é que eu sei? O que é que eu faço, Marcela?
0: Primeira coisa é entender o que que você quer do ponto de vista de trabalho, o que que te brilha o olhar, o que que te faz levantar, o que que vai te fazer levantar da cama todos os dias com vontade de ir para o trabalho. Isso é a primeira coisa. Você precisa entender, e nesse caso, o que eu faria e o que eu recomendaria. Olha para trás, olha para tudo que você já fez, entende. Dentro de tudo que você já fez, o que que mais te chamou a atenção? O que que você gostou mais? Ah, eu gostei mais de coisas processuais, eu gostei mais de lidar com pessoas, eu gostei mais de estar na frente lidando com tecnologia. O que que eu gostei mais? Primeira coisa, pega o que você gostou mais e se aprofunda, entende. Qual seria a profissão que me daria a possibilidade de lidar mais com essa coisa que eu gosto? Entendi o que que eu quero, entendi o que que eu gosto. Próximo passo. O que que me exige para ter de competências técnicas e competências comportamentais? O que que vai ser exigido para eu sentar numa cadeira como aquela? E aí eu tenho que sentar, entender, recomendo. Converse com pessoas que têm aquele mesmo cargo, converse com pessoas que já passaram pela aquela posição, conversem com pessoas que estão naquela posição, se aprofunde, não seja raso. Você está falando de uma coisa extremamente relevante, é a sua carreira. Não leve de uma forma leviana.
1: É a sua vida.
0: É a sua vida, né? Eu costumo dizer, a gente se preocupa tanto em buscar uma pessoa para essa pessoa que eu vou casar, a pessoa que eu vou me relacionar, tem que ser alguém muito importante, tem que ter isso, tem que ter isso, tem que ter isso, tem que ter isso. E quando a gente olha para a carreira, você não faz a mesma coisa? Sendo que da vertical de relacionamento, escolher a pessoa é algo, é o ponto mais importante. Na vertical profissional, escolher a sua carreira é também a coisa mais importante. Você tem vários pilares na sua vida. Escolha com profundidade. Se quer mudar, tá tudo bem. Só se prepara. Não simplesmente diz, ai, sei hoje e vou mudar.
1: Nossa Senhora, mas tudo isso é muito complicado, porque eu imagino que uma pessoa que não está nada satisfeita com a carreira, e às vezes ela tem que ponderar tudo isso que você falou, mas às vezes ela não sabe o que é que vai virar brilhar os olhos depois. Então isso é muito complicado, tudo o que você falou. Agora, me diz uma coisa, gente, e quando a virada de chave só vem depois dos 40? Você, me conta, você que está em casa, teria coragem de mudar totalmente a rota? A Fabiana Herculano teve, gente. Ela trabalhou com marketing, comunicação institucional a vida toda. E depois, aos 40, fez faculdade de psicologia, menina. Foi isso mesmo, Fabiana? Me conta. Seja muito bem-vinda ao nosso Revista Lespe. Boa tarde para você.
2: Boa tarde, Bonifer. Boa tarde a todos que nos escutam, que nos veem. É um prazer estar aqui. E é isso. Depois dos 40, tirei sonho da gaveta e fui de verdade cursar psicologia no meio da pandemia.
1: Me conta essa tua história direito. Você, imagino que não se arrependeu. Como é que foi essa sua virada de carreira? Como é que tem sido para você?
2: Na verdade, não contei nada. Né? Eu estava ouvindo a colega falar um pouco antes sobre a questão da ansiedade. Quando a gente tem uma mudança de rota muito grande, a imprevisibilidade é o que geralmente causa ansiedade. E a minha transição de carreira tem sido muito bacana, não foi de um dia para o outro. Primeiro que eu não abandonei 20 anos de carreira em comunicação e marketing. Eu ajustei isso a uma nova rota, trazendo essas novas perspectivas da psicologia com tudo que eu já tinha construído. Quando a gente
1: Olha.
2: sabe disso, isso funciona muito melhor. Vou dar um exemplo muito claro. Trabalhei com comunicação institucional há muito tempo. Hoje, para fazer o encurtamento disso, eu falo para muitas pessoas em palestras, em workshops, sobre mente saudável. A minha que a bagagem de fala em público, de liderança, tudo isso me trouxe um pouco desse olhar para o humano dentro das organizações, que é algo que eu tenho trazido muito no meu dia a dia.
1: Inclusive, Fabiana, seja bem-vinda aqui ao nosso sofá. Você está aqui no nosso telão, junto com os nossos especialistas, também como personagem, mas também como especialista, você como psicóloga. Eu quero saber da tua vivência, como personagem e como psicóloga agora. Como saber que quais são os sinais, né, que você tem que ponderar de que você está precisando mudar de carreira e o que fazer? Nesse momento, a gente já acabou de ouvir, na verdade, a Marcela, você também estava ouvindo, né? Falando sobre isso, eu queria saber do teu ponto de vista mesmo.
2: Claro. Bom, primeiro que eu acho que uma coisa muito importante é a gente entender se a gente realmente não se vê mais naquela profissão, naquele lugar, ou se você não se vê mais vivendo aquilo daquela forma. Porque muitas vezes um trabalho, ele cansa e ele te esgota pela forma como ele é organizado. Não necessariamente você não gosta mais daquilo, aquilo não brilha mais o seu olho.
1: Faz
2: Então,
1: sentido.
2: esse é um ponto muito importante. Por isso a questão do autoconhecimento, de se entender, é tão importante para que a gente possa de fato entender o que está acontecendo com a gente, né? Entender esse comportamento. Agora, se de fato, como eu, havia um desejo muito grande de fazer uma migração para lidar, por exemplo, mais com pessoas, com comportamentos humanos, uma coisa muito importante é observar que mudança de carreira não pode ser uma aventura. Ainda mais um país em que glamoriza tanto o empreendedorismo como, né, a saída para todas as questões, né? Empreender no Brasil, por exemplo, é uma questão muitas vezes de sobrevivência, né? Não é nenhum glamour. Então, para pensar numa transição de carreira, é muito importante organização financeira, organização emocional. Se é casado, solteiro, tem alguém que te apoia financeiramente em algumas coisas se você precisar? Como é que você faz o seu planejamento financeiro? Qual é o teu custo fixo de vida? O quanto você precisa por quanto tempo? Né? Isso quer dizer que não necessariamente se você tem um trabalho, vamos pensar num trabalho CLT, né? Você precisa abandonar tudo de uma hora para
1: Do dia para
2: outra,
1: noite.
2: né? Você pode se organizar, se planejar financeiramente, ou ainda uma coisa que poucas pessoas falam, fazer essa transição de forma diferente no seu trabalho atual. Isso aconteceu muito comigo. Eu fui executiva de marketing e comunicação durante muito tempo, e aos poucos fui migrando para cultura organizacional, que é uma área dentro das instituições que de alguma forma está muito ligada com comunicação. Então, hoje eu tenho me tornado especialista em cultura organizacional, em desenvolvimento de programas internos, campanhas de capacitação para times, trabalhar com a questão de saúde e bem-estar. Tudo isso muito ligado, por exemplo, ao endomarketing, que era algo que, na minha experiência, eu já dominava. Então, esses aspectos, tanto comportamentais, emocionais e o financeiro, são muito importantes para que a gente se estruture, né? Para que não seja uma aventura.
1: Era isso que eu ia te perguntar, como é que a gente identifica essas habilidades que a gente criou em uma profissão para que a gente possa levar para outras? Eu acho que até a Marcela que está aqui também, ela pode nos ajudar a pensar sobre isso, sabe, Fabiana? Porque a gente passou, você passou 20 anos, né, em uma carreira em comunicação, você está aqui se comunicando super bem e você leva isso para a sua carreira hoje. E eu acho, né, Marcela, que a gente pode pensar nisso também quando a gente for escolher uma outra carreira, imagino.
0: Sem dúvida, quando você escolhe uma nova carreira, e por isso o primeiro passo que eu dei foi: olha para o que você já fez e entende o que que você se conectou, o que que você gostou. Porque a grande maioria das competências você vai utilizar em outras posições. Pega o exemplo da Fabi, ela usou a competência dela, a expertise dela na parte de branding, de endomarketing e conectou com a nova carreira dela, olhando para a cultura organizacional, que tem muito fit. No final do dia, ela olhou dentro do que ela já sabia fazer, quais são as competências que agregariam na nova posição e reforçou essas competências. Esse é um passo muito bacana, mas que e aí até voltando no que a gente debateu, exige autoconhecimento
1: É,
0: fortíssimo
1: imagino.
0: e exige uma coisa que a gente ainda não trouxe aqui, mas que é relevante, que é maturidade. A maturidade é um ponto muito importante em tudo que a gente fala sobre profissional, sobre carreira, sobre escolhas. Quando você tem maturidade, você consegue olhar de uma forma mais racional, de uma forma com menos ansiedade, de uma forma inclusive mais estruturada. De novo, olha para a Fabi, olha como que ela contou a trajetória dela, a mudança dela. Ela só conseguiu fazer dessa forma porque ela teve maturidade para poder se preparar, maturidade para fazer a transição aos poucos, maturidade, inclusive, para saber aproveitar o que ela já tinha na nova cadeira. Isso tudo é relevante. Então, juntar maturidade com autoconhecimento é quase que a fórmula do sucesso nesse caso.
1: Fora, Fabiana, quando você fala, quando ela fala dessa maturidade, você ainda tem que pensar sobre isso, com uma pressão externa, né? A pressão da família, a pressão da sociedade mesmo, para que você seja vista agora, a partir de agora, com outros olhos, porque a nossa carreira também são os olhos da sociedade, dos outros, sobre nós, né?
2: Sem dúvida. E a gente se reconhece muito pelo trabalho, né? O trabalho é parte da nossa identidade. Então, sim, de fato, família, amigos, a própria sociedade, os colegas de profissão. Ah, fazer psicologia agora? Como é que é isso? E nesse caso, realmente existe, é necessário a coragem e o autoconhecimento
3: Existe
2: para
3: da
2: trilhar esse
3: psicologia, é
2: caminho,
3: importante.
2: né? Não é simplesmente
3: Para
2: coragem
3: estudo.
2: vai,
3: Eu faço
2: mas é
3: psicologia.
2: realmente esse olhar para ter esse autoconhecimento, para ter essa atitude de enfrentar um pouco dessas adversidades. E quando a gente fala de rede de apoio, isso é muito importante, né? Nem sempre a família vai entender essa movimentação, né? Por isso que sim, a maturidade é muito importante. E aí a gente está falando aí de jovens também, pessoas no início de carreira, esse olhar para esses lugares mais diversos de o que é necessário dentro dessa profissão. Vai ser muito importante nessa outra fase também.
1: Fabiana, inclusive, nós temos mais duas mulheres, além da Marcela, temos a Mônica também aqui no sofá. Desculpa, doutor Gilberto, vou falar com as mulheres agora, porque eu fiquei me perguntando, você como psicóloga, né, eu acho que é relevante fazer essa pergunta. A Mônica, ela administradora, fez agora, né, me corrija se eu estiver errada, fez agora uma outra graduação, agora
4: Isso,
1: direito. Direito?
4: isso.
1: Ainda não mudou de carreira, não sei se vai
4: Não.
1: mudar, não vou dar um spoiler da vida.
4: Acho que não.
1: Mas, Fabiana, eu imagino que deva ser bem mais difícil para mulheres fazer a transição de carreira. Me corrija se eu estiver errada, por favor, vocês também que são as especialistas, porque as mulheres têm um peso bem maior dentro da carreira, né? Além de levar a carreira, as mulheres levam o peso normalmente, né, da família, de estudos, da casa. É isso mesmo? Meninas.
2: Esse tema me é muito caro. A
1: Olha,
2: sobrecarga
1: olha.
2: feminina é um tema que eu venho estudando, a todas as questões que atravessam a questão do cuidado, né? Está sempre centrado na mulher dentro da sociedade. E sim, é muito mais desafiador, né? A gente precisa olhar para isso de vários ângulos, assim, mas no que diz respeito a esse incentivo à transição de carreira quando se entende que é necessário, nem sempre vai ser fácil, né? Eu tenho uma família que me apoia, estruturada, e ainda assim, eu muitas vezes acordava às 5 horas da manhã para deixar o jantar pronto, porque eu ia para o trabalho e do trabalho eu ia para a faculdade. Isso porque eu tenho uma família estruturada que me apoia. Então, de fato, esse lugar da mulher como um ser que cuida, ele tem esse atravessamento da sobrecarga e ele dificulta, sim, essa questão da transição de carreira e, inclusive, da progressão de carreira dentro de um ambiente de trabalho. Isso precisa ser visto, né? Eu não quero aqui desvirtuar o nosso tema, mas é um ponto que eu venho trazendo dentro de cultura organizacional, esse olhar para a mulher de forma diferente, porque seja o desejo de transicionar de carreira ou de progredir na carreira dentro de uma instituição, é preciso olhar que os desafios dessa pessoa é diferente, né?
1: Deve ser difícil, Mônica. Você fez faculdade com trabalho, com família.
3: E aí, pegando um gancho na Fabi, eu ingressei na faculdade próximo à pandemia também.
1: Nossa.
3: Então, todo mundo em lockdown, né? Todo mundo em casa, e aí criança em casa, sendo alfabetizada. Tudo bem que o meu já estava no fundamental, né? Mas ainda assim é um desafio. E sem dúvida nenhuma, ter uma rede que te apoia nesse processo faz diferença. No meu caso, eu fiz a graduação porque eu olho para dentro da organização onde eu estou e vejo a diferença que o conhecimento dessa graduação iria fazer no meu dia a dia. Então, justamente para não estar nunca na zona de conforto, né? Para ir me desafiando sempre. Mas sem dúvida nenhuma, para a mulher tem um peso. A Fabi falou que ela fazia o jantar 5 horas da manhã. Às vezes eu saía de casa para ir para a faculdade fazendo compra por aplicativo para que quando eu chegasse, para já chegasse ai, também. Ai. Com comida. A compra chegou, eu cheguei também, aí você consegue fazer alguma coisa. Então você vai conduzindo a sua vida no dia a dia, né, de modo que as coisas aconteçam. Mas eu também entendo que para a mulher existe um desafio maior e ter uma rede, sem dúvida nenhuma, faz toda a diferença. Nas mudanças que eu fiz, olha quantas mudanças que eu fiz ao longo da minha carreira. Uhum. Marido e filhos também fizeram o mesmo processo mudanças comigo, juntos, né? E se, eventualmente, o trabalho que ele faz, ele não pudesse fazer isso, como que ficaria a minha jornada, a minha carreira, né? Então, isso impacta, sem dúvida nenhuma, e muito na nossa jornada, né?
4: Eu ri, mas eu ri de nervoso, tá?
3: Sim!
4: Fabiana, foi enriquecedora a nossa conversa. Muitíssimo obrigada, tá? Por ter trazido tudo isso pra gente hoje. E boa tarde e boa sorte com tanto obrigada. Conhecimento que você tem, tanto trabalho.
2: Sim. Obrigada, foi um prazer participar. Um abraço a todos.
4: Ah, o prazer foi nosso. Tchau. Adorei a conversa com a Fabiana, maravilhosa, né? Mas, Mônica, tenho muito mais para falar com você, até porque eu tenho números de uma pesquisa aqui do CIE que mostra, né, os números mostram que 54% dos jovens, já que o CIE dá oportunidade para jovens, isso, a gente falou tanto, né, aqui da geração Z, dos jovens, eles colocam a oportunidade de crescimento profissional no topo da lista, quando a gente está falando de mercado de trabalho, né? Eu queria saber de você o que, que um jovem entre 18, um jovem de 18, 20 anos, está ingressando, né, no mercado de trabalho, entende hoje em relação a crescer em uma empresa. Porque a gente tem outros números aqui, eu estou com a minha pesquinha aqui. Uhum. Salário e benefícios estão em segundo lugar, não é isso? 43%. E 93%, esse número aqui eu adorei. Eu acho que todos nós deveríamos fazer isso. 93% consideram importante que a empresa valorize a saúde mental.
3: Sim.
4: Esses números eu achei bem relevantes para a gente trazer aqui. Você poderia fazer a leitura desses números?
1: Claro, claro. Quando a gente fala do olhar do jovem para o crescimento, e é até engraçado que a gente cria um paralelo, porque a gente ouve uma pesquisa que eles ficam 9 meses na empresa, né? Como que ele quer crescer ficando 9 meses e a outra pesquisa traz esse outro dado? O que a gente entende muito, né, do perfil do jovem é o jovem que quer esse crescimento, mas ele quer esse crescimento muito rápido. Ele não tem o
4: imediatismo.
1: Isso, ele quer o crescimento, né? Ele quer galgar posições com salários mais atrativos, principalmente, salários e benefícios, não necessariamente cargos de liderança, mas salários e benefícios melhores, eles querem. E eles querem essa possibilidade mais rápido do que, eventualmente, a nossa geração esperou, né, para ser promovido, até porque existe um tempo de maturação nos cargos que a gente vai desenvolvendo, nas oportunidades que a gente constrói. Então, a gente percebe que há essa demanda do jovem de um crescimento mais rápido que as organizações muitas vezes conseguem aportar, suportar, né, para que isso, até por conta de uma curva de aprendizado que é natural aí do mercado, que precisa existir para desempenho de determinadas funções. Mas a gente percebe muitos talentos
3: no dia a dia eu acabo que convivo com muitos, né? Porque, imagina, você tem 62 anos. Há 62 anos nós trabalhamos com inclusão produtiva de jovens em programas de estágio ou de aprendizagem.
1: Sim.
3: Então a gente vê casos. Hoje de manhã eu respondi um e-mail de uma jovem que ela entrou na empresa como aprendiz e ela estava fazendo contato comigo porque ela estava pedindo acesso para ela num ambiente gestor, porque ela tinha acabado de ser promovida como gestora de programas de aprendizagem do Brasil todo. Então, qual a faixa etária? 19, 22 anos, no máximo, essa garota tem. E aí existem vários talentos que sim, que vão ficar. Existe a população que vai ficar 9 meses, que vai ficar um período, porque ela vai buscar esse reconhecimento imediato. Mas a questão do reconhecimento para essa geração, a gente percebe que ela é mais imediatista e ela está bem atrelada a salários e benefícios. Ela né, tem a questão do valor, tem a questão do propósito, mas salários e benefícios é um grande atrativo para ela. Pode ver que é o segundo indicador da pesquisa aí, né? Ela quer pagar as contas, né? Quer cumprir aí, comprar o seu trocar de celular, quer, né? Fazer os desafios aí. E sem dúvida nenhuma, saúde mental. Os jovens valorizam muito ambientes que cuidam da saúde mental, né? Que levam em consideração esse dado, esse fator para eles, faz diferença para a continuidade deles na organização. Se por qualquer motivo eles não se sentem valorizados ou não se sentem parte, não se sentem sendo vistos, sem dúvida nenhuma é um motivo para que isso não seja continuidade para eles, né? Eles vão em busca de uma outra oportunidade. Com alerta para as organizações também, né? Eu acho que não só para o jovem, de proporcionar um ambiente saudável para todo o seu colaborador, né? Para eles que já disseram, mas para todos nós que estamos aí no mundo corporativo também, né?
1: E do outro lado, doutor Gilberto, na hora de contratar, o que é que vocês olham na pessoa, no currículo ali, para assinar a carteira de trabalho? Não estou falando do jovem, não, de qualquer pessoa,
5: qualquer
1: tá?
5: Qualquer pessoa, né? Olha só, pegando até o gancho aqui dessa parte de doenças psicossociais, das doenças psicossomáticas, a gente faz todo um trabalho. Como eu falei, eu atuo muito no âmbito empresarial, na área consultiva e preventiva. Então, eu não deixo para resolver tudo no fórum. Eu tento resolver no ambiente empresarial para que aquela demanda não chegue ao judiciário. Então, eu atuo muito fazendo esse paralelo.
1: Entendi.
5: E a gente até faz estudos de métodos para a gente estar fazendo a qualificação daquele colaborador e qual ambiente de trabalho vai ser mais favorável para ele. Inclusive, tem um pesquisador de Harvard chamado William, que ele fez a análise de perfil comportamental DISC, que o escritório também adota e trabalha. Eu gostei tanto que eu me matriculei no curso. Hoje eu faço treinamento da mente em Harvard também para me aprofundar mais nesse estudo. O que que isso vem trazer para o ambiente empresarial? Uhum. Você vai identificar que cada indivíduo ele nasce com um perfil comportamental específico, de forma natural.
1: Uhum.
5: Lógico que ele pode ter um natural e um adaptável. Quando a gente vai fazer a contratação desse profissional, a gente faz a análise de perfil comportamental para verificar aonde e qual ambiente da empresa aquele colaborador vai se dar melhor. Quando eu faço esse trabalho, eu identifico se aquele colaborador ele é um estável, se ele é um dominante, se ele é um conforme, ou se ele é um influente, eu consigo identificar qual setor da empresa ele vai conseguir trabalhar sem que aquele trabalho para ele pareça um peso. Pelo contrário, ele vai trabalhar como se ele estivesse tomando café com pão da manhã na casa dele, sentado com a perna no sofá. Porque essa é a sensação que o trabalho vai ter para ele, de prazer. É uma sensação de prazer. Então, depois que nós fazemos essa análise, a gente consegue direcionar aquele colaborador para aquele ambiente específico da empresa. E com isso, a gente vem evitar, inclusive, agora ganhou proteção, as doenças psicossociais.
1: Uhum.
5: Nós temos a NR1, que
1: sim,
5: veio trazer, né, todo o trabalho de prevenção no tocante às doenças psicossociais. Quando a gente faz esse trabalho de prevenção, o que a gente visa? Um ambiente de trabalho mais harmônico. O trabalhador vai trabalhar com prazer, ele vai ser um trabalhador que ele não vai faltar no trabalho porque ele está trabalhando alegre, o corpo dele consegue receber esses estímulos. Então, as doenças psicossociais não vão existir e, logicamente, as doenças psicossomáticas também vão desaparecer daquele ambiente de trabalho. Então, nós temos um trabalhador que trabalha com alegria, trabalha com satisfação. É muito importante falar isso. Então, quando a gente vai fazer essa contratação realmente, a gente faz essa análise do perfil comportamental, identifica o perfil do indivíduo para estar colocando ele num ambiente de trabalho ali que seja mais a cara dele. Porque não adianta eu colocar um perfil comportamental de um indivíduo para ser um cargo de liderança quando, por exemplo, ele é um estável. O que é um perfil estável? É aquele perfil que é de extrema confiança, é um perfil que vai fazer, mas vai fazer no tempo dele, tá? Só que ele não gosta de delegar. Então, se eu coloco ele em um ambiente para delegar, aquilo vai ser exaustivo para ele, vai causar sofrimento para ele e angústia. Logo, ele vai aparecer com as doenças psicossociais, que logo vão se transformar em doenças psicossomáticas, e o ambiente de trabalho dele, ele vai querer fazer o quê? Eu quero sair daqui dessa empresa. Então, pode acontecer em 9 meses? Pode estar acontecendo isso. Que esses jovens podem estar querendo sair daquele... Realmente, ele foi colocado em um ambiente de trabalho que não condiz com as especificações que ele gostaria de ter, sabe? Uhum. Ele tem um perfil, por exemplo, assim, olha, é a mesma coisa acontece quando a gente coloca um líder para ser liderado. Quando nós pegamos um perfil comportamental de um dominante, se nós colocarmos ele para ser aquele perfil que vai ser... receber ordem de executar, vai se transformar em um ambiente de trabalho caótico para ele. Porque o perfil dele é, eu preciso liderar, eu gosto de gente, eu gosto de pessoas, eu preciso, sabe, o perfil dele é de um líder, de um comandante realmente. Da mesma forma, se nós colocarmos um conforme para estar liderando, vai ser extremamente exaustivo para ele. Porque se você colocar um conforme para liderar, ele não vai conseguir. Por que um conforme gosta? Ele gosta que você delegue, fala, você precisa fazer, você precisa dar todas as especificações, você precisa dar um prazo, falar onde, para onde e por quê. E ele vai te entregar o melhor trabalho do mundo.
1: E o ideal é que cada um esteja dentro do seu perfil, no local certo na empresa, que aí ninguém vai se sentir sobrecarregado e ninguém vai ficar triste mesmo. Ninguém vai estar trabalhando no local errado.
5: Exatamente.
1: Mas, gente, mudar de profissão também simbolizou, para Adriane Sabatini, mudar de país. E ao deixar a carreira de mais de 3 décadas na produção de diversos programas de TV no Brasil, ela escolheu ser professora, ai que chato, de italiano para brasileiro, sabe aonde? Foi aqui não, tá? Foi na Itália. Ela se especializou na nova carreira, planejou um novo rumo profissional com a família e resolveu viver uma nova vida.
6: Eu trabalhei sempre, a minha vida inteira, quase 30 anos na área de televisão, sou colega de vocês, como produtora, como diretora de produção nas principais emissoras do Brasil. Em 2005, eu tirei um ano sabático e vim para a Itália, que eu queria ter essa experiência de morar um pouco fora, que acabaram virando 2 anos, porque eu adorei. E não sabia muito bem o que eu ia fazer na minha. Eu sabia que eu não queria mais o trabalho de televisão. Isso eu não tinha até oportunidades, eu conheci pessoas aqui que até me ofereceram, mas é um trabalho muito estressante. Apesar de eu ter gostado muito de fazer, era uma coisa que eu já não queria mais para a minha vida. Eu queria uma vida mais tranquila, queria aproveitar mais a vida. E no início... eu pensei numa área parecida, como, por exemplo, eventos. Eu cheguei a fazer alguns casamentos lindos aqui na Toscana, coisas maravilhosas que eu gosto muito. Mas, de qualquer forma, são sempre produções grandes e estressantes. Eu falei, não, acho que não é por aí. Uma conversa com meu marido, a gente levantou essa hipótese, por que não dar aula de italiano para brasileiros, né? Que tantos brasileiros, porque o italiano, ele é a 4ª língua mais estudada do mundo, apesar de ser só falado praticamente na Itália, em um pedacinho da Suíça, ele é a 4ª língua por uma questão de paixão mesmo, as pessoas gostam, né, pela importância da Itália. E aí eu resolvi que eu ia tentar fazer isso, e deu super certo, eu me dediquei, né, eu tenho a proficiência da Universidade de Siena, aqui, que eu fiz, tanto pela Comune de Milão, quanto a Universidade de Siena, então eu tenho já essa proficiência, aonde me habilita para ser uma professora, e aí eu fui atrás dessa transição de carreira, que me daria a oportunidade de escolher meus horários, de, por exemplo, eu viajo muito aqui com meu marido, então eu, alguns horários eu posso fechar, por exemplo, às sextas-feiras eu não trabalho, sexta, sábado e domingo eu não trabalho, então posso fazer pequenas viagens, quando eu tiro duas férias por ano, então organizo com os meus alunos, então era esse estilo de vida que me deu também a possibilidade de ter com essa nova escolha de carreira.
4: Ai, que fotos horrorosas, que é isso, hein? Maravilhosa, foi morar na Toscana, na Itália. Obrigada por esse vídeo, gente. Olha só, eu fiquei inclusive curiosa, viu, Marcela, porque você já trabalha aqui no Brasil, mas já trabalhou em empresas enormes lá fora. E eu fico me perguntando, qual é a diferença? Você dá palestras, não é isso? A gente tem algumas imagens, inclusive, suas, dando palestras, formando líderes. Qual é a diferença dessa transição de carreira, da formação? Olha só, a gente tem imagens suas no ar, da formação dessas pessoas e da transição de carreira aqui, como as pessoas veem, né, as carreiras aqui no Brasil e também lá fora. Existe uma grande diferença?
7: Existe, o mercado de trabalho é bem diferente.
4: Imagino.
7: Verdade. Uhum. Eu trabalhei em uma das empresas que eu trabalhei, ela tinha uma base na Alemanha e ela fazia muita expatriação. Era um trabalho, era algo muito comum, tanto trazer da Alemanha para cá, quanto daqui e levar para lá, do Brasil levar para a Alemanha. Só que é um formato completamente diferente. Trabalhar nos Estados Unidos é uma coisa, trabalhar na Europa é outra coisa. O modelo de trabalho, a forma, o dia a dia, a forma até mesmo de interação, de exigência. Então, são coisas que impactam. Eu tenho grandes amigas que ao longo da minha carreira que foram para fora e elas sofreram muito para se adaptar, muito para entender como que eu, onde eu me localizo aqui, até mesmo desde, imagina só, a forma com que eu sou cobrado aqui e a forma com que você é cobrado lá.
4: Dá para exemplificar para a gente entender um
7: exemplo que doeu muito. A gente aqui tem um costume de trabalhar, sei lá, de 8 às 18, mas se eu precisar estender, eu estendo, principalmente em cargos de confiança, posições de liderança.
4: O chamado horário comercial.
7: Você vai entregar, desde que você se comprometeu a entregar algo, você tiver que estender para entregar esse algo, você vai se estender.
4: Uhum.
7: Uma das grandes amigas minhas que foi para a Alemanha, as primeiras vezes, quando ela começou a fazer isso para entregar, os colegas de trabalho dela chamaram ela e falaram assim, por que você está fazendo isso? Não precisa. Se você começar a ter esse comportamento, a gente vai ter que mudar o nosso comportamento. Então, para a gente não faz sentido. Você pode parar de agir dessa forma? Para você ter ideia do tamanho que lá é assim, você fez tal hora e tal. Outra coisa super importante, que também na Alemanha tem, na Europa como um todo também, a questão do desligamento. A dificuldade de desligar lá fora é muito mais complicado, especialmente na Europa, de você tomar uma decisão de desligamento. Você tem que ter, enquanto empresa, a empresa desligando o funcionário. Você tem que ter muitas evidências para que você possa efetivamente tomar e dizer, ó, estou te desligando.
4: Uhum.
7: O que faz com que lá fora a estabilidade já seja algo mais próximo. Porque você entra e você fica, você tem esse conforto de que você vai ficar, você tem que fazer algo muito absurdo para poder ser desligado.
4: Uhum.
7: O que vai te gerar naturalmente uma tranquilidade muito maior do que no Brasil, uhum, que não tem tanto respaldo assim. Duas coisas que parecem simples, mas que no dia a dia impacta muito você enquanto funcionário.
4: Impactam com certeza, mas a questão da mudança de carreira, as pessoas mudam mais de carreira onde? Você tem essa visão? Consegue?
7: Não tenho, acho que a mudança de carreira hoje em dia, minha percepção, e aí acho que vale vocês pensarem também junto, minha percepção hoje é a mudança de carreira tem sido muito mais você sair de um CLT e empreender. Acho que essa é a mudança de carreira que eu tenho mais visto. Você sair de uma cadeira de executivo de mercado e empreender. Inclusive, foi a transição de carreira, por exemplo, que eu fiz há 2 anos atrás. Eu tinha 18 anos de carreira nessas empresas todas gigantescas.
4: Olha só, outro exemplo.
7: E eu falei, depois de 18 anos, já com 36 anos de idade, que para você empreender aos 36 anos de idade já é um outro desafio. Você está acostumada com o mercado, que todo mundo que está empreendendo agora são jovens, está ali nos seus 20 e poucos.
1: 36 já é?
7: 36, para você empreender,
1: velho,
7: pra você empreender já é algo...
5: Sim.
7: Muito diferentão.
1: Que baque, hein?
7: Foi. E eu, acredite, e eu tomei essa decisão, principalmente quando, no meu caso, por exemplo, eu já estava numa cadeira de C-level em uma empresa grande, relevante, como sócio, inclusive, da empresa, e tomei a decisão de abrir mão dessa estabilidade para empreender.
1: Que coragem, menina.
7: Isso é uma das coisas mais comuns de transição de carreira que eu vejo hoje.
1: Quero saber mais dessa história, mas agora eu vou mudar rapidamente de assunto, porque é a hora das notícias do dia com o Boletim Alesp News. Com a gente hoje a repórter Priscila Dorochi, as principais notícias de hoje. Oi, boa tarde, Priscila.
8: Oi, Vani, Fer, uma ótima tarde para você, para todo mundo que está nos acompanhando pela TV e pela internet. Olha só, em sessão aqui no plenário Juscelino Kubitschek, ontem, então, os parlamentares, eles aprovaram a absorção de funcionários da CPTM por órgãos da administração pública. Essa proposta de autoria do governo do estado, ela foi aprovada por unanimidade. Empregados de linhas concedidas para a iniciativa privada poderão ser reaproveitados por outras entidades e a Assembleia Legislativa, então, do Estado de São Paulo, como eu lei, aprovou esse projeto ontem em sessão extraordinária. Essa absorção dos empregados da Companhia Paulista de Trens Metropolitanos por outros órgãos estaduais, né? Essa proposta, ela é o projeto de lei 777 de 2026, que agora segue, então, para a sanção do governador e autoriza a incorporação de quadros de funcionários da companhia. E, segundo o texto, né, poderão ser reaproveitados os empregados das linhas 10 Turquesa, 11 Coral, 12 Safira e 13 Jade da CPTM. A incorporação dos funcionários, ela poderá ocorrer por redistribuição, cessão, aproveitamento, remanejamento ou quaisquer outras formas legais compatíveis com a legislação vigente. Esses critérios, eles são específicos, né, que serão regulamentados pelo Poder Executivo por meio do decreto. E antes, né, de vir aqui para o plenário, essa proposta, ela tramitou em regime de urgência, foi analisada e aprovada em reunião conjunta das Comissões de Constituição, Justiça e Redação e de Administração Pública e Relações do Trabalho e de Finanças, Orçamento e Planejamento. E olha só, agora a gente muda de assunto para informar para você que encerra hoje, 19 de agosto, as inscrições para o Provão Paulista seriado. O governo de São Paulo divulgou o edital do Provão Paulista. A seleção oferece aí mais de 15 mil vagas em cursos de graduação gratuitos para ingresso agora em 2027. Essas vagas, elas estão distribuídas entre a USP, a Unicamp, a Unesp, a Univesp e as FATECs. Então não vá perder aí, né? Alunos da rede estadual de São Paulo, de algumas escolas municipais, principais conveniadas, então, tem a inscrição automática, essas inscrições que terminam hoje. E pais responsáveis têm até o dia 1º de setembro para atualizar a caderneta de vacinação de crianças e adolescentes menores de 15 anos. Então, muita atenção essa campanha de vacinação promovida pela Secretaria de Saúde, né, da Saúde aqui do estado, nos 645 municípios. Essa mobilização, né, do dia D da vacinação, ela será realizada sábado, agora dia 22, nas unidades básicas de saúde, que estarão abertas das 8 da manhã até as 5 da tarde, e para quem precisa, né, conferir ou completar esta vacinação. A orientação é levar a caderneta à unidade de saúde. As equipes ali, elas conferem as doses aplicadas e indicam quais vacinas devem ser tomadas de acordo com a idade e o histórico vacinal. Eu volto com você no estúdio, Vanifer.
1: É isso, Priscila. Muito obrigada. Tem que vacinar, né? E mais notícias a qualquer momento durante a programação da TV Alesp.
4: E agora chegou uma hora que eu adoro, é hora de conferir as nossas redes sociais, hoje com a Lívia Almeida.
9: Oi,
4: Livinha, você tá bem? Boa tarde.
9: Tá bem, boa tarde a você, Vânifer, todo mundo de casa, convidados, um prazer começar minha tarde de quarta-feira aqui com vocês.
4: Prazer é nosso, Livinha. O que é que você traz pra gente hoje? Eu adoro quando as redes sociais estão aqui, trazem muitas coisas legais.
9: Coisa muito gostosa, coisa muito boa, porque eu sei que não tem nada mais brasileiro do que um pão de queijo quentinho com café, cai bem a qualquer hora do dia. Inclusive, essa paixão também tem uma data ali no calendário, que é o Dia Nacional do Pão de Queijo, esta semana. E por mais que a gente associe, né, esse quitute com o estado de Minas Gerais, a história do pão de queijo também passa pelo nosso estado de São Paulo, é isso mesmo. E é isso que você confere no vídeo que a gente roda agora aqui no Revista Lesp.
10: E olha, notícia urgente aqui agora, hein? Notícia urgente. Uma paulista acaba de criar o Dia Nacional do Pão de Queijo. Ô, produção, tá certo isso aqui? A apresentadora Ana Maria Braga, de São Joaquim da Barra, que teve essa ideia? Então tá bom. A apresentadora Ana Maria Braga, paulista, de São Joaquim da Barra, foi quem teve essa ideia. Em 2007, durante o seu programa, ela realizou o concurso O Melhor Pão de Queijo do Brasil. E olha, as inscrições foram tantas que Ana Maria Braga sugeriu a criação do Dia Nacional do Pão de Queijo. E o povo abraçou. Mas calma, a gente sabe que esse queridinho aqui nasceu em Minas Gerais.
11: A história aponta que o pão de queijo surgiu no século XVIII, quando as fazendas mineiras começaram a produzir leite. Naturalmente, as pessoas começaram a usar a sobra do queijo para preparar um aperitivo para as visitas. A união com o polvilho, o ovo e o leite caiu no gosto do povo e foi ultrapassando as fronteiras. Aqui em São Paulo, Hortolândia é considerada a capital do pão de queijo no estado. A cidade tem cerca de 100 fabricantes, que produzem 120 mil toneladas de pão de queijo por ano. E até o cantor britânico Harry Styles aproveitou para comer um pãozinho de queijo durante sua última vinda à capital paulista.
10: Tem quem diga que só em Minas se come um bom pão de queijo. Você concorda?
4: Concordo nada.
9: Eu
4: adorei.
9: Também não, viu? Eu acho que a gente come ótimos pão de queijo aqui em São Paulo, né?
4: O pessoal ficou aqui babando, não ficou, pessoal?
9: Sim. Não tem hora do dia, né? De manhã, à tarde, à noite, com um cafezinho, com um suco ali também. Ele puro, ele recheado, ele doce, ele de qualquer jeito é bom.
4: De qualquer jeito, gente, só não como cru.
9: É verdade, ele dá dor de barriga.
4: O que mais, Livinha?
9: Olha, a gente tem uma outra curiosidade pra contar aqui pra vocês sobre o nosso estado de São Paulo. Eu acho que todo mundo sabe que temos 645 municípios, né, que compõem o nosso estado. Mas 9 deles só entraram ali no mapa de São Paulo nos anos 90. E aí a gente pode chamar de cidades millennials, né? Que são cidades mais novas, que entraram ali depois de 1990 no mapa de São Paulo.
4: Obrigada pelo mais novas.
9: Mais novas, exatamente, Z, super gente. Novas, gente, 1990 foi há poucos anos atrás, né? E aí uma lei de 1995 oficializou a criação dessas cidades que surgiram a partir da emancipação de outros municípios. Então a gente separou neste vídeo que você confere agora em primeira mão quais são essas cidades. Vamos assistir?
4: Bora!
12: Já pensou que você pode ser mais velho que alguma cidade do estado de São Paulo? Os últimos municípios do estado foram criados nos anos 90, ou seja, pertencem à geração dos millennials.
13: Em 1995, uma lei oficializou a criação de 9 novos municípios paulistas, levando São Paulo aos atuais 645 municípios. São eles: Sernão, Gavião Peixoto, Jumirim, Nantes, Nova Castilho, Ouroeste, Paulistanha, Ribeirão dos Índios e Trabiju. Todas foram emancipadas de outros municípios. Gavião Peixoto, por exemplo, foi desmembrada de Araraquara. Já Jumirim se separou de Tietê e Paulistanha de Agudos.
12: Mas a criação de uma cidade não acontece de uma hora para outra. Existe todo um processo para o município se emancipar.
13: Depois da Constituição de 1988, a criação de municípios passou a depender de lei estadual, cumprimento de requisitos e plebiscito com a população diretamente interessada.
12: E teve uma verdadeira onda de emancipações. Entre 1991 e 1995, foram 72 municípios criados no estado de São Paulo. Hoje, São Paulo tem 645 municípios. E essas 9 foram as últimas a entrar para a lista.
4: Até a Constituição é milênio.
9: Exatamente. Você millennial. Conhecia essas cidades, vocês já visitaram. Eu confesso que eu só conhecia de nome algumas. Viu?
4: Já visitei algumas, sim, não todas. Mas preciso fazer um tour maior por São Paulo. A gente está vendo aqui o nosso feed, eu em alguns momentos, a Camila Freitag também, do nosso jornal da Alesp. É o nosso feed aqui das redes sociais, da TV Alesp, da Assembleia. E você pode conferir, tá vendo aí o QR Code que eu nunca acho. Ó. Foi rápido.
9: Show de primeira, hein? Muito bem.
4: Foi rápido. O nosso feed aqui, ó. Você aponta a câmera do seu celular aqui para esse QR Code que tá na tela e você já cai direto em @AssembleiaSP. Não é isso, Livinha?
9: Todo dia muito conteúdo interessante sobre o nosso estado e também de interesse da população.
4: E aí você confere o trabalho da nossa roteirista maravilhosa, Lívia Almeida, e também dos criadores de conteúdo do @AssembleiaSP. Obrigada,
9: Livinha. Obrigada. Agora eu vou comer um pão de queijo. Tá, que eu fiquei com vontade.
4: Ah, não, me espera.
9: Vou pensar no
4: me seu espera,
9: caso.
4: Duas horas eu tô lá, né, sendo. Obrigada, Lívia. Tchau.
9: Obrigada.
4: Sigam também vocês. Agora, como eu ia dizendo, como eu disse que gostaria de saber muito mais sobre a sua história,

0: História pessoal,
1: Ó.
0: por gentileza. Como é que tem sido então para você? Eu tenho uma trajetória de literalmente fazer a jornada profissional, né? De começar como estagiário, assistente, analista júnior, pleno, sênior, virei coordenadora, gerente, diretora e C-level. Eu fiz
1: Nossa,
0: toda essa jornada.
1: uma
0: Foram,
1: jornada
0: ai, que
1: bonita.
0: é, só
1: Lindo,
0: que
1: não é?
0: sempre buscando desafio em outras empresas. Ficava ali meus 3 anos, falava, ah, eu acho que vai ali para uma próxima para conhecer, para entender um novo cenário, conhecer inclusive de outras perspectivas de negócio, porque é uma coisa que sempre me chamou muita atenção. Negócios diferentes. Eu trabalhei desde metalurgia, trabalhei em emissora, trabalhei em formatos diferentes e cada um me ensinou algo. Depois de 18 anos, a minha última jornada foi trabalhando diretamente com o empreendedor. Então, meu dia a dia era lidando numa escola de educação para empreendedor. E eu conversava muito com os empreendedores. E eu ouvia muito das histórias dele, do que eles já tinham feito, como eles tinham chegado até ali. E na minha cabeça, eu ficava pensando: será que eu consigo também? Será que é para mim? Será que, poxa, mas será que eu já não passei da idade? Tá chegando uma geração aí fortíssima que já vem para faculdades focadas em empreendedorismo. Hoje a gente tem faculdades gigantescas focadas em você se tornar empreendedor. Eu não tinha sucessão para fazer, não tinha família que para me dar empresa. Eu sempre fiquei nessa dúvida se eu era capaz ou não. E convivendo com outros empreendedores, eu tomei a coragem. Eu falei, nossa, conheci tanta história, sabe? Que eu dizia assim, não é possível, se essa pessoa conseguiu, eu tenho competência, eu também vou conseguir. E foi muito mirando em outras histórias que eu vi que a minha também tinha capacidade. E aí, há 2 anos atrás, eu pedi desligamento de algo que para mim era, inclusive, muito forte, porque eu tinha muito alinhamento cultural, eu estava muito próximo, já tinha me tornado sócia, já tinha uma história super bacana,
1: Nossa.
0: e resolvi me jogar no mundo do empreendedorismo, sair para abrir uma consultoria com foco em gestão de pessoas, totalmente diferente, porque a gente olha muito para a cultura organizacional. São 2 anos nessa trajetória, eu saí de Marcela, né, de CEO de Marcela, para hoje a gente tem uma equipe ali de 30 pessoas. A gente vem
1: Uau!
0: construindo, a gente já
1: Em
0: fez,
1: 2 anos.
0: são mais de 150
1: Impressionante.
0: clientes e a gente vem crescendo bastante, se posicionando no mercado, até por o que eu falo tem autoridade, o que eu falo tem uma bagagem. Os 18 anos me ajudaram muito nisso, sabe? As pessoas sabem que eu não estou falando de uma cadeira de, ah, ela está falando de palco, né?
1: Sim.
0: É o tal do empreendedor de palco. Não, eu sou empreendedora que me tornei
1: Vivência.
0: empreendedora depois de ficar 18 anos ralando dentro de casa, entendendo
1: Claro,
0: tudo que eu
1: você
0: podia
1: construiu
0: ajudar.
1: essa autoridade, então você tem respaldo para falar, para dar essas palestras que a gente está vendo, para criar líderes, né, para falar com essas pessoas.
0: Sim. E
1: Então, eu acho que foi respondido o que eu perguntei, né? Se está
0: sim.
1: dando certo?
0: Eu
1: Acho que está dando certo.
0: tá.
1: Inclusive, gente, que bom ouvir esse exemplo também, porque a gente está chegando nos minutos finais do nosso revista. Já temos menos de 10 minutinhos ali,
0: Que
1: infelizmente.
0: pena.
1: Ah, tá bom o
0: Tá
1: nosso
0: bom o papo,
1: conversar
0: né?
1: aqui,
0: Bom
1: não
0: papo.
1: tá? Vou até perguntar para você, doutor Gilberto. Queria saber, nesses minutos finais, assim, quais são os erros jurídicos que o pessoal, quando muda de carreira, comete mais comumente e como não fazê-los, né?
0: Olha só, é igual ela falou aqui, que é muito bom a gente estar aqui com pessoas que realmente estão nesse âmbito, né? Não de fazer só a palestra, mas ter sentido na pele como que é ser seletista, como vir para o
1: Sim.
0: empreendedorismo, como trabalhar com as pessoas, né, que estão nesse ambiente, né? Eu também não fui muito diferente. Se eu for contar a minha história, eu saí de lavador de carro para hoje ter
1: Nossa.
0: um dos maiores escritórios de advocacia da minha cidade.
1: Que legal! Três
0: Então,
1: histórias, na verdade, desculpa, né? Estou descobrindo
0: E
1: agora
0: tipo
1: no
0: assim,
1: final.
0: eu também senti na pele todas as dificuldades que, sabe, você tem para você ter um negócio, para você contratar. Eu senti todo esse processo, né?
2: E o que que a gente
1: Parabéns, tá?
2: visa muito, né, nesse processo aqui, que o empreendedor hoje ele venha se respaldar para que ele não cometa os erros que a gente vem apurando ao longo dos anos, que muitos cometem e só vê que cometeu esse erro depois que cometeu e às vezes não tem mais como retornar.
1: Sim.
2: É, acabam fechando as empresas, né? É muito importante hoje

0: e você contrate um advogado para fazer o seu consultivo, sabe? Doutor, qual é a peça importante na minha empresa? Um contador e um advogado. Eles vão te elevar ou vão te derrubar. Então, contrate alguém que seja da área, tá? Para que eles consigam te orientar em todos os aspectos, para que a sua empresa, mesmo que pequenininha, ela consiga ser grande no futuro. Então, é o que eu falo, pessoal. Contrata um advogado para que ele venha fazer esse trabalho, né? Consultivo,
1: Legal.
0: informativo, porque hoje muitas empresas fecham em decorrência da demanda trabalhista de ações trabalhistas que elas sofrem. O passivo fica tão grande em ações trabalhistas que elas não conseguem mais ter vida e elas fecham.
1: Muito obrigada, então, por esse conselho, tá? E contrata um advogado, minha gente. Mônica,
0: Exatamente.
1: obrigada, tá, doutor Gilberto?
0: Obrigado.
1: Mônica, você vai contratar hoje um menino, menina de 17 anos, 18 anos. O que é que você diz para essa pessoa?
2: Eu digo, aproveite essa oportunidade, porque é um passo importantíssimo na sua vida.
1: E dá o serviço do CIE, tá? Desculpa.
2: Exatamente, é isso mesmo. E faça via CIE, contrate conosco. É isso, aproveite essa oportunidade, porque é uma oportunidade incrível de você se conectar, de você aprender uma função e principalmente de você criar uma rede de relacionamentos que vai poder te apoiar, né, no seu futuro profissional, na sua trajetória, em toda a sua carreira.
1: Qual é a postura que essa pessoa deve ter tão jovem?
2: É muito importante que esse candidato esteja interessado nessa oportunidade, que ele se mostre disponível, que ele se mostre atento, que ele se mostre com os conhecimentos que a graduação, que a parte técnica trouxe para ele, né, os conhecimentos técnicos, mas também os conhecimentos e as habilidades comportamentais, aptidão, comprometimento com o horário, responsabilidade com o tempo do outro também, né? Então, que ele olhe para essa oportunidade como uma excelente oportunidade de ingressar, de começar. A gente precisa começar de algum lugar. Então,
1: É
2: dar
1: isso.
2: o primeiro passo é melhor do que não dar. Então, começa, né? Sente aí a oportunidade.
1: Legal, Mônica, muito obrigada.
2: Eu que agradeço.
1: E aí, Marcela, a pessoa está querendo mudar de carreira. O que é que a pessoa faz, Marcela? O que é que você diz para essa pessoa que está desesperada?
3: Está desesperada. Primeira coisa,
1: Principal
3: não
1: conselho.
3: desespera. É o primeiro conselho e o principal. Volta, respira, conta até 10,
1: Tá.
3: que vai ser fundamental. Quer mudar de carreira? Vai estudar. Vai entender para onde você quer ir. Não sai. Perceba, a própria Fabi, o que ela fez? Ela estudou psicologia. Você foi para o direito. Você hoje está fazendo
0: Hoje eu estudo
3: psicologia.
0: psicologia.
3: Então, quando você vai. Ele está fazendo psicologia. Quando você vai mudar de carreira, no meu caso, eu fui fazer gestão de negócios. Por quê? Porque eu queria empreender, eu tinha que ter um conhecimento, uma base de negócio. Não adianta, se você não se aprofundar, você vai migrar de carreira e vai ser raso.
1: E se estuda também, né, Marcela?
3: O autoconhecimento. Então, pensa comigo, três pilares: o autoconhecimento, o estudo e tudo isso sustentado pela maturidade. Porque a maturidade é o que vai te dizer, tá indo nesse caminho, faz sentido racionalmente o que você está fazendo, você está se dedicando tanto que é necessário, tanto que te exige. Esse é um ponto importante, vai te exigir muito. Uma transição de carreira não é simples. Uma transição de carreira, você está dizendo que, olha, eu construí, vim até agora, fui sênior, cheguei numa cadeira sênior e quero voltar. Não adianta você achar que hoje você é sênior nesta cadeira, que você vai mudar de área e você vai continuar como sênior. Você não vai. Então, pondere. Tudo tem ônus e bônus. Saiba ponderar.
1: E nem sempre vai dar certo logo de primeira. Dificilmente, né?
3: Por isso, o primeiro conselho foi: não se desespere.
1: É isso, gente. Muito obrigada, Marcela. Obrigada, doutor Gilberto. Obrigada, Mônica.
2: Eu que agradeço
1: Prazer ter
2: a você.
1: vocês aqui. Eu espero que o pessoal de casa tenha entendido, tenha ouvido muito bem vocês e tenha entendido. Vou lhe repetir. Não se desespere. Calma. Calma. E por hoje é só. Mas amanhã eu tô aqui novamente, aqui, ó, nesse mesmo cantinho, tá? Te esperando. Até lá. Siga nos acompanhando, tá? Pelas redes sociais, arroba Assembleia SP. Como sempre, a gente tá lá, tá? A Lívia tá lá e todos os nossos criadores também. Um cheiro. Tchau.

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0: Chegamos na cidade de Altinópolis, na região nordeste de São Paulo. O local faz parte da área metropolitana de Ribeirão Preto e está entre os principais destinos do país quando o assunto é produção de café. Nosso primeiro destino é a Fazenda Cascata, bem conhecida pela produção de café arábica e principalmente pela qualidade. Chegamos exatamente no período da colheita. E quem nos recebe é Rodrigo Meirelles, que cuida da tradição de família há décadas. Ele nos explica que 70% da produção vão para exportação. O restante é vendido para cooperativas, que repassam o café para comerciantes brasileiros. Por hectares, são colhidos cerca de 37 sacos de café.
1: Primeiro, antigamente, eu nem sabia que era agricultura regenerativa, mas a gente já estava no caminho dela e aí foi um degrau que gostamos e subimos e que estamos escalando ele. Que a agricultura regenerativa, regenerar, voltar o solo, toda a fertilidade dele, o que era antigamente, tipo como se fosse uma floresta, que tem a parte física, química, estrutura e biológica equilibrada. Então nós estamos tentando voltar já todo esse sistema. Seria até a parte biológica do solo, parte viva do solo. Uma das maneiras que foi a chave de virada nesse foi feita aquela compostagem lá, que nada mais é que aproveitar todos os resíduos e fazer um adubo, e fazer com que a gente não precisa comprar adubo, que o nitrogênio, fósforo e potássio a gente produz aqui mesmo, com os restos de culturas, que normalmente seria a palha de café, com esterco bovino, esterco avícola, serragem, bagaço de cana e mais alguns outros produtos. E esse aí com um esquema de termófilo que vai esquentando muito e vai matando todos as pragas e doenças, e tentando manter os micro-organismos que fazem, que fica a 60, mais de 60 graus, e que eles vazem e fazem esses insumos, colocando até rochas de potássio e fósforos, que eles fazem ser solubilizados para o aproveitamento da planta.
0: Quando se fala em tradição de café no Brasil, a Fazenda Cascata é muito conhecida por essa tradição, mas principalmente pela qualidade do café que é produzido por aqui. Eles usam algumas técnicas específicas e o que mais chama a atenção é principalmente a qualidade. Passeando pela plantação e olhando de perto o café, é possível perceber três cores diferentes do grão. A maioria dos pés está carregada e com folhas bem verdes. Isso significa que o processo de cultivo e o clima por aqui estão ideais. Em grande parte do Brasil, a colheita do café ocorre geralmente entre março e setembro, atingindo o pico nos meses de junho a agosto. O momento ideal é quando mais de 80% dos grãos estão maduros, no que os produtores chamam de estágio cereja. No meio da gigantesca plantação de café, encontramos pés de eucalipto, regiões sombreadas e muito vento. O Luiz, que administra a Fazenda Cascata, nos explica que tudo isso é proposital para gerar um café forte e de qualidade.
2: Na verdade é o seguinte, a planta é um ser vivo como a gente. Muito sol é ruim, muito frio também ela não gosta. Aqui nós temos um quebra-vento lateral, que é essa linha de eucalipto que tem aqui, é justamente para quebrar um pouco esse impacto desse vento frio na planta aqui, porque ela também se sente incomodada com frio demais. Mas um ambiente sombreado com luz é o ideal para ela. Essa planta, por exemplo, ela recebe um sombreamento aqui em um certo período do dia, mas recebe o sol também. Então a planta numa agrofloresta, por exemplo, uma cultura do café numa agrofloresta, vai estar no ambiente ideal para ela. Só que a produtividade cai um pouquinho também. A gente precisa colocar ela no meio termo, um lugar que recebe luz também, bastante luz, mas não sol escaldante também, que isso aí é ruim para ela, que queima as folhas, mas que ela esteja num ambiente adequado. Essa planta que nós estamos aqui, ela está num lugar perfeito. Tem sombra, proteção do vento, do quebra-vento, que são os eucaliptos, e não recebe luz intensa direto nela.
0: Então esses eucaliptos foram plantados aqui na lateral de propósito.
2: Isso.
0: E aí é por isso que esse ambiente perfeito e o clima também nessa região do estado de São Paulo traz para vocês, né, a possibilidade de oferecer para o público,
2: sim,
0: um dos melhores e mais saborosos cafés do estado de São Paulo e do Brasil, né?
2: A Morgiana já é considerada um lugar de café de excelência, né?
3: Apesar dos milhares de hectares de café, a Fazenda Cascata não tem irrigação própria. Todo o processo de cultivo depende principalmente da natureza. A família do Rodrigo acredita que isso interfere de maneira positiva desde a plantação, colheita dos grãos e, principalmente, o sabor do café. Estamos falando da agricultura regenerativa. Essa foi a solução encontrada por aqui para enfrentar as mudanças climáticas. A agricultura regenerativa é um sistema de práticas agrícolas que prioriza a regeneração e revitalização dos recursos naturais, como o solo, a água e a biodiversidade, ao mesmo tempo em que produz alimentos e fibras de forma sustentável. Desta forma, os especialistas afirmam que, ao priorizar a saúde do solo e o ecossistema, a agricultura regenerativa tem o potencial de aumentar a produtividade a longo prazo, otimizar o uso de insumos, mitigar os impactos das mudanças climáticas e promover a sustentabilidade e a segurança alimentar.
1: Então, são vários processos, são várias operacionais que você vai no sentido da agricultura regenerativa. Para voltar, hoje nós já estamos na base de voltar à parte biológica do solo, dessa ter mais vida. E quanto mais vida, mais a planta absorve e mais carbono da natureza a planta consegue absorver.
0: E no meio disso tudo, o regenerativo, né, Rodrigo, que a gente precisa falar, tem menos química também, né? Ou seja, é um café mais saudável para quem vai receber em casa na xícara.
1: Sim, seria quase um caminho para chegar no orgânico. Nós estamos nesse meio termo ainda. Seria esse. Então, praticamente, adubos químicos aí, praticamente, a gente quase não usa. É muito pouco. É praticamente o adubo organo-mineral, orgânico-mineral, que você faz quando as próprias restos de culturas aqui, comprando os ingredientes, que seria, no caso aqui, seria esterco de galinha, que seria o mais forte.
0: Algo que me chamou a atenção é que aqui vocês não têm irrigação, né? Eu não vi irrigação. Vocês dependem 100% das chuvas? E aí?
1: Sim, perfeitamente. Hoje é só das chuvas. Então a gente faz muito bem a lição de casa para o solo ficar com bastante vida e muito saudável para a gente conseguir recuperar essa parte da chuva. É claro que com uma irrigação você tem uma produtividade mais em cima. Mas nós temos uma produtividade quase igual, então está próximo. Então está muito melhor que de sequeiro, graças a essa agricultura regenerativa. Esse que é o caminho que nós estamos vindo. Quando o tempo, mesmo que o tempo não seja ideal, falta chuva, mas a planta ainda consegue ter os nutrientes, ter guardado esses nutrientes para conseguir uma produtividade boa.
0: Incrível, então, assim, viu, gente? E o resultado é esse aí que você vai ver agora, ó, de cima. Olha como é impressionante o resultado da agricultura regenerativa nessa imagem que vocês estão vendo aí, milhares de pés de café nessa região do estado de São Paulo. E isso realmente, Rodrigo, eu acho que é um motivo de comemoração, né? É o futuro, né?
1: Ainda estamos no caminho.
0: Já estamos no caminho,
1: já,
0: né?
1: Já estamos no caminho. Então é esse o caminho para conseguir chegar. Então, para as adversidades, a gente conseguir absorver as adversidades do mundo e a planta está preparada para isso, né?
3: O resultado de tudo isso é muita fartura no campo. A colheita por aqui é intensa, colorida, imagens que animam os produtores. Depois da colheita, vem outra fase importante do processo, a secagem dos grãos. É o que vamos mostrar no próximo bloco. Música.

ícone da cidade de São Paulo, Aulo. A lembrança da identidade de um estado, de um país miscigenado e construído pela diversidade. Um símbolo para a Assembleia Legislativa e para toda a população brasileira. O Monumento às Bandeiras fica na Zona Sul, região do Ibirapuera. Criado pelas mãos de um dos maiores artistas do Brasil, é um lembrete da história brasileira e de como a capital paulista também pode ser uma grande galeria a céu aberto. No Alesp Arte desta semana, vamos embarcar na vida e trabalho de Victor Brecheret, escultor que faz parte da identidade de São Paulo e do dia a dia dos paulistas.

0: colheita feita, é hora de levar o café para estes espaços chamados de terreiros. O sucesso da secagem vai depender principalmente do sol. Dependendo do tempo, o café pode ficar de 3 a 4 dias até secar por completo. Durante o momento da secagem, colaboradores ficam rodando o café com esse mini trator que tem como principal função ficar virando o café para que ele seque de maneira homogênea. Isso garante mais qualidade. Quando preciso, o café passa por esta máquina gigante de lavagem. É quando o grão é colhido do chão e geralmente vem com areia. Nos períodos de chuva, a máquina gigante de lavar é usada com mais frequência. Pela quantidade de grãos nos terreiros, dá para ver que este ano a colheita está sendo boa. O mar de café espalhado chega a confundir a nossa visão. Para os produtores, uma imagem de fartura e alegria. Três ou quatro dias depois da secagem natural no terreiro, o café é levado para o secador. Lá, ele fica de 30 a 60 horas, até atingir 12% de umidade. E depois, vai para o descanso nesse espaço, chamado de tulha. Um detalhe interessante é a caldeira, que gera energia para esquentar o café.
1: Bom, agora nós chegamos num processo que é também de extrema importância, né, para a finalização do nosso café. Já passou ali pela colheita, pelo terreiro. Agora chegamos aqui nessa caldeira, né? Ela tem uma função que é fundamental aqui para vocês. Me explica por que que ela está aqui.
2: Essa caldeira, ela tem água. Isso esquenta a água. Coloca lenha para ela esquentar a água. Essa água vai para os radiadores que tem antes dos secadores, para o ar passar por dentro desse radiador, esquentar o ar e o ar acabar de fazer a finalização da secagem do café. Ele ficar com 11,5% a 12% de umidade. Geralmente é 11% a 11,5%. Que aí ele está pronto para ser armazenado por bastante tempo. E aí depois dessa etapa é que entra, que ele fica armazenado em umas tulhas, que são nada mais que os reservatórios de madeira para colocar o café, pode ser até de cimento também, mas no caso aqui é de madeira, que depois para o próximo passo, que seria o beneficiamento. O beneficiamento nada mais é do que retirar as cascas dele e ficar o café grão verde, que depois desse grão verde, aí vai ser para a torrefação. E depois da torrefação, aí são nas prateleiras, que aí o mercado absorve.
1: O que é legal aqui nessa caldeira é que ela funciona, inclusive, com madeira de eucalipto plantada por vocês, né? E a função dela é muito essencial, né? Indispensável.
2: Não, positivo. Se não fosse esse, em dias chuvosos, como seria secar café? Então, a gente pega essa madeira que nós mesmos plantamos na fazenda, que são de eucaliptos, que fazem papel e celulose também. Então, usa esse eucalipto para fazer a madeira, para fazer energia, esquentar a água e para a água esquentar o ar que vai entrar dentro do café. Que esse é um método bem meticuloso, que vai muito lentamente para a secagem do café, para manter a qualidade dele. Esse é o caminho, né?
1: E o que é interessante, gente, é que essa caldeira, ela joga esse ar por esses tubos que a gente está vendo agora, né? Os tubos vão passando pelos tubos, chegam lá nas outras máquinas, nesses rolos gigantescos, e aí sem isso aqui, por exemplo, se tivesse chovendo, não tinha produção, né? Não tinha secagem.
2: Justamente isso. Então aqui está passando naqueles tubos lá, dois tubos, uma água quente de mais de 100 graus Celsius. E essa água passa pelo radiador. E aí no radiador nós calculamos a quantidade, a temperatura do ar que vai entrar dentro do café para secagem. Então esse é um tipo de mecanismo que a gente consegue regular mais fácil as temperaturas para secagem, as temperaturas do ar para secagem do café, que são nos coletes rotativos e que é a finalização da secagem. Poderia fazer a finalização nos terreiros também. Mas tem que ter essas opções, porque se um dia tiver muito, os terreiros não aguentarem, tem essa parte de secagem mecanicamente.
0: O café vai secando nesses tubos giratórios. O processo pode durar, às vezes, mais de um dia. Depois o café é colocado na tulha, esses depósitos quadrados de madeira, onde o café fica descansando por alguns meses ou até anos.
1: Bom, lá dentro a gente está vendo que o café ele já está dentro desses tubos, né, gigantescos que ficam girando a todo momento. Quanto tempo eles ficam nesse processo giratório?
2: Esses tubos armazenam 15 mil litros de café, mas 15 mil litros de café em casca. Depois, saindo lá, precisa de 330 litros de café para dar um saco limpo, depois de seco. E esses tubos giratórios aí podem ficar variando aí de 12 horas até 2, 3 dias, dependendo do quanto o café está no nível de secagem. Se ele tiver numa secagem muito úmida, tipo acima de 25%, 30%, aí chega a ficar 2 dias. Mas como no caso aqui, esse café está vindo com de 15% a 18% de umidade, então está ficando de 12 a 18 horas.
0: Depois de secar completamente, amostras dos grãos são enviadas para o laboratório de café. Por aqui, tudo é minuciosamente avaliado pelo Henrique, um especialista em qualidade e excelência de café.
1: O laboratório, gente, é um dos lugares mais importantes nesse processo todo que a gente mostrou antes daí, tá? Porque aqui acontece algo muito importante. Quem comanda esse setor é o Henrique, um cara que também conhece muito de café, né, Henrique? Eu já tinha ouvido falar em laboratório de muitas coisas, principalmente quando se fala em ciência, né? Mas café também tem ciência. O que que acontece nesse espaço, hein, Henrique?
3: Ah, o café é ciência pura, né? Porque é observado todos os processos, né, de seca, de fermentação, tudo no café, no seu processo de pós-colheita. Depois que o café ele sai do secador, sai daqueles roletes, ele é trazido para cá. E nesse laboratório a gente faz o processo de classificação de defeitos, de peneira, que é o tamanho do café, né? Porque ele é separado por peneiras, grãos grandes, médios, tem uma numeração. Depois dessa classificação, esses cafés são bebidos, né? A gente realiza o processo de degustação sobre o método SCA, que é um método que a gente pontua o café, tá? Deixando ele dentro das normas do processo.
1: Eu estou vendo aí, a gente tem imagens, inclusive, você passa horas, né, separando esses grãos nessa mesa que a gente está vendo. Que processo é esse? É o processo inicial.
3: Esse é o processo inicial. Quando o café ele chega para nós no laboratório, a gente usa a mesa de classificação. É um processo manual, esse processo operacional, onde que ele é classificado por tipo, por tamanho eu tenho que catar esses defeitos. Depois de catar esses
1: E
3: defeitos,
1: é catando mesmo, né? Eu tô vendo que você mexe no café
3: literalmente,
1: os grãos com a mão,
3: com a
1: né?
3: mão, a gente classifica usando as mãos. Depois de pronto, o café está preparado para ser torrado. E depois de torrado, ele é degustado, xícara por xícara, lote por lote.
1: E o mais impressionante, viu, gente, é que de todo esse café que a gente mostrou, desde a plantação até aqui, não tem um lugar nessa fazenda. Acho que o lugar mais cheiroso é esse. Infelizmente, a TV não tem cheiro ainda. Mas o cheiro desse teu laboratório, essa sala de trabalho, como é trabalhar o dia inteiro com esse cheiro aqui de café fortíssimo?
3: Olha, a gente acostuma com esse cheiro, mas é gratificante, né? Porque o foco da fazenda sempre foi qualidade. Então é aqui que sai o resultado de todo esse trabalho, dessa qualidade.
1: E tem outra parte também do laboratório que eu achei bem curiosa aqui. Eu sou louco por café. Lá na redação da TV Alesp, eu acho que eu tomo em média aí de 5 a 10 copos de café por dia. E você prova quantos tipos de cafés aqui?
3: Olha, eu provo por média de 50 a 60 xícaras por dia, mas essas xícaras são bebidas 3 vezes cada xícara, então não são só 60, né?
1: É muita coisa. Você ainda toma café em casa?
3: Tomo café em
1: Você
3: casa
1: toma
3: cedo.
1: café da manhã?
3: Café da manhã, café na degustação, café depois do almoço, sempre.
1: É uma vida de café. Agora, Henrique, no processo final aqui, quando é que a gente sabe que o café ele tem qualidade, ele está pronto para o consumo?
3: Ah, depois que é feito todo esse trabalho, ele é separado, né? A gente realiza esse processo de separação por bebida, por tamanho, por tipo, por classificação. E depois que esse café é degustado, eu escolho as tulhas que os cafés vão sair do secador e vão ser direcionados para cada tulha. E nessas tulhas são separados por tipo, por bebida. E dali para frente, eles vão ser comercializados.
0: Até virar um especialista em qualidade do café, o Henrique começou trabalhando numa cooperativa. Passou por vários processos na produção e durante 10 anos teve uma cafeteria, até chegar no laboratório. Por isso, ele tem autonomia para falar sobre o que é produzido aqui. Durante o teste, o laboratório usa essa espécie de coador produzido no Japão. As linhas curvas não estão no objeto por acaso.
1: Henrique, esse processo também aqui, ele é muito importante, né? Porque é quando você descobre e prova os sabores, né, desses grãos.
3: Exato.
1: O que acontece exatamente aqui e por que você sempre passa por essa bancada?
3: Além do cup que a gente utiliza para fazer a degustação, para fazer a pontuação do café, a gente testa também aqui nesse método chamado Aero V60, que é um método que a gente traz também e coloca todos os sensoriais do café, consegue extrair os sensoriais.
1: Esse é um método novo?
3: Ele já é um método tradicional que está sendo muito utilizado no Brasil.
1: Deixa eu ver.
3: D60 é um método japonês, né? O que é o 60? Ele tem 60 graus e ele tem esses veios específicos para fazer a extração do café, para extrair todos esses sensoriais.
1: A gente dá para ver esses veios que você chama. Uhum. São essas espécies de linhas, né? No próprio desenho aqui desse suporte, que lembra muito aquele suporte que a gente compra nos supermercados.
3: Exato, acho, em casa, aqueles, né, tradicionais.
1: Mas,
3: né,
1: essas linhas, um pouco, vamos dizer assim, mais tortas, né, elas não são retas como a gente conhece. Isso faz diferença por quê?
3: Faz diferença para agilizar a extração do café. Então você não vai ter aquele café em gotejamento, vai ser uma extração rápida.
1: E olha, é interessante, viu, gente? Isso aqui é um método japonês.
3: Japonês.
1: Né? É algo meio que exclusivo, né?
3: É. Tem surgido no Brasil alguns métodos semelhantes, mas esse é um método que a gente utiliza muito aqui.
1: Bom, interessante. Vamos então para a parte que mais interessa, hein, gente? Porque o Henrique já deu uma aula, já mostrou para a gente como tudo acontece. Agora, ó, ele vai mostrar na prática. A gente tem que provar isso para saber realmente como é que ficaram esses grãos e principalmente como é que foi o processo que a gente mostrou durante todo o programa. Pode ficar à vontade.
3: Aqui a gente usa uma proporção de 1 para 15. O pessoal sempre utiliza em suas residências mais ou menos 1 para 10, né? A proporção. Aqui eu coloquei 35 gramas de pó e vai ser colocado praticamente 490 gramas de água.
1: Bom, você aqui tem essa balança, a gente em casa não tem, né? Quantas colheres, por exemplo, de sopa a gente coloca para fazer um bom café?
3: O pessoal utiliza normalmente é uma colher para cada litro de café. É uma proporção de 1 para 10, né?
1: Uma colher de sopa para 10 xícaras.
3: Isso, exatamente.
1: Em casa, né? Vamos lá, então. E água bem quente, isso, né?
3: Pode ser extremamente quente. A gente vai jogando em processo de etapas, tá? Para que essa extração fique melhor.
1: Bom, em casa a gente sempre fica mexendo, não precisa?
3: Não precisa.
1: Aqui você só joga água e aguarda. E olha, só nesse primeiro momento, gente, a gente já sente realmente, é um cheiro incrível, muito forte, né, o cheiro. É bem diferente do café que a gente passa em casa, que também tem seu cheiro, mas aqui, gente, eu confesso que realmente é um privilégio, assim.
3: Esse é um café extremamente de qualidade, um café de praticamente de 84 pontos no protocolo SCAR, um café doce, cítrico, então ele tem um sensorial aqui do nosso terroir.
1: Resumindo, né, gente, é um dos melhores cafés que eu vou provar na minha vida, né? É mais ou menos isso.
3: Mais ou menos isso.
1: Ou seja,
3: depois, então, que acostuma.
1: Depois que acostuma é difícil
3: trocar.
1: Eu tô até com medo, tá, de voltar para casa e tomar qualquer café por aí. Muito legal esse processo. É uma sensação assim que a gente tem de muito conforto, né? Porque a gente saiu lá do campo, participamos da colheita, participamos da torra e agora, ó, esse processo meio que final aqui com o Henrique, provando realmente, de fato, tudo que a gente mostrou e, principalmente, né, o trabalho de vocês, que tem muita qualidade, que é um trabalho que é reconhecido por isso. Bom, o café já foi coado, né? Ele é um café mais claro, né? Porque eu achava que a cor do café, enquanto mais escuro, melhor. Ou não tem nada a ver?
3: Não, não. Esse é o ponto de torra que a gente usa nesse protocolo da protocolo SCA. Mas esse é o ponto de torque se você vai conseguir extrair todo o sensorial possível.
4: Então, assim, o cheiro, vocês acham que em casa, ó, dá para ver a fumaça disso aqui? Incrível o cheiro disso, muito bom. Que pena, né, gente, que a TV não tem. Posso, Henrique?
3: Por favor,
4: Tô
3: com
4: desejando isso
3: a honra.
4: aqui há horas, tá? Ó, o cheiro pode cheirar, né, igual vinho, né? Para eles aqui é como se fosse vinho, né? É um laboratório quase bem parecido. Vamos sentir então.
3: E esse café, quanto mais ele vai esfriando, ele vai evoluindo, ele vai mudando essa parte do sensorial dele. Então, você vai perceber que ele tomando ele frio, ele fica mais gostoso.
4: É incrível o sabor.
3: É diferente.
4: E olha, pessoal, eu não sou acostumado a café sem açúcar, sem adoçante. Eu não gosto de açúcar, eu geralmente uso adoçante. Mas eu percebo que de amargo, cadê o amargo do café que eu conheço lá fora?
3: Não, ele é doce por natureza, né?
4: Incrível isso,
3: A
4: né?
3: gente consegue extrair esse dulçor
4: E você,
3: natural
4: e
3: do.
4: mesmo pessoas como eu que gosta realmente de adoçar um pouco com adoçante ou com açúcar, não sente diferença. É incrível, gente, isso realmente. O sabor disso aqui parece que você não colocou adoçante, tem
3: Não,
4: certeza? Você
3: de
4: não está
3: jeito
4: enganando a
3: nenhum.
4: gente?
3: Você vai perceber que ele tem uma acidez cítrica, então você vai ver que ele vai pinicar um pouco a língua, assim. E um café com ele tem uns toques de mel também.
4: Puxa, muito legal. Bom, gente, você aí de casa, infelizmente eu não tenho como levar aí para vocês, mas no próximo bloco a gente vai sair daqui dessa parte. Vão amar, faz tudo parte aqui, que você aí de casa pode vir visitar e, claro, provar isso aqui, ó, do jeito que eu tô fazendo. Sai daí, já já a gente volta, que tem muito mais café para vocês.
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0: Nossa visita à história do café em Altinópolis continua. Saímos da cascata e chegamos na fazenda vizinha, que também pertence à mesma família. A fazenda São João da Mata é o principal endereço da região para os turistas que querem conhecer de perto as plantações de café, sem abrir mão de uma hospedagem confortável e cheia de capítulos importantes da história do café no estado de São Paulo. A fazenda, a 800 metros de altitude, possui relevo elevado e ondulado. A altura ajuda a manter o clima mais fresco e favorável ao cultivo de produtos que gostam de temperaturas amenas. Imagens de encher os olhos e impressionar quem vem por aqui pela primeira vez. Na pousada São João da Mata, ainda é possível ver de perto e se hospedar em casebres e casarões que pertenceram aos senhores do café em 1914. A casa sede ainda guarda móveis e decoração originais da época. Os detalhes impressionam e nos fazem viajar no tempo. Um dos espaços mais curiosos do casarão é a varanda da sala principal, onde o antigo produtor de café observava todos os dias a secagem dos grãos no terreiro gigantesco que até hoje está lá na frente da casa. A fazenda São João da Mata, que também ficou conhecida na época pela produção de leite, pertenceu por último ao avô da empresária, Lucila Meirelles.
4: Para quem não conhece, como é o turismo que é feito aqui?
6: Bom, a gente trabalha aqui com autêntico turismo rural, né? Por quê? Porque nós recebemos as pessoas dentro da nossa própria casa, né? E nós pegamos e reformamos as casas antigas da fazenda, onde moravam os colonos, que eram pessoas que trabalhavam na fazenda, na época do meu avô, e nós começamos a trabalhar desta forma. Fomos crescendo aos poucos e a gente hoje, a gente ainda bate um pouco, somos nós que atendemos aos nossos hóspedes. Então, uma hora nós estamos no bar com eles, atendendo, fazendo uma caipirinha, servindo um refrigerante. Outra hora nós estamos servindo as refeições, tirando os pratos. E outra hora a gente está só sentado com eles, descontraído, passeando. Ou quando a gente vai fazer os passeios também nas cachoeiras, passeios a cavalos, somos nós, né? Eu trabalho meu sobrinho e a gente tem mais algumas pessoas que trabalham aqui conosco.
4: O turismo rural hoje ele faz parte então do estado de São Paulo. O que vocês percebem?
6: O turismo rural cresceu muito aqui conosco, porque a procura é muito grande. Então, assim, as pessoas que não conhecem, elas estão mudando um pouco o perfil desse turismo. Ao invés desses hotéis chiques, eles querem uma coisa mais rústica, mais natureza, né? E a gente até, inclusive, está pensando também em fazer um chalé do charme, numa vista maravilhosa, que nós temos uns vales para fazer.
4: Vista que não falta, né? Maravilhosa,
6: então. Então, nós estamos, assim, vendo que as pessoas procuram essa simplicidade. Uma simplicidade onde eles encontram um conforto, né? E saiam da rotina. Principalmente as pessoas que vêm de São Paulo, que não conhecem muitas coisas, né?
4: E o melhor é que a gente está perto, né?
6: Nós estamos perto. Eu estou mais próximo mesmo, a cidade, assim, vamos dizer, duas cidades maiores da nossa, onde eu estou, na nossa região, seria Ribeirão Preto e Franca, né? Mas de finais de semana comum, nós pegamos um raio de 150 quilômetros. Quando são feriados prolongados ou férias, aí nós pegamos um público muito grande de São Paulo.
4: E aqui a gente tem um pacote completo, né? Tem natureza, tem história, tem paz, tem descanso, tem conhecimento também. Ainda é possível ver, por exemplo, uma plantação gigante de café que existe aqui perto, né? Que faz parte do pacote de vocês.
6: Sim, faz. O café, para falar a verdade, está no coração nosso. Porque essa fazenda nasceu com meu avô. Ele veio de Minas, construiu essa casa em 1914. E quando ele veio para cá, era café e leite. E nós temos os terreiros ainda antigos, onde nós fazíamos a secagem do café. Nós temos aqui na fazenda uma pequena produção ainda de café, que é o café pouco que nós temos, que nós colhemos e nós oferecemos para os hóspedes. A gente faz a torra, conforme vai o consumo, a gente vai torrando e vai servindo o nosso café para os hóspedes. E quando as pessoas têm um interesse maior, só que tem uma data, né, Vinícius, para a gente... principalmente do café, que é geralmente finalzinho de maio, começo de junho, até agosto. E aí o que que acontece? Nós temos a fazenda que é uma continuidade da nossa fazenda, que era uma fazenda do meu avô também, depois meu avô faleceu, dividiu e ficou para minha tia. E aonde nós vemos hoje, que é da Fazenda Cascata, uma grande produção de café. Antigamente era uma coisa menor, e cada ano que passa a gente vai vendo que eles vão crescendo e pegando cada vez mais, assim, deixando o café cada vez mais especialista no café.
0: A pousada também é cenário para casamentos e aniversários. No local, é possível aproveitar, dentre outras atrações, de espaços para descanso, pureza, com comidas típicas, incluindo doces deliciosos de frutas da estação. Tudo produzido na própria fazenda. Por aqui, os visitantes podem conhecer bem de perto a fartura do café, andar por dentro dos gigantescos corredores da plantação, considerada uma das maiores do Brasil, e até tocar nos grãos e descobrir coisas incríveis sobre o café.
4: A gente que é apaixonado por café sempre acha que sabe tudo, né, sobre o café, principalmente pessoas como eu, né, que adora café e toma aí várias xícaras por dia. Aqui, por exemplo, eu aprendi aqui com os profissionais algo bem interessante que eu não sabia. Primeiro,
1: as três cores do café que podem ser colhidas. A gente tem aqui, ó, ela completamente escura, num tom preto, que já está completamente seco para ser recolhido. Tem também esse tom verde e esse tom amarelado, que eles chamam aqui de cereja, né? Que não tem nada a ver com a cereja que a gente conhece. Mas o que me chamou muita atenção foi justamente esse tom aqui, ó, mais amarelado. É onde a gente consegue, inclusive, provar aqui no pé de café. Ó. Quando você pega um aqui amarelado, gente, isso realmente me chamou bastante atenção. A gente dá para provar, ó. Isso eu não sabia. Aprendi aqui. Não tem o gosto do café que a gente conhece na xícara, mas é muito doce. Parece uma outra fruta. Parece, por exemplo, assim, uma uva. Tem um sabor de uva muito doce. Interessante também, gostoso. A gente pode provar somente na cor amarela, tá? No verde e o preto não dá mais. Mas é impressionante como esses três tons se misturam aqui, ó, nos galhos do pé de café. Tudo isso aqui pode ser recolhido. Mas todos eles, que ainda vão, depois daqui, para o processo de secagem, vão ficar nesse tom aqui escuro. E aí, ó, é onde realmente entra a qualidade do café. O melhor ponto para ser moído é esse daqui, ó, completamente preto. Mas o verde e o amarelo também podem ser recolhidos daqui, podem ser colhidos e levados lá para o processo de secagem, que a gente vai mostrar logo mais.
0: Depois desse passeio incrível pela plantação de café, é hora de voltar para a fazenda e descansar da melhor maneira possível. Aproveitar para conhecer um pouco mais da história desse paraíso.
1: Por aqui é possível conhecer de perto grandes e importantes capítulos da história do café no estado de São Paulo. Muitos deles ainda estão aqui e, mesmo em ruínas, terminaram virando uma atração à parte para os turistas que ficam hospedados nesta fazenda. Uma parte importante da história do nosso país.
0: As ruínas da primeira produção de café da região, que ainda estão por aqui, viraram uma atração à parte para os hóspedes. Elas guardam a memória do ciclo do café na região, revelando, através de paredes de pedra e barro, o esforço do trabalho humano e as transformações econômicas do século passado.
1: E é incrível, quando volta para esse lado aqui de vocês da hospedagem, tem muita coisa para fazer. Essa hospedagem, por exemplo, que a gente está aqui nessa varanda, né? Muitas pessoas conhecem esse espaço como varanda. Em outras regiões, como que chama aqui?
6: Alpendre.
1: Alpendre, né? Também. Isso é muito conhecido da região de Minas, que está aqui próximo.
6: Sim.
1: E no Nordeste também do Brasil, como alpendre, né? E outros conhecem como varanda. À noite, ficar por aqui, então, conversando, tomando o café de vocês, eu acho que não tem preço, né?
6: É, aqui, como vocês estão vendo, né? Era uma casa de colono que nós reformamos. E cada uma tem um nome. Então, por exemplo, nessa varandinha aqui, nesse alpendre que nós estamos aqui, esse chalé chama Chalé Tulha, porque ela fica próximo aonde era a nossa tulha de café, né? Ao lado, nós temos o outro chalé, que é a escola, que realmente era a escola da fazenda. Porque na época, até 1986, 90, nós tínhamos mais de 20 famílias que morávamos aqui. Então, a escola, né? O pessoal tinha a escola aqui, que era mais difícil, principalmente na década de 70, mais difícil ir para a cidade. Então, a professora vinha até aqui dar aula às crianças, os funcionários.
1: Uma coisa que me chamou também muita atenção aqui é principalmente as sabores, né? Além desse café que vocês produzem aqui, que o teu hóspede pode provar, a comida de vocês é muito caseira. É muito diferente do que a gente conhece lá na capital paulista, é muito diferente do que a gente conhece em outros hotéis que não tem um perfil rural. Então, assim, também é um diferencial a alimentação?
6: Olha, eu vou falar para você, quer dizer, eu sou suspeita para dizer, né? Mas o pessoal gosta muito da nossa comida, que é uma comida simples, bem temperadinha, né? Nós não temos, assim, tantas variedades de pratos, mas as pessoas, é uma coisa que a gente, realmente as pessoas vêm, gostam e voltam por conta da comida e por conta da nossa forma como a gente recebe os hóspedes.
1: E é verdade, viu, gente? Ó, eu, por exemplo, antes da gravação, eu já comi doce de leite, que eu nunca tinha comido um doce de leite tão gostoso como o de vocês. Parabéns, eu confesso, tá? Um doce de figo também maravilhoso. Teve também uma goiabada. Vocês precisam conhecer isso aqui. E além dessa culinária, tem esse barulho que a gente está ouvindo.
4: São muitos pássaros, né? Que incrível.
6: Muitos pássaros. Nós temos aqui, nós tínhamos perdido um pouco do canário, canarinho da terra. Agora, de manhã, você acorda, você vê um monte do canto desses canarinhos. A gente consegue ver aqui as maritacas, temos aqui tucanos, né? Vários pássaros. Inclusive, a gente está também, vai começar a trabalhar com a parte de observação de pássaros, que está na moda agora. E a gente está no meio rural, então aí nós podemos sair com esse pessoal, as pessoas que têm interesse, a gente contrata uma pessoa, que a gente já tem essa pessoa em mente, e pode vir fazer observação de pássaros.
4: E é legal que você também integra as famílias, os hóspedes, inclusive é pet, né? Um dos poucos lugares.
6: Sim, também, né? Nós recebemos o seu pet aqui com o maior carinho, pode trazer o pet. Às vezes a gente tem algumas restrições, não é nem por nós, porque eu particularmente adoro cachorro. Mas, assim, para falar a verdade, a gente tem umas restrições de alguns cachorros, porque as pessoas, às vezes, os outros hóspedes ficam um pouco...
4: Pelo tamanho, né?
6: Pelo tamanho, é
4: isso que acontece em qualquer lugar, inclusive isso. Em São Paulo, nas
6: também,
4: principais
6: né?
4: cidades do país, né? Agora, eu queria que você deixasse um convite, então, para quem não conhece o turismo rural, principalmente as vantagens, né? Faz o convite aí para o telespectador.
6: Eu gostaria de convidar todos para virem conhecer aqui. Nós estamos na zona rural de Altinópolis, estamos a 60 quilômetros de Ribeirão Preto, dá mais ou menos aproximadamente uns 340 quilômetros de São Paulo. O horário que você demora para vir de São Paulo para cá, às vezes é o mesmo horário que você vai daí para Santos, Guarujá, praia. Então, às vezes fala, é muito longe de quilometragem, mas as estradas são boas, né? Então, queria convidar vocês para estar vindo conhecer aqui a Pousada São João da Mata, em Altinópolis. E a forma como vocês podem entrar em contato conosco é pelo nosso Instagram, que é São João da Mata, _ Fazenda.
0: Entre montanhas, cafezais e construções centenárias, descobrimos muito mais do que uma fazenda. Encontramos histórias que atravessam gerações, tradições preservadas com orgulho e um jeito de viver que respeita o tempo da natureza. O turismo rural nos convida justamente a isso: desacelerar, valorizar nossas origens e entender que cada paisagem, cada aroma, a cada xícara de café carregam o trabalho, a dedicação e os sonhos de muitas famílias. Em Altinópolis, o passeio continua vivo, inspirando quem chega e deixando saudades em quem parte.

0: pessoal de casa tá perguntando, mas calma aí. O que é capoeira? O que é o voo do morcego? Quero entender tudo isso hoje, tá?
1: Voo do morcego vem de um golpe que o nosso mestre fazia muito, mestre Ednilson, fundador do grupo Voo do Morcego.
0: Vou desafiar uma pessoa à minha altura, por favor. Eu quero essa mocinha aqui.

0: Olá, boa tarde a todas e a todos. Hoje a gente vai aqui propor uma aula, como a Anne mencionou, um pouco diferente do formato aí das aulas anteriores. Então, vamos propor um debate simulado, voltado para a discussão aí de iniciativas legislativas estaduais ao redor do mundo para o enfrentamento das mudanças climáticas, tá? Eu vou explicar um pouquinho aqui a dinâmica da aula. Então, como a Anne mencionou no drive, né, do curso, tá ligado? Acho que sim, tá. Talvez tenha que falar um pouquinho mais alto. Como a Anne mencionou no drive do curso, né, a gente já tem ali compartilhado um roteiro da atividade. Então, caso vocês tenham alguma dúvida, eventualmente aí ao longo do curso da aula podem consultar, e alguns outros materiais. Mas eu vou aqui na apresentação aí repassar, né, a atividade, o cronograma e as etapas, tá bom? Se eu puder. Como eu disse, então, essa atividade tem como objetivo trazer aí, né, analisar iniciativas parlamentares subnacionais estrangeiras sobre mudanças climáticas, fornecendo para vocês referências internacionais para enriquecer as discussões sobre a atuação do Poder Legislativo paulista nessa temática. Então, a ideia é que, com esses casos internacionais, vocês construam aí referências, não é? Para pensar, inclusive, como é que o Legislativo Estadual Paulista poderia incidir, né? Propor aí ações, medidas no campo das mudanças climáticas, tá bom?
1: E nós pensamos esse tema das mudanças climáticas, tendo em vista a importância, a relevância desse tema no contexto contemporâneo, de emergência climática, e como a gente vê que, dado muita burocracia, impasses políticos, às vezes a gente tem dificuldade na implementação de políticas de fato efetivas no âmbito federal. Então, no âmbito estadual, a gente tem uma proximidade que facilita a gente pensar em ações voltadas para desenvolvimento econômico, atração de investimentos, proteção social e, às vezes, medidas que são ainda mais efetivas do que as que enfrentam mais dilemas, mais impasses políticos no âmbito federal. Então, a gente acredita que esse tema de mudanças climáticas é um tema muito interessante para ser debatido aqui no curso e que aquilo que vocês foram discutindo ao longo dos encontros passados sobre a importância da atuação da Alesp, de forma geral, a gente pode tentar aplicar olhando esses exemplos internacionais de diferentes países. Então, trouxemos casos do Canadá, dos Estados Unidos, do Reino Unido. Então, alguns temas interessantes e práticas diferentes, de setores diferentes, setor energético, setor de proteção do trabalhador, medidas também pensando em diminuir as emissões de gás de efeito estufa no âmbito estadual. Então, a ideia é olhar para essas iniciativas e buscar um espelhamento para o

0: 5 casos. Vamos então dividir a turma em 5 grupos, tá? E cada grupo aí vai receber um caso internacional para estudar, para pesquisar. Então, no segundo momento, vocês vão ter um tempo aí para consultar os materiais referente aos casos, né? Ao caso que vocês pegaram no drive do curso, tá? Então, através no drive do curso, vocês conseguem ter ali tanto um texto, um breve resumo daquela iniciativa, como links de pesquisa que a gente sugeriu ali para complementar.
1: Tá? E é claro que vocês podem pesquisar materiais extras, né? Então, nós fizemos só uma seleção inicial de alguns materiais que são relevantes, mas vocês podem procurar outros materiais que vocês achem interessantes de acordo com a proposta.
0: Então, vocês ali se reúnem em grupos, consultam esses materiais e esses links que nós indicamos, vão usar esse momento também para planejar, tá, uma breve apresentação sobre o caso que vocês estudaram. Tá? Então, no momento seguinte, a gente vai ter aí uma rodada de apresentações. Então, os grupos, né, virão aqui e brevemente apresentarão aí, a gente estimou aí 5 minutos, algo em torno de 5 minutos, para que cada grupo apresente brevemente a iniciativa legislativa que estudou, tá? E, para além de apresentar a iniciativa, vocês devem aí nessa apresentação responder a 3 perguntas que nós desenvolvemos, né? Que nós apresentamos, tá? E mais à frente, então, eu vou apresentar as questões. Depois dessa rodada de apresentações, a gente vai fazer aí um intervalo de cerca de 15 minutos, não é? E em seguida, os grupos terão tempo para fazerem aí uma preparação para um debate geral, que é a última fase aí da atividade, tá? Então, de novo, reunidos em grupos, vocês vão organizar questões que vocês deverão fazer a um outro grupo, tá? Então, né, vocês já terão conhecido as iniciativas com base nas apresentações dos colegas e vocês poderão também consultar o material disponível no Drive sobre as outras iniciativas, não é? E aí vocês prepararão uma pergunta para os grupos, né?
1: E aí esse debate vai ser mais geral mesmo, né? Esse momento de compartilhamento do que vocês pensaram nas propostas de vocês, então vocês vão poder contar isso para os colegas a partir dessa dinâmica das questões. E assim a gente vai finalizando o nosso debate.
0: Isso, e a ideia é que todos os grupos, né, façam ao menos uma pergunta, né, e que respondam ao menos uma pergunta também.
1: É, a gente vai fazer um sistema de grupo 1 pergunta para o grupo 2, grupo 2 pergunta para o grupo 3, então vocês vão ter um tempo também para elaborar essa questão de acordo com a apresentação que vocês viram do grupo e do material que também está disponível no Drive. Pode ser. A gente pode fazer pela lista, né? Pela própria lista de presentes. Querem uma mistura entre vocês. Acho que a gente pode fazer então de acordo com a lista, né? Todo mundo assinou a lista?
0: Talvez seja mais fácil para separar por exemplo, não tem como tomar fala, não? Porque ele não tem. Ah, entendi.
1: Vamos reduzir, então, são só esses aqui, certo?
2: Que
1: assinaram. Então, acho que são 9 alunos, 1, 2, 3, 4, 5, 6, 7, 8, 9. Vamos fazer, então, só 3 trios? Ou a gente pode só pegar aqui, né?
0: Então, quatro.
2: A gente vai fazer no grupo.
1: Eles vão ter que ser um pouco menores, gente.
0: É, porque a gente vai precisar de grupos menores, né? Quantos, na verdade, são 9 pessoas presentes? É só isso mesmo?
1: Aparentemente, sim. Então, sendo 9, vamos fazer 3 trios.
0: Tudo bem.
1: Gente, como estamos em 9, acho que a gente pode fazer 3 trios, certo? Acho que

0: dar mais certo. Eu entendo que vocês queiram trabalhar juntos, mas vamos tentar modificar um pouco. Ó, o grupo 1, então, vai ser o Alan, o Antônio e o Dalton, é isso? Dalton está presente? Dalton. Estava em dúvida da assinatura. Então, Alexandre... Não, perdão. Alan, Antônio e Dalton, grupo 1. Temos um grupo, então. Temos um trio. O segundo trio é Felipe, Ivan e Luiz. Felipe, Ivan e Luiz já se encontraram aí, certo? Aqui, ó. Felipe, Ivan e Luiz. E aí, o nosso terceiro trio... Ney, Rodrigo e Silvia. Ney, Rodrigo e Silvia. Pedi para vocês só se separarem, então um grupo pode ficar aqui, o segundo no fundo, um inteiro pode ficar desse lado e a gente vai fazer a distribuição dos casos. Pode ser? Pode ser que eu dar um papel. Vamos botar Califórnia. É, Califórnia, Baviera, vai lá. Ou
1: Quebec. Ah, eu sei, tem a integração entre os dois mais rápidos, mas eu sei que eu acho que tem que ter aqui.
0: O grupo 1 do Alan, Antônio e Dalton vai ficar com Califórnia, por favor.
1: Caso 1, Califórnia.
0: Caso 1. Exatamente, Califórnia. O caso, o número, o grupo 2 do Felipe, Ivan. Felipe, Ivan e Luiz vão ficar com a Baviera, certo? Então, o grupo 2, Baviera. E o grupo 3, que é o grupo da Silvia e do Rodrigo e do Ney, vai ficar com o País Basco, certo? Foram os três...
1: País Basco.
0: São as três regiões que a gente vai trabalhar hoje. Olha, aqui, homem viajado, né? Muito conhecimento.
1: Pessoal, então no nosso Drive vocês encontram arquivos, tá? Um arquivo para o caso que vocês pegaram ali, na verdade para todos eles. Tem um breve, um parágrafo resumindo essa iniciativa e depois vocês encontram algumas sugestões de links de pesquisa, tá? Para complementar.
0: Então é isso, gente, só para não confundir. Grupo 1, Califórnia. Grupo 2, Baviera. Grupo 3, País Basco. Entrem no Drive e vejam o conteúdo, por favor. Vocês vão ter, para a preparação, só olhar o tempo que a gente delimitou.
1: É porque estamos atrasados, né?
0: Já estamos atrasados. 30 minutos?
1: Pode ser.
0: 30 minutos, certo? Para consulta e entendimento desse material.
1: E aí eu tenho que apresentar as perguntas. Você quer apresentar as perguntas?
0: Pode ser. Pessoal, só mais um minuto de atenção. Essas são as três perguntas que vocês vão ter que basicamente tentar elaborar uma resposta a partir do conteúdo. Então, a primeira questão: qual foi a principal ferramenta regulatória, orçamentária ou legal criada pelo parlamento que vocês estão estudando? Então, entender como essa iniciativa funciona, entender as bases, o principal aspecto dessa iniciativa. O segundo ponto: críticas, desafios, relações com governo nacional, quais foram os principais desafios e críticas à aprovação que foi já implementada ou não dessa medida, certo? Então, dessa entidade subnacional. E a terceira questão, que também está aqui no slide, olhando para o cenário socioeconômico e geográfico de São Paulo, então do nosso estado, quais aspectos da iniciativa a tornam relevante para servir de referência para o debate público sobre iniciativas parlamentares climáticas para o estado de São Paulo? Então, pensar nesse espelhamento entre essas iniciativas subnacionais estrangeiras e pensar no contexto do estado de São Paulo. Então, olhem para o material, vejam esse conteúdo que já foi selecionado e outros conteúdos e tentem fazer essa articulação com iniciativas possíveis da Alesp. Sim. Tem o Drive, tem uma pasta, na verdade tem um documento com os links de cada um dos casos. No caso de vocês, a Califórnia. Aí vai ter alguns links disponíveis. Obrigada.
2: Você entende que se eu estou pagando para poder emitir mais crédito, mais carbono, se eu estou pagando para poluir mais, eu não tenho limite de poluição. Eu posso continuar a poluir do jeito que eu quiser. Imagina que hoje eu tenho uma indústria que gera 1 bilhão de toneladas de carbono na atmosfera. Se eu pagar $100 mil, eu posso continuar a poluir do mesmo jeito, isso não vai mudar nada. Então, a maior dificuldade que houve em relação ao estudo do caso, no nosso caso em específico da Califórnia, foi aprovado medidas para regulamentar o mercado do crédito de carbono. E a maior discussão foi essa. Como é que você vai regulamentar uma forma de comprar poluição? Você está autorizando as pessoas a comprar poluição? É isso que você está fazendo? Então, essa foi a maior discussão e ainda assim foi aprovada, inclusive aqui no Brasil também já foi. Mas vamos avançar. Qual seria a solução para isso? Ao invés de você incentivar a compra de poluição, você incentivar a troca de energias renováveis. Se uma indústria que hoje produz 1 bilhão de toneladas de crédito de carbono tiver um incentivo do governo para poder mudar a sua forma de trabalho, é muito melhor do que você comprar poluição, do que você comprar crédito de carbono. Então a gente finaliza o nosso estudo de hoje dizendo que a solução não é vender crédito de carbono, e sim que novas iniciativas para poder ajudar as indústrias a trocar a sua forma de trabalho, trocar para energias renováveis, né, energia eólica, energia fotovoltaica, e reduzir cada vez mais o uso de energias fósseis, é muito melhor do que você regulamentar o crédito de carbono, a compra do crédito de carbono, porque você só vai estar simplesmente alimentando a poluição. De um lado você tem uma indústria que precisa, obviamente, tem muita coisa que ela precisa produzir para poder dar conta da demanda que a população consome, mas existem formas de fazer diferente. E a gente tem observado uma evolução absurda no mundo inteiro, né? E aqui no Brasil ainda está demorando um pouco para chegar. Então aqui na casa a gente vai conseguir desenvolver iniciativas, projetos, né? Fazer algumas aplicações nesse sentido. Entender o que está dando certo lá fora para que a gente possa executar aqui dentro, mas com o apoio ou do governo federal, ou do governo estadual, ou do governo municipal, né? Para que essas indústrias elas revertam a utilização do combustível fóssil em troca da compra do crédito carbono. Ao invés de comprar crédito de carbono, troque-se para uma energia renovável, elimine-se o mercado de crédito de carbono, porque pouquíssimas pessoas que estão faturando com isso, e na verdade o meio ambiente não está nada feliz. Né? No final das contas é só dinheiro a mais no bolso. Obrigado, é isso. Alguma pergunta? Tudo ok? Dá uma pergunta bem depois.
1: A gente pode deixar a pergunta para a fase dos debates, né? Obrigada.
0: Agora o grupo 2, por favor. Pode vir aqui na frente. Obrigada, grupo da Califórnia. Vários pontos podem ser debatidos. Essa questão do mercado de carbono, da venda de poluição. Depois a gente vai ter questões sobre isso no momento do debate. Mas agora vamos escutar o grupo 2, por favor. E tentem focar mesmo na questão da iniciativa, certo? E depois a gente pensa em debater de uma forma mais geral, por favor.
3: Oi. Bom, eu posso fazer sem microfone? Não? Eu acho muito estranho o microfone, mas tudo bem. Oi, gente. A nossa iniciativa está relacionada à Baviera, então, Estado da Baviera, na Alemanha. Eles fizeram uma alteração legislativa no Código de Proteção Ambiental, alterando algumas regulações no Código de Construção Civil local, então para acelerar e incentivar a transição climática. A ideia é que o código com essas alterações, imóveis não residenciais são obrigatório no seu processo de construção inserir usinas solares, painéis solares nos seus telhados, como forma de acelerar a transição energética e chegar no ODS aí mencionado. É, a Alemanha tem, a Baviera tem a ideia de chegar à neutralidade de emissão de carbono em 2040 e até 2030 diminuir em 65% o número que está hoje. Então, enfim, então é uma legislação ambiental que troca ideia com construção civil em áreas específicas. E aí a gente vai trazer um pouco mais, acho que, das críticas de implementação e tudo. É, para começar, foi uma, principalmente a ferramenta é uma questão legal, então uma alteração no Código Ambiental, mas ela entra nas duas outras facetas ali, tanto regulatória, que você adiciona especificidades no Código Civil local para garantir que tenha os painéis solares, então antes que não era para você conseguir um alvará, para você conseguir assistência, não precisava ter essas ferramentas nesses imóveis. E tem uma questão orçamentária, porque também foi dito em um dos artigos ali que teve linhas de crédito para subsidiar essas transformações, para ajudar nessas transformações economicamente. Então, acho que de panorama geral seria isso. Não sei se vocês querem complementando, a gente vai sendo um jogral, vai passando.
4: Essa lei, como foi dito, é uma lei que, para novos empreendimentos comerciais, existe a obrigatoriedade de painéis solares. Então, como foi dito, a principal ferramenta para isso é ferramenta legal, que é uma lei que obriga que isso aconteça, e se não houver essa implementação de novos painéis solares em empreendimentos comerciais, não existe a não concessão do alvará para esse comércio operar. Então, a gente pode seguir para as críticas... Pode começar então.
5: Sobrou para você. Já. Bom, é Ivan, sou gestor ambiental, biólogo, sou professor, né? Então vamos lá nas críticas. Painéis solares, fotovoltaicos. Bom, é muito bem-vindo, mas vamos colocar algumas coisas na parte geográfica. Bom, em São Paulo nós temos prédios, prédios e prédios. Se a gente colocar a voltaica em regiões que tem urbanas, que tem prédio e casa, não vai funcionar. Por quê? A sombra do prédio vai estar impedindo em algum momento do dia não receber essa energia. Os prédios que têm as placas vão produzir uma temperatura muito alta, porque as placas elas esquentam. Essa que é a intenção dela, a temperatura se transformar em energia. Isso vai prejudicar a respiração humana. Na verdade, o ambiente tem que ser úmido, né? O ambiente. Então, tem essa desvantagem. Nós temos os cinturões de regiões em torno de São Paulo, das cidades grandes de São Paulo, né? As plantações. Isso seria umas regiões melhores para se colocar essas placas voltaicas. E também a eólica. Na verdade, a eólica é bem mais vantajosa do que a placa solar. Primeiro, porque vento, ele não vai degradar nem nada. Tudo bem que as turbinas são caras, mas a voltaica tem 20 a 30 anos de vida útil. Aonde você vai colocar tanto equipamento para ser reciclado na parte eletrônica, que é altamente venenosa? Tanto que na residência, isso pode também matar a pessoa que não sabe fazer a manutenção. Choque elétrico também. Dias de chuva, por exemplo, né? Então tem que ter um aterramento. Isso também, as pessoas vão lá, a voltaica está lá em cima, mas tem um aterramento. Então ter aterramento não é a vigilância, vai lá, não vai... E também tem o problema da poluição visual, né? O gestor ambiental, ele vê, passa um avião lá, nossa, está cheio de espelho, dá para ver o avião, né? Tanto espelho. Então é usado em regiões mais afastadas da cidade de São Paulo. A eólica, eu defendo a eólica. Também tem a energia marítima, também que as turbinas debaixo do mar, né? Também por ondas, isso é vantajoso. A voltaica está tendo muito problema porque é muito caro também, tá? Então, a parte econômica, como ele falou, também tem isso. E também o nosso trabalho aqui, colocar nas novas residências, construir agora as novas residências com essa tecnologia e abandonar quem ainda está sem nada. Então, ele acho que não colocou, mas eu vou colocar aqui, a gente está conversando, o jardim suspenso nos prédios. Tem cidades no Japão e na China que os próprios espelhos do prédio produzem energia. Por incrível que pareça, a voltaica não está lá em cima, está nos prédios em torno. Então, pega sol em tudo e tem os jardins suspensos que é em cima dos prédios e também embaixo. Certo?
6: Posso só dar uma complementada?
5: Opa,
6: bom, eu sou o Luiz, tá? Não sou biólogo, mas respeito todo, respeito e defendo. É, quando a gente estava falando da segunda e da terceira, quando a gente estuda o caso, a gente vê que na Alemanha, na Baviera, teve algumas críticas em relação até à própria proteção ambiental, que é muito forte lá, da instalação dos painéis em áreas de preservação. E qual que foi, no nosso estudo, qual que foi uma das alternativas criativas que eles conseguiram fazer? Eles instalaram os painéis fotovoltaicos em lagoas, em regiões onde tinham lagos internos, principalmente nas indústrias que foram remanejadas e aonde tinha usina nuclear. Então, eles conseguiram fazer, mesmo do fotovoltaico, que eu concordo com o Ivan, que das alternativas talvez não seja a melhor, você tem a eólica e tal, mas você teve esse desafio na Alemanha, mas eles conseguiram fazer de uma forma que os painéis ficaram em áreas de represa e isto gerou a energia. Nesse sentido, o que eu vejo é, houve uma crítica, mas houve uma solução, houve uma alternativa. É que esses modelos podem ser seguidos e implementados através de incentivos e lei em São Paulo, para que áreas também, e como disse o Ivan, áreas de cinturão, consigam concentrar. E o estudo, que seria, no meu ponto de vista, não obrigatório, mas aconselhável, de você medir realmente a velocidade do vento para a energia eólica e fazer uma comparação, porque no final ela é mais limpa do que a fotovoltaica, que gera, como você disse, um lixo depois das baterias e da reciclagem. Então era só isso que eu queria fazer.
3: Só para dar uma amarrada rapidinho, então a gente pensou nessas adaptações que o Ivan e o Zé colocaram, porque a gente viu alguns problemas na implementação na Baviera. Então, primeiro, questão de muita exceção para essa legislação. Então, são novos imóveis não residenciais que precisam dessa implementação de painéis solares. Mas qual que é o corpo efetivo para fiscalizar essa implementação? Outra questão foi uma falta de assertividade na terminologia. Então, ficou um termo vago, o imóveis não residenciais, onde esse conceito não existe no código da Baviera de construção. Então, ele não foi ampliado em conformidade com a alteração legislativa. Tem atores que criticaram os instrumentos de mensuração, para você acompanhar a evolução e como essa política, essa ação legislativa vai incentivar a transição energética. E, dentro das inúmeras exceções, tem possibilidade técnica do tamanho dos imóveis, conflito com direito público, então ele falou de patrimônio histórico, regulamentação local, plano de desenvolvimento, com qualquer outra legislação dentro desse contexto, vai indo para superar essa questão que é mais regulatória. Mas a gente vê em São Paulo que pode usar essa lei de direcionamento, porque tem perfil parecido, enfim, é um grande estado, tem dinheiro, tem várias propriedades. O que a gente, pensando nessas críticas, nesse problema, e olhando os programas de implementação lá na Alemanha, a gente coloca de forma importante aqui para uma legislação local. Primeiro é verificar as competências nacionais, então com proteção ambiental e trânsito energético, competência da União, construção civil é governo local que você pode fazer essa produção legal. Mas de forma mais específica é assertividade na terminologia, então de que imóveis você vai cobrar ou incentivar isso. Isso pode estar de várias maneiras, como imóveis residenciais, que lá não tem penalização se isso não vai, aqui pode ser um incentivo tributário para garantir que não só os comerciais, indústria e agro possam ir para esse lado. Outra questão é a responsabilidade e definição de atores. Então, lá tem um grande debate entre se quem construiu o prédio ou o proprietário do apartamento, e é o conjunto de imóveis que vai fazer essa obra, ou vai fazer essa adaptação. Então, entender aqui se a construtora, a incorporadora, tem essa responsabilidade ou fica por parte dos proprietários. Então, acho que o Ivan trouxe muito bem a delimitação de áreas prioritárias. Você pensar no agronegócio junto com o estudo de viabilidade, o agronegócio paulista, ou as zonas industriais, Franca, Ribeirão Preto, Presidente Prudente. Então, que regiões faz sentido fazer isso, né, e não de forma desordenada? Porque cidade europeia ou a Baviera tem uma questão de planejamento urbano, a São Paulo, especificamente, cidade não é planejado, desenvolvimento urbano, foi para cada lado, então tem muita irregularidade de diferentes propriedades. A padronização das áreas de indústria e agronegócio poderiam receber isso de forma mais fácil e você incentivar outros tipos de imóveis em uma transição faseada. E acho que principalmente junto com os atores nessa discussão, delimitar bem o que cada ator coloca e ver como as outras leis complementares não vão entrar em conflito. Só para dar uma amarrada a mais do...
0: Gente, só finalizando, por favor.
4: Sim, para fechar, só é falar que o principal que a gente aprende com isso, que é essas novas legislação para novos edifícios, a gente poderia implementar em São Paulo, porque já existe uma lei em 2022 que tem benefícios fiscais para quem, para residências que possuem placas fotovoltaicas na sua residência. Então, algo nesse tipo que facilitaria também essa transição energética na cidade, no meio urbano, né? Então, acho que é isso, acho que a gente conseguiu apresentar todos os pontos. Obrigado pela atenção.
0: Perfeito, Grupo 2, muito obrigada. Muito interessante a crítica, pensamento em outras formas de energia também. Acho que a gente vai ter bastante para comentar no debate. Agora o Grupo 3, por favor. Gostei também da elaboração, já pensando em São Paulo de uma forma, já com diagnóstico, planejamento, gostei, muito bom. Proposta. Vamos lá escutar o grupo 3 e depois a gente faz um breve intervalo. Prestem atenção no que os colegas estão apresentando, porque depois a gente vai poder debater isso tudo juntos.
7: Bom, boa tarde, pessoal. O nosso grupo é o Ney, a Silvia, a Marcela e o Rodrigo. A gente, o caso nosso é do País Basco. Eu vou pedir licença para ler um pouquinho, eu tenho terror de falar em público, tá, gente? Então, o nosso caso, a lei do País Basco, ele estabeleceu um marco de transição energética e combate a mudanças climáticas, né, lá no País Basco. E o objetivo é alcançar a neutralidade climática até 2050. A norma, assim, bem resumidamente, ele define metas intermediárias de redução de emissões de gases de efeito estufa e promove a substituição gradual dos combustíveis fósseis por energias renováveis e busca fortalecer a adaptação dos territórios aos impactos climáticos, né? Ele entra na ODS 13, meta 2, que é integrar medidas de mudanças climáticas às políticas e ao planejamento. Algo que chamou muita atenção da gente é que essa lei, ela proíbe expressamente qualquer tipo de subsídio, financiamento público regional ou incentivo fiscal às atividades ligadas ao petróleo, carvão e gás natural. Ela tem uma blindagem, né, do orçamento para não incentivar essas atividades poluentes. As resistências que a gente pegou, as resistências que houve a essa lei, principalmente do setor industrial mais antigo, que é muito dependente do gás natural e derivados de petróleo, né, e eles vão sofrer pressões com os custos da adaptação. Também tem um impacto social, que os cortes de incentivos tendem a encarecer os custos, né, da energia e dos transportes, né, que isso pode atingir as populações mais vulneráveis. Tá. E o último, tem uma discussão acerca dos aspectos políticos e institucionais, mas acho que é melhor não entrar, porque eu confesso que eu não entendo muito como que funciona lá, eu não sei se dá para fazer esse paralelo com a autonomia que a gente tem aqui, né, com a repartição de competências que é aqui, então melhor eu não vou me adentrar a esse aspecto. Né? Teve uma... Um grande problema dessa, que é as críticas, né, que é a forte dependência da região com combustíveis fósseis, petróleo e gás, e ela também, ali também ela fala de que é uma necessidade de investimentos públicos e privados em infraestrutura, né, então vai ter algum gasto, né, nesse aspecto. É com relação à experiência, assim, ao nosso caso aqui de São Paulo, acho que é um caso para a gente poderia ter isso como experiência, né? Já que as regiões são muito parecidas, né? Lá é muito industrial, como aqui. Aqui também é muito dependente do setor de petróleo e gás, então eu não sei se quer complementar, Rony.
8: Com relação a à terceira questão, o que pode servir de referência para o debate sobre iniciativas parlamentares, né, aqui em São Paulo, tem três aspectos que chamaram a atenção. A criação de uma secretaria, quer dizer, de uma área de administração pública voltada para a transição energética e mudança climática, quer dizer, eles separaram uma parte da administração pública para tratar da questão. Uma segunda coisa que eles fizeram foi discutir um pacto social para transição energética e mudança climática, quer dizer, uma discussão entre a comunidade a respeito do tema, que é do objetivo de desenvolvimento sustentável. E um terceiro aspecto é de orçamento, né? Afinal, é o dinheiro que movimenta a economia e as nossas ações. Então, eles deram uma atenção especial para o orçamento voltado para a transição energética e mudança climática.
9: Mais algum complemento? Eu vou ler também. É um ponto de partida energético. O País Basco, ele depende do gás fóssil importado e precisa criar energias limpas ou zero. Já São Paulo já larga na frente com etanol, biogás, biomassa e cana-de-açúcar.
10: Obrigada, grupo. Vocês querem mais algum complemento? Então, perfeito. Obrigada, grupo 3. Bom, gente, acho que agora a gente pode fazer um intervalo curtinho, de 10 minutos. Acho que todo mundo prestou atenção nos pontos que cada grupo destacou. E depois a gente faz um debate, certo? Então, um intervalo agora.
11: Obrigada, Mariana.
10: Nós que agradecemos.
1: Tudo. E vocês falando, eu lembrei de alguma da Política Estadual de Mudanças Climáticas, que é uma lei do governador José Serra, e que teve alguns projetos de lei que tratavam da diminuição da pegada de carbono. Então, não sei se vocês já estudaram, já viram isso aqui. Não? Bom, a Lei da Serra não pegou muito, né? Mas é a questão de subsídios para energia, para projetos de energia limpa, de modificação da matriz energética no estado. E é isso, mas assim, é muito fraco ainda, né? As iniciativas não são. Como é que eu diria? Não são vitrine do governo de mudança climática. Então, obrigada. Agora, povo da Califórnia, me digam, o que vocês acham que tem alguma coisa no estado de São Paulo de compra de crédito de carbono? O que vocês sugeririam?
12: Boa tarde, pessoal. Tem uma parceria do governo do estado de São Paulo em relação a não poluir, porque nós temos uma visão do empresário em relação à questão financeira e também tem um programa também dos Estados Unidos, também deveria ser incorporado aqui no estado de São Paulo de poluir menos em relação a essa medida. E porque a gente vê em relação ao quê? Não a uma cidade, a cidade é muito grande, mas ao seu próprio bairro em relação a uma poluição menor. por começar do micro para o macro, e às vezes nós estamos vendo do macro para o micro. Isso faz uma diferença brutal, principalmente em nossas casas, nos bairros, na cidade e depois no estado de São Paulo.
1: Então, obrigada, Roberta. E eu acho que então a gente pode iniciar o debate, não é? A sessão então de perguntas e respostas. Então a ideia é que vocês, a gente pode prever 5 minutinhos para definir, que vocês agora, enquanto grupo, definam aí uma pergunta, não é? Que vocês deverão fazer a um outro grupo, tá? Então vocês podem escolher uma questão, né? E direcionar um dos grupos, tá? E acho que em 5 minutinhos vocês poderiam acordar isso e a gente pode iniciar o debate então assim. Tudo bem?
10: Eu acho que o ideal é o grupo 1 perguntar para o grupo 2, o grupo 2 perguntar para o grupo 3 e o grupo 3 perguntar para o grupo 1, porque assim todos os grupos respondem. Mas se vocês tiverem mais de uma questão, pode ser também. 5 minutinhos só para a gente definir isso e aí a gente já volta para o debate. Vamos retomando. Já pensaram nas questões? Tudo certo? Grupo 1? Gente, vamos retomar já o debate? Já pensaram na questão?
11: Já.
10: Então, vamos começar com o grupo 1 perguntando para o grupo 2, por favor.
13: Boa tarde a todos. Com os debates entre os grupos. Grupo 1 vai perguntar para o grupo 2, da região da Baviera. Linda Baviera, principal cidade de Munique. A pergunta que eu gostaria de fazer é sobre o objeto da questão de vocês, que foi sobre as casas utilizando energia fotovoltaica. Né? Isso. Quais seriam as críticas e desafios que vocês teriam a fazer em relação a isso? As limitações, tudo que envolve essa área.
14: Não, acho que a gente entrou um pouco nas dificuldades de implementação e fiscalização lá. Acho que pensando em adaptação para o território de São Paulo, é muito extremada essas dificuldades, tendo que se implementar em cidades não planejadas, mas ter corpo para fiscalizar. Então, acho que as críticas que foram colocadas lá, que se mantém, talvez ainda mais, então a gente pensou em adaptar o projeto, primeiro para áreas de interesse específico, então definir áreas prioritárias, cinturão agrícola, zona de indústria, e acho que a gente não conhecia a lei do governador José Serra para pensar no debate, mas que já tinha algum nível de incentivo tributário para imóvel residencial, mas acho que a gente pensa mais em uma questão faseada, seria mais importante pensar nos motores econômicos e como se ajuda a transicionar isso num primeiro momento, para depois evoluir para uma segunda fase de discussão.
4: Uma crítica também que a gente pensou, que foi no caso da Alemanha, que as leis muitas vezes podiam estar em discordância com a lei federal. Então aqui em São Paulo poderia ocorrer o mesmo. Então tornar algo mais concordante com a lei federal, já sabendo desses problemas possíveis, já trazer para cá mais adaptado e mais planejado. E tem também que São Paulo requer, como o Augusto falou, uma adaptação maior, né? Porque além de ter cidades maiores, como o caso da própria cidade de São Paulo, ela é pouco padronizada, diferentemente da Alemanha, Alemanha, que tem ruas muito mais padronizadas, tem mais padronização predial também. Então, essa seria uma adaptação que teríamos que fazer para as cidades do estado de São Paulo. E também o caso de muitos prédios, né? Porque quando você coloca muitos painéis solares em prédios, por exemplo, principalmente em São Paulo, formam-se ilhas de calor. Então, o que a gente pensou também para poder contornar esse problema seriam... Qual o nome? Muros verdes? Jardins suspensos nos prédios, junto com os painéis solares, para que essas ilhas de calor diminuíssem, né? Então, seriam políticas de transição energética, mas também de sustentabilidade para a cidade como um todo, né? Já pensar um pouco à frente de desafios que poderiam surgir. Você quer falar um pouco?
5: Vamos lá. Então, os painéis solares, né? Tem um grande problema dos painéis solares, que é uma crítica minha. Vocês gostam de usar o celular a todo momento. Isso vai acabar para vocês, porque existe um fenômeno chamado eletromagnetismo. Então, cada vez mais placas solares, isso afeta os sinais de celulares e as torres. Então, isso não é vinculado, mas tem um problema. Também atinge a parte dos pássaros também, isso, tá? Por incrível que pareça. Por isso que tem a tecnologia do prédio, né, que as janelas, elas se adaptam conforme o sol. Então, tem tudo um circuito que vai posicionando as janelas, os painéis, para captar essa energia solar. Os jardins suspensos, que é dito, né, que a gente conversa, fala como jardim suspenso, na China e Japão tem em cima dos prédios e nas casas também. Outra crítica também da energia fotovoltaica é também a sucata que vai surgir, né? O impacto eletrônico, né? O lixo eletrônico. E também metais pesados, isso entra. Agora, a eólica, uma turbina eólica de 1,20 m, a turbininha, dá R$3.000. Ela pode fornecer uma energia muito boa para uma casa, uma casa boa, até de famílias, 8 pessoas, e um espaço grande. Agora, a voltaica é de 20 a 30 mil. As placas, você não compra uma placa de 2 metros, você tem que comprar no mínimo 4 placas. Então, já parte da econômica. Agora, como eu sou gestor ambiental, eu me preocupo mais do impacto ambiental. Nós temos o chamado da poluição mecânica, né? Tudo que você produz, um copo descartável, é uma poluição mecânica. Então, você tem que recolher aquilo lá e levar para um destino tal, né? Então, o que me preocupa aqui é a sustentabilidade, o ambiente ser sustentável para viver. Eu sei que a gente está na época do carbono, tal, esse aqui, do petróleo. Mas a parte eletrônica também me preocupa muito, né? Sim. Sim.
11: E eu queria saber sobre a situação da Baviera, falar alguma coisa da produção,
15: sobre a regulação da energia produzida, que parece que pode dar pico de energia, pode ter algum problema. Tinha alguma coisa na legislação?
14: Eu acho que a gente não viu, na verdade, não sei, tipo, chegamos só a focar na alteração no código ambiental, então a gente não viu a composição da matriz energética. Na Alemanha tem uma matriz mais diversificada do que aqui, e você vê que nosso grupo se preparou bem para pensar nas críticas ao projeto, mas a gente defende a lei, né? A gente defende um avanço legislativo nesse sentido. Então, é importante ter esse diagnóstico do que pode dar ruim para a gente conseguir fazer um plano e um planejamento de implementação. E acho que a nossa ideia aqui não é, e isso a gente colocou desde o começo, na verdade, não é pensar de forma uniforme, falar, agora toda casa, que eu acho que é um pouco do erro da legislação de lá, toda casa vai ter um painel solar. É entender onde faz sentido e diversificar a matriz. Então, é complementar, é uma mescla de várias fontes energéticas, entendendo as vocações regionais no Estado. E um dos principais desafios, nossa visão, é pensando no Parlamento Estadual, a concertação a nível municipal, junto com os códigos locais de construção, ter esse alvará, ter essa estrutura, porque enquanto política energético a nível, está em competência federal majoritariamente, você tem de construção civil a nível local. Então você tem o plano municipal do Centro de São Paulo, então a gente pode construir prédio verde, como a gente local vai pensar definição do projeto de áreas prioritárias para entender onde faz sentido. Então acho que aprendizado com a lei é justamente delimitar bem as regiões, delimitar bem os conceitos, atores e responsabilidades, para você pensar numa lei que seja incentivadora dessa transição e não uma lei que vai ser aprovada e vai estar na gaveta como várias outras. Então, tipo, como isso vira realmente motor para gerar economia circular dentro do negócio, pensar como você vai com a política estadual de resíduos sólidos, pensa em sucata, pensa em economia reversa, né? Reverter, então, para você ajudar nessa transição.
4: A nossa pergunta seria que o País Basco, ele tem uma autonomia muito maior em relação à própria fiscalização e como ele projeta suas leis, por ser um estado muito mais autônomo do que São Paulo é para o Brasil. Então, a proibição, né, esse desincentivo ao desinvestimento ao combustível fóssil, ele acontece nesse regime em que concessões, royalties e contratos de energia são muito mais possíveis, são muito mais autônomos do próprio governo. Como que isso seria feito em São Paulo, que não tem essa autonomia para fazer esse desincentivo tão radical ao combustível fóssil? Além de que o País Basco tem uma possibilidade de diversificação energética muito maior que São Paulo. Então, se faltar energia proveniente das usinas hidrelétricas, a gente é muito dependente ainda da energia do combustível fóssil. Então, como seria essa transição, essa implementação?
14: Acho que é tipo entender como se adapta uma proibição que tem clara aí na legislação básica para nível de São Paulo, que você não tem essa competência autônoma, você divide com a federação. Você não pode proibir incentivo fiscal a combustível fóssil aqui, porque quem legisla, o que a gente entendeu, é a Câmara Federal.
5: Só complementando, eu gostaria de saber uma opinião de quais são as políticas públicas que seria nesse caso. Porque um gestor precisa de políticas públicas para trabalhar também, e em cima das leis.
8: Com relação a... você fez uma pergunta falando da autonomia que o País Basco tem para legislar e que São Paulo possivelmente não teria, né? Essa autonomia. E aí eu pergunto para a Roberta. Roberta, essa questão de autonomia para legislar sobre mudança climática e transição energética, o Estado não tem.
16: Posso? Não, para legislar sobre meio ambiente, o Estado tem competência concorrente para legislar. E também na questão dos incentivos fiscais, né? O Estado também tem a sua parcela de impostos, né? De tributos que são inerentes a ele, né? Que ele tem competência para legislar, tem sua competência legislativa tributária. E nesse campo, e tanto que o governo faz mesmo, tem as suas isenções, que o governo, é até uma celeuma aqui, que não se sabe muito bem, né, quais são os incentivos que o governo dá. Então, eu acredito que é possível que o governo deixe de incentivar, por exemplo, a indústria automobilística, por exemplo. Estou assim, em tese, né? Não sei.
7: a questão da energia fóssil, talvez, eu não sei se dá para também para uma Petrobras tem algum incentivo aqui. Então, eu acredito que é possível. É possível, sim, o governo deixar de incentivar tal, deixar de dar subsídio, né, para uma atividade, enfim. Tá? Acho que está dentro da competência da Legislação do Estado.
14: Não, mas tipo, isso de forma prática se dá como? Tipo, diminuir o imposto cobrado por outros combustíveis que gasolina? Tipo, outras. Como que política pública isso então toma corpo para a gente entender?
7: Em relação ao ICMS é mais complicado, porque para dar isenção de ICMS tem que ter uma autorização pelo CONFAS. Então, todos os secretários da Secretaria da Fazenda teriam que autorizar. Mas aqui no estado de São Paulo, há pouco tempo, o governador ele zerou o imposto de IPVA para carro elétrico. Aliás, para carro híbrido. Teve um problema porque era só uma marca que foi contemplada, mas seria nesse sentido, sabe? O município, salvo engano, São Paulo, ele devolve a parcela que ele recebe de IPVA, sabe, o repasse que ele recebe dos carros que são emplacados, né, no município, ele devolve essa parcela pro pessoal que tem, não mais o híbrido, né, porque teve essa isenção, mas para o pessoal que tem carro elétrico. Então acho que tem mecanismos para implementar uma política parecida aqui.
14: Tipo, sem proibir o incentivo a combustível fóssil, mas incentivando outros tipos. Tipo, eu não cobro imposto de carro híbrido, mas não é que eu não consigo. Tipo, vocês não veem viabilidade política, econômica de pensar, não dou incentivo mais para combustível, sabe? Tô viajando já aqui, tá?
1: Posso fazer uma consideração? Uma intromissão. Eu acho que essa discussão também envolve o que é chamado de desinvestimento, né, em projetos de combustíveis fósseis. Então, você tem toda uma pressão aí para o setor privado, empresas. Nesse caso, inclusive, envolvia também proibir investimento de empresas públicas, né, o apoio ou investimento nesse setor. Então, mas existe um movimento mais amplo até que vai falar, por exemplo, de instituições financeiras. Então, bancos desinvestirem, né? Não financiarem esse tipo de projeto, até fundações e instituições filantrópicas que não tenham seus recursos aí envolvidos com combustíveis fósseis. Então, também imagino que existiria formas, se não for isso, né, eliminar subsídios governamentais se não houver essa saída, eu acho que imagino que existam maneiras de estimular o desinvestimento privado de bancos, de empresas, etc., também, né? Talvez seja uma outra um outro caminho, né?
7: Eu acho que se for em relação a empresas públicas ou órgãos públicos, teria que vir do governador, né? Um projeto de lei, a iniciativa dele. Para desestimular outras empresas, aí eu acho que já não caberia o Estado, já não daria, eu não sei se entraria numa seara de direito econômico. E aí eu assim, minha visão bem por cima, tá? É que seria algo já da União, não Estado. Tá? Bom, a nossa pergunta para o Grupo 1, em relação ao crédito de carbono, né, vocês fizeram uma crítica bem embasada, dizendo que poderia aparecer uma autorização para poluir, né?
16: Só que acontece que seria preferível fazer a transição energética, já, mas essa transição energética nos parece que é meio, meio custosa, né? E vai acabar recaindo sobre as pessoas mais vulneráveis, enfim. Mas assim, trazendo para a nossa realidade aqui de São Paulo, como que se faria essa transição energética de uma forma não tão brusca, não tão caótica ou crítica, né, para a população, não tão custosa?
2: Bom, tá aqui, será que vai dar a microfonia aqui? Cuidado para vocês ficarem aí. Você quer que eu fique de frente para a câmera? Um pouquinho só mais para trás. Cuidado aí. Cadê? Acho que tá bom, aqui já tá legal. Aqui tá bom, ó, já ficou legal. Ó, do lado do Antônio aqui, ó.
1: Alguém quiser.
2: Bom, esse ponto é um ponto muito interessante, porque depende do olhar, do interesse de quem está sendo beneficiado. Se você vai para um olhar capitalista, se você vai para um olhar financeiro, recurso, retorno, eu concordo com você, nos dois sentidos. Porque quando você tem um governo que precisa arrecadar, ele vai incentivar as formas de arrecadação. Ou seja, todo crédito de carbono que for comercializado, ele paga imposto, paga IOF, né? Paga pela movimentação, paga pelo câmbio. Só que do outro lado, o dono da indústria, ele precisa investir muito dinheiro até chegar ao ponto dele dizer: estou comprando crédito de carbono. Então existe um mercado hoje de crédito de carbono que é muito vantajoso, gera muito dinheiro, milhões. E ele vem desde a base, desde a floresta, para ser mais exato. É interessante comentar bem rapidinho como isso funciona, até para esclarecer o porquê dessa minha resposta. Você tem várias formas de você produzir tokens de crédito de carbono. Quando a gente vai fazer um estudo, a gente identifica todas as formas de materiais reutilizáveis, eles também podem se tornar crédito de carbono. Dejetos animais pode se tornar crédito de carbono. Não é só floresta que pode se tornar crédito de carbono. Não é só replantar que isso gera crédito de carbono. Então existe um universo de coisas que pode ser transformado num token de crédito de carbono. Só que isso gera um custo absurdo de alto. Absurdo. Infelizmente, ainda aqui no Brasil, nós não temos uma certificadora de crédito de carbono. Ou seja, os nossos projetos de crédito de carbono, eles precisam ser encaminhados para uma agência externa, para que eles sejam aprovados, para depois sim ele passar para a próxima fase, que é se tornar um token de crédito de carbono. Hoje, quem domina esse mercado é uma empresa chamada VERRA. V-E-R-R-A. Imagina que a cada 100 projetos de carbono, 90 são eles que analisam e aprovam. Isso no mundo inteiro. Então, o Brasil, ele deveria se tornar ou autorizar a nossa certificadora de crédito de carbono com base em regras internacionais. E nós temos pessoas capacitadas para isso. Eu conheço essas pessoas, são pessoas até próximas do meu relacionamento. E elas têm certificações que são necessárias, conhecimentos são necessários, estruturas são necessárias para que o Brasil diga: tá bom, você vai ser a pessoa responsável por poder validar as nossas certificações. Infelizmente, não faz. Pegando um pouco do gancho do que a Vossa Excelência está dizendo, podemos sim, aqui em São Paulo, podemos sim, aqui dentro dessa casa, podemos sim, na nossa prerrogativa como concorrente sobre meio ambiente, criarmos sim, aqui em São Paulo, a nossa certificadora de crédito de carbono. Podemos. Basta ter as ligações, as conexões adequadas e desenvolver o projeto para que isso seja aprovado. E vez que tenhamos a nossa certificadora de crédito de carbono, aí a gente vira a chave do jogo. Porque a gente não tem que mandar para fora nossas informações, né? Tudo aqui dentro. Então tem esse ponto. E aí, pegando mais um gancho do que foi dito, que eu também acho que é interessante falar, ontem foi ampliado o projeto Move Brasil em 20...

0: Eu vejo alguma coisa acontecer, né? Se a gente continuar nessa política do jeito que é. É por isso que é importante o que nós estamos fazendo aqui é renovar esse sangue, renovar essa inteligência, renovar essas ideias para poder renovar essa política para que a gente consiga aprovar melhores coisas com mais velocidade. Aí a gente consegue avançar bem mais rápido. Quem sabe antes de se aposentar a gente vê uma mudança realmente significativa. Fica aí essa minha informação também. Doutora,
1: sim. E falando do crédito de carbono, em relação à política do dinheiro, que é muito forte, mas também tem uma questão ambiental, em relação aos problemas de saúde, em relação aos problemas pulmonares, problemas de câncer, que a gente não vê essa questão, que a gente deixa de lado essa questão econômica. E também do crédito de carbono, o Estado também precisa desses royalties, desse dinheiro que é tão primordial para você também tocar os outros projetos das outras pastas. E pensando nisso, até como engenheiro químico e professor de química, aproveitar esses royalties, eu pensei em fazer um projeto sustentável de garrafas plásticas, para quê? Para ensinar as crianças o que é uma sustentabilidade, o que é ser sustentável, que começa desde a educação infantil até o ensino médio e propor uma lei de educação ambiental para as crianças. Esse aqui é o meu projeto dentro da casa.
2: Só concluindo, é preciso repensar essa matriz energética, transição, ver o que é melhor, de uma forma que todos saem ganhando, né? Mas isso demanda tempo e estudos. Basta boa vontade. Obrigado.
3: Só complementando, que a Roberta me lembrou, recentemente foi também aprovada uma lei da repartição do ICMS, daquela parte que vai para os, que não é a parte obrigatória, né, que vai para os municípios, que um dos critérios para majorar essa é a área preservada, né, do município. Tá? Então, esse é um critério também. Tá?
4: É que antes era a população. Então, teve até uma briga entre cidades do dormitório e cidades de preservação, especificamente os pequenos municípios do Vale do Ribeira, que ganharam muito porque é muito difícil ter. Então, é assim: o incentivo pelo dinheiro é, funciona. Obrigada. Gente, acho que podemos encerrar, né? Todos os grupos fizeram uma pergunta e responderam uma questão também. É, nós agradecemos então, né, o debate. Acho que foi muito interessante, tanto discutir esses exemplos internacionais, quanto ouvir aí a perspectiva de vocês em relação a eles e, né, pensar aí se existe alguma maneira de, né, adaptar, né, comparar aí a nossa realidade. Então, nós agradecemos. Professora Mariana?
5: É só agradecer a participação de vocês. Realmente, a ideia hoje era escutar mais vocês, tendo em vista que as outras aulas foram mais expositivas, então era proporcionar mais espaço de troca. Agradecer pela colaboração, pela contribuição de vocês. A troca foi muito produtiva. Obrigada.
6: Gracias.

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0: Carlos, eu tenho que mandar o artigo, né? E a aula, né?
1: Isso.
0: É,
1: O
0: eu vou
1: artigo
0: mandar.
1: já tem até o que você tem.
0: Ah, tá. Então, tá certo. Eu vou mandar a aula.
1: Bom dia a todos e a todas. Muito bem-vindos e bem-vindas a esse novo encontro. Chegamos à 10ª aula do nosso curso sobre democracia. É um prazer ter aqui vocês novamente conosco. Hoje vamos tratar de um tema atual e desafiador da democracia. Desafios na democracia, populismo e democracias iliberais. E para tratar desse tema, teremos dois colegas, a professora Márcia Semer e o professor Lucas Laurentiz. Márcia, uma querida amiga, colega de advocacia pública, das lides de defesa da nossa advocacia de Estado, que é um prazer recebê-la aqui, Márcia. Márcia Maria Barreta Fernandes Semer é graduada e doutora em Direito Público pela Universidade de São Paulo, advogada, procuradora do Estado de São Paulo aposentada, atualmente conselheira do Instituto Brasileiro de Advocacia Pública, IBAP, e membro fundadora da ABJD, Associação Brasileira de Juristas para a Democracia. Márcia, é uma alegria, é um prazer tê-la aqui conosco. Por favor, fique à vontade para a sua manifestação.
0: Muito bom dia a todos e todas. Eu queria primeiro, Carlos, agradecer você o convite, viu? É uma honra para mim receber o convite de você, um colega tão capacitado, né? Tão destacado na advocacia pública e, enfim, um grande conhecedor do direito, principalmente direito constitucional. Então, eu me senti muito honrada com o seu convite, agradeço demais, agradeço também aqui a casa, né, a Assembleia Legislativa, pela oportunidade. E vou pedir desculpa aos colegas que eu vou ler o texto da nossa conversa aqui, mas eu vou tentar não ser tão chata, né, na questão da leitura. Mas eu intitulei a nossa aula aqui Democracia em Tempos de Cólera, que eu acho que é mais ou menos o que a gente vive, né? E vou começar aqui, na verdade, com um parágrafo de um texto literário. O primeiro parágrafo é do romance Ressurreição, do Tolstói, que eu acho que acaba ilustrando um pouco essa irracionalidade humana, né? É bonito, é um parágrafo muito bonito. Por mais que aquelas centenas de milhares de pessoas amontoadas num espaço pequeno se empenhassem em estropiar a terra sobre a qual se comprimiam, por mais que atravancassem a terra com pedras para que nela nada crescesse, por mais que arrancassem. Opa, desculpa, que saiu da linha. Por mais que atravancassem a terra com pedras para que nada crescesse, por mais que arrancassem qualquer capinzinho que conseguisse abrir caminho para brotar, por mais que esfumaçassem o ar com carvão e petróleo, por mais que cortassem árvores e expulsassem todos os animais e os pássaros, a primavera era a primavera. Mesmo na cidade, o sol aquecia, a relva crescia, reanimando-se e reverdejava em toda a parte onde não fora arrancada, não só nos gramados dos bulevares, mas também entre as lajes de pedra e as bétulas. Os álamos, as cerejeiras, desdobravam suas folhas viscosas e aromáticas. As tilhas estufavam os brotos que rebentavam. As gralhas, os pardais e os pombos, na alegria da primavera, já preparavam os ninhos e as moscas zumbiam junto às paredes, aquecidas pelo sol. Também estavam alegres as plantas, as aves, os insetos e as crianças. Mas as pessoas crescidas, adultas, não paravam de enganar e atormentar a si mesmas umas às outras. Achavam que o sagrado e o importante não era aquela manhã de primavera, não era aquela beleza do mundo de Deus, concedida para o bem de todos os seres. Beleza que predispunha para a paz, a concórdia e o amor. Mas sim que o sagrado e importante era aquilo que elas mesmas inventaram a fim de dominarem umas às outras. Eu acho que esse parágrafo é brilhante, porque ele acaba um pouco esboçando o que a gente vive, né? Ainda mais hoje que a gente vive, além de todas as crises, a crise climática, né? Não é pouca coisa. Mas, enfim. Como as democracias morrem, como salvar a democracia, como funciona o fascismo, apagando a história, os engenheiros do caos, primeiro eles tomaram Roma, a nova razão do mundo, a construção do idiota, tecnofeudalismo, a ameaça interna, psicanálise dos novos fascismos globais. Essas são algumas das inúmeras obras produzidas e publicizadas pela academia na última década, fruto do ataque à democracia, patrocinado por movimentos e pensamentos próprios ao que se identifica como extrema-direita. Em comum, nessa coletânea de análises, encontramos o inesperado, embora talvez nada surpreendente, ressurgimento de certa narrativa e prática fascistas. Não há dúvida que a história tem tomado rumos estranhos, com gente esquisita, defensora de práticas autoritárias, ganhando protagonismo e poder.

pior é a pior forma de governo, exceto todas as outras que já foram tentadas na história. Essa transformação no tom dos questionamentos que envolvem a democracia marca uma inflexão importante no pensamento. Até então hegemônico e, se não funciona como causa, serviu e serve de facilitador para o ressurgimento tímido nos anos 2000 e já vigoroso pela década de 2010 do discurso autocrático próprio da extrema-direita. Daquela extrema-direita que se supunha definitivamente sepultada com a derrota do nazifascismo no final da Segunda Grande Guerra. Viktor Orbán, Recep Erdogan, Rodrigo Duterte, Marine Le Pen, Jorge Meloni, André Ventura, Nayib Bukele, Santiago Abascal, Jair Bolsonaro, Narendra Modi, José Kast, Karol Navrok, Benjamin Netanyahu, Donald Trump. Não são poucos os nomes de extrema-direita que ganharam na última década a projeção mundial, com alguns ascendendo aos mais relevantes postos de poder dos seus respectivos países, em nações de diversos cantos do planeta, incluindo os Estados Unidos da América. Defender a democracia nesse cenário, aliás, só queria fazer um parênteses, é impressionante como a gente conhece o nome de todos eles, né? Eles ficaram famosos. Num tempo em que o homem está desenvolvendo avanços tecnológicos e científicos tão extraordinários, em que a nova alteração no modo de vida da sociedade é o que se desenha, o ressurgimento e a expressiva aceitação daquele mesmo discurso manipulador, autoritário, histriônico, caricato, excludente, colérico e anticientífico que caracteriza o fascismo, parece ser realidade disfuncional, que não se encaixa nessa vida cada vez mais envolta e dependente das lógicas da racionalidade e da ciência. Não é à toa que tantos estudiosos têm se debruçado sobre o tema. Entender o que está acontecendo e tentar buscar caminhos de preservação do ideal e práticas democráticas tem recuperado reflexões e conclusões daquela geração que vivenciou o fascismo e o nazismo nos anos 20 a 45. A noção de democracia militante é uma delas. As mudanças econômicas, em particular o avanço do neoliberalismo, o papel facilitador das ferramentas de comunicação disponibilizadas pela internet, a concentração do capital e poder das big techs, o avanço conservador na institucionalidade, o medo e a frustração diante de um mundo líquido. São múltiplas as abordagens explicativas do ressurgimento político da extrema-direita e da ameaça direta à democracia que esse movimento provoca. Sem a pretensão de esgotar o tema, que indubitavelmente permanece bastante vivo e aberto para todos da nossa geração, usaremos os próximos tópicos para um voo panorâmico sobre algumas das principais considerações que, ao identificar o fenômeno do fascismo redivivo, nos ajuda na busca de mecanismos de preservação da democracia em tempos de cólera. Agora eu vou fazer uma breve linha do tempo aqui de como a extrema-direita foi voltando ao espaço de atuação institucionalizada, né, ao espaço de participação político-partidária. Porque, obviamente, com o fim da Segunda Grande Guerra, né, todo aquele contingente de pessoas fascistas, nazifascistas, enfim, ela não desapareceu, eles continuaram lá. Mas eles não integravam mais, eles foram alijados, na verdade, se tornaram párias, né? E não integravam mais o ambiente da disputa democrática, né? Da disputa político-partidária. Ficaram por um tempo fora desse ambiente. Então, eu vou tentar mostrar aqui como é que eles foram retomando,
né, perdendo a vergonha e voltaram para

0: Voltaram para o palco, né? Voltaram para a cena. Antes de lançar um olhar mais detidamente sobre as análises que vêm sendo feitas sobre esse ataque à democracia, fruto da difusão e popularização de propostas autocráticas de sociedade, parece importante pôr em perspectiva temporal o crescimento da extrema-direita que experimentamos hoje. Um primeiro aspecto que vale pontuar é que esse crescimento não tem características isoladas ou desorganizadas. Ao contrário, ele acontece num crescendo e com algum ou bastante método. Aliás, método é uma característica importante do nazifascismo, né? E do fascismo. Eles são muito metódicos, de forma relativamente disseminada pelo mundo. A extrema-direita é movimento que, no ambiente capitalista, produz o fascismo, primeiramente na Itália, a partir da década de 20, e o nazismo, este na Alemanha, mais fortemente no contexto das décadas de 30 e 40. Caracteriza-se, grosso modo, por proposta autocrática ou ditatorial de governo, da sociedade, alimentada pelo pânico e construção de inimigos, por certo desprezo seletivo à educação, à ciência ou conhecimento, e dependente, via de regra, de liderança de perfil carismático para se impor. O militarismo também é uma característica muito própria, né? O apreço ao militarismo é uma característica muito própria do fascismo. A liberdade, ou melhor, sua invocação funcional para o movimento como chave mestra de justificação da tirania, também é um elemento presente. Pois bem, a atuação desse segmento político nos anos 1930, 1920, 1940, para além da guerra, promoveu tantos horrores que, terminada a Segunda Guerra, e conhecida a extensão das crueldades perpetradas, e o Holocausto é um deles, mas não é o único, não se imaginava possível pudessem se repetir. A reprovação mundial aos métodos nazifascistas de governo, ao modo nazifascista de entender a sociedade, foi de fato contundente, comportando, desde a realização de julgamentos por tribunais internacionais, uma grande novidade para a época, não existia isso, como a criação de programas de reabilitação das populações que a eles aderiram, até organismos internacionais de concertação entre as nações do planeta. Não sei se vocês sabem, mas na Alemanha, depois da guerra, eles instituíram um programa de reabilitação dos nazistas, um programa educacional de reabilitação dos nazistas. E tem um livro espetacular que chama Diários de Viktor Klemperer, que são diários que contam, é um diário que conta a vida de um professor de filologia judeu, judeu, mas que se converteu ao protestantismo muito antes da guerra, enfim, que lutou pela Alemanha na Primeira Guerra Mundial, casado com uma ariana, né? E o professor Klemperer, ele desde a juventude tinha a mania de escrever um diário, e durante todo o período nazista ele escreveu o diário. Quando eles estavam, ele e a esposa, né? Ele não, ele che eles fugiram do, não era campo de concentração, do gueto, né? E não chegar, e se salvaram, né? Mas eles moraram muitos anos do gueto, e a esposa, todos os dias, ela podia circular, porque ela era ariana, ela podia entrar e sair do gueto sem problema. Ele escrevia de madrugada e ela levava para uma médica muito amiga deles, os relatos, e essa médica guardou os relatos quando terminou a guerra. Ela devolveu ao professor Klemperer, que publicou os diários. E é um trabalho espetacular, um trabalho científico, inclusive, de identificação da linguagem nazista, né? Da linguagem nazifascista. É espetacular. E nesse diário ele conta que depois da guerra, né, eles viveram, ele e a esposa viveram muitas dificuldades, porque ele perdeu o cargo na universidade, porque ele era judeu, não interessava que ele tinha migrado para o protestantismo, ele era judeu, né? E ele conta que encontrou um ex-aluno ariano que tinha, inclusive, se inscrito nas fileiras nazistas, enfim, mas ele encontrou o aluno na rua e perguntou: como é que você vai? E o aluno falou assim: pior que o senhor. E ele falou: mas por quê? Por que que você não está bem, né? Você não se inscreveu? Ele estava desempregado. Ele falou: você não se inscreveu no programa de reabilitação? Porque a inscrição no programa de reabilitação dava a esses alemães o direito a receber recursos, enfim, tipo Bolsa Família, alguma coisa desse tipo. E ele falou assim: não, eu não me inscrevi. Ele falou: mas por que que você não se inscreveu? E esse aluno falou assim: porque eu acreditava nele, que é o Hitler. Então é um depoimento forte, né? E por isso eu queria contar para vocês que eu achei, e como esse estudante, né? Vários acreditavam e continuaram acreditando nele. E não estamos aqui tentando, atestando que o mundo tem, como eu falei, né, tenha ficado livre dos métodos fascistas nesse período, né? Longe disso, aliás, né, não só as pessoas continuaram, mas os métodos também estiveram presentes aí, né? O ambiente de Guerra Fria propiciou, a apropriação pelos aliados, aqueles que derrotaram o nazifascismo, de práticas próprias do segmento perdedor. Afinal, como explicar o macartismo nos Estados Unidos, os diversos golpes de Estado com instalação de ditaduras militares na América Latina, para ficarmos só com as situações experimentadas na América? O que estamos afirmando é que, no âmbito da disputa político-eleitoral democrática, a extrema-direita se tornou força inexpressiva, como eu já disse, por muito tempo. Tanto tempo que se imaginava extinta. Mas certamente foi mais um desejo que realidade o alijamento definitivo da extrema-direita do jogo político-partidário. Até porque, para minha surpresa, quando eu fui estudar esse assunto aqui, já em 1956 é fundado na Áustria o Partido da Liberdade, a agremiação de extrema-direita, hoje o maior partido político do país. Ainda se viviam os anos dourados de reconstrução, crescimento econômico e ampliação de direitos, mas na Áustria a extrema-direita já encontrou ambiente que lhe permitiu se reapresentar. Nas décadas de 1970 e 80, após a ebulição dos movimentos por direitos e direitos e liberdades da década de 60, e já sob o impacto da constrição econômica, surgem novos partidos políticos dessa vertente ideológica de extrema-direita que se firmariam no tempo, principalmente na Europa. A Frente Nacional, na França, que é o partido da Marine Le Pen e do pai, né? O pai é fundador do partido. O Partido do Progresso, na Noruega. O Vlaams Belang, na Bélgica. Então, assim, a Frente Nacional da França foi criada em 1972. O Partido do Progresso na Noruega, em 73. O Vlaams Belang, na Bélgica, em 78. O Partido dos Democratas, na Suécia, em 88. Assim como o Fidesz, da Hungria, o partido do Orbán, né, em 88. Antes disso, vale registrar, em 69 foi criado na Turquia o Partido de Ação Nacionalista, que é um partido antecessor do AKP, que é o Partido da Justiça e Desenvolvimento do Erdogan. Esse do Erdogan, que chama AKP, foi criado em 2001, a exemplo do PiS, que é o Lei e Justiça da Polônia, que, aliás, é o partido do atual mandatário naquele país. E, de fato, é a partir dos anos 2000 que a presença da extrema-direita no cenário político ganha atração, acelerando-se e consolidando-se principalmente no pós-crash de 2008, com o surgimento de novos partidos como o Fratelli d'Italia, da hoje premier Giorgia Meloni em 2012, o AfD, Alternativa para a Alemanha, em 2013, né? Assim, é chocante você imaginar que na Alemanha já se cria também, né? Retorna o partido de extrema-direita, né? Quem já visitou a Alemanha sabe assim do esforço, né, que deles para condenar, né, aquele período. Assim, você anda na rua, você vai ver monumentos, né, muita coisa que educativas, crianças são levadas, né, para entender o que aconteceu, mas mesmo assim ressurge o partido de extrema-direita na Alemanha. O Vox na Espanha em 2013 e o Chega em Portugal em 2019. O crescimento da extrema-direita experimentada aqui no Brasil, nós não temos um partido especificamente identificado, embora tenhamos tido um mandatário desse perfil, né? Mas é interessante que a gente não consegue no cipoal gigantesco de partidos que a gente tem, dizer o seguinte: ó, este aqui é o representante específico do nazifascismo. E a gente vai ver isso porque que nós temos um centrão espetacular. Mas aí a gente vai ver um pouquinho mais para frente. Então, o crescimento da extrema-direita experimentado pelo continente europeu não aparece também como uma realidade territorialmente isolada. Outros países do mundo verificaram a ascensão desse movimento, sendo exemplos que falam por si as eleições do Donald Trump nos Estados Unidos, a primeira, né, e agora a reeleição, o Erdogan na Turquia, o Bolsonaro aqui, o Milei na Argentina, o Narendra Modi na Índia, o Bukele em El Salvador, agora o Antônio Castro no Chile, o Netanyahu em Israel, né? Eu acho que o Netanyahu é um exemplar de dirigente da extrema-direita. Traçar a linha do tempo permite que se visualize o caminho percorrido por esse estrato político-ideológico e o imenso território conquistado da última década até, né, nessa nossa última década. É um crescimento extraordinário, cujo significado não encontra resposta única, conforme a gente vai ver agora. Então, nós vamos fazer agora um voozinho panorâmico por algumas daquelas obras que eu falei no começo da nossa conversa aqui, né? Como as democracias morrem, como salvar a democracia, e assim vai. Stefan Levitsky e Daniel Ziblatt iniciam o best-seller Como as Democracias Morrem com duas frases que descrevem a incredulidade de todos nós diante do que se viu e do que se vê nos rumos da política mundial nessa última década. Escrevem os estudiosos, ambos professores de Harvard. A democracia norte-americana está em perigo? É a pergunta introdutória do livro. Essa é a pergunta que nós nunca pensamos que faríamos. A pergunta tem assento territorial nos Estados Unidos, mas bem poderia ser formulada apartada da identificação espacial, porque ela está longe de estar circunscrita a um país ou continente. Ela ainda evidencia o desafio de estudar, analisar algo que até então fugia completamente do horizonte racional do possível, pelo menos na compreensão do segmento dominante da intelectualidade acadêmica, na visão estabelecida por boa parte do segmento político-institucional, assim como na perspectiva daquela parcela mais engajada e, ao mesmo tempo, assimilada aos contornos dos embates políticos partidários de cariz democrático, da forma como vinha sendo desenvolvida. No intuito de organizar o conjunto das análises que coletamos, e que representam razoavelmente o universo do que tem explorado, o que tem se explorado sobre o assunto, eu fiz uma classificação aqui, dos trabalhos desenvolvidos em três blocos. O primeiro bloco institucionalista. São aqueles acadêmicos que estudam esse fenômeno de enfraquecimento da democracia por dentro, a partir da institucionalidade. Depois o bloco econômico, que vê na economia, no neoliberalismo, a chave explicativa para o ressurgimento da extrema-direita na política. E depois o bloco que eu chamei aqui de político, porque ele procura identificar mais, ele está mais preocupado em identificar o que é a extrema-direita e os seus métodos, e como e por que ela ganha atração na sociedade. Então, agora vamos para a vertente institucionalista. Os institucionalistas, o Levitsky e o Ziblatt, que escreveram Como as Democracias Morrem, Como Salvar a Democracia, estão nesse bloco. Também estão nesse bloco o David Broder, que escreve Primeiro eles tomaram Roma, como a extrema-direita conquistou a Itália após a Operação Mãos Limpas. Também classifiquei nesse bloco o trabalho elaborado pelo Giuliano da Empoli, que é intitulado Os Engenheiros do Caos, livro muito gostoso de ler para quem tiver vontade. E o produzido também pelo acadêmico Jason Stanley, Apagando a História, como os fascistas reescrevem o passado para controlar o futuro. Os quatro primeiros se detêm mais especificamente sobre os partidos políticos e como o avanço do ultraconservadorismo age para enfraquecer a democracia no campo político-partidário. O último livro, do Jason Stanley, ele mira uma instituição diversa. Ele aborda o papel da educação na construção do fascismo. Então, em Como as Democracias Morrem, é uma obra de 2018, o Levitsky e o Ziblatt, associando o comportamento autoritário ao enfraquecimento da democracia, e a partir das lições de um outro cientista político, o Juan Linz, eles definem quatro indicadores com os quais a democracia deve se preocupar relativamente ao comportamento político que modela um perfil autoritário. O primeiro é a rejeição às regras do jogo democrático, que se verifica quando se tenta minar a legitimidade das eleições, desacreditando o seu resultado. Por exemplo, dizendo que urna eletrônica é falso, né? O resultado é falso, enfim, pode ser manipulado. O segundo indicador do perfil autoritário é a negação da legitimidade dos oponentes políticos. O que ocorre, entre outras hipóteses, essas hipóteses que eu estou colocando aqui são eles que descrevem no livro, não sou eu que estou dando o exemplo da minha cabeça. Entre outras hipóteses, quando se descreve sem fundamento ou por fundamento sabidamente forjado, o oponente como criminoso. Por exemplo, quando você fala ou falava que o Lula é corrupto, tá. Enfim. A tolerância ou encorajamento à violência, como é o caso de situações em que se elogia atos significativos de violência do passado. Por exemplo, evocar um torturador brilhante Ustra na votação do impeachment. São todos elementos identificadores do perfil autoritário. E quatro, a propensão a restringir liberdades civis de oponentes, inclusive a mídia. Trata-se de, acho que aqui vale também maltratar a mídia, né? Desrespeitar, né? Como a gente viu bastante naquele período do governo Bolsonaro. Principalmente com as jornalistas mulheres. Trata-se de comportamentos que, quando patrocinados por políticos, atingem diretamente a institucionalidade, entendida como arcabouço de regras de convivência social e política indispensável para o exercício regular do jogo democrático. Levitsky e Ziblatt exaltam o papel dos partidos políticos na defesa da democracia. É deles a frase: os partidos políticos são os guardiões da democracia. E o fazem exatamente nesse contexto em que demagogos e extremistas ganham protagonismo na cena eleitoral. Na compreensão dos acadêmicos, aliás, foi exatamente o rumo adotado pelo Partido Republicano para a conquista de eleições a partir dos anos 1960 que gerou a inflexão mais conservadora hoje dominante, permitindo que outsiders da política, como o próprio presidente Donald Trump, um cidadão sem militância partidária precedente, chegasse ao poder conduzido e abalizado pela marca republicana. É, aliás, muito interessante a abordagem trazida pelos professores. Eles observam que, a partir do movimento, do presidente Lyndon Johnson, quando Lyndon Johnson abraça a bandeira, dos direitos civis e da lei do direito ao voto, os democratas passaram a ser identificados como o Partido dos Direitos Civis, carimbando os republicanos como o partido do status quo racial. Isso teria provocado um realinhamento do eleitorado, com principalmente eleitores do sul dos Estados Unidos, os eleitores brancos do sul dos Estados Unidos migrando e se filiando ao Partido Republicano, com um processo de separação ideológica dos eleitores. Mas alertam que a distinção com o tempo foi muito além da clivagem ideológica, que entendem seria motivo insuficiente para gerar medo e aversão, dois componentes hoje presentes na política norte-americana. Observam que o Partido Republicano também se tornou o partido dos cristãos evangélicos, o que agregou ao elemento raça a religião como fonte de divisão entre republicanos e democratas. Essas alterações ampliaram, a força das posições linha dura dentro do Partido Republicano, enfraqueceram o núcleo político tradicional do Partido Republicano e, somada à entrada de doadores e grupos de pressão, permitiram a apropriação ou o aluguel da sigla por figuras como Donald Trump. Outro aspecto importante trazido por Levitsky e Ziblatt diz respeito aos rumos que o Partido Republicano seguiu para conquistar a manutenção de votos, e a manutenção, a ampliação de votos e a manutenção do poder, o que já a gente acompanha na obra Como Salvar a Democracia. Os republicanos perceberam que é possível, e vem apostando nesse método, que é possível ganhar as eleições mesmo representando a minoria. Para tanto, eles têm usado e abusado de alguns estratagemas que lá no, nos Estados Unidos é permitido, de redistribuição espacial dos votos, que chama gerrymandering. Trata-se de um mecanismo que permite o fatiamento de distritos eleitorais a partir de um rearranjo territorial que se realiza nos estados. Desse modo, pode-se pulverizar votos nos centros urbanos. Por exemplo, onde os democratas tendem a ser uma força, política e, com isso, obter, resultados eleitorais que captam a vontade da maioria, os republicanos, eles na verdade dominam, são governadores na maioria dos estados, eles fazem esse rearranjo territorial. Então, pegam um bairro de uma cidade, tiram aquele bairro, ele já não integra mais o distrito daquele espaço, vai integrar o distrito de outro, e com isso eles conseguem que fique mais fraco o voto dos democratas, e aí conseguem ganhar mais distritos.
1: Se você me permite, Márcia,
0: Oi.
1: Na semana passada,
0: É, eu
1: vai falar
0: vou falar.
1: da decisão da Suprema Corte, que na verdade
0: Exatamente.
1: permitiu a redistribuição de distritos
0: É,
1: e vai
0: aqui, ó.
1: enfraquecer o voto dos eleitores
0: Exatamente.
1: negros, não é?
0: É. Então, ó, recentemente, em abril de 2006, que é isso que o Carlos está falando, a Suprema Corte Americana, de maioria conservadora, né, tem mais ministros lá indicados pelos republicanos que pelos democratas, deu fôlego para a lógica do gerrymandering, anulando o mapa eleitoral do estado da Louisiana e permitindo, portanto, a redistribuição dos distritos eleitorais em desenho que nitidamente favorece a estratégia republicana. Mais recentemente, em 7 de maio de 2026, semana passada, a Câmara dos Representantes do Tennessee aprovou novo mapa eleitoral para o estado, em mais um movimento de gerrymandering. Como explicam os professores, na democracia, a minoria deve ter a voz ouvida, deve ter a voz respeitada, deve ter a voz preservada, e mesmo acolhida quando a voz da minoria é pertinente. Mas a democracia é o governo da maioria. Um estado, frase deles, um estado em que a minoria dita quem opera o poder não é um estado democrático. Ainda que as lições de Ziblatt e Levitsky, ainda das lições deles, merece menção a discussão sobre a importância da lealdade aos princípios por parte dos atores políticos. Esse, para mim, é um tema que para nós aqui no Brasil é muito importante. Mais uma vez, abeberando-se das lições de Juan Linz, eles gostam muito desse sociólogo Juan Linz, há uma passagem lapidar, importantíssima, no livro Como Salvar a Democracia, para a compreensão do tipo de compromisso que a guarda da democracia exige de todos nós. Ensinam os professores que Linz classificou os democratas em leais, semi-leais e desleais. Os desleais é fácil identificar, né? São os que, na verdade, não são democratas, só são oportunistas, não professam lealdade a nada. Os leais são os verdadeiramente comprometidos com a democracia, respeitando eleições livres, rejeitando a violência e rompendo, esse é o elemento fundamental, sem concessão com forças antidemocráticas. E os semileais? O que seriam? Bem, os semileais são os que parecem leais, mas são mais ambíguos. São aqueles que cooperam com os extremistas, ainda que à distância, mantendo as aparências. São ainda os que diminuem a importância de atos violentos, atenuando a gravidade ou dando voz à motivação do violador, entre outros comportamentos de perfil indulgente ou flexível com violências. Os semiliais são, nesse contexto, os mais perniciosos. Até porque, ao longo da história, a cooperação, aí é frase deles também, entre autoritários e democratas semileais de aparência respeitável, tem sido uma receita para o colapso da democracia. A gente conhece vastos segmentos de semileais aqui no país, né? Migrando do exemplo norte-americano para o caso italiano, nós temos a obra do David Broder, que é um inglês mais radicado na Itália. Primeiro eles tomaram Roma, e do Giuliano da Empoli, esse, né, italiano da gema, o nome já mostra, né? Os engenheiros do caos. O livro do Broder é de 2020 e o livro do da Empoli é de 2019. Como vocês veem, é tudo literatura bastante recente, né? Que está todo mundo experimentando, né, essa situação, tentando refletir sobre isso ao mesmo tempo. E aqui eles falam os caminhos da extrema-direita na Itália, né? Vista a Itália como locus dos primeiros experimentos de volta e ascensão da extrema-direita no jogo político partidário, os autores põem luz sobre dois métodos distintos, mas igualmente relevantes, da ação extremista sobre o tabuleiro dos partidos políticos. Da Empoli avança sobre as movimentações que conduziram ao Brexit, às eleições de Trump, de Orbán e etc. E o Broder vai falar sobre o uso do tema da corrupção para enfraquecer a democracia e os partidos políticos tradicionais, com vistas a abrir caminho para as legendas emergentes da extrema-direita italiana. Broder procura destrinchar assim o impacto da Operação Mãos Limpas, a precursora e inspiradora da nossa Operação Lava Jato no Brasil, na reconfiguração da estrutura partidária na Itália e na criação de espaço para uma formação e crescimento da extrema-direita. São palavras do autor. Logo ficou claro que a ofensiva judicial contra os partidos havia pavimentado o caminho para forças poderosas e bem estruturadas, ainda menos democráticas de que seus antecessores da Primeira República. As contradições na agenda anticorrupção da Lega, que é um partido do norte, da Itália, e que ainda existe, não se limitavam a seus vínculos com Berlusconi, ao contrário, estavam refletidas em suas próprias estruturas internas. Já nos anos de Mãos Limpas, Bossi aparecera em um disfarce duplo, aplaudindo os magistrados antes de ser ele próprio levado ao banco dos réus. Aqui qualquer semelhança não é mera coincidência, né? Tudo que aconteceu lá parece que se repetiu aqui, no caso das Mãos Limpas, né? Com os juízes ganhando protagonismo na imprensa, virando heróis, tal, e depois aquilo tudo desmoronando, né? Juiz indo para a política, enfim, e tudo aquilo desmoronando e dando mais ou menos no que deu aqui também. Então, a gente tem que sempre ter na cabeça, os fascistas têm método, né? E a gente vai ver mais para frente aqui, mas eu já vou falar porque eu achei espetacular isso. O Loewenstein, naquele artigo paradigmático dele sobre a democracia limitante, ele fala uma coisa sensacional, né? Não sei como uma pessoa no meio daquele caos, ainda em 1937, conseguiu ter tanta clareza, né? Ele fala que o método dos fascistas é um método hegemônico. Eles aplicam o mesmo método em realidades territoriais, culturais diferentes, mas eles aplicam o mesmo método. E eu achei essa sacada do Loewenstein, ainda em 37, sensacional, porque é verdade. Quer dizer, a gente viu Mãos Limpas lá, viu Mãos Limpas aqui, e tem várias situações que a gente vai ver que se repetiram aqui. O método é o mesmo, né? O uso da internet, enfim, tudo isso. Vamos seguir aqui. Da Empoli a seu turno, explora a entrada de empresas de Big Tech no cenário do universo político, com seus ideólogos e cientistas especializados atuando para a promoção de candidatos de partidos, de pautas ultraconservadoras, a partir da construção de narrativas que aqui também miram a credibilidade de lideranças e partidos tradicionais. Conta para tanto a história de Jean Roberto Casaleggio, artífice do movimento Cinco Estrelas, que ganhou musculatura fundado na coleta de dados de eleitores para satisfação de suas demandas e projetou Beppe Grillo para o cenário político italiano. Esse Gian Roberto Casaleggio fez uma coisa incrível, né? Ele fundou o partido, ele coletava os dados das preferências eleitorais e a partir desses dados ele funda um partido, né? Ele pega um humorista, que é esse Beppe Grillo, humorista de prestígio lá na Itália, chama o cara e constrói do nada, né? Na verdade, ele cria um produto e põe à venda. É um movimento muito interessante. Ele dá o que o eleitor quer. É, tá com o eleitor. Isso, é. Exatamente. É, ele conta também as histórias de Dominic Cummings, que é o condutor da campanha do Brexit, do Steve Bannon, que é o formatador da campanha, da primeira campanha do Trump, do Milo Yiannopoulos, que é um blogueiro inglês que transplanta a comunicação transgressora, antes marca da esquerda para a extrema direita, também um gênio, né? Porque ele acaba pegando o modo de atuação da esquerda e mimetiza.

fantasia. No penúltimo capítulo da obra, que chama Os Físicos e os Dados, o da Empoli pontifica: no novo mundo, a política é centrífuga. Não se trata mais, de unir eleitores em torno de um denominador comum, mas ao contrário, de inflar as paixões do maior número possível de grupelhos para em seguida adicioná-los mesmo à revelia deles. Esse modus operandi da extrema-direita, né, fundado na exploração do dissenso, é um mecanismo de enfrentamento da democracia, uma vez que na democracia o propósito político é conduzir a tomada de decisões da sociedade a partir da construção de consensos. Então, você tem também aí um elemento que distingue, né, a prática da extrema-direita da prática dos democratas, né? Os democratas querem construir consensos para chegar a uma decisão que atenda a todos. E os extremistas da direita, eles querem impor a opinião deles. Então, eles constroem dissensos. E a partir daí tentam governar com o dissenso. Ainda na vertente institucionalista, o Jason Stanley, como eu tinha falado, vai destacar o papel da educação na formação dos cidadãos abertos à violência, às violências estruturantes do fascismo. Expõe Stanley que a forma de vida fascista é permeada pelo medo e de que outros alcancem o mesmo status que o estrato dominante considera que lhe é próprio. Essa forma de vida precisa, por conseguinte, de um sistema de educação que possa validar, o status, elevado do grupo dominante. Não é à toa que vemos ressurgir ativistas e políticos de ultradireita atuando para restringir circulação de livros, para limitar conteúdos, transmitidos pelos educadores, para reformular currículos de estruturas escolares para limitar o acesso ao ensino público. São palavras do professor. Existem múltiplas formas de atacar a democracia por meio do sistema educacional. A educação fascista é uma educação para a mobilização. Ela prepara cidadãos para a violência, em defesa de um líder, de um grupo étnico ou de uma religião. Ela cria um sentimento de injustiça e rancor. É antidemocrática, hierárquica e autoritária. A anti-educação, por sua vez, é a educação para a desmobilização. O objetivo da anti-educação é não só tornar a população ignorante sobre a história e os problemas da nação, mas também dividir esses cidadãos em um enorme número de grupos diversos. A anti-educação torna a população apática, deixando a tarefa de dirigir o país a outros, sejam eles autocratas, plutocratas ou teocratas. Enfim, você vê que as manifestações dos autores, elas confluem para elementos comuns, né? Como essa coisa da divisão em grupos, enfim. Isso está presente em quase todos. Por fim, o estudo do Daron Acemoglu e do James Robson, que lhes rendeu a obra Por que as Nações Fracassam? As Origens do Poder, da Prosperidade e da Pobreza, e também o Prêmio Nobel de Economia do ano de 2024. É um estudo que, embora não se debruce especificamente sobre o fenômeno do ressurgimento da extrema-direita, da formação de governos autocráticos ou iliberais, e da contestação da democracia por essas forças, ele demonstra que é o processo político, é muito interessante o estudo deles, é o processo político que determina quais as instituições, sob quais instituições econômicas as pessoas vivem. E são as instituições políticas que determinam como esse processo funciona. Explicam que instituições políticas que modelam arranjos econômicos e políticos extrativistas condenam as nações que governam ao fracasso. As instituições políticas extrativistas são as que concentram o poder na mão de uma pequena elite e colocam, poucos limites ao exercício desse poder.

0: Obviamente, então, países onde vigoram modelos extrativistas são nações autocráticas ou propícias à instalação de autocracias, espaço onde propostas de inclusão ou participação política e econômica não são bem vistas e a intolerância é mecanismo de exclusão possível. Ao associar o ambiente institucional inclusivo à prosperidade das nações, Acemoglu e Robinson exaltam o papel central das instituições na definição dos rumos, das diferentes sociedades e condenam as autocracias por constituírem, via de regra, receita do atraso. Eu acho que para nós que somos, que vivemos a institucionalidade do mundo do direito, principalmente, né, que vivemos na institucionalidade, nas instituições, né, logicamente que para a classe política também, esse estudo dos professores aqui é muito importante, né, para mostrar que a gente tem um papel, né, as instituições têm um papel importante a cumprir. E se forem democratas leais, podem fazer a diferença na vida das suas nações. Depois nós vamos passar agora para a vertente econômica, que já são os que estudaram a questão da ascensão da extrema-direita sob o viés da economia. Na vertente econômica, a ênfase é sobre o papel da economia no fenômeno do ressurgimento dos movimentos de ultradireita. Em A Nova Razão do Mundo, ensaio sobre a sociedade neoliberal, Pierre Dardot e Christian Laval sustentam que o neoliberalismo inaugura uma nova ordem cujos contornos econômicos trazem implicações que vão muito além da economia e atingem a própria dinâmica democrática, enfraquecendo-a. Já Varoufakis, na obra do Tecnofeudalismo, apresenta um olhar mais ousado sobre o cenário econômico e defende que é um equívoco considerar que se vive uma nova forma de capitalismo, neoliberalismo. Para o autor, o capitalismo foi superado e hoje se vive um feudalismo tecnológico, ambiente em que a importância, a intolerância viceja e a democracia resta interditada. Para Dardot e Laval, o neoliberalismo inaugura uma nova ordem capitalista. De qualquer maneira, os dois enxergam rupturas aí, né, a partir dos anos 90, em como a economia está atuando e também em como a economia impacta na vida das pessoas em todos os sentidos, no sentido psicológico, no sentido emocional, enfim, em todos os sentidos. No sentido como ela consegue enxergar as coisas, né? Para Dardot e Laval, o neoliberalismo inaugura essa nova ordem capitalista, uma verdadeira razão do mundo, uma nova razão do mundo, marcada por quatro características: mercado compreendido como projeto e não como dado da natureza, compreensão do mercado como projeto fundado na concorrência, submissão do Estado à lógica concorrencial, submissão dos indivíduos à lógica concorrencial, à lógica do empreendedor. Tudo é tal dimensão, tem tal dimensão que o Estado e os indivíduos carregam a identidade de verdadeiras empresas. Concebido dessa maneira, o neoliberalismo opera no sentido do egoísmo social, da negação da solidariedade, da substituição do cidadão pelo empreendedor, em movimento de desarticulação profunda da ideia de comum, da democracia liberal, desembocando, via de consequência, em movimentos reacionários, antidemocráticos e até mesmo neofascistas. Palavras deles: o fato fundamental é que o neoliberalismo se tornou hoje a racionalidade dominante, não deixando da democracia liberal nada além de um envelope vazio, condenada a sobreviver na forma degradada de uma retórica ora comemorativa, ora marcial. Veem os autores, numa razão do mundo, numa razão comum do mundo, o antídoto a essa razão desumanizada do mundo encarnada pelo neoliberalismo. O Varoufakis, a seu tempo, acha que o neoliberalismo também já foi para o brejo. Não, já veio o neoliberalismo, ele realmente existiu, mas já não está mais. Ele acha que ele foi superado pela entrada das big techs. Em sua compreensão, a internet não tornou o capitalismo invencível. A internet destruiu a adaptação evolutiva do capitalismo, substituindo um sistema lastreado no lucro por outro de perfil feudal baseado na renda. Para Varoufakis, os proprietários ou controladores do que ele denomina capital nuvem, fundamentalmente o conjunto de máquinas, softwares, algoritmos dirigidos por inteligência artificial e hardwares de comunicação, a exemplo da Amazon, Facebook, Instagram, TikTok, WhatsApp, enfim. Esse capital nuvem, que é tudo isso aí, por não produzirem nenhum bem, eles não produzem nada. Nem exatamente cobrarem diretamente por seus serviços de conectar as pessoas, não podem ser considerados capitalistas. Essa é a lógica do Varoufakis, né? São, em efetivo, rentistas, cuja riqueza deriva da absoluta dependência dos vassalos e servos dos aplicativos de interconexão de propriedade desses senhores feudais. Nessa ordem, nessa nova ordem, os feudos são as plataformas de comércio digital. Os capitalistas produtores de bens, os novos vassalos, que eles dependem dessas plataformas. Hoje em dia, o mesmo grande capitalista, ele não vende nada. O fulano tem uma editora, ele quer vender livro, ele coloca na Amazon, ele vai vender livro, mas vai vender um pouquinho, né? Então ele depende necessariamente dessas plataformas. Os capitalistas produtores de bens são os vassalos. Eles não desaparecem, não perdem totalmente a centralidade do sistema, mas não são mais os protagonistas. E o público consumidor são os novos servos. Obviamente, uma ordem assim constituída tem uma realidade marcada pela submissão e não pela igualdade, pela vassalagem e não pela cidadania, pela autocracia e não pela democracia. O ex-ministro da Fazenda da Grécia, que é o Yanis Varoufakis, né? Em sua reflexão, afirma que vivemos sob uma nova forma de servidão, longe, portanto, dos braços da democracia. E vaticina: para termos qualquer chance de derrubar o tecnofeudalismo e devolver o demos à democracia, precisamos unir não apenas o proletariado tradicional e os proletariados nuvem, os servos, né? Que somos nós que ficamos nos aplicativos e endereçamos, né? Falamos o que é, o que informamos, né? Tanto os capitalistas quanto os aplicativos, o que a gente quer, né? E aí eles vão dirigindo o mundo a partir disso. Não temos qualquer chance de derrubar e devolver o demos à democracia. Precisamos unir o proletariado tradicional e o proletariado nuvem, mas também os servos da nuvem, que são, né? E, na verdade, pelo menos parte dos capitalistas vassalos. Então, na verdade, nós precisamos de uma concertação, né, de forças para sair dessa situação. Nada menos do que uma grande coalizão desse tipo pode abalar suficientemente o tecnofeudalismo. E, por fim, a vertente política, né? Na vertente política, nós abordamos aqui os estudos que se debruçam mais especificamente sobre o fascismo, a personalidade fascista, esse fascismo emergente agora no século XXI. Tem muito daquele fascismo histórico, mas tem as suas peculiaridades, né? Vamos nos guiar aqui mais uma vez pelo Jacques Stanley, na outra obra dele, Como Funciona o Fascismo, ótimo também, A Política do Nós e Eles, em que o professor da Universidade de Yale discorre sobre os elementos caracterizadores do fascismo, identificando o sentimento e práticas pró-fascistas na história norte-americana. precedente e atual, pelo trabalho do Rubens Casara, que escreveu A Construção do Idiota, o processo de idiossubjetivação, em que o estudioso, que é discípulo do Dardoy Laval, ao abraçar o entendimento de que o neoliberalismo não é apenas um novo arranjo econômico, mas um sistema de proporção muito mais abrangente, analisa o impacto dessa nova racionalidade na formação dos indivíduos idiossubjetivados, como ele constrói aqui essa palavra, ou seja, indivíduos propensos a uma postura política contra a política, infensos à ideia de comum, ambos traços constituintes do perfil fascista. E por fim, o livro do Safatli, que está muito comentado aí, né? Já deu até artigo na Folha, discussão, tal, Ameaça Interna, publicado faz um 2 meses, Psicanálise dos Novos Fascismos Globais, em que o professor titular da USP sustenta o caráter estrutural do fascismo, herdeiro direto do conceito de liberdade segregadora que caracteriza a sociedade e historicamente corolário do colonialismo desumanizante. No Como Funciona o Fascismo, o Stanley discorre sobre exemplos atuais de como um dos elementos historicamente identificados como caracterizadores do nazismo. Então, ele vai falar do passado mítico, da propaganda de conteúdo falso, do anti-intelectualismo, da irrealidade, da vitimização, da lei da ordem e da ansiedade sexual, todos elementos constitutivos do fascismo. No capítulo dedicado ao passado mítico, o ator relaciona o Charles Lindbergh, que é o herói da aviação americana, lá que desempenhou papel de destaque no movimento America First, de perfil pró-fascista e proeminente nas décadas de 20 e 30 nos Estados Unidos, cujo slogan desse movimento America First da década de 20 é Make America Great Again. A cessão de então a apropriação do Trump, né, desse slogan não foi mera coincidência, quer dizer, tinha a gente talvez, né, no começo a gente não sabia, mas tinha um elemento ideológico forte aí, né? Tinha um elemento indiciário do para onde ele estava querendo ir e o que significava o movimento político dele, né? Um movimento realmente de índole fascista. Visto assim, fica fácil compreender a política das tarifas do Trump, né? A iniciativa que, na aparência, endereça a ideia do America First. Ao explicar ainda o sintoma mais marcante da política fascista, que é a divisão, né? A clivagem da população entre nós e eles, Stanley nos ajuda a identificar as práticas fascistas nas iniciativas de Trump contra a imigração, agora nesse segundo mandato, de uma forma mais, né, evidente. A obra revisita com muita clareza a estrutura constituinte do fascismo, permitindo ao leitor entender que o universo fascista e que muito do que se assiste hoje na política de fato carrega ingredientes típicos desse segmento. Seguem aqui alguns pontos expostos por Stanley que parecem fotografias de situações que o mundo tem experimentado. Então, uma delas, são palavras todas do autor que eu vou dizer aqui, divulgar falsas acusações de corrupção enquanto se envolve em práticas corruptas. É típico da política fascista. E as campanhas anticorrupção estão frequentemente no centro dos movimentos políticos fascistas. Não sou eu que estou falando, é Jesus Stanley, professor de Yale. Depois, dois, a política fascista busca solapar a credibilidade das instituições que abrigam vozes independentes. Um princípio central da política fascista é que o objetivo da oratória não deve ser convencer o intelecto, mas influenciar a vontade. Então, não é à toa que as universidades são alvo, né, dos fascistas. E em terceiro, de acordo com a política fascista, os sindicatos devem ser esmagados para que os trabalhadores individuais tenham que se virar sozinhos no mar do capitalismo global e passem a depender de um partido ou líder. Então, né, também no nosso ambiente também, né, onde o empreendedorismo aqui se desenvolve, não há a formação sindical, ser de sindicato hoje é quase.
1: Não pode haver intermediários entre o líder fascista
0: Não,
1: e
0: exatamente,
1: na sistema
0: exatamente,
1: de
0: né?
1: produção
0: É
1: direta.
0: e também o acordado sobre o legislado, né? Tudo isso integra aí, né, esse horizonte da direita e da extrema-direita. Depois já o Rubens Casara na construção do idiota ensina o seguinte: se a subjetivação é um processo dirigido à construção do sujeito, a idiosubjetivação é um tipo específico do processo de construção subjetiva, segundo o qual os sujeitos assim formados resultam indivíduos egoístas, incapazes de reconhecer a importância da coletividade e que negam a possibilidade de uma esfera do comum, isto é, que diga respeito a todos. Etimologicamente, idiotas são as pessoas que abdicam do projeto coletivo ou de ações políticas voltadas ao bem comum, porque detentoras de uma subjetividade empobrecida. A idiossubjetivação é um processo de índole imanentemente antiluminista e, portanto, antidemocrático. Ao endereçar esse tipo de construção subjetiva das pessoas, o Rubens lembra, ele é afiliado do Dardoy Laval, da teoria do neoliberalismo como uma nova razão de mundo, né? Não apenas forja material humano moldado sob medida para os propósitos econômicos precarizantes para muitos e acumulador para poucos, como modela indivíduos propensos aos influxos de discursos autoritários, preconceituosos, opressivos e excludentes, com sectário do medo ou insegurança que o processo de precarização da vida inculca aos muitos. A liberdade como desmedida, porta aberta para o politicamente incorreto, para discriminações de toda a ordem, e a relativização da verdade como valor, porta de entrada das fake news, compõem ainda, conforme expõe Casara, o receituário do neoliberalismo. O que em grande medida explica o espaço fértil encontrado pelas forças ultraconservadoras para o ataque à democracia e o espraiamento das ideias e práticas fascistas verificadas com mais intensidade a partir dos anos 1990. Embora o neoliberalismo não se confunda com o fascismo conceitualmente considerado, a idiossubjetivação provocada pelo neoliberalismo é, por tudo que se disse, um facilitador da formação de sujeitos de perfil fascista. Por fim, aqui nesse segmento do político, né, as reflexões do Safakli, desse último livro dele, agora publicado no, ainda nesse ano, 2026, se desenvolve a partir de dois elementos fundamentais, sendo um de índole histórica e estrutural e outro de feição psicanalística. O Safatri, assim como o Rubens também, né, tem um pé importante na psicanálise e, enfim, eles gostam de explorar essa área do conhecimento também na sua análise política. No âmbito do aspecto histórico-estrutural, o estudioso chama atenção para a lógica da guerra civil permanente como modo de governo, lógica essa historicamente vinculada às dinâmicas de matrizes coloniais, em que a sujeição, a precarização da vida e o extermínio integram o conjunto das relações ordinárias. Nas palavras de Safatli, a base da violência fascista é uma transposição da violência colonial para os países centrais do capitalismo europeu. Práticas de extermínio e segregação são o dispositivo normal de funcionamento das sociedades expansionistas capitalistas. O fascismo precisa de guerra de raças como forma de guerra civil. Considerando o fascismo uma forma específica de violência e dessensibilização, e reconhecendo que ele emerge com maior força sob dadas condições histórico-socio-históricas, o professor enxerga no neoliberalismo características que atendem a essas condições, em especial a ideia de empreendedorismo, que não considera uma forma de liberdade, mas de violência, que deriva da redução de toda a relação social à figura da concorrência, em que o concorrente é, em última análise, um alvo a ser eliminado. No tocante à feição psicanalítica, Safatle observa que as análises libidinais do fascismo não são exatamente psicológicas, mas análises que procuram identificar os pontos de transformação das dinâmicas sociais do desejo a partir do impacto de transformações socioeconômicas. Nessa perspectiva, ele questiona o fascismo associado às noções de regressão e ressentimento. Ele sustenta o autor que o fascismo é a realização de potencialidades imanentes ao progresso, ao próprio processo civilizatório, e que não é estranho que esse progresso preparasse o fascismo, pois exigia a mais profunda indiferença, a ausência de solidariedade aos que não aderiam ou acompanhavam o progresso. Ainda que se aceitasse a noção de regressão como elemento constituinte do fascismo, só se poderia assim conceber na perspectiva de reação ao progresso, como uma modalidade de escolha racional. Se estamos diante de um momento histórico de restrição do horizonte de expectativas e de ação, são palavras dele, então as saídas regressivas tendem a se tornar racionais. Da mesma forma, o ressentimento aparece para o autor como escolha racional vinculada àquele mesmo grupo que perdeu o privilégio, efeito e não causa do comportamento fascista. Ele pode explicar ações derivadas de um circuito de violência e de falta de solidariedade social. O ressentimento, ademais, não é patológico, mas fruto de um cenário de impotência em um horizonte terminal de decomposição generalizada. Safatle finaliza esse trabalho com um olhar sobre Gaza, que afirma ser paradigma de um fascismo global. Considera que a humanidade, diante da multiplicidade de crises econômica, climática e política, passa a compreendê-las como fenômeno natural. Nesse ambiente de incertezas, as guerras funcionam como uma forma de coerção, de coesão, em que altos níveis de violência e indiferença também são naturalizados. Daí a dificuldade de chamar pelo nome, genocídio, o que se vê pelo celular em tempo real. São as considerações do Safat. E aqui eu vou partir para minhas considerações finais também, que o tempo já deu, né? Há muitos olhares atentos, já são, não são incrédulos, né? Os olhares já passaram da incredulidade, já passaram à análise, né? E o propósito da leitura sobre o tema, para preparar essa conversa, a propósito das leituras que fiz, eu queria compartilhar com vocês uma reflexão, que é o seguinte: a gente, muito, quando a gente pensa, né, no fascismo, nessa ressurgimento, se fala, ah, é porque, né, a gente está numa situação que essa evolução tecnológica, as pessoas, né, a internet tem esse impacto todo. Mas assim, quando eu estava preparando o trabalho aqui, né, a fala com vocês, a conversa, eu acho que existe muita semelhança entre o impacto que a tecnologia produziu naquele momento, na década de 20, 30 e 40, e o impacto que tem hoje, né? A enorme semelhança entre os desafios enfrentados pela humanidade naquelas décadas e o que a gente vive hoje, né? Nossa realidade é muito diferente, os nossos tempos são Mas nossos tempos também são de forte deslocamento humano, não exatamente do campo para a cidade, mas de determinadas regiões do planeta. As pessoas fogem das guerras, buscam melhores condições de vida. A questão da imigração na Europa e nos Estados Unidos dispensa maiores comentários. Cresce o discurso do nós e eles, como diz o professor Stanley, criando-se a figura do indesejado e, via de regra, hoje o imigrante. Também experimentamos avanços tecnológicos de grande magnitude, né? Mas a gente pode pensar que os avanços daquela época também foram assim, né? Pensam, né, operar novas máquinas, acender luz elétrica, ver imagens projetadas numa tela, né? O cinema, tudo era muita novidade, muita gente, né? O rádio, principalmente o rádio. Aliás, eu estou falando aqui, eu não sei se vocês sabem, mas o Goebbels distribuía rádios, né? Pelos países, pela Alemanha e pelos países que conquistava, exatamente para incensar a propaganda política nazista, né? E enfim, muita gente perdeu emprego também naquela época. Hoje nós temos medo que nós vamos fazer da vida, né, quando os robôs dominarem tudo, tal, não vai precisar mais de juiz, de advogado, né? Precisa de ninguém, como é que faz, né? Mas lá também, né, o fulano que acendia lampião na rua perdeu emprego, né? Com o tempo foi tudo se eletrificando. E então, assim, eu acho que é verdade que as guerras estão mais localizadas. O crash de 2008 não foi tão grande quanto o de 29, mas também as nações hoje estão mais conectadas financeiramente, enfim. O caldo de cultura produzido por esse mar de incertezas, né, a ansiedade, a inadaptabilidade, a perda de identidade, sentimento de não pertencimento, de insegurança, de medo, de muito medo de não ser capaz de se colocar no amanhã. Tudo isso nós temos de comum com aquele ambiente, né? Talvez a gente não devesse ter se surpreendido tanto com esse crescimento do fascismo, né? E eu vou só terminar aqui, porque não dá tempo mais, mas com o Lovenstein, né? A leitura do Lovenstein, para mim, é uma leitura, né? É um artigo, gente, não é muita coisa, é uma coisa muito fácil de ler, mas o fulano é genial e merece ser lido, né? Então, essa leitura, para mim, serve como um elemento de convencimento de que todos aqueles que enxergam uma escalada fascista nos dias de hoje não estão exagerando, nem vendo um monstro onde não existe, um fenômeno real. E para quem é democrata, exige atitude, resistência, mas também enfrentamento. E se seu campo de atuação, que é o nosso, é a institucionalidade, como ocorre aqui, né? Ler o Levenstein, Karl Levenstein, Teoria da Democracia Militante, é fundamental. Um artigo, como eu já disse, de 1937, publicado na The American Political Science Review. E eu vou só resgatar algumas coisinhas que ele fala aqui, né? Uma das primeiras observações sagazes do Lovenstein pontua o que eu já falei para vocês, a uniformidade de técnicas fascistas, né? O fascismo se aplica indistintamente no mesmo método, no mesmo modelo, em realidades culturais e territoriais diferentes. Então, o fascismo é, por assim dizer, uma técnica prêt-à-porter na disputa pelo espaço político, enquanto a democracia busca soluções de alta costura para fazer o enfrentamento. Olhando dessa maneira, a luta parece bem desigual, máxime se pensarmos que a democracia é o governo da maioria, com respeito à minoria, mas da maioria. Relaciono aqui algumas observações de Lovenstein e encerro. São falas dele. Estratégias fascistas só partem para a rebelião depois de estudar métodos legais de enfraquecer o Estado e estabelecer uma atmosfera de dupla legalidade para garantir o golpe de Estado. Isso é uma. Dois, todos os Estados democráticos editaram legislação contra a formação de aparato paramilitar privado de partido político e uniformes. E partes de uniformes boné, bandana e outros símbolos, flâmulas, bandeiras. Fazem isso porque esses são elementos da técnica fascista de propaganda. Infelizmente, a nossa camiseta do Brasil foi apropriada. 3. Todas as democracias instituíram legislação preventiva contra manufatura, transporte, porte, posse e uso de arma de fogo, inclusive proibição. 4. Instituem-se leis para lidar também contra abuso de instituições parlamentares pelos extremistas. São esforços de salvaguarda da técnica parlamentar frente a propostas de propaganda subversiva e ações extremistas. Aqui eu só vou fazer um destaque. Esse tópico do Levenstein, para mim, é muito importante, porque ele chama atenção pela captura dos parlamentos, por uma maioria de extrema-direita, né? É uma coisa possível, que se vislumbra, né? E métodos também de enfraquecimento, da democracia via parlamento. Então, eu até estou construindo, um artigo sobre o assunto. Eu sou, a representante advogada Amicus Curiae pela Associação Advogada Advogados Públicos para a Democracia na ação das emendas impositivas. E eu quero abordar, eu já estive na audiência pública, né? Levantando a tese de que as emendas impositivas elas ofendem o presidencialismo, né? Enfim, e elas são inconstitucionais na minha visão, mas eu quero aportar na minha sustentação oral em plenário esse aspecto da captura do parlamento, né? Da captura da democracia pelo parlamento ou da não democracia pelo parlamento. Através de métodos, né, de métodos de orientação fascista. Vejo assim as emendas impositivas, né, como um forte elemento de enfraquecimento da democracia. A despeito de estar aqui na Casa Legislativa, com todo respeito aos senhores legisladores, né, aos senhores deputados, mas eu acho que aqui a coisa tomou rumos muito maiores do que os aceitáveis, né? Depois, enfim, vamos lá. Edição de lei de imprensa, também responsabilidade, responsabilizando o editor por propaganda de sedição ou outra atividade legal sobre cobertura de imunidade, são todas medidas de democracia militante, né? Na concepção do Levenstein. Edição de normas que proíbem o incitamento e agitação contra segmentos da população, seja por questão de raça, posição política, religiosa ou de gênero, eu acrescentaria aqui, ele não pôs, mas eu acrescentaria. As melhores normas preventivas têm sido inefetivas e são inefetivas se os servidores públicos, em geral, não são leais ao Estado. Olha o diálogo aqui com o Levitsky e o Ziblatt, né? Questão da lealdade, né? Da lealdade para com os princípios democráticos. Uma questão é se é permitido a esses servidores apoiarem partidos antidemocráticos. Na época, acho que isso se punha bastante, né? Outro tema importante, judiciário é chamado a decidir no campo legal sobre problemas políticos, o que exige uma nova razão de decidir, e nós estamos enfrentando, né, esse desafio aqui no Brasil e em outros países também, mas o judiciário ganhou muita proeminência, né, nessa fase, naquela fase do nazifascismo histórico, não, mas nessa fase da ascensão da extrema-direita, já no século XXI. O judiciário ganhou protagonismo não só no Brasil, mas ganhou protagonismo na Itália, ganhou protagonismo nos Estados Unidos, enfim. Em Israel, tiveram que, né, o Netanyahu quase caçou, né?
1: Me permite, porque o judiciário pós-Segunda Guerra Mundial foi conformado como uma barreira para eventuais movimentos antidemocráticos, né? Toda aquela
0: Exatamente,
1: tendência
0: e as
1: alemã.
0: constituições analíticas também, né? A gente tem muitos direitos que estão sob guarda-chuva do judiciário, então o judiciário ganhou destaque, né? Às vezes não sabe muito bem o que fazer com isso, mas está tentando, não é? Democracia militante é uma democracia em autodefesa contra extremismos. Salvação dos valores da democracia exige transformação deliberada das formas rígidas e a introdução de novos instrumentos do que o Löwenstein chama de democracia autoritária. É uma porretada no estômago a gente escutar isso, mas ele fala que, quer dizer, você também precisa desbordar de alguns limites para garantir a democracia. E o fim último do governo liberal, diz ele, é a dignidade humana e a liberdade. Nem, e aqui é a chave. Ele termina o texto dessa maneira. Como é que se diz? A cereja do bolo, né? Nenhum país está imune ao fascismo como movimento mundial. A questão que fica é se os Estados Unidos precisam de legislação antifascista. Ele escreve isso em 1937. Então, a atualidade das reflexões e conclusões de Löwenstein quase atordoa. É urgente nos debruçarmos sobre elas, com a confiança e o otimismo de um ideal iluminista de liberté, égalité, fraternité, que não é só um slogan bonito, nem uma utopia cerebrina. Não, liberté, égalité, fraternité, numa sociedade de abundância, é a melhor representação do possível. Muito obrigada.
1: Bem, ufa. No início da manhã eu conversava com a Annie dizendo que nós vamos precisar de alguns anos para assimilar todo esse conteúdo que nós estamos tendo nesse curso. Márcio, eu queria te dar agradecer em primeiro lugar por essa sua maravilhosa intervenção, pela sua palestra, pelo conteúdo riquíssimo que você trouxe aqui. Quantas obras, quantas análises, que pesquisa maravilhosa que você está fazendo. Pela sua seriedade em abordar todos esses temas com profundidade, com visão acadêmica e talvez especialmente pela sua sensibilidade de trazer, apesar de todo esse movimento, esse momento difícil que nós vivemos, uma visão esperançosa, poética da literatura e muito humana. Muito obrigado. Eu vou fazer um intervalo de 5 minutos, a gente vai voltar para ouvir o Lucas Laurentiz, meu querido colega que já está aqui presente, e talvez faça um contraponto, Lucas que gosta tanto de estudar Hans Kelsen, que na época se contrapôs ao Löwenstein, justamente porque o Löwenstein propunha essa democracia atuante e
0: Autoritária, ele mesmo fala
1: o
0: isso.
1: Kelsen entendia que era um método que deveria ser observado. Vamos lá, 5 minutos, voltamos.

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0: Muito bem, retomamos aqui a nossa aula, nosso encontro, décimo encontro do nosso curso sobre democracia, desafios na democracia, populismo e democracias iliberais. Ouvimos a maravilhosa manifestação da nossa querida amiga Márcia Semer, quantos dados, quantas citações. Eu estava aqui conversando com ela sobre essa obra do Acemoglu e do Robinson, que é tão interessante. Porque as nações fracassam. E eles começam o livro falando de uma cidade que fica na fronteira dos Estados Unidos com o México, chama Nogales, e na parte mexicana da cidade os níveis de vida são ruins, não há liberdade, há insegurança, a expectativa de vida é baixa, não há atuação do Estado. E na parte americana, que tem a mesma herança cultural, o mesmo clima, e basicamente todas as outras condições iguais, há um alto nível de vida, de liberdade, de expectativa, e o Estado presta serviços de qualidade. Então, o que levaria a isso? E aí eles vão desenvolvendo essa teoria que a Márcia abordou, que o que faz diferença é se as sociedades são inclusivas ou extrativistas, que é justamente a diferenciação que eles fazem. Inclusive, mostram que toda a colonização espanhola na América foi extrativista, e por isso que os países, nós, né, latino-americanos, não teríamos nos desenvolvido tanto quanto as colônias inglesas ou mesmo francesas. E pegam diversos exemplos históricos, desde dos primórdios lá, dos sumérios, passando pelo Egito, por exemplo, em Roma, não é? Quando Roma ainda era uma república, seria mais inclusiva do que na época do Império, e por isso teria trazido um desenvolvimento muito maior. E mostra, nesse sentido, como a democracia é um regime mais importante, como ela funciona melhor a longo prazo. As ditaduras, em um curto espaço de tempo, podem apresentar bons resultados, mas a longo prazo nunca apresentam, justamente porque são regimes extrativistas e não inclusivos. Então, a democracia dá trabalho, ela é difícil, mas ela vale a pena. Sem dizer que nós mantemos as nossas liberdades, a possibilidade de reunião, fazermos grupos, sociedades, debatermos assuntos abertamente, como estamos fazendo aqui hoje, não é? E ouvindo diferentes opiniões. Isso tudo é muito rico, esse colorido democrático que a gente sempre menciona aqui. É impagável e nós estamos, né, vendo todo esse patrimônio sendo colocado em risco. Daí a preocupação. Os dados, né, que a gente viu aqui no Instituto VDE mostram que 3/4 da população do mundo vive em regimes autoritários e que as democracias têm encolhido, diminuído em número a partir do novo século, dos anos 2000. Então, é muito oportuno a gente debater tudo isso e mostrar a importância da democracia, como ela reverte em nosso favor e que ela demanda essa participação. Uma democracia, segundo Loewenstein, militante. Muito bem. E com isso, não vou me estender, passo a palavra ao meu querido amigo, colega de pós-graduação, Lucas Laurentiis, que é doutor em Direito Constitucional pela USP, graduado pela PUC, graduado e especialista em Direito pela PUC de São Paulo, professor da Faculdade de Direito de São Bernardo do Campo, pesquisador vinculado à Escola de Direito de São Paulo, da Fundação Getúlio Vargas. Lucas, por favor, tenha a palavra.
1: Bom dia, ainda. Obrigado pela presença de todos e todas aqui. É uma alegria estar de novo aqui a convite do Carlos. Muito prazer, professora. Uma fala muito profunda, interessante. Eu disse para o Carlos que nós poderíamos, talvez, um dia fazer um colóquio ou alguma outra evento, alguma coisa nesse sentido para falar sobre democracia militante, porque é um tema tão apaixonante que envolve tantas formas de reflexão, camadas de democracia militante regional, nacional, internacional, instrumentos de democracia militante com perspectivas teóricas diversas, né? E é um tema muito apaixonante. Eu mesmo, né, fui um apaixonado por esses temas, esses dois textos do Loewenstein, de 37, E eles são muito ricos realmente, né? E o fato da gente estar falando sobre o Liechtenstein quase 100 anos depois mostra como eles são importantes.
2: E a atualidade, nossa, fiquei muito conhecida.
1: Sim, eles são muito interessantes, né? De toda forma, hoje eu pensei em passar algo mais contextual, apesar de que também toca temas universais, como vocês vão ver aqui. A minha proposta é, de alguma forma, tratar da ideia de democracia militante, ou de um conceito específico de democracia militante, da Corte Interamericana de Direitos Humanos. E você aparece lá. A fala é inspirada também pelo fato de que aconteceu há um mês atrás, quase um mês atrás, uma consulta, uma reunião no Supremo Tribunal Federal a respeito deste tema, deste conceito especificamente, em que embaixadores de praticamente todos os estados que fazem parte do sistema interamericano foram convocados a dizer, a responder uma questão que é a seguinte: a democracia é um direito? E se ele é um direito, aonde está esse direito? Onde está previsto esse direito? E se ele é um direito e está previsto em algum lugar, quais são as consequências de se reconhecer esse direito? Isso tem contexto, como eu disse. E aqui estão os passos que eu não são tantos, tá? Eu gostaria de tratar com vocês hoje. Basicamente, a ideia é mostrar como que essa questão surgiu, por que ela está sendo debatida exatamente neste ano, no Supremo Tribunal Federal, quais são as possíveis consequências de uma decisão da Corte Interamericana de Direitos Humanos tratando deste caso, e quais são as respostas específicas de estados específicos a respeito desta questão. Para contextualizar, e algo que já a professora já disse muito melhor do que eu vou dizer agora aqui, qual que é a origem do problema? Em termos teóricos mundiais, a origem do problema latino-americano não é muito diferente do problema europeu, que também não é muito diferente do problema africano e nem asiático. A questão é, golpes de Estado, como diz esse autor David Landau, golpes de Estado não são mais realizados à luz do dia. Eles são realizados em gabinetes. Eles são realizados não com tanques. Eles são realizados com caneta. Eles são realizados não mais com metralhadora. Eles são realizados com decisão judicial. Essa procedimentalização de golpes de Estado, o David Landau chama de constitucionalismo abusivo, e tem outros nomes para isso, né? Legalismo autoritário, por exemplo. A ideia básica é a utilização de processos formais, processos legais, processos usuais do direito, para fins autoritários, para fins de, por exemplo, manutenção de pessoas governantes no poder. Casos clássicos que ocorreram na Europa foram os casos recentes, né, da Hungria, em que o partido Fidesz, do ex-primeiro-ministro, agora saiu na semana passada, foi derrotado nas últimas eleições parlamentares. Ele realizou uma série de mudanças, até constitucionais, para que se tornasse cada vez mais difícil a alternância de poder. Esses processos envolvem, por exemplo, a nomeação de juízes ideologicamente alinhados ao governo, a mudança de procedimentos eleitorais e, por fim, a proibição de partidos e candidatos que se proponham a se eleger contra ou em desfavor do governo de plantão. Temos outros exemplos variados, né? A Polônia, na Europa ainda, e na América Latina, casos assim, mais variados possíveis. A gente teve desde a Bolívia, a Guatemala, que será o caso mais emblemático por nós tratados hoje, a Nicarágua, a Venezuela, o Equador e por aí vai. Dito isso, vamos tentar saber como que pode ser. Como que o caso chegou, afinal de contas, na Corte Interamericana de Direitos Humanos? Para uma observação preliminar aqui, o caso se trata de uma consulta, uma opinião consultiva, nos termos técnicos da Corte Interamericana. E aqui, eu não sei se todos aqui são loucos pelo processo constitucional interamericano, ou o processo interamericano de consulta e o processo interamericano de decisório, né? Mas, basicamente, a Corte Interamericana tem duas formas de decidir. Os processos contenciosos, que são acionados ou pela comissão ou por estados, e os processos consultivos, nesse caso, também acionados por estados. E, nesse caso especificamente, acionado pela Guatemala. Em tese, os processos consultivos não envolvem, não devem envolver, de acordo com a própria jurisprudência da corte, questões controversas e políticas. Mas, neste caso aqui, nós temos exatamente isso, o que mostra, de alguma forma, que a separação muito estrita entre processos contenciosos e processos consultivos nos últimos anos deixou de existir. O contexto desse caso que nós temos em debate aqui, é uma decisão que já ocorreu pela Corte Interamericana em um processo consultivo do ano de 2021. É um famoso processo consultivo chamado o processo consultivo 2821, em que a Corte foi chamada para deliberar e responder uma questão que é até um tanto intuitiva, que era o seguinte: será que presidentes podem ser eleitos indefinidamente? E essa questão surgiu perante a corte da forma mais, desculpa a palavra, esdrúxula possível. Por quê? Bem, porque naquele contexto, esse caso foi acionado pela Colômbia, o que ocorreu, não só na Colômbia, mas em uma série de outros estados latino-americanos, foi que foi utilizado um artigo específico da Carta de Direitos Humanos, Pacto de São José da Costa Rica, que é o artigo 23, que é um artigo muito simples, que garante direitos políticos, garante direitos de participação das pessoas no processo político decisório. E esse artigo não menciona a impossibilidade de a pessoa se reeleger indefinidamente. Por interpretação a contrário senso, muitos estados, inclusive a Colômbia, disseram: olha, mas se o artigo 23 não cria essa vedação, isso quer dizer que está autorizado a participação indefinida em processos eleitorais. Essa interpretação foi rechaçada pela Corte Interamericana na consulta 28, 21 do ano de 2021, dizendo que, e aqui é muito interessante já a gente já entender qual a perspectiva da corte quando fala de democracia. Um, a democracia não quer dizer necessariamente respeitar ou atender ou realizar tudo o que o povo decide. Não, disse a Corte Interamericana, a democracia, na verdade, é um conjunto de instituições que representam o que o povo decide, ou as preferências do povo. Isso quer dizer, disse a Corte.

decisão do povo. Como consequência, e depois dessa decisão, ocorreram uma série de movimentos latino-americanos para se contornar de alguma forma a decisão, esta opinião consultiva, e fazer com que, bom, tudo bem, não será eleito indefinidamente o presidente, só que aqueles que o presidente apoia e aqueles que são do partido do presidente, esses sim serão eleitos indefinidamente. E isso foi a entrada do caso da Guatemala. Por quê? Bem, porque no ano de 2023 foi realizada uma eleição extremamente conturbada na Guatemala, em que basicamente foram utilizados procedimentos administrativos, eleitorais e penais. Pessoas foram presas porque participavam da oposição política. Em situações as mais esdrúxulas em que membros do Ministério Público e a Procuradora-Geral participavam da coleta de documentos, busca e apreensão de urnas que tinham sido já lacradas, já tinha sido feita a eleição. Tudo isso porque o partido do presidente da República estava perdendo a eleição no segundo turno para um opositor. Foi acionado todo esse procedimento que foi chamado no próprio processo de lawfare, e também foi acionado um procedimento de cassação do partido Semilla, que era o partido oposicionista que acabou vencendo a eleição. O que ocorreu, no final das contas, foi que o partido oposicionista ganhou. Ele foi mantido no poder, a sua eleição foi confirmada pelos órgãos eleitorais. Só que essa manutenção do resultado eleitoral não ocorreu por decisão livre e espontânea dos órgãos eleitorais da Guatemala. Basicamente, houve uma pressão internacional muito forte, com os Estados Unidos da América realizando até uma ameaça de imposição de sanções econômicas e cassação de visto, proibição de viagem de todos os membros do Ministério Público e dos membros do Tribunal Eleitoral da Guatemala. Depois que isso ocorreu, eles voltaram atrás e confirmaram a eleição da oposição. Dito isso, e depois de todo esse rolo acontecer, o presidente eleito, em 2024, apresentou à Corte Interamericana este questionamento. Em específico, ele apresentava os questionamentos que diziam respeito à sua própria eleição. Ele diz, no questionamento enviado à Corte: é possível que órgãos administrativos, penais, eleitorais, cassem partidos ou pessoas que tenham sido eleitas, ou que pessoas que participam do processo eleitoral sejam cassadas sem fundamento explícito, sem devido processo legal e sem trânsito em julgado condenatório. O parecer consultivo que eu já mencionei aqui, ele diz, ao fundamento, né? Ele diz que os povos da América têm o direito à democracia e seus governantes têm a obrigação de promovê-la e defendê-la. O que, de alguma forma, responderia à questão? A democracia, de acordo com a própria Carta Democrática Interamericana, ela se apresenta, ou é um indicativo de que ela seria um direito de todos os povos, ou a democracia pode ser vista como um direito dos povos.

A questão aqui é o que isso significa? E se ele é um direito dos povos, será que pessoas, partidos e candidatos podem se utilizar da democracia como direito? Vejam que, de novo, as demandas específicas, os pedidos específicos da Guatemala apresentados à comissão ou à Corte Interamericana, neste caso, não são respondidos pelo próprio artigo, porque a questão era se os registros, se a suspensão ou cancelamento das candidaturas podem se configurar ou podem ser vistas como especificamente atos, decisões ou formas, procedimentos contrários à própria democracia. E aqui se entra em algo que é altamente explosivo, porque, bem, porque os procedimentos realizados pela Guatemala, ou as decisões realizadas pelos tribunais da Guatemala, e existia lá também um tribunal eleitoral, esses procedimentos foram confirmados pela Corte Constitucional da Guatemala. E essa Corte Constitucional, de forma muito interessante, ela é eleita a cada 5 anos por procedimento aberto e ela tem composição múltipla. Não é só o presidente da República que indica os integrantes da Corte Constitucional da Guatemala, mas sim o presidente da República, a Assembleia, o Congresso Nacional deles, universidades têm o direito de fazer uma indicação e, se eu não me engano, a própria OAB deles tem o direito de fazer essa indicação paritária. São 5 ministros lá. A questão é, na situação em que se colocava, na situação em que vivia o país, o que ocorreu, e a gente sabe que isso ocorre de forma muito intensa em ambiente latino-americano, foi uma série de troca de favores, de pactos clientelistas, de pactos entre elites, que fizeram com que os 5 integrantes da Suprema Corte fossem completamente alinhados com o presidente da República. Entre outras coisas, o que acontecia de forma muito interessante era, por exemplo, no caso da indicação da maior universidade da Guatemala, tem o direito à indicação de um integrante da Suprema Corte. Só que o reitor dessa universidade tem uma relação de indicação também política com o presidente. Então, era feita uma relação de clientela entre o presidente da República e a indicação da reitoria, fazendo com que, bom, a indicação para a Suprema Corte também fosse realizada de forma clientelista vinculada.

0: Pode passar daqui. Quais são, então, as formas de interpretar a democracia de acordo com a própria Corte Interamericana, o que foi decidido a esse respeito em alguns casos bem famosos, e de acordo com o que foi, enfim, depois dito por entidades e também pelos próprios embaixadores que fizeram parte da consulta pública ocorrida em março desse ano? Basicamente, aqui nós temos três formas de interpretar: primeiro, a democracia; segundo, os direitos políticos, no contexto latino-americano. A primeira forma é uma percepção puramente formal. E essa percepção, essa forma de compreensão mais formalista, ela basicamente diz ou sustenta que democracia no continente americano quer dizer possibilidade ou a garantia de, um, tentar participar do processo eleitoral, e dois, ter o direito de participar de forma efetiva votando. Ou seja, nessa visão, que é uma primeira aproximação e interpretação do artigo 23 da Pacto de Direitos Civis, não, desculpe, pela Convenção Interamericana de Direitos da Costa Rica, essa primeira interpretação é simplesmente uma garantia individual formal, que quer dizer, as pessoas têm o direito formal de procurarem participar de acordo com os procedimentos e processos realizados, garantidos dentro de cada país, para que esse direito seja concretizado. Fora disso, ou se ocorrer algo além disso, a Corte Interamericana dizia, e disse em pelo menos dois casos famosos, a Corte Interamericana não tem jurisdição sobre questões alheias a isso. O problema é que a garantia puramente formal pode ser muitas vezes, e é o que ocorre aqui, utilizada de forma a perseguir minorias e a perseguir pessoas que, de alguma forma, têm menos poder político ou eleitoral ou até econômico. Isso aconteceu em uma série de situações dentro do continente interamericano e, especificamente, em um caso envolvendo direitos de minorias de grupos étnicos e povos originários bolivianos, a Corte Interamericana chega e diz: olha, não, além do direito formal à participação, existe também o direito à não perseguição, o direito a não ser perseguido no começo, no procedimento de registro das candidaturas, e durante. E, nestes casos, a Corte Interamericana disse: é proibido que as pessoas sejam perseguidas por órgãos da administração, por órgãos que fazem parte do governo e por órgãos que organizam o processo eleitoral com base na sua identificação étnica ou ideológica. Então, esse segundo passo é uma ideia de garantia mínima de direitos a todos os grupos, mas essa garantia, além de ser formalista, ela também é uma garantia substancial, no sentido de que essas pessoas não podem ter o seu direito enquanto minoria anulado. E o terceiro movimento, que é o que se desenha agora na decisão ou na opinião consultiva, seria uma visão mais institucionalista do processo eleitoral. E essa visão institucionalista aparece ou apareceu de uma forma muito forte em dois casos já julgados também no ano de 2024. E que são um indicativo já do que a Corte Interamericana fará ou pode fazer na opinião consultiva. Os casos, para quem tem interesse, se chamam os casos Capriles versus Venezuela e o caso Gadea Mantilla versus Nicarágua. Eles são muito similares. O Gadea Mantilla, ele tem uma questão a mais, porque o presidente, então, ainda presidente, Ortega da Nicarágua, ele se afirmou como o candidato oficial contra uma previsão assim, expressa da Constituição da Nicarágua, que vedava a candidatura dele naquele momento, isso no ano de 2011.
1: Não vai demorar, tentou mudar a construção, mas não conseguiu.
0: Ele não precisou, ele enviou uma consulta. O professor perguntou se ele mudou a Constituição. Estava expresso que ele não poderia se candidatar porque não estava autorizada a reeleição indefinida. A Corte Constitucional, de novo, sitiada por Ortega, contra a previsão constitucional, disse que ele poderia sim concorrer. E concorreu e venceu. O Capriles envolve também a eleição de 2013, ocorrida após a morte do ex-ditador Hugo Chávez. E a questão colocada no Capriles é, de novo, institucional, porque o que se questionou no caso foi: olha, o candidato Fernando Capriles, ele não teve as mesmas oportunidades de, ou as mesmas chances de concorrer perante o candidato oficial, que foi então eleito Nicolás Maduro. Nicolás Maduro teve apoio de toda a mídia oficial, teve mais recursos, teve mais apoio político e teve mais apoio econômico também. O que se colocou no caso Capriles, então, é: olha, será que a simples garantia formal e a simples garantia de não persecução são suficientes para garantir a democracia quando se utiliza do aparelho estatal para praticamente fazer com que a eleição seja um mero formalismo, tendo em vista que, bom, o candidato oficial tem mais tudo, desde recursos, exposição midiática, entre outras coisas. E a Corte Interamericana, nos dois casos, disse: não, isso não está correto. Ela disse, no caso Capriles, que a igualdade de chances e a igualdade de oportunidades faz parte do processo político-eleitoral, que, portanto, a eleição realizada na 2000, em, a inicial de 2013, de Nicolás Maduro, foi uma eleição inválida. E, igualmente, no caso Mantilha, de forma mais descarada ainda, que a eleição, nesse caso, foi uma eleição que contrariou até o procedimento constitucional. Qual é o grande problema? O problema.
1: O Dália. Opa. O assessor não está funcionando aqui.
0: O problema é saber o que fazemos agora, né? O que fazemos depois de termos a certeza do que era certo já? Basicamente, saber que esses ditadores, autocratas, né? Na formulação do Landau, esses autocratas realmente utilizaram do aparelho estatal, dos procedimentos estatais, para se manter no poder. E aqui, as respostas são muito diferentes. Deixa eu mexer aqui. Então, estamos. Deixa eu ver. Desafios institucionais. Pontos críticos, sim. A questão é o que fazemos agora. E as respostas são muito diferentes. Dentro da própria consulta realizada no mês passado, a resposta, por exemplo, dos Estados Unidos da América foram: olha, não temos nada a fazer. O representante embaixador dos Estados Unidos da América disseram: olha, se vocês quiserem reconhecer um direito à democracia e quiserem concretizá-lo, como foi feito no caso Capriles, ou como foi declarado no caso Capriles, basicamente é necessário criar uma nova, um novo pacto internacional, um novo tratado internacional que altere a Convenção Interamericana de Direitos Humanos, porque esse direito não está previsto nem especificado dentro do pacto internacional. E, de acordo com a manifestação dos Estados Unidos da América, isso seria uma forma de ativismo reconhecer esse direito, porque seria uma criação de um direito não previsto. Temos, por outro lado, uma observação, que eu diria que é teórico-cética do Chile, dizendo: olha, ok, vocês podem até criar esse direito, mas e daí? Porque isso tem alguma. Essa pergunta chilena tem alguma razão de ser, porque nas decisões do caso Capriles, ou mais especificamente na decisão do caso Capriles, depois de muita ação e muito debate da Corte Interamericana e a ação da OEA, mostrando que o processo foi. O processo eleitoral como um todo foi arquitetado e direcionado. A conclusão da decisão é um tanto não satisfatória. Por quê? Porque a Corte Interamericana diz no resultado do julgamento que, olha, a eleição está feita, não podemos retirar uma pessoa que foi eleita do seu mandato, e o que temos a fazer é, olha, conceder e reconhecer que Capriles foi realmente prejudicado por esse processo todo, e ele tem um direito à reparação monetária, reparação de danos que sofreu durante todo esse processo. O que é completamente insatisfatório, porque a gente não está falando, nesse caso, exatamente de uma situação individual. A gente está falando, como diz a corte na decisão, a gente está falando de um problema institucional e até contextual. Porque esse problema, ou não, talvez não da intensidade que aconteceu na Venezuela, mas sim formas diversas, isso acontece em muitos outros países latino-americanos, inclusive acontece de forma variada no Brasil, em diversas escalas, desde a prefeitura, estados e também governo federal. Vide o que acontece. Eu não sei nem há quantos anos ou décadas no Rio de Janeiro. Não temos um governador. Tendo essa decisão insatisfatória, ou resultado insatisfatório, o Chile teve uma opinião, é da opinião de que, olha, ótimo, vocês podem até reconhecer esse direito, mas não está determinado o que isso significa para cada um dos países, e como não está determinado o que isso significa para cada um dos países, falta, ou a própria decisão do Capriles mostra que falta, mecanismos de implementação suficientes. E, por fim, a opinião da Colômbia e do Brasil, que dizem, de alguma forma, também me parece, tentando apaziguar os ânimos, que é importante declarar que existe um direito internacional à democracia, porque esse direito está vinculado, de acordo até com a jurisprudência da Corte Interamericana, com o reconhecimento de direitos de minorias, e esse reconhecimento de direitos de minorias é o cerne, é a ideia mais básica da democracia. De novo, é uma declaração muito importante, interessante, mas, sobre o ponto de vista prático, a gente não sabe o que isso quer dizer especificamente. Por fim, e aqui é uma dúvida que eu coloco a vocês, é uma dúvida de intérpretes, pessoas que leram ou escreveram já sobre tanto a consulta quanto às decisões capriles, quanto à possibilidade de ser reconhecido um direito à democracia no continente. A questão é, sobre o ponto de vista processual e institucional, o que impediria que, uma vez reconhecido o direito à democracia, qualquer questão do processo eleitoral institucional de todos os países que fazem parte da região e reconhecem, obviamente, a jurisdição da Corte Interamericana, observação, né? Não são todos os países do continente que reconhecem a jurisdição da Corte, inclusive a Guatemala e a Venezuela denunciaram e não fazem mais parte da jurisdição depois de conflitos como esses. Mas, considerando que muitos países ainda fazem parte, uma vez aceito que a democracia é um direito humano, não só do continente, mas seria também uma criação universal, porque ela se comunica com outros países, com outros sistemas de proteção, qual seria a consequência institucional? E qual seria o mecanismo de contenção de eventuais perdedores do processo eleitoral ou de pessoas que tenham sido, por exemplo, tenham tido seus mandatos cassados, Rio de Janeiro, por exemplo, para que essas pessoas não se socorram do sistema interamericano, dizendo: olha, o processo que foi decidido pelo Brasil neste caso foi um caso de perseguição e não um caso de corriqueiro do processo eleitoral e do processo institucional deste país. Enfim, a questão que é importantíssimo que fique muito claro nessa opinião consultiva e que fique muito claro no conjunto de decisões que está sendo realizado e refletido pela Corte Interamericana é: pode ser que a democracia seja um direito? Pode. Mas se ela for, talvez que ela seja, é muito importante que a Corte Interamericana coloque limites à sua própria jurisdição e a esse direito para que ela não se transforme em um tribunal constitucional superior aos tribunais constitucionais. E para que ela se transforme em um órgão de revisão de todas as decisões constitucionais de todos os países do continente. Porque, bom, se isso acontecer, aí a gente teria simplesmente um deslocamento dos problemas regionais, ou deslocamento dos problemas nacionais para um âmbito interamericano, o que talvez não seja uma solução para o problema da democracia. Seria isso, na verdade, somente uma transferência dos problemas que persistirão. É isso que eu tinha para dizer hoje. Muito obrigado a todos, a todas.
2: Agradeço imensamente a participação do Lucas, do Dr. Lucas, que estão intrincada e muito bem exposta. Parabéns pela sua palestra, sempre contribuindo com um altíssimo nível aqui conosco. E abro a palavra a quem quiser se manifestar para as perguntas. Por favor,
3: bom
2: diga o
3: dia.
2: Seu nome.
3: Bom, meu nome é Murilo, eu sou advogado. A professora Márcia fez uma breve menção a evangélicos nos Estados Unidos, né? Eu gostaria de saber da professora como a senhora vê os evangélicos na participação política no Brasil.
4: Olha, eu acho que a nossa participação política, lógico, segmentos religiosos se filiam a um campo ou outro, mas o Estado é laico, a nossa política nunca se mexeu muito pela religião, né? Nós tivemos partido, acho que até temos ainda, Democrata Cristão, mas nunca foi um partido de expressão. Então, eu acredito que o segmento evangélico, ele esteja espalhado por vários partidos. Até as pesquisas, algumas pesquisas indicam que há uma tendência mais conservadora, entre os eleitores evangélicos. Mas eu não, assim, eu não acho que a gente deva relacionar tão fortemente a política partidária com a questão religiosa, né? Eu me lembro na década de 80, quando nós começou a abertura democrática, nós tivemos a primeira eleição para governador, alguns padres se candidataram. Não sei se você lembra disso, o Carlos. E eu me lembro que houve uma discussão e houve, eu acho que até a igreja proibiu, se eu não estou enganada, mas pode ser que eu esteja enganada, mas enfim, eu me lembro que houve uma certa incursão aí da igreja católica. A igreja católica tinha uma militância bastante forte naquela época, as comunidades eclesiais de base e tal. Mas eu acho que a nossa política no Brasil, nós não temos nenhum partido evangélico, por exemplo. Nós temos evangélicos militando nos partidos, né? Então eu assim, eu sou um pouco mais cética com essa questão da definição. Ó, o evangélico é de direita. Acho que tem evangélico de direita, evangélico de esquerda, como tem católico de direita, de esquerda, de extrema direita, tem de todo mundo, tudo quanto é lá. Então lógico, sem desmerecer as pessoas que estudam isso e que veem no crescimento evangélico também um elemento de crescimento do conservadorismo no Brasil, eu não gosto desse caminho, sabe? Eu acho que na democracia todo mundo conversa com todo mundo e as pessoas também podem mudar de opinião, né? Então, o católico conservador também, né, também existe. Então, não sei, né? Eu acho que tem, lógico, a gente sabe que existe um segmento grande aí. O que eu não gosto, né, e isso eu acho que não é correto, é misturar, né, política com religião, né? Eu acho isso um pouco complicado. Embora o Estado brasileiro seja complicado, né? A gente vai, por exemplo, nas salas dos tribunais, existe crucifixo, né? Em espaços públicos, vamos dizer assim, essa é uma questão. Já houve até discussão sobre isso, se isso é pertinente ou não. Enfim, também fazer cultos assim dentro dos espaços, né? As casas legislativas, tá? Também não gosto disso, né? Mas também assim celebra-se a Páscoa católica, não sei, é difícil. A gente tem um ambiente de religiosidade forte no Brasil, né? Eu acho que o importante é a gente cultivar a ideia de que todos se respeitem, né? Que as religiões se respeitem, que você que haja e que haja um sentimento inclusivo com relação às religiões, né? Então, não é só católico, não é só protestante, não é só neopentecostal, não é, enfim, mas também é a Umbanda, é o judaísmo, são os muçulmanos. Eu acho que todo mundo é cidadão brasileiro e no âmbito da política deve ser assim respeitado, independentemente do que professa enquanto fé. Agora, a fé é uma coisa de foro íntimo, né? Ela também não deve desbordar, e aí vale para toda a cristandade, para questões outras como o aborto, por exemplo, que é uma questão difícil aqui no Brasil, né? Muito difícil. Nós temos países extremamente católicos como Portugal, que isso já não é mais uma questão, já se superou. Mas no Brasil, não. E eu acho que aí, sim, aí a religião, mas não é só né, a vertente protestante ou neopentecostal, que tem esse fechamento para que, para o assunto, né? Acho que aí é amplo, geral e restrito, mas enfim, é isso.
2: Bem, excelente. Mais alguém? Tudo bem, meus amigos e minhas amigas. É isso. Democracia é um processo difícil. Não tem uma imagem formada, um momento já constituído. Talvez a democracia crie algumas decepções para a gente, porque a gente nunca consegue realizá-la inteiramente. Estamos sempre num processo dialético de construção. Mas é esse processo que é importante, que exige participação, que exige movimento, e é isso que nós estamos fazendo aqui hoje, para deixar manter a democracia viva, para a gente aprender e conseguir evoluir. Não tem outro jeito. Então eu agradeço muito a presença de todos, agradeço muito a presença dos nossos amigos, a Márcia, o Lucas pelas maravilhosas intervenções, e convido vocês para a próxima aula, que vamos continuar tratando dos desafios da democracia e vamos a examinar os desafios de natureza econômica, concentração de renda, extrema concentração de renda e seus efeitos na democracia. Até a semana que vem. Muito obrigado.
5: Muito bem.
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2: Bom dia a todas e a todos. Sejam bem-vindos e bem-vindas ao Instituto do Legislativo Paulista, da Assembleia Legislativa do Estado de São Paulo. Hoje tenho a honra de receber vocês aqui para o 4º Congresso de Advocacia Pública do Legislativo, que se iniciou ontem na Ordem dos Advogados do Brasil. Este evento é realizado pela OAB-SP, pelo Instituto do Legislativo Paulista, pela Associação Nacional dos Procuradores Legislativos Municipais, a Proleges, e tem apoio do Centro de Estudos Legislativos da Câmara Municipal de São Paulo, da Associação dos Procuradores da Assembleia Legislativa do Estado de São Paulo e da Associação Nacional dos Procuradores e Advogados do Poder Legislativo, a ANPAL. Esta 4ª edição do Congresso tem como eixo central a relação entre advocacia pública, governança climática e regulação democrática no cenário pós-COP30. Em um momento em que a crescente relevância das mudanças climáticas na formação de políticas públicas, aliada aos desafios regulatórios enfrentados pelos parlamentos, exige reflexão qualificada sobre o papel dos advogados públicos no assessoramento jurídico, no controle de juridicidade e na construção de marcos normativos capazes de responder às transformações socioambientais contemporâneas. Antes de iniciarmos a programação, algumas informações úteis e institucionais. O ambiente do auditório está sendo gravado e fotografado, e as imagens e manifestações poderão ser usadas pelo LP, pela rede da Alesp, pela OABSP e pela Aproleges para fins de divulgação e registro. As manifestações da plateia serão franqueadas oportunamente, a critério dos mediadores dos painéis, sendo vedadas manifestações que envolvam a divulgação ou oferta de produtos ou serviços, a promoção de interesses pessoais ou que atentem contra os valores democráticos. Os certificados de participação serão fornecidos pelas instituições organizadoras. Para obtenção do certificado do dia de hoje, é preciso acessar e preencher o formulário de avaliação do evento, disponível por meio dos códigos afixados no auditório, como esses aqui que estão ali presentes nos banners. Não deixem de fazer isso, por favor. O primeiro painel do dia é o quarto do Congresso. Tratará do tema Inteligência Artificial, Big Data Ambiental e Monitoramento Climático, Implicações Jurídicas. Tendo a mim, como Carlos Roberto de Alckmin Dutra, procurador da Alesp, como mediador, e as palestras serão realizadas pelas doutoras Fernanda Florentino Fernandes Yankov, Carolina Galvanese e Gabriela Soutomayor Bacarim. Então, sem mais delongas, daremos início ao painel e eu passo a palavra à doutora Fernanda para a sua exposição. Antes de mais nada, gostaria de agradecer muito aos palestrantes pela presença aqui hoje, por colaborar com o nosso evento e a todos vocês por estarem aqui prestigiando também este evento. Muito obrigado.
9: Muito obrigada. Um enorme prazer estar aqui. Agradeço muito o convite que me foi feito por meio de um grande amigo e parceiro de estudos e pesquisas, Dr. Carlos Dutra, em nome também da Alesp, do LP, da OAB de São Paulo e da Aproleges.
2: Fernanda, me desculpe, eu acabei cometendo uma gafe e não a apresentei. A Fernanda Florentino Fernandes Yankov é advogada, pesquisadora, doutora em Direito e está realizando o programa de pós-doutorado na Faculdade de Direito da Universidade de São Paulo.
9: Obrigada. Bom, eu vou falar com vocês sobre esse tema, mas eu vou utilizar um marco teórico que nós estávamos num curso que foi dado pelo professor Rafael de Jorge na semana passada. Tivemos essa honra trabalhando a ideia de sistemas numa linguagem luminiana. E ele falava muito sobre a necessidade de se olhar como se olha por uma rocha e a necessidade de fósseis que nos dê uma percepção de trajetória de tempo. Eu tive a felicidade de trabalhar em 2003 com uma equipe que fazia a negociação da International Space Station para o Brasil. Era um braço que trabalhava e ali a nossa grande preocupação era o sensoramento remoto. Nessa época, fiz parte de um projeto para a International Astronaut Federation. Era um congresso que aconteceu em Bremen e lá nós começamos com as publicações em torno do sensoramento remoto. Eu vou aqui tomar conta com o tempo, né, gente? Eu esqueci desse detalhe importante, né? Porque a gente vai falando. E a preocupação, e eu estou falando isso antes de olhar para os slides e etc., porque eu acho que essa troca é importante. E a nossa grande preocupação naquele tempo era as imagens que chegam para o satélite no sensoramento. Essas imagens são uma informação que vai para um ente privado, mas que, de certa forma, nós temos uma soberania, nós temos um Estado, nós temos uma questão de responsabilidade. Como fica essa imagem? Como ficam esses dados? Isso em 2003. E aí nós trabalhávamos a ideia do Space Law, que eu acredito que é um ramo do direito muito pouco difundido. O Space Law, na minha opinião, foi, para mim, uma construção de arquitetura jurídica, porque nós tínhamos muito forte o que era hard law, o que era soft law, e como se compunha a relação entre Estados. E essa dificuldade de entender o que era hard law e o que era soft law, nós entendíamos qual era a importância do soft law. E por que eu estou falando isso? Porque a regulamentação era fundamental para se entender como trabalhar. E eu tenho a sensação que nós, que estamos num sistema de civil law, temos muita dificuldade de entender a posição do legislativo, a importância do legislativo, e aqui, como se diz, né, a gente vai conversando e a gente vai moldando o que a gente ia falar. E nós estávamos aqui conversando um pouco sobre a importância e o papel do legislativo, falando com a doutora Úrsula, nessa perspectiva que eu sinto muito aqui nesse sistema de civil law, em que o legislativo é como se ele não fizesse jurisdição. E nós temos a ideia do common law, que veio desde mais ou menos a década de 60, e isso ficou bastante claro nos manuais da Academia de Direito Internacional em Hague, a ideia de que jurisdição é também a ideia da prescrição normativa. Na hora em que o Estado ele exerce sua jurisdição, fazendo a sua legislação, fazendo a sua possibilidade de determinação normativa, ele também exerce jurisdição. E é nesse sentido que eu gostaria de começar essa abordagem, trazendo, acima de tudo, a responsabilidade do legislador, a responsabilidade do advogado que trabalha dentro do legislativo pela manutenção do princípio da legalidade. Desculpe-me se me estendi demais aqui na introdução, mas eu acho que ela tem uma relevância para trazer para nós aqui o nosso contexto, né? E aí eu trabalho, por favor, o senhor teria, pode colocar já à disposição? Então eu trabalho com, consigo ler, gente? Estou bem. Depois de uma certa idade, né? Então eu estou trabalhando com sensoriamento remoto até a inteligência artificial. Eu vou procurar ser bastante breve, no sentido de ir passando pelos slides, e o meu grande objetivo aqui, eu estou tentando marcar o horário, mas não estou conseguindo, então, Carlos, por favor, me dá um toque.
15: Ok, pode deixar.
9: O meu grande objetivo aqui é passar para vocês os principais eixos de pensar da disciplina, que obviamente faz parte de uma pesquisa que está totalmente aberta a discussões e que eu acho que nós podemos avançar muito nela. Então, qual seria a primeira, a gênese do problema? Nós temos uma questão de informação de soberania de Estado. Aqui eu trago essa minha publicação, que foi na época ainda de 2003, e fica à disposição de quem tiver interesse entrar em contato e falarmos sobre isso. Mas a questão já naquela época era quem controla, quem interpreta e quem responde pelo uso dos dados ambientais produzidos por tecnologias avançadas. Já naquele tempo, a nossa preocupação é quem fica com essa informação e o que faz com essa informação. Eu lembro que eu estava tendo uma aula no ITA, e nessa época era a professora Maria Helena Rolim, e ela dizia assim, olha, gente, esse copo aqui, se quiserem, vão saber onde está. É uma questão de sensoriamento remoto. Essa é uma informação relevante ou não relevante? É uma informação soberana ou não soberana? Né? Quando nós pensamos na Venezuela e o que ocorreu, foi alguém na Venezuela que permitiu? Gente, essas informações estão lá. Essas informações fazem parte, né? Ninguém tem que permitir mais nada, a informação já está lá, já está dada, né? Então essa era a preocupação. E aí a questão jurídica da informação ambiental, ela antecede a inteligência artificial. Então o que eu gostaria de colocar aqui como um fóssil e como um marco na nossa trajetória? Nós precisamos entender com muita claridade que isso não é um fenômeno da inteligência artificial. Isso é um fenômeno de rastreamento e de informação que se traz para a inteligência artificial, e que isso já tem mais de 20 anos. A questão é que, e aqui permitam minha crítica, nós não pensamos sobre essas coisas naquela época. Esse foi um tema que ficou dentro da Associação de Astronautas, isso ficou dentro do Space Law, mas não tenho a impressão de que isso veio para a academia. Eu lembro que na época achavam que a gente era maluco fazendo isso. Tinha pessoas que riam de mim e falavam assim, Fernanda, o que você está fazendo? Eu falei, olha, gente, isso um dia vai ser muito importante. Bom, então, a grande transição tecnológica. Então, nós viemos de um sensoriamento remoto, que é onde eu estou pegando informações. Aí nós vamos trabalhar com a questão de desmatamento, qualidade de ar, uso de solo, os cadastros públicos. E aí a coisa começa a ficar mais relevante. Mas não que isso já não acontecesse. Na verdade, é porque essas informações nós já tínhamos. Nós simplesmente não estávamos pensando sobre ela. E aí surge o fenômeno da tal Big Data ambiental, onde eu tenho um acúmulo de informações, mas eu também tenho essa integração massiva. E vocês sabem que o algoritmo, ele trabalha com fenômenos em que ele pode, determinados números, ele pode fazer uma amplitude dele, uma redução dele, ele faz relações entre si, que não necessariamente nós sabemos como é que ele faz essas relações e como é que ele decide essas relações. Eu vou dar um exemplo para vocês, e aqui eu estou com medo do tempo. Eu trabalho com uma equipe, enfim, tive um contato muito forte com uma equipe de biologia em Cambridge, que trabalhava com a questão das enzimas, né, e com a questão celular. E eles começaram a pensar também em drugs, né, como você desenvolve drogas e enzimas e etc. E vocês sabem que hoje, grande parte do trabalho é feito por inteligência artificial nos laboratórios. Então, o que se coloca hoje como pesquisa, que antigamente era uma pesquisa muitas vezes humana e tomada por parâmetros humanos, é tomado por parâmetro da inteligência artificial. A minha pergunta é: quem dá para a inteligência artificial o norte de trabalho? Quem diz para a inteligência artificial que o meu objetivo é preservar a vida humana? Ou eu digo para a inteligência artificial que vai fazer essa pesquisa, o objetivo é vender mais tal droga? Qual é, então, a nova roupagem? Qual é o nosso o problema clássico que é a nova roupagem? Então, eu tinha um paradigma de 2003, baseado em liberdade, soberania e responsabilidade, e eu tenho hoje um paradigma algorítmico. Eu tenho uma liberdade tecnológica, eu tenho uma soberania climática e informacional, eu tenho uma responsabilidade pública por decisões automatizadas. E é aqui que me preocupa muito, né? Qual é a nossa responsabilidade na hora que nós vamos dizer, mas isso foi o que a inteligência artificial deu como resultado? E o que eu gostaria muito, eu vou tentar reduzir muito, porque teria muita coisa que eu acho que seria interessante nós debatermos, mas qual é o meu pano de fundo aqui? Quando nós pensamos, e aqui eu vou voltar no professor Rafael e no trabalho de sistemas, quando nós pensamos em iluminismo e pensamos em movimentos contra o iluminismo, onde a racionalidade humana ela deixa de ser o princípio estruturante de uma tecnologia de entendimento de sociedade, e nós chegamos a um populismo hoje, e temos esse nome povo, que o povo é tudo, né, gente? O povo está lá demograficamente falando, o povo está lá nos números e etc. Esse povo não vi sentar no Banco dos Réus, também não vi sentar em nenhum banco, em nenhuma possibilidade, como diria, tinha um professor de direito penal, Barbosa, ele sempre dizia assim, a sociedade, o povo, diga-me onde está esse povo que vai no parlamento e fala, né? Então, que a minha pergunta é, tudo isso que nós estamos falando de inteligência artificial e de dados, até que ponto isso realmente vai ser utilizado em prol do clima dentro das perspectivas que nós entendemos como sustentabilidade climática? Será que nós estamos aqui fomentando mais material para não, decisões não democráticas, mas trazendo algo que nós chamamos e que eu cunhei num trabalho anterior de fake legitimacy? Então, nós temos aqui uma crise climática como uma crise institucional. Então, eu estou falando de uma observação complexa, eu estou falando de uma coordenação institucional e estou falando de uma legitimidade democrática. E a questão seria, a governança climática depende da capacidade institucional de transformar dados em decisões legítimas. Como que eu trabalho dados que eu desconheço e que não sei como são processados em decisões que sejam legítimas? A natureza não neutra do dado ambiental. Então, eu tenho um algorithm governance loop, que eu não consegui traduzir para o português, mas, na verdade, seria como um redemoinho, né, que trabalha do ponto de vista dessa governança algorítmica, onde eu tenho uma decisão pública, onde eu tenho uma seleção e um cruzamento de dados e tenho classificação de risco. Essa classificação de risco, aqui eu trabalharia muito com o Luhmann, nessa perspectiva, para quem está mais familiarizado, e não vou entrar nisso aqui agora, mas a ideia do sistema, onde o sistema é autopoético, ele faz dentro de si mesmo uma autoalimentação, mas ele gera riscos. Será que nós estamos cientes dos riscos que esse big data climático gera e quais são as possíveis inferências que nós, especialmente o legislativo, poderia ter na previsão desse risco e na sua responsabilidade, que aquilo que o Canadá me chama, e eu acredito que de uma maneira muito feliz, quando ele trabalha com a regulação de big techs, e ele fala do duty of care, fica a pergunta. E aí nós estamos indo de uma observação a uma decisão assistida. Não vou entrar aqui nos pormenores, mas o que me parece ser o foco atual é como o dado é transformado em decisão pública. E aí vem um instituto que eu gostaria que nós pudéssemos definir melhor, e eu acredito que dentro do legislativo é o melhor palco para que isso aconteça, que nós falamos do accountability, né? A accountability algorítmica. Eu não vejo institucionalmente um cenário e um palco onde isso possa ter voz, como no legislativo. Se eu estiver enganada, por favor, estou totalmente aberta ao debate. O vínculo. Então, nós estamos falando de uma sociedade algorítmica, que isso nós não podemos negar mais, para uma governança climática. Qual é o grande receio? Nós não trabalharmos com isso dentro da nossa responsabilidade de uma real legitimidade. porque nós podemos trabalhar com dados que nos são colocados, na desculpa, entre aspas, de que são dados pela inteligência artificial, e com isso, ao invés de nós trabalharmos legitimidade, nós estamos corroborando para a ausência de democracia e para a ausência de debate. Porque vocês sabem muito bem que a inteligência artificial, ela tem uma sensibilidade, ela é muito perspicaz em te dar aquilo que você quer ouvir. Então, dentro de um regime de governo onde exista um interesse, nós podemos, de alguma forma, trabalhar esses dados e manipular de uma maneira muito sutil e muito leve, muito soft, como se diz, né? Naquele soft fascismo, como diria o professor de Giorgio na Itália, e nos trazer elementos que são exatamente aqueles que são necessários para que um determinado encaminhamento seja dado, que não necessariamente seja uma genuína democracia. Eu vou fazer um parêntese agora de 2 minutos para dar para vocês um campo da onde nós trabalhamos no curso de democracia, que foi a aula 9, onde nós trabalhamos o fundamento da democracia constitucional. Onde nós falávamos já com base numa fala do professor Fernando Menezes, esse tripé, onde nós temos a liberdade dentro de um sistema democrático que se basearia num triângulo institucional. Então, nós vamos ver a declarações de direito como uma maneira de manutenção de liberdade, separação de poderes, tentando fazer esse freio e contrapeso, mas que nós não podemos esquecer que a sustentação disso vem pela legalidade. Sem legalidade não existe liberdade. E qual é a grande preocupação agora no Big Data climático? É que nós tenhamos feito uma fake legitimacy e que, na verdade, ao invés da manutenção da liberdade, nós estaremos caminhando para a ausência de democracia. Porque vocês sabem que aquilo que também fala já Luhmann, que a soberania, a democracia, ela exige uma grande complexidade, né? A manter instituições democráticas demanda, tem que olhar para você também, demanda uma grande complexidade para ser compreendida. Nós precisamos de instituições que façam a redução dessa complexidade, mas que, ao reduzir essa complexidade, mantenha-se a possibilidade de sustentabilidade da complexidade. Qual é o nosso grande medo agora? Nós fazemos uma redução, nós fazemos um acoplamento do político com o jurídico e até com o econômico, e aí eu trago o Big Data como justificativa para uma posição que deixa de ter a complexidade que é a democracia. Dentro disso vem o grande desafio, que é quem garante a liberdade nesse novo cenário, que é exatamente esse cenário algoritmo que nós temos ali embaixo. Isso foi o objetivo dessa aula, não vou entrar nessa questão aqui agora, mas acho importante nós termos em vista isso. Então, essa democracia de hoje, que ela não apenas limita o poder, mas ela precisa estruturar juridicamente aonde esse poder opera. Ele opera também no Big Data. E o que nós estamos fazendo para dar regulamentação e estruturação a esse Big Data? Diante disso, vem essa perspectiva de risco, de Luhmann, aonde nós temos uma ideia de perigo, que nós estamos sempre falando assim, mas nós temos as catástrofes ambientais, nós precisamos reagir, nós precisamos... Isso é fundamental. Esse é o perigo que nós sabemos. Mas existe o risco, que é esse o risco que nós estamos tentando trabalhar também, mas que nós temos que ter muito cuidado com que tipo de risco nós estamos trabalhando e o que nós entendemos como risco, e se legitimamente nós estamos respondendo ao risco. O dever de agir responsavelmente, eu traduzi isso do inglês, gente, que nós trabalhamos com a ideia de duty of care, que é o que nós vimos conversando aqui com a doutora Úrsula, que é a ideia do legislativo e a sua responsabilidade de prever riscos dentro da sua atividade. Não é só prever o perigo, é o risco que a própria atividade pode trazer para dentro do seu próprio sistema. E aí eu falo da necessidade de que nós possamos manter essa abertura, temos que manter transparência, rastreabilidade, auditoria, etc., independentemente da questão de inteligência artificial. Como que eu estou com tempo? 2 minutos. Os 5 riscos da governança climática, que eu não vou conseguir entrar agora. Temos a questão do papel da advocacia pública legislativa, que aqui eu acredito que é onde nós precisamos trabalhar muito, é entender esses mecanismos e como isso pode se traduzir numa atuação estruturada do legislativo, essa anatomia dessas decisões, então quais são as perguntas que nós precisaríamos fazer, isso é uma sugestão minha, totalmente aberta, e que acho que nós poderíamos trabalhar muito em projetos de pesquisa, que seria mais ou menos o que nós chamamos aquilo de um decision tree, né? Como que nós fazemos a decisão na advocacia pública legislativa para poder fazer uma avaliação daquilo que nós estamos mapeando. E finalizando já, a questão da soberania digital, que está fortemente atrelada a essa regulamentação desse Big Data, É, mais uma vez, o mapeamento de perguntas, mas fiquem tranquilos, eu posso depois disponibilizar, a gente conversa mais sobre isso. Então, qual seria a arquitetura dessa responsabilidade, que é passar desde o sensoramento até o Big Data, a EA e a decisão? E a decisão precisa ter claridade quanto a todos esses passos anteriores. E aqui eu chego que o futuro da governança climática é institucional, que orienta o uso da capacidade dos sistemas automatizados. E com isso eu finalizo, agradeço muito, fico à disposição e que nós possamos cooperar para que possamos avançar nesse nosso desafio. E eu vou dizer cinco segundos a mais. É, eu tenho visto muito debate sobre o problema. Muita gente fala, o problema é esse, o problema da fake news. Minha pergunta agora é, já sabemos o problema. Aonde está a nossa responsabilidade pela solução? E eu tenho a sensação que ele começa na nossa capacidade de olhar para a sociedade, trazer normatividade para ela, que é a função, acredito, fundamental do nosso parlamento, do nosso legislativo. Muito obrigada.
15: Desde a época dos gregos, e essa foi talvez a grande contribuição da democracia ateniense, que a nossa liberdade decorre de nós sermos os autores das leis que nos governam. É assim que somos livres, porque fazemos as leis que nos governam. E com isso eu passo a palavra à doutora Carolina Galvanese, doutora em Direito e secretária da Comissão de Meio Ambiente da Ordem dos Advogados do Brasil de Santos. Por favor, doutora.
16: Bom dia a todos. É um prazer estar aqui, agradeço o gentil convite que minha amiga professora doutora Rita de Castro, procuradora, me fez, a doutora Marcilene também, estendo aqui meu bom dia e parabenizo a iniciativa em nome do doutor Dutra, que preside a mesa, as colegas que dividem aqui comigo a bancada também, é um privilégio compartilhar a mesa com mulheres tão brilhantes.

IA, Big Data, monitoramento climático. Acho que eu vou conseguir trazer algum olhar diferenciado que a doutora Fernanda trouxe sobre o assunto, né? Falar sobre implicações jurídicas. No primeiro momento, só para tentar quebrar um pouquinho do gelo e passar o lado humano que se tem também. Pode passar para o próximo? A gente vai falar sobre qual é o cenário da regulamentação jurídica do monitoramento do climático do Brasil hoje. Quais as possibilidades de maior efetividade? Acho que vem bem em conversa com o que a doutora Fernanda falou, porque nós temos. Pode passar para o próximo, por favor? Nós temos um cenário catastrófico aí, essa imagem nos diz muito, foi o episódio lá em São Sebastião, em 2023. Esse episódio. Pode aguardar, pode voltar, por favor. Obrigada. Esse cenário de 2023 nos dá um prenúncio de que os desastres existem, que eles causam de fato prejuízos imensuráveis. Foram 64 vidas ceifadas nesse episódio. E qual o problema disso? Nós temos aí um evento que possuía sensoriamento remoto, haviam dados disponíveis. Havia um histórico de vulnerabilidade dessa região territorial. Até hoje, essa região é uma região vulnerabilizada, né? E o que que aconteceu? O que que deu errado? Por que que aconteceu esse desastre, né? Então, foi um evento que, apesar de previsível, aconteceu com toda a tecnologia que se tem. Então, um tipo de episódio como esse nos traz a recordação, a reflexão de que deixou de ser um desastre puramente político ou ser um problema jurídico, porque tem implicações bastante relevantes do ponto de vista jurídico, né? Podemos para o próximo, por favor? E aí, então, o diagnóstico está feito. Nós temos aí uma deficiência, talvez, de equipamentos, nós temos um corpo, a necessidade de um corpo técnico jurídico que não estava qualificado, que era necessário para fazer essa interconexão de dados, a velocidade operacional da resposta do sensoriamento com a atitude, com a assertividade foi ineficiente. Temos ali na região e de forma geral no, em todo o país uma ausência de políticas públicas preventivas e integradas, e temos, para corroborar esse arsenal de infelicidades, temos uma legislação incipiente e fragmentada. Pode passar a próxima. E qual é o problema? Nós precisamos, então, analisar a necessidade de uma governança ambiental preditiva. Existem muitos stakeholders, shareholders envolvidos, vários atores que têm expertise técnica, científica, que têm condições aptas de fornecer, a partir de uma dinâmica de governança, dados e capacidade técnica para formar políticas que sejam aptas e hábeis a resolver esse problema de maneira preditiva. Então, a gente tem a análise da inteligência artificial num movimento de constante evolução, inicialmente da forma tradicional, depois ela passou a ser a IA generativa, que começa a construir, a dar origem a outros programas, a material, e temos a preditiva, que tem a habilidade de, a partir de instrumentos de sensoriamento remoto, fazer, e outros elementos de hardware, de software, tem condições, então, de prever e, a partir dessa previsão, modular dinâmicas que possam evitar o dano, que é isso que a gente quer. Né? Então, existem aí inúmeros stakeholders e shareholders, como eu trouxe anteriormente, que podem colaborar, como o INPE, NASA, que compartilham informações com o Brasil, Copérnicos da União Europeia compartilha gratuitamente dados via satélite do mundo inteiro, CEMADEM no Brasil, que é um organismo extremamente competente, que inclusive fez a predição dessa ocorrência infeliz em São Sebastião, a USP, enfim, a FAPESP como fomentadora. Então, precisamos pensar hoje em uma governança ambiental preditiva. E essa governança ela vem a partir da atuação do legislativo também. E aí o nosso olhar tem que ser abrangente e pensar no seguinte: a questão da normatividade é importante, mas os outros elementos que a gente tem à nossa disposição, como a academia, como os institutos de pesquisa,

0: são essenciais. Fazer a interlocução de todos esses atores é primordial para que a gente consiga ter eficácia e efetividade e o discurso saia da pauta do texto e venha a ser, de fato, uma realidade que traga um impacto positivo, porque a gente quer é qualidade de vida, é usar a tecnologia, a inteligência artificial a nosso favor. Não é? Não é replicar movimentos, como a doutora ainda comentou, né, que talvez num ambiente mais depurado juridicamente possa até fazer uma consequência, trazer a consequência de uma espécie de um colonialismo verde. Não é? Então, assim, o poder continua nas mãos dos mesmos, daqueles que estão nos papéis da hegemonia política mundial. Então, de que maneira que esse protagonismo desses atores internacionais podem ser uma influência positiva ou meramente replicativa daquela sensação de controle, da manipulação e da análise de controle que se multiplica, infelizmente, na sociedade, né? E dentro das estruturas políticas superiores. Por favor, a próxima. Como está, então, a estrutura climática brasileira no cenário hoje, de 2026? Infelizmente, a gente tem apenas à nossa disposição a política nacional sobre mudança de clima, do ponto de vista de legislação da União, né? E essa legislação, ela reflete um cenário lá de 2009. As dinâmicas em torno da tecnologia digital, elas têm, de fato, uma mudança, uma dinâmica meteórica, e isso traz reflexos, porque o legislador, infelizmente, não vai nunca conseguir acompanhar esse ritmo. Em 2009, nós não tínhamos essa incipiência da inteligência artificial. Hoje é uma realidade, então é necessário suprir essas lacunas. Então, as lacunas, elas vêm sob duas frentes: é regulatória e é pragmática. Regulatória, aí trazemos o papel do legislativo. E pragmática a partir de movimentos do executivo pela implementação de políticas que sejam assertivas e que tenham esse viés, inclusive, preventivo. Por favor. E como segue a articulação da normatização da IA no contexto do monitoramento do Brasil? Pode seguir. Bom, a gente tem hoje, do ponto de vista legislativo, um PL. Que está em trânsito lá no Congresso Nacional, atualmente está na Câmara dos Deputados para análise, que busca estabelecer normas nacionais para a inteligência artificial, né? Mas ainda é um PL de 2023, hoje estamos em 2026, obviamente ele já tem um delay, né? E esse delay é necessário também uma revisão do que se espera desse projeto, porque ele também, apesar de ter a sua virtude de trazer a inovação legislativa de forma específica na IA, ele também é lacunoso, sob vários aspectos. E como a gente está falando aqui de governança climática, esse PL é lacunoso no aspecto da governança climática. Ele não traz uma política que seja específica ou que preveja de maneira específica, ao contrário, por exemplo, do IA Act da União Europeia, um olhar cirúrgico, um olhar específico sobre a questão climática. É uma deficiência que a gente sensibiliza o legislador que traga esse tema baila enquanto é projeto para que possa ser suprido e resolvido. Por favor. A proposta brasileira, então, à luz desse PL que a gente tem aí como a única proposta de inovação dentro do nosso sistema jurídico, ele está, de fato, deficiente em relação ao contexto da União Europeia, porque lá você tem esse avanço de pensar numa estrutura supranacional integrada, né? Existe a previsão específica de sustentabilidade energética, de análise e de previsão dos impactos ambientais, da análise de risco dos data centers. Existe dentro do IA Act auditorias ambientais computacionais, existe a previsão do engendramento de uma governança climática baseada em dados e a previsão, como a doutora trouxe, de uma soberania tecnológica ambiental. Esses aspectos não são replicados aqui na nossa legislação, na nossa incipiente legislação brasileira, e que talvez também devesse trazer o olhar do legislador para um incremento, para um aperfeiçoamento, para uma completude, e aí a gente tentar, de alguma maneira, aprendendo com a legislação comparada, enriquecer o nosso sistema, que tem muito potencial, e trazer aí uma efetividade para que a lei não nasça já natimorta, né? Ela possa nascer com todo o seu potencial aí de efetividade. Por favor. Trazendo aqui a título de comentário aí, de exemplo, sobre as implicações jurídicas, existe um marco, que é esse PL aí que eu mencionei anteriormente, mas existem outros projetos de lei estaduais. E temos no Congresso Nacional dois projetos de leis que falam sobre o fundo ambiental, que falam sobre aspectos específicos da questão da inteligência artificial, mas não contemplam de forma necessária e robusta a questão climática, mas temos também em São Paulo um PL que traz uma abordagem, temos também na Câmara Legislativa do Distrito Federal e na Assembleia Legislativa do Paraná também há um projeto de lei, mas todos eles também apresentando um caráter fragmentário, nenhum deles consegue suprir de uma forma estruturada, como se deseja, a questão da análise da inteligência artificial. Acaba ganhando aí uma feição bairrista, mal dizendo, porque ao invés de você fazer uma análise, uma estruturação por inteiro, você pega pontos e acaba virando a legislação nacional uma colcha de retalhos, né? E isso faz, como a gente vai ver adiante, perder a necessária legitimidade que se espera, né? Pode seguir, por favor. Eu passei do tempo, doutor?
1: Ainda não. Estou
0: 2 minutos, tá bem. Quais os principais pontos com impacto para a inteligência climática? Enfim, a gente já trouxe aí a abordagem de que o AI-ACT é um modelo que a gente pode se inspirar, não precisamos necessariamente copiar, mas ele traz reflexões sobre previsões. A própria quantidade de teor normativo que ele carrega é muito mais rico do que o brasileiro, então talvez fazer um traçado comparativo possa ser de valia. Pode seguir, por favor. Vamos passar à frente, aí trazer uns pontos, mas já abordamos anteriormente. Numa sequência, numa conversa, a gente pode até entrar um pouco mais em detalhes sobre essas semelhanças e dessemelhanças entre um diploma e outro. Por gentileza, pode seguir. E qual é, então, o futuro da regulamentação climática no Brasil? Quais são as sugestões, né, que se vem trazer aqui com esse nosso encontro, essa nossa aula? Seria, no primeiro momento, pensar numa integração nacional de dados. O Brasil tem que ser visto como o país continental que é, e não de maneira fragmentada, por estados. Em segundo lugar, a substituição do modelo reativo ao modelo preventivo. A gente tende a resolver os problemas e reparar os danos. A gente tem que pensar de uma maneira preventiva, privilegiando nessa governança climática, ambiental, preditiva, o princípio da precaução, o princípio da prevenção, que nós tanto conhecemos e que podemos trazer e aplicar, né? A regulamentação tem que ser nacional. A regulamentação não pode ser fragmentada por estados, até porque o interesse não é meramente estadual ou distrital. Ele tem que ter um olhar abrangente, e isso pode comprometer a efetividade. Uma política pública estruturante é uma outra sugestão. Por favor. Bom, como conclusão, é urgente a gente pensar no nosso papel individual, porque também podemos fazer parte dessa governança ambiental, que precisamos de uma governança ambiental preditiva. É necessário urgentemente o desenvolvimento de uma IA generativa em âmbito climático. É preciso investimento nas competências humanas. Esse foi um dos fatores que não deu certo lá em São Sebastião. Existia o sistema, o equipamento, mas faltava competência humana para fazer essa conexão de dados, essa interpretação e uma atuação ágil e célere, pontual, para evitar o dano. É necessário a implementação de políticas públicas preventivas de forma integrada, Mais uma vez, nosso país é continental, é necessário um olhar também com o mesmo viés e a construção de um sistema normativo igualmente integrado. Por favor. E aí eu trago aqui para vocês, só para finalizar a palestra, como é importante, de fato, a gente ter uma percepção sobre a tecnologia. E eu, a minha tese de doutorado foi análise de sustentabilidade das infraestruturas digitais. Então, eu estou fazendo o lançamento do livro. Tenho aqui a alegria de compartilhar com os senhores essa conquista. E acho que é um trabalho que talvez possa contribuir também para a reflexão em torno do tema, porque infraestrutura é fundamental. Eu ainda conversava com a colega aqui antes do nosso início, doutor Dutra, que quando se fala em IA, você tem que falar obrigatoriamente em infraestrutura, água e energia. Se você não fala de água e energia, você não vai conseguir resolver o problema e trazer de fato aquilo que a gente quer, né? Que é um incremento, que é uma evolução civilizacional. Né? A gente está passando por um momento histórico que é um divisor de águas, nós somos os protagonistas desse momento. Né? Então, pensar nesses assuntos é vital. Eu trouxe um exemplar, doutora Rita, doutor Dutra, no final do evento vão sortear. É um presente para todos aqui, espero que de alguma maneira possa contribuir. Por gentileza, finalizando. Eu agradeço e espero aqui que a gente possa juntos construir um futuro sustentável. Muito obrigada.
1: Parabéns, doutora Carolina Galvanese, pela belíssima exposição, certamente muito rica em conteúdo, que nos traz aí alguma esperança, não é, para o nosso futuro, diante de tantos desafios. E sem mais delongas, passo a palavra à colega de advocacia do Legislativo, doutora Gabriela Souto Maior Bacarim, procuradora legislativa da Câmara Municipal de São Paulo e doutora em Direito pela Universidade de São Paulo. Por favor.
2: Bom dia a todos. Em primeiro lugar, eu gostaria de agradecer muito ao convite da Prolegis e também à Comissão de Direito Público da OAB, de Advocacia Pública da OAB, porque estar nessa mesa hoje é duplamente especial. Em primeiro lugar, porque eu admiro a trajetória de todos os colegas que compartilham a mesa comigo. Mas, principalmente, o tema que nos foi posto é muito caro e eu fico feliz. Fiz várias anotações ao longo das exposições e fiquei surpresa, positivamente surpresa, de haver tanta confluência entre as exposições que já foram feitas na data de hoje, com a minha visão também sobre o tema. Apenas para contextualizar, durante as minhas pesquisas acadêmicas, a nível de doutorado, eu me debrucei especificamente sobre o tratamento de dados no Brasil. E o meu ponto de partida foi justamente tentar compreender o que é esse dado. O que parece hoje já muito corriqueiro, porque já está no noticiário, já está no dia a dia das pessoas. Quando eu comecei a pesquisa em 2019, eu tinha, inclusive, dificuldade, doutor Carlos, de explicar qual era o tema. E aí, quando você começa a explicar o seu tema para as pessoas e todo mundo olha com uma cara de desconfiança, para o pesquisador isso dá uma certa aflição. Mas, felizmente ou não, a realidade se impôs e hoje parece muito mais fácil essa aproximação entre dados e soberania, muito mais corriqueira. Isso já é o primeiro ponto que eu queria destacar aqui. Por que que é importante esse debate se popularizar? Porque o desafio já está posto e as soluções de enfrentamento já estão colocadas. Se por muito tempo, até por uma questão de desconhecimento ou talvez ingenuidade, nós nos colocamos com uma postura um pouco passiva ou talvez de deslumbramento frente à tecnologia, eu acredito que já não cabe mais esse tipo de postura. Chegou um momento de nós, e eu falo não só como advocacia pública, como poder legislativo, mas como sociedade. A gente está nessa encruzilhada histórica de realmente decidir Quando a gente fala em crise climática ou em crise digital, crise remonta sempre a essa ideia de encruzilhada, ou seja, de momento de decisão. E não decidir, infelizmente, também é uma decisão. Se omitir, também é se posicionar. Então, nesse sentido, esses debates, eles têm que ser trazidos, seja por mais complexo, e é complexo não só do ponto de vista jurídico, a gente está muito acostumado no direito a rebuscar a linguagem e às vezes se afastar um pouco do debate corriqueiro, mas existe, por óbvio, uma sofisticação tecnológica que afasta um pouco o debate. Então, quando se fala em inteligência artificial, em big data, existe uma parte operacional de engenharia que, sem dúvida, é complicada para quem não é da área. Mas isso não significa, eu acredito, aliás, fortemente nessa ideia, que o fato do assunto ser tão específico tecnicamente, não deve afastar a construção de soluções comuns. E isso exige um desafio tanto das ciências humanas, que vão ter que se dispor a entender um pouco melhor esse objeto de análise, e normalmente a gente foge um pouco, quando a gente fala que não só o advogado, né, mas o operador de direito em geral, ele é muito apaixonado pelos seus temas e um pouco em si mesmado, esse desafio de mudanças climáticas e engenharia de dados, ele já confronta um pouco esse paradigma, porque ele nos tira de uma zona de conforto, até então principiológica ou normativa. Mas, em segundo lugar, porque a gente precisa começar a compreender que não existe essa divisão estanque entre um momento tecnológico, a crise climática, o momento econômico, ou seja, antigas divisões que foram muito úteis para o estudo, para a compreensão do próprio direito em ramos, quando é analisada a questão como um todo, já não cabe mais essa divisão tão, tão estanque. Nem mesmo a divisão talvez mais clássica entre direito público e privado, porque aqui a gente vai se deparar cotidianamente com essa mistura, entre campos. E é natural que seja assim. Então, antes de começar a apresentação, só para retomar, é muito importante que se tenha em vista, e isso começa a ser estudado principalmente na União Europeia. Eu fiquei muito contente quando a doutora Carolina trouxe e a doutora Fernanda trouxeram exemplos também europeus, porque mais do que uma simples remanescência de uma tradição europeia, de fato, esse tipo de debate sobre tecnologia, sobre os impactos da tecnologia, tem muita reverberação no bloco europeu. E na Europa, hoje em dia, começa a se falar muito sobre direito da sustentabilidade. Isso é um ponto interessante, porque o direito ambiental, inclusive, para ganhar relevância, obviamente, quando um ramo do conhecimento jurídico ele é individualizado, ou seja, a gente começa a pensar em princípios próprios, em uma racionalidade jurídica específica, isso aconteceu não só com direito ambiental, mas com direito administrativo, com direito constitucional, com direito tributário, com direito financeiro. Sempre foi uma questão até de status, né? Quando um campo do saber jurídico vira um ramo, é quase uma emancipação. Mas essa emancipação, é importante que a gente tenha em vista, não significa um desprendimento absoluto dos outros campos do direito. Então, não é possível aqui a gente pensar em direito ambiental sem pensar em direito constitucional, porque como que é possível imaginar, hoje em dia, a garantia de qualquer direito e garantia individual se a gente não tem direito à qualidade de água, à qualidade do ar, se a poluição hoje, o que já foi exceção, virou regra. Então, todo o que eu quero dizer é que a partir do direito da sustentabilidade, a gente pode pensar nessa ideia realmente de contaminação do direito ambiental em vários ramos do direito. E aí, falando da minha perspectiva de estudo, que sempre foi o direito econômico, não existe mais a viabilidade dispensa o cenário econômico sem o cenário ambiental. Não existe mais um ou outro, é um e outro. E aí, nesse sentido, eu já aponto uma coisa que tanto a doutora Fernanda quanto a doutora Carolina salientaram nas respectivas exposições, que é muito interessante. A questão da soberania dos dados ambientais não significa só uma proteção benéfica ou romântica ao meio ambiente. Hoje em dia, monitoramento climático significa investimento. Significa controle da vida da população. Então, o primeiro paradigma, talvez, que a gente tenha que romper diz respeito a isso. Entender o direito ambiental, o direito da sustentabilidade como uma lente no qual a gente vai conseguir ler, pela qual a gente vai conseguir ler todo o ordenamento jurídico. Então, se a Constituição é una, vamos tentar tirar um pouco do direito ambiental só do artigo 225 ou daqueles dispositivos, eu até trouxe no slide, daqueles incisos sobre competência. Na verdade, uma leitura constitucional adequada hoje, ela coloca o meio ambiente e a sustentabilidade climática em toda a interpretação jurídica. Embora isso seja um desafio, como a gente vai mostrar. André, se puder começar, por favor. Pode passar para o próximo. Mais um. E aí, como eu disse nessa exposição inicial, eu tentei um pouco trazer desses impactos, os impactos multissetoriais das mudanças climáticas. E quando eu trago o termo aqui, emergência, é para trazer um pouco desse desespero. A questão está posta e as soluções são urgentes. E o problema de problemas postos com soluções urgentes e a necessidade de soluções urgentes é que a gente tem uma tendência, e isso é natural, de buscar respostas fáceis. E isso é um problema, porque, como foi também antecipado aqui, a tecnologia sabe agradar a gente. Ela sabe colocar respostas fáceis. E a democracia não é fácil. A democracia não é rápida e a democracia nem sempre é pacífica. O embate é intrínseco ao processo democrático. E por isso que o processo democrático é tão trabalhoso. Por favor, pode passar. Por outro lado, isso significa também que a gente não pode se eximir, pelo menos é o que eu defendo, que nós, como operadores do direito, não podemos mais nos eximir desse papel ativo na construção de soluções. E por isso que eu trouxe nesse slide a importância da delimitação dos conceitos. Quando a gente está trabalhando aqui com inteligência artificial, com big data ambiental, é muito comum que esses termos sejam colocados com uma frequência cada vez maior como obviedades, como consensos e, principalmente, como soluções neutras. E esse ponto é um ponto central. A tecnologia, ela tem que ser vista principalmente como uma ferramenta e não como uma solução em si. Se a ferramenta é neutra, o seu uso nem sempre é neutro. E a percepção exata de quem domina esse uso ferramental é muito relevante aqui. É relevante não só do ponto de vista climático ou ambiental mais tradicional, mas no ponto de vista de segurança das pessoas, do ponto de vista econômico, porque cada vez mais a soberania sobre as fontes de recurso fica evidente nesse sentido. E aí eu trago aqui algumas ideias que são relevantes, tentando complementar o que as minhas antecessoras falaram, que é justamente retomar essa ideia de democracia versus tecnocentrismo. E o que, que seria esse tecnocentrismo? Seria mais ou menos a gente se fiar em demasia a soluções postas pela tecnologia, como se fossem uma grande panaceia. Por favor, pode passar para o próximo. Como se fosse uma panaceia tecnológica, que é o que eu trouxe no slide. E aí começam vários problemas. Pela limitação temporal aqui, com certeza foram necessários fazer, foi necessário que eu fizesse alguns recortes. Mas só para começar, né? Quando a gente fala em Big Data ambiental, a gente está falando num volume de dados tão grande, tão grande, tão grande, que não pode ser armazenado de qualquer forma. Então, chega a ser até um pouco contraditório, mas a captura do Big Data ambiental, que é muito importante para o enfrentamento do problema ambiental, em si pode gerar um problema ambiental, que é o caso de data centers, é o caso do consumo excessivo de energia, do consumo de água para manutenção dessas infraestruturas. Ou seja, a racionalidade no uso eficiente dessas tecnologias, ela começa num passo anterior. Ela começa já na escolha de quais soluções se adotar, como adotar e em qual intensidade. Eu não estou falando de jeito nenhum que a gente tenha que ficar alheio a esse tipo de tecnologia, mas é preciso reflexão, inclusive, nesse sentido. Eu faço aqui um parêntese, muito me impressionou, salvo engano, no ano passado, quando a gente tinha no Brasil projetos de criação de grandes centros de dados que iam consumir um volume de recursos naturais imensos. E a maioria das informações, salvo engano, ia ser instalado no Ceará. Depois a gente descobriu qual era a empresa. Mas até então eram informações omitidas. Ou seja, o próprio poder público não sabia nem qual era o volume, o que seria transmitido ali. E isso já é uma forma, já é um exemplo muito claro de eliminação do Estado democrático das decisões. E isso a tecnologia faz com alguma frequência. Esse discurso de soluções fáceis e rápidas e instantâneas e agradáveis e sem conflitos, elas, no fundo, isso tudo tenta deslegitimar um pouco do papel do Estado, que desde a Idade Moderna é o grande intermediador do conflito social. Então, para que Estado? Para que? E a gente está numa casa de leis, numa casa em que há debate, numa casa que há oposição sempre. Nas câmaras municipais da Prolegis, todos os colegas aqui já vivenciaram situações desagradáveis de embate. Mas o fato de ser desagradável não retira de forma alguma a importância disso, porque isso é a essência da democracia. Por favor. Só como ilustração, eu já tinha falado sobre o artigo 225 da Constituição. Falo aqui um pouco sobre as competências, porque entender o problema, como a doutora Carolina trouxe também, entender que não existe mais solução. Eu acho que não existe mais nem solução dentro do Estado Nacional. É uma solução naturalmente de direito internacional. Mas dentro de um arranjo federativo, isso torna-se ainda mais evidente. E não por acaso, eu coloquei o artigo 23, porque o artigo 23 fala de competências comuns. E todo mundo aqui já logo lembra das competências ambientais. Mas o que me chama mais atenção é o parágrafo único do artigo 23, quando fala de normas de cooperação interfederativa. Porque o grande exemplo que a gente tem de aplicação desse parágrafo único do artigo 23 é justamente uma norma de direito ambiental. Isso não é por acaso. Quando a gente observa a Lei Complementar 140, que fala sobre licenciamento ambiental e a participação dos entes federados, ela revela justamente a natureza desse parágrafo, que simplesmente se sintetiza, que não dá para se pensar numa solução a nível de um ente. Por outro lado, isso não significa de maneira alguma que os entes possam se eximir. Então, já que a solução é compartilhada, eu não faço nada no âmbito municipal, eu não faço nada na Câmara Municipal, no Legislativo Estadual, na União. Pelo contrário, a gente precisa articular para não ficar também uma colcha de retalhos que fica muito bonito enquanto carta de intenção, mas que particularmente eu acredito que não funcione mais como fonte de normatividade. É preciso encarar com seriedade a legislação justamente porque a legislação ela é imperativa. Ela tem o poder, no nosso sistema jurídico, ela tem o poder, o condão, de trazer soluções efetivas. Por favor, pode mudar. Aqui também, a título ilustrativo, eu coloquei o artigo 24 e o artigo 30, ilustrando as competências, tanto com legislativas concorrentes quanto as competências municipais. Obrigada. E aí, eu trouxe uma notícia que foi dada nessa semana ainda. E isso também revela uma dificuldade do tema. À medida que a gente começa a se debruçar sobre o tema, parece que a realidade vem e nos atropela. E aí a gente levanta de novo e novamente somos atropelados pela mudança. Então, é um tema muito rico, mas ao mesmo tempo é um tema que se modifica muito. E eu achei feliz essa notícia, por isso que eu trouxe, porque nessa semana foi lançado pelo governo estadual, pelo executivo estadual, justamente uma plataforma de monitoramento ambiental. Não se trata apenas de monitoramento climático, mas é o monitoramento de recursos ambientais e tentando justamente atrelar esse monitoramento ambiental a iniciativas econômicas. Porque, como a gente havia comentado mais cedo, não é mais possível essa cisão entre o que é o econômico, o que é o ambiental e o que é o social. Por favor, pode mudar. E aí, pelo tempo, eu trouxe aqui, pensando nas implicações jurídicas, duas pequenas provocações para a nossa atuação em âmbito municipal, em âmbito legislativo municipal. Não só municipal, como estadual também. Que seriam assim, como que esse Big Data pode realmente auxiliar no dia a dia e quais são as contribuições? Se a gente está falando tanto em responsabilização, em assumir papel, em tomar iniciativa, como que a gente pode começar a usar esse Big Data na construção de soluções? Porque, como foi muitíssimo bem posto, os desafios a gente já sabe. Demorou um pouco para a gente dimensionar, ainda há alguma controvérsia, mas já temos os desafios. Então, vamos agora começar a pensar em soluções. E eu acho que essa pode ser uma primeira linha de atuação legislativa muito interessante. Muito se cobra o poder legislativo em relação à função fiscalizatória. E a função fiscalizatória do legislativo é essencial no sistema de separação de poderes. E muitas vezes é difícil para os membros do próprio poder legislativo aferirem, dimensionarem a política pública. Controle de políticas públicas seria. A gente poderia fazer um outro seminário só sobre isso. Mas eu acho que o monitoramento climático pode e deve ser usado para instruir esse tipo de controle. Porque, evidentemente, a complexidade do tema. Não é razoável supor que toda estrutura legislativa ou que todo gabinete conte com profissionais, com engenheiros de informação, com cientistas tão capazes quanto o tema exige. Mas é justamente esse uso da tecnologia que eu acho que pode ser incorporado. À medida que o processamento tecnológico facilita, mastiga um pouco o dado, isso pode sim começar a ser usado pelo legislativo para o controle de políticas públicas. E aí, a segunda implicação jurídica que eu trago aqui como sugestão é justamente o uso dessas ferramentas no nosso dia a dia, de advocacia pública no poder legislativo, para levar aos tribunais dados fidedignos que auxiliem o controle concentrado de constitucionalidade. Vira e mexe, a gente tem questionamentos em todos os âmbitos de leis que às vezes, por vezes, tratam do meio ambiente urbano, com impacto no meio ambiente natural, às vezes tratam só do meio ambiente natural, mas ainda assim, é muito difícil conseguir dos tribunais, eu já vou encerrar aqui, para que ninguém fique bravo comigo, mas é muito difícil levar isso para o juiz, e eu sinceramente eu acho que nem seja função do juiz ter todo esse conhecimento técnico, é função sim do advogado, do patrono da causa, ajudar nessa instrução. E aí, como exemplo, eu trouxe aqui o artigo 20 da LINDB, só para a gente lembrar que a consideração das consequências da decisão também vale para o controle concentrado de constitucionalidade. Então, levar esse dado técnico para o âmbito do controle concentrado é muito rico. Ontem, um colega trouxe, o Dr. Guilherme, trouxe um caso de Erundim sobre a política do clima, de mudança do clima do São Paulo, e era frota de ônibus. E aí eu trouxe essa outra Erundim, que ainda está em julgamento, que trata exatamente da mudança de plano diretor para permissão ou não de aterros sanitários. E como esses dados de monitoramento climático e monitoramento ambiental podem tornar as decisões do judiciário tão mais qualificadas. E com isso eu vou encerrar. Muitas coisas ainda para falar, mas o meu profundo agradecimento a todos vocês. Obrigada.
1: Parabéns, doutora Gabriela. É uma grande alegria ter talentos como o seu na advocacia do legislativo. Nós que trabalhamos com a advocacia do legislativo sabemos que a gente faz uma espécie de tradução do ordenamento jurídico, constitucional, legislativo e regimental para os parlamentares, que em geral não têm essa formação e ainda que tenham formação jurídica, não têm uma formação jurídica tão específica e especializada como essa que é necessária para o funcionamento do legislativo. Então, é muito importante que a gente tenha esses talentos para realmente formar melhor os nossos políticos, né, os nossos agentes políticos e que eles possam, assim, responder melhor às demandas sociais. Quando me perguntam, Fernanda, Carolina, o que faz um advogado legislativo, um procurador do legislativo, né? Para uma pessoa que não tenha um conhecimento geral, em geral eles pensam, você é advogado dos parlamentares, dos deputados, dos vereadores? Falei, não, na verdade, se a gente fosse fazer uma comparação, nós somos advogados da democracia. A gente traduz, não é, esse ordenamento democrático para os agentes políticos eleitos para que eles exerçam um mandato da melhor forma possível. E é isso que a gente vê a qualidade dessa palestra, que traduz justamente, qualifica o mandato político. Muito obrigado, Gabriela. Bem, vamos dar continuidade aqui ao nosso encontro. Eu gostaria de justificar que ontem o Dr. José Renato Nalini, secretário executivo de Mudanças Climáticas da Prefeitura de São Paulo, não pôde estar presente devido a um problema no percurso da sua casa para o evento de ontem, então ele pede desculpas e fica aqui o esclarecimento. E gostaria também de convidar a doutora Marcilene, procuradora da Câmara Municipal de Diadema e presidente da Prolegis, para conduzir o próximo bloco e também para entregar um mimo para os participantes, para as participantes. Muito obrigado a todas e a todos.
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0: Meramente replicativa daquilo daquela sensação de controle, da manipulação e da análise de controle que se multiplica, infelizmente, na sociedade, né? E dentro das estruturas políticas superiores. Por favor, a próxima. Como está, então, a estrutura climática brasileira no cenário hoje, de 2026? Infelizmente, a gente tem apenas à nossa disposição a Política Nacional sobre Mudança de Clima, do ponto de vista de legislação da União, né? E essa legislação, ela reflete um cenário lá de 2009. As dinâmicas em torno da tecnologia digital, elas têm, de fato, uma mudança, uma dinâmica meteórica, e isso traz reflexos, porque o legislador, infelizmente, não vai nunca conseguir acompanhar esse ritmo. Em 2009, nós não tínhamos essa incipiência da inteligência artificial. Hoje é uma realidade, então é necessário suprir essas lacunas. Então, as lacunas, elas vêm sob duas frentes, é regulatória e é pragmática. Regulatória, aí trazemos o papel do legislativo, e pragmática a partir de movimentos do executivo pela implementação de políticas que sejam assertivas e que tenham esse viés, inclusive, preventivo. Por favor. E como segue a articulação da normatização da IA no contexto do monitoramento do Brasil? Pode seguir. Bom, a gente tem hoje, do ponto de vista legislativo, um PL que está em trânsito lá no Congresso Nacional, atualmente está na Câmara dos Deputados para análise, que busca estabelecer normas nacionais para a inteligência artificial, né? Mas ainda é um PL de 2023, hoje estamos em 2026, obviamente ele já tem um delay. Né? E esse delay é necessário também uma revisão do que se espera desse projeto, porque ele também, apesar de ter a sua virtude de trazer a inovação legislativa de forma específica na IA, ele também é lacunoso sob vários aspectos. E como a gente está falando aqui de governança climática, esse PL é lacunoso no aspecto da governança climática. Ele não traz uma política que seja específica ou que preveja de maneira específica, ao contrário, por exemplo, do EA Act da União Europeia, um olhar cirúrgico, um olhar específico sobre a questão climática. É uma deficiência que a gente sensibiliza o legislador que traga esse tema baila enquanto é projeto para que possa ser suprido e resolvido. Por favor. A proposta brasileira, então, à luz desse PL que a gente tem aí como a única proposta de inovação dentro do nosso sistema jurídico, ele está, de fato, deficiente em relação ao contexto da União Europeia, porque lá você tem esse avanço de pensar numa estrutura supranacional integrada, né? Existe a previsão específica de sustentabilidade energética, de análise e de previsão dos impactos ambientais, da análise de risco dos data centers. Existe dentro do EA Act auditorias ambientais computacionais, existe a previsão do engendramento de uma governança climática baseada em dados e a previsão, como a doutora trouxe, de uma soberania tecnológica ambiental. Esses aspectos não são replicados aqui na nossa legislação, na nossa incipiente legislação brasileira, e que talvez também devesse trazer o olhar do legislador para um incremento, para um aperfeiçoamento, para uma completude, e aí a gente tentar, de alguma maneira, aprendendo com a legislação comparada, enriquecer o nosso sistema, que tem muito potencial e trazer aí uma efetividade para que a lei não nasça já natimorta, né? Ela possa nascer com todo o seu potencial aí de efetividade. Por favor. Trazendo aqui a título de comentário, aí, de exemplo, sobre as implicações jurídicas, existe um marco, que é esse PL aí que eu mencionei anteriormente, mas existem outros projetos de lei estaduais. E temos no Congresso Nacional dois projetos de lei que falam sobre o fundo ambiental, que falam sobre aspectos específicos da questão da inteligência artificial, mas não contemplam de forma necessária e robusta a questão climática. Mas temos também em São Paulo um PL que traz uma abordagem, temos também na Câmara Legislativa do Distrito Federal, e na Assembleia Legislativa do Paraná também há um projeto de lei, mas todos eles também apresentando um caráter fragmentário. Nenhum deles consegue suprir de uma forma estruturada, como se deseja, a questão da análise da inteligência artificial. Acaba ganhando aí uma feição bairrista, mal dizendo, porque ao invés de você fazer uma análise, uma estruturação por inteiro, você pega pontos e vira, acaba virando a legislação nacional uma colcha de retalhos, né? E isso faz, como a gente vai ver adiante, perder a necessária legitimidade que se espera, né? Pode seguir, por favor. Eu passei do tempo, doutor?
4: Ainda não.
0: 2 minutos, tá bem. Quais os principais pontos com impacto para a inteligência climática? Enfim, a gente já trouxe aí a abordagem de que o AI-ACT é um modelo que a gente pode se inspirar, não precisamos necessariamente copiar, mas ele traz reflexões sobre previsões. A própria quantidade de teor normativo que ele carrega é muito mais rico do que o brasileiro, então talvez fazer um traçado comparativo possa ser de valia. Pode seguir, por favor. Vamos passar à frente, aí trazer uns pontos, mas já abordamos anteriormente. Numa sequência, numa conversa, a gente pode até entrar um pouco mais em detalhes sobre essas semelhanças e dessemelhanças entre um diploma e outro. Por gentileza, pode seguir. E qual é, então, o futuro da regulamentação climática no Brasil? Quais são as sugestões, né, que se vem trazer aqui com esse nosso encontro, essa nossa aula? Seria, no primeiro momento, pensar numa integração nacional de dados. O Brasil tem que ser visto como o país continental que é, e não de maneira fragmentada por estados. Em segundo lugar, a substituição do modelo reativo a um modelo preventivo. A gente tende a resolver os problemas e reparar os danos. A gente tem que pensar de uma maneira preventiva, privilegiando nessa governança climática, ambiental, preditiva, o princípio da precaução, o princípio da prevenção, que nós tanto conhecemos e que podemos trazer e aplicar, né? A regulamentação tem que ser nacional. A regulamentação não pode ser fragmentada por estados, até porque o interesse não é meramente estadual ou distrital. Ele tem que ter um olhar abrangente, e isso pode comprometer a efetividade. Uma política pública estruturante é uma outra sugestão. Por favor. Bom, como conclusão, é urgente a gente pensar no nosso papel individual, porque também podemos fazer parte dessa governança ambiental. Que precisamos de uma governança ambiental preditiva, é necessário urgentemente o desenvolvimento de uma IA generativa em âmbito climático, é preciso investimento nas competências humanas, esse foi um dos fatores que não deu certo lá em São Sebastião. Existia o sistema, o equipamento, mas faltava competência humana para fazer essa conexão de dados, essa interpretação e uma atuação ágil e célere, pontual para evitar o dano. É necessário a implementação de políticas públicas preventivas de forma integrada. Mais uma vez, nosso país é continental, é necessário um olhar também com o mesmo viés e a construção de um sistema normativo igualmente integrado. Por favor. E aí eu trago aqui para vocês, só para finalizar a palestra, como é importante, de fato, a gente ter uma percepção sobre a tecnologia, e a minha tese de doutorado foi análise de sustentabilidade das infraestruturas digitais, então eu estou fazendo o lançamento do livro, tenho aqui a alegria de compartilhar com os senhores essa conquista, e acho que é um trabalho que talvez possa contribuir também para a reflexão em torno do tema, porque infraestrutura é fundamental. Eu ainda conversava com a colega aqui antes do nosso início, doutor Dutra, que quando se fala em IA, você tem que falar obrigatoriamente em infraestrutura, água e energia. Se você não fala de água e energia, você não vai conseguir resolver o problema e trazer, de fato, aquilo que a gente quer, né? Que é um incremento, que é uma evolução civilizacional, né? A gente está passando por um momento histórico que é um divisor de águas. Nós somos os protagonistas desse momento, né? Então, pensar nesses assuntos é vital. Eu trouxe um exemplar, doutora Rita, doutor Dutra, no final do evento vão sortear. É um presente para todos aqui, espero que de alguma maneira possa contribuir. Por gentileza, finalizando, eu agradeço e espero aqui que a gente possa juntos construir um futuro sustentável. Muito obrigada.
1: Parabéns. Doutora Carolina Galvanese, pela belíssima exposição, certamente muito rica em conteúdo, que nos traz aí alguma esperança, não é, para o nosso futuro, diante de tantos desafios. Sem mais delongas, passo a palavra à colega de advocacia do Legislativo, doutora Gabriela Souto Maior Bacarim, procuradora legislativa da Câmara Municipal de São Paulo e doutora em Direito pela Universidade de São Paulo. Por favor.
2: Bom dia a todos. Em primeiro lugar, eu gostaria de agradecer muito ao convite da Prolegis e também à Comissão de Direito Público da OAB, de Advocacia Pública da OAB, porque estar nessa mesa hoje é duplamente especial. Em primeiro lugar, porque eu admiro a trajetória de todos os colegas que compartilham a mesa comigo. Mas, principalmente, o tema que nos foi posto é muito caro e eu fico feliz. Fiz várias anotações ao longo das exposições e fiquei surpresa, positivamente surpresa, de haver tanta confluência entre as exposições que já foram feitas na data de hoje, com a minha visão também sobre o tema. Apenas para contextualizar, durante as minhas pesquisas acadêmicas, a nível de doutorado, eu me debrucei especificamente sobre o tratamento de dados no Brasil. E o meu ponto de partida foi justamente tentar compreender o que é esse dado. O que parece hoje já muito corriqueiro, porque já está no noticiário, já está no dia a dia das pessoas. Quando eu comecei a pesquisa em 2019, eu tinha, inclusive, dificuldade, doutor Carlos, de explicar qual era o tema. E aí, quando você começa a explicar o seu tema para as pessoas e todo mundo olha com uma cara de desconfiança, para o pesquisador isso dá uma certa aflição. Mas, felizmente ou não, a realidade se impôs e hoje parece muito mais fácil essa aproximação entre dados e soberania, muito mais corriqueira. Isso já é o primeiro ponto que eu queria destacar aqui. Por que que é importante esse debate se popularizar? Porque o desafio já está posto e as soluções de enfrentamento já estão colocadas. Se por muito tempo, até por uma questão de desconhecimento ou talvez ingenuidade, nós nos colocamos com uma postura um pouco passiva ou talvez de deslumbramento frente à tecnologia, eu acredito que já não cabe mais esse tipo de postura. Chegou um momento de nós, e eu falo não só como advocacia pública, como poder legislativo, mas como sociedade. A gente está nessa encruzilhada histórica de realmente decidir. Quando a gente fala em crise climática ou em crise digital, crise remonta sempre a essa ideia de encruzilhada, ou seja, de momento de decisão. E não decidir, infelizmente, também é uma decisão. Se omitir, também é se posicionar. Então, nesse sentido, esses debates, eles têm que ser trazidos, seja por mais complexo, e é complexo não só do ponto de vista jurídico, a gente está muito acostumado no direito a rebuscar a linguagem e às vezes se afastar um pouco do debate corriqueiro, mas existe, por óbvio, uma sofisticação tecnológica que afasta um pouco o debate. Então, quando se fala em inteligência artificial, em big data, existe uma parte operacional de engenharia que, sem dúvida, é complicado para quem não é da área. Mas isso não significa, eu acredito, aliás, fortemente nessa ideia, que o fato do assunto ser tão específico tecnicamente não deve afastar a construção de soluções comuns. E isso exige um desafio tanto das ciências humanas, que vão ter que se dispor a entender um pouco melhor esse objeto de análise. E, normalmente, a gente foge um pouco. Quando a gente fala que não só o advogado, né, mas o operador de direito em geral, ele é muito apaixonado pelos seus temas e um pouco em si mesmado, esse desafio de mudanças climáticas e engenharia de dados ele já confronta um pouco esse paradigma, porque ele tira, nos tira de uma zona de conforto, até então principiológica ou normativa. Mas, em segundo lugar, porque a gente precisa começar a compreender que não existe essa divisão estanque entre um momento tecnológico, a crise climática, o momento econômico, ou seja, antigas divisões que foram muito úteis,

porque mais do que uma simples remanescência de uma tradição europeia, de fato, esse tipo de debate sobre tecnologia, sobre os impactos da tecnologia, tem muita reverberação no bloco europeu. E na Europa, hoje em dia, começa a se falar muito sobre direito da sustentabilidade. Isso é um ponto interessante, porque o direito ambiental, inclusive para ganhar relevância, obviamente, quando um ramo do conhecimento jurídico ele é individualizado, ou seja, a gente começa a pensar em princípios próprios, em uma racionalidade jurídica específica. Isso aconteceu não só com direito ambiental, mas com direito administrativo, com direito constitucional, com direito tributário, com direito financeiro. Sempre foi uma questão até de status, né? Quando um campo do saber jurídico vira um ramo, é quase uma emancipação. Mas essa emancipação, é importante que a gente tenha em vista, não significa um desprendimento absoluto dos outros campos do direito. Então, não é possível aqui a gente pensar em direito ambiental sem pensar em direito constitucional, porque como que é possível imaginar, hoje em dia, a garantia de qualquer direito e garantia individual se a gente não tem direito à qualidade de água, à qualidade do ar? Se a poluição hoje, o que já foi exceção, virou regra. Então, todo o que eu quero dizer é que a partir do direito da sustentabilidade, a gente pode pensar nessa ideia realmente de contaminação do direito ambiental em vários ramos do direito. E aí, falando da minha perspectiva de estudo, que sempre foi o direito econômico, não existe mais a viabilidade de dispensar o cenário econômico sem o cenário ambiental. Não existe mais um ou outro. É um e outro. E aí, nesse sentido, eu já aponto uma coisa que tanto a doutora Fernanda quanto a doutora Carolina salientaram nas respectivas exposições, que é muito interessante. A questão da soberania dos dados ambientais não significa só uma proteção benéfica ou romântica ao meio ambiente. Hoje em dia, monitoramento climático significa investimento, significa controle da vida da população. Então, o primeiro paradigma, talvez, que a gente tenha que romper diz respeito a isso. Entender o direito ambiental, o direito da sustentabilidade, como uma lente no qual a gente vai conseguir ler, pela qual a gente vai conseguir ler todo o ordenamento jurídico. Então, se a Constituição é una, vamos tentar tirar um pouco do direito ambiental só do artigo 225, ou daqueles dispositivos, eu até trouxe no slide, daqueles incisos sobre competência. Na verdade, uma leitura constitucional adequada hoje, ela coloca o meio ambiente e a sustentabilidade climática em toda a interpretação jurídica. Embora isso seja um desafio, como a gente vai mostrar. Se puder começar, por favor. Pode passar para o próximo. Mais um. E aí, como eu disse nessa exposição inicial, eu tentei um pouco trazer desses impactos, os impactos multissetoriais das mudanças climáticas. E quando eu trago o termo aqui, emergência, é para trazer um pouco desse desespero. A questão está posta e as soluções são urgentes. E o problema de problemas postos com soluções urgentes e a necessidade de soluções urgentes é que a gente tem uma tendência, e isso é natural, de buscar respostas fáceis. E isso é um problema, porque, como foi também antecipado aqui, a tecnologia sabe agradar a gente, ela sabe colocar respostas fáceis. E a democracia não é fácil, a democracia não é rápida e a democracia nem sempre é pacífica. O embate é intrínseco ao processo democrático. E por isso que o processo democrático é tão trabalhoso. Por favor, pode passar. Por outro lado, isso significa também que a gente não pode se eximir, pelo menos é o que eu defendo, que nós, como operadores do direito, não podemos mais nos eximir desse papel ativo na construção de soluções.

0: E por isso que eu trouxe nesse slide a importância da delimitação dos conceitos. Quando a gente está trabalhando aqui com inteligência artificial, com big data ambiental, é muito comum que esses termos sejam colocados com uma frequência cada vez maior como obviedades, como consensos e, principalmente, como soluções neutras. E esse ponto é um ponto central. A tecnologia, ela tem que ser vista principalmente como uma ferramenta e não como uma solução em si. Se a ferramenta é neutra, o seu uso nem sempre é neutro. E a percepção exata de quem domina esse uso ferramental é muito relevante aqui. É relevante não só do ponto de vista climático ou ambiental mais tradicional, mas no ponto de vista de segurança das pessoas, do ponto de vista econômico, porque cada vez mais a soberania sobre as fontes de recurso fica evidente nesse sentido. E aí eu trago aqui algumas ideias que são relevantes, tentando complementar o que as minhas antecessoras falaram, que é justamente retomar essa ideia de democracia versus tecnocentrismo. E o que seria esse tecnocentrismo? Seria mais ou menos a gente se fiar em demasia a soluções postas pela tecnologia, como se fossem uma grande panaceia. Por favor, pode passar para o próximo. Como se fosse uma panaceia tecnológica, que é o que eu trouxe no slide. E aí começam os vários problemas. Pela limitação temporal aqui, com certeza foram necessários fazer, foi necessário que eu fizesse alguns recortes. Mas só para começar, né? Quando a gente fala em big data ambiental, a gente está falando num volume de dados tão grande, tão grande, tão grande, que não pode ser armazenado de qualquer forma. Então, chega a ser até um pouco contraditório, mas a captura do big data ambiental, que é muito importante para o enfrentamento do problema ambiental, em si pode gerar um problema ambiental, que é o caso de data centers, é o caso de energia, consumo de água para manutenção dessas infraestruturas. Ou seja, a racionalidade no uso eficiente dessas tecnologias, ela começa num passo anterior. Ela começa já na escolha de quais soluções se adotar, como adotar e em qual intensidade. Eu não estou falando de jeito nenhum que a gente tenha que ficar alheio a esse tipo de tecnologia, mas é preciso reflexão, inclusive nesse sentido. Eu faço aqui um parêntese, muito me impressionou, salvo engano, no ano passado, quando a gente tinha no Brasil projetos de criação de grandes centros de dados que iam consumir um volume de recursos naturais imensos, e a maioria das informações, salvo engano, ia ser instalado no Ceará. Depois a gente descobriu qual era a empresa, mas até então eram informações omitidas, ou seja, o próprio poder público não sabia nem qual era o volume, o que seria transmitido ali. Isso já é uma forma, já é um exemplo muito claro como eu falo, de eliminação do Estado democrático das decisões. E isso a tecnologia faz com alguma frequência. Esse discurso de soluções fáceis e rápidas e instantâneas e agradáveis e sem conflitos, elas, no fundo, isso tudo tenta deslegitimar um pouco do papel do Estado, que desde a Idade Moderna é o grande intermediador do conflito social. Então, para que Estado? Para que? E a gente está numa casa de leis, numa casa em que há debate, numa casa que há oposição sempre. Nas câmaras municipais da Prolegis, todos os colegas aqui já vivenciaram situações desagradáveis de embate. Mas o fato de ser desagradável não retira de forma alguma a importância disso, porque isso é a essência da democracia. Por favor. Só como ilustração, eu já tinha falado sobre o artigo 225 da Constituição, Falo aqui um pouco sobre as competências, porque entender o problema, como a doutora Carolina trouxe também, entender que não existe mais solução. Eu acho que não existe mais nem solução dentro do Estado Nacional. É uma solução naturalmente de direito internacional. Mas dentro de um arranjo federativo, isso torna-se ainda mais evidente. E não por acaso eu coloquei o artigo 23, porque o artigo 23 fala de competências comuns. E todo mundo aqui já logo lembra das competências ambientais. Mas o que me chama mais atenção é o parágrafo único do artigo 23, quando fala de normas de cooperação interfederativa. Porque o grande exemplo que a gente tem de aplicação desse parágrafo único do artigo 23 é justamente uma norma de direito ambiental. Isso não é por acaso. Quando a gente observa a Lei Complementar 140, que fala sobre licenciamento ambiental e a participação dos entes federados, ela revela justamente a natureza desse parágrafo, que simplesmente se sintetiza que não dá para se pensar numa solução a nível de um ente. Por outro lado, isso não significa de maneira alguma que os entes possam se eximir. Então, já que a solução é compartilhada, eu não faço nada no âmbito municipal, eu não faço nada na Câmara Municipal, no Legislativo Estadual, na União. Pelo contrário, a gente precisa articular para não ficar também uma colcha de retalhos que fica muito bonito enquanto carta de intenção, mas que particularmente eu acredito que não funcione mais como fonte de normatividade. É preciso encarar com seriedade a legislação, justamente porque a legislação ela é imperativa. Ela tem o poder, no nosso sistema jurídico, ela tem o poder, o condão, de trazer soluções efetivas. Pode mudar. Aqui também, a título ilustrativo, eu coloquei o artigo 24 e o artigo 30, ilustrando as competências, tanto com legislativas concorrentes quanto as competências municipais. Obrigada. E aí eu trouxe uma notícia que foi dada nessa semana ainda. E isso também revela uma dificuldade do tema. À medida que a gente começa a se debruçar sobre o tema, parece que a realidade vem e nos atropela. E aí a gente levanta de novo e novamente somos atropelados. Pela mudança. Então é um tema muito rico, mas ao mesmo tempo é um tema que se modifica muito. E eu achei feliz essa notícia, e por isso que eu trouxe, porque nessa semana foi lançado pelo governo estadual, pelo executivo estadual, justamente uma plataforma de monitoramento ambiental. Não se trata apenas de monitoramento climático, mas é o monitoramento de recursos ambientais e tentando justamente atrelar esse monitoramento ambiental a iniciativas econômicas, porque como a gente havia comentado mais cedo, não é mais possível essa cisão entre o que é o econômico, o que é o ambiental e o que é o social. Por favor, pode mudar. E aí, pelo tempo, eu trouxe aqui, pensando nas implicações jurídicas, duas pequenas provocações para a nossa atuação em âmbito municipal, em âmbito legislativo municipal. Não só municipal, como estadual também. Que seriam assim, como que esse Big Data pode realmente auxiliar no dia a dia e quais são as contribuições? Se a gente está falando tanto em responsabilização, em assumir papel, em tomar iniciativa, como que a gente pode começar a usar esse Big Data na construção de soluções? Porque, como foi muitíssimo bem posto, os desafios a gente já sabe. Demorou um pouco para a gente dimensionar, ainda há alguma controvérsia, mas já temos os desafios. Então, vamos agora começar a pensar em soluções. E eu acho que essa pode ser uma primeira linha de atuação legislativa muito interessante. Muito se cobra o poder legislativo em relação à função fiscalizatória. E a função fiscalizatória do legislativo é essencial no sistema de separação de poderes. E muitas vezes é difícil para os membros do próprio poder legislativo aferirem, dimensionarem a política pública. Controle de políticas públicas seria A gente poderia fazer um outro seminário só sobre isso. Mas eu acho que o monitoramento climático pode e deve ser usado para instruir esse tipo de controle. Porque, evidentemente, a complexidade do tema não é razoável supor que toda estrutura legislativa ou que todo gabinete conte com profissionais, com engenheiros de informação, com cientistas tão capazes quanto o tema exige. Mas é justamente esse uso da tecnologia que eu acho que pode ser incorporado. À medida que o processamento tecnológico facilita, mastiga um pouco o dado, isso pode sim começar a ser usado pelo legislativo para o controle de políticas públicas. E a segunda implicação jurídica que eu trago aqui como sugestão é justamente o uso dessas ferramentas no nosso dia a dia de advocacia pública no Poder Legislativo para levar aos tribunais dados fidedignos que auxiliem o controle concentrado de constitucionalidade. Vira e mexe, a gente tem questionamentos em todos os âmbitos de leis que às vezes, por vezes, tratam do meio ambiente urbano, com impacto no meio ambiente natural, às vezes tratam só do meio ambiente natural, mas ainda assim é muito difícil conseguir dos tribunais. Eu já vou encerrar aqui para que ninguém ficar bravo comigo, mas é muito difícil levar isso para o juiz. E eu sinceramente eu acho que nem seja função do juiz ter todo esse conhecimento técnico. É função sim do advogado, do patrono da causa, ajudar nessa instrução. E aí, como exemplo, eu trouxe aqui o artigo 20 da LINDB, só para a gente lembrar que a consideração das consequências da decisão também vale para o controle concentrado de constitucionalidade. Então, levar esse dado técnico para o âmbito do controle concentrado é muito rico. Ontem, um colega trouxe, doutor Guilherme, trouxe um caso de Erumadinho sobre a política do clima, de mudança do clima de São Paulo, e era frota de ônibus. E aí eu trouxe essa outra ADIM, que ainda está em julgamento, que trata exatamente da mudança de plano diretor para permissão ou não de aterros sanitários. E como esses dados de monitoramento climático e monitoramento ambiental podem tornar as decisões do judiciário tão mais qualificadas. E com isso eu vou encerrar, muitas coisas ainda para falar, mas o meu profundo agradecimento a todos vocês. Obrigada.
1: Parabéns, doutora Gabriela. É uma grande alegria ter talentos como o seu na advocacia do legislativo. Nós que trabalhamos com a advocacia do legislativo sabemos que a gente faz uma espécie de tradução do ordenamento jurídico, constitucional, legislativo e regimental para os parlamentares, que em geral não têm essa formação, e ainda que tenham formação jurídica, não têm uma formação jurídica tão específica e especializada como essa que é necessária para o funcionamento do legislativo. Então é muito importante que a gente tenha esses talentos para realmente formar melhor os nossos políticos, né, os nossos agentes políticos, e que eles possam, assim, resolver, responder melhor às demandas sociais. Quando me perguntam, Fernanda, Carolina, o que faz um advogado legislativo, um procurador do legislativo, né? Para uma pessoa que não tenha um conhecimento geral, em geral eles pensam, você é advogado dos parlamentares, dos deputados, dos vereadores? Falei, não, na verdade, se a gente fosse fazer uma comparação, nós somos advogados da democracia. A gente traduz, não é, esse ordenamento democrático para os agentes políticos eleitos para que eles exerçam um mandato da melhor forma possível. E é isso que a gente vê a qualidade dessa palestra, que traduz justamente, qualifica o mandato político. Muito obrigado, Gabriela. Bem, vamos dar continuidade aqui ao nosso encontro. Eu gostaria de justificar que ontem o doutor José Renato Nalini, secretário executivo de Mudanças Climáticas da Prefeitura de São Paulo, não pôde estar presente devido a um problema no percurso da sua casa para o evento de ontem, então ele pede desculpas e fica aqui o esclarecimento. E gostaria também de convidar a doutora Marcilene, procuradora da Câmara Municipal de Diadema e presidente da Proleges, para conduzir o próximo bloco. e também para entregar um mimo para os participantes, para as participantes. Muito obrigado a todas e a todos.

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0: Bom dia a todos. Agora, dando continuidade ao nosso evento, daremos início ao quinto painel, que tratará do tema Justiça Climática, Povos Tradicionais e Vulnerabilidades Estruturais, sendo conduzida por mim, Marcelene Andrade, presidente da Prolege, secretária-geral da Comissão da Advocacia Pública. As palestras serão realizadas pela doutora Thaisa Sintra Dosso, que é procuradora-geral do município de Ribeirão Preto, pós-doutora pela Faculdade de Direito de Ribeirão Preto da Universidade de São Paulo e professora universitária. E também pelo doutor Roberto Lemos, juiz federal, professor, é doutor em Direito Ambiental Internacional pela Universidade Católica de Santos, pós-doutor em Direitos Humanos pela Universidade Portucalense, mestre em Direito Internacional também pela Universidade Católica de Santos, professor universitário, autor de diversos livros e artigos acadêmicos. Então, eu já, sem muitas delongas, eu já passo a palavra ao doutor Roberto.
1: Bom dia a todos. Quero agradecer doutora Marcelene e principalmente a doutora Rita Teodoro pela oportunidade de estar aqui nesta manhã trocando algumas ideias sobre tema tão importante que vem chamando a atenção, trazendo a preocupação a todos que se preocupam com a vida no planeta e com a vida das futuras gerações no planeta. A sustentabilidade ambiental e a justiça social é um tema ocorrente e que chama a atenção de todos que se dedicam e se preocupam com a efetividade dos direitos humanos e o direito ambiental. O direito ambiental que se entrelaça, se integra aos direitos humanos, pois ambos os ramos, sem dúvida, visam a proteção da vida e da vida das presentes e das futuras gerações. O tema que foi proposto foi justiça climática, povos tradicionais e vulnerabilidades estruturais. Conceito de justiça climática vem a ser a abordagem ética e política que reconhece que as mudanças climáticas afetam as populações de forma desigual. De regra, as pessoas mais desprovidas de recursos são as que mais afetadas pelos fenômenos climáticos que são por todos nós vividos e creio que não mais podem ser questionados. É um fato realmente verificado, como lembrado pela professora Gabriela agora há pouco, o evento, a tragédia que ocorreu em São Sebastião, há cerca de 2 anos, cujos efeitos foram verificados e suportados, sobretudo, pelas camadas mais pobres daquela região. Os impactos ambientais costumam ser experimentados pelas populações mais vulneráveis, como os povos indígenas, quilombolas, ribeirinhos, comunidades costeiras e as populações periféricas como um todo. E a justiça climática tem como premissa 3 pilares, que são corrigir as desigualdades nos impactos climáticos, valorizar os conhecimentos tradicionais e garantir o protagonismo político e garantir a participação dessa população vulnerável nas decisões sobre seus territórios. Os eventos climáticos são frequentes, como enchentes, secas, ondas de calor e incêndio. Ontem mesmo eu vi uma reportagem sobre o calor que está sendo já ocorrendo na França e ainda o calor extremo e ainda nem chegou o verão lá, né? Então é um fenômeno do planetário que tem que ser enfrentado e coartado. E a vulnerabilidade está ligada diretamente à renda, moradia, infraestrutura, raça, etnia e espaço territorial. A mudança climática amplifica as desigualdades existentes. E as populações tradicionais são, de regra, as mais afetadas. São elas que têm os modos de vida mais ligados à natureza, ao território e ao uso sustentável dos bens da natureza. Exemplos aqui no Brasil são as quebradeiras de Babaçu, os indígenas, quilombolas e ribeirinhos, como já referido. E esses povos têm como característica o conhecimento ecológico tradicional, a relação coletiva com a terra e a dependência para com os recursos naturais. Os recursos naturais são essenciais para a sobrevivência dessas populações. E para os povos tradicionais, o território representa a sobrevivência física, cultural, a espiritualidade, a memória coletiva e a autonomia econômica. Deve, portanto, de todas as formas, ser preservada. E a perda do território gera consequências nefastas, como insegurança alimentar, o deslocamento forçado, a perda da cultura e conflitos ambientais. E essas desigualdades, que são históricas, são verificadas em razão do colonialismo, da imposição da cultura do colonizador europeu, que da concentração fundiária, da exclusão política e da pobreza como um todo. Enfim, decorre do racismo ambiental. E isso gera consequências importantes, como a maior exposição dessa população a riscos climáticos, dificuldades de adaptação, insegurança hídrica e, por consequência, insegurança alimentar e, ao final e a cabo, o comprometimento da saúde e da vida. A crise climática é uma multiplicadora de ameaças aos povos vulneráveis, que sofrem racismo ambiental, que vem a ser a distribuição desigual dos danos ambientais sobre as populações vulneráveis. Como exemplo, ocupações em áreas de risco, como o verificado na Barra do Saí, no litoral norte de São Paulo, São Sebastião, a tragédia de verificada há 2 anos, falta de saneamento, contaminação por mineração, problema gravíssimo, onde tem a mineração, vem aquela. O resultado é um impacto ambiental praticamente insolúvel, como verificado em Mariana, né? E até o momento não solucionado. Moradias em encostas e em rios que trazem tragédias, como as verificadas no Rio Grande do Sul, infelizmente, há pouco tempo, e mais uma vez lembrando a tragédia do litoral norte aqui do estado de São Paulo. Os eventos extremos atingem mais intensamente os povos marginalizados e geram impactos como secas prolongadas, enchentes, queimadas e aumento da temperatura, ou seja, comprometem a vida. A vida com dignidade, a vida com abundância. Além disso, geram impactos sociais, como migração forçada, conflitos territoriais, adoecimento físico e adoecimento mental, que é muito importante frisar, e ameaças a tradições culturais. Culturas são perdidas, são suprimidas, e isso é um grande prejuízo para toda a humanidade. Prejuízo que não tem como ser reparado. Muito bem. Com relação aos indígenas, é aqui eu faço um parêntese, que eu me dedico ao estudo da questão há 30 anos. Hoje, estou completando 30 anos que eu fui juiz de direito no Mato Grosso do Sul, mas hoje completo 30 anos que eu tomei posse no estado. Criado em Santos, em São Paulo, não conhecia o estado e tomei posse no dia 29 de maio de 96, e na primeira semana eu saí para almoçar em Campo Grande, estou trabalhando em Campo Grande, na primeira semana no fórum, e saí para almoçar a pé e parei numa praça, num restaurante, numa praça que os indígenas vendiam os produtos que eles cultivavam. Aquilo me assustou muito. Mas eu criado em Santos, entre Santos e São Paulo, urbanoide, e quando eu retornei ao fórum, tinha um colega da minha turma de concurso, e eu cheguei do almoço, falei: "Nossa, tô caindo numa praça cheia de índio, né? Chamava de índio." Ele falou para mim: "Nem me fala de índio. Não me fale de índio, que não." E, bom, ali ele contou os problemas da família dele com propriedade rural, invasões de indígenas, e aquilo me chamou muita atenção e me despertou interesse pela causa. E depois vivi quase cerca de 4 anos lá, e acompanhando pelos noticiários e pela vida, né, correndo interior, o sofrimento e todo o prejuízo causado a culturas singulares que são causados pela sociedade cunhada pela cultura do colonizador europeu. Infelizmente, essas situações se verificam até hoje, né? Em março, eu tive uma atividade da Comissão de Conflitos Fundiários, que eu integro aqui do TRF em São Paulo. Desculpa, eu estou muito gripado. No Parque Jaraguá, e lá eu pude verificar que a situação, nós estamos aqui no maior centro, é o polo cultural e econômico do Brasil, se não talvez da América Latina. E aqui ao nosso lado, no centro, tem a comunidade, são cerca de 9 comunidades Guarani, que vivem numa situação drástica, deplorável, posso assim dizer, e que merece a atenção de todos nós. Se vocês terem ideia, são 300, eu tive a oportunidade de verificar que 300 crianças estão sem local para estudar por causa de uma obra que milhões foram investidos e até o momento não foi concluída, e houve a ruína do telhado. Eles estão sem tem aula ao céu aberto e em um container. Enfim, isso, só para ficar um parênteses, só para o meu interesse pela causa e a luta, né? Bom, mas então o conhecimento dos povos indígenas inclui o manejo sustentável, a agroecologia, preservação de nascentes e proteção de florestas e rios. Claro que isso existem exceções, como comunidades aqui do Jaraguá, que a urbe avançou e eles ficaram sem espaço e tiveram as culturas influenciadas, e que deve ter preservado o mínimo que foi o que restou. Mas o fato é que estudos científicos comprovam que as terras indígenas, sobretudo as existentes na região norte do país, são mais eficazes na proteção do meio ambiente e, portanto, na preservação da vida. E, inclusive, podem ser uma importante fonte de renda para o nosso país através de créditos de carbono. Bom, os saberes indígenas, portanto, se tratam de patrimônio ecológico e um patrimônio cultural que deve ser preservado. No relatório Martins Cobo, é o primeiro documento da ONU relativo aos indígenas, foi definido que indígena é aquele que se identifica com a determinada comunidade indígena e é reconhecido por essa comunidade como tal. No censo de 2022, foi apurado a existência de 1 milhão e 700 mil indígenas no Brasil. E que as terras indígenas possuem até 75% menos de desmatamento. Fato importante é que o censo de 2022 apurou um número muito superior de indígenas ao apurado, ao verificado no censo anterior, salvo engano, de 2012, né? Isso tem algumas questões. Em parte, em razão da etnogênese, que seria um fenômeno que vem acontecendo, em que antes indígenas escondiam a condição e atualmente cada vez mais vem havendo um crescente reconhecimento como tal. E outra questão, que é apontada pelo antropólogo Mércio Pereira Gomes, que foi presidente da Fundação Nacional do Índio, professor titular da Universidade Federal Fluminense, é que tanto no censo de anterior como no de 2022, houve o questionamento feito pelos censores, por certo, importou nesse elevado número de indivíduos apurados. Por quê? O censo se baseou apenas na resposta da pessoa. Você se entende como indígena? Sim. Mas, para o reconhecimento, como já assentado no relatório Martinez Cobo e também previsto no Estatuto dos Povos Indígenas e na Resolução 169 da OIT, indígena é quem se entende, como eu já afirmei, pertencente de determinada comunidade autóctone e por essa comunidade é reconhecido como tal. Então, por isso, talvez haja uma supervalorização da numeração. Mas o que vem sendo reiteradamente apurado é que os povos indígenas têm funções importantes na proteção das florestas, na conservação de rios e de mangues. Os mangues são os pulmões do oceano, e os oceanos são importantes na manutenção do oxigênio e também se apresentam como importantes barreiras contra atividades extrativas ilegais. Ou seja, os povos indígenas são os guardiões da biodiversidade. E, no entanto, as violações aos direitos, às culturas e às suas terras são frequentes, e as terras são fundamentais para os indígenas, fundamentais para a manutenção da cultura e da própria vida, porque eles entendem que são parte dela e elas são parte deles. E quais são as principais ameaças? Desmatamento, mineração ilegal, avanço do agronegócio, a soja invadindo no centro-oeste e no norte, e grilagem e queimadas. E as consequências são patentes, como aquecimento climático, emissões de gases que geram aquecimento climático, perda de comunidade. Perda de indivíduos e ameaças concretas às comunidades locais, que geram insegurança alimentar, insegurança hídrica, rios poluídos, secas severas e perda da vida, de vidas singulares como um todo. Isso ocorre por fome, escassez de água, dependência econômica e aumento de pobreza. E essas mudanças climáticas geram doenças tropicais, contaminações, problemas respiratórios, que são agravados por ausência de infraestrutura, dificuldade de acesso à saúde e à vulnerabilidade social. A Corte Interamericana de Direito no ano passado concluiu a opinião consultiva número 32, Emergência Climática e Direitos Humanos, é o título do documento. É um estudo com mais de 200 páginas, de grande relevância, e teve como tema principal reafirmando previsões contidas no Acordo de Escazú, de Costa Rica 2018, previu o direito a um clima saudável como um direito humano, a necessidade de proteção dos grupos vulneráveis, o dever estatal, o dever dos estados de mitigação das violações ambientais, a proteção dos defensores ambientais e de todos, enfim, que atuam em prol da proteção do meio ambiente e de vidas singulares, para que não seja mais verificado o ocorrido com aquele indianista e o jornalista inglês há pouco tempo, né? Na região amazônica. Tudo bem, para a mitigação dessas ocorrências é necessário que haja ampliação e efetivação da demarcação de terras indígenas, proteção ambiental efetiva, acesso à saúde e à educação. Poucos falam, mas o direito à educação, a necessidade de educação é fundamental para a preservação do meio ambiente. Aí incluído, que poucos tratam, o que me parece muito relevante, é o controle de natalidade. Tem que haver uma educação para que as populações vulneráveis tenham acesso e usem de forma efetiva os métodos contraceptivos, porque o Estado não tem condições de fornecer e manter essas situações que acabam em perpetuar a marginalização de pessoas integrantes de grupos vulneráveis. Meninas jovens, crianças, 15 anos, engravidam cedo, deixam de estudar, deixam de trabalhar, ficam vinculadas a programas sociais e após, logo, acabam engravidando novamente, não tem pais e aquilo vai perpetuando situações que muitas vezes foram vividas pelas próprias mães e isso vai gerando uma cadeia que tem que ser, no meu pensar, tem que ser coartada. E isso, creio eu, se dá através da educação. Outra medida urgente, o financiamento climático inclusivo, participação política. Veja a situação verificada, vejam em São Sebastião, da tragédia de 2 anos, pouco mudou a situação. Quem passa por lá verifica que muito pouco, quase nada mudou. Uma situação consolidada, certo, claro, mas tem que ser resolvida. Enfim, a justiça climática exige a inclusão social, a proteção territorial, como eu disse, e a redução de igualdades. Como propostas, eu destaco uma transição ecológica justa, o fortalecimento das comunidades locais, uma economia sustentável, combate ao racismo ambiental e cooperação internacional. O combate às desigualdades é essencial para o enfrentamento da crise climática. Já concluindo, a crise climática, sem dúvida, é uma crise social. E os povos tradicionais são sempre os mais afetados. As vulnerabilidades estruturais ampliam os impactos vividos por esses povos menos providos. A justiça climática depende, portanto, da concretização de direitos, efetivação, a educação proteção dos territórios e inclusão social. Mais uma vez, eu me refiro aqui, me socorro do ensinamento do professor Mércio Pereira Gomes, de quem eu sou muito fã, e ele tem uma obra, agora não recordo o título, mas a conclusão é muito importante, que ele pondera que talvez o futuro da vida no planeta esteja nos conhecimentos dos povos tradicionais. A vida do planeta talvez esteja, em breve tempo, dependa dos conhecimentos dos povos tradicionais. Concluindo, agradecendo a atenção, eu registro que não existe justiça climática sem justiça social. Muito obrigado, obrigado, professora Rita. Bom trabalho a todos.
0: Bom, ótimas reflexões que o doutor Roberto nos traz. Inclusive, o senhor tratando, né, falando desses ensinamentos do professor, eu me remeto até a um estudo também reflexivo que eu e uma colega do meio acadêmico também, nós fizemos, inclusive saiu publicado na revista da Escola Superior da Advocacia, que é preservação do trabalho das comunidades tradicionais diante da inteligência artificial e da transição climática, né? Desafios para uma justiça socialmente inclusiva, né? Então, nós não trouxemos soluções, mas sim reflexões acerca, trazendo um elo com o painel anterior que tratou dessa questão tecnológica da inteligência artificial, e o senhor falando que o conhecimento, né, a vida, o conhecimento, muitas das coisas depende do conhecimento dos povos tradicionais. Então, até para o uso da inteligência artificial em favor da preservação ambiental, das questões das mudanças climáticas, acho que faz necessário também utilizar o conhecimento desses povos tradicionais. Muito obrigada pelas suas reflexões. E aí já passo, gente, uma palavra à doutora Thaisa, para a sua exposição.
2: Bom dia a todos e a todas. Agradeço o convite da doutora Marcilene e aproveito para parabenizá-la pelo excelente trabalho que vem realizando junto à CAP. A Marcilene é daquelas pessoas que faz a diferença nos espaços onde ela está. Então, muito obrigada e parabéns, Marcilene. Vai ficar um pouco difícil falar depois do Dr. Roberto, mas eu vou tentar, né? As falas são complementares. Aqui também eu parabenizo pela fala e cumprimento. Esse tema é um tema muito afeto a mim, foi objeto da minha tese de doutorado. É um tema que eu gosto muito e esse interesse veio em razão da minha atuação profissional. Quando a gente fala de legislação, né, que protege o direito à cidade, nós temos muitas leis, né? Aqui nós somos todos conhecedores das leis. E para começar, pode passar. O nosso artigo 2º do Estatuto da Cidade traz, né, o direito às cidades sustentáveis. Nós temos aí também dentro de um dos objetivos da nossa que a ONU estabelece no âmbito das suas tratativas, que nós tenhamos cidades mais inclusivas e que tenhamos espaços cada vez mais socialmente justos, mas o que nós estamos vendo nos últimos anos são tragédias urbanas que vêm justamente desafiar a nossa legislação. A título de exemplo, já foi trazido aqui o evento que aconteceu na Vila do Saí, né? Aí trouxe aí uma foto do antes e do depois, mas também não só aqui em São Paulo. Em 2002, nós tivemos pode passar, uma tragédia em Recife, aí à esquerda, e em 2024, no Rio Grande do Sul. Então, são eventos que acontecem no Brasil, né, em lugares estratégicos, e que nos faz pensar. E as nossas leis, elas estão sendo suficientes? O nosso problema não é legislativo, né? Mas esses acontecimentos, eles evidenciam uma preocupação. Qual que é? Que são os assentamentos informais, que situados em áreas ambientalmente frágeis, que são os mais prejudicados por esses eventos climáticos. É a população mais vulnerável que vive nos assentamentos informais, a mais atingida por esses desastres climáticos, e é preciso, para além das leis, pensarmos efetivamente no direito à moradia para essa população mais vulnerável. A prevenção dos desastres climáticos, ela passa pela adoção de diversas políticas públicas interdisciplinares. Mas nós não podemos deixar de falar que a política pública habitacional, notadamente a regularização fundiária e urbanística, ela está diretamente relacionada à questão da justiça climática. Então, é preciso, sim, pensarmos em formas de efetivar a regularização fundiária e urbanística como um instrumento de prevenção dos desastres climáticos e de um projeto de uma cidade mais humana e socialmente mais justa. Daí, porque pode passar, eu acho que quando nós falamos de justiça climática e nós vamos para a linha da questão ambiental, eu puxo para a questão fundiária porque, por mais que nós tenhamos um direito ambiental preditivo, por mais que nós consigamos verificar as tragédias que estão acontecendo, se nós não tivermos a questão fundiária efetivamente resolvida ou com a devida atenção, nós não vamos avançar, porque é a população que fica nessas áreas que é brutalmente atingida. E é nesse foco que nós precisamos nos ater. Para isso, quando a gente fala da questão fundiária, quais são os instrumentos, então, que a gente pode pensar para tentar minimizar isso? O direito brasileiro nos traz diversos instrumentos, né? O primeiro que nós conhecemos é o usucapião constitucional urbano, que permite, né, a aquisição da propriedade quando tiver posse mínima por 5 anos, desde que o imóvel não seja público. Em contraposição, nós temos a concessão de uso especial para fins de moradia, que permite a regularização da posse para fins de moradia para a população de baixa renda nas áreas públicas. Então, nós temos esses institutos, o usucapião e a concessão, que permite a regularização em áreas privadas ou públicas. Mas nós precisamos ir além. E aí é que surge, né, que eu já disse no início, o Instituto da Regularização Fundiária, que está intimamente ligado à questão aqui tratada da justiça climática. O que é a REURB? Pode passar. REURB, né, ou regularização fundiária, segundo a professora Betânia de Moraes Afonsin, que é uma professora que eu gosto muito, ela traz um conceito mais completo e que, inclusive, é adotado na nossa legislação. Ela diz o seguinte: a REURB, ela é um processo conduzido em parceria pelo poder público e a população beneficiária, que envolve as dimensões jurídica, urbanística e social de uma intervenção que prioritariamente objetiva legalizar a permanência dos moradores de áreas urbanas ocupadas irregularmente para fins de moradia e acessoriamente promove melhorias no ambiente urbano e na qualidade de vida do assentamento, bem como incentiva o pleno exercício da cidadania pela comunidade sujeita do direito. Então, o principal objetivo da REURB é identificar os núcleos urbanos informais e formalizá-los por meio de mecanismos jurídicos, urbanísticos e ambientais. Ela pode ser a RURBS, né, que nós dizemos de interesse social, quando ela é aplicada a núcleos urbanos informais, ocupados predominantemente por população de baixa renda, ou a RURBE, aplicável a núcleos urbanos informais ocupados por população não qualificada como de baixa renda. A REURB, embora ela tenha a devida atenção legislativa, né, e vem sofrendo alterações importantes no campo legislativo, ela ainda não está devidamente presente nas agendas públicas municipais. Por quê? Ainda que notória, né, esses avanços legislativos, alguns entraves são identificados na hora de você implementar a REURB. E foi nesse ponto que eu estudei meu doutorado e analisei a questão da REURB no município de Ribeirão Preto e trouxe aqui para vocês o que eu constatei na minha pesquisa para tentar identificar por que que a REURB ela é tão difícil de implementar, sendo um instrumento tão importante para a construção de um direito à cidade sustentável e para a própria questão da justiça climática. Aqui eu trouxe um mapinha da cidade de Ribeirão Preto, que é o local, o objeto da minha pesquisa. Hoje, Ribeirão Preto é uma região metropolitana. Pode passar. E no caso dos assentamentos informais, em Ribeirão Preto, eles são localizados na zona norte e na zona oeste, primordialmente, né? Os ali destacados em vermelho, nessa área onde se concentram os maiores núcleos informais passíveis de REURB. Pode passar. E aí, para analisar a regularização em Ribeirão, eu parti de três pontos para tentar levantar os dados. O primeiro é, o que que enseja a instauração de uma regularização fundiária? O que que é o start que faz com que aquele núcleo seja inserido como passível de REURB? O segundo ponto foram as etapas necessárias do processo. A REURB, ela é um procedimento complexo, tal como o processo licitatório. E aí eu analisei como que isso também é visto no âmbito da regularização da legislação municipal. E por fim, o terceiro aspecto, que foi o que me chamou mais atenção, é a articulação entre os agentes. Como que os agentes que atuam com REURB, eles se articulam, né? Essa pesquisa que eu fiz, ela envolveu análise de processos administrativos, processos judiciais, informações disponíveis no site da prefeitura e, evidentemente, a legislação federal

com relação a essa questão. E aí, depois de fazer o levantamento dos dados a partir desses três critérios, né? O que que dá ensejo à instauração? Quais são os procedimentos e como que os agentes se articulam? A conclusão que eu cheguei aqui: a normatização do tema, seja no âmbito federal ou local, aplicadas conjuntamente, ela não implica por si só o fomento do programa de regularização. Então, nós temos muitos gestores que dizem: ah, mas aqui eu tenho uma lei de ReURB, agora a gente avançou, a gente já tem a lei. A lei é um primeiro passo, mas ela, todos nós sabemos que ela dá o start, ela dá autorização, mas ela precisa de mais, né? É importante o quê? Uma atuação coordenada, planejada, não setorial, de todos os agentes e de todos os órgãos envolvidos, né? E no caso específico de Ribeirão Preto que eu analisei, o que eu percebi? Que a normatização, ela impactou nas etapas necessárias do processo. E na percepção dos técnicos, se criou entraves ao procedimento, né? Muitas vezes a exigência de capacitação técnica, a exigência de uma metodologia de procedimento, isso muitas vezes é visto como um entrave e é visto como uma dificuldade. Então, nós precisamos pensar nisso, né? Se a nossa lei ela não burocratiza demais o procedimento a ponto de inviabilizá-lo, né? Então, esse foi um ponto que eu constatei também na minha pesquisa. E aí a conclusão, né? Que esses elementos, essas exigências trazidas, elas, embora são vistas hoje como entraves, elas podem ser consideradas como uma oportunidade, né? E nós precisamos repensar isso. Mas daquilo do meu trabalho, o que mais me chamou atenção, foi que a ReURB, ela é mesa. A regularização fundiária, ela precisa de articulação entre as pessoas. Ela não pode ficar só no processo, ela não pode ficar só no plano normativo, ela não pode ficar no processo. Ela precisa da audiência, ela precisa da reunião. E é nesse ponto, nessa articulação, que a advocacia pública ela tem um papel fundamental. Eu vou mais para frente falar como que nós podemos atuar nesse aprimoramento da ReURB. Então, desses aspectos, o mais importante que eu verifiquei foi esse, que é importante a nossa interlocução como agentes que podem fazer essa articulação entre os agentes. Pode passar. E aí, para destacar um pouquinho, como que o poder público e também, né, a advocacia pública como um todo pode atuar no âmbito da ReURB? Nós sabemos que a regularização fundiária ela sempre foi protagonismo do município, mas agora a lei, tivemos uma alteração legislativa que vem permitir também à União, aos estados e ao Distrito Federal também poder instaurar, processar e aprovar a ReURB nas áreas relacionadas ao seu domínio. Então, está aí uma inovação que a gente também precisa olhar e verificar como que isso vai acontecer, né? Pode passar. E finalizando, como então a advocacia pública, né? A partir desses dados que eu trouxe da pesquisa, de o que mais me chamou atenção foi a questão da necessidade da articulação entre os agentes. Como que a advocacia pública pode atuar nessa questão? Ela pode atuar através da inserção em equipes multidisciplinares, ela pode atuar na análise jurídica dos processos e ela pode principalmente atuar na articulação entre os agentes envolvidos, relacionar sistema de justiça, cartórios, associação de moradores e todas as pessoas interessadas. Para finalizar, a minha proposta é: nós podemos e precisamos, diante das tragédias urbanas e da necessidade de uma justiça climática,

0: significar o papel da advocacia pública como uma função essencial à justiça e na construção de uma cidade sustentável, com este olhar de preocupação para as questões fundiárias. Notadamente, aqui destacada a questão da regularização fundiária e urbana. É isso, essas são as minhas contribuições. Muito obrigada.
1: Bom, excelente exposição, traz também diversas reflexões e traz e destaca, né, para as dificuldades enfrentadas, né, por todos os entes federativos e como a doutora colocou, agora incluindo também os demais entes, não só os municípios. Então, é um tema ainda muito desafiador para a administração pública como um todo. Mas muito obrigada pela sua exposição. Então, dando encerramento a esse painel, agradecemos aos participantes, ao Dr. Roberto, à doutora Thaisa, pelas brilhantes exposições. Informamos aqui que as atividades do Congresso retornarão às 14 horas, nesse mesmo auditório. E assim finalizamos a Comissão da Advocacia Pública, o ILP e a Proleges, e os demais apoiadores agradecem a todos pela colaboração e pelo interesse. Obrigada.

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0: A gente está começando Diversão e Arte, que hoje recebe a cantora e multi-instrumentista Nayá. Nayá, muito obrigado pela presença, por ter aceitado o nosso convite em bater esse papo aqui, para a gente conhecer um pouco sobre a sua carreira, sobre a sua trajetória. Muito obrigado, viu?
1: Obrigada, estou muito feliz, grata por estar aqui, por essa oportunidade. Acho que vai ser legal.
0: Que bom. Nayá, você é uma artista multifacetada e olhando para o seu visual, a gente consegue ver muito a coisa de natureza, de ancestralidade, de arte. Me conta um pouco sobre a sua trajetória, como é que você começou?
1: A minha trajetória ela começa na barriga da minha mãe, porque como meu pai sempre tocou, sempre ouviu muita música, sempre esteve imerso, né, nessa fazer teatro, enfim. Então eu cheguei no mundo, não foi a música nem a arte que chegou na minha vida, fui eu que cheguei na vida dela. Então a minha referência sempre foi o meu pai e as referências dele, né? Então tudo que ele ouvia muito MPB, né? Caetano, Gilberto Gil, Geraldo Azevedo, enfim, todos esses nomes. E aí eu comecei a tocar vendo meu pai tocar, né? Ouvindo e vendo. Instrumentos de percussão, super rápido. Meu pai olhava, ele conta que quando eu tinha uns 4 anos, assim, ele olhava e falava assim, ó, faz assim. E aí eu fazia e pronto, já estava tocando junto com ele ali. Onde ele estivesse, em casa ou em algum palco. Então começou assim. Mas até entender que era uma carreira, né? E pensar em carreira artística, em profissionalizar e tudo, levou um tempo. Até um tempo de entender que eu era artista. Porque para mim aquilo era tão familiar que não era uma coisa que eu pensava,
0: Já era
1: né?
0: da sua natureza, já era da sua essência mesmo.
1: Exato, não foi uma coisa tipo, vou ser artista, quero ser artista. E aí depois, com a maturidade, veio tipo, sou e preciso agir como tal, né? Tipo, preciso me posicionar como artista, como produtora cultural, que eu sou também formada pela UF, fiz produção cultural. Então, como é que eu me relaciono com algo que é tão familiar para mim, que é tão natural? Como é que eu profissionalizo isso, sabe? Como é que eu uso uma linguagem para, enfim, comunicar e dizer quem eu sou, ao mesmo tempo que eu sou isso e eu vendo isso também, né? Tem que vender minha arte. Então, enfim, com o tempo eu fui entendendo e me conceituando também, né?
0: Mas em que momento nasceu a Nayá arte educadora? Qual que é a relação da Nayá arte educadora com a Nayá que ouvia música em casa, que teve toda essa ligação com música, com arte dos pais, da família, né?
1: Acho que foi uma coisa que eu entendi também que eu já naturalmente fazia com as crianças, tenho muita conexão com as crianças. Então, falei, bom, acho que é isso, eu sou arte educadora, passo todos esses meus conhecimentos, brinco com as crianças e trago saberes para elas através da arte, através das histórias, da contação de história, né, das mitologias. Então, um momento que acho que foi depois da faculdade até, né? Apesar de já vir sendo eu e cumprindo o que eu vim cumprir, entendi isso depois da faculdade, em alguns momentos que eu falava, bom, quero estar com as crianças e quero fazer coisas legais e brincar e tocar e ensinar elas. E isso também ser uma demanda delas para mim, porque elas me veem, elas veem o que você vê também. Né, todas essas referências e simbologias. Então, a troca, falei, olha que legal, então eu sou uma arte educadora.
0: Nayá, você encabeça o projeto Forró das Encantadas. Explica o porquê de um projeto e não uma banda, um grupo.
1: Bom, então, eu entendi que a abrangência do meu trabalho, ela extrapola um território, né? Tipo uma cidade, uma comunidade, e que eu atuo em diversos territórios. Então, dentro do meu trabalho e da minha própria trajetória, que é um tanto nômade, itinerante, para mim faz sentido, né? Ter um coletivo de mulheres que tocam e que tocam forró, ou então que querem tocar forró, que querem aprender, que querem chegar junto, querem ir para o palco. Porque na verdade, eu quero compartilhar com mais e mais e mais mulheres o espaço que eu tenho, o lugar que eu ocupo, né? Então, se eu tô no palco, eu quero trazer mais mulheres pro palco. E aí também é muito difícil a logística de uma banda, né? Tipo, ah, são 4 ou 5 pessoas, sempre aquelas pessoas, e aí precisa de um contrato de exclusividade que tá difícil de conseguir, né, das pessoas ultimamente. Então, por conta de várias questões, assim, mas principalmente porque eu quero mais pessoas, mais mulheres ocupando
0: Te dá mais
1: palcos.
0: liberdade nesse sentido.
1: E também me dá mais liberdade, né? Tipo, ah, rolou um show, pintou um convite para tocar em Santos. Quem que tá por perto? Quem que tá disponível? Aí a gente vai. Então acaba que são várias formações, possíveis para fazer os shows.
0: Mas aí fica a seu cargo fazer essa produção de conseguir as artistas locais.
1: Sim.
0: É um trabalhão
1: É,
0: também, né?
1: bastante.
0: E como é que é isso?
1: É trabalhoso, mas também gosto, também é uma coisa que me dá, é o que faz sentido para mim, né? Mas acaba sobrecarregando em alguns momentos, porque, enfim, dependendo da demanda, aí a logística é. Por isso é legal ter mais mulheres para até somar nesse sentido, né? E outros trabalhos que estão, que não é só chegar no palco e tocar, né? Que tem muita coisa que precisa fazer. Até a gente conseguir realizar. A gente está agora construindo um estandarte, né? A gente quer uma loja, então tem algumas artesãs que vão chegando. Pô, o que a gente pode produzir enquanto coletivo para que esse movimento contemple cada vez mais mulheres e a gente agregue várias linguagens artísticas também, né? Porque o forró é isso, na verdade. O forró é uma grande festa. O forró é muito mais do que um gênero musical. Então a gente consegue agregar ali o artesanato, outros gêneros também. A gente gosta de trazer um coco, a gente de repente faz um maracatu. Isso depende da influência de cada mulher que chega também. É muito rico. É muito especial. Então, tipo, a gente tá assim, numa banda, se a gente abre para um coletivo, a gente, poxa,
0: Abarca mais pessoas.
1: é, sim.
0: Essa
1: Essa
0: coisa
1: coisa de
0: de
1: cidade
0: cidade
1: para
0: para cidade,
1: cidade,
0: as coisas
1: coisa
0: nômades,
1: nômade,
0: né,
1: né,
0: que
1: que
0: a
1: a gente
0: gente
1: tava
0: estava falando
1: falando.
0: agora, vem daí também esse termo cigana forrozeira? Tem essa relação?
1: Tem essa relação, é. Então, isso é uma coisa que eu também entendi. Tudo que eu não gosto de rótulo, né? Inclusive tem uma música minha que se chama Rótulos, que é a primeira que eu entendi assim, nossa, eu tô entendendo que eu tô construindo essa minha personalidade artística, né? Por conta da minha jornada, da minha caminhada. E aí eu, bom, cigana é uma coisa que me contempla, porque é isso, tô em mais do que falar, ah, eu sou uma artista nômade, sou uma artista nômade também, mas cigana é uma coisa, até porque eu trago, resgato, faço esse resgate dessa ancestralidade cigana, do povo cigano, né, que tá aí, catando um pouquinho de cada um por onde passa e tem a sua, também a sua essência. Tem um amigo que eu encontro, ele fala, meu Deus, aonde você não está? Porque eu tô em todos os lugares e circulando para lá e para cá e atuando e tocando ou dando alguma oficina, algum movimento. Então é isso, e também traz um resgate da simbologia da cigana também, né? O que que é uma cigana? Representa a liberdade de ir e vir, de você estar nos lugares que você deseja estar e dançar, sobretudo dançar. Enfim, esse é um arquétipo que eu quero fortalecer e resgatar, tanto a cultura do povo cigano também, que é um pouco de mim, que vai estar em cada lugar e pega, bebe de várias fontes, e aquilo, esse várias fontes, vai nutrindo a minha própria espiritualidade, o meu próprio desejo e a minha própria, meu chamado para estar nos lugares onde eu quero estar e onde eu tenho que estar.
0: E quando a gente pensa, quando eu penso, por exemplo, na questão do termo cigano, vem muito na minha cabeça a questão do feminino, do espírito livre, da liberdade. É mais ou menos por aí mesmo, assim, na sua obra, na sua essência, tem muito das coisas da força feminina.
1: Com certeza. Com certeza. E isso também foi uma coisa que é uma construção, né? Vem sendo uma construção, entender que eu preciso fazer esse resgate, que também faz parte da missão, também faz parte da mensagem, daquilo que eu quero trazer, não só para as mulheres que tô agregando, né, que estão chegando, mas para quem tá ali assistindo, para quem tá no palco, a gente manda vários recados, né? Se posiciona enquanto mulheres que estão fazendo arte e que querem seu espaço, né? E que merecem, precisam do seu espaço. Então, sim, tudo isso tá nesse caldeirão aí.
0: A música cigana te interessa?
1: Me interessa, inclusive, eu entre um cara que faz forró aqui em São Paulo, ele entrou em contato comigo, ele é cigano, né? Se diz aí cigano também, e ele falou que tem muita influência do povo cigano no forró, do nosso forró,
0: Não
1: né? Porque o
0: sabia.
1: acordeon, que não é o acordeon, né? A sanfona, ela tem vários instrumentos mesmo com essa dinâmica, né? Do fole, os botões e tal. Então, que tem, no povo cigano tem, que não se chama acordeão, chama outro, que eu não me lembro.
0: Mas é o mesmo instrumento.
1: Não é o mesmo instrumento, é tipo.
0: Semelhante.
1: E tem vários, assim, são vários, né? Aí aqui a gente tem essa sanfona, que inclusive tô tentando aprender e tá difícil pra caramba, mas é isso.
0: E a escolha do forró, assim, você lendo sobre você, pesquisando sobre você, muitos gêneros musicais te interessam. Você bebe na fonte de muitos gêneros, mas o forró acaba sendo um carro-chefe. Por quê?
1: Porque foi o forró que me escolheu, não fui eu que escolhi o forró. Eu, nessas minhas jornadas, né, teve um momento que eu falei, gente, eu preciso viver, porque estudar não tá dando mais muito, não tá me nutrindo mais tanto. Porque eu fiz a faculdade de produção cultural e tudo mais, e comecei, né, a entender a dimensão política, da coisa da cultura e não sei o quê. E falei, tá, beleza, massa. Só que eu preciso ver, eu preciso viver, eu preciso pisar no terreiro, eu preciso tocar junto com os grupos. E aí peguei a minha mochila, fui sozinha. Inclusive, essa primeira partida fui de carona, de São Paulo até o Exu, até Luiz Gonzaga, Pernambuco. Mas eu fui para ir no Encontro de Saberes da Caatinga, que é um encontro de raizeiras, benzedeiras, parteiras e mestres e mestras lá daquela região. Esse encontro acontece anualmente lá no Exu, que é divisa com. É ali quase divisa com o Ceará. E aí, depois desse evento, desse encontro, eu fui pro Crato, que é ali no Cariri Cearense. E lá, menino, eu não sei o que aconteceu. Eu cheguei lá, conheci as pessoas e quando viu, eu tava no palco de vários festivais que eu nem sabia que existia e que eu também não sabia que eu ia parar nesses palcos, cantando e tocando forró. Forró, coco também. Fiz, toquei junto com a mestra Marinês do Coco Frei Damião e com artistas Junu, o Ítalo, Lenker, outras tantas figuras assim incríveis daquele lugar que é muito mágico e sagrado. E era isso, os mestres me viam e falavam assim: vamos, bora tocar! E me botavam para tocar. E eu falei: bom, acho que eu tenho que tocar forró, né? Acho que eu tenho que estar no palco. Cantando forró, cantando o que também faz sentido para mim, porque aí na minha caminhada nessas de estar de carona, toda cidade que eu parava estava acontecendo um forró. A todo lugar eu parava no forró, falei, não, tem
0: Não,
1: alguma
0: não é por
1: coisa,
0: acaso,
1: não é
0: né?
1: por acaso, né? Então, porque é isso, a gente precisa fazer uma escolha. Eu sou uma cantora, mas eu canto o quê? Eu sou uma cantora de quê, né? É a coisa dos rótulos, as pessoas precisam saber. Tá, Nayá, você canta. Eu falo, canto tudo. Tá, mas a Nayá, ela é a do forró. Aí eu sou conhecida também por dançar sozinha. Porque eu danço sozinha no forró. As pessoas ficam esperando os outros virem.
0: Um par.
1: Um par, puxar você pra dançar. Eu falo, gente, eu vou ficar esperando alguém me chamar pra dançar. Aí dá nossa, né? Eu preciso dançar. E aí, porque eu danço sozinha, todo mundo quer dançar comigo. Porque estão me vendo ali, ó, a bicha dança. Então vamos dançar junto.
0: Mas a gente vai fazer uma pausa agora para o intervalo comercial e a gente volta daqui a pouco com esse papo incrível com a cantora e multiinstrumentista Nayá. É daqui a pouco.

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0: Diversão e Arte de volta. Hoje a gente recebe aqui a cantora e multi-instrumentista Nayá. E a sua relação com a música, assim, você se auto-intitula ou foi, acabou que o mercado te forçou a escolher o termo forró, mas assim, o quanto você bebe de outros gêneros musicais? Me fala um pouco sobre isso.
1: Não foi nem o mercado, né? Foi a história que eu te contei de ter recebido essa missão, ter parado lá no Cariri Cearense e de repente eu estava nos palcos cantando forró, cantando coco, tocando junto com as mestras, com os
0: Mas
1: mestres.
0: a ideia de se intitular uma cantora.
1: É, de forró. É, sim, aham. É, enfim, mas aí bebo de muitas fontes, né? Como meu pai sempre ouviu MPB. Ai, poxa, tanta coisa. E na minha própria jornada, de repente eu paro num lugar e tá rolando um som e eu me conecto, porque a música, para mim, ela é só uma ferramenta de conexão. Então eu me conecto e toco todos os ritmos que eu estiver ouvindo e vendo e reproduzindo. Então, mas é isso, a gente tem que ter uma linha de trabalho, a gente tem que ter um público, né, que a gente vai escolher para trabalhar, para se comunicar. E eu escolhi o público também. Aí eu entendi, pô, eu recebi essa missão, o forró me escolheu, agora eu preciso entender o que que eu quero fazer dentro do forró, né? Quais são as temáticas, quais são as coisas que eu vou trazer para esse público, para essa bolha, porque é uma bolha, o povo do forró, né? O que que eu vou trazer ali? E aí o forró ainda é, assim como vários outros movimentos e gêneros, enfim, um lugar predominantemente masculino e violento e machista, e enfim, então isso tudo vai construindo a nossa narrativa enquanto artista, né? Tipo, meu, isso daí me incomoda. Eu gosto de ir pro forró e dançar forró, mas eu não gosto do que rola, né?
0: O
1: Então,
0: ambiente explícito.
1: vamos falar sobre isso. Então, eu vou subir no palco e vou falar isso.
0: E qual que é a reação do público quando você se põe nesse lugar de não só se apresentar artisticamente, mas também se posicionar?
1: Ai, o povo pira, né? Tem várias reações. Agora, lembrando aqui da última de Maresias, do show que a gente fez em Maresias, tem algumas músicas que aí a gente vai cantando e vai vendo a reação. Tem uns caras que, juro, tem uns caras que fazem assim, ó. E começa a vaiar, sabe, e tal. E tem outros que estão ali, aplaudindo, e principalmente as mulheres, meio hipnotizadas, assim, do tipo, meu, eu tô tendo coragem de fazer isso, sabe? De falar, né, de cantar um negócio desse. Então, são várias as reações. E aí, hoje, eu vejo e sinto muito respeito por algumas pessoas, né, que já me conhecem, já conhecem o meu trabalho. Já entendem qual é o meu papel ali e que tem muitas pessoas também buscando por isso, né? E fala, pô, a gente também não quer mais, a gente também quer mudar, a gente também quer transformar esse ambiente, tornar o forró enquanto movimento, um movimento mais inclusivo, um movimento, né? Enfim. E é isso.
0: E você percebe que discutir essa questão de limites, desrespeito, hoje me parece muito mais presente do que foi, do que era, por exemplo, há 10 anos, há 20 anos. Mesmo assim, você acabou de falar que há momentos ali na plateia que há pessoas que ficam vaiando e tudo mais. E como é que é você ter força para enfrentar isso indo além da artista, que só se apresenta artisticamente, assim? Isso já é uma coisa que sempre teve com você, assim, se posicionar politicamente, ter voz ali para combater esse tipo de coisa?
1: Sim, sempre. Sempre fui a louca que me enfiava no meio das brigas, assim, para resolver, né? Para tipo, gente, para. Não vamos fazer isso, né? Mas também, lógico, nesse lugar de apaziguar, quando era para apaziguar, mas um lugar de chamar a treta e falar, opa, peraí, aqui não. Vamos resolver isso, vamos falar sobre isso, vamos lidar com isso. Então, sempre. Sempre, sempre. Inclusive, muitas pessoas me convidam para certos ambientes e movimentos porque sabe que eu vou falar o que ele não vai.
0: A sua formação como arte educadora também dialoga com isso?
1: Em que sentido você fala?
0: De levar, além da sua música, além da sua poesia, também o discurso,
1: Claro,
0: assim,
1: para as crianças, para as pessoas
0: para as
1: no
0: pessoas em
1: geral,
0: geral,
1: né?
0: exato.
1: Sim, claro. A gente precisa colocar naquilo que a gente está fazendo os valores que a gente quer perpetuar, né? Então, claro que eu vou de um jeito ou de outro, eu vou falar sobre feminismo, sobre o patriarcado e todas as questões, né? A gente vai trabalhar uma comunicação e uma educação antirracista. Então, vamos trabalhar tudo isso, que são questões. Gente, na verdade, isso assim é tão simples, mas é difícil porque a gente já está tão acostumado num esquema tão violento, né? Numa estrutura tão violenta. Então a gente precisa ter amorosidade também para, às vezes, não só dar porrada não
0: Não
1: funciona,
0: resolve.
1: não resolve. Então, sim, tem as maneiras de trazer os temas de uma maneira que seja legal, também gostoso, né? Lúdica, enfim.
0: Me fala um pouco sobre as suas apresentações. Assim, geralmente é uma apresentação que reúne grandes clássicos da música brasileira, do forró. Em algum momento você também coloca as suas músicas. Me conta um pouco sobre isso.
1: Sim, grandes clássicos. Gosto de trazer, principalmente o que a galera não está fazendo, né? O que o pessoal não canta, não traz para o repertório. Muitas, muitas, muitas, tem muita coisa, tem muita música que a gente não conhece. E tem também as autorais, né? Por enquanto as minhas. Não, também tem algumas mulheres que tocam comigo que também têm músicas autorais. E aí eu sempre falo. E é muito legal que a maioria tem ou um forró, ou um baião, sabe, assim, para a gente colocar no repertório, que já tá que tá dentro já da proposta. Então a gente, na medida do possível, vai soltando as nossas músicas autorais também, junto com os clássicos, porque para mim é muito importante honrar a ancestralidade, né? Honrar as pessoas que vieram e abriram os caminhos para que a gente pudesse estar ali no palco fazendo o que a gente está fazendo hoje.
0: Você estava comentando antes sobre toda aquela a viagem que você fez para o Nordeste, para Pernambuco, para o Ceará, o momento em que você se deparou ali com vários festivais, se apresentando e tudo mais. O quanto você está mergulhando nessa cultura do forró e o que que isso está te trazendo? Assim, o que você está aprendendo com tudo isso?
1: Olha, eu acho que muito sobre comunidade, sabe? Sobre fazer junto e sobre todos os desafios que existem em fazer junto com pessoas que, na verdade, a gente não conhece. Porque o forró é isso, é o que eu vivi lá, porque lá no Ceará, nos movimentos que tem lá, pelo menos aonde eu cheguei, é família, né? Tipo, eu toco sanfona, o meu filho, minha sobrinha, minha prima, os coletivos, as bandas, os trios, enfim, que se formam, é tudo assim, é tudo família. Então, tem muita treta também, aquela coisa de família normal. E aí, isso me traz muito aprendizado, né? Do tipo assim, pô, a gente tá aqui, a gente tem as nossas questões, as nossas diferenças, mas a gente é uma família. Tá todo mundo querendo ouvir forró, tá todo mundo querendo dançar, todo mundo querendo tocar. Inclusive, isso aqui em São Paulo talvez seja menos, porque é muito grande, tem muita gente, muitos espaços, mas lá no litoral rola muita disputa, muita competição por espaço, né? Eu que sou uma figura aqui, por mais que meu trabalho já esteja estruturado e ganhando uma certa consistência, ainda sou muito nova por lá, então é difícil ter abertura, dos espaços para a gente poder chegar, para a gente tocar, apresentar o nosso trabalho, né? As pessoas são muito fechadas, né? Bairristas, tipo, ah, essa pessoa aí vai tomar o meu lugar, né? Vai ocupar um lugar que tá tão difícil de conseguir já. Então, são vários desafios. E aí, para mim, estar dentro de um coletivo, de um movimento, é sobre trocar essa ideia e falar assim, cara, não vamos competir, vamos fazer junto. Porque se a gente faz junto, a gente alcança mais e mais e mais pessoas e mais lugares e possibilidades. Esse é o meu ideal, que está aqui na minha cabeça, né? Vamos fazer junto. Tô tentando.
0: Não, eu espero que você conquiste o seu ideal, conquiste tudo que você pretende aí pela frente, levando a cultura brasileira, levando o forró, o coco, a MPB, enfim, diversos gêneros para o maior número de pessoas possíveis. Muito obrigado por ter
1: Obrigada
0: vindo aqui, por
1: também.
0: esse papo incrível, viu? Muito obrigado
1: Agradeço.
0: mesmo, viu?
1: Obrigada.
0: O Diversão e Arte de hoje fica por aqui. Até a próxima semana. Tchau, tchau.

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0: Oi, boa tarde. Seja bem-vindo ao Revista Lespe. Você já deve ter ouvido falar sobre o best-seller de vendas, A Cabana. O autor do livro, reconhecido mundialmente, o escritor canadense William P. Young, disse a seguinte frase: "Crescer significa mudar, e mudar envolve riscos." E é justamente sobre esse tema que o Revista Lespe vai tratar hoje. Nós vamos conhecer agora um personagem especial que trocou os flashes por sabores, para lá de especiais.
1: Um almoço em família, né? É um espaguete de cenoura com alho poró. Tem um pouco de gergelim preto também. Umas folhas de manjericão, né? E um crisp de alho poró.
2: Tá servido. O prato é uma das inúmeras especialidades que hoje o chefe Gabriel Ferreira faz. Se a rotina agora se divide entre os pratos de uma refeição caseira e pratos premiados em um restaurante três estrelas Michelin, em uma das regiões mais nobres da capital paulista. A trajetória de Gabriel Ferreira começou de uma maneira bem diferente. Isso mesmo, modelo profissional, uma carreira que durou vários anos. Gabriel trabalhou com marcas famosas, mas um dia decidiu mudar.
1: Isso veio aflorando dentro de mim, com algumas pessoas falando da minha comida, né? Com até mesmo a minha esposa me incentivando bastante, falando que os meus pratos eram bons e que eu comecei com o pessoal de casa, né? Provando, e assim veio as criações, outras pessoas também, amigos, comendo os meus pratos e elogiando, falando que eu tinha que entrar nesse meio. Que eu tinha tudo a ver com isso, e eu, assim, até o momento eu não acreditava muito, né? Eu ficava meio assim, nossa, será que é verdade?
2: E era mesmo, Gabriel foi em busca do sonho. Autodidata, traz no currículo a trajetória em cozinhas de grandes restaurantes.
1: Eu comecei na pia e depois de 4 dias eles viram que eu desenrolava um pouco na cozinha e me puxaram para lá.
2: Das poses para as fotos de grifes de destaque, a precisão de cortes finos e precisos em pratos deliciosos. A mudança de carreira veio com a certeza de que Gabriel está realmente no caminho certo.
1: Eu realmente criei bastante gosto por isso, uma paixão assim que eu não sei nem como explicar, mas hoje é minha profissão do coração e eu pretendo seguir por um bom tempo.
0: Que legal, Gabriel. Gabriel é um bom exemplo de que o mercado de trabalho mudou. A estabilidade não é necessariamente passar a vida inteira no mesmo cargo. Sempre dá para recomeçar. E essa mudança não é só dos mais experientes. Os jovens que estão chegando agora ao mercado já estão escolhendo as empresas de um jeito diferente. Eles pensam bem mais em crescimento profissional, remuneração, ó, e saúde mental. Então a pergunta de hoje é: o que significa ter uma carreira estável no mundo que não para de mudar? Para conversar sobre essa transformação, eu recebo hoje Marcela Zaiden, especialista em cultura organizacional, gestão de transição de carreira. Marcela tem mais de 20 anos de experiência e já passou por multinacionais e empresas internacionais, com experiência desenvolvendo mais de 1.000 líderes. E para falar do outro lado dessa história, os direitos de quem decide mudar de rumo, está com a gente o advogado trabalhista Gilberto Bernardino, especialista em direito do trabalho e processo do trabalho. E tem mais, porque quem está começando a vida profissional também está dizendo, e muito claramente, tá, o que espera do futuro. A gente vai conversar com Mônica Marcelli, gerente do CIE de São Paulo, sobre essa nova geração, primeiro emprego, estágio, aprendizagem e as expectativas de quem está chegando agora ao mercado. Porque é uma grande mudança, né? Carreira não é uma estrada reta. Hoje pode ser curva, desvio, parada e até um recomeço. E é sobre esses novos rumos que a gente conversa. Oi, gente, boa tarde. Sejam muito bem-vindos, tá? Obrigada por terem aceito o convite.
3: Boa tarde, é um prazer estar aqui.
4: Boa tarde,
0: obrigada. Prazer é meu receber vocês aqui no estúdio do Revista Lesp. Eu começo com você, me conta, mais de 1.000 líderes já treinados por você. E eu te pergunto agora, novos rumos numa carreira. Antigamente a gente via a estabilidade como uma linha reta, uma estrada sem curvas. Hoje, o que é estabilidade? Já começa com a pergunta difícil.
3: Vou te dizer que
0: boa tarde.
3: Boa tarde. Não, o seu boa tarde foi já a minha cor. Vambora.
0: Vambora. Pegar essa estrada cheia de curvas.
3: Cheia de curva. Estabilidade, eu acredito de verdade que é um tema que cada vez fica para trás. E cada vez menos ele vai existir. Porque antes a gente via estabilidade como o CLT, a gente via estabilidade também no concurso público, e eu acredito que cada vez mais vai ficando efetivamente a estabilidade ali no concurso público. No mercado de trabalho, essa estabilidade ela não existe e nem tem como existir. Porque se a gente está falando de lugares que vai estar sempre te desafiando, sempre te buscando que você se desenvolva, buscando que você vá dar um próximo passo. Inclusive, você também precisa ter essa visão de que eu não quero estabilidade. Quanto tempo eu quero ficar? Por que que eu quero ficar esse tempo? O que que eu estou buscando? O que que eu estou almejando? Eu estou almejando aqui, nessa empresa, numa próxima? Quais são os meus projetos de vida? E quando a gente olha para a estabilidade, parece que eu nasci aqui, vou crescer aqui, vou ser sempre aquilo. E quando não é um maior dos mundos, porque a gente tem muita oportunidade pela frente de entender, buscar e sempre se desenvolver e dar próximo passo.
0: Deixa eu ver se eu entendi. Estabilidade não existe, principalmente se você estiver tentando evoluir.
3: Perfeito.
0: É isso, você tem que traçar metas e se você quiser evoluir, não há estabilidade?
3: Não. Infelizmente, sinto te dizer, se você está querendo, se você tá, uma coisa ela não vai estar junto com a outra. É a mesma coisa que pensa comigo sobre a tal da zona de conforto. Quando você entra na zona de conforto, é uma buscando o quê? Essa estabilidade, buscando essa tranquilidade.
0: Sim.
3: Não tem como. Se você quer se desenvolver, você tem que sair da zona de conforto. Se você quer crescer, você tem que sair da zona de conforto. Então, uma coisa acaba não ornando com a outra.
0: Nossa, Marcela, eu acho que o mundo de muita gente que está assistindo a gente agora acabou de desabar. Inclusive o meu. Agora, fiz essa pergunta a você, os outros não vão escapar, tá? Doutor Gilberto, boa tarde, seja bem-vindo.
5: Boa tarde, tudo bem?
0: O que é uma carreira estável?
5: Uma carreira estável, à luz do direito, seria, e à luz do real, né?
0: Uhum.
5: Hoje, como foi dito, a estabilidade realmente, ela está cada vez mais escassa. Mas o que seria uma estabilidade à luz do direito? Aquela estabilidade que esteja tudo regulamentado no contrato de trabalho, para ter estabilidade apenas no vínculo trabalhista. Mas se nós formos falar de mercado de trabalho, como a nossa colega aqui falou, realmente está cada vez mais escasso essa estabilidade. Porque se você quer evoluir, se você quer sair daquela zona de conforto, do vínculo CLT, para galgar algo maior, você vai ter que realmente cortar aquele vínculo de trabalho, você vai ter que partir para o âmbito do empreendedorismo, porque nós sabemos que a probabilidade de um empreendedor crescer é maior do que um trabalhador seletista.
0: Mas mesmo no empreendedorismo, acho que não há estabilidade, não.
5: Não,
0: acho
5: uma
0: que
5: estabilidade
0: é um...
5: não existe.
0: Sobe e desce do nada.
5: Mas a probabilidade de você ter maiores êxitos é maior.
0: Imagino. Mônica, seja bem-vinda. É um prazer também ter o CEE aqui no nosso sofá, já que ela falou, digamos, do ponto de vista do CLT, não é, Marcela? Ele falou à luz do direito. E para os jovens que estão ingressando, então, existe estabilidade?
6: Não, eu também acredito que essa estabilidade, que é questão de estabilidade, apesar que eu tenho 20 anos de empresa. Né? Então, eu trabalho há 20 anos no CIE, mas eu acredito muito que hoje o cenário mudou muito. Né? As pessoas querem coisas diferentes, os jovens querem oportunidades diferenciadas. E essa questão de estabilidade, de eu nasci assim, cresci assim, vou ficar assim, vou para o resto da vida assim, ela não existe mais. Então, toda vez que você se coloca num momento para se desafiar, até mesmo dentro de uma organização, se você quer buscar um cargo novo, você saiu de uma zona de conforto e está se colocando em teste. É um contrato de trabalho novo assinado que você está assinando. Então, né, você não está nesse momento de estabilidade, por mais que você tenha recebido eventualmente uma promoção. E para o jovem não é diferente, né? Na questão de estágio, ele está chegando no mercado, está chegando para conhecer as possibilidades. Mas eu vejo um paralelo muito importante da questão do estágio com essa questão da estabilidade. Muitas pessoas já, há um longo tempo de carreira, entendem o momento que é o momento de recalcular a rota. E aí muitas voltam para o mercado em outra área de atuação como estagiários, que são pessoas que fizeram estágio, que vão fazer estágio ali com 40, 50 anos. Isso é muito comum hoje em dia. Acontece de pessoas retomando para o mercado, dentro das questões de estágio, né, buscando uma outra área de atuação. Eu falo até por mim, não fazendo paralelo com estágio, mas eu sou formada em administração de empresas e há pouco tempo acabei com uma graduação em direito. Então, se você quer continuar sendo interessante para o mercado, continuar evoluindo, acho que é uma possibilidade, é uma porta de entrada que se abre para as pessoas que querem aí buscar um novo rumo profissional também, né, o
3: Você é tão
6: estágio.
3: interessante que eu estou interessada na sua história, porque eu acho que você está aqui representando o CIE, mas a sua história se tornou super interessante. 20 anos na mesma empresa?
6: 20 anos.
3: Qual é a sua, desculpa, mas qual é a sua história com o
6: Claro.
3: mercado de trabalho? Você está 20 anos na mesma empresa e mesmo assim fez uma nova graduação.
6: Sim.
3: Por quê? Como é a sua história de longevidade nessa empresa?
6: Então, vamos lá. Eu já trabalhei em outras empresas, apesar que eu sou jovem, né, gente?
3: Claro! Que linda! Jovem e bela!
6: Já trabalhei em outras empresas e eu comecei a trabalhar no CIE como estagiária. E não aqui no CIE de São Paulo. Numa das nossas unidades no interior do estado. Eu sou do interior, né? E
3: De onde?
6: comecei de Cachoeira Paulista, eu sou.
3: Ai, que legal!
6: E aí eu comecei a estagiar no CIE em Lorena, que era uma cidade vizinha.
3: Sim.
6: Comecei a fazer estágio, comecei a me desenvolver. Então, o estágio foi uma excelente oportunidade para mim, para que eu pudesse, né, galgar os passos dentro da organização.
3: Isso com quantos aninhos?
6: Isso com 24.
3: Nossa, tá.
6: 24.
3: Sim.
6: E aí, né, nem tão jovem, porque eu já tinha tido outras experiências profissionais. Aí comecei como estágio e aí apareceu uma oportunidade para uma vaga que cuidava com um instrutor de aprendizagem, que acompanhava jovens em desenvolvimento, apoiava os jovens no desenvolvimento das suas carreiras. E aí eu concorri à oportunidade, fui aprovada. Aí passou um período, apareceu uma outra oportunidade de promoção também para ser consultora de atendimento a empresas, que é o profissional que nós temos que visita a empresa, que busca uma vaga para o jovem, que orienta a empresa, faz todo o processo consultivo. E aí eu falei, bom, vou testar o processo seletivo, né? Participei do processo seletivo, essa história da gente não ter estabilidade, né? Eu fui saindo do meu momento de conforto ali. Participei do processo seletivo e fui aprovada. E aí fui aprovada nessa vaga, fiquei mais um período. Aí apareceu uma outra oportunidade para eu concorrer a uma vaga de supervisão de uma unidade, no interior ainda, em Taubaté. Falei, bom, né, vamos tentar, né? Tá aí, vamos sair da zona de conforto. Participei do processo seletivo, fui aprovada e aí me mudei com toda a minha família para Taubaté. No final de 2022, apareceu uma oportunidade de processo seletivo aqui para São Paulo, para assumir a supervisão da unidade de São Paulo. Eu falei, bom, vou concorrer a essa vaga, vai que
3: Isso,
6: dá
3: né?
6: certo, né?
3: O não eu já tenho,
6: Não é? É isso.
3: exatamente.
6: E aí participei do processo seletivo, fui aprovada e me mudei para São Paulo com toda a minha família, né? Viemos todos para cá. E aí, há 4 meses, fui promovida a gerente. Um outro processo, né? Participei e fui promovida a gerente. Então, não tem estabilidade, né? Eu não poderia continuar na mesma organização por 20 anos como estagiária, né? Na mesma fazenda, a mesma situação. Então, todas as vezes que a gente vai mudando, a gente também vai se desafiando e vai saindo dessa linha reta que é a carreira, né? Porque ela não é reta.
3: Mas que legal, porque assim, meninas, mesmo, acho que a Marcela também pode falar sobre isso, mesmo dentro da mesma empresa, não houve uma linha exatamente reta, mas
6: Não.
3: você foi se tornando uma líder dentro da sua empresa porque você não teve medo de traçar novos objetivos
6: Exato.
3: e de receber os novos desafios que lhe foram dados. Por isso que eu quis ouvir a tua história, eu achei interessante como um bom exemplo dentro disso.
6: Sim. Tem a possibilidade, né, de carreira para aquelas pessoas que querem buscar o mercado propriamente, se desafiar ali fora, mas muitas organizações dentro delas oferecem esses desafios. Eu continuo com o mesmo amor que eu tenho pelo CIE de 20 anos atrás. Acho que mais apaixonada até pelo que a gente faz, pelo propósito que a gente carrega no nosso DNA.
3: Isso é difícil ou isso ainda se vê hoje, Marcela?
5: Nos jovens, muito pouco. Muito pouco. Porque tem uma questão aqui de envolvimento, perceba. Quando você olha os jovens hoje, eles duram ali, dentro das empresas, entre um ano e meio,
3: no máximo ali 2 anos. Quando você olha para 2 anos, não tem como você se apaixonar pelo propósito, se apaixonar pela empresa, ou se apaixona, faz aquela paixão arrebatadora, dali a 3 meses, vamos para a próxima paixão. E isso é natural entre os jovens. Quando você olha a história, você percebe que o caso dela é um caso clássico para provar que mesmo 20 anos numa empresa não existe estabilidade. Porque cada vez que ela mudou, e até na condução da jornada que ela contou, olha, aí eu vi uma outra vaga, me inscrevi, deu certo, passei, me inscrevi, deu certo.
6: É isso.
3: Foi um processo seletivo que você foi vivenciando dentro da empresa, e quando você muda de cargo, mesmo dentro da própria empresa, você não sabe se aquele cargo vai dar certo ou
6: E
3: não.
6: as mudanças de cidade
0: Exatamente.
6: também.
3: Você não sabe se a mudança de cargo vai dar certo, você não sabe se a nova liderança vai funcionar com você, você não
0: Sim.
3: sabe se os desafios dessa nova cadeira são desafios que você tem competência técnica e comportamental para entregar. Então, tem uma série de fatores
0: Exatamente.
3: que te faz entender que a estabilidade é desafiador igual. A única diferença é que você está se desafiando dentro de um espaço que você minimamente já conhece. Você conhece a base, a estrutura, a cultura,
6: Sim.
3: mas muda, muda a liderança, muda o dia a dia, muda.
6: Chamou atenção você dizer que não se vê isso nos jovens, porque uma pesquisa do Ministério do Trabalho apontou que profissionais jovens entre 18 e 24 anos permanecem, em média, apenas 9 meses na ocupação. Pouco, né, gente? Por que será? Por que será? Me conta. Nós vamos falar agora com a Beatriz Moreno, que está no centro da capital paulista e tem mais detalhes sobre esse estudo. Oi, Bia, boa tarde para você.
4: Oi, Vânifer, boa tarde para você, boa tarde para quem está acompanhando o Revista Lesp nessa quarta-feira ensolarada aqui em São Paulo, né? Olha, a gente está aqui então na região central, muita gente passando aqui, pessoal indo e voltando do trabalho, horário de almoço. E é claro, a gente vai falar um pouquinho dessa pesquisa. Olha, o tempo de permanência baixou no geral. É cerca de 2 anos aí é a média que as pessoas permanecem no mesmo emprego, de acordo com essa pesquisa. Mas a gente tem aí os recortes, né? Como você citou, de fato, a tendência é que pessoas entre 18 e 24 anos fiquem, em média, 9 meses em um emprego. Enquanto aquelas pessoas que já têm mais de 65 anos passam, em média, 9 anos na mesma empresa, no mesmo emprego, né? Então a gente já tem essa diferença bem grande no quesito da idade. E aí essa proporção ela também vai mudar um pouquinho quando a gente fala dos recortes de faixa etária entre os próprios jovens. A gente vê aí, ó, que muitos deles deixam o emprego antes de completar um ano. Quando a gente fala dos jovens entre 14 a 17 anos, mais de 50%, né, cerca de 52%, mais da metade, não chega a ficar mais do que um ano no mesmo emprego. Já para quem tem entre 18 e 24 anos, esse número baixa um pouquinho, vai para 38,2%. E quando a gente fala de uma faixa etária um pouquinho mais alta, entre 25 e 29 anos, esse número cai ainda mais, chega aí a cerca de um quarto dessa população, dessa faixa etária, né? Então, 25,3%. Mas para provar um pouquinho esse ponto, né, esses dados, a gente tem uma história bem legal que é a do seu Vavá, né? Ele que tem 76 anos, ele trabalha há exatos 58 anos no mesmo restaurante na região do Bexiga. Ele, ou seja, entrou no mercado de trabalho, cresceu lá dentro e permanece até hoje. Vamos ouvir um pouquinho a história do seu Vavá, Vânifer.
7: Comecei como caixa, depois trabalhei na parte da gerência também. E aí fui, segui, e hoje eu sou um funcionário de confiança, posso dizer, da empresa, que faço várias coisas assim que é necessário, e atualmente relações públicas, né? Que é que receber o cliente na recepção e levar até a mesa. Naquela época nós tínhamos mais ou menos uma clientela mais juiz, advogados, profissionais liberais, bolsa de valores e outros. Hoje nós temos uma clientela mais mista, com os atuais pessoal executivos que trabalham no centro da cidade, e ela é mista por quê? Porque nós temos também os turistas que frequentam. Eu tive alguns convites, sim, mas eu não aceitei. Por causa da gratidão que eu tenho com os meus patrões. Os conselhos que eu dou para os nossos funcionários, para vestirem a camisa da empresa, se dedicarem ao trabalho, Porque foi isso que eu fiz. É por isso que eu estou aqui até hoje.
4: Ele chegou aí na melhor idade e continua servindo no mesmo local. Mas ele não é o único, viu? Tem outros profissionais ali do mesmo bar que também estão lá há bastante tempo. Eu vou te dizer, o dono desse bar sabe bem o porquê que isso acontece. A gente ouve ele agora também.
8: Bom, nós temos garçons aqui com 20, 30, 40 anos de casa. Então, nós mantemos esses profissionais, aliás, nós preferimos manter esses profissionais mais antigos, porque eles têm uma forma de atendimento, de tratamento, um serviço diferenciado. E nós mantemos com diversos tipos de estímulo. Nosso horário de funcionamento é flexível, programas de estímulo às vendas também, de remuneração diferenciada. Então, a taxa de serviço de 12%. Então, são algumas coisas, nós fechamos aos domingos, então tem algumas coisas que nos ajudam a manter esse funcionário. E quando a gente capta um novo trabalhador no mercado, a gente sempre prefere os mais velhos, que têm realmente mais disciplina para cumprir o horário, para cumprir as orientações da diretoria. Então, eu acho que existe realmente uma questão para a gente fazer um estudo sociológico do que está acontecendo com essas novas gerações, que realmente ficam pouco tempo no estabelecimento, pouco comprometimento de horário, de cumprir as ordens, né, que são determinadas. Então, há um processo seletivo muito bem feito que tem que fazer para a gente poder errar menos, porque você contratar e dispensar um funcionário depois, isso é muito custoso para a empresa.
4: Olha, Vanifer, tem dados que confirmam isso que o dono desse bar no Bixiga está dizendo, viu? Uma outra pesquisa mostrou que pelo menos 44% dos brasileiros, mesmo empregados, estão ativamente buscando por outro emprego. E quando a gente fala dessas funções operacionais, de entrada, aquelas que exigem menos qualificação, essa rotatividade é ainda maior, né? Porque depende muito ali do comportamento mesmo dos trabalhadores dentro daquela empresa. Mas quando a gente fala daqueles cargos, os C-levels, né? Cargos mais altos, então CEO, CFO, COO, eles já tendem a ficar mais tempo numa mesma empresa. Até porque, para chegar nesse cargo, é necessário um bom nível de confiança. Mas esse cenário ele tem alguns motivos, como, por exemplo, salários mais baixos, algumas jornadas mais longas e também acaba acarretando em poucas oportunidades de desenvolvimento dentro de uma mesma empresa, viu? E isso acaba afetando também a percepção desse trabalhador, que quando vê ali que não vai ter uma grande oportunidade de desenvolvimento, não tem uma oportunidade de criar um plano de carreira, vai optar por pedir demissão e procurar ali outros espaços que tenham alguma vantagem, mesmo que pequena, às vezes o mesmo cargo, o mesmo salário, mas tem alguma vantagem diferente, algum benefício que acaba sendo um pouquinho mais atrativo. Além disso, a gente também tem a questão da expansão do ensino superior, mais acesso à informação, as pessoas então acabam discutindo um pouquinho mais a situação do mercado de trabalho, e aí acaba sendo uma oportunidade para procurar outros espaços para trabalhar. E a gente ainda tem um outro fator. Você já ouviu falar em pejotização? Aquele pessoal que acaba trabalhando sem o vínculo empregatício, né? Naquele contrato PJ e não no CLT, que é aquele com carteira assinada. E aí, a gente tem dois lados. De um lado, as empresas que acabam não dando tantos benefícios, né? E do outro lado, tem esse trabalhador que aí já acaba não se sentindo tão conectado a essa empresa, né? Não sente que ele precisa ficar preso a apenas um lugar e começa a procurar outras oportunidades, a avaliar o mercado justamente porque não tem essa segurança. E aí a gente tem esses dois lados da moeda que a gente avalia também, né? Em relação às oportunidades que tem por aí. E aí, um último fator ainda que eu acho que é importante a gente citar, que muita gente tem buscado por ambientes de trabalho mais saudáveis e com mais diversidade, então com políticas que sejam voltadas para mais acessibilidade, que traga pessoas de diferentes cenários ali para dentro de um mesmo espaço. Então, essa também tem sido uma preocupação, que também tem essa ligação, né, com mais acesso à informação. E aí, é claro, a gente está vendo os moldes do mercado de trabalho mudando bastante. No mais, eu deixo você continuar aí a discussão justamente sobre esse assunto com esses dados. Espero que isso também contribua bastante com a discussão de vocês, Vanifer.
0: Obrigada, Bia. Você contribuiu bastante, de fato. E que legal ver o exemplo do seu Vavá, um exemplo raro. Raríssimo aqui, viu? O pessoal aqui no sofá estava, inclusive, comentando sobre isso. E muito obrigada, tá, Bia? Um beijo para você e bom trabalho para você e para toda a equipe que está aí no centro da nossa capital. Um beijão. Gente, que exemplo raro, como a gente estava comentando aqui enquanto a Bia estava falando, né? O seu Vavá aí com tantos anos dentro do mesmo local aí desse restaurante. E aí, doutor Gilberto, ele estava falando ali que tem vários benefícios ali. É uma das coisas que faz com que esses garçons se mantenham tanto tempo no mesmo emprego, além, obviamente, de ser uma outra geração, que é outra coisa que a gente já começou falando aqui no nosso Revista Lespe. Tem a questão de 12% de taxa, tem a questão do VR ser um pouco mais gorduchinho, é uma coisa, pelo menos, que foi colocada ali na nossa reportagem. Mas aí a

0: do trabalho. Não. Ela entra com uma rescisão indireta do contrato de trabalho.
1: Sim, entendi.
0: Sobre, elas criam qualquer tipo de alegação, isso tumultua o judiciário, né? A Justiça do Trabalho. Isso já está sendo, inclusive, né, sendo discutido, porque tem muita demanda de rescisão indireta do contrato de trabalho.
1: Só para a gente deixar tudo claro aqui, como você está falando em termos do juridiquês, para que todo mundo entenda a demissão indireta do mercado de trabalho, por favor. Rescisão
0: A
1: indireta,
0: rescisão
1: desculpa.
0: indireta do contrato de trabalho é aquela possibilidade que o funcionário demite o patrão. Ele simplesmente deixa de trabalhar e sobre algum argumento. Aí ele vai falar: ah, eu estou fazendo hora extra, não recebo. Ah, eu estou. Sabe? Ele vai criar sei lá, alguma desculpa, na verdade, né? Para não voltar ao mercado de trabalho, não voltar para a empresa. E ele entra ao judiciário para falar assim: olha, aquela empresa violou o meu direito trabalhista assegurado por lei. Agora eu quero entrar com uma rescisão indireta do contrato de trabalho.
1: Mas eu queria até que o senhor explicasse para até lhe dizer isso. Mas seria desculpa mesmo ou não seria uma causa justa, de fato, essa rescisão indireta nesse caso? Por exemplo, o senhor falando da questão da hora extra que eu não recebo e aí vai. Ou realmente estão criando desculpas?
0: Realmente, hoje, muitas ações estão voltando improcedente, porque realmente não existe um motivo
1: Interessante.
0: plausível que determinado por lei. Realmente, eles estão criando histórias para rescindir o contrato, porque hoje, infelizmente, com a quantidade de auxílios que existem, é mais fácil ele ficar na informalidade do que trabalhar registrado. Então, eles optam muito em ficar na informalidade, estão demitindo muitas empresas. Entrando com a rescisão indireta do contrato de trabalho. Agora nós também temos a outra vertente, que seria a pejotização, tá? É uma geração também que tem mais informação do que todas as gerações passadas, é a geração que mais tem informação, que mais está qualificada. O mundo da informatização veio para ajudar muito esses novos trabalhadores. Em compensação, eles são uma geração que mais adoece no ambiente de trabalho. Tá? Que isso também, por que que eu estou falando isso? Que para nós chegarmos na pejotização, nós temos que fazer o estudo psicossocial daquele trabalhador, como a nossa querida falou aqui também. Fazer um estudo realmente se pejotização seria a melhor opção para aquele trabalhador. Porque nem todo mundo que opta pela pejotização vai conseguir trabalhar como PJ. Porque exige mais, você vai perder, por exemplo, o PJ hoje ele não tem o FGTS, ele não consegue. Porque não tem contribuição do FGTS, seguro-desemprego ele também não tem seguro-desemprego, não vai ter direito ao seguro-desemprego. E se a empresa fizer a dispensa dele, olha, o seu contrato de prestação de serviço, que já não é mais um contrato de trabalho, é contrato de prestação de serviço, está rescindido, ele também não tem direito àquela multa de 40% sobre o FGTS. Ou seja, existe essa vertente que não é tão favorável para o trabalhador PJ, mas existe também aquele leque que vem abrir a possibilidade do PJ vir e fazer a negociação direta com o patrão, que seria o contratante. Agora a gente esquece a figura do patrão e vai agora para o contratante e contratado. Então nós temos agora a possibilidade do trabalhador falar assim: olha, eu pego, executo determinada função, só que o valor da minha prestação de serviço agora é X. Então veio essa flexibilidade de o PJ estar negociando direto com o contratante, inclusive. Aquele valor que a empresa estaria fazendo as contribuições, seja o INSS, seja o Fundo de Garantia, seja FGTS, ele está direcionando parte daquele valor diretamente para o trabalhador PJ. Porque quando nós temos um vínculo seletista, nós temos muitos encargos trabalhistas. O empresário hoje ele recolhe 8% na folha que vai descontar direto do trabalhador, contudo, a empresa tem que recolher 21% de INSS. Também vamos recolher mais 8% de FGTS. Nós temos que fazer a projeção das férias e do 13º. Então, o encargo para o dono da empresa ele é muito alto. Quando nós temos um prestador de serviço PJ, vai reduzir os encargos dentro do ambiente empresarial. Contudo, aquele trabalhador, que agora é pessoa jurídica, ele consegue um salário melhor. Na verdade, não seria salário, seria valor de contratação melhor. Porque o empresário vai falar assim: olha, o valor que eu iria recolher de 21% de INSS, 8% de FGTS, férias, 13º, eu posso estar revertendo agora em favor daquele prestador de serviço.
1: Marcela, dentro desse cenário, geração Z para virar líder, alguém da geração Z, Qual é o caminho?

0: Isso já chegou até você? Esse material humano?
1: A geração Z, ela cada vez menos também, além de ter dificuldade de se manter no mercado de trabalho, tanto que me assusto 9 meses, gente. 9 meses você entra, piscou e foi embora. Não deu tempo nem de você efetivamente entregar um trabalho que faça sentido para você e para a empresa. Como ela pouco fica na empresa, também tem uma dificuldade dela querer assumir a responsabilidade de liderança.
0: Eles não querem, né?
1: Não. Que é uma coisa que também tem sido cada vez mais escassa. As pessoas, elas não querem a responsabilidade de se tornarem líder. Elas olham para o lado e dizem: ah, nossa, se eu virar líder, eu vou ganhar quase a mesma coisa que ele. Ele tem muito menos responsabilidade, porque quem não é líder, querendo ou não, a responsabilidade técnica, ela está ali, mas não tem a responsabilidade sobre os outros. Você faz o seu trabalho bem feito e está tudo certo. Quando você é líder, você tem que garantir que outras pessoas façam o trabalho dela bem feito. Então, a geração Z não quer virar líder e muitas outras pessoas também não querem virar líder. Hoje tem sido difícil encontrar pessoas com o desejo de liderança. O desejo de, ah, eu quero virar um gestor de pessoas, isso que eu quero para mim, é a minha vontade, é o meu propósito, vou me desenvolver para isso. Não.
0: Mas uma pessoa que quer mudar de carreira, não quer exatamente virar um líder agora, só quer mudar de carreira. Está nos assistindo agora. O que é que faz? Qual é o primeiro passo? Não estou satisfeito, na verdade, nem sei qual é a carreira que eu quero seguir. Como é que eu sei? O que é que eu faço, Marcela?
1: Primeira coisa é entender o que que você quer do ponto de vista de trabalho. O que que te brilha o olhar, o que que te faz levantar, o que que vai te fazer levantar da cama todos os dias com vontade de ir para o trabalho. Isso é a primeira coisa. Você precisa entender, e nesse caso, o que eu faria e o que eu recomendaria. Olha para trás, olha para tudo que você já fez. Entende, dentro de tudo que você já fez, o que que mais te chamou a atenção? O que que você gostou mais? Ah, eu gostei mais de coisas processuais, eu gostei mais de lidar com pessoas, eu gostei mais de estar na frente lidando com tecnologia. O que que eu gostei mais? Primeira coisa, pega o que você gostou mais e se aprofunda. Entende, qual seria a profissão que me daria a possibilidade de lidar mais com essa coisa que eu gosto? Entendi o que que eu quero, entendi o que que eu gosto, próximo passo. O que que me exige para ter de competências técnicas e competências comportamentais? O que que vai ser exigido para eu sentar numa cadeira como aquela? E aí eu tenho que sentar, entender, recomendo. Converse com pessoas que têm aquele mesmo cargo, converse com pessoas que já passaram pelaquela posição, conversem com pessoas que estão naquela posição. Se aprofunde, não seja raso. Você está falando de uma coisa extremamente relevante, é a sua carreira. Não leve de uma forma leviana.
0: É a sua vida.
1: É a sua vida, né? Eu costumo dizer, a gente se preocupa tanto em buscar uma pessoa para essa pessoa que eu vou casar, a pessoa que eu vou me relacionar, tem que ser alguém muito importante, tem que ter isso, tem que ter isso, tem que ter isso, tem que ter isso. E quando a gente olha para a carreira, você não faz a mesma coisa? Sendo que da vertical de relacionamento, escolher a pessoa é algo, é o ponto mais importante. Na vertical profissional, escolher a sua carreira é também a coisa mais importante. Você tem vários pilares na sua vida. Escolha com profundidade. Se quer mudar, tá tudo bem. Só se prepara. Não simplesmente diz: ai, acordei hoje e vou mudar. Não, se prepara, estuda, busca, conversa e segue uma trilha. O difícil vai ser controlar a ansiedade.
0: Nossa Senhora, mas tudo isso é muito complicado, porque eu imagino que uma pessoa que não está nada satisfeita com a carreira, e às vezes ela tem que ponderar tudo isso que você falou, mas às vezes ela não sabe o que é que vai virar brilhar os olhos depois. Então, isso é muito complicado, tudo que você falou. Agora, me diz uma coisa, gente, e quando a virada de chave só vem depois dos 40? Você, me conta, você que está em casa, teria coragem de mudar totalmente a rota? A Fabiana Herculano teve, gente. Ela trabalhou com marketing, comunicação institucional a vida toda. E depois, aos 40, fez faculdade de psicologia, menina. Foi isso mesmo, Fabiana? Me conta. Seja muito bem-vinda ao nosso Revista Lespe. Boa tarde para você.
2: Boa tarde, Bonifer. Boa tarde a todos que nos escutam, que nos veem. É um prazer estar aqui. E é isso. Depois dos 40, tirei sonho da gaveta e fui de verdade cursar psicologia no meio da pandemia.
0: Me conta essa tua história direito. Você, imagino, que não se arrependeu. Como é que
2: Não,
0: foi
2: detalhe.
0: essa
2: É,
0: sua
2: eu não sabia.
0: virada de carreira? Como é que tem sido para você?
2: Na verdade, não contei nada, né? Eu estava ouvindo a colega falar um pouco antes sobre a questão da ansiedade. Quando a gente tem uma mudança de rota muito grande, a imprevisibilidade é o que geralmente causa ansiedade. E a minha transição de carreira tem sido muito bacana, não foi de um dia para o outro. Primeiro que eu não abandonei 20 anos de carreira em comunicação e marketing. Eu ajustei isso a uma nova rota, trazendo essas novas perspectivas da psicologia com tudo que eu já tinha construído. Quando a gente
0: Olha.
2: sabe disso, isso funciona muito melhor. Vou dar um exemplo muito claro. Trabalhei com comunicação institucional muito tempo. Hoje, para fazer o encurtamento disso, eu falo para muitas pessoas em palestras, em workshops, sobre ambiente de trabalho saudável. A minha expertise, a minha bagagem de fala em público, de liderança, tudo isso me trouxe um pouco desse olhar para o humano dentro das organizações, que é algo que eu tenho trazido muito no meu dia a dia.
0: Inclusive, Fabiana, seja bem-vinda aqui ao nosso sofá. Você está aqui no nosso telão, junto com os nossos especialistas, também como personagem, mas também como especialista, você como psicóloga. Eu quero saber da tua vivência, como personagem e como psicóloga agora. Como saber que quais são os sinais, né, que você tem que ponderar de que você está precisando mudar de carreira e o que fazer? Nesse momento, a gente já acabou de ouvir, na verdade, a Marcela, você também estava ouvindo, né? Falando sobre isso, eu queria saber do teu ponto de vista mesmo.
2: Claro. Bom, primeiro que eu acho que uma coisa muito importante é a gente entender se a gente realmente não se vê mais naquela profissão, naquele lugar, ou se você não se vê mais vivendo aquilo daquela forma. Que muitas vezes um trabalho, ele cansa e ele te esgota pela forma como ele é organizado. Não necessariamente você não gosta mais daquilo, aquilo não brilha mais o seu olho.
0: Faz
2: Então,
0: sentido.
2: esse é um ponto muito importante. Por isso, a questão do autoconhecimento, de se entender, é tão importante para que a gente possa, de fato, entender o que está acontecendo com a gente, né? Entender esse comportamento. Agora, se de fato, como eu, havia um desejo muito grande de fazer uma migração para lidar, por exemplo, mais com pessoas, com comportamentos humanos, uma coisa muito importante é observar que mudança de carreira não pode ser uma aventura. Ainda mais um país em que glamoriza tanto o empreendedorismo como, né, a saída para todas as questões, né? Empreender no Brasil, por exemplo, é uma questão muitas vezes de sobrevivência, né? Não é nenhum glamour. Então, para pensar numa transição de carreira, é muito importante organização financeira, organização emocional mesmo,
0: Legal.
2: rede de apoio. Como é que está a sua família hoje? Você é casado, solteiro, tem alguém que te apoia financeiramente em algumas coisas se você precisar? Como é que você faz o seu planejamento financeiro? Qual é o teu custo fixo de vida? O quanto você precisa por quanto tempo, né? Isso quer dizer que não necessariamente se você tem um trabalho, vamos pensar num trabalho CLT, né? Você precisa abandonar tudo de uma hora para
0: Do dia para
2: outra,
0: noite.
2: né? Você pode se organizar, se planejar financeiramente. Ou ainda uma coisa que poucas pessoas falam, fazer essa transição de carreira se colocando de forma diferente no seu trabalho atual. Isso aconteceu muito comigo. Eu fui executiva de marketing e comunicação durante muito tempo e aos poucos fui migrando para cultura organizacional, que é uma área dentro das instituições que de alguma forma está muito ligada com comunicação. Então, hoje eu tenho me tornado especialista em cultura organizacional, em desenvolvimento de programas internos, campanhas de capacitação para times, trabalhar com a questão de saúde e bem-estar, tudo isso muito ligado, por exemplo, ao endomarketing, que era algo que, na minha experiência, eu já dominava. Então, esses aspectos, tanto comportamentais, emocionais e o financeiro, são muito importantes para que a gente se estruture, né? Para que não seja uma aventura.
0: Era isso que eu ia te perguntar, como é que a gente identifica essas habilidades que a gente criou em uma profissão para que a gente possa levar para outras? Eu acho que até a Marcela que está aqui também, ela pode nos ajudar. a pensar sobre isso, sabe, Fabiana? Porque a gente passou, você passou 20 anos, né, em uma carreira em comunicação, você está aqui se comunicando super bem e você leva isso para sua carreira hoje. E eu acho, né, Marcela, que a gente pode pensar nisso também quando a gente for escolher uma outra carreira, imagino.
1: Sem dúvida, quando você escolhe uma nova carreira, e por isso o primeiro passo que eu dei foi: olha para o que você já fez e entende o que que você se conectou, o que que você gostou, porque a grande maioria das competências você vai utilizar em outras posições. Pega o exemplo da Fabi, ela usou a competência dela, a expertise dela na parte de branding, de marketing e conectou com a nova carreira dela, olhando para a cultura organizacional, que tem muito fit. No final do dia, ela olhou dentro do que ela já sabia fazer, quais são as competências que agregariam na nova posição e reforçou essas competências. Esse é um passo muito bacana, mas que e aí até voltando no que a gente debateu, exige autoconhecimento
0: É,
1: fortíssimo
0: imagino.
1: e exige uma coisa que a gente ainda não trouxe aqui, mas que é relevante, que é maturidade. A maturidade é um ponto muito importante em tudo que a gente fala sobre profissional, sobre carreira, sobre escolhas. Quando você tem maturidade, você consegue olhar de uma forma mais racional, de uma forma com menos ansiedade, de uma forma inclusive mais estruturada. De novo, olha para a Fabi, olha como que ela contou a trajetória dela, a mudança dela. Ela só conseguiu fazer dessa forma porque ela teve maturidade para poder se preparar, maturidade para fazer a transição aos poucos, maturidade, inclusive, para saber aproveitar o que ela já tinha na nova cadeira. Isso tudo é relevante. Então, juntar maturidade com autoconhecimento é quase que a fórmula do sucesso nesse caso.
0: Fora, Fabiana, quando você fala, quando ela fala dessa maturidade, você ainda tem que pensar sobre isso, com uma pressão externa, né? A pressão da família, a pressão da sociedade mesmo, para que você seja vista agora, a partir de agora, com outros olhos, porque a nossa carreira também são os olhos da sociedade, dos outros, sobre nós, né?
2: Sem dúvida. E a gente se reconhece muito pelo trabalho, né? O trabalho é parte da nossa identidade. Então, sim, de fato, família, amigos, a própria sociedade, os colegas de profissão. Fazer psicologia agora? Como é que é isso? E nesse caso, realmente é necessário a coragem e o autoconhecimento
1: Existe
2: para
1: da
2: trilhar esse
1: psicologia, muito
2: caminho,
1: importante.
2: né? Não é simplesmente
1: Eu
2: coragem
1: estudo,
2: vai,
1: eu faço
2: mas é
1: psicologia.
2: realmente esse olhar para ter esse autoconhecimento, para ter essa atitude de enfrentar um pouco dessas adversidades. E quando a gente fala de rede de apoio, isso é muito importante, né? Nem sempre a família vai entender essa movimentação, né? Por isso que sim, a maturidade é muito importante. E aí a gente está falando aí de jovens também, pessoas no início de carreira, esse olhar para esses lugares mais diversos de o que é necessário dentro dessa profissão vai ser muito importante nessa outra fase também.
0: Fabiana, inclusive, nós temos mais duas mulheres, além da Marcela, temos a Mônica também aqui no sofá. Desculpa, doutor Gilberto, vou falar com as mulheres agora, porque eu fiquei me perguntando, você como psicóloga, né? Eu acho que é relevante fazer essa pergunta. A Mônica, ela administradora, fez agora, né, me corrija se eu estiver errada, fez agora uma outra graduação, agora
1: Isso, direito.
0: direito.
1: Isso.
0: Ainda não mudou de carreira, não sei se vai
1: Não.
0: mudar, não vou dar um spoiler da vida.
1: Acho que não.
0: Mas, Fabiana, eu imagino que deva ser bem mais difícil para mulheres fazer a transição de carreira. Me corrija se eu estiver errada, por favor, vocês também que são as especialistas, porque as mulheres têm um peso bem maior dentro da carreira, né? Além de levar a carreira, as mulheres levam o peso normalmente, né, da família, de estudos, da casa. É isso mesmo, meninas?
2: Esse tema me é muito caro. A
0: Olha,
2: sobrecarga
0: olha.
2: feminina é um tema que eu venho estudando, a todas as questões que atravessam a questão do cuidado, né? Está sempre centrado na mulher dentro da sociedade. E sim, é muito mais desafiador, né? A gente precisa olhar para isso de vários ângulos, assim, mas no que diz respeito a esse incentivo à transição de carreira quando se entende que é necessário, nem sempre vai ser fácil, né? Eu tenho uma família que me apoia, estruturada, e ainda assim, eu muitas vezes acordava às 5 horas da manhã para deixar o jantar pronto, porque eu ia para o trabalho e do trabalho eu ia para a faculdade. Isso porque eu tenho uma família estruturada que me apoia. Então, de fato, esse lugar da mulher como um ser que cuida, ele tem esse atravessamento da sobrecarga e ele dificulta, sim, essa questão da transição de carreira e, inclusive, da progressão de carreira dentro de um ambiente de trabalho. Isso precisa ser visto, né? Eu não quero aqui desvirtuar o nosso tema, mas é um ponto que eu venho trazendo dentro de cultura organizacional. Esse olhar para a mulher de forma diferente, porque seja o desejo de transicionar de carreira ou de progredir na carreira dentro de uma instituição, é preciso olhar que os desafios dessa pessoa é diferente, né?
0: Deve ser difícil, Mônica. Você fez faculdade com trabalho, com família.
3: E aí, pegando um gancho na Fabi, eu ingressei na faculdade próximo à pandemia também.
0: Nossa.
3: Então, todo mundo em lockdown, né? Todo mundo em casa, e aí criança em casa, sendo alfabetizada. Tudo bem que o meu já estava no fundamental, né? Mas ainda assim é um desafio, e sem dúvida nenhuma, ter uma rede que te apoia nesse processo faz diferença. No meu caso, eu fiz a graduação porque eu olho para dentro da organização onde eu estou e vejo a diferença que o conhecimento dessa graduação iria fazer no meu dia a dia. Então, justamente para não estar nunca na zona de conforto, né? Para ir me desafiando sempre. Mas sem dúvida nenhuma, para a mulher tem um peso. A Fabi falou que ela fazia o jantar 5 horas da manhã. Às vezes eu saía de casa para ir para a faculdade fazendo compra por aplicativo para que quando eu chegasse, a compra já chegasse também.
0: Ai, ai, ai.
3: Porque concomitante, né? A compra chegou, eu cheguei também, aí você consegue fazer alguma coisa. Então você vai conduzindo a sua vida no dia a dia, né, de modo que as coisas aconteçam. Mas eu também entendo que para a mulher existe um desafio maior e ter uma rede, sem dúvida nenhuma, faz toda a diferença. Nas mudanças que eu fiz, olha quantas mudanças que eu fiz ao longo da minha carreira. Marido e filhos também fizeram o mesmo processo
0: Mudanças
3: comigo,
0: juntas.
3: né? E se eventualmente o trabalho que ele faz, ele não pudesse fazer isso, como que ficaria a minha jornada, a minha carreira, né? Então, isso impacta, sem dúvida nenhuma, e muito na nossa jornada, né?
0: Eu ri, mas eu ri de nervoso, tá?
3: Sim!
0: Fabiana, foi enriquecedora a nossa conversa. Muitíssimo obrigada, tá, por ter trazido tudo isso pra gente hoje. E boa tarde e boa sorte com tanto conhecimento que
2: Obrigada.
0: você tem, tanto trabalho.
2: Sim. Obrigada. Foi um prazer participar. Um abraço a todos.
0: Ah, o prazer foi
3: Igualmente.
0: nosso. Tchau. Adorei a conversa com a Fabiana, maravilhosa, né?
3: Maravilhosa.
0: Mas, Mônica, tenho muito mais para falar com você, até porque eu tenho números de uma pesquisa aqui do CIEE, que mostra, né, os números mostram que 54% dos jovens, já que o CIEE dá oportunidade para jovens, a gente
3: Isso.
0: falou tanto, né, aqui da geração Z, dos jovens, eles colocam a oportunidade de crescimento profissional no topo da lista, quando a gente está falando de mercado de trabalho, né? Eu queria saber de você o que que um jovem entre 18, um jovem de 18, 20 anos, está ingressando, né, no mercado de
3: Sim.
0: trabalho, entende hoje em relação a crescer em uma empresa. Porque a gente tem outros números aqui, eu estou com a minha pesquinha aqui, salário e benefícios estão em segundo lugar, não é isso? 43%. E 93%, esse número aqui eu adorei. Acho que todos nós deveríamos fazer isso. 93% consideram importante que a empresa valorize a saúde mental.
3: Sim.
0: Esses números eu achei bem relevantes para a gente trazer aqui. Você poderia fazer a leitura desses números?
3: Claro, claro. Quando a gente fala do olhar do jovem para o crescimento, e é até engraçado que a gente cria um paralelo, porque a gente ouve uma pesquisa que eles ficam 9 meses na empresa, né? Como que
0: Sim,
3: ele
0: do
3: quer
0: Ministério do
3: crescer
0: Trabalho.
3: ficando 9 meses e a outra pesquisa traz esse outro dado? O que a gente entende muito, né, do perfil do jovem é o jovem que quer esse crescimento, mas ele quer esse crescimento muito rápido. Ele não tem o.
0: Imediatismo.
3: Isso, ele quer o crescimento, né? Ele quer galgar posições com salários mais atrativos, principalmente salários e benefícios, não necessariamente cargos de liderança, mas salários e benefícios melhores eles querem. E eles querem essa possibilidade mais rápido do que eventualmente a nossa geração esperou, né, para ser promovida, até porque existe um tempo de maturação nos cargos que a gente vai desenvolvendo, nas oportunidades que a gente constrói. Percebe que há essa demanda do jovem de um crescimento mais rápido que as organizações muitas vezes conseguem aportar, suportar, né, para que isso, até por conta de uma curva de aprendizado que é natural aí do mercado, que precisa existir para desempenho de determinadas funções. Mas a gente percebe muitos talentos. No dia a dia, eu acabo que convivo com muitos. Imagina, você tem 62 anos. Há 62 anos, nós trabalhamos com inclusão produtiva de jovens em programas de estágio ou de aprendizagem.
1: Sim.
3: Então, a gente vê casos. Hoje de manhã, eu respondi um e-mail de uma jovem que ela entrou na empresa como aprendiz e ela estava fazendo contato comigo porque ela estava pedindo o acesso para ela num ambiente gestor, porque ela tinha acabado de ser promovida como gestora de programas de aprendizagem do Brasil todo. Então, qual a faixa etária? 19, 22 anos, no máximo, essa garota tem. E aí existem vários talentos que sim, que vão ficar. Existe a população que vai ficar 9 meses, que vai ficar um período, porque ela vai buscar esse reconhecimento imediato, mas a questão do reconhecimento para essa geração, a gente percebe que ela é mais imediatista e ela está bem atrelada a salários e benefícios. Ela, né, tem a questão do valor, tem a questão do propósito, mas salários e benefícios é um grande atrativo para ela. Pode ver que é o segundo
1: Claro.
3: indicador da pesquisa aí, né? Ela quer pagar as contas, né? Quer cumprir aí, comprar o seu trocar de celular, quer, né, fazer os desafios aí. E sem dúvida nenhuma, saúde mental. Os jovens valorizam muito ambientes que cuidam da saúde mental, né? Que levam em consideração esse dado, esse fator para eles, faz diferença para a continuidade deles na organização. Se por qualquer motivo eles não se sentem valorizados ou não se sentem parte, não se sentem sendo vistos, sem dúvida nenhuma é um motivo para que isso não seja continuidade para eles, né? Eles vão em busca de uma outra oportunidade. Fico alerta para as organizações também, né? Eu acho que não só para o jovem, de proporcionar um ambiente saudável para todo o seu colaborador, né? Para eles que já disseram, mas para todos nós que estamos aí no mundo corporativo também, né?
0: E do outro lado, doutor Gilberto, na hora de contratar, o que é que vocês olham na pessoa, no currículo ali, para assinar a carteira de trabalho? Não estou falando do jovem, não, de qualquer pessoa,
1: Qualquer
0: tá?
1: pessoa, né? Olha só, pegando até o gancho aqui dessa parte de doenças psicossociais, das doenças psicossomáticas, a gente faz todo um trabalho. Como eu falei, eu atuo muito no âmbito empresarial, na área consultiva e preventiva. Então, eu não deixo para resolver tudo no fórum. Eu tento resolver no ambiente empresarial para que aquela demanda não chegue ao judiciário. Então, eu atuo muito fazendo esse paralelo.
3: Entendi.
1: E a
3: Mediação de
1: gente até
3: conflitos, né?
1: Faz estudos de métodos para a gente estar fazendo a qualificação daquele colaborador e qual ambiente de trabalho vai ser mais favorável para ele. Inclusive, tem um pesquisador de Harvard chamado William, que ele fez a análise de perfil comportamental DISC, que o escritório também adota e trabalha. Eu gostei tanto que eu me matriculei no curso. Hoje eu faço treinamento da mente em Harvard também para me aprofundar mais nesse estudo. O que que isso vem trazer para o ambiente empresarial? Você vai identificar que cada indivíduo, ele nasce com um perfil comportamental específico, de forma natural. Lógico que ele pode ter um natural e um adaptável. Quando a gente vai fazer a contratação desse profissional, a análise de perfil comportamental, o cliente da empresa, o colaborador, vai se dar melhor. Quando eu faço esse trabalho, eu identifico se aquele colaborador ele é um estável, se ele é um dominante, se ele é um conforme, ou se ele é um influente. Eu consigo identificar qual setor da empresa ele vai conseguir trabalhar sem que aquele trabalho para ele pareça um peso. Pelo contrário, ele vai trabalhar como se ele estivesse tomando café com pão da manhã na casa dele, sentado com a perna no sofá. Porque essa é a sensação que o trabalho vai ter para ele de prazer.
4: É uma sensação de prazer. Então, depois que nós fazemos essa análise, a gente consegue direcionar aquele colaborador para aquele ambiente específico da empresa. E com isso, a gente vem evitar, inclusive, que agora ganhou proteção, as doenças psicossociais. Nós temos a NR1,
0: NR1,
4: que
0: sim.
4: veio trazer, né, todo o trabalho de prevenção no tocante às doenças psicossociais. Quando a gente faz esse trabalho de prevenção, o que que a gente visa? Um ambiente de trabalho mais harmônico. O trabalhador vai trabalhar com prazer. Ele vai ser um trabalhador que ele não vai faltar no trabalho porque ele está trabalhando alegre. O corpo dele consegue receber esses estímulos. Então, as doenças psicossociais não vão existir e, logicamente, as doenças psicossomáticas também vão desaparecer daquele ambiente de trabalho. Então, nós temos um trabalhador que trabalha com alegria, trabalha com satisfação. É muito importante falar isso. Então, quando a gente vai fazer essa contratação realmente, a gente faz essa análise do perfil comportamental, identifica o perfil do indivíduo para estar colocando ele num ambiente de trabalho ali que seja mais a cara dele. Porque não adianta eu colocar um perfil comportamental de um indivíduo para ser um cargo de liderança quando, por exemplo, ele é um estável. O que que é um perfil estável? É aquele perfil que é de extrema confiança, é um perfil que vai fazer, mas vai fazer no tempo dele. Tá? Só que ele não gosta de delegar. Então, se eu coloco ele em um ambiente para delegar, aquilo vai ser sabe,
0: Causa
4: exaustivo
0: sofrimento,
4: para ele.
0: exaustivo,
4: Vai
0: sim.
4: causar sofrimento para ele e angústia. Logo, ele vai aparecer com as doenças psicossociais, que logo vão se transformar em doenças psicossomáticas, e o ambiente de trabalho dele, ele vai querer fazer o quê? Eu quero sair daqui dessa empresa. Então, pode acontecer em 9 meses? Pode estar acontecendo isso. Que esse jovem pode estar querendo sair daquele. Realmente, ele foi colocado em um ambiente de trabalho que não condiz com as especificações que ele gostaria de ter, sabe? Ele tem um perfil, por exemplo, para assim: olha, é a mesma coisa acontece quando a gente coloca um líder para ser liderado. Quando nós pegamos um perfil comportamental de um dominante, se nós colocarmos ele para ser aquele perfil que vai ser receber ordem e executar, vai se transformar em um ambiente de trabalho caótico para ele, porque o perfil dele é: eu preciso liderar, eu gosto de gente, eu gosto de pessoas, eu preciso, sabe, o perfil dele é de um líder, de um comandante realmente. Da mesma forma, se nós
0: Interessante.
4: colocarmos um conforme para estar liderando, vai ser extremamente exaustivo para ele, porque se você colocar um conforme para liderar, ele não vai conseguir. O que que um conforme gosta? Ele gosta que você delegue. Falar, você precisa fazer, você precisa dar todas as especificações, você precisa dar um prazo, falar onde, para onde e por quê. E ele vai te entregar o melhor trabalho do mundo.
0: E o ideal é que cada um esteja dentro do seu perfil, no local certo na empresa, que aí ninguém vai se sentir sobrecarregado e ninguém vai ficar triste mesmo. Ninguém vai estar trabalhando no local errado. Mas,
4: Exatamente.
0: gente, mudar de profissão também simbolizou, para Adriane Sabatini, mudar de país. E ao deixar a carreira de mais de 3 décadas na produção de diversos programas de TV no Brasil, ela escolheu ser professora, ai que chato, de italiano para brasileiro, sabe aonde? Foi aqui não, tá? Foi na Itália. Ela se especializou na nova carreira, planejou o um novo rumo profissional com a família e resolveu viver uma nova vida.
5: Eu trabalhei sempre, a minha vida inteira, quase 30 anos na área de televisão, sou colega de vocês, como produtora, como diretora de produção nas principais emissoras do Brasil. Em 2005, eu tirei um ano sabático e vim para a Itália, que eu queria ter essa experiência de morar um pouco fora, que acabaram virando 2 anos, porque eu adorei. Não sabia muito bem o que eu ia fazer na minha. Eu sabia que eu não queria mais o trabalho de televisão. Isso eu não, eu tinha até oportunidades, eu conheci pessoas aqui que até me ofereceram, mas é um trabalho muito estressante. Apesar de eu ter gostado muito de fazer, era uma coisa que eu já não queria mais para minha vida. Eu queria uma vida mais tranquila, queria aproveitar mais a vida. E no início eu pensei numa área parecida, como por exemplo eventos. Eu cheguei a fazer alguns casamentos lindos aqui na Toscana, coisas maravilhosas que eu gosto muito, mas de qualquer forma são sempre produções grandes e estressantes. Eu falei, não, acho que não é por aí. Uma conversa com meu marido, a gente levantou essa hipótese, por que não dar aula de italiano para brasileiros, né? Que tantos brasileiros, porque o italiano, ele é a quarta língua mais estudada do mundo, apesar de ser só falado praticamente na Itália, em um pedacinho da Suíça, ele é a quarta língua por uma questão de paixão mesmo, as pessoas gostam, né, pela importância da Itália, e aí eu resolvi que eu ia tentar fazer isso, e deu super certo, eu me dediquei, né, eu tenho a proficiência da Universidade de Siena, aqui, que eu fiz, tanto pela Comune de Milão, quanto a Universidade de Siena, então eu tenho já essa proficiência, aonde me habilita para ser uma professora, e aí eu fui atrás dessa transição de carreira, que me daria a oportunidade de escolher meus horários, de, por exemplo, eu viajo muito aqui com meu marido, então eu, alguns horários eu posso fechar, por exemplo, às sextas-feiras eu não trabalho, sexta, sábado e domingo eu não trabalho, então posso fazer pequenas viagens, quando eu tiro duas férias por ano, então organizo com os meus alunos, então era esse estilo de vida que me deu também a possibilidade de ter com essa nova escolha de carreira.
0: Ai, que fotos horrorosas, que é isso, hein? Maravilhosa, foi morar na Toscana, na Itália. Obrigada por esse vídeo, gente. Olha só, eu fiquei inclusive curiosa, viu, Marcela, porque você já trabalha aqui no Brasil, mas já trabalhou em empresas enormes lá fora. E eu fico me perguntando, qual é a diferença? Você dá palestras, não é isso? A gente tem algumas imagens, inclusive, suas, dando palestras, formando líderes. Qual é a diferença dessa transição de carreira, da formação, olha só, a gente tem imagens suas no ar, da formação dessas pessoas e da transição de carreira aqui, como as pessoas veem, né, as carreiras aqui no Brasil e também lá fora? E existe uma grande diferença?
1: Existe, o mercado de trabalho é bem diferente.
0: Imagina.
1: Verdade. Uhum. Eu trabalhei em uma das empresas que eu trabalhei, ela tinha uma base na Alemanha e ela fazia muita expatriação. Era um trabalho, era algo muito comum, tanto trazer da Alemanha para cá, quanto daqui e levar para lá, do uhum. Brasil levar para a Alemanha. Só que é um formato completamente diferente. Trabalhar nos Estados Unidos é uma coisa, trabalhar na Europa é outra coisa. O modelo de trabalho, a forma, o dia a dia, a forma até mesmo de interação, de exigência. Então, são coisas que impactam. Eu tenho grandes amigas que ao longo da minha carreira que foram para fora e elas sofreram muito para se adaptar, muito para entender como que eu, onde eu me localizo aqui, até mesmo desde, imagina só, a forma com que eu sou cobrado aqui uhum. e a forma com que você é cobrado lá.
0: Dá para exemplificar para a gente entender
1: trazer um
0: pouquinho.
1: Exemplo que doeu muito. A gente aqui tem o costume de trabalhar, sei lá, de 8 às 18, mas se eu precisar estender, eu estendo, principalmente em cargos de confiança, posições de liderança.
0: O chamado horário comercial.
1: Você vai entregar, desde que você se comprometeu a entregar algo, você tiver que estender para entregar esse algo, você vai se estender.
0: Uhum.
1: Uma das grandes amigas minhas que foi para a Alemanha, as primeiras vezes, quando ela começou a fazer isso para entregar, os colegas de trabalho dela chamaram ela e falaram assim, por que você está fazendo isso? Não precisa. Se você começar a ter esse comportamento, a gente vai ter que mudar o nosso comportamento. Então, para a gente não faz sentido. Você pode parar de agir dessa forma? Para você ter ideia do tamanho que lá é assim. Você fez tal hora e tal. Outra coisa super importante, que também na Alemanha tem, na Europa como um todo também, a questão do desligamento. A dificuldade de desligar lá fora é muito mais complicado, especialmente na Europa, de você tomar uma decisão de desligamento. Você tem que ter, enquanto empresa, a empresa desligando o funcionário. Você tem que ter muitas evidências para que você possa efetivamente tomar e dizer, ó, estou te desligando.
0: Uhum.
1: O que faz com que lá fora a estabilidade já seja algo mais próximo. Porque você entra e você fica, você tem esse conforto de que você vai ficar, você tem que fazer algo muito absurdo para poder ser desligado.
0: Uhum.
1: O que vai te gerar naturalmente uma tranquilidade muito maior do que no Brasil, uhum. que não tem tanto respaldo assim. Duas coisas que parecem simples, mas que no dia a dia impacta muito você enquanto funcionário.
0: Impactam com certeza, mas a questão da mudança de carreira, as pessoas mudam mais de carreira onde? Você tem essa visão? Consegue?
1: Não tenho, acho que a mudança de carreira hoje em dia, minha percepção, e aí acho que vale vocês pensarem também junto, minha percepção hoje é a mudança de carreira tem sido muito mais você sair de um CLT e empreender. Acho que essa é a mudança de carreira que eu tenho mais visto. Você sair de uma cadeira de executivo de mercado e empreender. Inclusive, foi a transição de carreira, por exemplo, que eu fiz há 2 anos atrás. Eu tinha 18 anos de carreira nessas empresas todas
0: Olha só, um
1: gigantescas.
0: outro exemplo.
1: E eu falei, depois de 18 anos, já com 36 anos de idade, que para você empreender aos 36 anos de idade já é um outro desafio. Você está acostumada com o mercado, que todo mundo que está empreendendo agora são jovens, está ali nos teus 20 e poucos,
0: 36 já é,
1: 36,
0: desculpa, velho
1: para você
0: para o
1: empreender
0: mercado.
1: já é algo
4: Sim.
1: muito diferentão.
0: Que baque, hein?
1: Foi. E eu, acredite, e eu tomei essa decisão, principalmente quando, no meu caso, por exemplo, eu já estava numa cadeira de C-level em uma empresa grande, relevante, como sócia, inclusive, da empresa, e tomei a decisão de abrir mão dessa estabilidade para empreender.
0: Que coragem, menina.
1: É. Isso é uma das coisas mais comuns de transição de carreira que eu vejo hoje.
0: Quero saber mais dessa história, mas agora eu vou mudar rapidamente de assunto, porque é a hora das notícias do dia com o boletim Alesp News. Com a gente hoje a repórter Priscila Dorochi e as principais notícias de hoje. Oi, boa tarde, Priscila.
6: Oi, Vanifer, uma ótima tarde para você, para todo mundo que está nos acompanhando pela TV e pela internet. Olha só, em sessão aqui no plenário de Juscelino Kubitschek, ontem, então, os parlamentares, eles aprovaram a absorção de funcionários por órgãos da administração pública. Essa proposta de autoria do governo do estado, ela foi aprovada por unanimidade. Empregados de linhas concedidas para a iniciativa privada poderão ser reaproveitados por outras entidades. E a Assembleia Legislativa, então, do estado de São Paulo, como eu falei, aprovou esse projeto ontem em sessão extraordinária. Essa absorção dos empregados da Companhia Paulista de Trens Metropolitanos por outros órgãos estaduais, né? Essa proposta, ela é o projeto de lei 777 de 2026, que agora segue então para a sanção do governador e autoriza a incorporação de quadros de funcionários da companhia. E, segundo o texto, né, poderão ser reaproveitados os empregados das linhas 10 Turquesa, 11 Coral, 12 Safira e 13 Jade da CPTM. A incorporação dos funcionários, ela poderá ocorrer por redistribuição, cessão, aproveitamento, remanejamento ou quaisquer outras formas legais compatíveis com a legislação vigente. Esses critérios, eles são específicos, né, que serão regulamentados pelo Poder Executivo por meio do decreto. E antes, né, de vir aqui para o plenário, essa proposta, ela tramitou em regime, foi em reunião conjunta das comissões de Constituição, Justiça e Redação e de Administração Pública e Relações do Trabalho e de Finanças, Orçamento e Planejamento. E olha só, agora a gente muda de assunto para informar para você que encerra hoje, 19 de agosto, as inscrições para o Provão Paulista Seriado. O governo de São Paulo divulgou o edital do Provão Paulista. A seleção oferece aí mais de 15 mil vagas em cursos de graduação gratuitos para ingresso agora em 2027. Essas vagas, elas estão distribuídas entre a USP, a Unicamp, a Unesp, a Univesp e as FATECs. Então não vá perder aí, né? Alunos da rede estadual de São Paulo, de algumas escolas municipais conveniadas, então tem a inscrição automática, essas inscrições que terminam hoje. E pais responsáveis têm até o dia 1º de setembro para atualizar a caderneta de vacinação de crianças e adolescentes menores de 15 anos. Então, muita atenção essa campanha de vacinação promovida pela Secretaria de Saúde, né, da Saúde aqui do estado, nos 645 municípios. Essa mobilização, né, do dia D da vacinação, ela será realizada sábado, agora dia 22, nas unidades básicas de de saúde que estarão abertas das 8 da manhã até as 5 da tarde e para quem precisa, né, conferir ou completar esta vacinação. A orientação é levar a caderneta à unidade de saúde. As equipes ali, elas conferem as doses aplicadas e indicam quais vacinas devem ser tomadas de acordo com a idade e o histórico vacinal. Eu volto com você no estúdio, Vanifer.
0: É isso, Priscila. Muito obrigada. Tem que vacinar, né? E mais notícias a qualquer momento durante a programação da TV Alesp. E agora chegou uma hora que eu adoro, é hora de conferir as nossas redes sociais, hoje com a Lívia Almeida.
3: Oiê.
0: Oi, Livinha, você tá bem? Boa tarde.
3: Tudo bem, boa tarde a você, Vanifer, todo mundo de casa, convidados, um prazer começar minha tarde de quarta-feira aqui com vocês.
0: Prazer é nosso, Livinha, o que, é que você traz pra gente hoje? Olha, adoro quando as redes sociais estão aqui, trazem muitas coisas legais.
3: Coisa muito gostosa, coisa muito boa, porque eu sei que não tem nada mais brasileiro do que um pão de queijo quentinho com café, cai bem, qualquer hora do dia. Inclusive, essa paixão também tem uma data ali no calendário, que é o Dia Nacional do Pão de Queijo, esta semana. E por mais que a gente associe, né, esse quitute com o estado de Minas Gerais, a história do pão de queijo também passa pelo nosso estado de São Paulo, é isso mesmo. E é isso que você confere no vídeo que a gente roda agora aqui no Revista Alesp.
7: E olha, notícia urgente aqui agora, hein? Notícia urgente. Uma paulista acaba de criar o Dia Nacional do Pão de Queijo? Ô, produção, tá certo isso aqui? A apresentadora Ana Maria Braga, de São Joaquim da Barra, que teve essa ideia? Então tá bom. A apresentadora Ana Maria Braga, paulista, de São Joaquim da Barra, foi quem teve essa ideia. Em 2007, durante o seu programa, ela realizou o concurso do melhor pão de queijo do Brasil. E olha, as inscrições... Mas calma, a gente sabe que esse queridinho aqui nasceu em Minas Gerais. A história aponta que o pão de queijo surgiu no século XVIII, quando as fazendas mineiras começaram a produzir leite. Naturalmente, as pessoas começaram a usar a sobra do queijo para preparar um aperitivo para as visitas. A união com o polvilho, o ovo e o leite caiu no gosto do povo e foi ultrapassando as fronteiras. Aqui em São Paulo, Hortolândia é considerada a capital do pão de queijo no estado. A cidade tem cerca de 100 fabricantes, que produzem 120 mil toneladas de pão de queijo por ano. E até o cantor britânico Harry Styles aproveitou para comer um pãozinho de queijo durante sua última vinda à capital paulista.
8: E tem quem diga que só em Minas se come um bom pão de queijo. Você concorda?
0: Concordo nada.
3: Eu também não, viu? Eu acho que a gente come ótimos pão de queijos aqui em São Paulo, né?
0: O pessoal ficou aqui babando, não ficou, pessoal?
3: Sim. Não tem hora do dia, né? De manhã, à tarde, à noite, com um cafezinho, com um suco ali também. Ele puro, ele recheado, ele doce, ele de qualquer jeito é bom.
0: De qualquer jeito, gente, só não como cru.
3: É verdade, ele dá dor de barriga.
0: O que mais, Livinha?
3: Olha, a gente tem uma outra curiosidade para contar aqui para vocês sobre o nosso estado de São Paulo. Eu acho que todo mundo sabe que temos 645 municípios, né, que compõem o nosso estado. Mas 9 deles só entraram ali no mapa de São Paulo nos anos 90. E aí a gente pode chamar de cidades millennials, né? Que são cidades mais novas, que entraram ali depois de 1990 no mapa de São Paulo.
0: Obrigada pelo mais novas.
3: Mais novas, exatamente, super novas, gente, 1990 foi há poucos anos atrás, né? E aí uma lei de 1995 oficializou a criação dessas cidades que surgiram a partir da emancipação de outros municípios. Então a gente separou neste vídeo que você confere agora em primeira mão quais são essas cidades. Vamos assistir?
0: Bora!
9: Já pensou que você pode ser mais velho que alguma cidade do estado de São Paulo? Os últimos municípios do estado foram criados nos anos 90, ou seja, pertencem à geração dos millennials.
10: Em 1995, uma lei oficializou a criação de 9 novos municípios paulistas, levando São Paulo aos atuais 645 municípios. São eles: Fernão, Gavião Peixoto, Jumirim, Nantes, Nova Castilho, Ouroeste, Paulistanha, Ribeirão dos Índios e Trabiju. Todas foram emancipadas de outros municípios. Gavião Peixoto, por exemplo, foi desmembrada de Araraquara. Jajumirim se separou de Tietê e Paulistanha de Agudos.
9: Mas a criação de uma cidade não acontece de uma hora para outra. Existe todo um processo para o município se emancipar.
10: Depois da Constituição de 1988, a criação de municípios passou a depender de lei estadual, cumprimento de requisitos e plebiscito com a população diretamente interessada.
9: E teve uma verdadeira onda de emancipações. Entre 1991 e 1995, foram 72 municípios criados no estado de São Paulo. Hoje, São Paulo tem 645 municípios, e essas 9 foram as últimas a entrar para a lista.
0: Até a Constituição é milênio.
11: Exatamente. É bom, você conhecia essas cidades? Vocês já visitaram? Eu confesso que eu só conhecia de nome algumas. Viu?
0: Já visitei algumas, sim, não todas. Mas preciso fazer um tour maior por São Paulo. A gente está vendo aqui o nosso feed, eu em alguns momentos, a Camila Freitag também, do nosso jornal da Alesp. É o nosso feed aqui das redes sociais, da TV Alesp, da Assembleia. E você pode conferir, tá vendo aí o QR Code que eu nunca acho. Ó! Foi rápido.
11: Show de primeira, hein? Muito
0: bem. Foi rápido. O nosso feed aqui, ó. Você aponta a câmera do seu celular aqui para esse QR Code que tá na tela e você já cai direto em @AssembleiaSP. Não é isso, Livinha?
11: Todo dia muito conteúdo interessante sobre o nosso estado e também de interesse da população.
0: E aí você confere o trabalho da nossa roteirista maravilhosa, Lívia Almeida, e também dos criadores de conteúdo do @AssembleiaSP. Obrigada,
11: Livinha. Obrigada. Agora eu vou comer um pão de queijo. Tá, que eu fiquei com vontade.
0: Mas não, me espera.
11: Vou pensar no
0: me
11: seu
0: espera,
11: caso.
0: Duas horas eu tô lá descendo. Obrigada, Lívia. Tchau.
11: Obrigada.
0: Sigam também vocês. Agora, como eu ia dizendo, como eu disse que gostaria de saber muito mais sobre a sua história, porque eu soube da história da Mônica, lá de não mudança de carreira, né? De longevidade de carreira, mas a sua mudança após 18 anos, é isso? É. Olha, minha memória está ótima.
1: Tá
0: memória millennial maravilhosa.
1: Hoje você está 18... aqui declaradamente sabendo qual é a minha geração.
0: Millennial? 18 anos numa empresa, é isso?
1: Não,
0: de carreira,
1: várias.
0: Desculpa. E aí você resolveu, nossa, empreender. Aos 36.
1: Exatamente.
0: Que eu descobri que 36 é velho pro mercado de trabalho. Meu Deus do céu, que baque para todo mundo, um tapa na cara dos CLTs. E aí, como é que tem sido, então? Posso perguntar também a sua história pessoal, por gentileza? Como é que tem sido, então, para você?
1: Eu tenho uma trajetória de, literalmente, fazer a jornada profissional, né? De começar como estagiário, assistente, analista júnior, pleno, sênior. Virei coordenadora, gerente, diretora e C-level.
0: Nossa.
1: Fiz toda essa jornada.
0: Uma jornada bonita.
11: Ai, que lindo.
1: Só que
0: não é?
1: Sempre buscando desafio em outras empresas. Ficava ali meus 3 anos, falava, acho que vai ali para uma próxima para conhecer, para entender um novo cenário, conhecer inclusive de outras perspectivas de negócio, porque é uma coisa que sempre me chamou muita atenção, negócios diferentes. Eu trabalhei desde metalurgia, trabalhei em emissora, trabalhei em formatos diferentes e cada um me ensinou algo. Depois de 18 anos, a minha última jornada foi trabalhando diretamente com um empreendedor. Então, meu dia a dia era lidando numa escola de educação para empreendedor. E eu conversava muito com os empreendedores. E eu ouvia muito das histórias deles, do que eles já tinham feito, como eles tinham chegado até ali. E na minha cabeça, eu ficava pensando, será que eu consigo também? Será que é pra mim? Será que, poxa, mas será que eu já não passei da idade? Tá chegando uma geração aí fortíssima, que já vem para faculdades focadas em empreendedorismo. Hoje a gente tem faculdades gigantescas focadas em você se tornar empreendedor. Eu não tinha sucessão para fazer, não tinha família para me dar empresa. E eu sempre fiquei nessa dúvida se eu era capaz ou não. E convivendo com outros empreendedores, eu tomei a coragem. Eu falei, nossa, conheci tanta história, sabe? Que eu dizia assim, não é possível. Se essa pessoa conseguiu, eu tenho competência, eu também vou conseguir. E foi muito mirando em outras histórias que eu vi que a minha também tinha capacidade. E aí, há 2 anos atrás, eu pedi desligamento de algo que, para mim, era, inclusive, muito forte, porque eu tinha muito alinhamento cultural, eu estava muito próximo, eu já tinha me tornado sócia, já tinha uma história super bacana.
0: Nossa.
1: E resolvi me jogar no mundo do empreendedorismo, sair para abrir uma consultoria com foco em gestão de pessoas, totalmente diferente, porque a gente olha muito para a cultura organizacional. São 2 anos nessa trajetória, eu saí de Marcela, né, de CEO de Marcela, para hoje a gente tem uma equipe ali de 30 pessoas. A gente vem
0: Uau!
1: construindo, a gente já
0: Em
1: fez,
0: 2 anos.
1: são mais 150 clientes, e a gente vem crescendo bastante, se posicionando no mercado, até por o que eu falo tem autoridade, o que eu falo tem uma bagagem. Os sabem que eu não estou falando de uma cadeira de, ah, ela está falando de palco, né?
0: Sim.
1: É o tal do empreendedor de palco. Não. Empreendedora depois de ficar 18 anos ralando dentro de casa, entendendo
0: Claro,
1: tudo que eu
0: você
1: podia
0: construiu
1: ajudar.
0: essa autoridade, então você tem respaldo para falar, para dar essas palestras que a gente está vendo, para criar líderes, né, para falar com essas pessoas. Então, eu acho que foi respondido o que eu perguntei, né? Se está
4: Sim,
0: dando certo,
4: eu.
0: acho que está dando certo. Inclusive, gente, que bom ouvir esse exemplo também, porque a gente está chegando nos minutos finais do nosso revista. Já temos menos de 10 minutinhos ali,
4: Que
0: infelizmente.
4: pena.
0: Ah, tá bom o
4: Tá
0: nosso
4: bom o papo,
0: conversar
4: né?
0: aqui,
4: Bom
0: não
4: papo.
0: tá? Vou até perguntar para você, doutor Gilberto. Queria saber, nesses minutos finais, assim, quais são os erros jurídicos que o pessoal, quando muda de carreira, comete mais comumente e como não fazê-los, né?
4: Olha só, igual ela falou aqui, que é muito bom a gente estar aqui com pessoas que realmente estão nesse âmbito, né? Não de fazer só a palestra, mas ter sentido na pele como que é ser seletista, como vir para o
0: Sim.
4: empreendedorismo, como trabalhar com as pessoas, né, que estão nesse ambiente, né? Eu também não fui muito diferente. Se eu for contar a minha história, eu saí de lavador de carro para hoje ter um
0: Nossa.
4: dos maiores escritórios de advocacia da minha cidade.
0: Que legal.
4: Então,
0: Três histórias, na verdade, desculpa, né? Estou redescobrindo
4: E
0: agora
4: tipo
0: no
4: assim,
0: final.
4: eu também senti na pele todas as dificuldades que, sabe, você tem para você ter um negócio, para você contratar. Eu senti todo esse processo, né? E
0: Parabéns, tá?
4: o que que a gente visa muito, né, nesse processo aqui, que o empreendedor hoje ele venha se respaldar para que ele não cometa os erros que a gente vem apurando ao longo dos anos, que muitos cometem e só vê que cometeu esse erro depois que cometeu e às vezes não tem mais como retornar. Acabam fechando as empresas, né? É muito importante hoje que você contrate um advogado para fazer o seu consultivo. Sabe? Doutor, qual é a peça importante na minha empresa? Um contador e um advogado. Eles vão te elevar ou vão te derrubar. Então, contrate alguém que seja da área, tá? Para que eles consigam te orientar em todos os aspectos, para que a sua empresa, mesmo que pequenininha, ela consiga ser grande no futuro. Então, é o que eu falo, pessoal. Contrata um advogado para que ele venha fazer esse trabalho, né? Consultivo,
0: Legal.
4: informativo, porque hoje muitas empresas fecham em decorrência da demanda trabalhista de ações trabalhistas que elas sofrem. O passivo fica tão grande em ações trabalhistas que elas não conseguem mais ter vida e elas fecham.
0: Muito obrigada, então, por esse conselho, tá? Aí, contrata um advogado, minha gente. Mônica,
4: Exatamente.
0: obrigada, tá, doutor Gilberto?
4: Obrigado.
0: Mônica, você vai contratar hoje um menino, menina de 17 anos, 18 anos. O que é que você diz para essa pessoa?
12: Eu digo, aproveite essa oportunidade, porque é um passo importantíssimo na sua vida.
0: E dá o serviço do CIE, tá? Desculpa.
12: Exatamente, é isso mesmo. E faça via CIE, contrate conosco. É isso, aproveite essa oportunidade, porque é uma oportunidade incrível de você se conectar, de você aprender uma função e principalmente de você criar uma rede de relacionamentos que vai poder te apoiar, né, no seu futuro profissional, na sua trajetória, em toda a sua carreira.
0: Qual é a postura que essa pessoa deve ter tão jovem?
12: É muito importante que esse candidato esteja interessado nessa oportunidade, que ele se mostre disponível, que ele se mostre atento, que ele se mostre com os conhecimentos que a graduação, que a parte técnica trouxe para ele, né, os conhecimentos técnicos, mas também os conhecimentos e as habilidades comportamentais, aptidão, comprometimento com o horário, responsabilidade com o tempo do outro também, né? Então, que ele olhe para essa oportunidade como uma excelente oportunidade de ingressar, de começar. A gente precisa começar de algum lugar. Então,
0: É
12: dar
0: isso.
12: o primeiro passo é melhor do que não dar. Então, começa, né? Sente aí a oportunidade.
0: Legal, Mônica, muito obrigada.
12: Eu que agradeço.
0: E aí, Marcela, a pessoa está querendo mudar de carreira. O que é que a pessoa faz, Marcela? O que é que você diz para essa pessoa que está desesperada?
1: Está desesperada, primeira coisa, principal não conselho. Desespera. É o primeiro conselho e o principal. Volta, respira, conta até 10,
0: tá.
1: Que vai ser fundamental. Quer mudar de carreira? Vai estudar. Vai entender para onde você quer ir. Não sai, perceba, a própria Fabi, o que ela fez? Ela estudou psicologia. Você foi pro direito. Você hoje está fazendo psicologia.
4: Hoje eu estou psicologia.
1: Então, quando você vai. Ele está fazendo psicologia. Quando você vai mudar de carreira, no meu caso, eu fui fazer gestão de negócios. Por quê? Porque eu queria empreender, eu tinha que ter um. E vai ser raso.
0: Se estuda também, né, Marcela?
1: Conhecimento. Então, três pilares: o autoconhecimento, o estudo. E tudo isso sustentado pela maturidade. Porque a maturidade é o que vai te dizer, tá indo nesse caminho,

0: Espere.
1: É isso, gente. Muito obrigada, Marcela. Obrigada, doutor Gilberto. Obrigada, Mônica.
0: Eu que agradeço,
1: Prazer ter
0: Nancy.
1: vocês aqui. E eu espero que o pessoal de casa tenha entendido, tenha ouvido muito bem vocês e tenha entendido. Vou lhe repetir. Não se desespere. Calma. Calma. E por hoje é só. Mas amanhã eu tô aqui novamente, aqui, ó, nesse mesmo cantinho, tá? Te esperando. Até lá. Siga nos acompanhando, tá? Pelas redes sociais, arroba Assembleia. Tá lá, tá? A Lívia tá lá e todos os nossos criadores também. Um cheiro. Tchau.

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1: Câmeras inteligentes reforçam a segurança em São Paulo. Tecnologia fortalece as ações de combate ao crime organizado.
2: É essa capacidade de identificar situações suspeitas e gerar alertas que muda o papel da câmera de segurança. Os flagrantes registrados pelo sistema mostram situações em que as imagens podem ser usadas tanto para auxiliar uma ação imediata quanto para investigações.
1: A gente fala também sobre a inclusão no mercado de trabalho. 41% dos trabalhadores em São Paulo são pretos e pardos.
3: Desde o momento que eu cheguei aqui, não é falado e tudo é muito orgânico. Eles não olham nunca para a cor da sua pele. Sabe lá fora na rua quando falam assim, eu olho para o ser humano? Aqui acontece de verdade isso.
1: E você sabe o que é job hopping? O termo em inglês denomina um fenômeno comum no mercado de trabalho nas últimas décadas. O tempo de permanência em uma mesma empresa não passa de 2 anos.
4: E quando falamos de profissionais de 18 a 24 anos, a média de tempo é ainda menor, de apenas 9 meses.
5: Quero cada vez mais evoluir aqui dentro profissionalmente e se algum dia eu tiver alguma oportunidade, principalmente na área que eu quero atuar aqui dentro, eu vou ficar muito feliz.
1: E ainda, a maior festa do peão da América Latina, que começa amanhã em Barretos.
6: Uma emoção dessa você nunca viu. É a festa do peão de Barretos que reúne gente do Brasil inteiro. Mas pra chegar aqui tem que ter coragem e muita postura. Estamos no Barretão, tomando cachaça, beijando na boca, escutando os modão do trio Parada Dura.
1: O Jornal da Lesp está no ar. Olá, uma boa noite, seja muito bem-vindo, seja muito bem-vinda a mais uma edição do Jornal da Lesp. Além dessas notícias, a gente já começa com aquele nosso giro de repórteres, porque eles estão percorrendo a Assembleia Legislativa e todo o estado de São Paulo, trazendo informações sempre atualizadas. Começamos nosso giro aqui então com o Ronaldo Penido, que está acompanhando a abertura da exposição sobre o legado de Alberto Lofegren aqui na Assembleia Legislativa. É isso, né, Ronaldo? Conta para nós.
7: Oi, Camila. Boa noite para você e para todos que nos acompanham. A Assembleia Legislativa de São Paulo recebe, promove esta exposição que comemora os 150 anos do legado de Alberto Lofgren. A exposição Caminhos da Conservação e Pesquisa Ambiental em São Paulo. A exposição está sendo aberta agora mesmo e acontece aqui no espaço Paulo Frateschi, quinto centenário. Daqui a pouco eu volto trazendo mais detalhes, mais informações sobre essa

0: essa exposição aqui na Casa do Povo, na Assembleia Legislativa.
1: Arrasou, Ronaldo. Você viu a época? Vamos conversar também com o Will, ao vivo com a gente aqui no Jornal da Leste, trazendo informações sobre um evento que é um marco na agenda do desenvolvimento sustentável de todo o país, né, Will?
2: Exatamente, Camila. Boa noite para você, boa noite a todos. Eu falo ao vivo aqui da região de Pinheiros, que fica na capital paulista. A gente está participando do evento do Instituto Ethos, que fala sobre sustentabilidade, desigualdade e como que anda o mercado de trabalho para as pessoas. Daqui a pouco, ao vivo, a gente fala mais sobre esse assunto.
1: Certo, estou te esperando. Vamos conversar também com a Natália Lino. Natália foi para longe hoje, mas trazendo sempre informações quentinhas aqui no Jornal da Lesp, agora sobre a Festa de Barretos, que começa já neste fim de semana. Minha amiga, para onde você foi? Estou sabendo que você está perto, ainda não chegou na festa, né? Porque só começa amanhã.
3: Boa noite para você, Camila, e para todos que estão nos acompanhando. Eu estou bem pertinho, viu? Eu estou na cidade de Olímpia e olha só, lá por Barretos, os hotéis já estão com a capacidade máxima atingida. Aqui em Olímpia não é muito diferente não, viu? Porque aqui a cidade ela é uma referência em hotelaria. Muitas famílias escolhem ficar aqui para poder aproveitar, acompanhar a festa do Peão de Barretos somente à noite, mas daqui a pouquinho eu trago todas as informações referentes à cidade.
1: Tá certo, Natália. E ó, vamos conversar também com a Fernanda Camargo, chegando agora com a gente para participar ao vivo do Giro de Repórteres, com informações aqui da Casa Legislativa. Minha amiga, qual o evento que você está acompanhando hoje?
4: Boa noite, Camila. Boa noite a todos que nos acompanham. Eu estou em uma festividade. Aqui no Auditório Franco Montoro vai acontecer o aniversário de 90 anos da Igreja Evangélica de Nosso Senhor Jesus Cristo. Os convidados estão chegando, o coral está ensaiando e eu volto já já com o evento em andamento. Um bispo responsável pela organização vem para conversar com a gente. Camila.
1: Tá certo, combinado então. Você chega daqui a pouquinho, tem muito mais notícias aqui no Jornal da Leste. Você já sabe, o intervalo é rápido, são só 2 minutinhos. Eu te espero. 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Agora sim, é para valer, Jornal da Lesp, começando ao vivo aqui na telinha da TV Alesp. Vamos então já começar nosso jornal, voltando a falar com o Ronaldo Penido, que está acompanhando um evento aqui na casa. Vamos conversar com ele, abertura de uma exposição, né, Ronaldo? Conta para nós.
0: Oi, Camila, mais uma vez boa noite para você e para todos que acompanham o Jornal da Lesp. É isso mesmo, eu estou acompanhando a abertura da exposição Alberto Lofgren, 150 anos, Caminhos da Conservação e Pesquisa Ambiental em São Paulo. Esta exposição acontece aqui no Espaço Paulo Frateschi, quinto centenário. Alberto Lofgren foi naturalista e botânico. Nascido na Suécia, ele escolheu o Brasil para viver e teve grande importância nos estudos da flora, do clima e também dos ecossistemas brasileiros. Por isso, nós vamos conversar agora com a senhora Helena Dutra Lutgans, presidente da Associação dos Pesquisadores Científicos do Estado de São Paulo, ela que é uma das organizadoras desta exposição. Olá, Helena, boa noite. Eu começo perguntando sobre a importância do legado de Alberto Lofgren aqui para o Estado de São Paulo e para o estudo do clima, para o estudo da botânica e também para a preservação do meio ambiente. Boa noite mais uma vez.
5: Boa noite a todos. Alberto Lofgren foi o precursor do pensamento conservacionista em São Paulo e no Brasil. Os estudos dele são de grande importância nacional. É um naturalista visionário, que lá no século XIX já havia a importância de se preservar as matas para não alterar o clima, que via a necessidade de restaurar áreas devastadas, que via a necessidade de desapropriar áreas de matas para preservá-las, guardar a vegetação nativa, como produtora de água, conservação da água. E ele é o fundador, ou ele deu a origem ao Instituto Florestal e teve grande importância em outros institutos públicos de pesquisa do Estado de São Paulo. O seu pensamento é o orientador dessas instituições. Então, uma pessoa de grande valor na criação de unidades de conservação nesse estado. Se temos hoje parques estaduais, estações ecológicas implantadas, isso vem porque o pensamento do Lofgren foi o que guiou o Instituto Florestal em todo o seu trabalho, até a criação dessas unidades, e mais a questão da ciência, que é um grande cientista.
0: Além da contribuição para a ciência, Lofgren também foi fundamental, teve um papel importante para estabelecer uma relação de amizade entre os dois países. São Brasil-Suécia, que está comemorando 200 anos, ou seja, o Suécia.
5: Exatamente, o Brasil tem uma relação bastante amistosa e de troca com a importante. Inclusive, a Suécia tem uma rainha brasileira, a rainha Silvia, e é isso, é uma relação ótima e com a chegada de Lofgren, isso se ficou.
0: Muito obrigado, Helena, pela sua participação ao vivo aqui com a gente no Jornal da Lesp. É sempre um prazer enorme falarmos sobre esta exposição e sobre estes eventos que promovem a cultura, que promovem também, que valorizam o trabalho de pessoas, de personalidades importantes que ajudaram nos estudos da botânica, do clima e também na discussão da preservação ambiental. E Camila, inclusive, nós conversamos agora com o cônsul da Suécia e ele esteve nos falando essa curiosidade, que a rainha da Suécia, ela morou aqui na cidade de São Paulo, ela tem descendência brasileira, inclusive morou aqui durante uma boa parte da sua infância, da sua adolescência e da sua juventude, antes de retornar para a Alemanha e mais tarde ela se casaria com um príncipe da Suécia e viria a ocupar o trono e se tornar aí a rainha da Suécia. Portanto, há 50 anos já que ela está exercendo este cargo tão importante. A gente vai produzir uma reportagem especial falando sobre a relação dos dois países e também do legado de Alberto Lofgren, que nós vamos passar amanhã no Jornal da Lesp, primeira edição. Eu volto com você nos estúdios do Jornal da Lesp.
6: Combinado, Ronaldo. Muito obrigada pelas informações riquíssimas, inclusive de curiosidades. Muito obrigada mais uma vez, meu amigo. Um bom trabalho para você. Vamos seguindo por aqui, porque tem mais notícias da Assembleia Legislativa, que está recebendo agora um evento de comemoração dos 90 anos da Igreja Nosso Senhor do Jesus Cristo. Celebração que reúne lideranças religiosas, fiéis e também autoridades aqui na Assembleia, no Auditório Franco Montoro. Quem está por lá é a Fernanda Camargo e agora também aqui com a gente no Jornal da Lesp para contar tudo no detalhe, Fernanda.
7: Boa noite novamente, Camila, e a todos. É isso mesmo, é uma comemoração ao legado do pastor Marcos Batista, que realizou o primeiro culto em 1936, embaixo de uma árvore. Hoje, em 2026, são 22 regionais e mais de 200 igrejas espalhadas no Brasil e em outros países da América Latina. Eu estou aqui com o bispo, o atual presidente da instituição, Anderson Scarpin, que vai falar sobre essa homenagem, sobre essa comemoração e sobre esse legado.
8: Olá, boa noite a todos. Para nós é uma alegria muito grande poder estar vivendo esse momento aqui, comemorando 90 anos da igreja, né? Um legado que vem se marcando na história e hoje a gente está muito feliz por esse momento, né? Tão especial para a igreja.
7: Bispo, em dias tão difíceis, como é que o senhor mantém uma comunidade próxima, né? Como é que é falar de Deus em 2026?
8: Primeiro é acolher as pessoas, né? Entender as suas fragilidades e levar a palavra de Deus como verdade única, estabelecida, que a gente acredita nisso, e pregando o amor e a paz e a fraternidade entre os nossos irmãos. É isso que tem feito a igreja permanecer por esses 90 anos aí, firme.
7: Quantos membros são hoje? O senhor lembra qual a menor e qual a maior igreja?
8: Olha, a maior, eu acho que está em Paranaguá, com 400 e poucos membros. E a menor, eu acho que está em Riozinho, Rondônia. É um vilarejozinho lá que tem essa igreja lá, que é a menor. Hoje a gente atinge mais ou menos 15, 20 mil pessoas hoje.
7: Tá certo. Como é que é falar para os jovens de hoje?
8: Para os jovens de hoje é uma linguagem mais atual, porém com a verdade da palavra de Deus, né? A gente muda talvez a forma de falar, mas não muda a verdade daquilo que fala. É isso que tem sido o nosso marco aí para falar os nossos jovens. Inclusive, sábado passado teve 300 jovens reunidos na nossa chácara.
7: Legal. Camila, eu vou liberar o bispo para o início do evento e vou acompanhar tudo o que está acontecendo aqui, tudo que vai acontecer, na verdade, aqui no Auditório Franco, para o nosso telejornal de amanhã. Quem quiser continuar acompanhando a festividade, a homenagem ao pastor Marcos, pode seguir com a gente no canal do YouTube da TV Alesp.
6: Tá certo, minha amiga. Muito obrigada pelas informações. Agradeço a ele também por participar ao vivo com a gente aqui. Um recado importante para você que precisa votar fora do trânsito. Tem prazo que encerra amanhã, solicitado junto à Justiça Eleitoral. Assunto para o Will Rafael, que está chegando com a gente ao vivo aqui no Jornal da Alesp, vai explicar no detalhe aí como é que faz, né, nessa etapa final, né, o último momento para garantir o direito de votar nessas eleições. Will?
2: É isso mesmo, Camila, tem até amanhã, né? Boa noite para você, boa noite a todos que estão com a gente aqui no Jornal da Alesp. Lembrando que o voto em trânsito, você que já sabe que vai estar fora da sua cidade, vale pedir esse voto em trânsito e o voto, né? E o prazo para solicitar o voto em trânsito termina amanhã, às 23h59. O voto em trânsito é uma transferência temporária do seu local de domicílio. Então, você vai estar fora do seu local de votação, do seu domicílio eleitoral. Você pode pedir esse voto em trânsito e acabar votando na cidade onde você vai estar. O pedido, ele precisa ser feito para o primeiro, ele pode ser feito para o primeiro ou para o segundo turno, ou, se você necessitar, para os dois turnos, viu? E tem uma novidade este ano, pelo menos aqui em São Paulo. O aeroporto de Guarulhos vai ter sessões eleitorais. Isso vai facilitar quem trabalha lá no aeroporto de Guarulhos e também quem está passando pela cidade, quem está passando aqui por São Paulo e não vai conseguir chegar na sua zona eleitoral. Então, essa pessoa, ela pode pedir o voto em trânsito para votar lá no aeroporto de Guarulhos. Recado para quem quer votar no aeroporto de Guarulhos, as vagas são ilimitadas, na verdade, são limitadas. Então, você precisa pedir esse voto em trânsito o mais rápido possível. Mas tem algumas regras, viu, que é importante a gente ressaltar aqui para vocês. O voto em trânsito só existe para cidades com mais de 100 mil pessoas, viu, mais de 100 mil eleitores. E para pedir é super simples, é fácil mesmo, é só você entrar, né, acessar o autoatendimento eleitoral e selecionar a opção fazer transferência temporária do local de votação. Também é possível fazer isso em um cartório eleitoral mais próximo de você ou mais próximo da sua cidade e pedir essa votação, né, essa transferência temporária do voto em trânsito. Mas atenção, se você pedir essa transferência do voto em trânsito e não comparecer, você tem que justificar, senão gera uma multa, tá? E claro que depois que passa esse voto em trânsito, aí você não precisa voltar no cartório eleitoral para desfazer essa solicitação. Ela é feita automaticamente. Mas lembrando, se você vai pedir, você precisa pedir para o primeiro e para o segundo turno ou para os dois, viu? Então você já sabe se vai pedir o voto em trânsito. O prazo é até amanhã. Aproveite e participe dessa festa da democracia, Camila.
6: Tá certo, Will. Muito obrigada pelas informações sempre precisas aqui no Jornal da Alesp. E, ó, vamos mudar de assunto para a gente falar sobre as exportações brasileiras. A gente vai falar especificamente das exportações de carne bovina, que registraram queda de 26% no balanço parcial de agosto, segundo dados do Ministério do Desenvolvimento, Indústria, Comércio e Serviços. Com temor de uma tarifa maior na China, os empresários afirmam que o limite para exportações brasileiras com taxa reduzida pode já ter sido atingido. Os cálculos levam em consideração o total de carne bovina exportado pelo Brasil para vários países do mundo. O recuo ocorre em meio à preocupação do setor com o esgotamento da cota de exportação para a China, que permite a entrada do produto com tarifa menor. Pelos dados, a média diária embarcada caiu de 12,7 mil toneladas em agosto do ano passado para 9,4 mil toneladas neste mês, perdão. Representantes da indústria afirmam que a cota brasileira destinada ao mercado chinês já foi atingida quando se considera também a carne que deixou o Brasil em julho e ainda está a caminho da China. Oficialmente, porém, as autoridades chinesas informam que cerca de 90% da cota foi utilizada, sem contabilizar os produtos que ainda estão em trânsito nos navios. De acordo com a Associação Brasileira das Indústrias Exportadoras de Carnes, os efeitos da situação já começam a ser sentidos pelas empresas. Frigoríficos adotam medidas como férias coletivas diante da expectativa de redução das vendas ao principal mercado da carne bovina brasileira. A desaceleração acontece após um período de crescimento entre janeiro e julho deste ano, e as exportações brasileiras de carne bovina avançaram cerca de 10% em volume na comparação com o mesmo período do ano anterior. A preocupação do setor está mais ligada com a medida de salvaguarda adotada pela China para as importações da carne. O Ministério da Agricultura e Pecuária diz que mantém diálogo permanente com as autoridades chinesas desde que o país asiático comunicou a intenção de adotar essa medida. Vamos falar do tempo. A Defesa Civil do Estado de São Paulo alerta para tempo seco e também baixa umidade relativa do ar até amanhã, quinta-feira. Isso acontece em razão de um bloqueio atmosférico que está impedindo a chegada de umidade sobre o estado. Mas a partir de sexta, ainda nessa semana, nós teremos uma mudança no tempo. O capitão Maxwell Souza, diretor de comunicação da Defesa Civil, fala sobre isso. Vamos acompanhar.
9: Teremos a influência de uma frente fria provocada por um ciclone extratropical que vai se formar. Essa frente fria vai envolver esse bloqueio atmosférico e vai trazer um tempo mais úmido para São Paulo. Mas não é só as chuvas, nós temos os ventos também. Os nossos meteorologistas estão alertando para ventos na faixa dos 70 a 75 km por hora, principalmente no litoral paulista e na capital. Ventos dessa intensidade podem derrubar árvores e derrubar móveis. Por isso, a partir de sexta-feira, durante a sexta-feira, atenção redobrada para essa mudança no tempo e para os ventos que vão atingir São Paulo. No sábado e domingo, não temos chance para ventos muito fortes, mas as temperaturas vão cair bastante. Esses 30 graus que a gente está tendo na capital durante a semana já irão se despedir. No sábado, as temperaturas máximas na capital ficaram em torno dos 22 graus. No domingo, já caem para 20. E na segunda, podem ficar entre 16 e 18 graus. O tempo só vai voltar a esquentar na outra semana, a partir da quinta-feira. Então, durante a passagem dessa frente fria, é importante a população redobrar alguns cuidados. Agasalhar idosos, crianças, e, obviamente, manter hidratação durante todo o tempo. E jamais improvisem aquecedores. Isso pode provocar incêndios. E, em caso de emergência, liguem para a Defesa Civil pelo número 99 ou para o Corpo de Bombeiros pelo número 193.
6: O Jornal da Lesp vai para um rápido intervalo. A seguir, o percentual de divórcios no estado de São Paulo. A nossa série de reportagens especiais é Meu Direito. A Defensoria Pública esclarece quem fica com a guarda dos filhos na separação do casal. E tem mais. Inclusão racial no mercado de trabalho. A população negra ainda vivencia dificuldade para entrar no mundo corporativo e os salários continuam mais baixos. Nós vamos para um rápido intervalo e voltamos já já. Não saia daí.

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0: Estamos de volta com o Jornal da Lesp. Olha, você sabe o que é job hopping? Esse termo em inglês significa a prática de trocar de emprego com muita frequência, geralmente a cada 1 ou 2 anos. Mas enquanto o brasileiro troca de empresa em média a cada 2 anos, principalmente os jovens, há quem cultive ainda carreiras de décadas e décadas. É o que vamos ver agora na reportagem do Bruno Oliveira para o Jornal da Lesp.
1: Com o visual alinhado e muita ria, o seu que chega ao restaurante e os leva até a mesa. Uma rotina de conhece muito bem como tudo funciona por aqui. Aos 76 anos, desde os 18 ele trabalha aqui. São 58 anos de serviços prestados.
2: Eu comecei como caixa. Depois trabalhei na parte da gerência também. E aí fui, segui. E hoje eu sou um funcionário de confiança, posso dizer, da empresa, que faço várias coisas assim que necessário. E atualmente, relações públicas, né? Que é que recebeu o cliente na recepção e levar até a mesa.
1: Segundo dados do Ministério do Trabalho, a média de tempo que um trabalhador fica no emprego não chega a 2 anos no Brasil. E quando falamos de profissionais de 18 a 24 anos, a média de tempo é ainda menor, de apenas 9 meses. Realidade bem diferente deste bar aqui de São Paulo, o mais antigo da capital paulista em funcionamento, desde 1910. Muitos funcionários trabalham aqui há 30, 40, 50 anos. Como o seu Luiz, que é garçom e há 48 anos é funcionário daqui. Durante todo esse tempo, você em algum momento pensou em procurar outro emprego, receber outras propostas de emprego?
3: Eu sempre gostei de trabalhar aqui e meu patrão sempre foi muito bom, então não tive interesse por outra empresa.
1: O proprietário do restaurante explica que os benefícios oferecidos aos trabalhadores faz com que eles não queiram mudar de emprego.
4: Nós mantemos esses profissionais, aliás, nós preferimos manter esses profissionais mais antigos, porque eles têm uma forma de atendimento, de tratamento, um serviço diferenciado, e nós mantemos com diversos tipos de estímulo. Nosso horário de funcionamento é flexível, programas de estímulo às vendas também, de remuneração diferenciada, então a taxa de serviço de 12%. Então, são algumas coisas. Nós fechamos aos domingos, então tem algumas coisas que nos ajudam a manter esse funcionário. E quando a gente capta um novo trabalhador no mercado, a gente sempre prefere os mais velhos, que têm realmente mais disciplina, para cumprir o horário, para cumprir as orientações da diretoria.
1: O empresário conta que já teve experiências frustrantes ao contratar funcionários jovens.
4: Acho que existe realmente uma questão para a gente fazer um estudo sociológico do que está acontecendo com essas novas gerações, que realmente ficam pouco tempo no estabelecimento, pouco comprometimento de horário, de cumprir as ordens, né, que são determinadas. Então, há um processo seletivo muito bem feito que tem que fazer para a gente poder errar menos, porque você contratar e dispensar um funcionário depois, isso é muito custoso para a empresa.
1: A relação que construiu ao longo de 4 décadas de trabalho faz o seu Gilberto se emocionar ao falar do emprego.
5: Cresci aqui dentro, visto a camisa. Aqui é a minha vida, né? É a minha segunda casa. É a minha segunda casa.
1: Essa empresa, que produz materiais pedagógicos, tem 60 funcionários e um terço é da geração Z, ou seja, pessoas entre 16 e 29 anos. É o caso do Leonardo, de 19 anos, que há 1 ano trabalha aqui.
6: Aqui eu estou feliz aqui, graças a Deus estou feliz, tudo aqui está correndo muito bem. Espero ter bastante tempo aqui ainda.
1: O CEO da empresa explica que não tem dificuldade para manter trabalhadores jovens e que os benefícios oferecidos criam um bom ambiente.
7: Eu tenho rotatividade, mas não é por causa da geração, tá bom? Eu vejo pessoas de todas as gerações com aquela dificuldade, se você consegue passar o sonho para a pessoa, eu consigo engajar ela e ela fica. Isso de qualquer geração. Momento cultura, momento de para uma vez por semana. A empresa inteira vai lá no auditório nosso, né? Tem espaço para todo mundo poder sentar. A gente tem momento de cantar uma música, né? De um louvor geralmente, né? A gente fala sobre algum ponto de vista, uma mensagem que vai fazer com que a pessoa se melhore a cultura dela, o ponto de vista dela, né?
1: Essa consultora de gestão de pessoas diz que não se pode rotular toda uma geração e que os jovens de hoje têm outras prioridades.
8: A gente está falando de uma camada que está entrando no mercado de trabalho, né? Então, os salários já são menores, o vínculo com a organização já está há pouco tempo. E aí, se esse jovem observa que essa organização tem um descompasso entre aquilo que é dito na cultura, quando ele, lá no processo de seleção ou no onboarding, quando ele entrou na organização, é diferente do que se vive, também é um elemento, diante de um mercado aquecido, para ele buscar novas oportunidades, nova possibilidade de trabalho.
1: A Kelly conta que já pediu demissão de um emprego por se sentir desrespeitada. Para ela, a valorização é fundamental para permanecer.
9: Eu acho que cada funcionário, cada pessoa é um ser humano único, então ela merece ser respeitada perante o que ela é, né? E ter ali um bom funcionamento com todos, né?
0: Até amanhã, a capital recebe a 27ª Conferência Ethos. O evento é um marco na agenda de desenvolvimento sustentável do Brasil e reúne lideranças para discutir os principais desafios sociais, ambientais, tecnológicos e também econômicos que impactam os negócios e a sociedade. E um dos temas abordados hoje é a inclusão racial nas empresas. Quem está por lá e conversa agora ao vivo com a gente é o repórter Will Rafael. Will, uma boa noite. Como é que está aí esse evento? Já está ocorrendo ao longo de todo dia de hoje com muita programação e, em especial, essa temática também sendo abordada, né? A inclusão racial nas empresas.
10: Exatamente, Camila, boa noite para você, né? Boa noite a todos que chegaram agora no Jornal da Lesp. Olha, ufa, porque foi um dia intenso aqui, viu? De várias palestras, vários palestrantes passaram por aqui, vários painéis. A gente fala ao vivo aqui de Pinheiros e, como você disse, a conferência Ethos 2026 reuniu lideranças, empresários, reuniu também profissionais, né, para discutir os desafios, né, que estão no dia a dia das empresas e, claro, também da sociedade. O evento é realizado pelo Instituto Ethos, uma instituição, né, uma organização com mais de 2 décadas, é muita coisa, né, e que trabalha para incentivar práticas mais responsáveis, éticas e sustentáveis no ambiente empresarial. Entre os assuntos aqui durante todo o dia, também teve a inclusão racial dentro das empresas. Esse evento começou na segunda-feira, vai até amanhã, dia 20, então, ó, quem ainda quiser participar, né, quiser vir conferir algumas palestras, tem até amanhã, dia 20, com uma programação extensa, viu, com muitas palestras, com vários painéis por aqui. E para falar um pouco mais, né, sobre o Instituto Ethos e também sobre essa conferência Ethos 2026, eu vou conversar agora com a Ana Lúcia Mello, que é diretora adjunta do Instituto Ethos. Ana Lúcia, muito obrigado pela sua presença aqui no Jornal da Lesp. Boa noite.
11: Boa noite, William. É um prazer estar aqui com você.
10: Obrigado, viu? Ana Lúcia, eu já te pergunto uma coisa. Qual que é o papel do Instituto Ethos e como que ele torna as empresas mais responsáveis e inclusivas?
11: O Ethos nasceu em 1998 com a proposta de mobilizar as empresas que atuam no Brasil. E aí a gente está falando de empresas brasileiras, multinacionais, estrangeiras, pequenas, médias, grandes empresas, em torno do que a gente chama responsabilidade corporativa, né? A responsabilidade social das empresas, né? Como é que, atuando, né, a partir das suas estratégias de negócio, as empresas podem contribuir com o desenvolvimento sustentável e com uma sociedade mais justa, mais inclusiva, mais ética, mais responsável, né? O nosso papel é apoiar as empresas, então, por meio de sensibilizações, capacitações, ferramentas, indicadores, metodologias, para que elas consigam entender, né, como empresa, como organização privada, né, como é que eu posso, de fato, incorporar esses princípios nas minhas práticas de gestão e como é que eu posso impactar a sociedade a partir das minhas práticas de gestão, né? A gente não pede que as empresas tenham ações de outros públicos, né? A empresa, o governo tem o seu papel, a sociedade civil tem o seu papel e as empresas têm o seu papel em contribuir com esse desenvolvimento. Há meios de fazer isso e o nosso papel é fazer com que elas compreendam e atuem nessa direção.
10: O que é essa conferência Ethos 2026 e quem tiver aqui amanhã, o que vai poder acompanhar?
11: Fica o convite, né, para estarem aqui com a gente, porque a conferência ela traz os temas que hoje ocupam, né, a empresa que está pensando o futuro, que está pensando estrategicamente, está pensando questões de inteligência artificial, está pensando desinformação, está pensando equidade, né, e aqui a gente traz tanto a partir de uma visão, né, quais são as tendências, mas também a partir da prática, né, o que, que as empresas estão conseguindo alcançar, quais são os resultados, quais são as experiências, os aprendizados, né, e a partir disso, como é que a gente pode se inspirar a fazer mais e fazer melhor, né, então fica sempre o convite para estar aqui com a gente, porque são discussões muito ajustadas e aplicadas à realidade do que a gente está vivendo hoje, né, e ao que a gente pode fazer diante dos diferentes desafios que as empresas têm.
10: Ana Lúcia, eu quero agradecer a sua presença aqui no Jornal da Lesp.
11: Obrigada.
10: Boa noite.
11: Boa noite.
10: É isso, gente. A gente segue acompanhando aqui a conferência Ethos. E só para vocês terem uma idade, uma ideia, esse debate sobre inclusão racial não fica só nas discussões aqui na conferência, não, viu? Na prática, como que as empresas estão lidando com essa questão racial? Já existe avanço? Para responder essas perguntas, a gente foi para as ruas da cidade de São Paulo e preparamos uma reportagem especial para vocês. Vamos ver.
12: A presença da população negra no mercado de trabalho paulista aumentou nos últimos anos, mas a representatividade ainda não se traduz em igualdade. Também, os números mostram uma leve alta na entrada de pretos e pardos, 41% da população paulista no mercado. Dados do SEAD mostram que entre 2023 e 2024, 290 mil mulheres negras conquistaram uma ocupação na capital paulista. Alta de 6,5%. Entre os homens negros, foram 227 mil novos trabalhadores, uma alta de 3,9%. A entrada de mais pessoas negras no mercado de trabalho é um avanço, mas especialistas apontam que o desafio vai além da contratação. A proposta de empresas que adotam políticas de inclusão racial é criar ambientes diversos e ampliar as oportunidades para profissionais negros em diferentes áreas e níveis hierárquicos.
13: A gente consegue que cada pessoa coloque a sua opinião dentro da sua experiência e vivência, e assim a gente conseguiu construir políticas de comunicação muito mais eficientes. A gente percebe que o público se conecta melhor com a nossa marca, com os nossos produtos, com o nosso propósito, e isso realmente tem impulsionado os nossos negócios.
12: O debate também envolve a necessidade de combater práticas discriminatórias e garantir que a diversidade esteja presente não apenas na contratação, mas também na remuneração e no plano de carreira.
14: 98%, até mais, 99%, vamos colocar, dos gestores, eles não entenderam a importância, né, da inclusão. Desde o momento que eu cheguei aqui não é falado e tudo é muito orgânico. Eles não olham nunca para a cor da sua pele. Sabe lá fora na rua quando falam assim, eu olho para o ser humano? Aqui acontece de verdade isso. Aqui não fica só na falácia, aqui isso é real. Então eles olham para o seu talento, olham para suas habilidades, no que você pode somar no grupo.
12: O Ministério da Igualdade Racial mantém o Hub da Igualdade Racial, plataforma que reúne indicadores oficiais sobre trabalho, renda, emprego formal e participação da população negra em cargos de liderança.
15: Não só o discurso, mas a efetividade da implementação dessa temática, né, no dia a dia, que é uma coisa que está muito em falta.
12: Em São Paulo, a discussão também chegou à Assembleia Legislativa. Um projeto apresentado em 2025 propõe uma política estadual de promoção da igualdade racial no trabalho e no emprego, com medidas de combate à discriminação e incentivo à diversidade.
16: Bom, a gente procura sempre trabalhar com uma escuta ativa. Todos os colaboradores sabem que eles têm acesso a mim e ao Cláudio, não só aos seus gestores, a escutar os feedbacks, ver a opinião deles para poder implantar melhorias também. Então, a gente constantemente tem esse canal aberto com todo mundo, procurando ter muita empatia e que com que eles se sintam pertencentes ao nosso propósito, também aos nossos valores, à missão da empresa.
12: Para especialistas, transformar representatividade em uma igualdade exige ações contínuas, acesso ao emprego formal, remuneração justa e oportunidades de crescimento. O objetivo é fazer com que a diversidade esteja realmente inserida nos espaços de decisão das empresas.
16: A gente busca a competência, as melhores estratégias para trabalhar com eles e a gente não busca o aspecto físico de cada um, e sim os seus valores e as suas competências.
0: E olha, cerca de 28% dos divórcios no Brasil ocorrem no estado de São Paulo, você sabia? Mas e quando o relacionamento acaba, quem deve ficar com a guarda dos filhos? Para saber mais sobre o assunto, chegou a hora de ouvir a palavra de quem domina o tema. Afinal, qual é o seu direito?
17: Nossa equipe foi para as ruas para falar de um assunto difícil. Quando o amor acaba, o que acontece com os frutos da relação, hein? Pensar nos direitos das crianças também faz parte do relacionamento. Por isso, quando um casal pensa em constituir família, tem que pensar lá na frente. Não é porque o casal se separou que a criança, por exemplo, tem que sofrer. Então é preciso se atentar à importância de garantir que a guarda seja justa e que a criança tenha acesso aos pais sempre que quiser. Então, fica ligado nessas regras.
18: É meu direito.
17: E eles vão poder ouvir as respostas de quem entende do assunto.
19: Oi, eu sou Roberta Pachota, defensora pública do Estado de São Paulo, atuo na área da família há mais de 10 anos e hoje vamos responder perguntas sobre guarda.
20: A minha pergunta é referente assim, tipo, por que que os direitos para uns é uma coisa e para outros são outras? Tipo, no caso, eu tenho uma filha, então a prioridade maior é ela ficar com a família da mãe para depois ela vir para casa do pai. Então, nesse meio rola muito, tipo assim... Ah, pai tem direito de ver, né, no caso. Aí você corre atrás para você ver sua filha, recebe um monte de desculpa. Por que que a família da mãe, no caso, assim, tem mais direitos de ficar com a filha do que o próprio pai?
19: O que a lei sempre tenta buscar, né, é o que é os melhores interesses da criança e do adolescente, né? Então, o direito do pai ficar com a criança, na verdade, é um direito também da criança de ficar com o pai, com a família paterna, enfim, e com a família materna. Em tese, o ideal seria um compartilhamento de tempo, né? A lei diz que o ideal é quanto mais ampla for a convivência daquele que não for o guardião, né? É o ideal. Então, não existe essa questão de a mãe tem preferência, o pai tem preferência. Quem tem preferência é sempre a criança e sempre buscando o que é o melhor para ela. Então, esse compartilhamento de tempo não tem preferência para a família materna. A preferência é o que é melhor para a criança, atendendo a rotina dela e tentando preservar os laços, tanto maternos quanto paternos.
21: A guarda compartilhada, ela é como assim? Fica um tempo com o pai, que sou eu, ou com a mãe? Como que funciona?
19: Essa é uma dúvida bem recorrente, né? O que é a guarda compartilhada? Qual a diferença da questão da residência? Então, assim, o fato da guarda compartilhada não significa que a criança vai passar metade do tempo na casa da mãe e metade do tempo na casa do pai. Não tem a ver necessariamente onde ela reside. A ideia de com quem a criança vai residir, né, ter a residência principal ali, ela é tomada normalmente ou em acordo, né, entre o pai e a mãe, enfim, entre os guardiões, ou, se não tiverem acordo, é o juiz quem vai decidir. Normalmente se faz um estudo psicossocial para verificar quem é o pai ou a mãe, quem tem melhores condições de cuidar daquela criança e de com ela residir. Então, assim, o que importa na fixação da residência da criança é quem é o guardião que tem melhores condições de cuidar.
17: Tá vendo como a informação é importante? Obrigada, doutora. E olha, fica essa dica. Se tiver mais alguma dúvida ou achar que a gente tem que trazer algum assunto importante aqui para o nosso quadro, é só entrar em contato com a TV Alesp, com a Assembleia Legislativa do Estado de São Paulo, pelas nossas redes sociais ou pelo canal da sua preferência, que a gente traz aqui as respostas para você.
18: É meu direito.
0: Bom, né? Você viu aí na fala da Bia, se você tiver alguma dúvida, manda para as nossas redes sociais, que o pessoal separa para nós e a gente vai buscar respostas aqui no Jornal da Lesp. E por falar em redes sociais, a Natália já está aqui comigo para trazer todos os destaques. Natália, conta para a gente qual que é o destaque de hoje. Boa noite.
2: Boa noite, Ká. Boa noite para todo mundo que está em casa. Ká, desculpa ser um pouco deselegante, mas assim, você sabia que a gente pode ser mais velha do que as cidades mais novas de São Paulo?
0: Será?
2: É, porque 9 dos 645 municípios de São Paulo entraram no mapa apenas nos anos 90 e são as que a gente chama chamadas cidades millennials. E entre as caçulas do estado estão Fernão e Gavião Peixoto, por exemplo. Todas elas pertenciam a outras cidades e foram emancipadas. E em 1995, uma lei aqui da Lesp oficializou a criação desses 9 municípios. E depois disso, nenhuma outra cidade nasceu aqui em São Paulo. E a gente te mostra como foi todo esse processo de criação das cidades.
0: Bora ver.
18: Já pensou que você pode ser mais velho que alguma cidade do estado de São Paulo? Os últimos municípios do estado foram criados nos anos 90, ou seja, pertencem à geração dos millennials.
22: Em 1995, uma lei oficializou a criação de 9 novos municípios paulistas, levando São Paulo aos atuais 645 municípios. São eles: Fernão, Gavião Peixoto, Jumirim, Nantes, Nova Castilho, Ouroeste, Paulistanha, Ribeirão dos Índios e Trabiju. Todas foram emancipadas de outros municípios. Gavião Peixoto, por exemplo, foi desmembrada de Araraquara. Já Jumirim se separou de Tietê e Paulistanha de Agudos.
18: Mas a criação de uma cidade não acontece de uma hora para outra. Existe todo um processo para o município se emancipar.
22: Depois da Constituição de 1988, a criação de municípios passou a depender de lei estadual, cumprimento de requisitos e plebiscito com a população diretamente interessada.
18: E teve uma verdadeira onda de emancipações. Entre 1991 e 1995, foram 72 municípios criados no estado de São Paulo. Hoje, São Paulo tem 645 municípios. E essas 9 foram as últimas a entrar para a lista. Siga @AssembleiaSP para mais conteúdos como esse.
0: Ah, maravilhoso e super válido, né? Eu não sabia disso não,
2: é,
0: Natália.
2: É, babado. Ó, eu ainda sou um pouco mais nova que elas, mas... É.
0: Eu tô bem ali. Tá bem equiparado o negócio já.
2: Millennium, né?
0: Bem millennium.
2: Millennium, Gen Z ao mesmo tempo.
0: E para o pessoal poder assistir novamente esse conteúdo e muitos outros...
2: Ó, é só entrar lá nas nossas redes sociais, Assembleia ST, para mais conteúdos como esse.
0: Certo. Obrigada, viu, Natália? Yeah. E ó, vamos fazer uma pausa rápida aqui no Jornal da Lesp. Daqui a pouco você vai ver o maior rodeio da América Latina, a Festa do Peão de Boiadeiros de Barretos, que começa nos próximos dias. O evento movimenta bilhões de reais e recebe público de todos os lugares. E ainda, câmeras inteligentes que reforçam a segurança no estado. A tecnologia apoia no combate ao crime em diferentes cidades paulistas e tem integração com sistemas monitorados pela polícia.

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0: Estamos de volta e a gente já volta falando sobre segurança. Câmeras que não apenas gravam, mas também identificam placas e cruzam informações e ainda podem gerar alertas em tempo real para as forças de segurança. Uma rede de monitoramento inteligente está sendo usada em diferentes cidades paulistas e tem integração com sistemas monitorados pela polícia. A nossa equipe foi conhecer como essa tecnologia funciona e como ela pode ajudar no combate ao crime.
1: Em segundos, uma situação suspeita é registrada. Um veículo é identificado, uma placa é lida e uma informação que poderia levar horas para ser encontrada em uma gravação. Inteligência. Neste outro flagrante, um casal é cercado por quatro assaltantes que chegam pilotando motos. Estas imagens fazem parte de uma rede de câmeras que não apenas filma o que acontece nas ruas. A tecnologia analisa as imagens, cruza dados e pode gerar alertas em tempo real para as forças de segurança. O objetivo é transformar uma câmera, que antes apenas registrava uma ocorrência, em uma ferramenta de inteligência para prevenção e investigação de crimes. Uma câmera convencional registra o que acontece e guarda as imagens para uma consulta posterior. Aqui, a proposta é diferente. As câmeras estão conectadas em rede. Elas transformam as imagens em informações que podem ser analisadas em tempo real e ajudam as polícias no combate à criminalidade.
2: A gente pega as imagens de todas as ocorrências que qualquer cidadão for vítima, tendo um boletim de ocorrência, chegou para a gente pega aquelas imagens em 60 minutos, a gente entrega o vídeo do flagrante do que aconteceu com você, e em até uma hora a gente entrega o dossiê de inteligência completa. Então, rota de chegada dos criminosos, para onde que eles foram depois, e o mais importante, né, fazer esse trabalho chegar na Polícia Civil, que tem gente muito séria ali fazendo o trabalho de conseguir investigar e combater a impunidade, né, desses criminosos.
1: Os equipamentos são instalados em áreas privadas, como fachadas de casas e condomínios, além de estabelecimentos comerciais, mas ficam direcionados para as vias públicas. Um dos recursos é a leitura automática de placas. A câmera identifica o veículo e o sistema cruza a informação com base de dados. Se houver algum registro de roubo, furto ou outra restrição, um alerta pode ser gerado. A informação chega rapidamente à central de inteligência e, a partir daí, às forças de segurança.
3: A gente tem um setor especializado que trata com a polícia para ajudar na solução dos crimes, ajudar no envio de imagens mediante ofício. Então, nós somos uma empresa que está a todo momento ali disposta a ajudar, além de também estar em reuniões que têm de levar a segurança como um tema coletivo.
2: São 20 mil câmeras instaladas em 7 mil prédios, condomínios residenciais, comércios, que elas estão hoje lendo 4 milhões de placas todos os dias, e a gente entrega gratuitamente, né, para o governo do estado aqui, do governo da prefeitura, e hoje a gente está gerando, né, a gente, toda vez que a gente está entregando uma placa, a gente está batendo se aquele veículo é procurado, é um veículo envolvido em crime. Hoje são 2 mil veículos que a gente identifica por dia e gera um alerta para despacho de viatura.
1: É essa capacidade de identificar situações suspeitas e gerar alertas que muda o papel da câmera de segurança. Os flagrantes registrados pelo sistema mostram situações em que as imagens podem ser usadas tanto para auxiliar uma ação imediata quanto para investigações. Isso pode fazer toda a diferença na prevenção ou para quem for vítima de alguma ação criminosa no meio da rua. Segundo a empresa, os policiais e órgãos de segurança podem ter acesso às imagens ao vivo e ao histórico das câmeras. Na prática, a ideia é fazer com que diferentes pontos de monitoramento funcionem como uma grande rede.
2: Hoje são mais ou menos 6 veículos recuperados todas as semanas. Foram mais de 780 pessoas presas com a inteligência que a gente forneceu, além de 11 pessoas também que foram inocentadas e 15 pessoas desaparecidas que a gente ajudou a encontrar.
1: E quem vive ou trabalha em locais monitorados também pode perceber essa diferença. No bairro desta advogada, são várias câmeras espalhadas. Ela diz que se sente mais segura quando sai ou volta para casa.
4: Eu sei que hoje, né, sabendo que a gente mora numa cidade muito perigosa, né, então sabendo que a gente tem uma central de inteligência 24 horas que pode acompanhar a gente o tempo inteiro, é incrível, é uma sensação libertadora até, de saber que você pode andar sem se preocupar 24 horas olhando para trás e o tempo inteiro ali preocupado, enfim, é muito bom isso.

0: muitas vezes utilizam a tecnologia para coisas ruins para as pessoas, né? Que bom. Por exemplo, elaborado para de fato ajudar toda a sociedade, né? Especialmente na área da segurança pública. E que bom, né? A gente ter esse exemplo aqui em São Paulo. E olha, a gente volta agora a falar sobre o caso. O federal autorizou o envio de provas da investigação do acidente com o avião da Voipass ao Ministério Público Federal. O objetivo é apurar se houve improbidade administrativa ou ainda crimes por parte de integrantes da Agência Nacional de Aviação Civil, a ANAC. Segundo o relatório da Polícia Federal, o órgão regulador já tinha conhecimento das irregularidades na companhia aérea antes da queda que matou 62 pessoas em Vinhedo. Vamos conversar então com o Ronaldo Penido, que está ao vivo com a gente, para trazer mais informações. Está acompanhando esse caso já tem algum tempo aqui no Jornal da Lesp e agora traz mais um desdobramento, né, Ronaldo? Boa noite novamente.
1: Boa noite mais uma vez, Camila, para você e para todos que nos acompanham. As provas colhidas pela Polícia Federal serão encaminhadas para o Núcleo de Combate à Corrupção do Ministério Público Federal. A medida foi tomada após a conclusão do inquérito que indiciou 16 pessoas pelo acidente aéreo ocorrido em 9 de agosto de 2024, quando o avião da Voipass caiu em Vinhedo, no interior de São Paulo, matando 62 pessoas. De acordo com o inquérito, a ANAC conhecia uma série de problemas na frota e no sistema de manutenção da Voipass. A apuração aponta, inclusive, que um ex-inspetor da agência já havia identificado falhas no sistema de degelo do mesmo avião que caiu 11 meses antes da tragédia. Mesmo com os alertas, a aeronave seguiu liberada para voar. Agora, o MPF vai analisar se houve omissão, prevaricação ou corrupção passiva por parte de fiscais ou diretores da agência reguladora. Uma cópia do material também será enviada para a própria ANAC para procedimentos de controle interno. Em nota, a ANAC informou que o caso corre em segredo de justiça e se colocou à disposição das autoridades. Já a Voipass declarou que aguardará os desdobramentos processuais para exercer seu direito de defesa e prestou mais uma vez solidariedade às famílias das vítimas. A gente segue acompanhando este caso. Eu volto com você nos estúdios do Jornal da Lespe.
0: Tá certo, Ronaldo. Muito obrigada pelas informações. Você vai estar sempre acompanhando esse assunto e nos atualizando por aqui no Jornal da Lespe. Obrigada mais uma vez. Um bom descanso para você, meu amigo. É legislativa para quinta-feira.
2: A partir das 8 da manhã e durante todo o dia, no espaço Deputado Paulo Frateschi, Quinto Centenário, você pode conferir a exposição O Legado de Alberto Loefgrin, 150 anos, Caminhos da Conservação e da Pesquisa Ambiental no Estado de São Paulo. Por meio de fotografias históricas, a exposição revela o legado científico da Comissão Geográfica e Geológica de São Paulo e sua contribuição para a compreensão e a memória do território paulista. O solicitante é o deputado Maurici, do PT. Às 14h, no plenário Juscelino Kubitschek, 117ª sessão ordinária expediente. Às 15h, no auditório Teotônio Vilela, palestra da Superintendência da Polícia Técnico-Científica do Estado de São Paulo. Quem organiza é o NAI, Núcleo de Avaliação Estratégica da Alesp. Às 18h30, no auditório Teotônio Vilela, evento da Rede Nossa São Paulo. Apresentação do relatório do mapa da desigualdade na capital. O solicitante é o deputado Eduardo Suplicy, do PT.
0: E olha, gente, a festa do Peão de Barretos começa já nesse fim de semana. O evento atrai milhares de visitantes todos os anos e o impacto se estende por toda a região do interior paulista, viu? A procura por hospedagem, como Olímpia, registra uma forte movimentação no setor hoteleiro, impulsionada, claro, pelos turistas que buscam conciliar os shows da festa com o lazer nos parques aquáticos. Quem traz os detalhes ao vivo para a gente é a Natália Lino, que está lá em Olímpia, também já está se preparando para a festa do peão, minha amiga. Uma boa noite.

0: agora, em julho, eles receberam 500 mil de pessoas. Outra data que recebe muitos visitantes é justamente essa semana em que ocorre a festa do Peão de Barretos. Por quê? Aqui na cidade de Olímpia tem muitos hotéis, mas também tem muitos resorts como esse aqui em que nós estamos. Tá à noite, não dá para ver muito bem lá no fundo, mas tem o parque aquático, tem bastante atividade para as famílias aproveitarem. Tem as termas que são muito famosas aqui na cidade, inclusive tem uma que é uma das mais visitadas no mundo. Isso acaba fazendo com que a população, as pessoas escolham ficar aqui. Porque é uma opção, né? Uma possibilidade de aproveitar com toda a família. Então, dá para vir pai, dá para vir mãe, dá para vir os filhos, os quartos são grandes, então dá para ficar todo mundo. E aí, à noite, como a cidade é próxima, dá para ir até a cidade de Barretos acompanhar a festa do peão. Neste hotel em que nós estamos, cabe cerca, né? São cerca de 1.000 quartos, e de acordo com o responsável, passam mais de 7 mil pessoas por dia. Referente a essa semana na cidade, não existe ainda um número fechado, Camila, sobre quantas pessoas devem passar por aqui, mas como o secretário disse, né, os números não ficam muito atrás do mês de julho, que foi mais de 500 mil de pessoas que passaram por aqui. Então, se espera que muitas pessoas passem por aqui justamente porque elas aproveitam para ficar com as suas famílias, aproveitar os parques que tem por aqui, principalmente porque está muito calor. Hoje à tarde fez mais de 42 graus aqui na cidade. Barretos também é uma cidade muito quente, então eles vêm, aproveitam as termas, aproveitam os resorts e depois vão até a cidade de Barretos. Agora, falando um pouquinho sobre a festa, né? A 71ª edição, eu tenho alguns números aqui para mostrar para vocês. Começa então amanhã, oficialmente, dia 20, como eu disse, e vai até o dia 30 de agosto. Não, ainda dá para comprar alguns ingressos, né? A maioria já, principalmente aqueles camarotes, já esgotaram, mas ainda tem ingresso para quem quiser vir para cá também, tem quarto disponível, viu? Mais de 2 milhões de metros quadrados no Parque do Peão. O parque é um parque muito grande, ocupa, cabe bastante pessoas, né? Muitas pessoas vêm para acompanhar essa festa. E o evento, Camila, espera receber cerca de 1 milhão de visitantes. Muita gente, né? É a maior festa do peão daqui do nosso país. Existem outras festas, mas é a mais esperada por quem gosta do universo sertanejo e por quem gosta de rodeio. E foi preparada uma estrutura imensa, como eu disse, o parque tem mais de 2 milhões de metros quadrados. São 11 dias de festas, então, para as pessoas aproveitarem. Tem muito cantor sertanejo, no, grandes nomes da música vêm até aqui para se apresentar. Participação em 9 modalidades, são cerca de 3,5 mil participantes mais de 9 modalidades. A premiação, para quem for participar, então, do rodeio oficial, mais de 1 milhão em prêmios. Então, quem participa do rodeio tem aí, concorre a um prêmio no final, né? Essa é uma das últimas fases. Existe todo um circuito que os peões, né, as pessoas que participam das provas fazem. Essa é uma das últimas etapas e pode concorrer a uma baita bolada. E quem quiser vir só acompanhar, então, pode ficar aqui em Olímpia, viu? É uma cidade muito bonita, recebe muito bem os turistas. Nós fomos muito bem recebidos, inclusive arrumaram um quartinho pra gente aqui, viu, Camila? A gente não pôde aproveitar a água porque já tinha passado da hora, já estava tarde, mas eles recebem muito bem e é uma ótima opção também para quem vem com a família poder ficar por aqui e depois ir até a cidade de Barretos.
1: Tá certo, Natália. Muito bom, né? E quem sabe, né? Esse tempo também ajude, porque a previsão do tempo já para sexta-feira é aí de queda de temperatura, mas tomara que amanhã, quem já estiver chegando por aí, ainda consiga aproveitar e talvez até no final do mês as águas, né? Aí de Olímpia, com tantas opções de lazer. E olha, como a gente viu, começa amanhã a festa do Peão de Boiadeiro de Barretos, que é o maior rodeio da América Latina. Só em 2025 foram movimentados 1 bilhão e 200 milhões de reais durante os dias do evento. E um público de mais de 1 milhão de visitantes nas arenas da cidade, da região norte do estado de São Paulo. E o que não falta por lá é gente apaixonada pela festa.
2: Emoção dessa você nunca viu. É festa do Peão de Barretos que reúne gente do Brasil inteiro. Mas para chegar aqui tem que ter coragem e muita postura. Estamos no Barretão, tomando cachaça, beijando na boca, escutando os modão do trio Parada Dura.
3: 30 anos como narrador oficial do Rodeio de Barretos. Adriano Martins de Oliveira.
4: Aí ele veio ajeitando, é o Alessandro Vieira Ferreira. Ele que representa Bocaiúva, esse mineiro. Vai limpar o campo.

0: Todo cantor quer cantar aqui, todo locutor quer falar aqui, todo competidor, peão, quer montar aqui. A minha história começou muito pequeno, quando eu ia ainda no outro parque, que era chamado Recinto Paulo de Lima Correia. Eu ia com meu pai. Eu tinha 6, 7 anos, eu ia com meu pai. Eu via grandes vozes lá. Eu via Donizete Alves, eu ouvia Barra Mansa, ouvia e via. E aquilo ali foi me criando, e eu chegava em casa, eu entrava dentro do banheiro e começava a imitar os locutores. Dizem assim, esse rapaz vai ficar louco se ele não for locutor de rodeio. Carnaval são 4 dias, um rodeio o ano inteiro. Quando chega o mês de agosto, o sertanejo tem seu paradeiro.
1: A maior festa da América Latina do gênero. Só em 2025 foram movimentados 1 bilhão e 200 milhões de reais durante os dias de rodeio. Público, mais de 1 milhão de visitantes nas arenas. O empresário Renato Santos conhece bem a festa de Barretos e quer passar a tradição para o filho pequeno.
2: É a primeira vez que ele está vindo à festa, então para mim passar essa experiência para ele, toda essa experiência para ele é muito gratificante para mim.
1: Uma tradição que atravessa 7 décadas. A história da festa do Peão de Barretos foi idealizada pelo Clube dos Independentes em 1955, durante uma conversa em uma mesa de bar.
3: A primeira que eles realizaram foi difícil, porque eles não tinham onde realizar. Percorreram a região de Minas, por aqui, e de cima eles viram um circo. Aí aterrissaram e foram conversar com o dono do circo se poderia alugar para eles, para que a festa fosse realizada. Aí fizeram um acordo e a primeira festa do peão foi realizada no Recinto Paulo de Lima Correia, sob a lona desse circo, mas já dentro do recinto.
1: Uma tradição que impulsiona a economia. O mundo equestre emprega mais que o setor automobilístico no Brasil.
4: Pessoas que com o que eles lucram na festa do peão, que são 11 dias, eles se mantêm durante todo o ano. A cidade inteira, os restaurantes, e aí você vai falar o que de um evento desse?
1: A economia, entretenimento, o rodeio de Barretos se tornou um patrimônio cultural do Brasil. Mas a festa de Barretos enfrenta críticas. Maus tratos de animais, os organizadores descartam essa possibilidade.
0: Desde o momento convidá-los, eles para ir visitar a fazenda do Paulo Emílio, a fazenda do Aia, do Chiquinho da Califórnia, para ver como é que é o tratamento de um boi. Ração balanceada, veterinário, sabia que tem lago para eles fazerem natação? São verdadeiros atletas animais de pulo.
4: Eles são uns atletas. Os nossos cavalos aqui tem um veterinário que é semanalmente está acompanhando e tem um veterinário específico, que inclusive ele é das Olimpíadas, até que acompanha os cavalos das Olimpíadas do Brasil. E ele vem uma vez por mês fazer todo o check-up no animal, para ver se está tudo ok, se precisa fazer algum tratamento. A ração deles é tudo balanceado, feno, alfaça, suplementação. Eles são suplementados com creatina, com condrofarm, hemofarm, glicofarm, enfim. Eles são os atletas, né?
1: A 71ª festa do Peão de Barretos este ano vai acontecer entre os dias 20 e 30 deste mês. Quem for, além dos rodeios tradicionais, vai conferir shows com os artistas sertanejos e da música popular.
5: A responsabilidade aumenta. Você sabe que tem que fazer um trabalho bonito, porque o público merece. O público vem aqui para ver o melhor. Então a gente tem que dar o nosso melhor.
6: Gente, com essas imagens, vamos colocar novamente as imagens aí para o pessoal. O Jornal da Lesp vai se despedindo. A gente fica por aqui. Muito obrigada pela sua companhia. Eu tenho um encontro marcado com você ao vivo amanhã, às 7 horas da noite, aqui na telinha da TV Lesp. E também logo no início da tarde, no nosso primeira edição. Uma boa noite para você. Tchau.

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2: É, pessoal, chegamos com seu programa de ciência, inovação e tecnologia, o seu SP Tecnologia. E no programa de hoje tem muita coisa. Então, ó, segura aí na cadeira que o programa já tá no ar.

0: Imagina sair na rua e dar de cara com um lobo robô de olhos vermelhos rosnando no meio da noite. Pois no Japão, isso já é realidade e o motivo é bem sério, viu? Olha isso, o país está enfrentando um recorde de ataques de ursos. E a solução tecnológica que virou febre por lá é esse monster, o Wolf, ou lobo robô. Lobo monstro, né? O robô tem capa de filme de terror, olhos de LED, som de... aquele som forte de rosnado, movimento na cabeça e barulhos que dão para ouvir a mais de um quilômetro de distância. A ideia é assustadora e assustar os ursos antes que eles cheguem perto de casas, escolas ou até plantações. E funciona tão bem que a empresa responsável diz que não está conseguindo dar conta dos pedidos, é isso mesmo. O mais doido agora é que já existe plano para criar versões com rodas capazes de perseguir os animais e até modelos com inteligência artificial. A tecnologia de robôs é a sobrevivência. Tudo isso no meio da floresta. Que loucura, né? Dobrar guardanapo, arrumar mesa, limpar o quarto de hotel. Na Coreia do Sul, tudo isso virou aula para robô humanoide, viu, gente? Funcionários de hotéis estão sendo filmados com câmeras presas ao corpo para ensinar robôs a copiar movimentos humanos com o máximo de precisão. E não é só o movimento do braço, não. A tecnologia analisa a posição dos dedos, força da mão e até o jeito certo de dobrar um guardanapo chique. Olha isso. A ideia é treinar a chamada IA física. Robôs que não só pensam, mas conseguem agir no mundo real. O mais curioso, hoje um robô ainda leva horas para fazer tarefas que um funcionário termina em menos de uma hora. Mesmo assim, a Coreia do Sul está investindo pesado para transformar experiência humana em dados para as máquinas, viu? E a meta é grande, viu? Ter fábricas, centros logísticos e até casas funcionando com robôs cada vez mais humanos. Mas calma, pelo menos por enquanto, a parte mais difícil de copiar ainda continua sendo o toque humano. Então, ó, calma que ainda vai demorar para isso acontecer. Continuando falando de robôs, eles estão começando a enxergar o mundo mais ou menos como a gente, viu? Ai, ai, ai, gente. Uma empresa de tecnologia acabou de lançar um sensor que dá aos robôs uma visão 3D colorida. Olha isso, quase como olhos humanos. Até agora, muitas máquinas viam o ambiente em preto e branco, como se fosse um mapa sem detalhes. Mas o novo sistema consegue entender profundidade, distância e cor ao mesmo tempo. Na prática, o robô consegue diferenciar objetos, identificar movimentos e entender o espaço de um jeito muito mais natural. A tecnologia usa um... peixes, né? De laser para capas 3D super precisos, viu? Com a cor integrada, carros autônomos e robôs industriais podem tomar decisões mais rápidas e mais seguras. É como se as máquinas estivessem saindo do modo visão noturna para enxergar o mundo em Full HD, viu? A NASA mostrou como pode ser a garagem do futuro, só que sabe aonde? Lá na Lua, viu? A agência espacial apresentou os novos veículos que devem ajudar a construir a primeira base lunar permanente da história. E tem de tudo: caminhonete espacial, robô autônomo e até um carro lunar que pode dirigir sozinho, gente. Um dos modelos é o Flex Rover, um veículo feito para andar por terrenos extremos, enfrentar poeira lunar e transformar astronautas pela superfície da Lua, viu? Outro destaque é o Blue Moon, uma espécie de caminhão de entrega espacial, que vai levar equipamentos e suprimentos para a Lua sem precisar de piloto. A ideia da NASA agora não é só visitar a Lua, é morar lá por mais tempo. Por isso, antes dos humanos chegarem de vez, a Lua deve receber uma verdadeira invasão de robôs, drones e veículos autônomos. E sim, tudo isso faz parte do plano para um dia levar humanos até Marte. A corrida espacial ganhou um novo nível: construir uma cidade fora da Terra. No fundo do oceano, um esqueleto de baleia virou uma espécie de cidade submarina, viu, gente? Cientistas do Canadá descobriram que os restos de uma baleia gigante estão alimentando vida marinha há mais de 15 anos. E o mais impressionante, o ecossistema ao redor dos ossos não diminuiu, ele cresceu. O esqueleto, que tem mais de 16 metros, fica a mais de 1.000 metros de profundidade, numa região escura e com pouquíssimo oxigênio. Mesmo assim, os ossos viraram casa para bactérias, vermes, caracóis e outras criaturas bem diferentes do fundo do mar. Alguns organismos perfuraram os ossos para se alimentar da gordura da baleia. Outros usam o local como berçário para deixar ovos. Os cientistas dizem que uma única carcaça pode sustentar vida por décadas, como se fosse uma ilha de comida no meio do oceano profundo, viu, gente? E essa descoberta também ajuda a entender como o oceano guarda esse carbono e como as mudanças climáticas podem afetar a vida marinha. No fim das contas, até depois da morte, uma baleia gigante ainda continua sustentando vida. Bora pro intervalo, na volta tem mais SP Tecnologia aqui para você. Até já!
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0: De volta com seu SP Tecnologia e ainda tem muito programa pela frente. Olha isso, pesquisadoras brasileiras descobriram uma nova espécie de micro-organismo em um vulcão ativo na Antártida. A descoberta pode ajudar a entender como a vida sobrevive em ambientes extremos aqui na Terra e até trazer pistas sobre a existência de uma vida em outros planetas. Para falar sobre essa pesquisa inédita, conversamos com a professora Amanda Bendia, do Instituto Oceanográfico da USP e especialista em ecologia e evolução microbiana em ambientes extremos. Oi, professora, tudo bem? Seja bem-vinda.
3: Olá, Will, muito obrigada pelo convite. É um prazer para mim estar aqui conversando um pouquinho com vocês sobre essa descoberta.
0: Descoberta essa interessante, que micro-organismo é esse que vocês descobriram e por que ele é tão especial, hein?
3: O tipo desse micro-organismo a gente chama de hipertermófilo, então é uma arqueia hipertermófila. Ela é um ser unicelular, né? Só tem uma célula e ela consegue sobreviver em temperaturas escaldantes, né? Que chegam aí a 100 graus. E o mais incrível é que essa temperatura é ótima para ela. Ela não está ali, né, passando um problema para sobreviver a isso. Para ela, o ótimo de crescimento é essa temperatura próxima de 100 graus. E o mais interessante é que a gente encontrou essa arqueia no meio da Antártica, né, de um vulcão ativo na Antártica. Então, os arredores desse vulcão é um lugar predominantemente gelado. Então, ela consegue sobreviver nessas temperaturas tão contrastantes, né, do extremo frio ao extremo calor, pela atividade desse vulcão que fica nessa ilha, né, que é chamada de Ilha Deception, lá na região da Península da Antártica.
0: E como que foi encontrar uma nova espécie justamente em um vulcão ativo lá na Antártida?
3: Ah, claro que foi incrível. E, na verdade, as primeiras coletas que a gente fez, né, para descobrir essa nova arqueia, elas aconteceram alguns anos atrás. Então, foi lá em 2014, que eu estava no doutorado nessa época. Então, a gente foi lá coletar nessas fumarolas. A gente não sabia o que a gente ia encontrar. Então, a gente foi em cima dessa fumarola que estava aí a 100, 110 graus. E a gente coleta o sedimento associado a essa fumarola. E aí, o que a gente faz? A gente sequencia o DNA dos organismos que estavam ali, porque é muito difícil a gente conseguir reproduzir todas as condições de vulcão na Antártica no laboratório para ter esses micro-organismos em cultivo. A gente não consegue fazer essa simulação igual ao que seria no ambiente. Então, a gente pega o DNA total desse sedimento, dessa fumarola, lá no meio desse vulcão da Antártica e faz um sequenciamento massivo de todo o material genético, né, de todo o DNA que estava nesse local. E a partir desse material genético, a gente tem a informação ali pelo código, né, da vida, né, que está sempre dentro aí desse material genético, a gente consegue desvendar quem são esses micro-organismos que estavam sobrevivendo nesse local e como que eles conseguem sobreviver a uma condição tão inóspita quanto ao vulcão ativo no meio da Antártica.
0: Professora, eu não sei se a senhora tem o nosso retorno, mas a gente está vendo umas imagens agora. Foram essas imagens daí, da descoberta? Foi neste momento mesmo, aquela que a gente está vendo na tela?
3: Foi exatamente nesse momento, né? A gente foi coletar aí também, onde vocês estão vendo essa fumaça saindo, é justamente essa fumarola do vulcão que é ativa, porque como o vulcão é ativo, o material magmático desse vulcão, ele vai em direção ali a essa superfície e aquece essa região da subsuperfície. A gente consegue ver essa fumaça saindo, são os gases do vulcão que são compostos principalmente de CO2 e gás sulfídrico. Né? Então, é bem interessante que a gente tenha ali um cheiro meio que de ouro podre, bem perto dessa fumaça, por causa do gás sulfídrico, que é a composição desse gás que é emitido na fumarola, e a gente vai lá e coleta exatamente aonde a gente tem essa fonte de calor. E aí, como vocês estão vendo aí no vídeo, a gente faz toda a asepsia desse material para evitar contaminação e coloca esse sedimento dentro de saquinhos e tubos estéreis. E aí a gente leva isso para o navio e traz depois para o laboratório aqui no Instituto Oceanográfico da USP para fazer essa extração do DNA total e o sequenciamento desse DNA. E é bem interessante aí o que a gente está vendo nessa imagem, que aí a gente está no interior da caldeira do vulcão. Né? Então, o vulcão, ele é uma ilha, na verdade, a ilha em si é um vulcão. Então, a gente consegue ver que esse vulcão, ele tem uma forma como se fosse uma ferradura, em que, há mais ou menos uns 10 mil anos atrás, teve uma erupção que colapsou a parede do vulcão e o mar inundou a caldeira. Então, esse interior que vocês estão vendo aí, que é o mar, na verdade, é a caldeira do vulcão inundada pelo mar. E o incrível é que é um dos únicos lugares do planeta que a gente consegue adentrar a caldeira desse vulcão de navio. Como ela é inundada pelo mar, a gente tem uma pequena entrada ali de uns 200 metros que o navio consegue acessar o interior dessa caldeira, que tem 9 quilômetros de extensão. E é exatamente onde a gente está, né, no interior dessa caldeira, coletando as amostras bem em cima dessas fumarolas ativas.
0: Como que foi chegar nesse local, nesse ambiente? Porque a gente está vendo aí nas imagens, vocês já sentadinhas, até tudo verificando, né? Essa descoberta. Como que foi chegar? Vocês estavam com algum localizador? Como que foi chegar até aí?
3: Então, a gente faz todas as coletas dentro do Programa Antártico Brasileiro, né, que dá todo o suporte para a gente conseguir chegar na Antártica. Então, a gente vai a bordo do navio Polar Almirante Maximiano, né? Então, nesse navio, a gente tem todo o material para a gente fazer a nossa pesquisa. E aí, o navio ele adentra essa caldeira e a gente sabe onde tem essas fumarolas ativas, porque tem outros trabalhos que já relataram. Então, tem as coordenadas geográficas. Então, a gente vai com o GPS exatamente nessa coordenada. E como a gente também já estuda lá há um certo tempo, a gente sabe onde encontrar essas fumarolas ativas. Então, a gente vai com todo o nosso material, nossa mochila, desce numa escada de corda do navio, que é bem aventura, e aí a gente vai de bote, e o bote leva a gente até essa região que tem essas paradas ativas. Em todas as coletas, a gente tem o acompanhamento de um mergulhador da Marinha e de um alpinista que é especializado nesses ambientes extremos, porque lá na Antártica é sempre uma surpresa as condições de tempo. Então, às vezes, a gente está lá num dia ensolarado, do nada, né, vem uma tempestade e a gente não consegue nem enxergar o navio. Já teve uma vez que a gente teve que voltar de GPS para o navio, porque estava numa mega tempestade e a gente não enxergava um palmo na frente do navio. Então, é muito essa questão do tempo lá na Antártica, que é muito instável. Então, a gente tem aí todo as condições aí, o apoio, né, de pessoas especializadas para trazerem segurança para nós pesquisadores durante as coletas.
0: Depois dessa coleta, qual que foi o outro passo? O que, que vocês fizeram após a coleta?
3: Aí a gente traz esse sedimento da fumarola para dentro do navio, a gente congela esse material a menos 80 graus no ultra freezer, e aí a gente traz para o laboratório aqui na USP, no Instituto Oceanográfico. E aqui no laboratório, a gente faz toda essa etapa de extrair o DNA e enviar essas amostras para o sequenciamento. E aí a gente recebe essas sequências de DNA, milhões e milhões de AGTCs, né, que são essas sequências das bases nitrogenadas que compõem o DNA de todos os seres vivos. Né? Então, a gente vai lá e sequencia. E quando a gente recebe essa informação, a gente tem que usar ferramentas computacionais para processar essa grande quantidade de dados. E aí hoje a gente tem umas ferramentas que são bem recentes, que a gente consegue, a partir desses pedacinhos de DNA que a gente sequencia desse ambiente, a gente consegue reconstruir o genoma dessas bactérias e arqueias sem precisar nem ver a carinha delas, a cara da célula delas. A gente vai direto para o sequenciamento e reconstrói o genoma delas. E a partir desse genoma que a gente consegue reconstruir, a gente consegue várias informações, por exemplo, descrever espécies novas ou grupos novos, funções novas para esses organismos.
0: O professor, o que é uma arqueia e qual a diferença dela para uma bactéria comum, hein?
3: Essa é uma grande pergunta, porque a gente no nosso dia a dia tem mais contato com o que são bactérias. Então, hoje, na árvore da vida, a gente tem uma divisão de três domínios, que é bactéria, arqueia e eucária. As bactérias, elas são unicelulares e procariotos, as arqueias também são unicelulares e procariotos, mas elas têm algumas diferenças estruturais, tanto na célula quanto na complexidade genética delas. Inclusive, muitas arqueias têm sido relacionadas com a origem de todos os eucariotos aqui na Terra, então elas têm uma importância evolutiva muito grande, né, para a gente tentar entender como que a vida surgiu no nosso planeta e como a vida evolui, até chegar à vida complexa, né, como surgiu então os eucariotos alguns bilhões de anos atrás.
0: Esse nome da espécie, ele é bem difícil e eu não vou arriscar não de falar, viu, professora? Mas como ela chama e o que, que esse nome significa, hein?
3: Essa arqueia, ela se chama Piro Antártico Pelizari. O piro quer dizer de fogo, de calor, né? E antártico, né? Do ambiente antártico. E o Pelizari foi uma homenagem, né, que a gente fez para a professora Vivian Pelizari, que ela é uma pesquisadora, professora aqui do Instituto Oceanográfico da USP, e ela foi uma pioneira do Brasil nas pesquisas da Antártica. E ela foi uma orientadora do doutorado e também é colaboradora no estudo, então todas nós, autoras do artigo, a gente então decidiu homenagear a professora Vivian, dando, né, o sobrenome dela a essa arqueia. Então ficou o Piro Antártico Pelizari.
0: Ela deve estar contente, feliz com a descoberta de vocês. E por que que essa descoberta recebeu tanta atenção da comunidade científica internacional?
3: Então, a gente, né, teve toda essa repercussão em relação a essa arqueia, porque uma arqueia hipertermófila foi encontrada num ambiente muito inusitado, como no meio da Antártica. Então, a primeira coisa que a gente tem é essa questão de entender os limites da vida no nosso planeta. Essa fumarola ativa 100 graus, sendo que os arredores desse local, a gente tem temperaturas congelantes, né, negativas. Então, a gente tem um contraste de temperatura muito grande. Em poucos centímetros, a gente vai de 100 graus até 0 grau. Então, a gente consegue, nesse vulcão, é como se fosse um laboratório natural para a gente tentar entender os limites da vida em relação à temperatura. Né? Como que essa arqueia consegue sobreviver numa condição tão inóspita? Então, a gente viu todos os mecanismos que ela tem, celulares nas suas moléculas, que ela tem para suportar uma temperatura dessa, para ela conseguir ter o DNA estável, as proteínas estáveis, mesmo em temperaturas escaldantes. E isso vai, né, direcionando a nossa discussão sobre a possibilidade de vida fora da Terra. Porque se a gente encontra vida num ambiente tão inóspito como um vulcão ativo no meio da Antártica, a gente se pergunta, será que em locais fora da Terra que a gente teria condições parecidas, como, por exemplo, as luas geladas do Sistema Solar, que a gente tem disso de ter um oceano de água líquida coberto por uma camada de gelo e, possivelmente, fontes hidrotermais, será que seria possível também ter alguma forma de vida lá, fora da Terra, nessas luas geladas, nesses mundos oceânicos gelados, que nem a gente tem aqui, nesse vulcão, né, no meio do gelo? Então, a gente faz essa comparação de tentar entender como que essa vida aqui na Terra, esses extremófilos que estão em condições limitantes da vida, como que eles podem ajudar a gente a definir quais as condições mínimas para a vida conseguir sobreviver. Então, a gente consegue propor esses novos extremófilos que são descobertos como modelos para ajudar a gente na busca de vida fora da Terra.
0: Vocês coletaram a amostra em 2014, né? Por que a descoberta só pôde ser confirmada anos depois?
3: Foi por causa dos avanços das novas ferramentas da informática. Porque até poucos anos atrás, a gente conseguia sequenciar esse material genético, mas a gente ainda não tinha muita ferramenta computacional para processar esses dados, para reconstruir o genoma desses organismos. Essas ferramentas, elas foram muito recentes. Então, a gente foi, pegou esses dados de novo, a gente, né, já tinha sempre uma pulga atrás da orelha, nossa, mas acho que aqui deve ter alguma coisa nova, deve ter uma coisa muito interessante aí para a gente explorar. Então, a gente foi a nova geração aí de pesquisadoras do nosso grupo, né, que foram as primeiras autoras do artigo, a Ana Carolina Butarelli, a Franciele Pérez, né, que são também as autoras do artigo, elas foram lá e encabeçaram a gente retomar esses dados e processar eles de novo, e elas acabaram afirmando que, de fato, a gente tinha coisas novas e que era uma arqueia, né, não só uma espécie nova, mas também um gênero novo de arqueia hipertermófila.
0: Como que vocês guardaram ansiedade assim por 12 anos, hein, professora? Porque é difícil, hein?
3: É que a gente não sabia que tinha, né? A gente era só aquela pulguinha atrás da orelha e a gente foi lá e, né, para aprofundar depois as análises e, né, a gente teve nessa grande felicidade e sucesso de realmente ter coisas novas ali nesses dados que a gente já tinha coletado há muito tempo.
0: E por que que esses micro-organismos, ele não consegue ser cultivado facilmente em laboratório?
3: Então, a gente, não é que eles não conseguem ser cultivados, mas é muito difícil o cultivo, por quê? Como que a gente vai simular no laboratório um vulcão ativo na Antártica? Porque para a gente cultivar esses micro-organismos, a gente precisa fornecer para eles as condições do ambiente que eles vieram. Então, como que a gente vai simular um vulcão ativo dentro, né, do laboratório? Mas a gente tem algumas estratégias. Agora que a gente tem o genoma dessa arqueia e as informações nutricionais que ela precisa para crescer, a gente consegue desenhar um meio de cultura mais apropriado para tentar cultivar ela. Então, agora em novembro, né, a gente vai voltar na Ilha Deception, coletar novas amostras, para a gente tentar, então, obter essa arqueia em cultivo viva, para a gente desvendar mais informações sobre ela.
0: Essa pesquisa, ela encontrou genes ligados aos ciclos do enxofre, né, e do nitrogênio. Qual que é a importância disso?
3: Então, isso é interessante porque ela tem um metabolismo que é muito diferente de tudo que a gente conhece, que é um metabolismo que é comum em micro-organismos que vivem em ambientes vulcânicos, por exemplo. Porque os vulcões, por causa do calor e da composição geológica desses locais, eles acabam fornecendo vários nutrientes baseados em enxofre e nitrogênio que os micro-organismos conseguem processar para obter energia. Então, eles fazem um processo que é chamado de quimiossíntese. Todo mundo já ouviu falar na fotossíntese, né? Que a fotossíntese, as plantas, por exemplo, usam a energia da luz para produzir as suas moléculas orgânicas. No caso da quimiossíntese, esses micro-organismos eles conseguem usar a energia desses compostos de rochas, né, de enxofre e nitrogênio, para produzir então, esses compostos orgânicos. Então, basicamente, eles conseguem obter energia, se alimentar a partir dessas rochas. E a partir dessa energia, eles conseguem fixar o carbono e produzir essas moléculas orgânicas. Então, é um metabolismo super interessante que é independente de luz e elas são, então, produtoras primárias. Elas não precisam de matéria orgânica pronta para elas sobreviverem, apesar delas também conseguirem obter energia de matéria orgânica pronta. Então, elas são muito versáteis em relação ao que elas conseguem se alimentar para sobreviver e metabolizar. Por isso que também é super interessante para a gente pensar na questão de vida fora da Terra, porque se a gente tiver um ambiente fora da Terra que a gente não tem vida complexa, por exemplo, elas conseguiriam sobreviver provavelmente em determinadas condições sem luz, porque elas conseguem então fixar esse carbono inorgânico a partir da energia desses compostos de enxofre, por exemplo.
0: O que, que essa descoberta ensina sobre a evolução da vida na Terra?
3: Então, essa descoberta, ela mostra para a gente tanto essa questão dos limites da vida na Terra. Então, até pouco tempo atrás, a gente jamais imaginaria que existiria algum tipo de vida num ambiente tão extremo. Então, isso sacode tudo que a gente conhece na biologia sobre como que a vida se adapta ao ambiente. E, além disso, a gente tem vários indícios que a vida na Terra, ela se originou nesses ambientes quentes, de fontes termais, de fontes hidrotermais. Então, a gente entender um pouco sobre quais são os metabolismos, quais são os organismos que vivem nos ambientes termais modernos, também fornecem informações para a gente tentar entender como que a vida na Terra se originou há bilhões e bilhões de anos atrás.
0: Professora, a última, para eu me despedir da senhora, que eu preciso liberar, qual que é o próximo passo dessa pesquisa agora?
3: Então, o próximo passo dessa pesquisa é a gente tentar cultivar essa arqueia. Então, o que, que a gente vai fazer? A gente vai voltar lá na Antártica agora em novembro com a nossa equipe e a gente vai coletar as amostras exatamente na mesma fumarola e a gente vai levar um meio de cultura e uma estufa que chega a 100 graus de temperatura. Então, a gente vai lá, pega essa amostra, coloca ela no navio, né, nessa estufa e tenta colocar todas as condições que ela precisa para conseguir a gente conseguir obter essa arqueia viva no laboratório. Para a gente tentar entender, então, outras estratégias fisiológicas que ela tem para sobreviver em condições extremas. Então, a gente consegue responder isso a partir da arqueia viva no laboratório. Então, a nossa ideia é voltar lá em Deception para tentar obter essa arqueia viva através desses meios de cultura.
0: Então, no começo de janeiro, a gente já pode ter novidades, então.
3: Com certeza.
0: Professora, eu quero agradecer a participação da senhora aqui no SP Tecnologia.
3: Muito obrigada, Will. Para mim foi um prazer essa conversa e fico muito agradecida pelo convite.
0: Que isso, ó. Volte, hein, com as novidades pra gente, tá bom?
3: Voltarei.
0: Que legal, né, gente? Muito legal essa descoberta. Ó, a gente vai fazer uma pausa agora. Na volta, a gente fala de game aqui no SP Tecnologia. Até já.

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2: De volta com o SP Tecnologia, quem tá aqui já?
3: Eu mesmo.
2: Iago de Andrade.
3: E aí, Will.
2: Tudo bem?
3: Tudo certo.
2: Como foi a semana?
3: Ótimo, e a sua?
2: Boa também.
3: Bora lá que tem novidade, hein?
2: Bora então, roda a vinheta aí, hein?
3: Semaninha de novidades.
2: Porra! Te cortei, mas semaninha de novidade, é isso?
3: Exato. Temos aí feira da PlayStation com anúncios e tudo mais. E lançamentos muito aguardados pela comunidade gamer.
2: Vai trazer aqui?
3: Óbvio. Activision revelou oficialmente Call of Duty Modern Warfare 4, ou MW4, novo capítulo de uma das franquias de tiros mais populares e aguardadas do universo game. O game chega no dia 23 de outubro para PlayStation 5, Xbox Series e PC, mas uma das grandes novidades é o retorno da série aos consoles da Nintendo, Will, com lançamento confirmado para o Switch 2. A campanha promete um tom mais sombrio, cinematográfico, trazendo de volta o Capitão Price.
2: Olha!
3: Em uma história marcada por um conflito entre Coreia do Norte e Coreia do Sul. Will, é muito bacana essa questão, porque eles estão tentando trazer, de certa forma, as guerras da atualidade numa forma gamer. Então, assim, é uma forma até da pessoa entender como funciona o cenário geopolítico de guerras e tudo mais. As missões vão passar por diferentes partes do mundo, com cenários que incluem guerras em trincheiras, operações noturnas, combate em grandes cidades e perseguições em alta velocidade. Mas o grande foco de Modern Warfare 4 está na evolução da jogabilidade. A Activision apresentou o sistema Ballistic Authority, uma nova tecnologia que promete tiros mais precisos, armas mais realistas e uma sensação de combate muito mais autêntica. Segundo a empresa, este será o primeiro Call of Duty sem o sistema Bloom, aquela dispersão aleatória dos disparos presentes em muitos jogos de tiro. O game também recebeu mudanças na movimentação, com mais liberdade para escalar cenários e se movimentar em superfícies e realizar novas animações durante o combate. Will, eu gosto muito desse jogo. É uma das minhas franquias prediletas. Call of Duty, pra mim, é o principal jogo de guerra dos videogames. Eu jogo desde o PlayStation 1, quando eram apenas bonequinhos ali correndo pelo cenário verde, muito básico. Mas assim, eu observo a evolução. E pra gente hoje, que é do mercado mesmo, eu jogava online, joguei o modo história. É bizarra a diferença, é muito forte. E esse daí é um dos títulos mais aguardados. Lembrando que Call of Duty e Battlefield são concorrentes, então se o Call of Duty está sendo lançado, Battlefield em breve também tem aí.
2: Tem ideia de quando foi o último lançamento dessa versão?
3: Will, a última versão desse lançamento foi em a pandemia, em 2020.
2: Nossa, faz tempo, hein?
3: Exato. E assim, naquela época coincidiu com o jogo ser lançado um pouco antes da pandemia, num sistema novo de Warzone, que seriam jogos online, onde 100 jogadores disputam ao mesmo tempo ali em um mapa fechado. E eu lembro que, por conta da pandemia, foi um sucesso. Tem gente, por exemplo, que fez do jogo emprego.
2: Olha.
3: Ganhou destaque, ganhou campeonato e ficou rico com isso. Eu não cheguei a ficar rico, mas jogava bem.
2: Diego, será que você ficou rico nessa daí?
3: No Warzone, Diego, será? Não deu certo, Diego? A outra novidade é o retorno do modo DMZ, a experiência Extraction Store, que mistura missões de sobrevivência, exploração e confrontos online em mapas dinâmicos. Will, eu estou ansioso, tomara que outubro chegue logo, porque depois de GTA, Call of Duty é minha franquia predileta.
2: Eita, vai chegar então,
3: vai. Em outubro.
2: Vai, tá.
3: Dia das Crianças, eu sou quase uma criança.
2: Tem aí... material dele?
3: Ah, nós temos um VTzinho. Aí, como assim? Eu fui esquecer do trailer. Eu fui esquecer do
2: Dessa
3: trailer.
2: Vez que a gente separou o áudio tudo. Você não ia esquecer disso, né?
3: Roda o trailer, Diego, por favor.
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3: Jogão, hein?
4: E o Diego tal como?
3: Guardando dinheiro pra outubro, né?
4: E digo mais, esse jogo, Will, ele tem o retorno do Price, que é um dos personagens principais da franquia. É um dos personagens, inclusive, que desde as primeiras edições de Call of Duty, ele faz participação ali, desde o PlayStation 1, PlayStation 2. O Price sempre foi um personagem muito presente. E tem também uma questão. Esse jogo, Will, ele tem uma certa, podemos dizer, resistência pra ser lançado justamente na Coreia do Norte, por conta da guerra.
3: Entendi.
4: Então, assim, o cenário político, geopolítico, também interfere diretamente no lançamento dessas unidades de jogos.
3: A China títulos. Liberou?
4: Por enquanto, tá tudo ok. Porque a China, ela faz parte, né? A Activision, ela tem um braço na China também,
3: ah,
4: com a questão do lançamento. Mas já a Coreia, nós sabemos, as dificuldades, tá com um pezinho aí ainda atrás
3: sabemos
4: pra poder fazer o lançamento.
3: Sabemos até pulpo de lá, né?
4: Exatamente. Um universo escondido. E tem futebol também, Will.
3: Ah, é?
4: A eSports, em clima de Copa do Mundo, entrou de vez, assim, nesse mercado. Eu havia anunciado anteriormente que teríamos o modo Copa do Mundo no jogo. E a eSports anunciou a atualização The World Game, que traz um novo modo internacional inspirado no maior torneio de futebol do planeta.
3: Você tá vendo até imagens.
4: Exatamente.
3: Aí, ó.
4: Exatamente, olha que bonito aí. A experiência vai permitir que os jogadores escolham entre 48 seleções e disputem uma competição completa, com fase de grupos, mata-mata e a grande final. Mesmo sem a licença oficial da FIFA, ainda, o game terá mais de 50 seleções licenciadas, incluindo o Brasil, além de times como França, Inglaterra, Portugal, Argentina e México. A atualização também adiciona, Will, novos estádios e eventos especiais no Ultimate Team, que é uma das febres do jogo. É um dos modos que, assim, a pessoa que não joga online a partida ali um contra o outro e tudo mais, ele gosta de jogar o Ultimate Team, que é aquilo que você tira uma cartinha de um jogador e você monta seu time de acordo com cartinhas que você tira. Você compra, você recebe ou você ganha depois de realizar missões dentro do jogo. Quem entrar no game durante o festival vai receber um ícone que é o Pelé, um overall de 93, que é um dos mais altos aí do game, além de evoluções especiais para o elenco. Outros nomes históricos do futebol também chegam ao game, como Rivelino e Mário Kempes, que serão adicionados com esses novos ícones, essas novas cartinhas. A EA Sports também ainda destacou o retorno da seleção brasileira licenciada, representando um passo importante na aproximação com a comunidade brasileira de jogadores. É muito importante, Will, porque assim, dependendo do jogo, dependendo hoje da molecada, principalmente, eles são muito próximos dos videogames.
3: Sim.
4: Então, quando você pega um jogo de futebol e você não licencia, e você deixa ali, por exemplo, o Manchester United, chamado de Manchester Red, ou o Manchester City, chamado de Manchester Blue, a criança, ela não vai pegar um apego. Ela vai saber que ali tem os jogadores e tudo mais e tal, mas só por nome, porque às vezes nem o rosto do jogador é licenciado também. Então, aquilo dali quebra um pouco da magia e a criança, ela vai se afastando. Então, quando você coloca a seleção, jogadores importantes no game de uma forma ultra realista, aproxima ainda mais esse público, que hoje podemos dizer que é bem difícil você captar crianças para o universo do mundo esportivo.
3: Faltava esse acordo, era isso, entre os jogadores, entre as seleções, é isso?
4: Seleções, federações e clubes também. Existe muito dinheiro envolvido nessa negociação. Então, assim, muitos clubes, eles decidem não ceder por gasto, mas ainda não sabem o poder que isso pode tornar de retorno. Porque quando você lança um videogame, um jogo, um time de futebol no jogo, você traz retorno de torcedores, automaticamente venda de camisas, automaticamente público. Então, assim, uma coisa puxa a outra. Falta um pouquinho mais ainda dos games de futebol entrarem nas diretorias dos clubes e das seleções e das federações também.
3: Esse vai ser lançado? Já foi lançado?
4: Temos o lançamento já, é um jogo que já tá rolando, agora que vem a Copa do Mundo, é a sequência aí, uma DLC, podemos dizer assim, justamente para os jogadores aproveitarem o período de Copa do Mundo também nos videogames.
3: Diego gosta desse, de futebol, Diego? Ou não?
4: Fifinha, Diego.
3: Gosta, joga e ele tá gratuito.
4: Tá gratuito.
3: No PS Plus. Boa.
4: E trazendo aí também agora The Witcher. Will, The Witcher, ele, eu tenho uma relação de amor e ódio com The Witcher.
3: Ah, é?
4: Porque foi um dos jogos que conseguiu me fazer ficar pé da vida com o meu videogame.
3: Por quê?
4: É muito difícil. É muito difícil. E mais de uma década após o lançamento original, The Witcher 3, esse bendito Wild Hunt, vai ganhar uma nova expansão. A CD Projekt Red surpreendeu aos fãs ao anunciar Songs of the Past, uma DLC inédita que vai trazer Geralt de Rivia de volta para uma nova jornada. O conteúdo será lançado em 2027 para PlayStation 5, Xbox Series e PC. O anúncio chamou a atenção porque muita gente acreditava que a história do bruxão já tinha sido encerrada. Só que essa expansão lançada ainda, só que uma expansão lançada lá em 2016. Tipo assim, acabou aqui e tudo mais, não temos mais o que fazer com o jogo. E de repente chega 2026, uma nova fase aí pra vocês.
3: Nossa. Ficou assim, feliz?
4: Não, porque eu não consegui zerar o jogo. Então, assim, é um dos que eu não consegui zerar. Eu não acabei com o jogo. Então, assim, eu já tentei, voltei, tentei de novo. Cara, não me prende. Ou, assim, eu acho a mecânica do jogo bem detalhista. É um jogo bacana. Só que eu acho que eu passei mais raiva do que joguei. Automaticamente, eu larguei ele de
3: novo. São muitas fases, estratégias?
4: Muitas fases, ele é longo também. E ele é bem longo. E, assim, existe uma questão também para os jogadores, que é a questão de mapas muito detalhados e a questão de cansar a visão. Quando você tem muito detalhe no mapa, muita cor, aquilo dali vai ficando cansativo pra você. Sim. E pra mim ficou cansativo, eu desisti, não tenho orgulho de falar
3: mas
4: disso.
3: Mas é um jogo que você, por exemplo, vai a madrugada inteira?
4: Vai,
3: assim,
4: vai tranquilamente a madrugada toda, justamente também por essa questão de uma história que te prende, de elementos presentes no jogo. A gente tá falando de um jogo de 2016, que até então era o grande destaque daquela época. É, combates, animação, imagens, assim, pra época ultra realistas. A gente pode ver aí, por exemplo, o bruxo andando em cima de um cavalo. Cara, isso 2016 pra gente era luxo.
3: Exato.
4: Então, assim, e ainda mais agora com essa expansão, essa DLC nova, os novos consoles vão aproveitar isso com a tecnologia pra reforçar ainda essa questão de jogabilidade. Eu poderia voltar aí, talvez. Quem sabe recair novamente.
3: Bora, dá mais uma chance.
4: Até o momento, a CD Projekt não revelou detalhes sobre a história ou novos cenários, mas confirmou que o projeto está sendo desenvolvido em parceria com a Full Storage Studio, formado por veteranos da própria franquia. É aquela rapaziada que terminou o jogo, estava sem fazer nada e falou, por que não fazer um novo de novo? Ah, mas vamos do zero? Não, vamos pegar aquele lá que estava guardado e tem coisa para fazer ainda. O game também receberá uma importante atualização técnica nos computadores com o novo update. The Witcher 3 passará a exigir o Windows 11, cartões de memória e suporte exclusivo para o Direct 12. Lançado em 2015, eu falei 2016, mas é mais antigo ainda, é 2015. O RPG é considerado um dos maiores jogos da história, com mais de 60 milhões de cópias vendidas e centenas de prêmios nacionais. A nova expansão também ajuda a aquecer o universo da... já que em 2026 e a DLC do antigo em 2027.
3: Caramba,
4: ou seja, é pra você não sair do universo game. Você vai terminar de jogar um e você... Exatamente, pra gente comer voltar também. Que é interessante. E Will, eu tenho uma pergunta pra você.
3: Diga.
4: Você é um cara que gosta de ficar rodando o scroll lá do TikTok, do Instagram, de vez em quando tá com insônia. Você já viu aquele joguinho que os carros ficam pulando ponte e tudo
3: já,
4: mais?
3: Já tentei jogar.
4: Exato. Beam & Drive, um dos simuladores de direção mais realistas dos últimos anos, finalmente vai chegar aos consoles. Beam & Drive, que por décadas foi exclusivo dos computadores, ganhará uma versão oficial para PlayStation 5 ainda em 2026. O grande diferencial desse game está no sistema avançado de física que simula danos nos veículos em tempo real. Diferente de outros jogos, Will, de corrida, cada parte desses carros reage de uma forma independente aos impactos. Isso significa que batidas, deformações e quebras acontecem de uma maneira mais realista, afetando diretamente a dirigibilidade dos veículos. A palavrinha até é difícil, né? A mecânica do jogo realiza milhares de cálculos por segundo para garantir uma simulação precisa durante as colisões e movimento dos carros. É muito engraçado que, assim, é um jogo para você bater seu carro.
3: Sim.
4: É assim, você vai montar seu carro, você vai deixar seu carro ali do jeito, para quê? Para bater ele. E é um mercado que existe, tá, Will?
3: Mas, por exemplo, esse você foge de polícia? Não.
4: Essa é a graça. Você vai pegar o carro, você pode simplesmente jogar na parede. Essa é a graça do jogo. Você vê os detalhes do carro sendo destruído. muitas empresas utilizam para ver como que é que o carro vai se desfazer em uma colisão.
3: Ah.
4: Então, assim, é um jogo que inicialmente ele era feito só para PCs justamente para isso. Empresas do ramo automobilístico, empresas de corrida, repararem os carros e falarem, pô, mas se a gente colocar essa mola aqui, o que será que vai acontecer com o carro? Só que a galera pegou o jogo e transformou num hobby. Então, assim, hoje você vê essa diferença. É, o título também terá mais de 1000 configurações diferentes de veículos, incluindo supercarros, caminhões, ônibus e modelos off-road. Outro destaque é a customização avançada, os jogadores poderão trocar motores, ajustar suspensão, pneus, transmissão e diversos componentes mecânicos e alternar o comportamento dos veículos. No PlayStation 5, o game receberá mapas de mundo aberto, missões, desafios de habilidade, perseguições policiais e modos de exploração livre. Ou seja, nesse jogo aí, por exemplo, você já vai poder jogar ali, fazer fuga da polícia e tudo mais, que é uma coisa que não existia antes. A fãs é grande, principalmente entre os apaixonados por simulação automotiva e física realista nos games, que é uma comunidade muito grande.
3: Esse game me lembrou, sou muito velho, tá, gente? Mas me lembrou o Driver.
4: Vai entregar a idade falando de Driver.
3: Do Play, era Play 2, Play 1?
4: Play 1,
3: sei lá. Ainda.
4: Drive em São Francisco.
3: Exatamente.
4: Um dos principais aí. Ele lembra bastante mesmo, porque é um jogo que você só vai pegar seu carro e você vai ficar andando.
3: Exato.
4: Não tem como o bonequinho sair dentro do carro. Ele só vai ficar andando pela cidade, batendo o carro. E é isso que acontece. E já que você falou de idade,
3: boa.
4: Essa daqui você vai lembrar também. Yoshi.
3: Lembro demais da conta.
4: Chegou
3: também
4: a jogar?
3: Joguei Yoshi.
4: Eu acho que o Diego também é da época do Yoshi.
3: É, Diego, da época do Yoshi ou não?
4: É da época do Yoshi, né, Diego?
3: Joga ainda?
4: Exatamente. E o novo jogo do Yoshi começou sua trajetória com força total no Japão. Yoshi e o Livro Misterioso estreou na segunda posição do ranking semanal da Famitsu, uma das publicações especializadas em games mais respeitadas do mundo. O título vendeu quase 40 mil cópias logo em sua primeira semana nas lojas e ficou atrás apenas de Tomodachi, que é o The Sims da Nintendo. E esse jogo, o The Sims da Nintendo, que continua dominando os mercados japoneses há muito tempo, olha, inclusive. O bom desempenho do game reforça o forte apelo da Nintendo no Japão, principalmente entre os jogos mais familiares e voltados para todas as idades. Outros sucessos de Switch 2 também continuam entre os mais vendidos, como Mario Kart World, o clássico, Pokémon Pocopia e Super Mario Party Jamboree, que é um outro jogo do Super Mario que também, assim,

0: gente realizando essa gameplay ao vivo. O
1: Exato.
0: programa vai deixar de ter uma hora e pouco, vai começar a ter três. Assim, tudo bem, acontece.
1: Boa. Por hoje é só?
0: Por hoje é só, Will. Trago novidades em breve, porque tem feira da PlayStation aí com novidades e Wolverine, GTA e tudo mais, e novos lançamentos guardados às sete chaves aí.
1: Então, próxima semana já tem novidade.
0: Próxima semana tem novidade. Espero eu voltar com com as quais eu espero.
1: Não, vai voltar, tem que
0: GTA
1: voltar.
0: 6, gente, pelo amor de Deus, eu quero novidade.
1: Ah,
0: Fala, vai falar.
1: eita, então semana que vem a gente já vai
0: Trago
1: saber.
0: novidades sobre o GTA. Fechou, Will?
1: Boa, fechou. Gente, bom ver vocês aqui no SP Tecnologia. Para rever o nosso programa, é só acessar o nosso canal no YouTube e também as nossas redes sociais. Até a próxima, gente.
0: Tá mais.

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lugar que conquista pela paisagem, outros pelo sabor. Mas existem destinos que encantam pelas histórias de quem transforma a terra em sustento, tradição e esperança. Hoje o Campo Paulista desembarca em Socorro, no Circuito das Águas Paulista, para conhecer de perto uma fruta delicada, apaixonante e que movimenta a economia dessa região, o morango. Porque por trás de cada bandeja que chega à mesa do consumidor, existe muito trabalho, dedicação e famílias inteiras que acordam cedo para cultivar essas frutas. Ao longo do programa, você vai descobrir como essa produção, conhecer personagens que fazem dessa cultura um legado de geração em geração e entender por que o morango se tornou um dos grandes símbolos da agricultura de Socorro. O Campo Paulista está começando.

0: É cedo da manhã e enquanto muita gente ainda está começando o dia, aqui o trabalho já está todo vapor. Entre as folhas, os frutos vão sendo escolhidos um a um. Toda a colheita é feita de forma manual. E quando a safra é boa, o desafio é dar conta de tanta fruta madura. Nesta plantação, são cerca de 12 mil metros e mais de 50 mil pés da fruta. Em Socorro, o cultivo do morango faz parte da história de muitas famílias. E em algumas delas, essa história é passada de mãe para filha. Dani, geralmente vocês começam essa colheita em que horário? Qual é o melhor horário?
1: 7 horas da manhã.
0: 7 da manhã, né?
1: 7 da manhã, quando aperta, né? Pega mais cedo. Pega 6:30, 6. Depois das 6, nós estamos aqui já.
0: Aqui tem um, ó. Deixa eu pegar. E tem um segredo, né? Pra gente colher o melhor morango, né, Dani?
1: Sim, a gente olha assim, não pode tá muito verde, entendeu? Porque aí ele tem que tá meio termo.
0: Ó, esse daqui tá meio verde, né?
1: É,
0: tá começando
1: já tá
0: a ficar vermelho, né?
1: Isso, esse aí a gente não colhe.
0: Quanto tempo ele vai estar bom aqui?
1: Ah, isso daí vai demorar uma semaninha.
0: Uma semana?
1: Uma semaninha.
0: Desse jeito que ele fica bom.
1: Isso.
0: Então vamos passar, vamos atrás de mais aqui.
1: Aqui, ó, esse já tá no ponto, ó.
0: Ah,
1: assim
0: esse
1: já tá
0: bonito,
1: no ponto.
0: Né? Esse tá um pouquinho verde, mas tá no ponto.
1: Sim, mas tá no ponto porque até chegar ao consumidor ele vai estar no ponto ideal.
0: Sim.
1: Entendeu?
0: Ó, aqui tem outro bem vermelho. Deixa eu pegar esse daqui, Dani. Ó, esse tá bem vermelho. Esse tá bonito, ó.
1: E esse tá no ponto
0: ideal.
1: Esse tá
0: ideal. No ponto, né?
1: Esse daí está.
0: E aí, depois que vocês conseguem colher tudo aqui, já vai pra embalagem, já tem que
1: já
0: ser vendido, não pode demorar.
1: Não pode demorar. Porque aí também tem certos horários que tem que sair as cargas aí. A gente já pega, já vai para a embalação, já embala tudo, encaixota tudo, que aí já segue as distribuições da onde vai cada um. Mas também se chega gente querendo comprar de quantidade pouca, a gente também pega, vende, não tem problema nenhum.
0: Não tem
1: não
0: problema.
1: É só em grande quantidade.
0: Quanto que sai a média da caixa de 1 quilo de morango aqui com vocês?
1: Hoje, aqui na roça, sai na média de R$30.
0: R$30.
1: R$30.
0: 1 quilo de morango.
1: Sim.
0: Que legal, que legal. E olha, Dani, não é um trabalho fácil, né? Essa cestinha aqui tem quase 5 quilos.
1: É um trabalho árduo.
0: É quase uma academia, viu, gente? Isso aqui é...
1: É o crossfit que a gente faz todo dia.
0: Que legal, viu? E é bom, porque aqui a gente treina e a fruta é leve, né? Não é calórica.
1: É, tem esse ponto. Que o morango é uma das frutas que tem menos caloria, né?
0: A rotina exige disposição. É preciso plantar, cuidar, acompanhar o desenvolvimento das mudas e, na hora certa, colher como esse. Bonito, bem vermelho e parece que bem doce, né?
1: Assim, aqui o segredo é um bom manejo, graças a Deus. Aqui meu esposo, meu cunhado, que mexem diretamente com essa parte, é feito assim, primeiro vai uma boa adubação na terra, que depois faz os canteiros, que depois vem com o plantio. O plantio tem que ser bem feito também, porque se não fizer bem feito, depois ele não dá uma boa produção, que aí depois vem o plástico que vai proteger o morango também, né?
0: Sim.
1: Tem que ser um bom manejo, que senão você não tira um bom fruto.
0: Agora, muita gente está em casa, não sabe disso, mas para fazer uma plantação dessa, por exemplo, tem que ser em terrenos diferentes. Esse terreno, por exemplo, aqui, depois que termina essa colheita, não serve mais.
1: Sim. Cada ano a gente muda de terra devido, assim, a descansar a terra. Ela precisa de descansar. Já foi plantado aqui alguns anos atrás. Só que aí a gente plantou, aí depois que acabou a gente tira, põe o milho. Planta milho, porque o milho é o que ajuda a limpar a terra, trazer fertilizantes bons e tirar os ruins, as pragas ruins.
0: Ou seja, é um processo todo natural, né?
1: Sim, por isso que vem o milho, entendeu?
0: Legal.
1: Aí a gente tira o morango, vem o milho, ela descansa uns 2, 3 anos, depois a gente volta, que aí a terra está preparada novamente, entendeu?
0: Que legal. Nessa plantação aqui, por exemplo, vocês começaram quando?
1: Aqui a gente começou a plantar, foi em abril, né? A gente começa a colher agora no começo, que a gente colheu em junho, começou agora em junho, e a gente tem uma produção, dependendo do clima, como vai ser até setembro, começo de outubro, isso depende muito agora, a gente depende muito de Deus como vai ser o clima. Não tem, se fizer muito sol quente, o morango não aguenta, ele começa a amadurecer muito rápido e ficar muito pequeno, né? A gente precisa, assim, do meio termo para ele crescer o fruto e amadurecer no tempo certo.
0: Esse ano, 2026, parece que, ó, a natureza foi bem generosa com você,
1: graças,
0: né?
1: A Deus, esse ano, sim.
0: Isso aqui parece uma joia, né, Dani?
1: Sim. A gente tem várias qualidades aí, dependendo da qual qualidade é o tamanho que ele dá. É o formato que ele vai. Tem qualidade que ele dá um pouco maior, tem qualidade que ele dá um pouco menor, mais vermelhinhos, mais docinhos.
0: E tem uns gigantes, olha só. Isso aqui é um resultado de natureza perfeita, né? Um solo preparado, né?
1: Graças a Deus, com muito amor. A gente trabalha, faz de tudo para fazer com muito amor, para que chegue até a mesa do consumidor a melhor qualidade do produto.
0: Bom, eu conversei com muitas pessoas aqui da região da cidade. Vocês, inclusive, têm um morango que é considerado um dos melhores, né, da região. Tem um segredo? A gente pode falar o segredo? Para que esse morango saia assim?
1: O segredo é o que eu estou falando para você, é trabalhar com amor. O segredo assim, científico não tem. Aqui o segredo é o manejo, que trabalhar com amor. É isso. Agricultura familiar. Aqui só trabalhamos em família.
0: Olha, tem muito amor aqui dentro, viu? Porque tá muito doce.
1: Ah, mas então
0: você
1: tá
0: colocou
1: bom.
0: Açúcar aqui?
1: Não, é
0: isso
1: só...
0: Isso tudo é natural?
1: É tudo natural mesmo aqui. Graças a Deus, o nosso morango, a gente trabalha para ter o melhor produto mesmo.
0: Sabe o que eu estou percebendo? Quando a gente está aqui degustando, ele está doce por igual. Não parece,
1: sim,
0: aquele morango de supermercado que a gente compra a metade verde, metade salobro, metade sem sabor.
1: É, mas é o que eu estou falando para você. Você degustar o morango colhido na hora é diferente do que até chega até o consumidor. Porque desde aqui ele tem um processo de tira do pé, vai para a embalação, da embalação. Ele tem o carreto que chega até a mesa do consumidor, ele tem um trajeto de uns 2-3 dias. Porque ele tem muitos que vão para a câmera fria. Isso influencia muito no sabor do produto. Influencia muito.
0: E eu vejo aqui, por exemplo, essa cestinha, ela tem mais ou menos quantos quilos de morango, uma cesta dessa?
1: Uns 4, 5 quilos, mais ou menos.
0: 4, 5 quilos. Eu estou vendo aqui que a maioria está perfeita, né?
1: Graças a Deus, sim. É o que a gente tá... Esse ano a gente está com uma boa produção.
0: É por isso que você está feliz, né?
1: A gente pode até ver pelo pé que, graças a Deus, ele está com morangos tanto verdes, maduros, pequenos, grandes, que ele está vindo agora, porque a gente tem duas floradas.
0: Sim.
1: A primeira nossa já foi, agora vem a segunda, que é o que dá em mais quantidade. Não é fácil para quem colhe. Não é fácil para quem colhe, porque eles vão com as cestinhas assim colhendo e chega lá no fim e isso pesa. E isso não é uma vez só, isso são várias vezes, né?
0: Ou seja, o morango é uma das frutas mais difíceis, né? Desde o início dessa plantação até a colheita, porque tudo é muito artesanal, tudo tem que ser com muito cuidado, né? Senão
1: tudo é manual, tudo é manual aqui. Tudo a gente precisa usar as mãos, tudo precisa do humano para isso funcionar.
0: E assim, qualquer machucado, por exemplo, já não serve?
1: Não, por isso a gente vai para a embalação depois, colhe, vai para a embalação, que é onde faz a separação. Vai dos mais maduros, dos mais verdes, do que está estragado, tudo é manual.
0: Mas para essa família, o morango não é apenas uma atividade econômica, é uma herança. Uma história que começou com as mulheres da família e que continua a ganhar novas gerações. Dona Marinês ensinou tudo para Daniele. E agora chegou a vez da neta, a Nicole, de 10 anos. Para a matriarca do morango, o trabalho, apesar de cansativo, é prazeroso. E foi graças à pequena fruta vermelha que ela conseguiu construir uma história de vida, através de muitas cestas como estas. Dona Marinês, a senhora deve, então, muita coisa ao morango, né?
2: Devo a minha vida no morango, né? Porque eu adoro mexer com isso daqui. Eu adoro, porque quando chega eles mexerem com a muda, aí a gente não vai. Eu não vou. Uh-huh. Mas quando chega a plantar a muda, assim, que está produzindo, aí eu venho. Eu gosto muito.
0: E por que que a senhora gosta de trabalhar com morango? Porque a plantação, pelo que eu já aprendi, é bem delicada, é um trabalho que tem muito esforço.
2: Tem mesmo.
0: É?
2: É, mas é gostoso, é um trabalho que você se faz. Somente eu, né? Na minha idade, eu adoro mexer com isso daqui.
0: E não é fácil, né?
2: Não é fácil.
0: Porque abaixa, levanta.
2: Ah, mas é bom. Dá uma academia?
0: E como é sobreviver do morango hoje aqui nessa região?
2: Ah, é bom. É até que é bom. Não é ruim. Mexer com morango é coisa boa.
0: Qual foi o primeiro contato que a senhora teve com essa história do morango na vida? Que a senhora se apaixonou por essa profissão?
2: Então, é o que eu falei, né? Dos meus 18 anos eu já trabalhava, já gostava de mexer com isso daqui. Mas daí a gente não plantava, né? Depois eu casei, aí fiquei plantando morango. Meu marido plantava morango, eu ia te ajudar ele. Quando era, fazia mudinha, depois quando chegava a época de plantar isso daqui, né? Desse jeito aqui, eu gostava e gosto até hoje.
0: E a Dani foi criada graças
2: no morango.
0: Eu queria perguntar uma coisa para a senhora que tem mais experiência. O morango, dizem, né, os especialistas, que é uma das frutas mais ricas em várias vitaminas. Como é a saúde de vocês, que estão aqui sempre no morango?
2: Ah, a minha é boa, graças a Deus. Quer dizer, eu acredito que de todos, né?
0: Uhum.
2: Porque é uma fruta delicada e gostosa de saborear ela, né? Então, eu acredito que para a região inteira, o morango... Todo mundo adora, então eu acho que é uma coisa boa.
0: Inclusive, eu observei que todos vocês que trabalham aqui, mesmo enfrentando o sol, né, a gente sabe que vocês se protegem com protetor no rosto, blusas especiais, e tem um frio também, um com sol, mas todo mundo tem a pele boa. Será que é do morango?
2: Ah, eu acredito que sim, viu?
0: É o morango?
2: É o morango, eu acredito que seja o morango, porque está todo mundo com a pele boa.
0: Que bom, esse é o segredo, hein? E aqui, como é a rotina da senhora? Quando tem a plantação, a colheita, acorda que horas, termina que horas?
2: Ah, a gente acorda cedo, né? A gente vai aqui até meio-dia, meio-dia e pouco, aí acaba de colher, daí eles vão embalar, né? Aí eles vão embalar e a gente termina de colher, daí a gente vai embora.
0: Que bacana.
2: É.
0: Dona Marinês, e no meio de tanto morango, eu imagino que a senhora tem uma receitinha, tem aquela receitinha que a senhora gosta mais, né? O que que a senhora indica para quem está em casa assistindo? O que que é melhor para fazer com morango?
2: Ah, eu adoro morango cortadinho com creme de leite e leite moça. É o que eu adoro.
0: É uma sobremesa.
2: É uma sobremesa, exatamente. E se quiser colocar um suspirinho no meio também, fica mais maravilhoso.
0: Nossa, a senhora deu uma incrementada em
2: eu
0: tanto,
2: gosto,
0: né,
2: morango? Eu gosto disso daí. A minha coisa preferida de sobremesa é isso daí.
0: Que bacana.
2: É o leite moça com creme de leite e às vezes coloca um suspirinho. Só que não pode colocar muito também, né? Porque não fica muito doce, mas é muito bom.
0: Bom, já que a senhora entende tudo do morango, e geralmente a gente que mora nas cidades maiores, nas capitais, como eu, por exemplo, moro em São Paulo, a gente só tem morango no supermercado. E nem sempre a gente tem esse privilégio aqui, ó, de colher o morango.
2: Não, não tem.
0: Morango doce, 100% aqui orgânico, né? Delicioso. Qual é a dica para o supermercado? Qual é o melhor morango ali para a gente ficar de olho?
2: Ai, moça.
0: Ele tem que ser como ali na embalagem, para a gente olhar?
2: Ah, eu acredito, porque colhe aqui, né? Até chegar na onde vocês moram, porque vão fazer um processo, né? Hoje eles embalam aqui e mandam. Até chegar aí vocês, então já não está gostoso mais. Eu acredito que a qualidade desse morango aqui no supermercado é muito bom. É a...
0: Na embalagem, por exemplo, ele tem que estar completamente vermelho.
2: Vermelhinho, é.
0: Se tiver aquela parte meio ali branco, amarelado, não serve.
2: Não, serve também.
0: Serve também?
2: Serve também. Só que as pessoas que vão comprar, eles querem o mais vermelhinho. Pode ser. Quando você vai no supermercado, você vai escolher o mais bonito.
0: Então, enquanto mais vermelho, melhor.
2: Melhor.
0: Que legal. E, dona Marinês, é aquele morango que a gente compra também no supermercado, que geralmente passou ali uns 4, 5 dias. Ele fica mais molengo, né? Fica mais mole. Ele serve para alguma coisa?
2: Serve.
0: Dá para reaproveitar?
2: Dá. Se você cortar ele, dá para você fazer uma geleia. Porque daí não é gostoso comer, mas para você fazer uma geleia é bom.
0: Geleia, inclusive, que eles fazem aqui. Mais tarde a gente vai mostrar para vocês. Dona Marinês, vamos voltar ao trabalho, né?
2: Vamos voltar.
0: Obrigado, então vamos, que a gente ainda tem muita coisa para fazer. Ai. Vamos lá. Pelo visto, a tradição não vai parar por aqui. A pequena Nicole cresce vendo a família trabalhar na plantação. Aos 10 anos, ela já entende que o morango faz parte da identidade da família. E essa relação com o campo também ganhou visibilidade fora da plantação. Nicole foi eleita Miss Socorro Infantil e representou a cidade, carregando também o orgulho de ser filha de uma família de morangueiros. Nicole, como é que tá a tua vida, hein? Eu já soube que você trabalha aqui, ajuda teus pais, né? Ajuda a família. E aí tá nesse mundo aí de ser Miss, né? Como é que tá a rotina?
3: Ai, tá bem legal. Eu acordo cedo, venho ajudar meu pai, montar as caixas, bardear a cesta, trazer água.
0: E aí vai pra escola à tarde. E no meio disso tudo se prepara pra ser Miss, né? E como é essa vida, Nicole? Você gosta?
3: Amo.
0: Por quê?
3: Porque é uma coisa que eu gosto de ser.
0: É? Eu não vou nem perguntar o que você pensa em ser no futuro, quando crescer. Será que eu vou acertar? O que você quer ser quando crescer?
3: Modelo.
0: Modelo? Parece que você vai conseguir, né? Aí você vai concorrer agora Miss São Paulo, né?
3: Sim.
0: E aí, como é que tá a expectativa?
3: É, tá alta, né? Tem que treinar.
0: Né? Muito.
3: Muito.
0: Porque Miss Morango você já é aqui da família, né?
3: É.
0: É isso? E aí, eu soube que você tem uma função lá na barraquinha. Você embala os morangos? Como é isso?
3: Eu faço as caixas, sabe, que vai o morango, vai as cambucas, né? Uh-huh. Eu monto a caixinha que vai as cambucas.
0: Que é o que o cliente vai receber.
3: É.
0: Então, o teu trabalho ele é fundamental aqui, né? Tem que ser bem feita a embalagem.
3: Tem.
0: É? E aí, o que você tem a dizer para as outras meninas da tua idade que sonham em ser Miss, em ser modelo e que moram, né? Tipo, você mora em Socorro, né? Uma região mais afastada, mas você não desistiu do sonho.
3: Não. Sempre acredita no seu sonho.
0: Que dá certo, né?
3: Dá. Treinar bastante.
0: Treinar muito. Tem que estudar também, né?
3: Também.
0: E aí, você já pensou, tipo assim, no futuro em ser Miss e também trabalhar com morango? De repente, ser uma empresária do morango?
3: Também.
0: Você pensa nisso?
3: Uhum.
0: Tipo, trazer tecnologia pra cá, ajudar seus pais?
3: É, ajudar, né, a facilitar a plantação também, a tecnologia.
0: Você já pensa nisso?
3: Também.
0: E aí você imagina, por exemplo, essa plantação toda aqui cheia de tecnologia, de muito mais morangos.
3: Pra facilitar, né, a plantação, pra ter bastante, pra ter mais.
0: E dar uma folga, né, pros seus pais, que aqui o trabalho é grande, né?
3: É.
0: Não é?
3: Tudo manual com a mão.
0: Ainda tem um lado bom que eu tava pensando. Além da tecnologia, você ainda vai fazer as propagandas, né? Como modelo. Não é isso?
3: Eu faço a propaganda como eu sendo modelo.
0: E aí vai vender muito, né?
3: Tomara.
0: Vai dar certo. Dá pra gente fazer uma propaganda? Como é que seria a propaganda do modelo agora? Pra vender o morango aqui. Pra dizer que o morango daqui é o melhor de São Paulo.
3: Esse morango aqui ele é muito doce, muito delicioso, muito gostoso e vale bem a pena comprar.
0: Ah, eu já virei cliente, já gostei de você, viu?
4: Entre a faixa de Miss e a rotina da lavoura, Nicole representa uma nova geração. Uma geração que cresce conhecendo de perto o valor do trabalho no campo. E é assim, de mãe para filha, e o morango vai muito além da fruta. Ele se transforma em tradição, renda e um verdadeiro projeto de vida.
0: Até aqui você conheceu o cuidado que começa ainda no plantio e a dedicação das famílias que transformam o morango em uma verdadeira paixão. Mas ainda tem muito mais. No próximo bloco, nós vamos conhecer um lugar onde o visitante pode experimentar o sabor do campo diretamente da fonte. A gente volta já.

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0: depois de conhecer quem faz o morango nascer, é hora de entender o que existe por trás de uma boa safra. Porque uma fruta bonita, grande e saborosa não acontece por acaso. O produtor precisa estar atento ao solo, à irrigação, à nutrição das plantas, às condições do clima e, principalmente, ao momento certo da colheita. Em Socorro, o poder público também mantém ações de apoio ao produtor rural desde 2025. Agricultores do município podem fazer análise de solo gratuitamente por meio de uma parceria entre a Secretaria Municipal de Agronegócio e outros órgãos do setor. Os resultados ajudam a orientar o manejo e o uso correto de corretivos e fertilizantes. E o morango tem peso importante na agricultura paulista. Segundo dados divulgados pelo governo do estado, com base em informações do Instituto de Economia Agrícola, São Paulo responde por cerca de 15,4% da produção nacional de morango, o equivalente a aproximadamente 5,8 mil toneladas por ano. E o valor econômico da fruta também cresce. No levantamento do Instituto de Economia Agrícola para 2025, o valor da produção paulista de morango foi estimado em mais de 214 milhões de reais, um aumento nominal de cerca de 25% em relação ao ano anterior. Mas número nenhum consegue mostrar sozinho o tamanho do esforço de quem está no campo. A cada morango colhido, existe uma pessoa que precisou plantar, cuidar, esperar e agora colher. E se o morango é importante no campo, em Socorro, ele também ganha as ruas. A tradicional festa do morango une produtores, expositores, moradores e turistas. Todos os anos, sempre no mês de agosto, o evento acontece na Praça do Fórum. A festa tem entre os principais objetivos fortalecer o setor agrícola, apoiar os pequenos produtores e oferecer uma experiência de lazer para moradores e turistas.
1: Oi, Ana, e aí? A colheita foi boa, né?
2: Sim, ó.
1: Tudo bem?
2: Tudo bem.
1: Olha que morango bonito, gente.
2: Lindo.
1: Bonito, né?
2: Pode comer, ó.
1: Parece que vocês estão felizes, né?
2: Sim.
1: Esse ano o negócio foi bom aqui,
2: foi,
1: né?
2: Foi.
1: Deixa eu te ajudar, né? Porque essa cesta aqui, gente, ela tem mais ou menos... Essa daqui, acho que passou dos 4 quilos, né?
2: Isso, mais ou menos uns 4 quilos.
1: E aí, Ana, como é fazer esse trabalho, hein, da colheita?
2: Ah, é muito gostoso, viu? Você pega, né? Vai colhendo um por um.
1: Uh-huh.
2: Aí depois você vai lá, né? Pra embalar tudo.
1: Sim.
2: Até chegar no consumidor, né?
1: E eu soube que a sua função não é só aqui... Na colheita, não. Você participa da festa do morango.
2: Sim.
1: Você é como se fosse a administradora aqui dessa turma que vai lá para a festa do morango,
2: sim,
1: né? E aí, o que você faz lá na festa do morango?
2: Lá eu fico chamando as pessoas, né, para vir comprar o morango, né?
1: Aham. Uhum. É...

0: cidade de Socorro, sim, a gente está pertinho aqui da cidade, né?
1: Sim.
0: É uma região rural. É. Então, durante o dia, ó, a gente pode vir visitar a plantação aqui junto com a Ana, conhecer a família dela, ó, e provar esse morango, ó, direto da cestinha. Delícia, viu? Vale muito a pena, né, Ana?
1: Sim. Tá todo convidado para participar da festa, hein?
0: Próximo ano eu venho. Tô convidado?
1: Sim, tá convidado.
0: Obrigado, então.
1: Nada.
2: Do campo para a mesa, tivemos a sorte de experimentar boa parte dessas delícias. Porque por aqui, o morango ganha novas formas. Na cozinha da família, a fruta vira bolo, suco, licor e uma geleia, que já é uma das especialidades da casa.
0: Dani, o mais interessante que eu achei é que, além da colheita, que a gente viu esses morangos incríveis, perfeitos, saborosos, deliciosos, tudo que sai dali atrás vem parar também aqui nessa mesa, né?
1: Tudo se aproveita. Nada se perde aqui.
0: Nada se perde.
1: Nada.
0: O que você preparou aqui nessa mesa pra gente do morango?
1: Hoje a gente preparou o licor.
0: Esse é o licor, né?
1: Licor de morango, que eu faço do cozido, não do marinado.
0: Como é que é feito o licor do morango?
1: O cozido, eu pego uma panela, coloco lá os morangos, aí aquele líquido que sai dele, que ele sai a própria água do morango. Não coloco água, não coloco nada. Aí eu coloco o açúcar e o próprio líquido dele que solta é que eu tiro, que eu vou misturar com a cachaça.
0: Engraçado que a gente olhando assim, Dani, ele é bem consistente, né? Por
1: sim,
0: ser um licor.
1: Ele é mais grossinho. Quem faz daquele que fica marinando o morango na cachaça, ele é mais líquido. O meu já não, o meu já é um pouco mais consistente porque ele vem do próprio suco do morango, entendeu?
0: E a gente percebe, inclusive, que parece ter assim uns pedaços da fruta, né? A gente dá pra ver bastante assim a forma do morango.
1: É que eu como um pouco, né? Pra não ficar muito grosso. Pra ser um negócio assim mais fácil de beber, né?
0: E como licor, ele tem álcool, né?
1: Tem cachaça,
0: álcool e tal. Tem uma cachaçinha aqui dentro,
1: tem,
0: né?
1: Tem.
0: Eu não vou provar hoje porque eu tô trabalhando, mas claro, isso aqui eu vou levar para casa, tá?
1: Sim.
0: Depois eu mando a mensagem para você. Mas eu já soube que esse licor faz muito sucesso por aqui.
1: Geralmente faz.
0: O que mais você preparou aqui pra gente?
1: Preparei a geleia para você também provar. Tem suco também de morango para você tomar.
0: Essa é a geleia, né?
1: Isso, a geleia.
0: A geleia, como é que é feito o processo?
1: A geleia também é tirada daqui da roça, a gente leva pro fogão de lenha. É, quem faz a produção mesmo, como eu tenho muito serviço, vou ser sincera, quem faz hoje a produção do licor sou eu, mas quem faz hoje a produção base é minha cunhada, que ela faz no fogão de lenha. É tudo feito no fogão
0: de
1: lenha.
0: Que bacana. Essa geleia, por exemplo, ela é 100% natural, que é um diferencial, né?
1: 100% natural, por isso que eu já falo, quem compra a minha geleia, eu não vou ser mentirosa, que eu prefiro que fique na geladeira, porque eu não coloco conservante nenhum químico. O meu é totalmente, a geleia é o morango, o açúcar, e a gente coloca o conservante natural, que é o limão.
0: E olha, aqui do vidro, Dani, acho que quem tá em casa vai dar pra ver, tem inclusive umas bolhas de ar que mostra justamente o quanto ela é natural, né?
1: Natural, natural. Você pode até ir aqui pra eles ver aqui dentro do potinho, pra eles verem.
0: Posso abrir essa?
1: Pode abrir.
0: É claro que eu tenho que provar isso aqui, porque quem tá em casa... Dani,
1: fazer vontade,
0: a gente
1: povo,
0: não
1: né?
0: acha. A gente não acha uma geleia dessa todo dia. E aí, pra uma geleia como essa, ó, tem um queijo, né, produzido aqui também na região.
1: Sim, produzido aqui na nossa região também.
0: Deixa eu pegar aqui uma colher bem generosa. Ela é muito, muito consistente. Olha só, gente, ó. Quem tá em casa, acho que dá pra ver, né, Dani? E, ó. Ela é bem consistente, né? É uma geleia. Não é aquela geleia fina, né, que a gente encontra em supermercado.
1: Isso daí fica horas no fogo ali.

0: Eu embalo todas as caixas aqui. Aí, quando for lá para as 3h30, 4 horas, ele passa fazendo a coleta. Aí ele carrega aqui, meu e do meu irmão, e já leva embora, que amanhã cedo ele já vai para o Ceasa.
1: E assim de lá vai para casa da gente.
0: Isso, vai para a casa do consumidor.
1: Que legal, né, cara? E você, esse processo meio que artesanal, é um processo que demora mais para você? Você nunca pensou em investir em colocar a tecnologia aqui?
0: Não, eu gosto do jeito que tá assim, sabe? Meio manual mesmo, porque hoje em dia que a tecnologia fica muito caro, né? E hoje para produzir morango fica, não tá ficando fácil, tá muito caro as coisas.
1: Tá difícil
0: Tá
1: produzir?
0: difícil, tá difícil.
1: Por quê?
0: Então, hoje em dia todas as coisas tá ficando caro, adubo, óleo, nós depende do tempo, se o tempo correr bem. Que nesse ano, graças a Deus, tá sendo um ótimo ano. O ano passado eu tive muito problema com geada. Essa florada que estava saindo, que era para sair o ano passado desse jeito, não saiu. Eu perdi tudo.
1: Qual é o melhor clima para o morango?
0: O clima é um clima fresco, sabe? Ele gosta um pouquinho de frio. E muito calor também não. Porque daí ele amadurece muito pequenininho. Ele não engrana, sabe?
1: Ou seja, é uma fruta muito sensível,
0: É,
1: né?
0: vai ser um fruto
1: Gosta de
0: sensível.
1: um clima frio e ao mesmo tempo com sol.
0: Isso,
1: Que
0: aí
1: não
0: que
1: é
0: ele
1: tão
0: gosta.
1: fácil no Brasil, né?
0: Não, não, é difícil. E nós
1: Nossa.
0: temos que torcer muito pelo tempo, né? Que não dê, que nem que tá acontecendo aí pra fora, aí, né? Tempestade, né?
1: Sim.
0: É um risco que nós temos também.
1: Se vier muita chuva,
0: Ah, não é bom. Pra nós, não. Porque daí ele apodre, né? Tem muita perca.
1: ele
0: Ele
1: apodrece.
0: apodrece.
1: Nossa, que
0: Mas esse
1: interessante,
0: ano,
1: né?
0: graças a Deus, até que tá sendo um bom ano, viu? Não posso reclamar, não.
1: Tá sendo bom para vocês,
0: Bom,
1: né?
0: graças a Deus.
1: Apesar de tudo, o clima ajudou.
0: Ajudou.
1: O morango que não tem o padrão de venda também é reaproveitado. As frutas que não apresentam a aparência ideal para serem comidas inteiras ser destinadas ao processamento. É o caso de receitas como geleias, sucos e outros produtos. Uma maneira de aproveitar melhor a produção e evitar o desperdício. No final das contas, a caixinha que chega à mesa do consumidor carrega muito mais do que morangos. Carrega horas de trabalho. Carrega a experiência de quem aprendeu a cultivar com os pais e o esforço de quem colhe, seleciona, embala e negocia. E também o sonho de uma família que encontra na terra e nesta joia vermelha oferecida pela natureza uma forma de viver.
0: É, né?
1: Há quanto tempo você está na plantação de
0: Eu
1: morango?
0: há 20 anos já, desde novinho.
1: Muito tempo,
0: Dei
1: né?
0: muito tempo. Já fiz uma vez outra coisa, mas eu não gostava do que eu fazia, entendeu? Mas foi coisa de um ano e pouquinho, mas aí já entrei no morango.
1: E aí, você já parou para pensar assim que o morango, na região que a gente está no estado de São Paulo, o morango a gente conhece muito, né?
0: Isso.
1: Principalmente sul, sudeste,
0: Isso.
1: mas em outras regiões do Brasil, no norte, nordeste, não tem morango. E de repente o teu morango chega em outras regiões bem mais distantes, né? Você já imaginou?
0: Eu já imaginei.
1: E aí, o que é que passa na cabeça?
0: É gostoso, né? Porque você sabe que a gente tá produzindo e o morango da gente tá indo pra um destino que não, que na região que não tem, né?
1: Sim.
0: Daí.
1: E aí você leva um pouco disso aqui. E aí, Mário, quando você vê um morango desse, ó, perfeito, a gente olha assim, parece até que não é de verdade, né? Parece
0: É,
1: uma joia da natureza, né?
0: parece bonito, né? Como Deus fez as coisas tudo certinho, né?
1: É. Morango de vocês, inclusive, aqui na região, é considerado um dos melhores, mais doces, né? Tem
0: Isso.
1: segredo?
0: Não tem segredo.
1: Olha
0: Tudo
1: só.
0: é o tempo. Só que o meu já é campo aberto, sabe? O meu já não é um morango que vai no túnel, sabe?
1: Sim.
0: Que daí fica mais caro para mim, fica muito caro para mim pôr no túnel.
1: E o seu processo, ele é muito artesanal, muito manual, e eu acho que talvez é isso que traz essa qualidade.
0: É isso. É muito trabalho fazer moda digno e muito abençoado. Por isso que.
1: Quando você vê esse resultado aqui nas minhas mãos, o que que você sente?
0: Ah, eu fico muito feliz, viu? Que daí as pessoas ficam contentes de ver o produto que a gente tem, né? Consegue vender tempo as pessoas.
1: Produto de excelência aqui com qualidade, né?
0: Qualidade, né? Bonito, né?
1: E delicioso, né? Porque eu já provei vários, não aguento mais comer morango aqui, viu? Acho que foi um dos melhores dias da minha vida, assim,
0: Ah, é?
1: porque a
0: Olha
1: gente não
0: só.
1: conhece o morango, a plantação é muito difícil no Brasil,
0: Difícil,
1: né?
0: difícil.
1: E aqui a gente tem a oportunidade, né?
0: É, fico muito feliz de ter gostado do morango.

0: Que bom. E quem está assistindo a gente, Mário, se quiser vir conhecer de perto, dá para conhecer de perto assim essa vida de vocês?
1: Dá para conhecer. Dá para conhecer.
0: O que que você espera para o próximo ano? A gente está num problema aí climático, né? O mundo inteiro falando
1: Isso. Do El Niño,
0: do El
1: né?
0: Niño, de vários problemas. O que que passa na tua cabeça assim?
1: Só Deus, só pensar em Deus, que corra tudo certo para todo mundo, que o ano que vem seja melhor ainda, né? Se Deus quiser, e só tenho a agradecer.
0: E que vem outra colheita dessa,
1: Se
0: né?
1: Deus quiser.
0: Vai dar certo sim. Boa sorte então, tá?
1: Obrigado.
2: Em Socorro, o morango não é apenas uma fruta. É parte da história de famílias, como a de Daniele, Marinês, Nicole, Ana Paula e Mário. Uma cultura que gera renda, movimenta o comércio, aproxima produtor e turista e mantém viva uma tradição que passa de geração para outra. E talvez seja por isso que por aqui cada morango tem um sabor ainda mais especial.
1: E eu gosto que eu faço, mano. Eu não pretendo sair daqui da lavoura de morango de jeito nenhum.
0: Não se vê fazendo outra coisa.
1: Não.
2: Hoje percorremos plantações, ouvimos histórias e encontramos muito mais do que uma fruta admirada pelos brasileiros. Encontramos aqui famílias que enxergam na terra o seu futuro. Produtores que enfrentam desafios diários, com coragem, e uma cidade que fez da agricultura uma importante aliada ao desenvolvimento e ao turismo. Em Socorro, cada morango colhido aqui carrega dedicação, tradição e o orgulho de quem acredita que o campo continua sendo um lugar de oportunidades. Que essa viagem inspire você a valorizar cada vez mais os nossos produtores rurais, porque é graças ao trabalho deles que o alimento chega até a nossa mesa todos os dias. Eu espero você no próximo Campo Paulista. Obrigado pela companhia e até lá!

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0: Um ótimo dia para você que nos acompanha pela TV e pela internet. Agora são 9 horas e 50 minutos. Eu sou a Priscila Dorochi e a partir de agora você fica sabendo tudo o que acontece no Parlamento Paulista e no Estado de São Paulo. E hoje é dia 20 de agosto, inicia a festa do Peão de Barretos no município de Barretos, no interior de São Paulo. A expectativa é muito grande porque esta é uma das festas, né, que movimenta e muito a economia do Estado de São Paulo, quase 1 milhão de visitas, injetando cerca de 600 milhões na economia. A festa de Barretos, ela consolida-se como o principal motor turístico do interior paulista no mês de agosto. É um mega evento, como nós sabemos, que chega na sua edição de número 71, ocupando uma área de que acelera a ocupação hoteleira, esgota os hotéis por temporada, aluguéis por temporada e também movimenta muito o comércio, não só do município de Barretos, mas de toda a região. E olha só, os visitantes e os viajantes, eles são atraídos de todas as regiões do país e também de fora do Brasil para participar, então, desta festa que ao longo aí de 71 edições lota o estado de São Paulo. O ano passado, em 2025, o evento ele recebeu mais de 990 mil visitas ao longo dos 11 dias e movimentou 600 milhões de reais, segundo o levantamento da Secretaria de Turismo e Viagens do Estado de São Paulo. Então, a partir de hoje, até o dia 30 de agosto, a cidade e todo o Estado de São Paulo, né, nós recebemos essa edição de número 70. E esse evento, ele reúne muitas programações. Na agenda deste ano, campeonatos nacionais na arena, o tradicional Barretos Internacional Rodeio, mais de 120 shows musicais, além de atrações culturais, a feira comercial, o camping e também o Memorial do Peão. E o impacto econômico na região, né? Na verdade, a gente fala da região porque vai além do parque onde acontece o evento, é enorme. enorme. Segundo o presidente dos Independentes, que é a associação organizadora do evento, Jerônimo Luiz Musetti, a festa ela consolidou ao longo das décadas uma capacidade única de gerar benefícios que alcançam, né, toda a região, e a gente pode falar também todo o estado de São Paulo. Então, se você já está organizado, está chegando em Barretos ou já está na região, boa festa. E para você que ainda não se organizou, dá tempo. Mas lembrando que a região fica completamente lotada, então se organize se você vai passar mais de um dia em Barretos, ou se não conseguir, a gente sabe, né, hotel na cidade, ali na região você vai encontrar e vale a pena. Agora a gente muda de assunto para informar para você que as exportações brasileiras de carne bovina registraram queda de 26% no balanço parcial de agosto, segundo os dados do Ministério do Desenvolvimento, Indústria e Comércio e Serviços. Com o temor da tarifa maior na China, os empresários afirmam que o limite das exportações brasileiras com taxa reduzida já pode ter sido atingido. Os cálculos eles levam em consideração o total de carne bovina exportado pelo Brasil para vários países do mundo. O recuo ele ocorre em meio à preocupação do setor com o esgotamento da cota de exportação para a China, que permite a entrada do produto com uma tarifa menor. E pelos dados, a média diária embarcada caiu de 12,7 mil toneladas em agosto do ano passado para 9,4 mil toneladas neste mês. Representantes da indústria afirmam que essa cota brasileira destinada ao mercado chinês já foi atingida quando se considera também a carne que deixou o Brasil em julho e ainda está a caminho da China. Oficialmente, porém, as autoridades chinesas informam que cerca de 90% da cota foi utilizada sem contabilizar os produtos que ainda estão em trânsito nos navios. E de acordo com a Associação Brasileira das Indústrias Exportadoras de Carnes, os efeitos da situação já começam a ser sentidos pelas empresas. Frigoríficos, eles adotaram medidas como férias coletivas diante dessa expectativa, então, de redução das vendas ao principal mercado da carne bovina brasileira. E essa desaceleração, ela acontece após um período de crescimento. Entre janeiro e julho deste ano, as exportações brasileiras de carne bovina, elas avançaram cerca de 10% em comparação, né, no volume com o mesmo período do ano anterior. A preocupação do setor está ligada a uma medida de salvaguarda adotada pela China para as importações, de carne bovina. E o Ministério da Agricultura e Pecuária diz que mantém diálogo permanente com as autoridades chinesas desde o país asiático. O país asiático, então, ele comunicou a intenção. Você que saiu de casa vai mudar no estado de São Paulo. Ainda as temperaturas estão nesta quinta-feira, mas entre, né, a grande são as áreas que podem aí ser atingidas por rajadas de vento superiores a 75 km por hora. As temperaturas também vão mudar bruscamente, então muita atenção, porque uma nova frente fria atinge então o estado de São Paulo nesta noite de quinta-feira, já na manhã de sexta, derrubando as temperaturas e favorecendo então pancadas de chuvas

para Araraquara, elevando aí o risco de quedas de árvores, destelhamentos, as interrupções no fornecimento de energia elétrica, danos em estruturas vulneráveis e também os impactos na mobilidade urbana e nas operações portuárias. A reduzida quantidade de chuvas durante o mês de agosto, né, e o solo extremamente seco favorecem ainda a formação de tempestades de poeira, segundo a Defesa Civil. A gente se encontra aqui na programação da TV Alesp. Até mais!

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0: Milton Ratum é descendente de libaneses e famoso por trazer em suas obras o cenário de sua infância e adolescência em Manaus. O autor do premiado livro Dois Irmãos e da imortal Academia Brasileira de Letras participa de uma entrevista que apresenta as referências de família em seu processo de criação. Vamos acompanhar.
1: Olá, eu sou Hélio Goldstein e esse é o Papo de Arte. Uma série com artistas das mais diferentes áreas. Gente que a gente ama mesmo. A cada semana, diretamente aqui do Teatro Sérgio Cardoso, em São Paulo, um novo episódio, um novo perfil. Com artistas de primeira, que a Associação Amigos da Arte traz para você. E o convidado de hoje é o escritor Milton Ratum. O marauara de sangue árabe, Milton Ratum, viveu experiências muito particulares na infância e juventude, recriadas e recontadas em boa parte das suas obras. Sua escrita, rica em detalhes e memórias visuais, é fruto das narrativas orais que absorveu no seio da família. Personagens da floresta, cenários europeus e tradições do Oriente povoaram seu cotidiano e seu imaginário.

0: Cenário desde sempre. Formado em arquitetura pela USP, Universidade de São Paulo, Milton escolheu literatura desde os tempos da faculdade. Ele queria ser poeta. Autor premiado e reconhecido no Brasil e no mundo, teve suas obras traduzidas e distribuídas por vários países e adaptadas também para cinema, teatro e TV, e até histórias em quadrinhos. Distante da imagem do escritor inacessível ou recluso, Hatoum é bastante atuante em rodas de conversas com estudantes e outros eventos literários. Compartilha as preocupações e ações possíveis para garantir dignidade e a voz aos povos da floresta. E faz de sua arte um instrumento para isso. Obrigado, Milton, por estar aqui com a gente.
1: Eu que agradeço, velho.
0: Bem-vindo, viu? Milton, eu quero começar... falando da tua origem árabe, né? E a tua família libanesa, eles se estabeleceram em Manaus, por quê?
1: Bom, o meu avô paterno foi ao Acre, de Beirute a Rio Branco, Acre, em 1904, durante o boom da borracha, né? Do chamado ciclo da borracha. E ele viveu 9 anos. Né, em Rio Branco, ganhou um pouco de dinheiro lá como comerciante, regatão, e voltou para Beirute. E meu pai, ele ouvia histórias do pai dele, do meu avô, histórias da Amazônia, né? E no começo dos anos 40, ele veio para o Brasil com um primo para conhecer a região amazônica onde o pai dele tinha vivido alguns anos, né? E lá em Manaus ele conheceu minha mãe e ficou. E foi morar no Acre com a minha mãe. Então, por muito pouco, eu não sou acreano, não nasci em Rio Branco. Minha irmã é acreana.
0: E aí eles, Rio Branco. Eles se mudaram para Manaus.
1: Aí eles passaram um tempo em Rio Branco e depois se mudaram para Manaus, porque a família da minha mãe já estava em Manaus há décadas também, né? Eram libaneses, cristãos casados com muçulmanos.
0: Essa união ocorreu.
1: Essa união ocorreu. Ocorre no Brasil. O Brasil é aberto para essas... Vamos dizer, não é tão rígido do ponto de vista dessa mestiçagem.
0: Esse ponto de vista religioso.
1: Religioso, que é sempre complicado, né? Mas eu, enfim, também na minha infância eu ouvi muitas dessas histórias de imigrantes, de amigos dos meus pais e meus amigos também, que eram, alguns eram filhos ou netos de imigrantes e de várias partes, do Marrocos, judeus marroquinos, do Líbano, da Síria, do Egito. Enfim, do Mediterrâneo também, que espanhóis tudo isso, todas as pessoas conviviam com a sociedade manauara, cabocla e com uma forte presença da cultura indígena, né? E aí entra um outro capítulo que é mais, vamos dizer assim, que é mais... complicado, né? O trato com os caboclos, com os indígenas, com, vamos dizer, essa negação das nossas origens, né? E tudo isso eu muito tempo depois eu reelaborei, enfim, e trabalhei como, vamos dizer, como sinais da memória, né? E transformei isso em ficção, né? Quer dizer, há muita coisa que foi mesmo inspirada naquelas vozes do passado. Então, eu acho que a memória, vamos dizer, é uma espécie de grande musa da ficção, da literatura. É quando a memória, vamos dizer, assume um papel fundamental na releitura do passado, que traz esse passado para o presente, para refletir o presente.
0: E pensando nessa memória, acho que o momento mais duro da ditadura, você estava na universidade, você estava na USP, né? Universidade de São Paulo. E tem essa. Dois irmãos reflete, carrega um tanto dessa parte da nossa história, né? E é talvez o teu livro o mais conhecido, o teu livro onde você furou a bolha dos leitores convencionais, né? Você saiu, ou seja, os críticos, as pessoas, ou seja, você chegou ao público.
1: Isso.
0: E como você explica isso?
1: É um mistério, Hélio. Um dos grandes mistérios da literatura é o leitor. Como que esse romance, enfim, alcançou esse público, eu não saberia explicar. Talvez pelo envolvimento do leitor, né? Quer dizer, há alguma coisa numa ficção, num romance que, vamos dizer, que atrai o leitor mais do que em outros romances. O que será isso? Será, vamos dizer, claro, a linguagem, mas também a trama, as personagens, os conflitos, como tudo isso é organizado e estruturado. Quer dizer, o que um romance atrai um grande público, sem ser um romance comercial. Vamos dizer, porque o Dois Irmãos não é um romance
0: Não, não
1: comercial.
0: é. E virou filme.
1: Virou filme, quadrinhos,
0: Quadrinhos,
1: teatro.
0: teatro.
1: Foi uma. Eu não sei explicar. Eu acho que é difícil explicar, porque você não escreve também com esse objetivo. Eu achava que ia ser um desastre, como todos os livros, né? E o meu editor leu, o Luiz leu, e disse: não,
0: Luiz Schwartz, você está falando.
1: o Luiz disse: não, você não entende isso. Eu li, eu não consegui parar de ler, eu acho que. E ele falou uma coisa certa, porque disse: não vai ser um best-seller instantâneo, ele vai ter uma história. E as pessoas vão, esse público leitor vai crescer. De alguma forma, isso aconteceu com Cinzas do Norte também,
0: Isso.
1: que é um não tão, vamos dizer, lido quanto o Dois Irmãos, mas que teve também para o Brasil um público bem razoável de
0: Cinzas do Norte foi
1: leitores.
0: lançado em que ano?
1: Em 2005,
0: 2005.
1: né, 5 anos depois do Dois Irmãos. Então eu, vamos dizer, a gente também não espera isso, né, Hélio? A gente não está. O escritor brasileiro ele tem muitas razões para ser pessimista. Quer dizer, nós não temos essa formação humanista mínima. Isso eu acho que tem consequências graves, até do ponto de vista político, de pensar o país, na história do país, nas nossas contradições, nas nossas iniquidades. Eu não estou falando só da literatura, estou falando da leitura da história, da nossa história, da nossa geografia humana. Isso realmente é uma falha. Que houve um momento que isso tentou ser corrigido, tal, mas hoje a situação eu acho que é um retrocesso, né?
0: Você tem várias obras que foram adaptadas para filmes ou que estão em produção. Quais são?
1: Então, para o cinema, o Guilherme Coelho, que é um jovem cineasta do Rio, ele adaptou O Órfão do Eldorado. Eu acho que é uma bela adaptação também. O Luiz Fernando Carvalho dirigiu Dois Irmãos, para a
0: Ele
1: minissérie, que é com o roteiro da Maria Camargo, que alcançou também um público enorme. E o Sérgio Machado, que acabou de filmar alguns contos da Cidade Ilhada, de contos. E há adaptações para quadrinhos também, dos irmãos Fábio Moon e Gabriel Bach. Enfim, não me envolvo, sabe, Hélio, nas adaptações. Porque você já escreveu o romance, já está um pouco cansado também daquilo que já passou, né? Mas tanto no filme, na minissérie, no teatro, do Laje, que adaptou para o teatro, Roberto Laje, nos quadrinhos, eu apenas respondi vamos dizer, às dúvidas, tentei esclarecer algumas dúvidas dos artistas, né, dos quadrinistas, dos diretores, mas não trabalhei em roteiro, nem não fiz nada disso, mesmo porque eu não sei fazer roteiro.
0: Mas você falou em prêmios. Eu imagino que o teu primeiro prêmio foi em Brasília, não foi lá no Correio Brasiliense quando você estava, que você acho que recebeu o primeiro prêmio nessa
1: É,
0: época.
1: foi
0: Estou voltando.
1: eu tinha, sei lá, 17 anos, 16 anos. Eu publiquei um poema que ganhou um prêmio, o prêmio Tagore, um grande poeta indiano. E esse poema foi publicado no Correio Brasiliense. Depois eu voltei, eu saí e vim para São Paulo, porque a barra estava muito pesada em Brasília. Brasília, o movimento estudantil houve uma repressão muito, como no Brasil todo, né? Mas era a capital, enfim, e a universidade era vigiada, era controlada, tinha muita. A liderança do movimento estudantil, né, estava lá, uma parte dela, Onestino Guimarães, que foi assassinado, e é um dos desaparecidos até hoje. Ele foi da UNB, né, foi presidente da UNE. E eu, enfim, fiquei alguns anos em Brasília e vim para São Paulo. E aqui eu morei em vários lugares, mas na maior parte da década de 70 eu morei em Vila Madalena, que acabou sendo, vamos dizer, uma república que me inspirou o romance, a trilogia, né, Pontos de Fuga, o segundo volume da trilogia. É uma essa história de jovens, enfim, jovens naquela época, né, a formação desses jovens durante a
0: A
1: ditadura.
0: ditadura.
1: E eu, enfim, quer dizer, eu trouxe um pouco, se não bastante, da minha experiência desde a infância, da juventude, da primeira juventude, depois da minha vida mesmo, já adulta aqui em São Paulo, para os meus romances, né? Quer dizer, é inevitável você não recuperar essa experiência, que não é uma cópia daquilo que você viveu, mas a imaginação da existido. Eu acho que esse é o segredo do romance. Quer dizer, não é você, vamos dizer, escrever sobre lembranças muito, muito precisas, mas você inventar a partir desses flashes da memória, né, daquilo que você acha que poderia ter sido na ficção, né? Quer dizer, essa nova versão do passado, sem aversão ao passado, vamos dizer.
0: Agora, você desde cedo tá, é muito claro teu olhar para a literatura, para o poema, mas você fez arquitetura, né? E por que que você fez arquitetura e o quanto do arquiteto existe nos teus livros? Enfim, de que forma a arquitetura virou também um instrumento para você escrever teus livros, se é que virou.
1: Ótima pergunta. Quando eu estudei arquitetura porque eu não sabia fazer. E a arquitetura, vamos dizer, é uma espécie de salada de humanidades, de tecnologia, de sociologia, enfim, de reflexos de desenhos também, de pintura, tem tudo, né? Tinha tudo na FAO. Era uma equipe
0: Um
1: maravilhosa.
0: caldeirão maravilhoso, né?
1: É.
0: Agora, dentro disso, Oscar Niemeyer ou Machado de Assis?
2: Acho que os dois, né? Os dois são grandes artistas, né? Grandes inventores. O Niemeyer, Brasília, é muito discutida nesse romance,
0: Muito.
2: Pontos de Fuga.
0: Exato.
2: E o Machado, enfim, o Machado, acho que tem uma. Quando dizem que é o bruxo, não sei o quê, não sei se é o bruxo, mas ele percebeu que podia fazer vamos dizer, uma mudança na literatura, porque ele foi o maior escritor da América Latina, que o mundo só descobriu muito tempo depois, né? Então, o Machado, acho que como Flaubert, ele foi muito importante, porque o Flaubert, ele, por exemplo, tinha as brincadeiras deles. Ele era um pouco rabugento, ele dizia: ah, o Stendhal, como ele escreve mal. Não, mas ele dizia isso porque o Stendhal ainda escrevia com muitas descrições e com um narrador que se intrometia na narrativa para dizer: agora eu vou parar um pouco de falar sobre esse personagem para falar sobre outro personagem, vou mudar de assunto. E dava, vamos dizer,
0: Cortes.
2: lições, cortes, alguma lições de moralidade. E o Flaubert, ele dá um salto enorme, né? E como se a história fosse narrada por si mesma, né? Não há essa intrusão de nada. Então, ele limpou, vamos dizer, todos esses excessos, os ornamentos, as descrições, tudo se torna mais, vamos dizer, conciso, mais enxuto e mais forte. O Machado, ele indo em outra direção, não do romance realista flaubertiano, mas uma outra direção, ele também fez esse enxugamento, né? Ele coloca o essencial ali nos romances dele, né? Sem o pitoresco. Sem muitas descrições, né? O Brasil dele é narrado, vamos dizer, por outro ângulo.
0: Você, como você acaba de explicar, você é admirador do Flaubert. E eu estou aqui em mãos com um livro que chama Três Contos, né? Esse livro foi traduzido também pelo
2: Samuel Titã.
0: Samuel Titã. Fale um pouco sobre esse trabalho sobre o Gustavo.
2: Bom, esse é uma obra-prima, uma pequena obra-prima. Foi o último livro do Flaubert escrito em vida, e ele consegue fazer. São três contos, né? E cada conto se remete a um romance que ele tinha escrito. Então foi vamos dizer, foi um autor importante. Eu acho que para todo escritor,
0: Sim.
2: né? Todo escritor, não apenas europeu, vamos dizer, Henry James adorava Flaubert, todos, né? O Guimarães, todos os escritores têm vamos dizer, pela precisão da frase, por essa frase sofisticada, que não, vamos dizer, muito trabalhada e que fala o necessário, diz o necessário, né? Sem
0: Sem
2: muito
0: adereços.
2: isso, sem esses ornamentos, enfim, ele escreve apagando.
0: E aí, como é o teu processo de criação?
2: Embora eu planeje muito, você falou do arquiteto, se isso influiu, acho que influiu muito, até inconscientemente, porque diabo eu sempre começo a projetar no sentido até arquitetônico, né, de lançar uma ideia no papel, né? E eu só consigo fazer assim, né, de traçar, fazer desenhos no velho papel manteiga. E digo, mas isso tem essa coisa da arquitetura. O espaço da casa, por exemplo, que eu faço a planta, desenho, tento fazer essas conexões vamos dizer, espaciais, temporais, no papel primeiro, graficamente, né? Uma espécie de grafismo antes da sintaxe. Mas isso acho que ajuda muito para quando você começa a escrever. Mas quando você está escrevendo, é nesse momento que o romance se faz, é na hora da escrita, né? Muita coisa que você planejou não cabe mais naquele momento da escrita. É, em que você já, vamos dizer, você é, vamos dizer, possuído, tomado pela voz do outro, do narrador ou da narradora. Que o meu primeiro romance, O Relato de Certo Oriente, é narrado por uma mulher. Você também tem que dar lugar a esse outro, a
0: A
2: outra.
0: mudança de gênero e
2: Tudo passa por essa transformação, né? Que senão eu vou escrever sobre a minha vida, minhas lembranças, minhas. Então é esse desafio de você se colocar no lugar do outro.
0: em que momento você se vê conduzido pelos seus personagens? Porque tem um momento que você está planejando, até quase de forma arquitetônica, como a gente está vendo agora, mas em que momento que os personagens se transformam, o fluxo da história se torna praticamente uma torrente e você é conduzido pelos personagens? Isso pode acontecer, isso acontece quando você está escrevendo ou o domínio é todo seu?
2: Eu acho, é difícil responder, porque acontecem as duas coisas, né? Às vezes você domina, às vezes você é dominado. E é esse jogo, é nesse jogo, vamos dizer, nessa quase dialética entre aquilo que já existe na sua cabeça como construção da personagem, nas suas ideias, e aquilo que as personagens começam a pedir ou a exigir da mudanças no interior da narrativa, ao longo da narrativa, né? Por isso que há personagens que você acha que são, no começo você acha que são secundárias ou quase irrelevantes, mas que durante o processo de escrita elas crescem e se tornam personagens mais importantes, e vice-versa. Personagens que às vezes você pensa que eram, enfim, muito, muito relevantes, elas murcham, esmurecem, e você não pode fazer nada. Você é dominada também por
0: E nesse período, como fica a tua relação com os amigos, com a família, quando você está imerso no universo do seu livro?
2: O que há de comum entre escritores, escritoras e leitoras e leitores é a solidão. Porque o romance é uma narrativa, enfim, sobre uma história particular feita para um público também. Para alguém que está ali na sua solidão lendo, né? Mas eu nunca gostei de mistificar o trabalho da escrita e o trabalho dos escritores. Eu não gosto dessa mistificação, dos rituais para escrever.
0: Você não tem um.
2: Não, eu tendo um cantinho, papel e caneta e alguns livros do meu lado.
0: Quais livros, por exemplo, acompanham esse processo? Alguns? Quais autores acompanham? São seus companheiros na criação?
2: Henry James é um deles, muita coisa da literatura do século XIX, né, do Proust, acho que são autores. Virginia Woolf, que é minha autora preferida, são autores e de poesia também. Eu me alimento muito todos os meus livros falam de poesia,
0: Sim.
2: quando não há personagens poetas, né? Isso talvez para compensar um pouco a minha grande frustração de não ter sido poeta, de não poder ter sido poeta, porque você não é uma questão de querer, você é poeta ou não é poeta. né? Ao passo que um romancista você pode construir esse trabalho um trabalho do romance, mas a poesia ela envolve, pois eu acho que os bons poetas talentosos têm algo mais. Eu acho que a poesia alimenta muito os ficcionistas e há grandes livros de ficção que, enfim, que a poesia desempenha um papel importantíssimo, porque ela se mistura à prosa, ela está dentro da prosa, ela é constitutiva, a lírica é constitutiva da prosa, que é o caso do Guimarães Rosa, do Lavoura Arcaica, do Adorassá.
0: O escritor americano Truman Capote tem uma frase que eu acho muito interessante para refletir. A arte de escrever possui leis de perspectiva, luz e sombra, assim como a pintura e a música. Alguns nascem para isso, outros devem aprendê-la. Você concorda?
2: Concordo plenamente. Alguns nascem com isso, os poetas, foi o que eu falei sobre a poesia, né? Com esse ritmo, com essa musicalidade, com essa capacidade de dizer muito com poucas palavras, né? De aludir a uma coisa muito geral com versos. Por exemplo, Drummond faz isso, grandes poetas fazem isso. Mas sim, a perspectiva, o que está em perspectiva, quer dizer, a profundidade das relações humanas nesse jogo entre luz e sombra, porque você não pode ser maniqueísta quando se escreve um romance, você não pode dar explicação nem respostas. Porque o romance vamos dizer, é a arte das perguntas mais difíceis, mais complexas, através das personagens, dos conflitos das personagens. Essa complexidade ela fica um pouco sem resposta, né? Se você, por isso que ideologizar um romance é temeroso, porque você enfraquece a narrativa, né? Optar por um caminho, vamos dizer, ideológico, por uma atitude ideológica. O que é importantíssimo é a ética. Seria um romance, vamos dizer, que fosse uma espécie de cultuação da ditadura. Isso para mim seria monstruoso, né? E é curioso isso, porque nem os mais racistas dos escritores, os mais antissemitas de todos, Celine,
3: Sim.
2: ele não foi nessa direção.
3: Não.
2: O romance dele, os romances são de enorme complexidade, com sentido humanista profundo. A ficção trabalha com ambiguidade, né? Mas ela deve ter vamos dizer, uma dimensão ética.
0: Você fala que escrever é escavar as lembranças, né? E como você interpreta esse momento, essa escavação, de que forma isso acaba resultando num grande romance como os que você já fez?
2: Bom, não sei se são grandes, eu duvido um pouco, mas a questão da memória, você escavar a fundo a história pessoal e de algum modo uma parte, um recorte da história do país, é um desafio, velho, porque tanto no Dois Irmãos quanto no Cinzas do Norte, eu tentei, vamos dizer, ampliar o espaço do drama familiar, da casa, para a cidade e um pouco para o país, né? Quer dizer, falar desse passado, quer dizer, contra essa amnésia, né? Contra essa amnésia, quer dizer, que nos possui, né? E que esse esquecimento que nos dilacera. Né? Quer dizer, a gente já nem sabe mais, a gente nunca se perguntou Quer dizer, alguns se perguntam, mas o país aceitou o fim da ditadura sem o um acerto de contas com os torturadores. Quer dizer, o que foi essa anistia geral? Isso é justo?
0: Agora, ainda escavando as memórias, vamos imaginar, daqui a 5 anos ou 4 anos, o que o escritor Milton Ratum falaria sobre o período que estamos vivendo, sobre mundialmente e regionalmente?
2: Bom, eu primeiro.
0: Haveria um romance sobre isso? Será?
2: Acho que 5 anos, para mim, é muito pouco tempo para escrever sobre um passado recente. Eu preferia 30 anos e eu sei que eu não vou viver isso, né? Eu não, não, talvez. Eu não serei eu, o escritor, né, que vai escrever essa crônica da obscuridade. Eu, daqui a 5 anos, eu terei visto, como muitos brasileiros e milhões de brasileiros, que não terão, vamos dizer, nenhuma. Primeiro, como que isso aconteceu? Essa é a grande pergunta que as pessoas, né, que os sociólogos e enfim, historiadores, vão falar, cientistas políticos. Como que nós chegamos nisso?
0: Bem, o nosso programa está chegando ao final. E eu recomendo que vocês, além do programa, comprem os livros de Milton. Milton consegue, acho que é um dos maiores escritores que nós temos na atualidade, e com esse aprendizado todo, o pouco que nós vimos aqui e o muito que se encontra nos livros, com todas as suas magias e tudo que nós abordamos aqui levemente, que dá um perfil desse grande escritor. Muito obrigado. O Papo de Arte termina aqui e até a próxima. Milton, muito, muito obrigado.

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2: Como que hoje o projeto de vôlei, né, esse projeto que a gente está, nós estamos aqui hoje, como que isso tem mudado a vida dessas crianças, como isso tem incentivado essas crianças a estarem aqui nesse projeto?
3: Assim, primeiro eu acho que o esporte ele é uma base de incentivo muito grande, por quê? Ainda mais por estar dentro de uma escola, a gente faz com que as crianças venham para a escola através do esporte. Então, elas estando aqui, elas vão ter entendimento que elas precisam estudar por conta das regras que nós implementamos aqui também. Então, acho que isso é uma base muito forte que poderia ser criada dentro da própria escola pela modalidade da educação física. Então, é um negócio que, quando a gente veio para cá, a gente viu a frequência das crianças aumentarem dentro da escola. Muitas crianças, quando iniciou aqui, que a gente falava assim, ah, professor, a gente falta muito, como que vai fazer isso ficar faltando muito? Aí, quando a gente explicou o formato que a gente ia adotar aqui dentro, elas começaram a vir com mais frequência. Todos os dias elas vêm e ficam na escola para as aulas depois. Então, é um formato que o esporte, assim, salva muitas crianças para o estudo e para o próprio futuro, né?
2: Legal, com certeza. Com certeza a gente vê, né, no olho, no brilho do olhar de cada criança aqui. Agora eu quero saber o seguinte, Diora. Nosso programa aqui é um programa que tem a prática, né? A gente faz uma prática também depois. Eu quero saber se depois você pode passar algumas dicas para esse repórter aqui. Então, o Bernardinho vai estar assistindo isso aqui e quem sabe ele já olha ali e fala, pô, o menino é bom, vou levar ele para o banco ali da seleção pelo menos. Você pode?
3: Vai ser uma boa, vai ser uma boa, claro, com todo prazer.
2: Pode passar algumas dicas depois?
3: Claro, com certeza.
2: Você consegue resumir para quem tá em casa, para quem não conhece, 30 segundos, o que é o voleibol?
3: Cara, o voleibol é paixão, de verdade, porque assim... É um negócio que eu consegui me formar através do voleibol e consigo sustentar a minha vida e a vida da minha família por parte através disso. Então, o esporte, a modalidade do voleibol é vida.
2: Legal. Então, vamos parar um pouco de papo. Vamos agora para a prática. Você vai passar uns exercícios para fazer lá. Vamos lá, então?
3: Agora,
2: então,
3: bora.
2: Vamos para lá.
3: Certo. Aqui agora você vai aprender onde a gente inicia todo o processo do jogo do voleibol,
2: correto,
3: que é com o saque, certo? Então, a gente tem dois formatos. Na nossa iniciação, a gente sempre aprende o saque por baixo, né? Que é o mais comum e o mais fácil para a gente pegar todo o processo da mecanização do corpo. Então, como que você pode fazer? Segura essa bola aqui para mim. Ó. A gente sempre indica com que você fique atrás da linha, certo? Que é o correto. Estende o braço, inclina o tronco e na sua ação você não solta a bola. Você simplesmente fica com a bola aqui e na hora que você for fazer a ação, você bate bem na bundinha da bola, que é essa região aqui da bola, certo? Aí na hora você só bate e executa o saque certinho.
2: Boa.
3: Perfeito?
2: Boa.
3: Quer tentar uma vez?
2: Esse é o primeiro. Vamos
3: Isso.
2: lá. Segura pra mim,
3: Bora
2: por favor.
3: Lá, então.
2: Vamos lá, então.
3: Estende bem o tronco.
2: Inclina aqui.
3: Inclinou o tronco, estende bem e vai. Bom. Bom.
2: Bom. E aí, Bernardinho, tá chegando, hein?
3: Tá chegando.
2: Tá chegando.
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0: A democracia e o voto são fundamentais para o Brasil porque garantem que o poder emane do povo. Permitem a escolha pacífica de governantes e a proteção dos direitos dos cidadãos. A democracia assegura a liberdade de expressão, de imprensa e de crença religiosa. A democracia é o tema do programa que começa agora. Seja bem-vindo, seja bem-vinda. Eu sou Ronaldo Penido e nos próximos minutos nós vamos mergulhar juntos no curso Democracia, Fundamentos, Desafios e Perspectivas, realizado pelo ILP, o Instituto do Legislativo Paulista. Vem comigo agora conferir um resumo da história da protagonista do nosso programa.
1: A democracia é uma das ideias políticas mais influentes da história humana. Sua evolução não foi linear. Passou por avanços, crises, revoluções e adaptações, até chegar às formas contemporâneas do século XXI. A primeira experiência democrática conhecida surgiu na cidade de Atenas, no século V a.C. Na fase romana, surgiram as eleições, o Senado, a divisão dos poderes, as leis escritas. Na Idade Média, com a ascensão das monarquias feudais e do poder religioso, a democracia praticamente desapareceu como sistema político. No Renascimento e no Iluminismo, a democracia moderna renasce. Pensadores lançam ideias que inspiram grandes revoluções democráticas em vários cantos do mundo. A Revolução Americana criou os Estados Unidos e consolidou a Constituição escrita, eleições periódicas, o presidencialismo e os direitos civis. A Revolução Francesa difundiu os ideais, direito ao voto, os partidos políticos, a ideia da imprensa livre. O século XX foi marcado por grandes conflitos. É de novo ameaçada com o crescimento de regimes autoritários, como o nazismo, o fascismo italiano, as ditaduras militares em vários países. Episódios que sinalizavam: a democracia pode ser destruída. A criação da Organização das Nações Unidas em 1945 surge em sua defesa e para proteger também os direitos humanos. Entre as décadas de 1970 e 1990, ditaduras caíram na América Latina. Países africanos conquistaram independência. O fim da Guerra Fria ampliou o número de democracias. No Brasil, a redemocratização culminou na Constituição de 1988. No século XXI, a democracia enfrenta novos desafios. A democracia digital, a era da inteligência artificial na política, a privacidade de dados, participação cidadã online. Enfim, a história da democracia é a história da luta humana por participação, liberdade e direitos. Desde as assembleias de Atenas até as democracias digitais do século XXI, o conceito evoluiu profundamente. Hoje, a democracia não é vista apenas como um sistema eleitoral, mas como proteção das liberdades, respeito às diferenças, participação cidadã, equilíbrio entre poderes, garantia de direitos humanos. Seu maior desafio continua sendo o mesmo, desde a antiguidade: transformar o poder do povo em justiça, estabilidade e inclusão para toda a sociedade. Tudo isso, os obstáculos, o passado, o presente e o futuro da democracia, foram debatidos no curso Democracia, Fundamentos, Desafios e Perspectivas, promovido pelo ILP, Instituto do Legislativo Paulista, aqui na Assembleia Legislativa de São Paulo.
2: Esse curso se encaixa perfeitamente dentre a missão do ILP, que é justamente fortalecer a democracia, educar para a cidadania, trazer o cidadão para a Assembleia Legislativa e fazer essa ponte entre a Assembleia e o cidadão para que ele se sinta aqui realmente nesta casa, que é conhecida como a Casa do Povo. E também atende à Agenda 2030 da ONU de tornar as instituições mais eficazes.
1: Democracia.
0: Já deu para perceber a força dos temas que vamos ver, não é mesmo? A partir de agora, você confere comigo a forma construída. No total, foram 12 aulas ministradas gratuitamente no Auditório Teotônio Vilela, aqui na Alesp. Começamos com os trechos que destacam os fundamentos e as origens da democracia. A história e os primeiros passos do sistema político, conhecido como governo do povo, foram o assunto da primeira aula.
3: a evolução do conceito de democracia ao longo dos séculos, passando inclusive pela inspiração religiosa. O professor de Direito da Universidade de São Paulo, Erivalda Silva Ramos, deu a aula inaugural. Mais do que falar do passado, o professor Erival convocou os alunos a pensar a democracia e os caminhos trilhados por ela, muitas vezes se equilibrando entre modelos idealizados e o mundo real.
4: Essa tensão entre ideal e realidade é algo fundamental para compreender o processo democrático. E aí vai o meu tributo aos filósofos, que é algo próprio da filosofia. Nos textos bíblicos, na mensagem cristã, nós vamos ter o seguinte, que o homem foi criado por Deus à sua imagem e semelhança. Então eu estou dizendo que há alguém todo-poderoso que cria todas as coisas e que criou o ser humano à sua imagem e semelhança. Então nós estamos assentando aí a igualdade num outro patamar que nunca havia existido anteriormente. Porque as pessoas são intrinsecamente iguais, porque todas elas partilham essa igualdade com a própria divindade, né?
3: Na segunda aula foram iluminadas as diferenças entre os conceitos de democracia.
5: Se fala pouco do período da democracia ateniense, já que é para a gente começar falando de democracia, né? Onde houve uma construção, óbvio, com as características do período, mulher não era um integrante do ambiente decisório, os escravos também não, mas de qualquer forma onde havia essa preocupação de haver mecanismos públicos de decisão que se divorciassem dos mecanismos privados.
3: Já nesta outra etapa do curso, os docentes pesquisadores sessão da democracia contra abusos de poder nas esferas municipal, estadual e federal.
6: O totalitarismo soviético se diz democrático. O totalitarismo chinês se diz democrático. Tendências totalitárias dos países ocidentais se dizem democráticos. Todo mundo usa a palavra democracia, que perde esse significado essencial. Mas o que, em essência, seria essa democracia que, aos olhos civilizacionais, disso que nós chamamos mundo ocidental, onde se insere o Brasil, merece o nome democracia?
7: Quando você fala em políticas públicas, não tem como não fazer a relação, né, o link com a questão democrática, especialmente como você colocou, nos tempos atuais, em um ano de eleições, né, que é um dos elementos aí centrais, né, numa discussão sobre democracia como um todo.
0: Agora vamos avançar no tempo até chegar ao momento presente do sistema democrático. As vantagens e desvantagens dos modelos de democracia, as eleições democráticas, a relação entre igualdade política e desigualdade econômica. A democracia como valor moral.
3: Nesta aula, os professores convocaram os alunos a refletirem e debaterem sobre os benefícios e inconvenientes dos modelos democráticos.
8: A crise da democracia, pelo menos num certo segmento, eu não posso, sabe, é um problema muito mais complexo que isso, mas acho que um dos pontos dessa complexidade é a falta de responsabilização de nós mesmos na participação democrática. E ter um poder faz com que a gente se afaste dessa participação.
3: Eleições livres, justas e frequentes. Esta aula realçou as condições ideais para a realização de pleitos democráticos, assim como questões de manipulação e transparência de todo o processo eleitoral. Os conflitos entre igualdade política e desigualdade econômica. As tênues fronteiras entre as liberdades, negativa e positiva, foram os assuntos da sexta aula.
9: Não há como divorciar democracia e direitos humanos. A democracia é o regime mais compatível com a proteção dos direitos humanos. A democracia e os direitos humanos mantêm uma relação de indissociabilidade.
3: Música. As funções dos partidos políticos nas democracias modernas e os sistemas majoritário, proporcional e mistos foram os temas da sétima aula.
10: Hoje está muito difícil de nós fazermos uma separação nítida entre o que é pré-campanha, do que é não campanha, do que é efetivamente campanha.
3: Neste encontro, alunos e professores debateram a democracia como valor moral.
11: Todos os instrumentos em seu caput diz: o homem, ou seja, a pessoa humana, nasce livre e iguais em seus direitos. Que legal, mas é formal, porque materialmente há desigualdade.
2: Também o professor da Universidade de Bolonha, Luca Mesetti, que é o professor catedrático da Universidade de Bolonha, a primeira universidade do mundo, para tratar do sistema político-partidário italiano. Então, isso ainda trouxe mais brilho e luz para o curso.
3: O professor Luca Mesetti analisou o parlamentarismo italiano, o funcionamento dos poderes legislativo, executivo e judiciário na Itália, e ainda foram debatidas diferenças nas formas de atuação dos poderes naquele país e no Brasil. Assim como Luca Mesetti, todos os professores convidados, além de docentes, também atuam como pesquisadores científicos.
12: Isso foi o grande diferencial, porque são todos professores pesquisadores. Né? São professores que se debruçam sobre temas diferenciados, claro, né? Afeitos àquele assunto do dia, mas com visões diferenciadas. Ou seja, a riqueza de tudo isso é que havia o contraditório. Isso nos provocava o debate, provocava o aumento da visão crítica, nessa gramática que eu chamo que é a democracia.
0: Seguimos refletindo sobre os obstáculos com os quais o atual momento histórico e político mundial afronta a democracia, especialmente sobre os desafios para o futuro. Na era digital, como lidar com a desinformação e o uso de deepfakes? Afinal, a inteligência artificial também pode ser usada para manipular discursos e aumentar a polarização nas instituições. Nas quatro últimas aulas do curso do ILP, os professores estimularam um debate em busca de respostas para essas questões.
3: Mais de 50 alunos acompanharam de forma presencial as aulas apresentadas por 27 professores, pesquisadores e especialistas ligados a universidades renomadas. O curso também foi exibido na programação da TV Alesp.
12: Eu espero que esse referencial teórico que esse curso deu, ele possa movimentar ideias na sociedade. Né? Esse curso ele vai aí para a população, né, maior daqui a um tempo por alguma plataforma, mas aqui na casa ele reverbera, né? A casa onde a atividade fim é o processo legislativo, esse curso tenho certeza fará toda a diferença.
3: Os algoritmos, a polarização e a liberdade de expressão foram tema da nona aula.
13: O que acontece com as narrativas falsas é a ruptura dessa governança democrática. Porque nós temos uma realidade, nós temos narrativas que afastam o cidadão, o eleitor, a sociedade, da realidade.
3: O próximo encontro iluminou as diferenças entre o populismo de direita e de esquerda, tema desenvolvido pelos professores pesquisadores especializados no assunto.
14: Em A Nova Razão do Mundo, um ensaio sobre a sociedade neoliberal, Pierre Dardot e Christian Laval sustentam que o neoliberalismo inaugura uma nova ordem cujos contornos econômicos trazem implicações que vão muito além da economia.
3: Na reta final do curso, o debate destacou os efeitos da desigualdade extrema sobre a representação política, as oligarquias econômicas e a captura do Estado.
15: É um problema de composição de interesses. Se o legislativo dorme, existe a inconstitucionalidade por omissão. Mas não é porque o legislativo dorme ou porque ele faz bobagens, desculpe o termo, é que o juiz está autorizado ou o administrador está administrado a deixar de lado a lei e fazer a lei ele próprio.
3: Além da liberdade econômica como fator de redução da pobreza. A governança global, a inteligência artificial e a participação cidadã, reformas institucionais e inovações democráticas foram os assuntos da última aula do curso.
16: A utilização de plataformas digitais e sistemas de IA acelera mudanças profundas na comunicação pública e política. Ferramentas que poderiam favorecer o debate e a participação são frequentemente utilizadas para construir narrativas distorcidas e anular as distinções entre o verdadeiro e o falso.
7: A gente tá com esse material sendo trabalhado, né, sendo produzido, para que seja disponibilizado. As câmaras municipais têm uma vivência muito próxima à da Alesp, né, uma realidade muito próxima à da Alesp. Então, creio que é um material que vai poder ser muito bem aproveitado nessas instituições também, sem dúvida.
17: É importante a gente olhar e respeitar a divergência para você tornar a sociedade um pouco melhor, né?
2: Então foi muito rico, trouxemos aí de

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0: Oi, pessoal, tudo bem? Seja muito bem-vindo, seja muito bem-vinda ao nosso Cultura e Saber. Hoje nós vamos falar sobre um livro que mostra que a Copa do Mundo é muito mais do que futebol. Em A Vida em Copas, Memórias, Culturas e Símbolos que a Bola Conta, o jornalista, professor e escritor Elcio Cassola Padovez reúne duas décadas de experiências em Copas do Mundo para analisar como esses grandes eventos revelam questões políticas, sociais e culturais que marcam o nosso tempo. Ele apresenta bastidores que ajudam a entender como o esporte, a política, a cultura e os direitos humanos estão muito mais conectados do que a gente imagina. Seja muito bem-vindo, Padovez. Professor, posso chamar de professor?
1: Pode, pode. Muito obrigado, Lânia. Obrigado mesmo aqui, a TV Alesp, o programa Cultura e Saber. É uma honra estar aqui com vocês, poder conversar sobre o livro e sobre essas vivências que a gente tem de Copas do Mundo. Eu brinco que não só como telespectadores, porque é um evento que ele impacta quem gosta e quem não gosta de futebol, porque ele é um evento muito além disso. Então, eu gosto de mostrar a Copa com esse lado mais humanizado, mesmo que seja um evento tão mercadológico, que, né, envolve tanto aí patrocínio, cada vez mais disputas de poder, ele tem, né, como a gente estava falando, ele tem um poder de fazer o mundo se emocionar com um gol de Curaçao, que é uma coisa, né, que só a Copa tem esse tipo de... É uma história que pode ser contada dentro de um evento tão grande, uma coisa singela.
0: Que na primeira fase da Copa levou 7-1 da Alemanha e esse um golzinho de Curaçao, que a gente entende bem, infelizmente, essa história, né? Mas a gente é da seleção brasileira e Curaçao, pela primeira vez na Copa, fez a gente se emocionar. Eu acho que é isso. Eu já fui jornalista esportivo, inclusive, eu amo esporte. E a gente, quando a gente fala que Copa do Mundo, que futebol é muito mais do que futebol, a gente normalmente fala disso. Sim. De emoção, de

0: emoção. Mas o seu livro também traz muito mais do que emoção. Traz política, direitos humanos, economia, traz como as Copas mexem com todos esses países. Primeiro, que inveja, viu? Quatro Copas do Mundo você já cobriu? Me conta quais foram.
1: Quatro Copas, né? Eu tô agora na quinta, não é viajando para lá, mas eu pude viver in loco as Copas da Alemanha em 2006, do Brasil, aqui no nosso país, 2014. Depois eu estive na Rússia e no Catar.
0: Pulou
1: Então,
0: só a África em
1: só a
0: 2010.
1: África do Sul, né? E agora no momento eu tô trabalhando com a Copa, né? Essa Copa Tríplice. Mas estou trabalhando aqui do Brasil. É um tipo de experiência diferente, mas não deixa de ser também uma vivência de como a Copa ela impacta de uma forma tão abrangente a nossa vida, mesmo que à distância. Existe um certo pertencimento, uma vontade de pertencer àquele evento.
0: Eu acho que como a gente teve uma Copa aqui em 2014, muito recente, nós brasileiros entendemos um pouco da premissa do seu livro, porque a gente viveu muito de perto isso de, e aí, o estádio vai ficar pronto ou não vai? E não só o estádio, mas tal rodovia vai ser ampliada ou não? Tal avenida vai ficar pronta porque são as formas de chegar ao. Enfim, porque a cidade muda e a forma como o país tem de se apresentar ao mundo muda. Então, é mais ou menos isso a premissa do teu livro?
1: É uma grande parte. Eu brinco que esse livro, ele surge questões que me fazer do tipo, peraí, eu vivi todos esses tipos de evento, eu tive esse impacto na minha vida, que é, né, algo que eu gosto, eu fui aprendendo a gostar de esportes, não só de futebol, mas eu sempre gostei muito de cultura. Eu sempre gostei muito desse aspecto humano da coisa. E aí eu comecei a pensar, pera lá, não tem só uma estrutura aqui em torno disso. Porque a gente vai falar de estádios. Nós vamos falar, por exemplo, né, no caso do Brasil, nós tivemos aí um trabalho de menos 168, 170 estruturas, sejam elas provisórias ou postas, pelo governo ali em 2014. Só que um terço dessas obras não foram concluídas. Ou estão sendo trabalhadas, algumas sendo concluídas agora com um atraso muito grande, que a gente
0: Até
1: vê
0: hoje.
1: até hoje. E tem obras que nunca saíram do papel. Então, isso realmente mostra que existe um impacto que não é só esportivo. Não é só competitivo. Geralmente as pessoas acabam se lembrando desse aspecto competitivo, porque é o que está ali o dia inteiro, é o que as pessoas veem na televisão, é o que acaba gravado ali na memória esportiva, afetiva. Só que eu quis fazer no livro um grande apanhado de como a Copa ela tem esse impacto tão poderoso na nossa vida, não só como esse evento gigantesco, mas mostrado pessoas. Por isso que o livro se chama A Vida em Copas. Ele não é sobre uma vida, ele reverbera e reflete sobre as vidas das pessoas. Então, é um livro que não é sobre o que eu vivi exatamente ou apenas, né? Eu não sou protagonista do livro. Eu brinco que eu sou o condutor da história do livro. Eu, como se fosse o narrador, eu conduzo o livro para o leitor, mas qual que é a proposta? Que ele se sente comigo ali, que a gente pegue um na mão do outro e faça uma jornada, uma viagem juntos, para que eu mostre para ele que existe uma vida dentro daquele evento, existe uma vida que pulsa. É uma vida que é marcada a cada 4 anos, você tem um ritmo de Copa do Mundo. Então eu quero mostrar que existe, além desse aspecto esportivo, competitivo, existe o drama que é o esporte, Existe. Como que a nossa vida é impactada na estrutura? Então, por exemplo, o Brasil virou um grande canteiro de obras, assim como foi o Catar, assim como foi na Rússia. Agora, nos Estados Unidos, no México e Canadá, houve um pouco menos, porque ele já tinha uma estrutura mais montada para receber um evento dessa magnitude. Então, eu quero mostrar, né, e eu vou mostrando ao longo do livro, como que é essa jornada de construir uma Copa do Mundo? Como cada país ele vai montar, ele vai gestar aquele evento. E eu tive o cuidado de tentar, porque era foi a parte mais difícil do livro e mais desafiadora, escrevê-lo com uma dinâmica que ele se conectasse, conectar uma ponta na outra, deixar o livro de uma forma
0: Fluida.
1: homogênea, fluida, que não fosse uma coxa de retalhos, que você percebesse que tem uma costura ali que, obviamente, ela vai sendo feita, mas quando você não costura bem, você não organiza bem um livro, existe uma chance de ele parecer um monte de pedacinhos de papel que não se conectam ou soam muito diferentes
0: Mas tem que
1: um
0: fazer
1: dos
0: um
1: outros.
0: sentido editorial,
1: Exatamente. Então,
0: obviamente, até porque uma pessoa vai lê-lo.
1: exatamente. E eu brinco que você pode ler o livro inteiro de uma forma cronológica, e obviamente você vai entendê-lo, mas se você quiser ler cada capítulo de forma separada, ou que você escolha, ah, eu quero começar por o capítulo do Catar, eu quero começar por esse outro, você vai entender que aquele livro tem uma lógica, aquele livro tem uma proposta de realmente mostrar essa grande junção de histórias, né, que eu sempre brinco, tem alguns pilares no livro que você precisa entender para também lê-lo, que é a Copa Cultural, a Copa Política, a Copa Esportiva, a Copa Econômica e, principalmente, essa Copa das nossas vidas. Por quê? Conforme você vai vendo esse evento, você vai sendo influenciado por ele, você vai sendo impactado, porque o que que é importante reforçar para quem está nos assistindo aqui. A Copa é viva, é um fenômeno completamente na gente, que nós não imaginamos como vai ser no todo.
0: Quando você falou de política, a gente começou, obviamente, falando de Brasil, porque a gente viveu há pouquíssimo tempo
1: Sim.
0: essa Copa. Mas o primeiro capítulo fala da sua primeira Copa, que você cobriu, a Copa da Alemanha em 2006. Eu lembro também, eu imagino um país ainda, porque é uma história muito recente, devastado por uma Segunda Guerra, pela história que foi a Segunda Guerra da Alemanha, que também é político e também gerou uma cultura para o restante do mundo que não é boa, que os alemães querem esquecer. Isso existiu quando a Copa do Mundo foi para a Alemanha, uma coisa. Porque também trata-se da imagem que o país quer passar para o mundo. A Alemanha quis mudar essa postura, essa imagem para o mundo, afinal, a Alemanha é muito mais do que. Claro, né, gente? Essa história do nazismo passou, pelo amor de Deus, isso não existe. Ficou lá nos anos 1940, ficou na Segunda Guerra, mas a Alemanha se preocupou com essa imagem?
1: Sim, com certeza. E eu digo que não só a Alemanha. Hoje a gente está falando de alguns termos que parecem muito atuais, como o sportswashing, que é a lavagem de imagem, a lavagem esportiva.
0: Sportwashing é a
1: Sportswashing.
0: lavagem da imagem através do esporte.
1: Exatamente. Parece algo super moderno. Parece algo que foi inventado ontem. Só que, se você for pegar esses eventos já na década de 30, na década de 40, na década de 50, 60, isso já existia, isso sempre existiu, só que obviamente não tinha esse nome. Então, se você for pegar a Olimpíada de Berlim, em 1936, é uma tentativa de venda política do evento, assim como a Copa do Mundo na Itália, em 34, em pleno regime fascista. A Copa da Argentina, 1978, e tem um monte de exemplos aí que você pode usar. Só que esses países hoje, agora né, de forma contemporânea, eles têm tentado fazer. Tentar se mostrar de uma forma muito mais polida, suave, como se fosse um poder brando mesmo, um poder suave da coisa, se mostrar que é um país aberto ao mundo. A um país moderno, a um país dinâmico. E a Alemanha, ela vai fazer esse papel de tentativa de mudança institucional, não só por meio da Copa, mas por meio do turismo, por meio da venda de um país que está tentando fazer sempre as pazes e apagar um pouco, não digo apagar, mas digo mostrar para o mundo que aquela imagem que foi consolidada, que foi construída de um país que viveu um regime de exceção tão brutal e, né, apenas fazendo observação, que parece que não existe mais, mas está vivo, mais vivo do que nunca. Então eu brinco no livro, eu vou mostrando que houve um trabalho muito grande de tentar mostrar para o mundo que era uma Alemanha viva. Isso eles conseguem fazer na Copa, por isso que o capítulo da Copa da Mudança, eles conseguem mostrar uma outra Alemanha, mas ao mesmo tempo, eles convivem até hoje com alguns fantasmas. Gostariam que tivesse realmente enterrado ali, que não existissem mais, que eles não tivessem mais nenhum tipo de questionamento. Mas esses fantasmas estão batendo cada vez mais na porta da Alemanha. Então você vê esses regimes neonazistas ou essas políticas, grupos neonazistas ganhando muita tração na Alemanha. Você vê um país dividido, como é no Brasil hoje. Então, grupos que querem um tipo de Alemanha, grupos que querem outro tipo. E o esporte, em algumas vezes, ele consegue juntar tudo. Falar de algum assunto que os una, que os trans são. E ser perene. E mostrar assim, olha, vamos agora todo mundo esquecer, vamos começar uma vida nova. Não, sempre tem a política, e a política, o esporte, isso é importante também falar para o telespectador, eles são duas frentes de uma mesma operação, de um mesmo lugar, que é a cultura. Então, a política e o esporte, elas estão juntas o tempo inteiro. Elas se influenciam, elas uma tenta roubar o espaço da outra ou influenciar uma ponta na outra. Então, quem acha que o esporte não deve ou não pode falar de política ou são duas frentes distintas, é muito pelo contrário.
0: E quando a gente fala de política, então, a Copa de 2006 teve qual impacto, já que a unificação, a união, digamos assim, ela pode ser perene. Mas que tipo de impacto teve na Alemanha?
1: Ah, teve um impacto grande no sentido assim. É um país que eles se prepararam muito para a Copa, eles tiveram uma ideia muito grande de que a Copa poderia ser um divisor de águas para o país. E a gente entra ali num período muito longo de um governo de 16 anos, que foi o período da Angela Merkel. E a Angela Merkel, ela vai conseguir trazer para a Alemanha uma certa estabilidade econômico, social e até mesmo política, que, né, eu dou um exemplo, logo após a Copa da Alemanha ter acabado, em 2008 a gente teve uma grave crise financeira com a quebra do banco Lehman Brothers nos Estados Unidos, né? Houve uma crise financeira e estrutural sem precedentes que atingiu em cheio ali os Estados Unidos e também boa parte do mundo. E a Alemanha foi um dos poucos países na Europa que não teve um problema grave, não foi afetado do ponto de vista econômico,
0: Mas
1: porque
0: você acha que isso teve algum sentido com a Copa do Mundo, com a entrada ali
1: teve um
0: do
1: pouco.
0: governo da Angela Merkel?
1: Teve, sim.
0: De que forma a Copa do Mundo teve uma influência nisso?
1: Primeiro que, quando você faz uma Copa bem realizada, uma Copa que tem um resultado positivo dentro da economia, ou do aumento de turismo, ou realmente da estrutura, você percebe na Alemanha que há um aumento de 2006 para cá, muito significativo de turismo, né?
0: E de torcedores.
1: Claro.
0: Inclusive, posso ler um trechinho do seu
1: Claro,
0: livro? Olha só,
1: claro.
0: gente, encontrei aqui um trechinho dizendo o seguinte do livro dele. Antes de 2006, a Alemanha costumava registrar média de 35 mil torcedores por jogo. E de 2007 em diante, houve um aumento de cerca de 10 mil pessoas, número que fez com que o torneio nacional passasse a liderar com a maior frequência de torcedores no mundo. Outro ponto importante observado foi a existência de transporte público eficiente, como metrô e trens leves sobre trilhos, assim como a interligação entre sedes da Copa via trem, avião, carro e ônibus. Enfim, ou seja, houve um impacto ali no transporte público e também até na cultura de ir mais ao estádio.
1: Sim.
0: E aqui no livro dele, ele traz uns, não sei, é muito pequenininho, infelizmente não vai dar para vocês verem, vão ter que comprar o livro para ver. Mas olha só, tem um mapa da Alemanha e tem alguns estádios, são os desenhos dos estádios, todos esses que foram melhorados para a Copa do
1: Sim.
0: Mundo.
1: É. E aí, se você for pegar, a Alemanha teve 12 estádios, né?
0: Eu estava contando
1: Não
0: no dedo.
1: foram, não foram 12 sedes, porque a gente teve em Berlim, né, tivemos os estados, mas assim, o que que a gente pode até comparar? Todas essas cidades sede que a gente teve na Alemanha, todas elas têm metrô e um transporte público muito eficiente. Isso acaba sendo um impacto direto da organização da Copa. Quando você pega o campeonato alemão e os ingressos se esgotam para praticamente todos os jogos ao longo de um campeonato de um ano, é sinal de que existe uma organização, existe um legado da Copa que foi muito bem feito, não só para turistas, mas as pessoas do país tiveram a vida positivamente impactadas nesse sentido. Então você entrega para aquela população, e aí eu dou um exemplo, acho que é até mais claro, que pode fazer com que o nosso amigo que é telespectador entenda. As pessoas na Alemanha foram consultadas sobre as mudanças que a Copa geraria.
0: De que forma?
1: Plebiscitos públicos,
0: Plebiscitos públicos, ou
1: conversas
0: seja,
1: com.
0: elas
1: Elas
0: participaram do
1: participaram.
0: que elas
1: Não
0: queriam,
1: foi uma
0: de como
1: coisa
0: fosse a
1: imposta,
0: Copa.
1: não foi imposto
0: Interessante.
1: nesse sentido. A população teve uma participação. Olha, vai ter metrô aqui, vai impactar a vida de vocês. Vão ter
0: Interessante.
1: obras gigantescas, mas assim, isso vai melhorar a vida de
0: E
1: vocês.
0: o Brasil, hein, professor?
1: Foi pelo tudo contrário.
0: Porque no Brasil, o nome do capítulo, gente, olha só, um elefante verde e amarelo na sala. Algo me diz que faz referência ao tal do elefante branco.
1: Opa, é uma provocação, claro.
0: Me conta, chegamos a 2014, Brasil 2014.
1: Chegamos à Copa do Brasil, que é como eu estava falando para você. Cada capítulo ele vai tentar trazer uma análise sócio-histórico, cultural, estrutural, política também. E aí eu sempre quero mostrar como a Copa surge, e não é surgir só do ponto de vista da estrutura, do concreto. Mostrar como aquele país tem uma longa história, uma longa jornada, até que a Copa comece. Então, lá na Alemanha, eu vou mostrar até o período antes das guerras, o período de guerras, o período, né, tudo que aquele país passa. E no Brasil, eu vou mostrar que tem uma história esportiva grande até a gente chegar ali ao início dos anos 2000, quando o Brasil é anunciado como a sede da Copa de 2014, mas todo o trabalho que estava sendo feito pelo governo na época ali, entre 2002 até, né, 2010, depois 2014. E aí o que que acontece? Eu vou mostrar também que, por mais que tenha toda essa estrutura, toda essa história, cada país agiu e trabalhou de uma forma diferente.
0: Como o Brasil trabalhou a partir do momento que soube que seria país da Copa?
1: Houve, obviamente, um grande projeto para que o país se desenvolvesse mais do ponto de vista de estrutura, do ponto de vista de turismo, do ponto de vista esportivo. Obviamente que foram feitas muitas obras, que foram trabalhadas muitas coisas que a gente vê hoje aqui como um legado. Só que o que que eu sempre brinco? O Brasil, como todos os outros países, eles tiveram um tempo longo de preparação. Eles sabem com uma antecedência, o Brasil, né, soube aí mais ou menos com 7, 8 anos de antecedência que ele seria a sede da Copa de 2014. Só que tudo que foi prometido, né, ali mais ou menos 170 obras prometidas no plano de ações.
0: Você disse que um terço só que foi cumprido.
1: Não, foi o contrário.
0: Ó, o
1: Dois terços,
0: contrário, perdão, dois terços foram cumpridos.
1: só que esses dois terços, uma parte foi parcialmente cumprida e um terço das obras ou não saiu do papel, ou saiu muito pouco, ou está sendo feito ainda.
0: E quando a gente fala dessas obras e tudo mais, tudo tem que seguir um padrão FIFA. Né, professor?
1: Sim.
0: Tem aqui um trecho também do livro em que ele fala que quem também sofreu com o padrão FIFA foram os estádios da Copa de 2014. Seja os que foram completamente remodelados ou aqueles que saíram do zero para atender ao caderno de encargos da entidade. Porque cada país, a gente viu isso muito de perto, tinha que seguir o padrão FIFA, que aí era outra história também.
1: Sim. Sim. E aí, por exemplo, é essa guerra que nós vamos ter, essa briga sempre. Por isso que a política ela está imersa no esporte. A FIFA tem uma família que ela cria, ela tem uma cultura própria. Eu vou trazer isso no livro, até para o leitor poder entender melhor. Ela tem uma cultura totalmente própria e ela tenta empurrar essas exigências para o país que aceita sediar a Copa, mas precisa entrar nas regras da FIFA. E aí o que acontece com o Brasil? Ele vai preparar uma Copa que funciona. Eu tive aí em quase todas as sedes ao longo de 2014 trabalhando. Deu para perceber que a Copa funcionou. Ela teve realmente um impacto. E eu elogio do ponto de vista de evento
0: Então foi
1: que as
0: positivo.
1: coisas funcionaram. Só que qual que é a grande diferença no sentido da Alemanha? A festa foi bem feita, foi tudo bem realizado, as pessoas saíram daqui satisfeitas, mas a gente não aproveitou tudo que poderíamos. Não houve um ponto de mudança ali de início, ou assim que a Copa acabou, houve uma grande mudança. Ela foi sendo trabalhada, essa mudança ela foi sendo recebida aos poucos. E é o que acontece. Parece que nós fizemos uma grande festa, um evento que funcionou, mas foi algo provisório.
0: Qual foi o maior elefante verde e amarelo da Copa do Brasil que foi deixado? Não, não responda ainda. Pode responder no próximo
1: No
0: bloco?
1: próximo bloco,
0: Vamos
1: claro.
0: deixar isso para o
1: Ixi,
0: próximo
1: tem muita
0: bloco
1: coisa
0: ainda,
1: pra gente
0: porque
1: conversar.
0: a gente ainda vai continuar falando da Copa do Brasil e ainda tem a Rússia e o Catar, hein, gente? Então daqui a pouco a gente continua falando desse livro maravilhoso, A Vida em Copas, Memórias, Culturas e Símbolos que a Bola Conta. Já, já.
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0: Olá, estamos de volta com o professor Elcio Padovês, que escreveu esse livro aqui, que a gente está fazendo uma jornada, né? A gente está caminhando, relembrando as Copas, já relembramos a Alemanha, estamos relembrando Brasil aqui em 2014, que é o livro A Vida em Copas, Memórias, Culturas e Símbolos que a Bola Conta. E aí eu te fiz uma pergunta, vindo para esse bloco, que é: qual é o maior elefante verde-amarelo deixado pela Copa do Brasil 2014? Porque é o nome do capítulo do Brasil. Sim. Você sabe responder essa pergunta?
1: Com certeza.
0: Diga lá.
1: Eu acho que a decisão mais equivocada que o comitê, o governo do Brasil na época tomou foi a gente ter uma Copa tão extensa no número de sedes.
0: Foram 12.
1: 12. Eu sempre defendo que, assim, se a gente tivesse feito uma Copa com 10 sedes, 8 sedes, talvez a gente não teria gasto tanto. Porque se você tem, só para ter um efeito de comparação, o Brasil gastou mais do que a Coreia do Sul e o Japão e a Alemanha juntos.
0: Nossa.
1: Para fazer a Copa do Mundo.
0: Mais do que 3 Copas.
1: Quase 3 Copas, ou quase 3 países, né?
0: É, 3 países.
1: É, e aí, alguns estádios foram pensados de forma muito política e, assim, a gente teve estádio em Natal, em Manaus. É, muitos estádios não têm o seu trabalho hoje de sustentação. É muito caro você manter um estádio padrão FIFA.
0: Não foi pensado no pós.
1: Não foi pensado, ou foi pensado no sentido: ah, vamos fazer um estádio, vamos fazer uma estrutura, mas, por exemplo, sempre falo isso. Essas 12 sedes no Brasil não são todas que têm metrô. A maioria não tem. Então, é um tipo de estrutura que poderia ter sido pensado e se impactaria muito positivamente a vida da população. Traria uma melhora prática. Você não tem um metrô extenso em Belo Horizonte, você não tem um metrô extenso em Porto Alegre, você não tem metrô em Manaus, você não tem metrô em Natal, em Fortaleza.
0: Fortaleza foi inaugurado depois da Copa, né, do Mundo, mas...
1: Só que aí é isso.
0: Trechos pequenos que não pegam a cidade toda.
1: Belo Horizonte não é Mineirão de metrô.
0: Não. E
1: deveria,
0: Fortaleza,
1: entendeu?
0: Não chega à...
1: E deveria, né? Para você acessar a Arena Castelão...
0: Ônibus e ainda é um grande trânsito.
1: E é um gargalo gigantesco que não foi resolvido até hoje. E não vai, provavelmente. Então, a Copa poderia, agora vai ter a Copa Feminina, a Copa das Mulheres, a partir de 2027?
0: Sim.
1: Por que talvez
0: aqui
1: não pensar nesse tipo de melhora? Então, fica esse questionamento.
0: Infelizmente, futebol masculino e feminino ainda são incomparáveis. Não, não vão fazer mudanças desse tamanho para o feminino.
1: É muito complicado. Então, você tem você consegue perceber no livro claramente essa mudança. E essas diferenças de um país para o outro, como eles trabalham.
0: Vamos para a Rússia? Vamos viajar para a Rússia? Aí eu estou muito curiosa. Uma águia bicéfala me vigia do banheiro. Esse é o nome do capítulo da Rússia. Uma águia de dois cérebros...
1: Duas cabeças, né?
0: De duas cabeças, desculpa, está me vigiando do banheiro. O que está acontecendo na Rússia? O que aconteceu?
1: Tem muita coisa. Esse livro, né, como eu estava comentando com você, eu levei mais ou menos 6 anos escrevendo. É um livro de pesquisa bastante extensa.
0: Pesquisa de 20 anos, né?
1: São mais de 20 anos aí vivendo Copas do Mundo.
0: Sim.
1: E o que eu gosto de trazer na Rússia? Ela foi o meu objeto, meu fenômeno de estudo. E eu estudei símbolos russos durante a Copa do Mundo. Então, a brincadeira com a águia é... A águia bicéfala, ela é o símbolo máximo da cultura russa. Ela tá na bandeira, ela tá no inconsciente das pessoas ali dentro da Rússia,
0: Lembrei.
1: né? E eu conto essa história pelo seguinte: quando eu cheguei lá no primeiro dia que eu estive para cobrir a Copa da Rússia de 2018, eu me hospedei numa casa em Sochi, que é no, né, um balneário sul da Rússia, onde o Brasil fez sua base de preparação para a Copa daquele momento. E aí, quando eu entrei no apartamento, a primeira coisa que eu entrei, eu fui ao banheiro, tinha uma águia cromada na pia do banheiro. E eu aqui achei aquilo tão maluco, tão assim, instigante. Só que para o russo, aquilo é um símbolo de orgulho nacional. É um símbolo que a cultura dele é viva, que a tradição dele é muito viva. Então, nesse capítulo, eu vou trazer muito de como um país milenar como é a Rússia tem essas tradições muito arraigadas no seu dia a dia, e eles tentaram mostrar para o mundo uma Rússia não só tradicional, mas eles tentaram se vender. Aí tem a questão da lavagem de imagem, de um país
0: Se
1: moderno, de um
0: vender
1: país.
0: moderninhas.
1: Exatamente, a
0: Mas não
1: Rússia e o Catar.
0: conseguiram, né? Porque a gente ouvia falar muito, infelizmente, de questões. Como é que eu posso colocar isso?
1: Ah,
0: Preconceitos
1: sim.
0: mesmo sofridos por torcedores que lá chegavam. Houve isso? Você traz isso no
1: Ah,
0: seu
1: sim.
0: livro?
1: Eu vou trazer, e aí essa mudança desses dois primeiros capítulos para o terceiro e para o quarto, dentro dessa vida em Copas, já vai mostrar o Elcio, jornalista, correspondente internacional pelo Jornal Estado de São Paulo. E eu sempre me preocupei muito nessas coberturas que eu faço, até nas matérias que eu escrevo, mostrar esse lado humanizado da coisa. E aí a Rússia, ela tem um grande questionamento, um grande problema com a diversidade sexual, a
0: Sexual.
1: diversidade de gêneros, né? A mulher na Rússia, ela tem um papel que é muito questionado. Existe uma cultura patriarcal muito forte na Rússia, muito, muito poderosa, até mesmo do ponto de vista de punir as crianças. Tem uma lei que eu vou trazer no livro, que o Putin, dependendo do grau de agressão que um pai faça num filho, numa mulher, aquilo não é considerado uma agressão, algo para levar para uma cadeia ou até para abrir um processo. É algo meramente, digamos, educativo, ou de mostrar que o pai tem um papel ali na educação, de uma coisa rígida. E a Rússia tem isso. Então eu me preocupei em tentar mostrar a vida dessas pessoas que sofrem em silêncio ou têm a vida devastadas por serem diferentes, foi mostrar a vida de como é ser gay na Rússia. A vida de pessoas que são gays na Rússia não podem se assumir ou não podem ter uma vida minimamente plena ou minimamente real, porque eles são invisíveis.
0: E você começa fazendo desde um mergulho na União Soviética.
1: Sim, e aí eu vou mostrar como que a União Soviética já usava o esporte como uma ferramenta política, como uma ferramenta de Estado. O Estado vai interferir no esporte para que ele realmente mostre aquele país de uma forma que ele goste de se vender, ou que ele está procurando se vender. E aí, quando a gente fala dessa Rússia, na tentativa de ser mais moderninha, de ser mais aberta para o mundo, mais simpática, isso passa por essa gestão institucional. E o Catar, até puxando um pouco, vai tentar fazer a
0: O
1: mesma
0: mesmo.
1: coisa. Vai.
0: A quantidade de torcedores que foram à Rússia, é claro que não dá para mudar culturalmente um país, ainda mais num espaço de menos de um mês, né, de Copa do Mundo. Mas a quantidade de torcedores que foi à Rússia, Com certeza, boa parte da comunidade LGBTQIAPN+, também mulheres que gostam de futebol e que foram à Copa. Isso de alguma forma teve algum impacto em alguma parcela da sociedade russa ou não? Nada mudou e foi só uma cortina de fumaça, foi só alguma coisa midiática mesmo
1: Não,
0: para o
1: é
0: mundo.
1: mais pelo período, assim. As pessoas que tiveram lá, obviamente, elas não vão ter a vida impactada, principalmente turistas estrangeiros. Eles vão conseguir assistir a Copa, eles vão.
0: Eu digo, mas quem mora
1: A quem
0: lá,
1: mora? Ah, sim.
0: teve algum impacto quando essas pessoas chegaram, quando viram a quantidade de turistas diferentes mesmo, de culturas diferentes lá, de culturas
1: Eles tentam
0: diferentes?
1: muito, por exemplo, como é período de Copa. Você tenta muito mostrar um país mais, digamos, tolerante e um país que está tentando se beneficiar ali do turismo.
0: É apenas uma
1: É
0: imagem
1: uma
0: que se
1: imagem, é um
0: tenta.
1: período que você vai ser, teoricamente mais tolerante, você vai tentar recepcionar aquelas pessoas. Só que aí o que é importante dizer? Existe uma recepção, mas. Existe claramente uma divisão para explicar para as pessoas que, olha, você está aqui no nosso país, você veio aproveitar a Copa, você veio curtir a Copa, mas não tente sair tanto do que a
0: Dos
1: gente tem aqui
0: padrões.
1: como padrão.
0: Deixe seu dinheiro, mas não tente mudar a nossa cultura.
1: Exatamente. Isso não vai mudar, porque assim. A Rússia e o Catar, nesse sentido, eu vou trazer o peso da tradição que um país milenar como a Rússia tem, e o Catar, por ser um país de cultura islâmica, de ter uma cultura, uma religião, que acaba definindo o que o país vai ser, os rumos do país, de forma cultural, de forma religiosa, de forma que você precisa, se portar por meio de um modelo. Né, religioso, cultural. E a Rússia tem um pouco isso. Eles respeitaram as pessoas, não teve um grande nível de incidentes nesse sentido de, olha, só que assim, o que que eu pude viver? E no livro eu tento fazer com que o leitor entenda que ele está vivendo ali comigo de uma forma muito honesta. Então, eu brinco que assim, dos três livros que eu escrevi, é o livro que eu mais me expus de uma forma muito aberta, porque eu sou um homem gay. E eu procurei mostrar aquilo, até como eu estava vivendo aquilo, e eu estava trabalhando de uma forma até arriscada em alguns aspectos, mas de mostrar para o leitor que ele viveu a Copa, ou eu vivi a Copa, mas eu tive que tomar certos cuidados que me protegessem ali, até como jornalista, até como um profissional de imprensa, que muitas vezes nesses países não é bem-vindo.
0: Você expõe isso no
1: Expõe,
0: livro.
1: expõe. O livro é um retrato bem assim, honesto e para o leitor se ter essa empatia de se colocar no lugar que, na Rússia, eu vou falar de
0: O que
1: grupos.
0: você passou? Desculpa perguntar,
1: Não, eu
0: não
1: não
0: sei.
1: passei nada de
0: Nada
1: significativo nesse aspecto, até porque eu fui com um
0: trabalhando.
1: treinamento grande do que eu poderia expor ou como eu poderia me expor. Mas, por exemplo, eu fui conversar com pessoas gays na Rússia. Eu fui tentar entender como é o dia a dia delas. E essas pessoas, para você ter uma ideia, eles não podem nem, eles nem deram nome para mim. Foram codinomes ou falaram, olha, eu aceito conversar com você desde que eu não me exponha de uma forma perigosa, porque assim, meu pai não sabe, minha mãe não sabe que eu sou gay, eu sou lésbica, não faz a menor ideia.
0: É
1: Então,
0: totalmente
1: eu
0: criminalizado.
1: senti uma coisa que é sufocante, mesmo andando nas ruas da Rússia, e obviamente é engraçado você fazer esse paralelo, porque assim, a Rússia tem lugares de vida gay, nos grandes centros, tem uma vida, digamos ali, subterrânea. No Catar já não tem nada disso. No Catar já tem uma proibição muito grande dessa vivência É, né, a homossexualidade, inclusive, ela é criminalizada no Catar.
0: Criminalizada
1: Criminalizada mesmo,
0: mesmo.
1: sim.
0: Como foi no Catar? E por que que o nome do capítulo é O Fim da Jornada? Com uma pergunta.
1: É uma provocação,
0: 2022.
1: porque até para contextualizar para o leitor, a bola da Copa do Catar, que foi batizada de Al-Hilal, Al-Hilal em árabe é a jornada, é o caminho. E a bola, por ter esse nome, é brincar que ali seria uma grande jornada pelo futebol. Só que aí, como é o capítulo que encerra o livro, eu vou provocar o leitor a fazer esse questionamento que a Copa, tanto para mim quanto para ele, ou quanto para os pais, não acabou. Por isso que essa jornada ela é infinita. Ela é o símbolo do infinito, porque a gente vai morrer um dia e a Copa vai continuar com a gente, ou vai continuar ali em quem estiver, né, nesse mundo terrestre. E no Catar eu tive algumas situações interessantes que foram. Eu fui entender como é a vida das pessoas invisíveis, não só do ponto de vista de gênero ou de sexualidade, mas do ponto de vista de trabalho e nacionalidade.
0: Inclusive, se não me engano, no início, aliás, antes da Copa do Catar, as pessoas que construíram essas obras,
1: Sim.
0: construíram os estádios, teve morte, teve. Foi contra os direitos humanos mesmo, teve muita. Sem nem mais usar a palavra a usar, porque eu lembro que foi horrível.
1: É assim, você tem um país que tem uma monarquia absolutista, é um país autocrático, é um país que tem um governo muito centralizador. Existem eleições, só que são eleições para pouquíssimos cargos, e os cargos de confiança são todos escolhidos pelo Emir do Catar. O Emir é o líder, né, na análise, ele é o líder político e o chefe do exército do país. Por isso que é o Emir. E essas pessoas que vão trabalhar nesse país, vão trabalhar no Catar, e aí pessoas de diversos lugares do mundo, elas vão servir como uma grande massa de trabalho. Elas vão ser ali colocadas à prova, fazer um trabalho muito braçal, muito duro, extenso. E o Catar, ele vai, né, se beneficiar disso de uma forma muito cruel de exploração da vida humana. E ele vai começar a melhorar alguns aspectos trabalhistas só quando o mundo começa a bater de forma muito insistente que aquilo ali precisaria ter algum tipo de mudança. Algum tipo de melhora. Existe uma melhora pequena. Se você pegar o Catar antes dessa transição para a Copa, não tinha salário mínimo. Então essas pessoas poderiam fazer um contrato que elas ganhassem algo que elas combinassem ali com o empregador e não tinha um órgão, não tinha uma regulação. Com o trabalho para a Copa do Mundo, isso começa a ser minimamente organizado, tentar melhorar um pouco as condições de trabalho. Eu dou um exemplo, trago no livro. Antes dessas expressões, as pessoas trabalhavam com aquele sol escaldante, sem pausa, não tinha dia de descanso. Então, essa
0: Não tinha nem um
1: organização,
0: dia de descanso.
1: para a Copa, para o efeito da Copa, não.
0: E
1: Porque é um
0: aí.
1: país que ficou 12 anos ali se preparando e precisava correr. Acelerar, então, essa mão de obra.
0: E eram coisas assim megalomaníacas, né?
1: Sim, aí tem
0: Eram
1: essa.
0: estruturas enormes e belíssimas, inclusive, lindas, lindas, lindas. Mas a que preço, a
1: A
0: que
1: que
0: custo?
1: preço? Então, assim, você for pegar a cidade que abriu e encerrou a Copa, que é Luseio, ela foi do nada, ela foi construída em cima de um deserto. Uma cidade para mais ou menos 250 mil habitantes. Para desafogar Doha, que já virou uma cidade de 1,5 milhão de habitantes, vão fazer uma terraplanagem, vão construir uma cidade moderna, um estádio gigantesco para 80 mil pessoas, e Essas pessoas que vão trabalhar no Qatar, esses operários, eles vão trabalhar de sol a sol. Melhorou um pouco por conta da Copa, mas antes, pra você ter uma ideia, a pessoa ia trabalhar no Qatar, tinha o seu passaporte retido.
0: Eram muitos imigrantes, né?
1: Para você sair do país, ou até para mudar de emprego, se você tivesse insatisfeito, você precisava pedir autorização.
0: Qual foi a sua experiência durante a Copa do Catar? O que é que você sentiu de clima mesmo entre turistas e quem morava lá?
1: Eu brinco que, assim, apesar de todos esses desafios que foram sendo impostos, a Copa do Catar, do ponto de vista de estrutura, do ponto de vista de evento, ela foi muito boa porque eles se beneficiaram muito desse aspecto de ser um país pequeno, que se conectou muito bem. Você ia ali de 30 minutos, 40 minutos, você praticamente ia de um estádio ao outro, de uma ponta até a outra. Isso faz muita diferença até para quem vai cobrir a Copa, faz uma diferença brutal. E aí o que que acontece? Você pega e essa experiência, ela foi muito boa para quem esteve na Copa. Ela foi muito legal. E assim, eu pude fazer o meu trabalho. Eu não posso ser injusto também de fazer uma análise que seja só para pegar no pé ou para criticar o que é diferente de mim. Eu tomei esse cuidado até como jornalista, até como é necessário separar Por exemplo, eu vi uma coisa muito interessante no Catar, que foi as mulheres ganharem voz, as mulheres árabes.
0: Como foi isso?
1: Isso foi muito interessante, porque eu vi
0: Qual foi a
1: mulheres.
0: mudança?
1: Eu não digo mudança, mas assim, eu achei que algumas daquelas mulheres, mesmo que de uma forma tão provisória, elas se sentiram pertencentes a uma coisa que nos países delas muitas vezes elas não são permitidas. Eu vi mulheres protestando. Eu vi mulheres indo ao estádio sozinhas assistirem a um jogo de futebol.
0: Antes inimaginável.
1: Eu vi mulheres da Arábia Saudita que até 4, 5, 6 anos atrás, elas precisavam pedir autorização para o marido ou para um membro da família,
0: Homem.
1: sendo homem, um primo, um irmão, para ir ao estádio, para dirigir.
0: E por causa da Copa elas puderam.
1: Elas puderam. Então foi um momento que você tem uma bolha que é benéfica nesse sentido, você consegue enxergar uma pequena fresta. E eu ouvi também, o que que eu vi também? Os turistas ficaram muito satisfeitos com a Copa. Não houve um incidente grande por ser um país árabe ou um país que ali que está envolvido numa região que é muito problemática. Nós estamos vendo agora aí esses conflitos, Israel, Estados Unidos, Irã. Então, assim, houve uma melhora nesse sentido por conta da Copa, mas o que que eu percebi ali? Em alguns momentos eu tive que ser muito cuidadoso, porque eu circulei muito pelo Catar. Eu fui procurar matérias que mostrassem os contrastes do país.
0: E em certos pontos do país você tinha que ser mais cuidadoso,
1: Até
0: longe
1: mesmo
0: dos
1: em Doha.
0: pontos
1: Até mesmo em Doha.
0: mais
1: Eu
0: turísticos.
1: tive alguns questionamentos de certas pessoas curiosas, do tipo, uma pessoa. Um jornalista viajando sozinho. Então, eu tive até algumas perguntas que eu me esquivei, ou eu tomei muito cuidado para me proteger. Pessoas perguntando mesmo assim: por que você não quis trazer sua mulher para os jogos? Ou, você está viajando sozinho aqui? Porque eu sei que existe uma
0: Criminalização.
1: criminalização de você ser. E aí você percebe que não é só pelo fato da sua orientação, sua condição ou escolha ou tudo que seja sexual. Não, não é isso só apenas. O que acontece? No casamento muçulmano, eu fui pesquisar, até fiz um grande mergulho na cultura árabe islâmica. No casamento islâmico muçulmano, você não pode ter nenhum tipo de prazer que não seja com a sua esposa.
0: Você teria que levar a sua esposa junto a
1: Ou,
0: você, com
1: por
0: você.
1: exemplo, o próprio ato de você não servir a sua esposa ou servir, porque na cultura islâmica tem um pouco isso, já indica é uma traição.
0: Então você teve que se esquivar de muita coisa
1: É.
0: quando você foi circular pelo
1: É, então
0: Catar.
1: você vai. E aí eu fui fazendo, dentro dessa minha pesquisa, eu fui entendendo o quê? Por exemplo, sites pornográficos são vetados no Catar. São bloqueados, literalmente. Então, esse prazer individual,
0: Ele é
1: que
0: proibido.
1: na sociedade ocidental isso é conversado, isso é
0: Normalizado.
1: um tabu, lá isso não existe. Ou se isso existe. E aí eu vou trazer esses questionamentos que eu trago no livro, que eu fui andar com esses imigrantes.
0: E professor, depois de quatro Copas do Mundo, qual é a conclusão que você chega agora, até porque no fim do livro você chega
1: Vamos
0: à
1: trazer essas
0: nova
1: novas eras, sim.
0: era das Copas. Qual é a nova era das Copas?
1: A nova era das Copas é esse novo modelo que a FIFA está testando ou está trabalhando de Copas com
0: IA.
1: mais de uma sede. É, então já entra a IA. Hoje é uma Copa totalmente tecnológica. A bola tem IA. Existe mapeamento dos jogadores, né? A gente está vendo agora na transmissão duas câmeras da FIFA que ficam o tempo inteiro ali de reação em tempo real,
0: Câmera no
1: a
0: juiz
1: câmera
0: também.
1: colada, a câmera do juiz que mostra um ângulo totalmente novo do jogo.
0: Só dá ser a mesma pessoa, passar por tantos países.
1: Ah, não dá. E isso vai continuar me mudando porque, assim, eu sou um consumidor voraz de Copas do Mundo, eu sou apaixonado, eu estou vivendo agora a Copa do Mundo em 2006 de uma forma intensa, de uma forma muito, assim, genuína mesmo, dorme pouco, trabalha muito. Então, eu posso dizer para você, posso dizer pro telespectador aqui, do Cultura de Saber, que a cada Copa vai me transformar de uma forma, cada Copa vai me impactar de uma maneira, e não tem como você sair. É como tem o ditado grego que o homem não pisa no rio duas vezes. Não pode ser, porque cada vez que você pisa num rio, cada vez que você vive uma coisa, você já é outra pessoa.
0: E qual é o maior legado das Copas em você, então?
1: Eu me tornei mais humano, eu me tornei uma pessoa mais tolerante em alguns aspectos. Eu pude ver que eu gosto de fazer uma cobertura mais humanizada das questões. Então a Copa me traz esse lado, não só do jogo, que eu sou apaixonado por futebol, eu vivo futebol, mas de trazer esse lado humanizado, esse lado de tentar enxergar um evento não só com esse olhar julgador ou crítico,
0: Mais um lado humano
1: como lado humano.
0: que você trouxe nesse
1: Exato.
0: livro, A Vida em Copas, Memórias, Culturas e Símbolos que a Bola Conta. Muito obrigada por conversar com a gente aqui. Foi um prazer
1: Prazer é meu.
0: enorme. Obrigada por ter dividido com a gente a experiência de quatro Copas do Mundo e que venham mais, tá?
1: Muito obrigado. E quem quiser, né, acompanhar meu trabalho, é só me chamar no @elspadoves. O livro está à disposição em todas as livrarias, livrarias especializadas. Então, é só procurar A Vida em Copas e é um prazer ser lido por você, viver com você esse período tão legal
0: Que
1: que
0: é a
1: a cada
0: Copa do
1: 4 anos
0: Mundo.
1: nos impacta e a gente fica maluco com aquilo.
0: A gente fica. Muito obrigada. Eu conversei com o professor Elcio Padovese e o Cultura e Saber acabou por aqui, infelizmente. Mas, ó, continua ligado na programação da TV Alesp, tá? Até a próxima. Beijo. Tchau.

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0: De 20 de julho, partidos, candidatas e candidatos devem informar à Justiça Eleitoral os recursos recebidos para a campanha. O prazo é de até 72 horas após o recebimento, garantindo transparência na divulgação dos dados.
1: Há 150 anos de Alberto Lofgren, a Alesp recebe uma exposição que destaca o legado do botânico e naturalista sueco naturalizado brasileiro. 90 anos da Igreja Nosso Senhor Jesus Cristo. A Assembleia Legislativa celebrou a data cristã em um evento que reuniu lideranças religiosas, fiéis e autoridades. Câmeras inteligentes reforçam a segurança. Uma rede de monitoramento inteligente fortalece o combate ao crime em diferentes cidades paulistas.
2: E o mais importante, né, fazer esse trabalho chegar na Polícia Civil, que tem gente muito séria ali fazendo o trabalho de conseguir investigar e combater a impunidade, né, desses criminosos.
1: E ainda, começa hoje a Festa do Peão Boiadeiro de Barretos. O maior rodeio da América Latina movimenta bilhões de reais e recebe público de diversos lugares.
3: Carnaval são 4 dias, um rodeio o ano inteiro. Quando chega o mês de agosto, o sertanejo tem seu paradeiro.
1: Essas e outras notícias você confere agora no Jornal da Lesp, primeira edição. Olá, uma boa tarde. O nosso primeira edição está começando e a gente abre o Jornal da Lesp hoje te contando que a Assembleia Legislativa recebeu um evento de comemoração aos 90 anos da Igreja Nosso Senhor Jesus Cristo. A celebração reuniu lideranças religiosas, fiéis e autoridades no auditório Franco Montoro.
4: Tudo começou debaixo de uma árvore, no Jardim da Luz, em São Paulo. Foi ali que o pastor Marcos Batista Pereira da Silva fez as primeiras pregações ao ar livre. Os encontros se repetiram, a comunidade cresceu e em 17 de maio de 1936, nascia oficialmente a Igreja de Nosso Senhor Jesus Cristo. Ao longo das décadas, a instituição cresceu e ultrapassou as fronteiras de São Paulo. Hoje, são 22 regionais espalhadas pelo país. Aos 90 anos, essa trajetória foi homenageada na Assembleia Legislativa do Estado de São Paulo.
5: Para nós é uma alegria muito grande poder estar vivendo esse momento aqui, comemorando 90 anos da igreja, né? Um legado que vem se marcando na história e hoje a gente está muito feliz por esse momento, né? Tão especial para a igreja.
4: A homenagem também reconhece o legado construído ao longo dessas 9 décadas.
6: Não só o legado nas questões da igreja, mas também como instituição que tem nas suas raízes questões sociais, de ajuda, de necessidade. Então é muito importante para nós esse reconhecimento.
4: 9 décadas depois da fundação, o desafio é fazer com que essa história continue alcançando as próximas gerações. Em uma sociedade em constante transformação, a igreja busca manter a proximidade com as pessoas e, ao mesmo tempo, preservar os princípios que marcaram essa trajetória.
5: Primeiro é acolher as pessoas, né? Entender as suas fragilidades e levar a palavra de Deus como verdade única, estabelecida, que a gente acredita nisso, e pregando o amor e a paz e a fraternidade entre os nossos irmãos.
4: E é nessa relação com as pessoas que a igreja pretende escrever os próximos capítulos dessa história.
6: A igreja, ela tem um papel fundamental. Ela não tem que simplesmente dizer algo, ela precisa viver. E quando nós vivemos o amor, nós transmitimos esse amor de Cristo às pessoas, as pessoas olham para a igreja de uma forma diferente.
1: A Assembleia Legislativa recebe uma exposição sobre os 150 anos do legado do botânico e naturalista sueco, naturalizado brasileiro, inclusive Alberto Lofgren. A exposição acontece no espaço Paulo Frateschi, no 5º Centenário.
7: A riqueza da fauna e da flora brasileira sempre despertou o interesse de pesquisadores do mundo todo. Ainda no século XIX, um grupo chegou ao Brasil para estudar sobre a nossa biodiversidade. Um destes pesquisadores foi Alberto Lofgren. que integrou uma expedição botânica que percorreu São Paulo e Minas Gerais em 1874. Roberto Lofgren foi naturalista e botânico. Nascido na Suécia, ele escolheu o Brasil para viver e teve grande importância nos estudos da flora, do clima.

0: e dos ecossistemas brasileiros. Em 1886, com a criação da Comissão Geográfica da Província de São Paulo, Lofgren passou a chefiar as seções de botânica e meteorologia, a organização dos herbários, a coleta de sementes e a pesquisa sobre a flora paulista contribuíram para formar as bases científicas e ambientais que existem até hoje no estado.
1: Ele deixa um legado muito grande nas áreas. Ele é o precursor do pensamento conservacionista no Brasil. É pelas mãos de Alberto Lofgren que surge posteriormente o Serviço Florestal, que vem dar origem ao Instituto Florestal. Ele cria o Horto Botânico, que futuramente venha a ser o Serviço Florestal.
0: A obra do botânico é tema da exposição Legado de Alberto Lofgren, 150 anos. Caminhos da Conservação e Pesquisa Ambiental em São Paulo, que acontece no Espaço Quinto Centenário Paulo Frateschi. A mostra também celebra os 200 anos de relações diplomáticas Brasil-Suécia.
2: Esse ano nós comemoramos três coisas, né? Primeira, o legado de 150 anos, é um centenário e meio do Albert Lofgren. Segundo, 200 anos das relações diplomáticas. E também 150 anos da visita do imperador Dom Pedro II à Suécia.
0: A proximidade entre os dois países vai além do legado de Lofgren, chegando à realeza da Suécia, já que a rainha Silvia tem origens brasileiras, tendo morado inclusive em São Paulo.
2: A rainha Silvia cresceu aqui na cidade de São Paulo, praticamente fez toda a sua fase escolar, desde o primário, ginásio, em São Paulo. E depois, quando foi estudar na Alemanha, acabou participando dos Jogos Olímpicos de Munique, isso em 1972, e conheceu a época, então, príncipe da Suécia, que depois tornou seu marido. E a principal música que o ABBA compôs, que até hoje é a mais conhecida, é o Dancing Queen, que é uma música feita pelo ABBA para o casamento do rei Carlos XVI Gustavo com a brasileira Rainha Silvia de Toledo.
0: Uma história que começou há dois séculos com Alberto Lofgren.
1: Lá no século XIX ele já tinha um pensamento de sustentabilidade, de conservação, da necessidade de conservação e até mesmo da restauração ecológica.
3: E olha, você sabe o que é job hopping? É a prática de trocar de emprego com frequência, geralmente a cada um ou dois anos. Mas enquanto o brasileiro troca de empresa, em média, a cada dois anos, principalmente os jovens, há quem cultive carreiras de décadas. E décadas e décadas, viu? É o que nós vamos ver agora na reportagem do Bruno Oliveira.
4: Visual alinhado e muita simpatia, o seu Vavá do Bexiga é quem recebe os clientes que chegam ao restaurante e os leva até a mesa. Uma rotina de quem conhece muito bem como tudo funciona por aqui. Aos 76 anos, desde os 18 ele trabalha aqui. São 58 anos de serviços prestados.
5: Eu comecei como caixa. Depois trabalhei na parte da gerência também. E aí fui, segui, e hoje eu sou um funcionário de confiança, posso dizer, da empresa, que faço várias coisas assim que necessário. E atualmente, relações públicas, né? Quer que receber o cliente na recepção e levar até a mesa.
4: Segundo dados do Ministério do Trabalho, a média de tempo que um trabalhador fica no emprego não chega a dois anos no Brasil. E quando falamos de profissionais de 18 a 24 anos, a média de tempo é ainda menor, de apenas 9 meses. Realidade bem diferente deste bar aqui de São Paulo, o mais antigo da capital paulista em funcionamento, desde 1910. Muitos funcionários trabalham aqui há 50 e há 48 anos é funcionário daqui. Durante todo esse tempo, você em algum momento pensou em procurar outro emprego, recebeu outras propostas de emprego?
5: Até recebi, mas assim, eu sempre gostei de trabalhar aqui. E meu patrão sempre foi muito bom, então não tive interesse por outra empresa.
4: O proprietário do restaurante explica que os benefícios oferecidos aos trabalhadores faz com que eles não queiram mudar de emprego.
6: Nós mantemos esses profissionais, aliás, nós preferimos manter esses profissionais mais antigos, porque eles têm uma forma de atendimento, de tratamento, um serviço diferenciado, e nós mantemos com diversos tipos de estímulo. Nosso horário de funcionamento é flexível, programas de estímulo às vendas também, de remuneração diferenciada, então a taxa de serviço de 12%, então são algumas coisas, nós fechamos aos domingos. Então tem algumas coisas que nos ajudam a manter esse funcionário. E quando a gente capta um novo trabalhador no mercado, a gente sempre prefere os mais velhos, que tem realmente mais disciplina para cumprir o horário, para cumprir as orientações da diretoria.
4: O empresário conta que já teve experiências frustrantes ao contratar funcionários jovens.
6: Eu acho que existe realmente uma questão para a gente fazer um estudo sociológico do que está acontecendo com essas novas gerações, que realmente ficam pouco tempo no estabelecimento, pouco comprometimento de horário, de cumprir as ordens, né, que são determinadas. Então, há um processo seletivo muito bem feito que tem que fazer para a gente poder errar menos, porque você contratar e dispensar um funcionário depois, isso é muito custoso para a empresa.
4: A relação que construiu ao longo de 4 décadas de trabalho faz o seu Gilberto se emocionar ao falar do emprego.
7: Cresci aqui dentro, visto a camisa. Aqui é a minha vida, né? É a minha segunda casa. É minha segunda casa.
4: Essa empresa, que produz materiais pedagógicos, tem 60 funcionários. Ou seja, pessoas entre 16 e 29 anos. É o caso do Leonardo, de 19 anos, que há um ano trabalha aqui.
8: Aqui eu estou feliz aqui, graças a Deus estou feliz, tudo aqui está correndo muito bem. Espero ter bastante tempo aqui ainda.
4: O CEO da empresa explica que não tem dificuldade para manter trabalhadores jovens e que os benefícios oferecidos criam um bom ambiente.
9: Eu tenho rotatividade, mas não é por causa da geração, tá bom? Eu vejo pessoas de todas as gerações com aquela dificuldade, com aquela... Se você consegue passar o sonho para a pessoa, eu consigo engajar ela e ela fica. Isso de qualquer geração. Momento de cultura, momento de para uma vez por semana, a empresa inteira vai lá no auditório nosso, né? Tem espaço para todo mundo poder sentar. A gente tem momento de cantar uma música, né, de louvor geralmente, né, a gente fala sobre algum ponto de vista, uma mensagem que vai fazer com que a pessoa se melhore a cultura dela, o ponto de vista dela. Né?
4: Essa consultora de gestão de pessoas diz que não se pode rotular toda uma geração e que os jovens de hoje têm outras prioridades.
10: A gente está falando de uma camada que está entrando no mercado de trabalho, né? Então os salários já são menores, o vínculo com a organização já está há pouco tempo, e aí, se esse jovem observa que essa organização tem um descompasso entre aquilo que é dito na cultura, quando ele lá no processo de seleção ou no onboarding, quando ele entrou na organização, é diferente do que se vive, também um elemento diante de um mercado aquecido para ele buscar novas oportunidades, nova possibilidade de trabalho.
4: A Kelly conta que já pediu demissão de um emprego por se sentir desrespeitada. Para ela, a valorização é fundamental para permanecer em uma empresa.
11: Eu acho que cada funcionário, cada pessoa é um ser humano único, então ela merece ser respeitada perante o que ela é, né? E ter ali um bom funcionamento com todos, né?
3: O Primeira Edição faz um rápido intervalo.

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2: Estamos de volta para falar sobre tecnologia e segurança pública. Câmeras que não apenas gravam, mas que também identificam placas, cruzam informações e que podem gerar alertas em tempo real para as forças de segurança. Uma rede de monitoramento inteligente está sendo usada em diferentes cidades paulistas e tem integração com sistemas monitorados pela polícia. A nossa equipe foi conhecer como essa tecnologia funciona e como ela pode ajudar no combate ao crime.
3: Em segundos, uma situação suspeita é registrada. Um veículo é identificado, uma placa é lida e uma informação que poderia levar horas para ser encontrada em uma gravação chega à central de inteligência. Neste outro flagrante, um casal é cercado por quatro assaltantes que chegam pilotando motos. Estas imagens fazem parte de uma rede de câmeras que não apenas filma o que acontece nas ruas. A tecnologia analisa as imagens, cruza dados e pode gerar alertas em tempo real para as forças de segurança. O objetivo é transformar uma câmera que antes apenas registrava uma ocorrência em uma ferramenta de inteligência para prevenção e investigação de crimes. Uma câmera convencional registra o que acontece e guarda as imagens para uma consulta posterior. Aqui, a proposta é diferente. As câmeras estão conectadas em rede. Elas transformam as imagens em informações que podem ser analisadas em tempo real e ajudam as polícias no combate à criminalidade.
4: A gente pega as imagens de todas as ocorrências que qualquer cidadão for vítima, tendo um boletim de ocorrência, chegou pra gente, a gente pega aquelas imagens em 60 minutos, a gente entrega o vídeo do flagrante do que aconteceu com você, e em até uma hora a gente entrega o dossiê de inteligência completa. Então, rota de chegada dos criminosos, para onde que eles foram depois, e o mais importante, né, fazer esse trabalho chegar na Polícia Civil, que tem gente muito séria ali fazendo o trabalho de conseguir investigar e combater a impunidade, né, desses criminosos.
3: Os equipamentos são instalados em áreas privadas, como fachadas de casas e condomínios, além de estabelecimentos comerciais, mas ficam direcionados para as vias públicas. Um dos recursos é a leitura automática de placas. A câmera identifica o veículo e o sistema cruza a informação com base de dados. Se houver algum registro de roubo, furto ou outra restrição, um alerta pode ser gerado. A informação chega rapidamente à central de inteligência e, a partir daí, às forças de segurança.
5: A gente tem um setor especializado que trata com a polícia para ajudar na solução dos crimes, ajudar no envio de imagens mediante ofício. Então, nós somos uma empresa que está a todo momento ali disposta a ajudar, além de também estar em reuniões de bairros, como Consegues e CCS, que tem essa proposta de levar a segurança como um tema coletivo.
4: São 20 mil câmeras instaladas em 7 mil prédios, condomínios residenciais, comércios, que elas... aqui do governo da prefeitura, e hoje a gente está gerando, né, a gente, toda vez que a gente está entregando uma placa, a gente está batendo se aquele veículo é procurado, é um veículo envolvido em crime. Hoje são 2 mil veículos que a gente identifica por dia e gera um alerta para despacho de viatura.
3: Essa capacidade de identificar situações suspeitas e gerar alertas que muda o papel da câmera de segurança. Os flagrantes registrados pelo sistema mostram situações em que as imagens podem ser usadas tanto para auxiliar uma ação imediata quanto para investigações. Isso pode fazer toda a diferença na... se for vítima de... policiais e órgãos de segurança podem ter acesso às imagens ao vivo e ao histórico da... pela cidade. Na prática, a ideia é fazer com que diferentes pontos de monitoramento funcionem como uma grande rede.
4: Hoje são mais ou menos 6 veículos recuperados todas as semanas. Foram mais de 780 pessoas presas com a inteligência que a gente forneceu, além de 11 pessoas também que foram inocentadas e 15 pessoas desaparecidas que a gente ajudou a encontrar.
3: E quem vive ou trabalha em locais monitorados também pode perceber essa diferença. No bairro desta advogada, são várias câmeras espalhadas. Ela diz que se sente mais segura quando sai ou volta para casa.
0: Eu sei que hoje, né, sabendo que a gente mora numa cidade muito perigosa, né, então sabendo que a gente tem uma central de inteligência 24 horas que pode acompanhar a gente o tempo inteiro, é incrível, é uma sensação libertadora até, de saber que você pode andar sem se preocupar 24 horas olhando para trás e o tempo inteiro ali preocupado. Enfim, é muito bom isso.

0: A população negra ainda vivencia dificuldades para entrar no mercado de trabalho e os salários continuam mais baixos, segundo o estudo realizado pela Fundação SEAD em parceria com a Universidade de São Paulo. A inclusão é o primeiro passo para diminuir desigualdade, abrindo as portas do mundo corporativo para novas vivências, e essa troca também impulsiona resultados.
1: A presença da população negra no mercado de trabalho paulista aumentou nos últimos anos, mas a representatividade ainda não se traduz em igualdade de oportunidades e também de remuneração. Apesar da desigualdade, números mostram uma leve alta na entrada de pretos e pardos, 41% da população paulista no mercado. Dados do SEAD mostram que entre 2023 e 2024, 290 mil mulheres negras conquistaram uma ocupação na capital paulista, alta de 6,5%. Entre os homens negros, foram 227 mil novos trabalhadores, uma alta de 3,9%. A entrada de mais pessoas negras no mercado de trabalho é um avanço, mas especialistas apontam que o desafio vai além da contratação. A proposta de empresas que adotam políticas de inclusão racial é criar ambientes diversos e ampliar as oportunidades para profissionais negros em diferentes áreas e níveis hierárquicos.
2: A gente consegue que cada pessoa coloque a sua opinião dentro da sua experiência e vivência, e assim a gente conseguiu construir políticas de comunicação muito mais eficientes. A gente percebe que o público se conecta melhor com a nossa marca, com os nossos produtos, com o nosso propósito, e isso realmente tem impulsionado os nossos negócios.
1: O debate também envolve a necessidade de combater práticas discriminatórias e garantir que a diversidade esteja presente não apenas na contratação, mas também na remuneração e no plano de carreira.
3: 98%, até mais, 99%, vamos colocar, dos gestores, eles não entenderam a importância, né, da inclusão. Desde o momento que eu cheguei aqui não é falado e tudo é muito orgânico. Eles não olham nunca para a cor da sua pele. Sabe lá fora na rua, mano, aqui não fica só na falácia, aqui isso é real. Então eles olham para o seu talento, olham para suas habilidades, no que você pode somar no grupo.
1: O Ministério da Igualdade Racial mantém o Hub da Igualdade Racial, plataforma que reúne indicadores oficiais sobre trabalho, renda, emprego formal e participação da população negra em cargos de liderança.
4: Não só o discurso, mas a efetividade da implementação dessa temática, né, no dia a dia, que é uma coisa que está muito em falta.
1: Em São Paulo, a discussão também chegou à Assembleia Legislativa. Um projeto apresentado em 2025 propõe uma política estadual de promoção da igualdade racial no trabalho e no emprego, com medidas de combate à discriminação e incentivo à diversidade.
5: Bom, a gente procura sempre trabalhar com uma escuta ativa. Todos os colaboradores sabem que eles têm acesso a mim e ao Cláudio, não só aos seus gestores, a escutar os feedbacks, ver a opinião deles para poder implantar melhorias também. Então, a gente constantemente tem esse canal aberto com todo mundo, procurando ter muita empatia e que com que eles se sintam pertencente ao nosso propósito, também aos nossos valores, à missão da empresa.
1: Para especialistas, transformar em uma igualdade exige ações formal, remuneração justa e oportunidades de crescimento. O objetivo é fazer com que a diversidade esteja realmente inserida nos espaços de decisão das empresas.
5: A gente busca a competência, as melhores estratégias para trabalhar com eles, e a gente não busca o aspecto físico de cada um, e sim os seus valores e as suas competências.
0: E olha essa notícia para lá de especial. Começa hoje a Festa do Peão de Boiadeiros de Barretos, o maior rodeio da América Latina. Só em 2025 foram movimentados 1 bilhão e 200 milhões de reais durante os dias do evento. Um público de mais de 1 milhão de visitantes nas arenas da cidade da região norte do estado de São Paulo. E o que não falta por lá, olha isso, é gente apaixonada pela festa.
6: Emoção dessa você nunca viu. É a Festa do Peão de Barretos, que reúne gente do Brasil inteiro. Mas pra chegar aqui tem que ter coragem e muita postura. Estamos no Barretão, tomando cachaça, beijando na boca, escutando os modão do trio Parada Dura.
0: 30 anos como narrador oficial do Rodeio de Barretos. Adriano Martins de Oliveira.
7: Aqui vem ajeitando o Alessandro Vieira Ferreira. Ele que representa Bocaiu, esse mineiro. Animal canção cabocla. É do plantel do Leandrão.
8: Todo cantor quer cantar aqui, todo locutor quer falar aqui, todo competidor, peão, quer montar aqui. A minha história começou muito pequeno, quando eu ia ainda no outro parque, que era chamado Recinto Paulo de Lima Correia. Eu ia com o meu pai. Meu pai, eu tinha 6, 7 anos, eu ia com meu pai. Eu via grandes vozes lá. Eu via Donizete Alves, eu ouvia Barra Mansa, ouvia e via. E aquilo ali foi me criando e eu chegava em casa, eu entrava dentro do banheiro e começava a imitar os locutores. O vizinho falou assim, esse rapaz vai ficar louco se ele não for locutor de rodeio.
6: Carnaval são 4 dias, um rodeio o ano inteiro. Quando chega o mês de agosto, o sertanejo tem seu paradeiro.
0: A maior festa da América Latina do gênero. Só em 2025 foram movimentados 1 bilhão e 200 milhões de reais durante os dias de rodeio. Público, mais de 1 milhão de visitantes nas arenas. O empresário Renato Santos conhece bem a festa de Barretos e quer passar a tradição para o filho pequeno.
9: É a primeira vez que ele está vindo à festa, então para mim passar essa experiência para ele, toda essa experiência para ele é muito gratificante para mim.
0: Uma tradição que atravessa 7 décadas. A história da Festa do Peão de Barretos foi idealizada pelo Clube dos Independentes em 1955, durante uma conversa em uma mesa de bar.
10: A primeira que eles realizaram foi difícil, porque eles não tinham onde realizar. Percorreram a região de Minas, por aqui, e de cima eles viram um circo. Aí, aterrissaram e foram conversar com o dono do circo. Se poderia alugar para eles, para que a festa fosse realizada. Aí fizeram um acordo e a primeira festa do peão foi realizada no Recinto Paulo de Lima Correia, sob a lona desse circo, mas já dentro do recinto.
0: Uma tradição que impulsiona a economia. O mundo equestre emprega mais que o setor automobilístico no Brasil.
11: Pessoas que com o que eles lucram na festa do peão, que são 11 dias, eles se mantêm durante todo o ano. A cidade inteira se dá bem com esse rodeio. As pessoas alugam casas, os hotéis ficam lotados, os supermercados, os restaurantes. E aí você vai falar o quê de um evento desse?
0: A economia, entretenimento, o rodeio de Barretos se tornou um patrimônio cultural do Brasil. Mas a festa de Barretos enfrenta críticas. Maus tratos de animais, os organizadores descartam essa possibilidade.
8: Desde o manejo, desde que entra lá, que desce do caminhão de boi, até aqui. Eu gostaria de convidá-los, eles, para ir visitar a fazenda do Paulo Emílio, a fazenda do Tércio Miranda, do Marcondes Maia, do Chiquinho da Califórnia, para ver como é que é o tratamento de um boi. Ração balanceada, veterinário. Sabia que tem lago para eles fazer natação? São verdadeiros atletas, animais de pulo.
11: Eles são uns atletas. Os nossos cavalos aqui tem um veterinário que é semanalmente está acompanhando e tem um veterinário específico, que inclusive ele é das Olimpíadas, até que acompanha os cavalos das Olimpíadas do Brasil. E ele vem uma vez por mês fazer todo o check-up no animal, para ver se está tudo ok, se precisa fazer algum tratamento. A ração deles é tudo balanceado, feno, alface, suplementação. Eles são suplementados com creatina, com condrofarm, hemofarm, glicofarm, enfim. Eles são os atletas, né?
0: A 71ª festa do Peão de Barretos este ano vai acontecer entre os dias 20 e 30 deste mês. Quem for, além dos rodeios tradicionais, vai conferir shows com os artistas sertanejos e da música popular.
12: A responsabilidade aumenta. Você sabe que tem que fazer um trabalho bonito, porque o público merece. O público vem aqui para ver o melhor. Então a gente tem que dar o nosso melhor.
13: Já
0: Jornal da Lesp, primeira edição, fica por aqui. Muito obrigada pela sua companhia. Nosso encontro ao vivo é hoje à noite, às 7 horas da noite. Eu te espero.

0: O pessoal de casa tá perguntando, mas calma aí. O que é capoeira? O que é o voo do morcego? Quero entender tudo isso hoje, tá?
1: Voo do morcego vem de um golpe que o nosso mestre fazia muito, mestre Ednilson, fundador do grupo Voo do Morcego.
0: Vou desafiar uma pessoa à minha altura, por favor. Eu quero essa mocinha aqui.
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0: pequenas no tamanho, mas gigantes para a natureza. As abelhas nativas, sem ferrão, são responsáveis pela polinização de boa parte da vegetação brasileira. Na cidade de Socorro, no interior de São Paulo, um projeto de meliponicultura vem mostrando que preservar essas espécies é uma missão que pode envolver toda a comunidade.
1: A gente tem a intenção de ajudar os produtores rurais a sempre ter uma melhor produtividade. E a gente já sabe que é possível, através da polinização, que isso aconteça. Então, o nosso projeto ele tem como objetivo fazer um incentivo, né, dessa prática da polinização.
0: Diferente das abelhas africanizadas, as espécies nativas brasileiras não possuem ferrão. Vivem em colônias organizadas e desempenham um papel essencial no equilíbrio ambiental. Imagens como estas mostram de perto a rotina das colmeias e revelam um universo que pouca gente conhece. Enquanto algumas saem em busca de pólen e néctar, outras cuidam das larvas, produzem alimento e defendem a colmeia.
2: O próximo passo agora é criar esse plano municipal de polinização assistida, para a gente estar podendo ajudar também nessa questão da produtividade para os agricultores. A gente também tem uma vontade de fazer algumas intervenções urbanas, levando, né, esse tipo de colônia também para o centro da cidade, para as pessoas poderem ver que é possível conviver com elas, para a gente estar trazendo isso, estar trazendo também essa conscientização.
0: Mas preservar as abelhas vai muito além de proteger as colmeias. O projeto incentiva o plantio de espécies nativas e de plantas floríferas, que fornecem alimento durante todo o ano. Quanto maior a diversidade de flores, maiores são as chances de sobrevivência dessas espécies.
3: Olhando assim, parece apenas um jardim cheio de flores, mas cada espécie plantada aqui tem um propósito. Elas foram escolhidas para oferecer néctar e pólen durante boa parte do ano, criando esse ambiente acolhedor para as nossas abelhas. É como se a natureza encontrasse o caminho de volta ao seu próprio equilíbrio. Quanto mais flores, mais visitas. E quanto mais abelhas, maior é a polinização e mais vida para o campo. Um ciclo perfeito onde cada planta e cada abelha tem um papel fundamental.
1: Para a preservação das abelhas, tanto a abelha sem ferrão quanto a Apis e tal, elas são importantíssimas, né? Muitos alimentos eles não produzem se não houver a polinização. Então a gente até tem ouvido já falar aí da questão das crises que têm ocorrido pela perda de abelhas, né? E que isso pode acarretar um problema grave na produção de alimento no futuro. População mundial crescendo cada vez mais, necessidade de produção maior de alimento, e as abelhas elas são fundamentais, elas são essenciais, na verdade.
0: Preservar áreas verdes e plantar flores podem fazer uma enorme diferença para a sobrevivência dessas polinizadoras. Especialistas alertam que a redução das populações de abelhas representa um risco para a biodiversidade e para a segurança alimentar em todo o planeta. Em Socorro, a meliponicultura mostra que preservar a natureza começa com ações simples, mas capazes de produzir grandes transformações.
2: Sem as abelhas, consequentemente, vão se diminuir floradas, frutos, animais. Então, para a gente é importante estar mexendo com isso, ligando tudo. O município, a parte turística, a parte de preservação e também aí, querendo ou não, trazendo mais qualidade de vida para as pessoas também.
4: Boa tarde, sejam muito bem-vindos. Abelhinhas que deram as revista A Vida na em colapso. Sem o trabalho delas, o que comemos, o que os animais comem, toda uma cadeia alimentar estaria em risco.
5: E para manter essa roda girando, Abelha, acredite, bate as asas cerca de 180 vezes por segundo e visita milhões de flores para produzir o mel. São operárias da natureza. Ela não mede o tempo, não espera, executa. É o fio dourado que cruza o céu a 25 km por hora com uma missão. Ao encontrar a melhor flor, ela dança, em formato de oito. É o infinito que não conseguimos perceber. Infinitamente gigante. O toque leve beija a pétala e por um breve instante o tempo se rende. Enquanto a flor entrega o néctar, a abelha entrega a manutenção da vida na terra. O mel nasce da entrega mútua, uma lembrança doce, gentil, do pacto silencioso de que a vida cabe no instante do beijo de uma abelhinha, ínea, porém gigante.
4: Gigante, né? E para entender melhor esse mundo curioso e fascinante das abelhas, o Revista Lesp recebe Jonas Silva, especialista em meliponicultura e personal bee, isso mesmo, personal de abelhas. Vamos abordar a importância da polinização e como a meliponicultura gera renda e contribui para a preservação do meio ambiente. Amanda Regina também está aqui. Ela é nutricionista. Vamos abordar juntas os benefícios do mel, a presença dele do própolis na alimentação e o que a ciência já comprova sobre os benefícios para a saúde. Completando o time no estúdio, temos também Thiago Francoy, coordenador do Centro de Estudos e Proteção às Abelhas da USP. Ele vai nos ajudar a entender a importância das abelhas para os ecossistemas e para a segurança alimentar. É isso, gente. A gente vai conversar muito sobre produção de mel, possibilidades, aproveitamento dos produtos das abelhas, sobre tudo isso e muito mais. Sejam muito bem-vindos. Boa tarde.
6: Obrigada.
7: Boa tarde.
4: Gente, Jonas, já vou começar com você. Seja muito bem-vindo.
7: Muito obrigado.
4: Personal Bee, personal de abelhas, o que é isso?
7: Exatamente isso.
4: Que profissão é essa? Me conta.
7: Alguns anos atrás, quando a gente começou a criação das abelhas, era uma coisa muito caseira. E eu, muito instintivamente, comecei a criar as abelhas e ver as necessidades que cada uma tinha. Uhum. E para cada região, para cada abelha, para cada criador, tinha uma necessidade específica. E naturalmente, alguém disse, Jonas, pelo amor de Deus, só você pode mexer com as minhas abelhas. Para mim, você é meu personal bee. E ali ficou, graças a essa minha amiga, a dona Sueli, aí a gente tem esse título de personal bee. E acabou sendo uma coisa muito útil para a cadeia de produção de abelhas. Porque cada criador, cada abelha, ela tem uma característica de ter uma necessidade específica. Então é personalizado, é um trabalho personalizado. Por isso, personal bee.
4: Cada abelha tem uma necessidade,
7: uma
4: então.
7: Uma necessidade personalizada, é isso mesmo.
4: Então, gente, inclusive, a gente está falando que cada abelha tem uma necessidade. E hoje, no nosso estúdio, nós temos abelhas, graças ao Jonas também. Olha só, temos, na verdade, a presença ilustre. Eu apresentei três convidados especialíssimos e não apresentei as convidadas mais especiais que estão no nosso estúdio hoje. Inclusive, vocês me dão licença um pouco, Amanda e Thiago, para a gente apresentar as convidadas por enquanto. Por favor, Jonas, a gente já pode ir aqui apresentar as convidadas principais? Pode passar aqui na frente, por favor. Eu vou pedir licença, porque elas são as principais convidadas de hoje, não é isso, Jonas? Quem nós temos aqui hoje?
7: Hoje a gente trouxe uma caixa de manduri, num modelo didático.
4: Essa manduri?
7: Manduri. Essa aqui é a nossa abelha policial. A gente desenvolveu uma diferença de outras manduris, que essa aqui ela é mais combativa. No mundo das abelhas sem ferrão, existe uma espécie que ela se especializou em não produzir mel. Ela vai simplesmente pegar aquilo que já está pronto das outras colmeias e roubar.
4: Fiquei curiosa. Por que abelha policial?
7: Porque quando a abelha-limão vem para saquear as colmeias, essa danadinha aqui vai lá e ela bate de frente com a abelha-limão e ela elimina o problema.
4: Ela não deixa outra abelha roubar.
7: Não deixa outra abelha roubar.
4: Nossa, eu amei isso. Gente, o mundo das abelhas é realmente um negócio curioso e mágico. Será que tá dando pra ver? Aí, eu acho que tá dando, né? Porque, obviamente, gente, essa abelha, ela não tem ferrão. É uma abelha, eu posso chamar de melipona? Eu conheço as abelhas sem ferrão, já de fazer matérias, reportagens mesmo, no campo, né? E, inclusive, elas estão, assim, com esse plástico, mesmo porque a gente tá no estúdio. Mas, assim, mesmo que a gente tirasse, eu já estive com essas abelhas, mesmo no campo, e convivendo com elas normalmente, elas não fazem nada, são abelhas bem inofensivas mesmo. Tô errada, Joana?
7: Exatamente. Cada espécie de abelha coevoluiu para ficar dentro dos ocos, por isso que elas não têm ferrão. Ferrão e seus ferrão desce na sua casa. Só que essa abelha é ladrão, ela não tem vez. Pra gente não, mas...
4: Ela é policial, então policial. Ela é inofensiva pra gente, mas contra o ladrão, menino, não, ela é ótima.
7: Não,
4: bom, já apresentamos um pouquinho, a gente não vai entregar todo o ouro agora. Por favor, vamos voltar ao sofá, porque eu tenho ainda outros convidados especiais pra apresentar pro pessoal. Amanda, seja muito bem-vinda,
6: muito
4: boa tarde.
6: Obrigada, Bonifer. Ah, eu acho muito especial esse tema, né? Dentro da antroposofia, que eu estudo dentro da nutrição, é uma linha que acredita que a abelha tem a mesma temperatura que o corpo humano, né? É os 36,5 graus. E isso tem muitos estudos, porque que a abelha é tão importante também para a saúde, né, humana. Como é que ela vai influenciar na parte imunológica. Então, todas as doenças, né, as doenças autoimunes, os produtos apícolas são muito interessantes. Né? E também a fase da vida que a gente encontra, né? Porque na Bíblia a terra prometida é do mel e do leite e do mel, e depois no final da vida do mel e do leite. Então tem essa parte importante da gente entender dessa doçura ao longo da vida, né? Como é que a gente desenvolve esse trabalho em comunidade, esse trabalho da missão que uma abelha tem, né? Então essa expectativa até dentro da biografia humana. Então o que eu acho muito legal é que se você pega, por exemplo, uma pessoa mais jovem, ela trabalha em comunidade, ela deve trabalhar, aí depois ela vira abelha rainha na sua vida, porque ela tem que, né, inspirar, e depois a gente termina na doçura do mel, na vida mesmo. Então, o mel é muito importante para a saúde humana.
4: E você já começou meio que já respondendo um pouquinho de uma coisa que eu ia te perguntar sobre a imunidade, porque quando a gente pensa em mel, própolis, né, ligados à abelha ali, e eu tô falando como uma nutricionista, a gente já lembra daquelas coisas que muita gente fala de shot de imunidade, isso serve para imunidade, você já falou, né, da questão da imunidade, então... A gente continua esse papo já, porque eu quero saber muito mais sobre isso. Inclusive, a Amanda também trouxe beleza e, assim, saliva, eu tô salivando aqui no nosso estúdio, porque tem, gente, tem bolo, tem salada de frutas, tem até tapioquinha, tá lindo, o nosso estúdio está lindo, tem mel e tem... Tem tudo, tá lindo o nosso estúdio hoje. Obrigada, viu, Amanda? E por fim, mas não por último, digamos assim, Thiago Francoy. Me diga lá, a gente tá falando do mundo das abelhas e a gente começou o Revista Lesp com uma reportagem do Vinícius Weiner, Daniel Perrinot, Antônio Gonçalves, que foram a Socorro mostrando uma reportagem belíssima, inclusive mostrando a importância das abelhas pro nosso ecossistema. É isso, né? Elas mantêm o equilíbrio da vida, da natureza. Isso. Boa tarde.
8: Boa tarde, obrigado pelo convite. Falar de abelha é sempre um prazer. Na verdade, é isso mesmo. Se nós pegarmos aí entre os polinizadores, que são os organismos que acabam por fazer a fecundação das plantas e produção de frutos, sementes e tudo mais... As abelhas são os principais organismos que nós temos no mundo. Para você ter uma ideia, se pegarmos os cultivos agrícolas, em torno de 80% como do alimento produzido no mundo é de responsabilidade da polinização das abelhas.
4: Nossa, um terço é realmente muita coisa.
8: E isso pensando em segurança alimentar, né? Mas se você for pensar, por exemplo, em preservação de áreas verdes, é a abelha que fecunda a planta, que gera uma semente, que gera uma nova árvore. Então, é importante para um reflorestamento, é importante para a manutenção das áreas verdes, que vai sustentar a vida animal. Então, é uma cadeia bastante complexa.
9: Uhum. Eu queria que você, inclusive, explicasse, você já deu assim, a linha, né, do tempo, digamos assim, de como acontece tudo isso. Dá para explicar um pouco melhor por que que a abelha é tão importante para um terço, né, da alimentação ser responsável, ser de responsabilidade das abelhas? O que que acontece? Por que que essa polinização é tão importante?
8: Existe uma linha evolutiva em que as abelhas, no início, na origem das abelhas, 100 milhões de anos atrás, tem uma troca alimentar. Elas deixam de ser de conseguir como fonte de proteína larvinhas de outros insetos e passam a consumir o pólen como fonte de proteína. Isso faz com que, ao longo da história evolutiva, ela se especialize em buscar esse pólen e para a planta que está fornecendo esse pólen, ela também tem uma coevolução, onde ela usa a visita da abelha para transportar o grão de pólen de uma planta para outra. E é quando esse grão de pólen chega na outra flor que ele fecunda essa flor, e a fecundação da flor faz com que aquela flor vire um fruto. Então, ao longo desses 100 milhões de anos, a gente tem hoje no mundo mais de 20 mil espécies de abelhas, e todas elas, ou a grande maioria delas, que necessita dessa busca por alimento. Então, a flor oferece o pólen, a flor oferece muitas vezes outras recompensas, como néctar ou óleos florais, e aí a abelha busca essa recompensa e, de contrapartida, ela faz a fecundação das outras plantas e ela trabalha na reprodução das plantas. E para a gente, a consequência é que nós temos aí muito mais, uma quantidade muito maior de alimentos, uma qualidade muito maior dos frutos e assim por diante.
9: Dá uma ideia para o pessoal de casa, que Facinho. Alimentos são esses?
8: Facinho, vou te dar um exemplo de uma polinização bem realizada e uma polinização mal realizada. Sabe quando você vai no mercado e compra uma caixinha de morango? Em cima tem aquele morango enorme, lindo. Embaixo tem aquele moranguinho feio, pequenininho.
9: É sempre uma surpresa.
8: O morango de baixo é um morango que ele foi mal polinizado. Muito provavelmente não teve o polinizador. Então cada sementinha do morango que deveria se desenvolver e aumentar o tamanho do morango, tem aquela partezinha mais preta, cheia de pelinhos, aquilo não foi polinizado, você tem um moranguinho pequenininho. Aquele morangão enorme, aquilo provavelmente você teve um polinizador que passeou por aquela flor, fecundou todas as sementes possíveis, e você tem aquele morango enorme. Mas se você quiser exemplos, você vai pegar, ó, morango, melão, manga, você tem laranja, soja, e vai que vai.
6: Maçã. O morango, só pra falar, ele é uma infrutescência. Cada sementinha é um fruto dentro do morango, porque a gente pensa, que, e por isso que é importante, estou complementando a resposta dele, né? Porque a gente pensa que o morango é um fruto, mas cada sementinha do morango é o fruto. Então, no fato, a abelha, se ela polinizou cada uma dessas sementinhas do morango, ele cresce. É? Então, a gente pensa que o morango é um fruto só um. Não, ele é uma mistura de frutos, como se fosse assim.
9: Eu acabei de adquirir um novo conhecimento. Porque quando a gente faz, principalmente no agro, a gente adquire muitos conhecimentos. Por exemplo, do caju, né, que é castanha, que é o fruto, e o caju é o pseudofruto. Acabei de adquirir o conhecimento do morango. Amei e deu fome. Essa conversa, é por isso que eu vou chamar agora a Ana Paula Ziacomo, que tem uma missão muito importante, gente, como professora de nutrição e gastronomia. Olha só, ela já está aqui com a gente. É, ela tem essa missão de inserir ingredientes, né, Ana Paula, naturais importantíssimos, como mel e própolis, nas receitas dos novos profissionais do mercado, não é, Ana? Boa tarde, me diz, como é que o Senac faz isso? Como é que o Senac, você, como professora, que é uma profissão belíssima, ensina essas pessoas a aproveitar esses ingredientes tão... Boa tarde, seja bem-vinda.
10: Obrigada, Vani, foi um prazer estar aqui conversando com vocês, falando de algo tão importante para a gente, né? Aqui no Senar, a gente prioriza muito que o aluno tenha conhecimento do alimento como um todo, né? Então, muitas vezes a gente fala muito do mel e os potenciais de ingredientes, mas a gente prioriza muito o alimento. Então, é importante que o aluno, a gente faz visitas técnicas, né? O Senac promove visitas, por exemplo, para que ele conheça apiários, meliponários, porque se dá essência ele conhece essa abelha, ele sabe como é que esse mel pode atuar ou não nessas preparações. Então, aqui a gente tem os cursos de técnica em nutrição, panificação, confeitaria, técnica em gastronomia, além de cursos livres. Todos esses cursos, a gente tem utilização de mel nas preparações. E aí tem sempre aquele tabu, quando esse aluno chega, de que o mel ele é um ingrediente adoçador, né? Que vai trazer o dulçor. Mas não necessariamente. Ele aprende aqui que ele pode estar envolvido em uma série de preparações, saladas, preparações salgadas, né? E tudo a gente potencializa essa criatividade. E a gente também preza por um aluno que vá para o mercado e consiga criar as suas preparações de forma rica, com muitos ingredientes, tanto para empreender como para trabalhar aí no mercado profissional.
9: Ana Paula, inclusive vou te trazer aqui para a nossa sala, para o nosso sofá, porque junto com os nossos outros especialistas, né? Até porque nós temos também uma nutricionista aqui no nosso sofá e eu gostaria de entender com você. Vocês podem até bater uma bolinha. Ana Paula, você aborda com... você aborda com os seus alunos diferentes tipos de mel, por exemplo, nas preparações. E eu gostaria, porque eu não entendo nada, só entendo de comer, tá? Meninas, como é que eles são inseridos nas receitas do Senac, por favor? E aí depois a Amanda também pode falar desses diferentes tipos de mel.
10: Então, a gente explica bastante da variedade da composição do mel.
9: Legal.
10: A gente tem uma situação bem importante que precisa ser sinalizada, que assim, o mel, ele acaba perdendo um pouco das propriedades que ele tem nas preparações que são levadas ao forno. Mas ainda assim, ele retém esses polifenóis, ele retém esses minerais. Contudo, o que a gente busca, né? Fazer com que esse aluno traga preparações e que ele possa também conhecer novos sabores. Não é incomum, às vezes, que o aluno conseguir descobrir isso aqui. Então, é muito comum o aluno falar, professora, eu nunca comi um frango com mel, que é uma preparação maravilhosa, né?
9: Uau.
10: Então, frango com mel, gotas de gengibre, né? E como recente, que a gente experimentou, a gente está muito acostumada com o sabor, né? E ele pode trazer, assim, grandes elementos de preparações salgadas, além de trazer couro, maciez, textura. Então, tudo isso está nessas preparações. Porque, às vezes, ele pode substituir, sim, o açúcar,
9: uhum,
10: as preparações, mas ele vai dar estrutura também para essa, como bolos, massas, enfim.
9: Eu já comi frango com mel e, meu Deus do céu, é uma delícia. Amanda, imagino que você também tenha vários tipos de receitas e mel é para falar pra gente.
6: Eu tava aqui pensando em pão de mel, né? Nossa, se tem uma coisa que eu acho... Eu acho que o mel, ele faz parte de muitas receitas afetivas que a gente tem na vida da gente, né? Mingau de aveia com filete de mel, pão de mel em épocas de Natal. Então, eu acho que ele realmente traz esse aspecto, assim, quase requintado mesmo pra preparação. Mas ele tem muitos benefícios, né? Uma coisa que eu acho, por exemplo... Pessoas que têm tendência à hipoglicemia, grávida e outras pessoas, andar com aqueles sachezinhos de mel. Porque as pessoas pensam em corrigir hipoglicemia com suco de laranja, mas com suco de laranja você pode dar um efeito rebote. Se aumenta, o corpo manda muita insulina, você cai. Com mel, você pode trazer uma curva muito mais assim, rápida, mas constante, porque o mel não faz esse efeito de pico na insulina, né? Então, por exemplo, quem tem tendência à hipoglicemia, mal-estar, carregar aquele sachezinho de mel na bolsa, por exemplo.
9: Sim, já, eu preciso, inclusive.
6: Essa é uma boa ideia.
9: Ana, né? Paula, e o própolis, ele também pode aparecer na gastronomia, nas receitas, por exemplo? Porque é outro ingrediente que eu imagino riquíssimo também não é? Da que vem da natureza, que vem das abelhas.
10: Assim, o própolis, ele pode sim aparecer em diversas preparações, mas ele é um ingrediente também que merece um pouco de cuidado na hora de a gente colocar, porque ele tem um saborzinho um pouco mais intenso, né? Até para um amargor. Então, é muito comum, por exemplo, aqui nos cursos que o Senac faz, de bartender, drinks, né? A gente acha que às vezes a gente não pode utilizar, que utilizou tanto mel como o próprio própolis, algumas gotinhas. E às vezes a gente fala de drinks, mas as pessoas pensam logo em bebida alcoólica, né? A gente pode também trazer moquetéis, né? Que são aqueles chamados drinks sem álcool, que tem a presença do própolis também, né? Então, às vezes, a gente tem propostas, por exemplo, onde a gente consegue fazer uma bebida como melaço de cana, por exemplo, e algumas gotinhas de própolis e creme de leite.
9: Olha! Que vai dar...
10: É um incrível, né? A gente traz ainda em algumas preparações, como além de bebidas, como molhos de saladas, né? Então, é importante, se na casa da gente a gente quiser colocar, a gente pode? Pode, né? Mas a gente precisa ter um pouco de cuidado, assim, experimentar. Põe uma gotinha, qual foi o sabor que deu para não ficar tão intenso?
9: Nossa, eu já ia te pedir uma ideia, mas então, dá para... Você deu várias ideias, mas olha, que horas são agora? Quase 1 da tarde, estamos chegando 1 da tarde. Tá na hora da fome, para terminar... Tem uma ideia bem rapidinha que o pessoal que está fazendo almoço agora em casa, assistindo a gente, pode fazer com mel para acrescentar no almoço agora, num franguinho que esteja fazendo, para melhorar? Olha, te peguei de surpresa, hein?
10: Ah, que legal. Eu acho que sim. Sabe quando a gente faz aquele... O brasileiro gosta muito do básico, que é o bifinho, né? De carne, com arroz, feijão, salada. Então, é muito comum na nossa culinária a gente fatiar a cebola e colocar assim naquele refogadinho do bife para ficar com aquela cor. Ó, experimenta colocar aqui, ali 1 colher de sobremesa de mel. E dourar aquela cebola do mel ainda com aquele coradinho do bife. Que intensidade de sabor. E dá para fazer com o frango e dá para fazer com o bovinho também.
9: Nossa senhora, amei. Vou correr para fazer em casa.
6: Tenho mais
9: jantar.
6: Uma.
9: Fala.
6: Todo mundo come salada com molho de mostarda e mel.
9: Ai, molho de mostarda e mel é muito bom.
6: Nossa, esse...
10: Ai, delícia.
6: Nossa, esse daí é um assim, que se eu não tiver nada em casa, tem mostarda e mel, eu sinto assim, até que a minha vida melhora, sabe? Quando eu como mostarda com mel.
9: A vida melhora muito.
6: A vida melhora.
9: Doce, né, gente?
6: Melhora.
9: Com o dulçor do mel. Ô, Ana Paula, muito obrigada. Obrigada a você, obrigada ao Senac. Sempre parceiro aqui da gente do Revista Lesp. Um beijo, tá? Tchau!
10: Um beijo pra vocês, obrigada!
9: Tchau, obrigada. Amei, inclusive, Amanda, já dá a medida medida certa do molho de mostarda e mel, porque não vou mentir, não.
6: Não
9: eu vou ali no
6: precisa.
9: Olhômetro, sabe?
6: Não, precisa.
9: Eu vou no olhômetro e aí às vezes fica, ai, ácido demais. Ai, não acerto muito.
6: Nunca
9: não.
6: Mais vai errar.
9: Fala.
6: É uma medida de alguma coisa ácida, que pode ser limão, vinagre de maçã, para 3 medidas de gordura. Então, uma, por exemplo.

0: interessante que o Jonas está falando, porque assim, se a gente entende a procedência da abelha, né, e a origem da abelha, a gente sabe que isso varia a composição do mel, né? Então, por exemplo, se você tem produção de mel muito perto, por exemplo, de padarias, de casas, essa abelha ela vai procurar na frutose, nos pães, nos produtos de panificação e não na flor necessariamente.
1: Em relação à nutrição para a gente, ao que a gente tem a acrescentar para o nosso corpo, porque você falou essas medidas são interessantes para a gente
0: Essas
1: conseguir
0: medidas são
1: comer sem nenhum
0: boas,
1: problema?
0: sem nenhum problema. Mesmo quem teria diabetes, se você pensar, a pessoa vai usar uma porção dessa receita inteira na salada dela, não teria problema mesmo, tá? O
1: Amém.
0: mel não é um carboidrato que ele vai fazer picos, então, mesmo em diabéticos, ele pode ser usado com moderação. A gente só não usa mel para crianças menores do que 1 ano. Essa é a recomendação do Guia Alimentar da População Brasileira.
1: Tiago, além do
2: Mas
1: mel, quais são.
2: eu
1: Você tem algo
2: só
1: a acrescentar
2: tenho
1: sobre isso? Fala.
2: que a gente conhece muito mel, e sempre que você diz mel, a pessoa pensa: ah, é um mel de eucalipto, é um mel de laranjeira, que são as floradas onde as abelhas
0: Perfeito.
2: africanizadas buscam o mel. Mas o que a grande maioria da população desconhece é a variedade dos meles de abelha sem ferrão que nós temos. Onde você vai ter uma gama muito grande de dulçor diferente, aspecto de consistências, texturas. E falando em índice glicêmico, tem um estudo recente que a gente acabou agora, está no forno para enviar para a revista para publicação, que tem um açúcar nos meles de abelha sem ferrão que não existe no mel das abelhas africanizadas, que ele se chama trealulose. E esse açúcar, ele é de baixíssimo índice glicêmico. Estudo randomizado com pessoas que se voluntariaram para a gente testar o índice glicêmico, comendo o mel de Apis e o mel de abelha sem ferrão na sequência. E você vê que o pico de, mesmo comparando os meles, o mel da abelha sem ferrão ele faz uma subidinha e ele mantém estável na barra, ou seja, não tem o pico de glicose e depois cai de uma vez. E quando ele compara com o mel de abelha africanizada, esse mel que é mais comum que a gente diz que você encontra, você tem um pico e ele cai mais, além de cair, ele cai mais devagar do que o açúcar comum, mas ele cai muito mais rápido do que o mel de abelha sem ferrão, se você comer.
1: Explicando bem direitinho para o pessoal de casa, a abelha africanizada é a abelha com ferrão,
2: Isso.
1: que é o mel mais comum que a gente tem no
2: Exato.
1: mercado, não é? Mas esse mel que você falou, que o estudo tá fresquinho.
2: Isso.
1: O mel, ele tá no mercado, esse?
2: Ele está no mercado, ele não é tão simples de ser obtido, até porque, pelo desconhecimento de grande parte da população, ele não tem um mercado muito rápido para consumo. Então, você tem algumas empresas que comercializam esse mel, você pode obter em sites especializados, tá certo? Mas não é uma coisa que dificilmente você vai chegar no supermercado e achar ele na prateleira dos meles. Então, isso é um pouco mais difícil de você fazer.
3: Foi. Daí a importância de ter uma pessoa que possa dar auxílio para às vezes você não precisar comprar. Para quem tem interesse em começar a criação, tem muitos especialistas, cursos até gratuitos, que ensina você a criar as abelhas. Lógico, se você vai para academia, é importante você ter um personal que vai te acompanhar. Não é a propaganda do Jonas, mas a propaganda da classificação de personal bee, que hoje tem muitas pessoas em todo o Brasil que estão especializadas a capacitar pessoas a criar.
1: Quero até entender isso, Jonas, de cada abelha ter uma necessidade. Por exemplo, você tinha mostrado as abelhas policiais. Qual a necessidade dessas abelhas?
3: Por exemplo, ali a gente tem três tipos de abelhas com necessidades totalmente diferentes.
1: Vamos
3: Posso?
1: lá de novo, por
3: Vamos lá.
1: gentileza? Você já sabe que tem que levantar na minha frente.
3: É isso.
1: Vamos lá.
3: Para começo.
1: Só para lembrar, essas abelhas a gente já mostrou, são as abelhas policiais.
3: Perfeito.
1: Apresenta agora as outras abelhas que você disse que aqui são três.
3: São três espécies. Aqui a gente tem uma melgueira de abelha manda-saia. É uma abelha que ela tem uma necessidade de uma umidade muito maior, porque o ambiente onde ela fica, que geralmente são Mata Atlântica, tem uma umidade maior. Ela precisa dessa condição. Aqui a gente também tem uma abelha mirim preguiça porque pequena mirim e,
1: Posso segurar?
3: opa, por favor. E preguiça porque ela demora muito para levantar. Ela precisa da condição de ter uma temperatura X, que seria mais ou menos 19 a 20 graus, para começar a sair para forragear. Em contrapartida, a manda-saia sai para trabalhar mais ou menos 4 e meia, 5 horas da manhã. Essa vai sair meio-dia, às vezes, e essa aqui, 4 horas da manhã.
1: Me identifico mais com essa, que sai meio-dia. Mentira.
3: E aquela abelha ali, ela está no meio termo. Ela tem a necessidade da radiação do sol, do calor do sol, para poder sair para trabalhar, mas não tanto quanto uma mirim preguiça.

0: Então tem abelhas intermediárias, abelhas de extremamente tá precisando do sol e outras que ficam no lugar mais úmido, mais fresco. Cada abelha tem condições diferentes. Por isso também seus meles vão ser maturados e passar por condições diferentes. Fora cada abelha foi feita para um nicho de flor, para um nicho de ambiente. Então por isso que varia tanto os meles. Pode
1: Quais
0: mostrar.
1: são os riscos? Pode mostrar. Mas o que eu ia te perguntar é as consequências de uma pessoa que está criando essas abelhas não saber disso que você falou.
0: Por exemplo, essa abelha, ela tem um metabolismo quase como de um réptil. Se você pega uma abelha dessa e você deixa ela num ambiente mais fresco, sem o sol, tadinha dela, aqui no, em São Paulo, tá, gente?
1: Lembrando que essa aqui é a preguiça,
0: É
1: você
0: mirim
1: falou?
0: preguiça.
1: Mirim
0: Mirim
1: preguiça.
0: preguiça.
1: Amei esse nome
0: Você,
1: também.
0: no estado de São Paulo, lugar que tá mais frio, que não é tão quente, que São Paulo também tem muitas variações, você deixa ela num ambiente mais fresco, ah, tadinha dela, colocar numa sombra de um pé de manga, de um pé de árvore. Essa abelha vai definhar, porque ela precisa da radiação do sol direto na caixa, aquecendo a caixa, para que ela possa sair para forragear. Se ela demora muito para sair para forragear, quando ela chega na flor, já não tem mais recurso, porque outras abelhas já passaram na frente.
1: Ela é muito, muito
0: Muito
1: pequenininha, né?
0: pequenininha. É a menor de Cotia e uma das menores, a segunda menor do estado de São Paulo.
1: Ela é de Cotia. Todas essas abelhas são do estado de São
0: Todas são
1: Paulo.
0: do estado de São Paulo. São Paulo tem cerca de mais ou menos acho que 60 espécies de abelhas sem ferrão. Então, eu, Jonas, pela facilidade de trabalhar com as abelhas da região, é mais fácil entender quais são as necessidades de cada espécie e assim trabalhar com elas.
1: Essa aqui é qual mesmo nome?
0: Essa é a abelha mandaçaia.
1: Manda-saia, que inclusive o Thiago tinha dito que é a preferida dele.
0: Meu pai adora essa abelha, é um dos maiores criadores de mandaçaia da região de Cotia. A criação de abelhas surgiu pra gente como uma alternativa. Quando minha irmã veio a falecer, minha mãe entrou em estado de depressão, meu pai também, e eu fui o único que ficou um pouco mais em pé. E aí a criação das abelhas foi um escape da minha mãe e do meu pai sair da depressão. Minha mãe criou uma linha de cosméticos, a beleza, e meu pai, a criação de abelhas mandaçaia. E assim a gente conseguiu ter um pouco de destaque.
1: Que incrível. Em qual município, em qual cidade?
0: A gente está em Cotia ali.
1: Em Cotia
0: Inclusive,
1: mesmo.
0: vai ter acho que a reportagem da parte da cidade das abelhas, não é?
1: Que legal. Vai sim, vai sim. Mas que legal. E aí a sua família conseguiu se unir em torno das abelhas.
0: Em torno das abelhas. Todo mundo está junto em prol das abelhas hoje em dia. E
1: Quantas
0: hoje,
1: abelhas, quantas espécies de abelhas vocês criam?
0: no Meliponar, a gente está com cerca de 18 espécies de abelhas. 18
1: 18. E
0: espécies.
1: aí vocês criam as abelhas e, obviamente, também
0: Tem
1: tem
0: os
1: o mel.
0: meles. E aí a gente consegue ter uma noção das diferenças. Esse aqui é um mel que foi tirado na época de uma planta chamada
1: Posso
0: capixinguê,
1: ver? Com
0: por favor.
1: licença, desculpa.
0: Produzido pela
1: Qual é o
0: abelha.
1: nome da planta?
0: A planta é capixinguê. E a abelha é a abelha jataí. Já esse daqui é a mesma planta, só que produzido pela abelha mandaçaia, na mesma época. E esse daqui é o mesmo mesma planta, só que uma outra espécie de abelha, a abelha mandaguari amarela.
1: Olha, só tem que deixar bem paradinho aqui para a gente conseguir mostrar, porque os frascos são pequenininhos. Tiago, inclusive, também eu achei muito interessante uma coisa. Que são meles, eu acho estranho esse plural, produzidos de uma mesma planta, só que por abelhas diferentes. E, bom, sou leiga, obviamente, é por isso que estou aqui com especialistas, não é? São meles, bom, totalmente diferentes. Vocês dois podem me explicar o que explica isso? Por favor.
2: Bom, você tem um processo onde as abelhas, além de coletarem o néctar, elas passam por um processo de adição de enzimas nesse mel. E essas enzimas, elas acabam por transformar as propriedades físico-químicas do mel, e por isso eles vão ter consistências diferentes, aspectos diferentes. Inclusive, estava aqui falando com a Amanda agora, enquanto vocês estavam mostrando aí. É interessante a gente pontuar uma coisa. Diferente do mel comum que a gente está acostumado, ele é um mel mais plano, né? Se você comer ele agora e daqui a um mês, 2 meses, ele vai ter exatamente o mesmo gosto. Se você pegar um mel de abelha sem ferrão, ele é um mel que ele está vivo. Ele tem uma quantidade de água maior do que o mel esse mel comum. Então, se você olhar, ele tem um aspecto mais. Isso permite que alguns micro-organismos benéficos se desenvolvam dentro do mel. E conforme eles se desenvolvem, eles não só mudam a característica do mel, como eles liberam compostos benéficos para a saúde. Então, o
1: Uau.
2: mel de abelha sem ferrão, ele pode ser entendido como uma espécie de um probiótico também.
1: Nossa, que legal.
2: E se você pegar um mel de abelha sem ferrão agora, esperar ele passar por um processo de maturação e de fermentação que dura aí um certo tempo, e prová-lo depois desse processo de maturação, ele tem outro gosto, outra textura e outra característica.
1: Eu quero provar, então.
0: Por favor.
3: Até eu quero, já tô aqui.
0: Bom, quando fala de degustação de mel, a gente tem uma prioridade sempre de começar pelos mais doces. Aí você tem uma escala onde vai aumentando o nível de acidez e você tem um sabor diferente até chegar no último que tem notas quase que salgadas.
1: Gente, é uma degustação de mel. Você disse que quer provar? Vem cá, Amanda.
0: Um verdadeiro sommelier, por favor.
1: Vem cá, Amanda, vem cá. Não, agora é. Vamos para uma degustação. Tem várias colheres aqui.
0: Ó.
1: Ele até ficou de costas para a câmera. Não tem problema, vamos lá.
0: O importante é ver a reação de vocês.
1: Programa ao vivo é assim.
0: O importante é ver a reação de
1: vocês. Olha isso, gente. Nossa, subiu um cheiro.
3: Você sabe que a parte do mel, hoje existe estudos na limitação de epigenética, que é mudar, né, de uma maneira positiva.
1: Vira de frente para a câmera.
3: É muito, legal que o mel, ele é um alimento, né, e os produtos apícolas, que mudam a parte genética humana. Ela aumenta a vida dos telômeros, né? Então, os telômeros são...
1: Tem que explicar o que são os telômeros, por
3: perfeito.
1: Favor, né, gente?
3: Sabe quando a gente tem a célula, a gente tem lá a cadeia do DNA. Aquilo faz uma comunicação para a próxima célula. É como se eu brincasse de telefone sem fio. Quanto mais o telefone sem fio começa bem, ele termina bem. Conforme a gente vai envelhecendo, em algum momento a gente interrompe o sem fio. Isso é o processo do envelhecimento. A gente passa uma mensagem meio alterada já para o corpo. Isso é o envelhecimento celular.
1: O ideal é comer bastante mel.
3: Então, quando a gente tem o mel, ele ajuda a aumentar a saúde do telômero, que é essa qualidade do meu telefone sem fio. Então, é muito legal, porque é um alimento altamente epigenético.
0: Aí vem uma outra questão. Existem um grupo de abelhas, as abelhas melíponas, que elas têm preferência a procurar mais mirtáceas. Mirtáceas, essas têm uma grande quantidade de flavonoide antioxidante. Então,
1: são mirtáceas?
0: Mirtáceas, para quem não estava familiarizado...
1: A gente tem que estar com dicionário aí, gente, por favor.
0: Mirtáceas são plantas da família da goiaba, da pitanga, das cerejas.
2: Uma dica são essas que a casca delas descasca um pouquinho.
0: Boa.
2: Então, a casca da goiaba, você tem sempre aquela casquinha que sai, né, da jabuticaba, isso são mirtáceas.
1: Obrigada.
0: Existe uma família gigantesca que faz parte das mirtáceas que a gente desconhece. Por exemplo, o grumichama. Eu fui conhecer grumichama, eu já era grande já.
1: O quê?
0: Grumichama.
1: Que
0: é isso? Ela parece uma pitanga, só que ela não tem as quinas. E é
1: nossa,
0: preta, tem conheço. Amarela.
1: Guairoba. Gente, eu tô cercada por tanto coisa. Conhecimento aqui que eu espero absorver esse conhecimento e o mel.
0: E vamos lá.
1: Por onde começamos?
0: Geralmente a gente sempre começa pelo mel mais doce, mel das melíponas.
1: Ai, meu Deus.
0: Vamos lá. Essa é a flora do capixinguim e a abelha manda saia.
1: Manda saia.
0: Você vai ver que ela vai estar bem mais...
1: Provar juntos.
3: Vamos
1: um brinde.
3: Lá.
0: Tem uma acidez. Tem uma doçura, uma leveza que é única dela.
1: É uma acidez baixa?
0: Bem baixa. Aí vai aumentando.
2: E bem mais líquido, bem mais, menos denso do que o mel comum que a gente está acostumado, percebeu?
3: Sim. É mais falando de água, né?
1: Adoro que eles estão degustando, mas eles já sabem, eles já têm um spoiler, eu não.
0: É diferente.
1: É bem pronto, é bem mais aguadinho, não é?
3: Tá quanto certo mais isso? Teor de água, mais eu tenho capacidade de ter vida. Né? Então, e aí todos esses produtos que o Thiago estava falando, dessa produção, eu tenho mais possibilidade dentro desses mesmos mais aquosos, vamos colocar.
1: Gostei,
3: assim.
1: Mas é bem diferente do que realmente eu estou acostumada a comprar no mercado.
0: Esse mel ele tem uma pegada um pouco mais selvagem.
1: Uau!
0: Ele é um do mel da abelha mandaguari amarela. Também é florado do capixinguim, mas olha só a cor e a textura desse mel.
1: Parece um leite, assim.
0: Parece um leite condensado.
1: Por favor. Leite condensado, exatamente. Opa! Ele tá muito acostumado a fazer isso, né? Porque... Vamos lá, um brinde.
2: Outro mel.
0: A mesma florada, a mesma época, só que a abelha é totalmente diferente.
1: A acidez...
0: Tá subindo.
1: Tá furando o teto.
0: Tá subindo. Agora vai chegar...
1: Nossa senhora.
0: O da já tá aí.
1: Meu Deus.
0: É.
1: Ácido, ácido, ácido.
0: É uma pegada mais selvagem.
1: Ela selvagem. É
0: já esse daqui
1: nossa
0: da...
1: gente, esse é bem ácido
3: muito, eu achei maravilhoso
1: leite condensado
2: e você percebe
1: não é
2: que ele começa, não. Ele começa a te dar uma
3: Existe quando você, degustador quando ele de mel, já foi embora. Sommelier de mel?
0: Existe o sommelier de mel.
1: Estamos virando agora, para você que está em casa, nós temos agora um curso ao vivo de degustação de mel. Próximo.
0: Vamos agora para...
1: Quem é essa abelha?
0: A abelha Jataí, também florada do,
1: opa,
0: do Capixinguí. Esse deve estar misturado um pouquinho com o fruto sabiá. Na época eu estava tendo fruto sabiá. Teve dois meses de diferença um do outro.
1: Brinde.
2: Brinde.
0: Por mais que vocês já estejam...
1: Não gostei dessa, não.
0: Não gostou dessa. Por mais que vocês sejam acostumados.
1: Vou ser sincera.
0: É diferente.
3: Ela tem um quê de fermentado, né?
0: É.
3: Isso. Agora, o fermentado, Vanifer, é legal fazer isso, ele tem os probióticos que o Thiago estava falando, né? Então, é quase um iogurte, vamos colocar assim nessa parte.
1: Iogurte?
3: Um iogurte.
1: Um iogurte...
3: Nesse sentido?
1: Totalmente sem dulçor.
2: Né? Ó, percebe que ele deu melis ou mês, pode ser mês também.
1: Mês, tá? Exatamente.
2: Melis de três espécies diferentes, mas da mesma florada.
0: Na mesma região.
2: Os micro-organismos que vivem dentro das colmeias são diferentes. Esses micro-organismos trabalham as características dos melis e por isso você tem essas diferenças tão marcantes entre eles, porque são grupos de micro-organismos diferentes entre as diferentes espécies.
1: Entendi. Perfeito. Próximo.
3: E o probiótico vai ter uma importância na saúde intestinal, porque é no intestino hoje que a gente começa a produção de um monte de hormônio, de bem-estar, de serotonina. Então, o fermentado, ele é uma pitada. Era isso que eu queria te dizer.
1: Mas
3: de bom.
1: Você
3: não precisa comer
1: também
3: uma grande quantidade. Você pode trazer uma pitadinha.
1: Próximo.
0: Já esse daqui é o mel que a gente deixa por último, por quê? Ou a pessoa ela vai amar,
2: ou vai odiar.
1: Tchan-tcharam. Uau! Vamos lá. Não, eu tava brincando, mas eu gostei do fermentado. Só aquele. O anterior é que foi assim, ácido ao extremo pra mim.
2: Qual é esse, João?
0: Esse é o mel da abelha Borá.
1: Borá, que nem o filme? Eu acho que é amar rodear mesmo. Um brinde,
3: aí,
1: por gentileza.
2: Eu vou observar.
1: Vamos lá. Delícia.
3: Eu amei.
0: Cítrico, doce, azedo,
1: delícia,
0: salgado. Ele tem algo fungado, como queijo gorgonzola.
1: Delícia.
2: Maravilhoso.
3: Umami, né? Que se fala. O sabor
1: umami.
3: Umami. Delícia, amei.
0: Um blend de sabores que é único.
1: Abelha Borá. Ainda tem mais um?
0: Esse é não é mel, gente. Esse daqui é uma invenção que a gente teve de pegar o mel de abelha nativa com o saburá. Pra quem não conhece, o saburá é extremamente amargo. Amargo não, azedo. Como é que é o nome?
2: Ácido.
0: É isso, ácido. Então não é muito fácil de você ficar degustando. Então a gente misturou o mel com ele e ele fica mais fácil.
2: Saburá é o mel das abelhas sem ferrão fermentado. É o pólen das abelhas sem ferrão, depois de passar por um processo de fermentação também.
0: Que existe uma diferença bem grande do pólen que a gente encontra no mercado. O pólen que a gente encontra no mercado, ele é maravilhoso, só que ele precisa passar por uma fermentação, a gente teria que forjar fermentação para que você tenha acesso a toda a cadeia de aminoácidos essenciais que está no pólen. Só que aqui já está biodisponível.
3: A gente trouxe pólen para te mostrar, Vanifer.
1: Vou já dar uma olhada nisso.
0: Quase uma geleia real, só que as abelhas nativas.
3: Isso é forte mesmo.
2: Isso é forte.
1: Eu não sei se o pessoal de casa está conseguindo ver a textura, na verdade, até porque está bem de longe. Vamos lá, gente. Agora esse aqui é super surpresa. Gostei. Isso é ácido, mas eu gostei. Gostei bastante.
0: Uma das coisas que a gente fala com o pessoal...
3: Ele tem um quê de terroso, né?
0: Tem.
1: Gostei.
0: Sim. Por causa do pólen. Seria interessante acrescentar isso.
1: Pode colocar a colherzinha aqui?
0: Opa, pode colocar.
1: Pode colocar aqui? Era pra isso?
0: Isso mesmo.
1: Muito obrigada.
0: Seria interessante acrescentar essas coisas que são tão saudáveis no dia a dia. Daria pra temperar uma salada com esse mel de borá, o saburá.
1: Adorei. Né? E até o ácido, que eu disse que eu não gostei, eu acho que, na verdade, ele em outras coisas ficaria muito interessante.
2: E eu acho que é o susto. Você tava esperando uma coisa doce.
1: É.
0: E aí não era.
1: Quando a gente pensa em mel... Vamos voltar pro sofá rapidinho, até porque tem gente me chamando lá fora. Por favor... E já a gente vai para um lugar que eu não sei se vocês conhecem. Eu acho que sim, vocês conhecem tudo sobre abelha, tudo sobre mel, não conhecem?
0: Um pouco.
1: Tudo é muita coisa, né? Mas eu acho que conhecem sim. Inclusive, eu adorei estar ali porque vocês me deram um choque de sabedoria. Naquele momento, aprendi várias palavras novas e vou aprender muito mais até o fim do programa, eu tenho certeza. Mas, gente, vamos lá para fora agora. Vamos sair da cidade de São Paulo, porque a nossa equipe foi até o Parque Ecológico e Cultural Cidade das Abelhas em Embu das Artes, aqui do ladinho da capital. O parque tem mais de 100 mil metros quadrados de área preservada e há mais de 4 décadas transforma curiosidade em educação ambiental. Quem está por lá é o Vinícius Weiner, meu amigo, ao vivo. Oi, Vinícius, boa tarde. Nossa, que lindo esse espaço que você está. Me diz como é que a gente entra nessa cidade das abelhas aí sem levar uma ferroadinha, hein, de lembrança? Você está bem, né? Está bem, está lindo, está sorrindo. Boa tarde.
4: Muito bem, viu? Oi, Vani, foi boa tarde. Elas são gente boa, tá? Ó, elas recebem a gente assim aqui, tá, Vani? Ó, tem mel de todos os tipos. Esse daqui, por exemplo, ó, flor de eucalipto serve pra tudo. Sabe esse calor que tá em São Paulo? Aqui não existe isso, tá? São 100 mil metros quadrados de muito verde, muitas abelhas, muita educação também. Nesse momento, o parque recebe várias escolas, são muitos estudantes passeando por aqui. A gente tá aqui falando, ó, exatamente de um dos pontos de entrada do parque, que é impressionante. Por aqui, Vanifer, tem abelha de todo jeito, tá? Tem abelha gigante, tem abelha de verdade, tem abelha de brincadeira, tem abelha que fala, você sabia disso? Tudo isso aqui tem no parque. E o responsável, ó, o Wilson Donini, ele que é empresário, ó, foi ele que projetou esse espaço maravilhoso que fica bem pertinho aqui do Centro de Embu das Artes, né? Pouquinho mais de uma hora, né, de...
1: Opa!
4: Por isso que é sucesso, né? Pessoas de todas as idades. Essa ideia.
5: Bom, Vinícius, há 46 anos, né? Na realidade, nós sempre gostamos, tal, mas aí meu filho, de poucos 6 meses, ele teve broncopneumonia. E eu descobri um livro russo, assim, o russo era o primeiro colocado em apicultura, tudo. Eu descobri a própolis naquela época, mas no Brasil não tinha. Então consegui arrumar um pouquinho de própolis de algum lugar, tal, comecei a dar para ele e o médico ficou impressionado que ele teve uma grande repercussão nesse sentido. Eu falei, puxa, então vamos divulgar isso. Aí fomos conhecer a apicultura em vários países, desde Israel, Estados Unidos, a Rússia mesmo, e conhecemos toda a apicultura na época mundial e quisemos trazer para cá para fazer um parque, principalmente voltado para a população escolar. E começou com a apicultura do mundo, apicultores do mundo inteiro foram nos ajudando e conseguimos montar aqui gradativamente, nesses 46 anos, um parque que já recebeu mais de 1,5 milhão de escolares aqui, porque a nossa ideia é a parte cultural, mostrar a importância da abelha para o ser humano e que o ser humano, ele não vive sem abelha. Se não tivermos abelha, o ser humano não vai, ele vai viver 3-4 anos, que a abelha que poliniza as flores, que traz os nossos legumes, frutas. Então é impressionante isso que já sempre foi falado, e aqui nós conseguimos transmitir toda a beleza do mundo da apicultura para as crianças e todos os visitantes.
4: Bom, vamos passear no parque então? Nós temos imagens, tá, Vânia, que a gente fez logo cedo, quando a nossa equipe chegou aqui. O parque tem vários projetos, várias partes, lugares muito legais, como, por exemplo, aqui perto da entrada, nós temos ali, é um museu, o que é aquilo? Então, vamos mostrando as imagens aí, para quem está em casa e passeando com a gente pelo parque.
5: Claro, aqui é mamãe artista plástica, ela conseguiu traduzir em visitas que ela fez a Israel, em visita que ela fez aos Estados Unidos, em visita à Itália, ela conseguiu transmitir todos os hieróglifos, tudo que significa dizer a história da apicultura. Trouxemos para cá, fizemos um museu. O museu é registrado no Ministério da Cultura, é o único no Brasil, é o Museu de Apicultura e Mel, e lá tem a parte, vai ter uma interação, a pessoa vai andando e vão acendendo as luzes, vai mostrando como é que a abelha se reproduz, como é que a dança das abelhas, como é que é a importância das abelhas na natureza, mostra como é que as abelhas têm 100 milhões de anos, né? A abelha é do tempo dos dinossauros. Então, tudo isso foi voltado para mostrar para a pessoa. Saindo dali, ela vai ver uma abelha mecatrônica, né? Uma abelha grande, uma abelha que mostra o som da abelha, mostra enorme, né? Mostra a pata maior e tal. Aí anda pelos abelhos sem ferrão, que são abelhas jataí, manda-saia, mirim. São as abelhas indígenas, assim, podemos dizer, brasileiras. Aí vai andando, tudo com placas. Essas placas, elas são também em português, inglês, para a pessoa ter as visitantes. E aí ela chega numa abelha gigante que a mamãe fez, onde mostra a anatomia da abelha por dentro. Você entra dentro de uma abelha e vê como é a coloração da abelha, como é que ela faz o mel, todos os órgãos internos da rainha, das abelhas operárias. Então tem um caminho assim muito grande que ela vai conhecendo, vai na colmeia gigante, entra uma colmeia escura, ela vai ver direitinho tudo por dentro também.
6: Sem falar, né, nos brinquedos que você tem aqui, para a criançada e para os adultos também. Eu vi que tem brinquedos aqui espalhados pelo parque, inclusive brinquedos que você consegue ir muito próximo, né, ali das árvores, entra pela mata. É super interessante. Agora tem um ponto que eu adorei, tá, Wilson? É a loja que tem aqui dentro com tudo que as nossas abelhas produzem, né? Eu já provei de pão de mel, mel de todas as formas, tem um café maravilhoso adoçado com mel, tudo aqui é mel. E essa lojinha, qualquer pessoa chega e leva, né?
5: Ah, sim. Porque essa interação na parte cultural, nós conseguimos fazer um tipo de um arvorismo para a criança você pensar que ela está voando com os tobogãs, com o labirinto, né, que é labirinto para a criança encontrar assim e tal. E antes da degustação mais gostosa, onde a pessoa vai experimentar o mel, ela vai para um parque onde tem os parques dos dinossauros, onde mostra a história das abelhas com os dinossauros, a história das abelhas com os animais da Mata Atlântica, tudo com tamanho original e com som que deve ser original.
6: Wilson, só para a gente encerrar, quem quer vir para o parque abre que dia, quais são os horários e como faz para chegar aqui? É super fácil, né?
5: Claro, de terça a domingo, né? Das 10 às 16 horas, né? O parque aqui, como você falou, é 7 quilômetros do centro de Imbu, 27 quilômetros de São Paulo, capital. E aqui ela tem a degustação de mel, a degustação de outros produtos, conhece o favo, conhece a geleia real, conhece o pólen, conhece a própolis, tudo de uma maneira dinâmica, onde tem um entreposto com paredes de vidro. Então ela pode nos visitar, como eu falei, de terça a sexta, e nós temos a cidadeasabelhas.com.br, onde temos as nossas redes sociais.
6: E aí só pegar as entradas lá de maneira antecipada, viu, Vanifer? Porque aqui é sempre lotado, viu? Quando são as crianças, estudantes durante a semana, final de semana, tem que ir lá no site, tá? Reservar, ó, pra vir pra cá provar isso aqui que eu tô fazendo, ó. Tem muito mel, viu, Vani? Vou levar um pouquinho pra você aí, tá? Devolvo aí pra você no estúdio.
1: Ai, que legal, Vinícius. Que bom que você não ficou de fora, porque eu tava aqui degustando vários meis, olha só. A gente tá quase perdendo o sinal aí, porque é uma cidade das abelhas em Imbu das Artes e eu amei, amei conhecer esse lugar riquíssimo e que lindas as artes da mãe dele, tá? Deus parabéns, porque é realmente rico esse lugar. Obrigada. E deve estar gostoso esse mel, hein, meu amigo? Um beijo pra você. Tchau. Tchau pra toda a equipe. Muito obrigada. E, gente, agora eu vou chamar outra especialista para enriquecer essa nossa conversa, tá? O SOS Sem Ferrão é uma instituição que age principalmente na educação ambiental com foco para as crianças em escolas, praças, eventos, em coletivos, com projetos voltados, obviamente, para as abelhas e ajuda na proteção delas, principalmente dentro das cidades. Por isso eu chamo agora a Silvia da Rocha Albano, educadora ambiental do SOS Sem Ferrão. Oi, tudo bem, Silvia? Boa tarde, seja muito bem-vinda.
7: Boa tarde, tudo bem com vocês?
1: Tô ótima, Silvia, muito obrigada, tá, por ter aceito o nosso convite. A gente tem vários especialistas aqui também, a gente já falou bastante sobre as abelhas sem ferrão e eu quero saber de você a importância das abelhas sem ferrão para o meio ambiente, para o equilíbrio dos ecossistemas, mas principalmente dentro das cidades, né, também, porque é uma coisa que vocês lutam, né, para que as pessoas entendam a importância delas para o equilíbrio também dentro das cidades.
7: Sim, a nossa maior dificuldade aqui na cidade de São Paulo, onde eu falo, e onde nós temos uma atuação muito importante do SOS, é a nebulização, né? O fumacê vem matando muito nossas abelhas. A falta de florada, de árvores, o fato de ter muitos prédios, muitos condomínios em crescimento na nossa cidade, vem tirando nossa vegetação. Então, A gente sempre costuma falar, se você quer abelha no seu ambiente, plante para elas. Porque elas só devolvem benefício para nós, é a nossa segurança alimentar. Se não há polinização, que é o grande serviço da abelha, nós não temos muitos dos nossos alimentos. Vou falar só de um arapijá, só para você ter uma ideia. Se não existe a nossa xilofa, a nossa mamangava, que é uma das maiores abelhas sem ferrão que nós temos, nós não vamos ter a polinização efetiva de um fruto tão importante quanto o maracujá. É... E é bom esse nosso trabalho nas escolas, porque as crianças precisam tirar esse medo de mexer com abelhas. Então, com as abelhas sem ferrão, as crianças podem pegar na mão, podem estar mais próximos, e o futuro são as nossas crianças.
1: Acho incrível, inclusive, Silvia, seja muito bem-vinda aqui ao nosso sofá, tá? Você está aqui na nossa tela, no nosso telão, com os nossos especialistas. É um trabalho incrível com as crianças, tá, Silvia? Você acabou de falar exatamente porque essa interação vai fazer com que elas, com certeza, cresçam adultos conscientizados. Opa, a gente perdeu o sinal da Silvia? Bom... Ela caiu o sinal da Silvia, espero. A gente vai tentar, com certeza, conseguir o sinal da Silvia até o fim. Mas, Thiago, ela estava falando desse trabalho, né, com as crianças, e eu acabei de perguntar para ela sobre as abelhas dentro das cidades. É comum encontrar abelhas em áreas urbanizadas? E o que, que a população pode fazer ao encontrar abelhas em áreas urbanizadas? É ter medo? É chamar alguém? O que é que pode fazer? Porque eu acho que é uma bolinha que você podia bater com ela, não? O que é que pode fazer?
2: Olha, na verdade, esse é um nicho muito pouco explorado, que é a diversidade de abelhas urbanas que nós temos. E a gente tem toda uma linha de pesquisa trabalhando com isso, onde nós temos feito trabalhos procurando entender a diversidade, entender como é a composição florística das áreas verdes das cidades, para saber, por exemplo, existe uma oferta constante de recursos para elas, de pólen, de néctar. É uma linha nova que tem surgido há pouco tempo, chama-se paisagismo funcional, que ela entra justamente nessa linha de mapear a variedade de plantas, quais recursos estão sendo oferecidos ao longo do ano e como eles sustentam ou não as populações de abelhas. E tem uma coisa interessante que eu acho que é importante a gente falar aqui, que quando a gente pensa em abelha, e isso vai na parte de educação ambiental que a Silvia estava trazendo, a gente sempre pensa na abelha africanizada. Essa abelha amarela e preta, com ferrão, com uma rainha, não é? É esse o comum no imaginário popular. E quando a gente traz para as nossas espécies que nós temos aí, das 20 mil espécies que eu disse anteriormente, só em torno de 5% delas é que são abelhas que vivem em colmeias. Os outros 95% são abelhas solitárias. Não tem rainha, não tem operária, não produz mel, faz as suas visitas, busca as suas coisas, faz a sua busca por pólen, por néctar, tá certo? São importantíssimas para a polinização, para a manutenção das áreas verdes, só que ninguém conhece essas abelhas. E elas são a grande maioria do que tem, inclusive nas cidades.
1: Legal, Thiago. Inclusive, Silvia, você ouviu, né, o Thiago agora falando sobre essas abelhas em áreas urbanizadas. O que que você passa, abelhas sem ferrão, passa para as crianças, né? Quando encontrarem, quando falarem para os pais, quando encontrarem abelhas em áreas urbanizadas, né? Já que as crianças também podem ser professoras dentro de casa, né? Principalmente quando educadas, né? Nas escolas, educadas pelo SOS, Abelha Sem Ferrão, o que fazer? Né? O que fazer ao encontrar abelhas, colmeias em áreas urbanas?
7: Nós, como nossos colegas aí já disseram, há muita diversidade de abelhas.
1: Sim.
7: Então, não tem como nós ensinarmos qual é a abelha com e qual a abelha sem ferrão. Porque existem as abelhas sem ferrão que se parecem com as abelhas com ferrão. Então, a gente tenta mostrar, levar caixas didáticas para os eventos, para que eles vejam, para que eles se familiarizem. E a gente costuma falar que, na dúvida, não mexa. Né? E tem que ser preservada a abelha e não ficar mexendo com a abelha. Quando não se sabe o que é, tira uma fotinho, manda para a gente no direct. A gente, às vezes, vai até o local dependendo, porque tem pais que têm medo, né? Eles não conhecem. E há muita mortandade dessas abelhas pelo fato desconhecido, né? É novo. Tem pessoas que acham que até é pernilongo, que acham que é outro tipo de inseto, que é besouro, né? Uhum. Então, a educação ambiental bate muito nessa tecla. Mostrar foto, mostrar nossas caixas didáticas, a importância, como o colega falou, das abelhas solitárias, levar hotéis de inseto, que são estruturas que você pode fazer com um cabo de vassoura, você funda 5 milímetros, ela vai nidificar lá dentro, ela vai morar e ela vai ficar lá no local dela. Então, vai a... vem em ponto base a preservação e conhecimento das nossas espécies.
1: Legal, Silvia. Olha, muito obrigada, tá? Pela sua participação aqui no Revista Lesp. E eu adorei essa dica final aqui, porque é exatamente isso que a gente precisa, né? Preservar, ensinar as nossas crianças, né? Que é educação, que é o futuro, inclusive bem na ajuda para preservar o meio ambiente e preservar as abelhas. Muito obrigada e parabéns pelo trabalho do SOS, tá? Até a próxima, seja sempre bem-vinda.
7: Até a próxima, um abraço aí aos colegas. Sejam bem-vindos ao SOS Abelha Sem Ferrão.
1: Obrigada, Silvia. Tchau. Gente, e as abelhas, né, elas são essenciais para a diversidade, para a biodiversidade e para a produção de alimentos em todo o mundo. E cabe ao poder público garantir ações de proteção às abelhas. Uma lei federal existe com esse propósito. É a Lei número 9.605, de 1998, que no artigo 29 considera crime matar, perseguir ou danificar espécimes da fauna silvestre, o que inclui as abelhas nativas, prevendo pena de detenção de 6 meses a 1 ano, além de multa. E tem também, né, o projeto de lei número 486 de 2021 aqui no Parlamento Paulista, está tramitando. 3 projetos de lei tramitam e propõem regras estaduais para o manejo, criação, comércio e transporte de abelhas sociais nativas, visando dar segurança jurídica aos criadores. Vamos ver os outros projetos em debate ainda. Uma proposta que estabelece diretrizes de incentivo à apicultura e define protocolos para o manejo e a destinação correta de enxames encontrados em áreas urbanas ou prédios públicos. E, por último, o PL, que propõe a criação do programa Polinizar Campo e Cidades, focado na proteção de abelhas sem ferrão de imeliponários, local de criação de abelhas. É isso, gente. Todas essas propostas buscam dar segurança jurídica aos criadores e incentivar a preservação ambiental. Mas agora eu vou mudar um pouquinho de assunto, porque é hora das notícias do dia com o boletim Alesp News. E o assunto hoje também é muito especial, né? E esperado. Vamos falar sobre a festa do peão de boiadeiro de Barretos. É isso mesmo, Priscila Doroche? Oi, boa...
8: Oi, Vânia. Para você e para todo mundo que está nos acompanhando hoje, o assunto é só esse, né, Vanifer? Por todo local que a gente vai aqui na capital e também no estado de São Paulo, todo mundo falando sobre a festa de peão de Barretos que inicia hoje na cidade de Barretos, lá no interior de São Paulo, aqui no interior de São Paulo. Mas olha só, Vanifer, não é só em Barretos, né? Porque a festa do peão, ela movimenta toda a região, rede hoteleira completamente lotada, sem falar nos aluguéis por temporada. E ainda, Barretos, ali o campo, né, a gente pode chamar assim, os 2 milhões de hectares, também conta com um camping, tudo lotado, comércio, nessa expectativa, porque milhões de reais vão ser injetados na economia, não só do interior de São Paulo, mas no estado. É praticamente, a gente pode dizer, a Disney, né, do Brasil nessa época, em agosto, porque olha só, segundo dados da Secretaria de Turismo aqui do estado de São Paulo, somente no ano passado, em 2025, foram movimentados aí 600 milhões de reais em 11 dias, com 990 mil visitantes. A expectativa neste ano, Vanifer, até o dia 30 de outubro, é que passem ali pelo parque e toda a região de Barretos, Olímpia, todas as cidades próximas, e aí as pessoas indo até o parque onde acontece a festa, cerca de 1 milhão de pessoas. É uma festa que as pessoas já se organizam, por exemplo, para a festa do ano que vem. Começou hoje, né, 20 de agosto, mas as pessoas já estão se organizando para a festa do ano que vem. Inclusive, é a fala dos especialistas ali, do comércio, os representantes das entidades hoteleiras, que sempre as pessoas reservam de um ano para o outro. Então, a expectativa nesses 10 dias, até 30 de agosto, como eu falei, é de muita movimentação. E olha só, essa festa aí, ela vai receber 3,5 mil competidores em 9 modalidades. Os prêmios, eles podem chegar aí a mais de 1 milhão de reais. A previsão é que chegue a 1 milhão e meio de reais. São 120, na verdade, atrações musicais, 200 apresentações culturais. E o grande destaque da festa desse ano, Vanifer, eu sei que você gosta, é o retorno do embaixador Gustavo Lima. Olha só, serão 2 shows no palco estádio nos dias 22 e 29 de agosto. E aí, outros destaques que a gente tem para falar também é a participação, né, esportiva, né, a programação esportiva da festa, a edição número 33 do Barretos Internacional Rodeio, que reúne aí os competidores brasileiros, norte-americanos e também mexicanos. Essa competição, ela é esperada por muita gente. E aí, o que que acontece, né? Quem participa dessa competição, os mais bem colocados na confederação que eles chamam Nacional de Rodeio. A Festa do Peão ainda recebe, Vanifer, as finais de montarias do touro, dos touros da PBR Brasil. Inclusive, a gente já mostrou aqui na TV Alesp. A Alesp, inclusive, os nossos parlamentares já homenagearam os representantes dessas entidades e todo mundo aí que faz parte da festa do Peão de Barretos. Você vai, Vanifer?
1: Ô, Priscila, adoraria, viu? Adoraria conhecer a Festa do Peão de Boiadeiros de Barretos, mas eu ainda não fui. Você com certeza já foi, né? Várias vezes. Te conheço. Mas
8: já
1: muito...
8: sim. Já sim. Esse ano não vou conseguir, mas fica aí o convite. Se você conseguir se organizar ao longo desses 10 dias, vale a pena. Mesmo que seja um bate-volta, vale a pena conhecer. Além de ser uma festa muito bacana pra gente aproveitar ali e se divertir, é uma experiência cultural pro currículo que vale a pena. Eu volto com você.
1: Eu já fui a alguns rodeios no interior de São Paulo, porque eu morei no interior de São Paulo, viu? Já fui a alguns, mas Barretos, com certeza, é o maior e adoraria ir. Muito obrigada, Priscila, por essas informações. Um beijo, tá? E mais notícias a qualquer momento durante a programação da TV Alesp. É isso, gente. Agora vamos diretamente para as redes sociais da nossa Assembleia com a Natália Campos. Oi, minha amiga.
9: E aí, Ivan, tudo bom? Boa tarde para todo mundo.
1: Seja sempre muito bem-vinda aqui.
9: Obrigada. Ó, vamos mudar mais um pouquinho de assunto.
1: Diga lá.
9: Mas vou trazer algo que eu acho que você vai gostar, porque são novidades fresquinhas da Copa do Mundo Feminina do ano que vem, viu?
1: Esse é um assunto que me agrada muitíssimo. Futebol e futebol feminino.
9: Feminino,
1: adoro futebol. Quem aí gosta de futebol no sofá? Todo mundo? Mas futebol
10: Copa
1: feminino.
10: Do mundo, sim.
9: Copa do Mundo. Então, ano que vem a gente pode aproveitar, porque a Copa do Mundo Feminina vai ser pela primeira vez aqui no Brasil e também na América do Sul. E a FIFA divulga até quinto o calendário de jogos da competição, viu? A seleção brasileira faz a sua estreia no jogo de abertura, por ser anfitriã, né? E esse jogo vai ser no estádio do Maracanã, no Rio de Janeiro. E acontece no dia 24 de junho. Além do Maracanã, o Brasil também vai jogar na Neoquímica Arena e no Mané Garrincha, em Brasília. E a grande final também vai ser no Maracanã, só que no dia 25 de julho. E ó, uma curiosidade, viu? Um estádio que está bem perto da gente, a Neoquímica Arena, vai ser o estádio que mais vai receber jogos da seleção brasileira. Serão 10 no total.
1: Estádio do Coringão.
9: É, aqui perto pra gente. Todo mundo de São Paulo tem que ir lá conferir. Então fica o convite, né? As vendas ainda... Mas quem já estiver ansioso e quiser curtir, dá para demonstrar o seu interesse lá no site da FIFA, tá? FIFA.com, entra lá que tem um espaço dedicado a isso.
1: Legal, Natália. Bacana, amei, né? Amei. Já é uma novidade quentinha, saindo do forno. E aí, gente, Copa do Mundo masculina acabou. Foi um fiasco pra gente. Bora torcer pelas meninas, tá?
9: É
1: por favor.
9: Isso. E agora? Bom, agora eu vou voltar um pouco pro assunto que a Pri trouxe, porque é isso. A gente só se fala em Festa do Peão, né? E
1: vai
9: a gente preparou um conteúdo lá nas nossas redes, porque hoje está começando e já vai ter show muito bom hoje, vai ter Matheus e Cauã, Panda, e a gente preparou um conteúdo lá nas nossas redes contando um pouco mais sobre essa história. E ó, teve alguém que me ajudou a fazer esse vídeo que eu acho que você conhece, viu?
1: Sim.
9: Vamos dar uma olhada?
10: Alô, galera dos rodeios e galera das redes sociais da Lespe. Carlos Jundiaí por aqui. Chegamos na melhor época do ano. Bora conferir os melhores rodeios do estado de São Paulo?
11: Muito obrigada, Carlos Jundiaí. É isso aí, viu? São Paulo e rodeio é uma combinação certeira de diversão. O que começou como uma necessidade de domar os animais, acabou virando um esporte que conquistou os paulistas. E hoje, nas arenas do estado, os competidores atraem multidões apaixonadas pelo rodeio. E claro, pela festa. De 20 a 30 de agosto, acontece o mais famoso e o mais tradicional, a Festa do Peão de Barretos. São diversos palcos com shows, apresentações culturais, feira comercial e até camping, viu? Além de, claro, as competições de montaria. Ana Castela, Gustavo Lima, Chitãozinho Chororó, Simone Mendes são algumas das atrações desse ano. E para quem quer mais fins de semana de curtição, São Paulo também tem outras opções. O rodeio de Jaguariúna acontece no final de setembro e promete agitar a temporada. Então já sabe, coloque a bota e o chapéu e bora curtir os rodeios. E agora o meu amigo Carlos Jundiaí tem mais um recado.
10: Ó, e não esquece de seguir as nossas redes sociais, hein? @ Assembleia SP. Até a próxima, te encontro em um rodeio por aí.
1: Carlos Jundiaí, maravilhoso, ele já esteve aqui faz pouco tempo, já chamou para os rodeios, gente, incrível ele, e com certeza conheço, olha só, foi feito o
9: incrível,
1: chamado.
9: Né? É um crossover dos programas.
1: E olha quem é que está aqui, nosso feed, @ Assembleia SP, você está vendo aí o pessoal, dá o nome, viu, no
9: @
1: Assembleia SP.
9: Bastante conteúdo, tá vendo, né? Então fica o convite, reforço aqui para vocês seguirem a gente, acompanhar, ó, que todo dia tem conteúdo novo lá nas nossas redes. Assembleia SP.
1: É isso, e tá o QR Code aqui na tela, ó, dessa vez eu fui direto no QR Code, aponta a câmera do seu celular aqui pra esse QR Code, que você já cai direto no @ Assembleia SP, acompanha a Nath e toda a galera que faz com muito carinho, com muito cuidado as nossas redes sociais. Obrigada, Natália.
9: Obrigada a você, beijo.
1: Até amanhã, amiga.
9: Até.
1: Beijo. É isso, gente, vocês gostam de rodeio?
0: Já fui há muito tempo atrás, já.
1: Tá bom. Não, mas é legal, gente. Barretos, sou louca pra ir pra Barretos. Como eu disse, morei no interior de São Paulo. Já fui a alguns rodeios e, nossa, Barretos deve ser uma experiência incrível. Enfim, tá feito o convite, galera. Mas voltando às nossas abelhas, e vou introduzir aqui um assunto que ainda não foi falado, porque é um assunto... várias possibilidades para usar o mel. A gente tem abelhas, mas, Thiago, desmatamento, né? As abelhas são importantíssimas para manter o ecossistema, para a manutenção da vida na Terra. E aí, né, vem o bicho homem, digamos assim, né? Desmata, polui. E como é que fica o equilíbrio do ecossistema e as abelhas que estão desaparecendo, né? Ameaçadas.
2: Isso cria um... Você vai só piorando a situação. Então, a gente tem uma necessidade cada vez maior de produção de alimentos. Soluções é aumentar a área plantada. Para aumentar a área plantada, você desmata. Você desmata, você tira o habitat das abelhas e você diminui a taxa de polinização daquela cultura. Se aumenta mais um pouquinho a área plantada, se desmata mais um pouquinho, isso vai aumentando. Um outro problema muito grave que a gente encontra é o uso indiscriminado de pesticida. E o que acontece é que vai lá, o pessoal faz a aplicação desses pesticidas nas plantações, e isso, sim, elimina os insetos prejudiciais, mas também os benéficos. E as abelhas estão no meio dessa conversa toda. Então, a gente enfrentado uma diminuição drástica de populações inteiras, nesses que ficam nos entornos de plantação, né? E isso acaba por gerar um problema não só para a produção de alimentos, mas um problema para a preservação do ambiente como um todo, como a gente já vem falando. Em áreas urbanas, acho que o Jonas pode até falar um pouquinho sobre isso também, a gente ainda tem um problema adicional que, além das cidades não serem espaços amigáveis para as abelhas, a gente também tem um problema adicional que é o fumacê. Nessa tentativa de diminuir os criadores do Aedes aegypti, sem avisar os criadores de abelhas, sem mandar avisos prévios, essa fumaça também prejudica as abelhas.
1: Foi trazido isso também pela Silvia do SOS isso. Abelha Sem Ferrão, não é, Jonas?
0: Infelizmente, os meliponectores ainda estão fracionados, eles estão como se estivessem ilhados. Falta conexão entre essas pessoas. Se a gente se reúne como uma colmeia, a gente pode blindar contra uma nebulização sem um aviso prévio. Se a gente é avisado uma noite antes, a gente consegue fechar todas as colmeias e assim evitar o problema de contaminação com a nebulização. Então, se a gente consegue se reunir como um grupo, Cotia, a gente conseguiu isso. Se a gente consegue dar esse efeito de consciência que existem as abelhas, em Cotia a gente tem um projeto do tempo integral, onde a gente leva a educação da meliponicultura para as escolas. Então, uma vez por semana, a gente vai lá, estou atendendo 500 famílias hoje nessa parte, a gente consegue ter essa consciência de falar para um pessoal. Então, a gente cobra os órgãos competentes de Cotia e eles assim nos dão uma resposta. Tal dia a gente está passando nebulização em tal cidade, tal bairro. E assim a gente consegue prevenir a morte dessas abelhas. Só que para isso a gente tem que ter uma reunião de grupo. Quando tem essa consciência coletiva, a gente consegue poder cobrar.
1: Era o que eu ia perguntar, porque a nebulização ela é importantíssima contra o Aedes aegypti, não é? Que é o mosquito bom, que transmite dengue, chikungunya, zika vírus e tudo mais. Então, a questão seria as colmeias.
0: Uma outra coisa que daria uma despencada muito grande nos problemas de Aedes aegypti, nas escolas já temos os programas de tempo integral. A gente leva, junto com as abelhas, a ideia de que no ambiente perfeito, o Aedes aegypti não tem espaço. Porque onde existe uma poça temporária, existem peixes de ciclo curto que vivem só enquanto tem água. E eles comem a mosca. Existe a libélula que vai comer a mosca. Existem pequenos anfíbios que comem o mosquito adulto. Se a gente tem um ambiente perfeito, ok. Mas quando você tem um papel de bala, uma tampinha, o lixo que não deveria estar ali, que é causado por falta de conscientização ambiental, isso é o foco do crescimento do Aedes aegypti. Então, a gente tenta trazer isso para as escolas, porque as crianças já têm que estar no tempo integral. Hoje em dia, às vezes, falta até professores, porque às vezes, as pessoas acreditam que não são capacitadas para dar aula. E eu, com apenas uma faculdade de meliponicultura zootécnica, eu passo essas informações para as pessoas. A gente, como a APACAM, a gente se reuniu aqui em São Paulo para poder fazer debate sobre isso. E, poxa, o que falta para a gente é organização para poder explicar sobre esses assuntos.
1: Apenas não. Muito. Você tem muito conhecimento, muita capacidade e ainda tem a experiência e a vivência no campo. Obrigado. E de tudo que você já adquiriu. Então, nunca apenas. Inclusive, a gente está chegando aos momentos finais do nosso Revista Alesp. Tiago, queria que você dissesse para a gente, vou até me aproximando aqui dessas comidinhas, tá? Enquanto o Tiago fala, pegando essa tapioquinha aqui enquanto vocês falam. Tiago, me conta, a Amanda também já vai pegando alguma coisa.
12: Eu vou colocar o mel, vou fazer a honra de colocar.
1: Tá. Amanda, alho, prepara a tapioquinha para mim do jeito deve ser uma tapioquinha com mel, pode
12: então,
1: ser?
12: Bora.
1: Você consegue fazer isso e depois você explica? Pronto. Enquanto isso, Tiago, por gentileza, o que que a USP diz especificamente hoje para a gente, principalmente a importância do mel para o nosso ecossistema? Qual é a principal descoberta da USP
2: Olha,
1: hoje?
2: Nós temos várias... Por muito tempo, o mel foi tratado como remédio, né? A gente tem essa história de... Ah, tá com dor de garganta, toma um pouquinho de mel com própolis, toma um pouquinho de mel com guaco, né?
1: Uhum.
2: E por muito tempo a gente tem brigado para que essa noção mude, né? Para que o mel não seja tratado como remédio, seja tratado como alimento. Ele é um alimento funcional e ele traz uma série de benefícios. Mas uma coisa, novidade que a gente tem observado, principalmente com os meles de abelha sem ferrão, é que além da função, né, com características de probióticos e tudo mais, a gente tem encontrado propriedades antimicrobianas, propriedades antioxidantes, propriedades antitumorais nesses meles. Então, assim, você tem uma variedade muito grande de características por conta da diversidade de plantas que essas abelhas visitam e da diversidade de compostos que estão nesses meles, e tudo isso acaba refletindo. Então, acho que se eu puder resumir de uma maneira bem objetiva, é que inclua o mel, especialmente o de abelha sem ferrão, na sua dieta. Ele é um alimento que...
1: Um pouquinho aqui. Jonas, o que, que as pessoas podem fazer? Ai, meu Deus, quase colocando mel em mim já. Jonas, o que, que as pessoas podem fazer hoje para que possam minimamente preservar as abelhas?
0: Primeiro, tendo a consciência que existem as abelhas sem ferrão, tendo a vontade de criar as abelhas sem ferrão, a gente tem que lembrar que são animais silvestres.
1: Uhum.
0: Por isso é importante fazer, sim, o cadastramento do seu meliponário, da sua criação, até mesmo quando você vai começar a criar por captura de ninhos provisórios.
1: Legal.
0: Tem que estar legalizado.
1: Uhum.
0: Se você tem essa consciência, você já tem a noção de que dá para você fazer do jeito correto. Sendo do jeito correto, você tem que pensar sobre a questão de plantas. Quais são as plantas que cada abelha precisa? Como a gente citou, abelhas melíponas gostam muito de mirtáceas, mas e todo o restante dessa biodiversidade de abelhas? Quais plantas a gente pode agregar para essas abelhas? E muitas vezes a gente pensa, ah, eu não posso porque não tem espaço para plantar uma árvore em casa. E às vezes com um pé de manjericão você já supre a necessidade de uma mirim. Com um pé de manjericão, uhum, você já supre a necessidade de uma majataí. Então, qualquer pessoa pode criar uma abelha. Basta entender qual que é o contexto do seu espaço e de qual abelha que você pode encaixar naquele contexto.
1: E qualquer coisa chama um personal de abelhas.
0: É pra isso que a gente tá aqui.
1: Amanda, tem jeito certo de comer mel?
12: A gente tava conversando aqui, nunca aquecer, assim, de verdade, deixar pro final da preparação. Porque acima dos 40 graus a gente tá naquele banho quente de neném, vamos colocar assim. Você pode perder as propriedades enzimáticas desse mel que eles estavam trazendo, todos esses compostos fenólicos. Então, na salada, sempre no final, sempre, né, no topo, na cobertura, né? A menos que você queira uma preparação, mas você tem uma parte das perdas desses processos enzimáticos. E se você for incluir mel, própolis, geleia real, que é maravilhoso para a saúde, sempre você vê se você não é alérgico, tá? Então, você pode começar com o teste do pulso, que você pinga um pouquinho, passa 24 horas e vê se você teve alguma reação alérgica e assim colocar com segurança então o produto apícola.
1: E aqui, uma tapioca com queijo, é só colocar um melzinho em cima. Qual foi o mel que você colocou aqui para mim?
0: Esse é um mel com própolis. Qual a diferença? O mel da Apis, para algumas pessoas que têm um pouco de problema com a doçura do mel, a gente coloca o própolis de mandaguari amarela, que você tem um equilíbrio. Como o própolis ele é um pouco amargo e o mel ele é muito doce, você tem um
1: Então não vai ser tão doce demais.
0: Não, mas tá maravilhoso, pode provar.
1: Tá bom, vou provar então, gente. Vou fazer inveja. Quem não tá comendo, acho que vocês já comeram, né? Vocês que estão em casa. Que programa maravilhoso. Só degustando mel, gente. Maravilhoso. E, como você falou, agora eu vou falar de boca cheia no fim desse programa. E, gente, lembrando, Jonas, as abelhas, elas ajudam a preservar o meio ambiente. É isso?
0: Sem as abelhas, a gente não tem a sustentação de toda essa biodiversidade que a gente tem. Imagine que lá no começo, quando teve o primeiro surgimento das angiospermas, que são as plantas que têm flores, quando as abelhas dependeram delas ali, foi o que fez esse boom da biodiversidade das angiospermas, porque com a polinização cruzada surgem novos espécimes e assim você tem toda essa variedade de plantas e hoje de abelhas também.
1: Tiago, ele ainda chama o conhecimento técnico dele de apenas.
2: Pois é.
1: Tá vendo isso? Muito obrigada, Jonas. Muito obrigada, Amanda. Muito obrigada, Tiago. E muito obrigada, tapioquinha com mel. Que coisa deliciosa nesse momento do almoço. Ui, até caiu aqui as coisas, gente. Até a próxima. E muito obrigada a você que acompanha a gente. Por hoje é só. Estou falando de boca cheia, mas faz parte. Amanhã eu estou aqui de novo nesse cantinho te esperando, tá? Até lá, siga nos acompanhando nas redes sociais, @AssembleiaSP. Cheiro, tchau.

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Presente o número regimental de senhoras deputadas e senhores deputados, sob a proteção de Deus, iniciamos os nossos trabalhos. Esta presidência dispensa a leitura da ata da sessão anterior e recebe o expediente. Ok. Eu quero abrir essa sessão fazendo um registro muito significativo nesta tarde. Eu tive a honra de ser autora da Lei 17.319, que criou ou instituiu no calendário oficial de São Paulo o dia da campanha Quebrando o Silêncio. Essa é uma campanha da Igreja Adventista, mas não tem natureza religiosa. É uma campanha de natureza pública, que tem como objetivo, há 23 anos, que é o tempo de existência da campanha, fazer um trabalho de prevenção, de conscientização a respeito de um mal social que tem atingido de forma severa este país, que é a violência doméstica. Neste ano, a campanha Quebrando o Silêncio, no seu dia de ênfase, que é o quarto sábado do mês de agosto, inclusive, isso está previsto na lei aqui mencionada, de minha autoria. A campanha deste ano vai tratar sobre a violência contra a pessoa idosa. Os números são assustadores. A cada 4 idosos neste país, um sofre violência doméstica em sua casa. E, portanto, é nosso dever participarmos de todos os esforços que forem feitos em defesa destes indivíduos que são tão vulneráveis nesta relação intrafamiliar e com grande dificuldade para reagir. Precisamos ser a voz destes grupos vulneráveis. A campanha, ela anualmente traz a sua atuação de conscientização a violência contra algum grupo vulnerável. Mulheres, crianças e adolescentes, como foi no ano passado, né? E neste ano, então, a abordagem será a respeito da violência contra o idoso e a importância de romper o silêncio. A campanha, ela tem como objetivo principal encorajar pessoas a romper o silêncio, que é a única forma de receber ajuda. Aliás, o maior obstáculo para se combater violência doméstica neste país é exatamente o silêncio das vítimas. E, portanto, torna-se fundamental, para não dizer existencial, que nós ajudemos pessoas, que nós as conscientizemos, que nós as encorajemos a romper o silêncio em casos de violência doméstica. Então, nós queremos, para encerrar, convidar todos os que desejarem a participar conosco da caminhada da campanha Quebrando o Silêncio, que vai acontecer na Avenida Paulista, neste próximo sábado, dia 22, a partir das 14 horas, ali no vão do MASP, onde acontecerá a concentração, e dali partiremos em caminhada e distribuindo os materiais tão bem confeccionados desta campanha, para que as pessoas recebam um conteúdo útil, conscientizador e de prevenção. Então, nós queremos aqui reforçar para todos os que desejarem participar conosco da campanha, da caminhada da campanha Quebrando o Silêncio, sábado, dia 22, a partir das 14 horas, concentração no vão do MASP em direção ao prédio da TV Gazeta. Tem sido lindo, pelo quinto ano estamos realizando esta caminhada. Parabenizar a Igreja Adventista por ter uma campanha tão consistente e já completando aí daqui a pouquinho seus 24 anos, uma campanha tão rica e que certamente tem trazido para o povo de São Paulo
enorme benefício, salvando pessoas, conscientizando, educando e orientando. Parabéns à Igreja Adventista pela campanha Quebrando Silêncio, que nós teremos então a honra de participar conjuntamente da caminhada aqui mencionada. Muito obrigada a todos. Havendo acordo de lideranças, esta presidência, antes de dar por levantados os trabalhos, convoca vossas excelências para a sessão ordinária de amanhã, à hora regimental, sem ordem do dia. Está levantada a presente sessão.

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0: Empreendedorismo, inovação, qualificação profissional e desenvolvimento regional. Hoje, discutir crescimento econômico passa por inclusão, oportunidades e pela capacidade do poder público de criar ambientes mais modernos e eficientes para quem quer empreender, trabalhar e gerar renda. E quando mulheres ocupam espaços estratégicos na gestão pública, esse debate também ganha novos olhares e prioridades. No Mulheres que Transformam de hoje, nós vamos conversar sobre desenvolvimento econômico, desburocratização, empregabilidade e o impacto de políticas públicas na vida real da população. Por isso, eu recebo aqui hoje no estúdio da Corte de Contas a secretária executiva de Desenvolvimento Econômico do Estado de São Paulo, Juliana Cardoso. Juliana, seja muito bem-vinda ao nosso videocast Mulheres que Transformam. Uma honra e um prazer recebê-la aqui, viu?
1: Muito obrigada, a alegria é toda minha.
0: Bom, vamos falar sobre o seu trabalho, né? O tema que carrega e o seu cargo carrega e aborda diariamente. Então, nós sabemos que São Paulo virou uma referência nacional em liberdade econômica. O que mudou na prática? Como é que foi esse caminho para que São Paulo chegasse aqui?
1: Bom, acho que, primeiro olhando um pouco dessa lógica da liberdade econômica, que muita gente não entendeu, né? Acho que quando a gente parte do princípio da liberdade econômica, a gente tenta facilitar com muita responsabilidade, sempre usando essa palavra com muita responsabilidade, os caminhos da jornada empreendedora, que não é fácil, né? Então, quando a gente tem uma lei federal que fala que atividades que são aquelas mais simples, que é considerada de baixo, podem ser dispensadas de qualquer ato público de liberação, você cria um nicho ali importante de vários negócios que são de fato pequenos e que podem começar sua atividade comercial imediatamente. Então, isso para a gente foi muito importante. Quando a gente olha para o estado de São Paulo, a gente, diferente até de outros estados, tem uma economia extremamente heterogênea, né? A gente tem muita diversidade. Então, isso quer dizer que quando a gente resolve que algum KINAI, alguma atividade econômica pode ser de baixo risco, a gente está afetando muita gente. É diferente você falar assim, lá no Mato Grosso a gente vai tirar a pesca marítima. É uma atividade que não existe. Sim. Aqui em São Paulo tudo afeta. Então, acho que quando a gente olhou para a realidade de São Paulo, a gente dividiu em quatro ações, né? E não, vou tentar não ir muito além, mas acho que é importante para as pessoas entenderem,
0: claro,
1: né?
0: Sim.
1: Acho que a primeira coisa foi o arcabouço legal, né? A gente precisa dar segurança jurídica às empresas. Então, para isso, a gente fez toda a regulamentação de leis e etc., para poder validar a política no estado de São Paulo. E aí a gente trouxe inovações, né? Acho que o tribunal tem esse viés de inovação. Sim. E vale dizer que nessa regulamentação a gente trouxe o sandbox regulatório para tentar trazer mais experiências de inovação. A gente trouxe a aprovação tácita também como um dos requisitos para o processo de análise de documentos, ou seja, você dá um prazo ali para o órgão poder se manifestar, caso contrário você já é considerado liberado. Então, foram inovações importantes nessa regulamentação. A gente criou uma instância julgadora, que é o comitê equivalente ao nacional, então tem todos os órgãos licenciadores do estado que liberar sobre isso. E talvez eu acho que os dois maiores trunfos do estado de São Paulo, que a gente executou muito bem, por isso os nossos resultados, um foi o engajamento dos municípios. Nós somos o único estado do Brasil que tem 100% do território aderido à lei de liberdade econômica.
0: Olha que importante isso.
1: Isso é muito grande. Sim. Porque, primeira coisa, o empreendedor sabe que em todo o território, aquilo que é considerado atividade de baixo risco, ele é dispensado de ato público. Ou seja, a gente tinha essa diferença de nomenclatura em todos os órgãos do estado, em todos os órgãos municipais. Então, esse entendimento ele é relevante. A segunda coisa é que a gente, através dessa instância julgadora, a gente tem uma lista de classificação do risco. E com base nisso, o empreendedor vai saber qual é da jornada dele, da corrida que ele vai ter que correr. Então, o município, se ele segue a lista do estado, hoje a gente tem 610 municípios que seguem a mesma lista classificatória do estado. Se, por exemplo, na minha cidade, pet shop é de baixo risco, o vizinho também é. E se não for, ele vai ter argumento para discutir e falar, pô, por que que aqui é mais restritivo? E a gente criou um caminho interessante de discussão sobre esse assunto. E aí o último foi, e não menos importante, todo o processo de transformação digital da junta comercial, que é o gestor de toda a rede de simplificação que conecta os municípios. Ou seja, em um processo único, o empreendedor faz o seu contrato social, registra a sua empresa, obtém o seu CNPJ, obtém inscrição estadual, inscrição municipal e os seus licenciamentos. Então, isso tudo fez com que o Estado de São Paulo conseguisse chegar à frente em termos de competitividade e liberdade econômica.
0: Então, eu vou pegar o gancho dessa sua palavra simplificação, porque essa é a grande reclamação, é a grande queixa de quem quer empreender, né? Eu queria te perguntar o seguinte: o Estado entendeu que a burocracia, né, ela trava o desenvolvimento?
1: Olha, o governador Tarcísio trouxe essa provocação muito forte para a gente no começo da gestão, para o Jorge especialmente. Ele falava assim: não é possível um estado como São Paulo demorar um dia e 18 horas, quase 2 dias, para abrir uma empresa. E isso foi, ele falou assim: vocês têm como meta 8 horas, tá combinado? E foi nessa linha que a gente conversou, ou seja.
0: Então, hoje abrir uma empresa em São Paulo está realmente mais simples.
1: Muito mais, assim, lá no começo o governador trouxe isso pra gente, essa provocação, e falou assim, não é possível, o estado de São Paulo representa, Karen, 40% do volume mercantil do Brasil. Isso em volumes de junta comercial é
0: Sim.
1: muita coisa. E com base nisso, ele falou, a gente tem que mudar. Fizemos toda a reformulação, antes na junta comercial, só para você ter uma ideia, a vida do empreendedor não é fácil.
0: É.
1: Não é fácil. Então, é como que a gente cria esses mecanismos de facilitar, mas trazendo também mais mecanismos de segurança. Então, de assinatura, a gente trouxe assinatura digital GovBR, padrão ouro para assinatura desses contratos. Se de repente seu CPF é avocado ali no processo, você é notificado. Trouxe também a responsabilização de contadores e advogados dentro desses processos. Enfim, foi uma modernização de simplificação, mas que trouxe transparência e segurança. Então, hoje, já posso dizer para você que no estado de São Paulo, a gente já abre empresas em 2 horas e 25 minutos, essa é a nossa média.
0: Olha que avanço.
1: Então foi um avanço de um dia e 18 horas para 2 horas e 25. Isso, de novo, né, é importante dizer, com essa responsabilidade de fazer com que o processo seja também mais seguro e mais transparente.
0: É, não adianta dar celeridade e não trazer a segurança que o empreendedor precisa.
1: Exato.
0: E o que mais atrapalha? Porque, enfim, avançamos, tivemos uma evolução, né? O Facilita SP acho que nasceu justamente para reduzir esse peso do Estado. Agora, o que mais atrapalha ainda o pequeno empreendedor, por exemplo?
1: Olha, na nossa visão, muito fortemente nisso, é a diversidade de licenciamentos necessários, efetivamente. Porque ali a gente está falando de um baixo risco, que é um empresário que é dispensado, mas tem o médio e tem o alto risco. Isso ainda é uma dificuldade. E você, né, pensando aqui no estado, a gente tem especialmente alguns órgãos licenciadores de meio ambiente, que é a CETESB, a gente tem um corpo de bombeiros, a gente tem a vigilância sanitária, a gente tem a agricultura em determinadas atividades. E aí, no âmbito municipal, às vezes a gente também tem licenciamentos necessários, né? E aí eu não estou falando nem de aquele do predial, aquele UABITSE, etc. Eu estou falando da atividade econômica. Então, assim, não estamos nem falando do prédio, estamos falando assim, como eu posso começar o meu negócio? Então, isso ainda é uma dificuldade. Então, para isso, o que nós fizemos, né? No âmbito do Estado de São Paulo, dos licenciadores estaduais, todos eles já aderiram 100% à liberdade econômica, já fizeram todo o seu dever de casa ali para ajustar. Então, tudo aquilo que é baixo risco é dispensado. O médio risco, você primeiro emite o documento e depois você fiscaliza ou faz a vistoria. Primeiro você analisa documentos, faz a vistoria e depois você dá a licença. Então, o que que a gente está fazendo aqui? A gente pretende, não, nós vamos entregar até o final da gestão, um acompanhamento disso dentro do próprio portal Facilita. Porque como são muitos balcões diferentes, ele vai ter acesso a todas as informações para que ele possa ter transparência e previsibilidade. Em que medida? Na medida que ele consiga saber aonde está o processo dele, dentro de uma esteira que ele já conhece, ele sabe o que que é. Então a gente vai puxar, integrar todos os sistemas legados estaduais no mesma plataforma, e a gente já disponibilizou isso para os municípios. Então os municípios que são licenciadores também vão entrar nesse conjunto. Então, o que que a gente vê como dificuldade para as pessoas é, de fato, entender toda essa logística, essa dificuldade para os licenciamentos. O que que nós estamos trabalhando como solução é garantir com que tudo isso esteja no mesmo local, trazendo a informação por completo para que o empresário tenha a previsibilidade e trazendo a transparência de aonde está o meu processo, há quanto tempo ele está lá e quais são as próximas etapas que eu vou passar.
0: Agora eu queria falar um pouquinho mais do SP Produz, que ele aposta muito nessa força, regional. O desenvolvimento do estado passa também pelas cidades do interior,
1: Ele
0: Juliana?
1: só acontece através das cidades no interior. Isso é muito importante dizer. O Jorge, nosso secretário, já visitou mais de 520 cidades, não lembro de cabeça. Mas a gente vai até o território, a gente tem um super time também de diretores que conhece cada uma das cidades para a gente bolar um plano, uma estratégia de desenvolvimento. A gente tem uma diversidade, de novo, no nosso estado, que é surreal, assim. Quanto mais a gente visita São Paulo, mais a gente fica impressionado. A gente tem muitos primeiros do mundo, assim, ou maiores do mundo. O maior produtor de portões metálicos do mundo, o maior produtor individual de shoyu do mundo. É uma
0: Estão muitas
1: loucura.
0: vezes no interior do estado.
1: Não, estão muitas
0: Olha
1: vezes,
0: que
1: não,
0: legal.
1: estão em grande parte no interior de São Paulo. Então você vê essa diversidade, você vê tanta oportunidade. Claro que a gente geralmente olha para o lado industrial, mais natural. Mas a gente tem vocações regionais ali muito pautadas em turismo, em agronegócio, em oportunidades que quando a gente aí sim cria o SP Produz, com o objetivo de fortalecer as cadeias produtivas locais, a gente começa a colocar uma pecinha junto com a outra. Eu acho que diferente do que era tratado antes, né, os arranjos produtivos locais como eram conhecidos, ele tinha um olhar muito mais para aglomeração, no sentido de aqui eu tenho um grupo de produtores de café. Ali é uma aglomeração. Só que a gente via que faltava o passo seguinte. Não adianta você só ter um aglomerado se eles primeiro não cooperarem entre si, segundo, se eles não trouxerem outros elos da cadeia. Tudo bem eu ter um monte de produtor de café, mas eu tenho beneficiador? Eu tenho quem vai fazer a torrefação? Eu tenho quem vai fazer a moagem? Eu tenho quem vai fazer a cápsula, eventualmente, um produto final mais robusto? Depois disso, eu tenho quem vai fazer o processo de compra? Eu tenho academia ou setor de pesquisa para poder melhorar a qualidade desse café? Então, a gente começou, através desse SP Produz, fazer com que o engajamento entre esses diferentes elos da cadeia também estivessem junto num único projeto. E aí, sim, a gente, obviamente, trabalha com serviços para cada uma das etapas e diferentes maturidades que cada uma das cadeias tem, e a gente entra com fomento também. Então, hoje, a gente tem 194 cadeias produtivas locais já reconhecidas, já foram disponibilizados cerca de 40 milhões de reais para essas cadeias. E esse exemplo do café é muito legal, porque eles pegaram fomento e compraram drones para pulverização. Então, olha como a gente
0: Sim,
1: começa a dar passos
0: crescer.
1: adiante daquilo que a gente encontrou. Antes era um aglomerado produtivo e hoje você já vê uma cooperação tamanha que eles compraram equipamentos inovadores para poder ter mais eficiência no processo.
0: Então, hoje nós podemos dizer que o interior paulista vive um novo ciclo, um novo momento econômico.
1: Sem dúvidas. E a gente já vê, e uma informação relevante de como que está sendo importante esse trabalho na ponta. A gente tem concentrado no nosso estado 80% do PIB nas regiões metropolitana de São Paulo, de Campinas, de Piracicaba e de São José dos Campos. Quando a gente junta tudo isso, você vê uma concentração enorme. E as outras regiões? Então, a gente vê começos da gestão versus agora, a gente já viu um deslocamento desse PIB. Ou seja, a gente está vendo que, de fato, a gente está conseguindo levar desenvolvimento, mais investimentos para o interior. E esses projetos, e aí um outro projeto relevante, que foram as rotas. Fizemos rota do café, rota da cachaça, rota do queijo. Rota do vinho, que foi super bacana. É. Então, essas rotas também trazem para cidades que às vezes não tem uma vocação industrial, uma oportunidade de alavancar negócios na área de turismo, na área do lazer, cultura, enfim. Então, esse olhar para o interior, para a gente, ele é fundamental. Afinal, as pessoas vivem, a gente quer que elas continuem morando lá e elas não tenham que se deslocar para uma cidade maior.
0: Exatamente. Agora, vamos tocar num outro passo, né? Um outro ponto, que é o emprego e qualificação profissional no Brasil. O emprego mudou mais rápido do que a qualificação profissional no Brasil? Falta mão de obra ou capacitação? Nós temos um programa aí que chama Programa Trampolim, que tenta justamente aproximar essas duas pontas. Eu gostaria que você nos falasse um pouquinho sobre isso, Juliana.
1: A gente vê que a indústria, os negócios estão muito pujantes. A gente tem uma demanda enorme por emprego, mas por alguma razão a gente não está conseguindo fazer essa conexão. Assim, tem uma discrepância muito grande. E eu ouço, de um lado, setor supermercadista, setor da construção civil, até no setor comercial, uma demanda assim, Juliana, tem lojas fechando por falta de profissionais. Isso a gente ouviu muito no começo, né? E aí a gente falava, bom, a gente precisa criar estratégias de conectar as pontas. Uhum. A gente tem um equipamento chamado posto de atendimento ao trabalhador. Pra você ter uma ideia, Karin, a gente recebia ali ou encaminhava cerca de 1 milhão de pessoas por ano de atendimento, de pessoas ou buscando seguro-desemprego, carteira de trabalho ou procurando emprego. E a gente não estava conseguindo ter uma alta colocação, porque a gente tinha 1 milhão de pessoas, buscava entre 300, 500 mil vagas que o setor produtivo disponibilizava. E esse match não estava acontecendo. Então, a gente voltou para a operação, começou a entender melhor o que estava faltando para essa conexão. Uhum. E eu acho que são duas coisas. Uma, de fato, é a qualificação, né? A gente conseguir levar um conteúdo técnico. Vou dar um exemplo muito concreto, que é uma demanda grande. Os eiros, né? Os eiros, que são os padeiros, açougueiros, enfim, que trabalham nas redes de alimentação, os supermercados. Isso é uma demanda enorme, enorme do mercado. Só que às vezes a pessoa que está procurando emprego fala, pô, eu não tenho essa qualificação. E não é uma qualificação tão longa para que ele tenha que se preparar por um ano, por tanto tempo. Então a gente começou a aplicar no território cursos curtos, de 3, 6 meses no limite, mas muitos deles até de uma semana, que é o grande carro-chefe da nossa primeira-dama Cristiane de Freitas, que tem feito com muita maestria o Caminhos da Capacitação, para levar esses cursos já atrelado a essas vagas captadas.
0: É, porque às vezes a pessoa está disposta a aprender, o local que quer, né, fornecer esse emprego não tem tempo para esperar, então a pessoa consegue se preparar, porque muitas vezes a pessoa, como que eu vou chegar lá? Né?
1: Exato.
0: Como que eu vou chegar lá preparado? Então isso é fundamental.
1: Então, a gente faz essa ponte, né? Então, a gente trabalha sempre com o setor produtivo, entendendo as demandas. A gente desenha junto com eles, muitas vezes, o próprio currículo. A gente traz o curso, porque a gente tem esse acesso às pessoas que estão buscando, seja através do próprio trampolim, que as pessoas podem buscar suas vagas, o programa de qualificação, que tem um Caminhos da Capacitação e o Qualifica SP, para você ter uma ideia. Durante toda a gestão, a gente já disponibilizou 122 mil vagas e 1.000 cursos de pessoas que já... Na verdade, as vagas foram muito mais, mas 122 mil pessoas que se inscreveram nos nossos cursos para qualificação. E aí, na sequência, a gente faz esse processo direto de intermediação de mão de obra. Então, o trampolim é basicamente a ferramenta de conexão. Onde qualquer pessoa, qualquer cidadão, a gente já tem mais de 55 mil pessoas cadastradas que estão ali com seus perfis, fazem o seu currículo automaticamente, tem uma funcionalidade que eu acho sensacional, que ele faz uma simulação de entrevista com uma inteligência artificial, que dá um feedback maravilhoso, é muito legal mesmo. Uhum. Enfim, tem várias ferramentas para que ele possa se preparar como profissional, para ter acesso a vagas de qualificação profissional e para ter acesso às próprias vagas de trabalho. Então, assim, é uma ação que ela acontece no digital, ela acontece no dia a dia presencial e no próprio posto de atendimento ao trabalhador.
0: Já que você tocou no ponto inteligência artificial, vou falar um pouquinho de tecnologia. E a tecnologia, Juliana, virou um divisor de águas também para quem procura emprego? Porque a tecnologia, no início, quando ela começou a se expandir, e agora, nesse momento que a gente vive com um avanço, né, acelerado da tecnologia, muitas pessoas chegam a temer: nós vamos perder os nossos empregos para a IA. Né? Enfim, para esse excesso de tecnologia, para robô, enfim. Tantas coisas estão surgindo e existe esse temor, esse debate. Então, eu queria que você nos falasse um pouquinho sobre a tecnologia nesse mundo do emprego.
1: Eu acho que, primeiro, que a tecnologia ela é uma realidade na nossa vida. Né? E é uma realidade para melhorar tudo. Hoje a gente vê pessoas de 60, 70 anos que usam o ChatGPT, né? Que usam as ferramentas de inteligência artificial. Muitas delas mais como um Google, né, como um ponto de pesquisa do que necessariamente para a produtividade. E isso é uma chave ainda que tem que ser virada. De fato, a gente não pode negar que há uma tendência assim, de alguma forma as indústrias se modernizarem a ponto de ter mais tecnologia embarcada e menos mão de obra. Mas a gente também tem muitas novas oportunidades, porque alguém precisa programar essas inteligências artificiais, exato, alguém precisa apertar o botão ali para dar os comandos necessários. Então, tem uma transformação. Acho, tenho muita convicção de que a nossa transformação no Brasil ela é um pouco mais lenta do que em países orientais, por exemplo, né? Esse ponto de adesão do próprio mercado para essas modernizações, mas é natural, sim, que tenha uma transformação dos trabalhos, mas substituição em geral, assim, a gente ainda tem uma demanda enorme, de novo, pelos eiros, pelos padeiros, confeiteiros, açougueiros, enfim, mas também para a construção civil, que a mão de obra ainda é extremamente necessária. De novo, vou dar um exemplo extremo. Ainda que você tenha uma máquina que vai fazer impressão 3D de casas, que é uma realidade, alguém precisa operar a máquina, precisa colocar os insumos, precisa fazer toda a gestão logística daquele canteiro de obras para isso acontecer.
0: E daí que estão surgindo as novas profissões, os novos cursos, né? O que dizem é o seguinte, que daqui 30 anos nós não vamos mais reconhecer ou ver ali as profissões que eram até então tradicionais, que novos cursos vão surgir para dar conta dessa demanda.
1: Exato, e natural. Você olha para trás, ótimo. Antigamente, né, a gente brinca no próprio estado, né? Você tinha a pessoa que fazia o protocolo, você tinha a pessoa que, e vou dar o exemplo aqui que a gente citou da junta comercial. A junta comercial, como a gente ainda está em substituição do papel, você tinha uma pessoa que fazia o furinho nos papéis, a pessoa que colava o selo, a pessoa que fazia uma lote, a pessoa que fazia, carregava de um lado para o outro. Assim, com a modernização, obviamente, tudo vai ser substituído. Mas ainda o papel humano das análises qualificadas e etc. vai ser fundamental. Então, a gente precisa ter a sensibilidade de entender aonde as pessoas vão se colocar e dar a qualificação numa linguagem simples de como ela pode se modernizar.
0: Exato. O empreendedorismo feminino cresceu, né? E a inclusão da população 60 a mais também é outra batalha árdua. Tem muita gente 60 a mais que está buscando por um novo emprego. E aqui eu estou juntando, tá? Porque o nosso tempo está chegando ao fim. Então eu queria falar sobre esses dois pontos que eu acho importante. Porque a mulher ainda esbarra em alguns preconceitos, né? Ou algumas remunerações inferiores. E a população 60 a mais que briga aí para também se encaixar, às vezes, no mercado de trabalho mais tardiamente, né? Mais tarde. Como é que a gente está? Como é que o mercado de trabalho se mostra para essas duas pontas? Ainda é um desafio no Brasil?
1: Olha, empreendedorismo feminino, assim, está muito em alta. Você tem uma ideia de 2012 para 2024, na série histórica, a quantidade de mulheres donas dos próprios negócios cresceu 42%. Isso é um número muito expressivo. Do nosso Banco do Povo, né, que é nosso instrumento de microcrédito do Estado, que faz empréstimos de até R$21 mil para negócios, para investimento ou capital de giro, a gente emprestou, só para você ter uma ideia, 313 milhões no período da gestão.
0: Olha que legal.
1: E isso representa aí cerca de 45% de toda a nossa carteira. Então, assim, as mulheres estão sim. E, de novo, às vezes as pessoas falam assim, ah, é um empreendedorismo de necessidade. Muito pelo contrário, assim, temos, mas a gente tem muitas mulheres que estão empreendendo porque, olha, o meu sonho é ter o meu restaurante, é buscando independência, é buscando
0: Sim.
1: realmente conquistar os seus sonhos. Isso é muito importante. Então, como que a gente pode auxiliá-las, como a gente já faz, é concurso de qualificação. A gente está com um curso de qualificação super legal chamado Ela Empreende, que ela consegue fazer pelo celular, pelo WhatsApp, e é um curso que tem tido um retorno muito interessante, porque afinal nós sabemos que a mulher tem uma jornada dupla sempre,
0: Dupla,
1: com filho,
0: tripla.
1: sem filho. Então, assim,
0: São várias
1: ela tem
0: demandas.
1: que cuidar. Né? A mulher não, é muito difícil ficar longe disso. Então a gente criou também ferramentas para que ela tivesse mais flexibilidade para ter acesso à qualificação empreendedora, tenha acesso a então, tudo isso com o objetivo de fazer com que todos esses sonhos possam se tornar realidade. Muito relevante para nós, uma pauta do governador também, da primeira-dama Cristiane, e que a gente está trabalhando fortemente. E aí, um ponto relevante dos 60 a mais. Eu acho que a gente vê cada vez mais que as pessoas, primeiro que a gente tem uma longevidade muito presente,
0: Mudou
1: né?
0: muito, né? Hoje
1: Completamente.
0: os 60 é jovem,
1: Os 60 são os
0: é
1: antigos 40,
0: pujante,
1: assim.
0: são, é exatamente.
1: As pessoas têm uma força de trabalho e eu digo mais, a gente tem uma força de trabalho que rodou, a gente brinca assim, rodou em terra, né, no chão de terra, e você tem uma juventude que também já nasceu 100% digital, que tem outra forma de pensar. E eu acho que essa união, ela é muito saudável.
0: Sim, vem a experiência, a bagagem.
1: E vem esse ímpeto de fazer. Então,
0: Sim.
1: a gente precisa também, acho que cada vez mais a gente teve visto as indústrias olharem para os 60 a mais, também como, de alguma forma, guias dessa nova geração que está vindo. Então, é uma força de trabalho presente. A gente teve também qualificação exclusiva para 60 a mais e fizemos várias ações de empregabilidade para este público e está funcionando muito bem, porque é um pessoal que não quer ficar em casa, porque tem energia, tem saúde para isso, tem conhecimento para contribuir com as instituições.
0: Exato.
1: Então, isso para a gente tem sido também um ponto relevante. A gente está trabalhando, e está fazendo vários eventos direcionados para esse público, para que a gente possa conseguir fazer essa ponte com eles, com o setor produtivo, e que eles possam também empreender, possam também realizar os seus sonhos, né? Afinal, sonhar nunca é tarde, né? E realizar, se a gente tem as ferramentas, se a gente consegue ajudar, é o sonho de todos nós gestores também, né?
0: Olha, Juliana, você trouxe tantos projetos legais aqui, tantos números bons, dados positivos. A gente tem realmente essa é a função desse programa Mulheres que Transformam e de outros programas que estão surgindo aqui no Tribunal de Contas do Estado, que é informar, que é levar esse tipo de informação que é desconhecida para muita gente, né? Então é muito bacana que você esteja aqui trazendo esses números e esses projetos e dando exemplos, né, de como isso pode acontecer e o quão importante é crescer e fomentar esses projetos. Agora eu vou um pouquinho aqui para o nosso lado pessoal, só para a gente finalizar nossa entrevista. Em algum momento da sua trajetória profissional, Juliana, você precisou provar mais competência por ser mulher? A liderança feminina ainda enfrenta uma certa resistência em alguns momentos, apesar de nós termos evoluído, né? E você, jovem, também talvez não tenha vivido aquele passado que foi mais duro com a mulher. Nós já evoluímos bastante, mas queria que você nos contasse um pouquinho, fizesse um resumo da sua trajetória aqui.
1: Bom, a gente até respira fundo, né, para contar. Eu já estou há 12 anos na gestão pública. Eu vim do setor privado, enfim, já estou há 12 anos empreendendo no setor público. E apesar de ter pego um período muito melhor, eu acho que o que a gente enfrenta muito mais de gente sem noção, assim, aquelas pessoas que te assediam porque te assediam, porque acha que é normal e tá tudo bem. Mas isso eu acho que é a sociedade em geral, independente da posição, né? Às vezes você tá, o fato de você ser uma mulher num espaço qualquer, as pessoas já têm o sem noção que acham que pode te assediar, que pode falar qualquer coisa para você. E isso eu acho que mulher em sociedade passa. Mas também acho que a gente já aprendeu muito a lidar com
0: Ah,
1: isso,
0: sim, com certeza.
1: né? Eu acho que o que mais me chama a atenção nesse processo é, primeiro, muitas vezes até hoje, eu ser muitas vezes uma única mulher sentada numa mesa com muitos homens de tomadores de decisão.
0: Isso nós vemos mesmo,
1: Isso
0: infelizmente.
1: acontece com muita frequência, ainda. Tá mudando, às vezes tem eu e mais uma, tem eu e mais duas, mas ainda é muito pouco. Sim, eu acho que as mulheres poderem cada vez mais ocupar esses espaços. E hoje, Karen, eu acho que a gente está num momento que é lindo, que a gente tem que aplaudir de pé e tem que assim. Porque a gente tem a doutora Cristiana aqui no Tribunal de Contas, a gente tem a doutora Luciana na Defensoria,
0: A doutora
1: a gente tem a
0: Letícia.
1: doutora Letícia no
0: Aí,
1: Ministério
0: perfeito.
1: Público de Contas, a gente tem as nossas secretárias do Estado, que são incríveis também, a Natália Rezende, Marília Marton, a nossa Inês Coimbra, que é a da PGE, a gente tem a nova representante mora ali da Polícia Militar, a coronel, que acabou de assumir a
0: Ah,
1: Polícia
0: sim, que foi
1: Militar.
0: mais recente,
1: Sim,
0: né, que
1: super
0: assumiu da polícia.
1: recente, a primeira
0: Sim,
1: vez em toda a história da corporação
0: sim.
1: da corporação da Polícia Militar.
0: Muito legal.
1: Então, assim, é um motivo de orgulho enorme da gente ter essa representação. E eu acho que a pergunta que a gente tem que sempre colocar é: quem que a gente vai trazer junto? Quem que eu puxo junto para ocupar esses lugares, né? Eu acho que cada vez mais a gente tem demonstrado competência para assumir. E aí que, voltando à nossa pergunta original, que é o único ponto que a gente sempre tem que abrir para reflexão. Nós, mulheres, ocupamos esses espaços em grande parte por competência. Então, nós precisamos demonstrar todas as vezes a nossa competência. Enquanto a gente cruza com algumas pessoas que estão lá por broderagem, porque é o amigo.
0: Tem também, né? A gente sabe
1: Então,
0: isso em
1: muito
0: todos os.
1: mais com os homens. Então, eu acho que é uma coisa que a gente vai aprender a lidar, mas assim, eu não tenho a menor dúvida que demonstrando a nossa competência, demonstrando força, os espaços se abrem.
0: Sim.
1: Então, e a nossa responsabilidade ao assumir esses espaços é quem eu vou trazer junto? Como que eu puxo mais uma mulher?
0: Estamos num momento excelente, como você colocou. Juliana, foi um prazer imenso. Pauta e assunto. Tempo aqui. Excelente as informações que você nos trouxe, os projetos. Foi uma verdade. Muito obrigada pela presença aqui no Mulheres que Transformam e até a próxima.
1: Muito obrigada pela oportunidade. Um abraço carinhoso da nossa secretaria para todos e que a gente está 100% à disposição. Obrigada mesmo pela oportunidade.
0: Legal, até a próxima. Bom, nós vimos aqui hoje que desenvolvimento econômico não se resume a indicadores. Aparece quando surgem oportunidades, empregos, inovação e perspectivas reais de crescimento para a população. E histórias como a da Juliana Cardoso mostram também a importância da presença feminina em espaços estratégicos da gestão pública e da tomada de decisão. Então, eu quero agradecer novamente a participação da secretária executiva de Desenvolvimento Econômico do Estado de São Paulo, Juliana Cardoso, aqui no nosso programa Mulheres que Transformam. Espero por vocês no próximo episódio. Até lá!

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Ai Carmela é uma famosa peça teatral espanhola que narra a história entre dois artistas de cabaré na Guerra Civil Espanhola. A versão do audiovisual do espetáculo foi encenada no Teatro Sérgio Cardoso, em São Paulo. Vamos conferir.

0: esse texto, ela fazia, dançava flamenco e tem uma relação com a personagem dela, é uma artista de variedade que também é um bailaora de flamenco. E aí ela conheceu esse texto e me convidou para uma leitura. E eu me apaixonei muito pelo texto, é um texto muito potente.
1: A Carmela, ela é uma personagem assim, muito especial, porque acho que ela mistura dois momentos muito diferentes, né? Que tem um momento da linha do passado ou presente, porque o que é o passado e o presente e o futuro, né? Justamente acho que essa brincadeira que o autor faz, que ele embaralha, né, os tempos, né? Esse tempo que é o tempo da memória, né, o tempo do presente, se não é uma projeção, né? Ele faz essa brincadeira. Mas aí a gente tem dois tempos, que é o tempo da morta voltando, né? Ela voltando morta e instaurando um clima totalmente beckettiano, né? Que é a referência do Beckett, ela foi muito importante na obra do Sinisterra, né? Do Teatro do Absurdo. Ele gostava muito do Beckett e também do Brecht, né? O elemento épico, né? Que tem, que é mais na parte das apresentações. Então é como se tivesse esse tempo dela visitando Paulino depois de morta e eles vão lembrando e aí tem esse tempo do acontecimento da tragédia, né, que é o do passado, que é o da apresentação onde ela foi fuzilada, né? E eu acho que eu acho mais maravilhoso, né, no texto do Sinisterra, é como ele começa, ele consegue mesclar, né, a comédia com a tragédia, com o épico, como ele brinca com os gêneros, né? Tem momentos assim de pura poesia no texto, né? Ele coloca canções, então ele brinca muito com todas as linguagens e ele consegue fazer uma peça que tem um cunho político, né? Que consiga falar de coisas muito importantes, né? Do ponto de vista político, né? O apagamento da memória e várias questões, né? Relativas ao fascismo, né? A esses regimes totalitários, o quanto eles foram opressores e ao mesmo tempo tem humor. Né, tem humor, tem graça, tem dança, tem tudo, né? Então eu acho uma obra assim muito completa.
2: Ele encontrou as brechas entre ele e Samuel Beckett e nós encontramos as brechas entre nós e eles e Samuel Beckett no nosso curso. Porque é um absurdo que a gente está vivendo. Então, quando ele entra recuperando dois clowns, dois vagabundos, dois miseráveis, eu falei, bom, é sobre isso mesmo, né, de alguma forma. Então, venha ele com seu amor pela Espanha, porque ao revisitar a Guerra Civil Espanhola, o horror, ele homenageia muitos artistas da Espanha que foram mortos durante a Guerra Civil Espanhola. Então, a gente também homenageia os artistas espanhóis, né, mais do que os nossos. Mas em algum lugarzinho a gente consegue falar sobre o Brasil e falar desse estrupício que, né, que desgoverna o país também, de alguma maneira. A gente quase fala dele, mas infelizmente a gente não fala, mas todo mundo sabe. E o fascismo está aí, acenando com a bandeira o tempo todo, então a gente acena aqui também.
0: O trabalho, ele tem uma pergunta que se coloca, que é de não deixar apagar a memória, né? O espetáculo está o tempo inteiro falando disso. A personagem, ela inicia de uma maneira desmemoriada para durante o espetáculo atualizar essa memória, para que não se esqueça, para que não nos esqueçamos. E da importância deste lugar, né? O tanto que a identidade, afirmar a nossa identidade, afirmar a nossa condição como cidadão, como artista, os nossos valores, passa pela recuperação da memória, de não deixar com que a história se apague, não deixar com que as atrocidades históricas passem desapercebidas, porque há uma intenção de que a história seja colocada de lado, né? E essa falta de história, essa falta de memória é um dos fatores de uma ascensão perigosa de um fascismo no mundo, né?
2: Os Silvestre Herrera.

esse apelo assim, maravilhoso no final da peça. Então ele declara assim, abertamente que, que ela volta, morta, volta, porque lá onde eles estão mortos, eles estão numa campanha para o não apagamento, o não esquecimento. Então é um chacoalhão na gente, né? Assim, para a gente ficar espertos, porque o apagamento está na vigência também, né? Agora, uma vontade de apagar tudo, de cancelar tudo e tal. Então é para a gente ver se esse negócio vai pro ralo e tampa esse ralo e essa coisa não volta mais.

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1: 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Além disso,
3: senhoras e senhores, boa tarde, sejam todos bem-vindos à Assembleia Legislativa do Estado de São Paulo, mais conhecida como a LESP. Darei início ao seminário de balística, forense e perícias em áudios, imagens e documentos digitais, promovido pelo Núcleo de Apoio Estratégico da Assembleia Legislativa de São Paulo, em parceria com o Instituto de Criminalística do Estado de São Paulo, com o apoio do ILP, o nosso Instituto Legislativo Paulista. A programação será composta de duas palestras conduzidas pelos peritos criminais Paulo Sunal Shintati Jr. e Ricardo Irata. É a dupla nossa da seleção japonesa, né? Complica o locutor aqui, né? Pelas suas experiências de identificação criminal e balística forense. Após as exposições, haverá um tempo para perguntas. Esta iniciativa contribui muito na atualidade da força policial. Eu sou um perito criminal com pouca experiência, com um tempo só de 50 anos de perito criminal. Em maio agora, a força policial sabe o que é ter 10 quinquênios, né? E me orgulho disso. Vim para cá designado como perito criminal para ficar em 2015 dois anos. E estou aqui há 11 anos e vou me despedir aqui da Assembleia, sempre procurando ajudar e informar aos cidadãos o que a Polícia Militar faz, e muito bem, o que a Polícia Civil faz, e muito bem, o que a Polícia Técnico-Científica faz, e muito bem. E percebam que eu coloquei muito bem. Eu não posso esquecer a GCM, perdão. E os senhores estão fazendo, junto com a PM e a Polícia Civil, um trabalho brilhante no centro de São Paulo. Eu passo todos os dias para vir para cá, no centro de São Paulo. Quem viu o centro de São Paulo há um ano atrás, dois anos atrás, né? E isso nós devemos aos senhores. E o meu pai foi guarda civil e depois prestou concurso na aeronáutica e recebeu como brinde, em 42, ir para Monte Castelo. E lá ele foi com 19 anos e voltou aqui com o dever cumprido. Eu, basicamente, o cerimonial me passou aqui a minha fala, né, mas eu mudei um pouco a minha fala. Não faria o cerimonial. Eu seria, por problemas administrativos, o cerimonial não pôde vir aqui, está em outro lugar, e nós estamos tocando, né? Me perdoe a minha emoção e os meus erros, né? Mas é assim. Então, convido para compor a mesa diretora junto comigo aqui o senhor Eliezer Ribeiro da Costa, diretor do ILP. O perito criminal, diretor do Instituto de Criminalística do Estado de São Paulo, doutor Ricardo Lopes Ortega. Representando o doutor Claudinei Salomão, o doutor Fernando Lobão, para compor a mesa aqui. Doutor Augusto Rossini, eu recebi um comunicado aqui que ele não pôde comparecer aqui. Nós devemos e nós temos aqui alguns alunos da Uninove. Registro e agradeço a presença das seguintes autoridades, personalidades e representantes das instituições. Os nossos agradecimentos ao deputado estadual André do Prado, presidente da Assembleia Legislativa. O coronel PM Glauci Anselmo Carvalho, é a primeira mulher comandante-geral da Polícia Militar. O coronel PM Adalberto Gil Lima de Mendonça, comandante da Academia do Barro Branco. O senhor Jairo Filho, inspetor superintendente da GCM, representado por Jorge, inspetor superintendente, diretor-geral da ESP-SU. José Carlos de Oliveira, secretário municipal de segurança pública de Itapecerica da Serra, da GCM, representado por José Aparecido Nunes, subinspetor. Doutor Ricardo Lopes Ortega, né, que já falei, doutor Claudinei, nosso irmão, os colaboradores, Paulo Sunal Shintati Júnior, palestrante, perito criminal. Uma fera, hein? Uma fera. Ricardo Irata, palestrante também de balística, formando a meia-direita e o centroavante da seleção brasileira. Doutor Rodrigo Del Nero, diretor-presidente do ILP. Eliezer Ribeiro da Costa, gestor. Pâmela de Oliveira, investigadora, representando o doutor Leandro Marafon, delegado de polícia-chefe. Funcionários do NAI e funcionários da Alesp. Meu amigo, doutor Nelson Machado, diretor do Crimes contra a Pessoa do Instituto de Criminalística. Uma honra tê-lo aqui, viu, Nelson? Silvio Garcês, diretor do Centro de Perícias do Instituto de Criminalística. Agora eu convido a fazer uso da palavra o representante do superintendente Claudinei Salomão.
4: Uma boa tarde a todos. Agradecer aqui primeiramente a oportunidade, né, o envolvimento e a organização do Dr. Paulo Bongiorno, nosso representante aqui há 10 anos na Assembleia Legislativa, né, vem tentado trazer a visão da Polícia Técnico-Científica dentro da casa. Então, Dr. Paulo, muito obrigado por todo o trabalho que já vem desenvolvendo aqui para a Polícia Técnico-Científica. Também agradecer às autoridades, nosso diretor, o Instituto de Criminalística, Dr. Ricardo Ortega, que desenvolve um trabalho excepcional na nossa instituição, um trabalho árduo, né, que nós temos no dia a dia, né, Dr. Silvio Garcês também, junto ao Centro de Perícias do nosso Instituto de Criminalística, aos nossos colegas PMs, os colegas da Guarda Civil Metropolitana, também de Itapecerica da Serra, de São Paulo, também ao representante do ILP, Eliezer, aqui representado na mesa, aos nossos peritos criminais que trabalham todo dia incansavelmente na nossa instituição, né, tentando fazer o melhor para a sociedade, com conhecimento, com técnica, né, e trazendo resultados bem expressivos à nossa instituição. E trago também um abraço do nosso superintendente, não pôde estar presente, venho representá-lo aqui, e que todos aproveitem aí todas as apresentações da Polícia Técnico-Científica e seja bem proveitoso a todos. Muito obrigado.
3: Agora convido para algumas palavras o diretor do Instituto de Criminalística, Dr. Ricardo Lopes Ortega.
5: Senhoras e senhores, boa tarde. Na pessoa do deputado André do Prado, eu saúdo a todos, aos colegas policiais militares, colegas guarda civil metropolitana, colegas policiais civis, servidores dessa casa. E é com grande honra que a nossa instituição vem aqui novamente atender um pedido e cumprir uma obrigação de informar a nossa população paulista. Então, é importante a gente deixar bem claro que a nossa instituição é muito patrocinada pelos nossos deputados da Alesp, com as suas verbas parlamentares, com a sua atuação política, que nos permite crescer e nos permite a aquisição de equipamentos importantíssimos, a instrução melhor para os nossos funcionários e fazer toda a polícia crescer. Então, sendo muito breve, agradeço a presença de todos. Espero que todos desfrutem do que os nossos profissionais vão apresentar. Realmente são temas importantes, são temas recorrentes no dia a dia. Acho que é interessante para todos vocês aqui presentes. Espero que desfrutem e não tenham vergonha de perguntar alguma coisa. Ok? Muito obrigado a todos. Aproveito.
3: Agora passo a palavra ao senhor Eliezer Ribeiro da Costa, diretor do ILP.
6: Boa tarde a todos. Obrigado, doutor Bongiorno. Cumprimentar aqui os colegas do NAI, na pessoa do doutor Bongiorno, um amigo de longa data aqui, né, doutor? Em mais esse evento promovido aqui em parceria do ILP, que é a escola aqui da Assembleia Legislativa, em parceria com o NAI, e mais uma vez com o Instituto de Criminalística participando conosco de mais um evento técnico aqui, tentando trazer um conteúdo técnico de grande relevância para as senhoras e para os senhores. Cumprimentar aqui os colegas da Academia do Barro Branco, o pessoal da GCM que também está presente, dar as boas-vindas aí à casa. Especialmente os palestrantes, né, que já estiveram com a gente em algum momento aqui, mas sempre importante o conteúdo que vocês trazem aqui a cada evento. O doutor Fernando Lobão, representando a instituição de maneira geral, em nome de quem eu cumprimento as demais autoridades. Também uma saudação aqui ao público que nos assiste pelo YouTube. É sempre importante citar que esse nosso material, né, Bongiorno, fica sempre disponibilizado, fica registrado, disponível no YouTube da Lesp e no YouTube do ILP. Tá, dizer que novamente dizer que a importância dessa parceria com o NAI na divulgação de conteúdos técnicos, né, especialmente esses voltados aqui para o pessoal mais da área militar, mas para a sociedade como um todo, sempre importante trazer aqui tecnicamente esses conteúdos. Nos colocar à disposição, né, das instituições, o ILP. No estado de São Paulo em particular. E, novamente, agradecer, Bongiorno, por mais essa oportunidade de estar com você aqui. Tá bom? Forte abraço. Obrigado a todos.
3: Bom, o cerimonial aqui está com uma dúvida. Por favor, aqui. Do que esconder, né? Vocês estão... Primeiro palestrante.
7: É o Paulo.
3: É o Paulo, onde está o currículo dele?
7: É esse aqui.
3: Baixa, meu. Esse.
7: É o Paulo. Esse pode começar a descer.
3: É o Ricardo Irata.
7: Não, agora é o Paulo. Aqui.
3: Eles são japoneses, descendência japonesa, né? Eles são parecidos, né? Então você não sabe quem é o Paulo, é para relaxar um pouco. Gostaria de convidar agora o nosso primeiro palestrante, que é perito criminal do Instituto de... bacharel em engenharia elétrica e direito pela Universidade de São Paulo. Possui larga experiência na área tecnologia, programação e desenvolvimento de sistemas. Com a palavra, o senhor Paulo Sunal Shintati Jr. Agora, convido aos componentes da mesa ocuparem as cadeiras do plenário, né? Agora eu vou decorar aqui, sentado ali.
8: Boa tarde a todos os doutores, aos GCMs, à Polícia Militar presente, às autoridades aqui presentes também. Então, começando... vamos fazer um pequeno paralelo. Vocês sabem o que o núcleo de identificação criminal... não. Então vamos perguntar outra coisa. Como operadores do direito, eu pergunto a vocês, em meio ambiente, vocês sabem o que é o meio ambiente? Sabem. O que é, doutor? O meio ambiente.
9: Meio ambiente faz ali a vida, né?
8: Então, consoante a lei 6938, íncito em seu artigo 3º, inciso 1º, temos que meio ambiente é o conjunto de condições, leis, influências e interações de ordem física, química e biológica que permite, abriga e rege a vida em todas as suas formas. Analogamente, o núcleo de identificação criminal tem as suas atribuições definidas em lei, ou seja, nós fazemos análise de vídeos, imagens, fotos, gravações e tentamos verificar a ocorrência ou não do fato delituoso, bem como, se possível, identificar a sua autoria. Então vamos começar de uma forma simples. Eu vou apresentar um vídeo curto, de 1 minuto e pouco, e o quesito que veio do delegado seria: quantas vezes o pessoal que se encontra com vestimenta branca passa a bola para os outros. Vamos olhar. Já foi. E para tocar?

Quantas vezes foi passada a bola? 15 vezes. Aí eu pergunto, qual a cor da vestimenta do sujeito vestido de gorila no filme? Preto. Só os PMs viram, impressionante. Bom, então, continuando a palestra. Da mesma forma, quando recebemos o quesito, muitas vezes parece uma coisa simples, mas outras vezes exige uma atenção muito grande durante horas para descobrir se houve ou não fato delituoso, bem como a sua autoria. Então vamos começar com o caso de crime ambiental. O quesito que veio da delegacia foi se houve ou não crime ambiental. Por isso que eu fiz a analogia no começo sobre o que seria o meio ambiente. Nós temos a imagem de um caminhão carregando lixo. Ele vai e ele despeja numa rua. Houve ou não houve crime ambiental? Então, o perito também, ele responde apenas, foi despejado substância sobre a calçada. Quem determina o crime ou não é a autoridade policial. Depois do meio ambiente, eu vou apresentar agora um outro caso de crime eleitoral. Como vocês sabem, ninguém é obrigado a produzir prova contra si mesmo. E o que um desses bloggers fez? Ele filmou a pessoa em quem ele votou. Como eu não posso mostrar, não vou mostrar em quem ele votou. Mas, veja, ele aparentemente, numa urna eletrônica, ele digitando o número do seu candidato. No vídeo que eu recebi da autoridade policial, era claro, ele mostrava em quem ele tinha votado e ele divulgava, alardeava o seu voto, que seria um caso de um crime eleitoral. Agora vamos ver homicídio. Foi me pedido a não passar nenhum caso que mostrasse sangue. Então, primeiro caso, eu vou mostrar a imagem da vítima caída ao solo e ela está sem sangue. Como o Dr. Nelson, que é um super experiente doutor, diretor de homicídios, eu já atendi um caso em Campinas da mesma coisa. O autor é uma pessoa mais baixa do que a vítima, dispara com uma arma de baixo calibre, atinge aqui na nuca, não transpassa e a vítima tomba ao solo sem sangramento. Se olhar o filme, você vê a pessoa chegando por trás. Como vocês podem observar, ele estava de frente, dois equipamentos de cor escura, com botoeiras, com algo que não depende de habilidade. Ou seja, caça-níqueis. Também eu não posso colocar que são caça-níqueis, porque eu não compareci ao local. Então, o trabalho da gente de análise, a gente não pode tirar uma conclusão, a gente faz uma descrição do que aconteceu. O próximo caso, nós vemos o autor se encontra escondido no meio do mato, é o círculo vermelho. Ele espera a chegada da sua vítima. Quando a vítima chega, ele fala alguma coisa que não dá, porque o vídeo não tem som. Eles entram juntos no mato e depois você vê dois clarões à semelhança de disparo de arma de fogo, que aparece na página seguinte. Lá no canto direito, se vocês olharem depois o PowerPoint, vocês vão perceber que aparecem dois brilhos luminosos. A mesma coisa, eu não posso afirmar que houve disparo de arma de fogo. O que eu posso dizer? Houve o brilho, a semelhança de disparo de arma de fogo. E depois, sai apenas
O autor e a vítima não aparecem mais no vídeo. O próximo caso de homicídio, infelizmente, é um caso de PM. Vejo o perigo e o quanto eu respeito os PMs por arriscarem a vida, né? Que vejam, o primeiro PM entrou em luta corporal o agente delituoso. O agente delituoso tomou a arma dele, já acertou uma coronhada na cabeça do PM, que eu vi no filme. E aí, aquela velha pergunta. Quem está sendo acusado de homicídio é o companheiro dele. Se vocês olharem, é um momento de um segundo. Eu também não falo que houve homicídio. Eu simplesmente descrevo a cena. Aí vejo o que acontece. O indivíduo pega a arma, ele vai disparar, dispara, só que o companheiro deu tiro em quem estava com a arma. Eu não vou negar. Se eu fosse um perito, tivesse com a arma mirando, e o outro tivesse com a arma do meu colega de trabalho ou amigo de trabalho, eu faria a mesma coisa. Eu também atiraria no agente delituoso. Aí vocês veem que ele não consegue acertar a cabeça do PM, porque tomou o tiro e vai para cima o disparo. Tá? Espero que nunca aconteçam com os amigos da PM. O caso seguinte é caso de suicídio. Suicídio acontece muito no metrô, mas é abafado, não é circulado o caso que acontece. Então, o que acontece? Nesse caso, o indivíduo chega lá na estação, todo mundo embarca, ele fica parado e aí ele se atira no trem quando ele começa a movimentar. Então, vocês veem, ele está ali, ele se aproxima e no terceiro ele se joga no trem. Infelizmente, vem a perecer. Né? Então, vocês vejam. Agora, para achar esse momento no vídeo, vocês observem, ninguém fez nenhum movimento, ninguém sai gritando, ninguém sai correndo. Esse foi difícil. Eu levei 2 horas para conseguir encontrar o momento que ele pulava. Porque quando vem o vídeo da CPTM, a gente não tem o momento em que ocorreu suicídio, homicídio, etc. E aí o que acontece? Nós temos que ficar vendo com atenção até conseguir encontrar o momento que acontece isso. Então, trabalho no NIC é um trabalho que é imprescindível prestar atenção e ficar vendo durante horas o mesmo filme até conseguir encontrar se houve ou não o fato delituoso. O atropelamento. Esse caso de atropelamento, nós vamos observar. O sujeito está de noite, ele vai, estaciona o veículo dele na direita, ele atravessa a rua fora da faixa, continua andando fora da faixa, vem o ônibus, não percebeu que tem uma pessoa atravessando fora da faixa e o ônibus vem acolher essa pessoa. Então, vocês observam, o senhor de vermelho, ele vai, ele atravessa fora da faixa no primeiro quadro. Depois, no segundo quadro, ele coloca uma seta vermelha. Você vê que ele continua atravessando fora da faixa. E na quarta foto, você vê que na terceira vez que ele está cruzando, ele continua indo no meio da rua. Você vê o ônibus entrando e, infelizmente, o ônibus atropela a pessoa. É a mesma coisa. A gente não faz o julgamento do que aconteceu. Nós pegamos, fazemos a descrição do que aconteceu. Violência doméstica. É um caso que tem aparecido muito para a gente no núcleo de identificação criminal. Qual que é o problema?
de quem que é a responsabilidade na perícia de verificar se houve ou não houve lesão corporal. É o IML, são os médicos legistas. Por que eu pergunto? Vou mostrar duas fotos para vocês. Eu não posso afirmar que houve lesão simplesmente pela imagem. Mesmo que você veja a pessoa pegando e vai lá e faz algo, você não pode afirmar que ele bateu, que ele atritou uma faca. Você não tem como ver só a partir de um vídeo. Às vezes a gente faz milagre. Tem um caso que eu não pude colocar porque ele é muito recente. A vítima estava na faixa de pedestre, parada. Desculpa, na faixa de pedestre não, antes da faixa de pedestre, esperando o sinal abrir, o ônibus vem, ele faz a curva, e aí vem a pergunta do delegado. O ônibus atropelou a mulher na calçada ou na rua? Eu consegui fazer a reconstituição, tinha fotografação do laudo do perito que atendeu o local, e eu consegui escrever, sim, ela foi atropelada na calçada. Por quê? Porque um veículo de grande massa atropela uma pessoa, ele esmaga os ossos, esmaga o músculo, e fica como se fosse uma impressão no local onde se deu o atropelamento. E no caso, a impressão estava toda na calçada. O que passava da calçada e chegou na rua era o sangue da vítima. Tá? Então vamos ver agora a violência doméstica. Houve lesão? É o quesito que vem na autoridade policial. Eu vejo duas marcas, não posso dizer se houve ou não houve lesão. No seguinte, é só um risco que pode ser mesmo uma unhada. Mas, invariavelmente, o que eu tenho visto é, nesses casos que perguntam se houve lesão, são lesões que podem ser auto-infligidas. Você mesma... Não vou falar se vocês façam isso. Alguém poderia ter pego uma faca, dado um risco, e aí já aparece ali. Ou pega a unha, vai lá e risca e aparece ali. Por isso que eu simplesmente faço a descrição. Porque é competência do médico legista examinar e verificar se houve ou não, de fato, lesão. Agora, furto. Furto é um outro problema para poder dizer se houve, de fato, furto ou não houve. Então, vamos ver o primeiro caso. O primeiro caso é um banco. Vocês vão ver duas pessoas, por razões desconhecidas. Eles não tinham a chave da porta do banco. Então, eles tiram o apoio da porta, da folha de vidro que guarnecia a porta, do lado, empurram e entram no banco. Mas eu não posso afirmar que houve furto, porque eu não sei se são funcionários do banco. E depois, os pacotes que eles levaram, se era para atender alguma requisição ou não. Então, vocês vão ver. É impressionante a habilidade do povo. Eles vão, começam com de cima, desparafusam, depois vão embaixo, e na última foto, na quarta, vocês veem que eles adentraram o banco. Um outro caso que vem. Vou mostrar para vocês. Aparentemente, houve um furto de veículo, mas vejam só. O sujeito vem. Na filmagem você vê que ele passa do lado do veículo, dá uma espiada, passa de novo, aí ele pega, e eu digo que é impressionante, 5 segundos, ele abre a porta traseira direita do veículo estacionado, entra, espera a rua esvaziar e sai dirigindo o veículo, que seria a quarta foto. Houve furto? Eu não posso afirmar peremptoriamente se houve ou não furto, porque eu não sei se é uma mania do dono de entrar no carro por trás, né? Mas vocês que estão na rua,
Com certeza, iriam parar para averiguações da pessoa que fez isso. Isso aqui já é outro caso difícil. A dona desse cachorro afirma que o furto foi nesse momento do vídeo. Só que observe a dificuldade que a gente do Núcleo de Identificação Criminal de poder afirmar foi aquele carro. Quando ele passa mais para baixo, a gente mostra a placa dele. Mas eu não posso afirmar que foi aquele carro que pegou esse cachorro. Por quê? Por causa da distância. Então, uma coisa que a gente coloca muito no laudo é por causa do ângulo, por causa da distância, por causa da resolução da câmera, o máximo que se pode afirmar é que, aparentemente, quem estava naquele veículo pegou um animal que se encontrava na rua, colocou no veículo e partiu. Esse é outro caso. Tenho quase certeza que foi furto. Mas o que, que eu vejo? O sujeito vem, passa na frente da casa várias vezes, toca a campainha, se vê que ninguém da casa chega até lá. Aí ele vai e pula com uma destreza fantástica o portão da casa. É uma coisa impressionante. Mais impressionante que eu não coloquei é que com aquele botijão de gás, ele consegue pular de novo o portão da casa. Ele podia ser um atleta, podia ser outra coisa, mas preferiu seguir a senda, aparentemente, do crime, né? Aí a questão do sequestro. É uma coisa que eu fico muito preocupado. Vocês vão ver. O sujeito, ele está com o carro parado na rua. São 1:30 da manhã. Ele vê a moça do outro lado da rua andando sozinha. Ele abre o veículo. Ela começa a andar mais rápido. Ele corre junto com ela, alcança e começa a arrastá-la em direção ao veículo. Eu não sei o que ela consegue fazer, porque está bem longe. Ela se liberta dele, sai correndo, e ele volta para o veículo dele. Então, como vocês podem ver, lá no verde, círculo verde, é a moça andando sozinha, 1:30 da manhã na rua. Ela está a 100 metros da casa dela. Eu não digo que ela esteja errada. Aí ele abre a porta, ela acelera o passo, ele vai, alcança a moça, começa a puxá-la e de alguma forma ela consegue se libertar do golpe dele. Vejam o perigo que é nas ruas a pessoa que anda sozinha de madrugada. Sempre observar se tem um veículo parado ou não. Disparo de arma de fogo. Isso é um outro problema para eu poder afirmar de forma peremptória se houve ou não o disparo de arma de fogo. Quem responde melhor é o pessoal que vai fazer a palestra logo depois, o Ricardo, né? Então vejam. O policial civil foi efetuar uma prisão sozinho. Vejam quantas pessoas estão na rua. Ele vai apreender aquele que está no círculo vermelho. Outros reagem. Aí o que, que ele faz? Ele dá um tiro para cima e os outros saem correndo, incluindo aquele que ele iria prender. Mas eu vejo assim, ele está respondendo por disparo de arma de fogo. O que, que ele podia fazer? Ele foi cercado por elementos delituosos ou não, o que, que ele ia fazer? Além de um disparo. O que, que vocês fariam? Não tem... Um com um é uma coisa. Agora, vários contra um, a história muda completamente de rumo. Agora o dano. Dano é um caso que eu achei fantástico.
A pessoa fez mais de uma vez e ela foi. Eu tive a sorte de cair de novo comigo. Eu consegui acompanhar o trajeto dele dentro da estação do metrô e coloquei uma foto de como que seria o indivíduo. O que ele faz? Ele vai, fica parado ao redor de 10, 11 da noite na estação do metrô. De repente, ele pega, levanta a perna rapidamente quando o metrô começa a se locomover, acerta o vidro, que fraturando o vidro do vagão do metrô, termina o giro e sai andando calmamente. É impressionante o que ele faz aqui. Vocês veem, ele lá no fundo, o metrô começa a se locomover, ele vai, ele gira o corpo, acerta o vidro e sai andando calmamente. Esse andando calmamente é que é o problema, porque aí depois você vai procurar no vídeo, cadê ele? Você fica se perguntando, é esse ou aquele? Mas pela roupa de um dia que ele usou, que não era uma roupa que todo mundo usa, por exemplo, camisa branca, calça escura. Não, tinham características na roupa dele. Aí eu consegui identificar na filmagem e mandei para o delegado. Importunação sexual. Também no metrô, vários e vários casos acontecem. Quando eu consigo provar que a pessoa, eu fico feliz. Agora, quando não provo, fica sempre a dúvida. Foi o sujeito ou não foi o sujeito? Então, agora eu vou mostrar o que acontece normalmente. Vagão lotado, o suspeito, a vítima. Como que eu faço para identificar a vítima e o aparente autor do fato delituoso? Porque o metrô ele manda encaminhamento para a delegacia. Aí quando vai encaminhar para a delegacia, eu consigo ver a vestimenta do suspeito e a vestimenta da vítima, que é o espaço acolher que tem dentro do metrô. Então vamos ver. Então, eu consegui provar que não poderia, o sujeito não poderia ter se esfregado na moça. Por quê? O direito dele está segurando a barra de ferro que fica no meio do metrô e a mão dela está do lado aqui. Não tem como fisicamente a pessoa estar segurando aqui na barra, ela está aqui e ele conseguiu ao mesmo tempo entrar atrás dela e fazer alguma coisa. Aí eu comprovei que não foi ele. Provavelmente é um outro suspeito que... Suspeito não, perdão, não é suspeito porque não foi pego, né? Seria outro passageiro que estava de fato atrás dela. Ameaça. Esse caso para mim veio como ameaça. Mas o que eu constatei foi dano. O que você vê? O sujeito ele vem com seu veículo. Pela filmagem dá só a impressão que foi só um leve esbarrão do veículo no portão da residência. Mas também tinha filmagem do dia seguinte. Então vamos ver o que aconteceu. Vocês veem, a primeira foto está sem o veículo. Na segunda foto você vê o terço posterior do veículo encostando aparentemente. Você vê que muda a posição na filmagem do portão da casa. E depois ele pega e vai embora. Aí o que aconteceu no dia seguinte? No dia seguinte, eu pude colocar, ó. Aparentemente houve dano no muro, mas eu não posso afirmar quando ocorreu o dano no muro. E fratura do vidro que guarnecia o portão do imóvel. Então isso aí também é uma dificuldade da gente de afirmar peremptoriamente. Foi recente ou não? Quem pode afirmar que é recente é o perito que atende o local. Acidente de trânsito. No nosso núcleo,
nós temos ferramentas que permitem calcular a velocidade que o veículo se deslocava. Como o laudo era do Eduardo, eu não pude colocar, mas o caso do Porsche, que ele calculou a velocidade com mais ou menos 10%, bateu com a caixa preta do veículo. Isso me deixou extremamente impressionado. Então aqui, o delegado, no caso, não pediu cálculo de velocidade, mas a filmagem permitiria fazer um cálculo, uma estimativa, a partir do vídeo, sabendo a distância entre duas faixas. É que no caso aqui, ele é culpado 100%. Ele faz uma ultrapassagem com faixa dupla contínua. Então ele não poderia ter tentado fazer a ultrapassagem. Aí nós vemos aqui, o veículo vem, ele se aproxima. Aí a foto seguinte que vai mostrar que dá para ver realmente como bateu. Ele vai lá e ele se choca. Na quarta foto, ocorre a colisão. Aí observem. Ele pega, ele volta para trás de tão violento que foi o impacto e os destroços ficam na rua, tá? Esse é um caso. Aí outro caso. Perguntou se o veículo que estava lá na esquina foi culpado do acidente. O que que nós temos? Uma motocicleta se desloca na transversal. O motoqueiro, ele vem, não sei por qual razão, ele esbarra no poste. Depois que esbarra no poste, a moto e o motoqueiro vão sendo arrastados no chão. Infelizmente, ele vem a óbito. Tá? Se vocês observarem, o veículo ficou o tempo todo lá na esquina, esperando para poder entrar na via. Então, isso eu pude colocar com todas as letras. Não poderia ter sido culpado, de vez que nem adentrava a via. Aí mais fotos do caso, terminando a moto de se deslocar, e um outro motoqueiro que para socorrer. Comparação facial. Esse é outro item que nós fazemos. Eu coloquei porque a metodologia é análoga na comparação de voz. Aqui nós comparamos uma foto, que seria a referência, que normalmente o delegado envia do IIRGD, e a foto para ser comparada, questionada, a foto questionada, que seria aquela

mesma pessoa, no meu caso, deu mais de 190 mil vezes de ser verdade do que a hipótese da defesa, que seria que não seja a mesma pessoa. Temos a hipótese da acusação e a hipótese da defesa. É a mesma coisa com a voz. Se fosse voz, teria mostrado lá. É que voz já fica mais complicado. Eu não tenho amostra minha de 1982 para comparar com minha voz atual. E aí faz-se a comparação e tem-se a mesma forma. A hipótese da acusação, a hipótese da defesa e quantas vezes mais provável que seja ou não. Aí vocês vejam que o resultado da comparação resulta que é mais provável que eu seja a mesma pessoa de 1982, 198 mil vezes em relação ao original. Tá? Eu agradeço, era só isso que eu tinha a falar. Estou aberto para, não sei, aberto para perguntas? Sim, é aberto para perguntas.

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1: Boa tarde, doutor. Cadê de
0: Boa
1: Fiotembirque, da
0: tarde.
1: Academia do Barro Branco. É, existem julgados relacionados à violência doméstica, como o senhor disse, que vedam a condução coercitiva da vítima. É, nesse caso, recomendam fazer registros de imagens no local. É, diante da impossibilidade de apresentá-la ao IML, qual o valor para a perícia dessas imagens de fato?
0: É que legalmente a única coisa que tem valor em caso de lesão é o exame realizado pelo médico legista. Por quê? Hoje em dia está tão avançado, a inteligência artificial está tão avançada que fica difícil você saber se foi mesmo uma lesão ou não, né? A mesma coisa, você fala assim, aí gera uma foto minha com uma lesão de faca. Aí ela vai pegar, vai gerar. Aí a pessoa pega, dá uns retoques. O que que a gente pode falar? E que consta do laudo? Essa foto foi realizada na data de tal. Aparentemente tem ou não tem alteração via IA, né? E apresentar os dados de quais as coordenadas GPS que foram tiradas as fotos? Se a foto veio a partir do WhatsApp ou se veio a partir. Vocês sabem que tem o site da Polícia Civil, né? Então, ou veio pelo site da Polícia Civil. Então, é mais ou menos isso que a gente faz. Eu não posso afirmar peremptoriamente se houve ou não lesão corporal, tá? A doutora?
2: Com licença, doutor. Cadete Yasmin, da Academia de Polícia Militar do Barro Branco. Eu queria saber, em média, quanto tempo os senhores demoram para analisar cada caso?
0: Vamos responder. Depende do caso. O depende resolve tudo na vida da gente. Então, por exemplo, eu recebi um DVR. DVR é o aparelho que guarda as filmagens de um caso de relevância do Exército. Cada HD daquele DVR tinha 20 terabytes. Para processar os 20 terabytes, foram 2 semanas rezando para não cair energia elétrica. Aí quando concluí, aí que eu fiz a análise que eu solicitava, tá? Agora, tem casos que são mais simples. Você tem um vídeo curto, 1 minuto e meio, abarca o fato delituoso e a autoria. Você faz o laudo dentro do prazo estabelecido no Código de Processo Penal de 10 dias. Tá respondido? Ok. Oh, desculpa.
3: Só para talvez incrementar. Enquanto o senhor estava analisando os 20 terabytes, quantos casos estavam entrando, outros casos? Isso demanda também no prazo de entrega do resultado.
0: Ah, é verdade.

0: Tá? É verdade. Aí atrasou tudo. Naquele tempo atrasou tudo. Aí não tem como. Que cada um tem o seu computador para trabalhar. Aí se está fazendo a extração, está tudo parado. Tá? É um problema isso daí, realmente. O doutor está certo. Ele lá. O GCM.
1: Boa tarde, inspetor de divisão Marcelo Brito, da Academia
0: Boa
1: de Ensino e
0: tarde.
1: Pesquisa da Guarda Civil Metropolitana. No tocante à IA, o senhor falou que tem muitas fotos que às vezes hoje pode ser produzida IA. A tecnologia está sendo desenvolvida para detectar essa questão. Há estudos mais sobre isso, porque com a tendência da evolução e a aceleração de evolução da IA, chegará um momento que não conseguiremos mais definir o que é IA e o que é uma foto real.
0: Aí que entra a famosa cadeia de custódia. Vai chegar um momento que o perito que atendeu o local, ele já vai ter que procurar nas casas vizinhas se tem DVR, solicitar o DVR ou a gravação de um DVD na frente dele com as imagens e levar para o IC dentro de um saco lacrado. Ou seja, cadeia de custódia vai passar a ser uma coisa fundamental. Por quê? Você receber um vídeo apócrifo, é difícil você dizer se ele é autêntico ou não. Muitas e muitas vezes eu recebo vídeos sem data e sem horário. Como eu poderia afirmar, mesmo sem alteração de IA, se aquele dano no seu veículo foi causado pelo acidente de trânsito daquele dia, ou se é uma coisa que tem 2 dias, que aí fica mais difícil de perceber. Não estou falando um ano, 2 dias de diferença. Então a cadeia de custódia sempre foi e sempre será fundamental. Mais ninguém? Opa!
2: Ah, tudo bem? Boa tarde.
0: Boa
2: Cadete Rudiger,
0: tarde.
2: da Academia de Polícia Militar do Barro Branco. A pergunta que eu tenho é se um perito ele pode se manifestar a respeito de um quesito que ele entende que o delegado deixou de formular.
0: Olha, qual que é o trabalho do perito? Eu não estou falando porque tem a insigne representante do doutor Leandro ali atrás, né? O que eu digo é o seguinte: o perito, como está escrito no Código do Processo Penal, o perito responderá aos quesitos formulados por quem? Pela autoridade policial. No Código do Processo Penal não consta. O perito responderá aos quesitos que porventura ele inventar. Percebeu a diferença? Mas eu sou um perito que se atém à norma, porque eu também sou bacharel em direito. Então eu respondo aos quesitos formulados pela autoridade policial. Tá. Obrigado. Mais ninguém? Mais ninguém? Então agora é o Ricardo. Ah, desculpa. Perdão, perdão, perdão. Desculpa.
3: Doutor.
0: Perdão.
3: Muito obrigado, viu, doutor? Muito obrigado, viu? Agora nós temos o segundo perito criminal, Paulo Sunal. Não, não, minto. Ricardo Irata.
4: Tá prestando atenção, né?
3: É.
4: Isso é só para prestar atenção.
3: Ô, Ricardo, vem até aqui e fale o seu breve currículo. Uma salva de palmas. Ó.
5: Boa tarde a todos. Eu acho que alguns de vocês viram da última vez que eu estive presente e fizeram uma pequena confusão do currículo. Então, acho melhor me chamar mesmo, que aí eu falo mesmo, eu sozinho. Bom, gente, mas assim, meu currículo é bem enxuto. Eu sou formado farmacêutico pela Universidade de São Paulo e eu sou perito criminal desde 2013, tá? E nesse momento eu estou completando 8 para 9 anos lá no núcleo de balística. E é isso. Da outra vez demorou um tempão, né, para falar tudo.
6: Vai na
5: A gente pode
6: filha,
5: começar, né? Pode iniciar, por favor. todo mundo consegue enxergar, né? Meu objetivo hoje, gente, é fazer vocês passearem um pouquinho dentro do núcleo de balística, tá? Se vocês tiverem alguma dúvida, eu até incentivo vocês a fazerem na hora. Dependendo de como for, eu já estou no slide certinho para responder, tá? Fiquem à vontade para me interromper. É para baixo? Então vamos lá. Da outra vez eu comecei da mesma maneira. Eu pergunto para vocês, se os senhores olharem as duas imagens aí e dizer para mim qual delas é uma arma de brinquedo. Quem aqui estava na outra? Ninguém. Tava? Tá? É o seguinte, gente. Nessas imagens, as duas são armas de brinquedo, tá? Isso aqui é só para entrar todo mundo aqui, né, na discussão, para entender com o que a gente está lidando hoje em dia. Pessoal da GCM, pessoal da PM, costuma ver isso muito na rua? Costuma aparecer? Tá? É óbvio, gente, que quando isso chega na mão de um de nós, da segurança pública, seja PM, GCM, Polícia Civil, a gente vai perceber no ato que não é uma arma de verdade, porque isso aqui é tudo de plástico. Tá? Mas a tecnologia de impressão 3D, fabricação, novos processos fabris estão cada vez mais avançando e vai ficando cada vez mais difícil diferenciar uma coisa da outra. Inclusive, alguns deles vêm com fragmentos metálicos dentro disso para simular o peso de um fuzil. Tá? Então aqui ele fica claro que a hora que você desrosqueia a parte do estoque, que vai no ombro, ele expõe esse rabicho, que é para uma bateria. E nesse modelo específico, ele é para disparar esferinha de plástico. Para a gente que é da perícia, é simples de ver. Pessoal das forças de segurança, de maneira geral, vocês estão vendo que está escrito CAL 6mm, indicativo de calibre 6mm. A gente, teoricamente, não tem um calibre 6mm no Brasil em circulação de arma de fogo. Tá? Mas, e se os senhores que não são da segurança pública se deparam com um desse no meio da rua, vai achar que é uma arma de fogo ou uma arma de brinquedo, vai ficar pensando... ou vai entrar em rota de fuga, né? O que é efetivamente na mão não importa muito, tá? Aí vem minha segunda pergunta, olhando esse revólver. Tá meio longe aí para vocês, mas eu vou afirmar direto. É uma arma de brinquedo, tá? Modelo da Rossi. Minha pergunta verdadeira é, vocês acham que esse objeto dispara um 38 real? Munição real, de arma de verdade real? Infelizmente, com duas modificações, esse objeto ele dispara cartucho 38. Quais são as duas modificações? Vocês conseguem ver que tem um pininho ali atrás? Esse pininho, no objeto original, é um pininho de plástico. Você substitui ele por um pino metálico, mais conhecido como prego, tá? Porque no acionamento do gatilho desse brinquedo, tem toda a movimentação do cão, do martelo, com força suficiente para iniciar uma espoleta. Além disso, a segunda modificação que se faz é, no tambor, que tem 6 posições, geralmente ele não encaixa um 38. Aí o que você usa? Um equipamento super difícil de encontrar, chamado furadeira. Abre um pouquinho, você encaixou um 38. Esse objeto, ele vai durar? Esse objeto não vai durar. Só que, se ele fizer um disparo, a gente já tem o estrago todo feito. Tá? Infelizmente, isso tem chegado para a gente. Ele começou a chegar em 2023, deu 21, no final do ano começou a chegar um monte. Tá? Esse ano também já entraram vários. Infelizmente. Alguma dúvida, gente? Acho que não, né? Por enquanto. Então, depois de fazer essa introdução em relação ao mundo da balística, isso aqui é uma lista rápida de tudo que a gente faz dentro do laboratório de balística. Tá? Então, a gente faz exame de eficácia de arma de fogo e exame de eficácia de munição. Ou seja... para manipular esse tipo de objeto. Chegou, ela funciona? Ela estava guardada há muito tempo? Ela estava úmida? Ficou ali de uma maneira que não se presta mais aquilo que deveria? Tá? Temos que testar todo tipo de munição. Tá? Os acessórios de armas de fogo, simulacros, a gente também faz a inscrição. o exame de confronto balístico e a análise de NPB, eu vou falar mais um pouquinho mais para frente. Exame metalográfico, um exame que a gente faz para revelar número de série, eu vou mostrar uma imagem para vocês. A gente tem um teste muito interessante, que é o exame de teste de queda, para ver se na queda a arma dispara ou não. E a gente também dá suporte técnico ao pessoal do interior quando eles precisam. Tá? E aí, eu falei que a gente ia passear pelo núcleo, né? Tudo que entra no núcleo de balística, aqui na capital, fica perto lá do Butantã, ele entra pelo protocolo. Arma de fogo, munição, bandoleira, carregador. A gente recebe alabastra, flecha, tá? E essa é a nossa portinha do nosso protocolo. Apesar dessa carinha bonitinha que vocês estão vendo, essas duas folhas de vidro têm 50 milímetros de espessura. Suficiente para aguentar tudo que vocês conhecem, pelo menos que está circulando por aí, inclusive ponto 50. Essas duas portas que vocês estão vendo, a azul no fundo, que dá acesso à parte de fora, e essa azul mais pequenininha aqui do lado de dentro, as duas portas são blindadas. E aqui ele funciona no sistema de clausura. Para tirar essa falta, a gente desligou. Ou seja, a porta de fora só abre se a de dentro estiver fechada e vice-versa. No momento que o emissário, Polícia Civil, GCM ou Polícia Militar, entra nessa sala, ele não consegue sair enquanto essa porta estiver aberta. Tá certo? Onde tá minha... Eu estou completamente nervoso, com a boca seca. Eu derrubei água aqui. Tô indo bem? Tô mais ou menos? Da outra vez eu vim com um tênis que eu perdi a sola, mas dessa vez eu vim com um tênis novo. Eu nunca usei esse.
6: Eu tenho a foto.
5: E eu ainda tenho o tênis, que eu mandei colar. Então tá bom. Então tá bom. Beleza, gente? Logo na entrada, a gente gosta de colocar essa foto, porque nas costas do nosso protocolo, a gente tem um quadro que foi feito pelo nosso perito Vidal, que fala ali no curso de balística. Esse quadro ele tem mais ou menos de 30 a 35 quilos, porque tudo que está aí é feito com munição, estojos, tá? É um dos nossos orgulhos lá dentro. E aí, adentrando, a gente entra nessa parte que é o nosso núcleo mesmo. É onde as pessoas ficam sentadas. A mesinha que está ali no cantinho esquerdo da foto, tá? E esse é o nosso núcleo novo, a gente passou por uma reforma recentemente. Mas vamos falar agora sobre exame de eficácia de arma de fogo e eficácia de munição. Só para dar um panorama para vocês. Aí eu faço uma pergunta para vocês. Vocês têm ideia de quantos cartuchos, estojos e projéteis a gente recebeu no ano de 2025 no estado inteiro e na capital? Tá? Aqui o chute de vocês tem que ser nas dezenas de milhares. Tá? Em 2025, no estado, nós recebemos 290 mil cartuchos de munição de arma de fogo para analisar. 60 mil estojos, 160 mil projéteis, dos quais tem esses números que foram na capital. Basicamente metade, né? Então, só na capital, cartuchos, 30 mil estojos e 130 mil projéteis. Esse é o volume de coisa, de peças de exame que entra no Instituto de Criminalística, anualmente. Tá? No ano da pandemia, a gente teve uma expressiva queda, porque o crime mudou a forma como eles atuavam. Todo mundo lembra dos malditos crimes do Pix. Então, o pessoal da PM, que já fazia parte de ECM, e o pessoal da Civil, com certeza notou essa redução, mas infelizmente no começo de 23 isso voltou e agora a gente está no mesmo patamar de antes da pandemia, tá? Considerando... E essa é uma imagem, gente, do nosso cofre de munição. Essa porta que vocês estão vendo é uma porta que pesa 500 quilos. A gente teve que colocar ela lá dentro com um bobcat, para quem conhece. É um mini tratorzinho, mais 6 pessoas. Essa caixa aqui, ela é inteira de concreto. A gente tem 40 centímetros de concreto armado, nas duas laterais e no teto. E nossa munição está toda aí dentro. Aqui é só uma fotinha que a gente tem de um acervo relativamente pequeno. dos tipos de cartuchos que chegam para a gente, porque às vezes chegam cartuchos exóticos que não está escrito nada na base. Para quem é da segurança pública sabe, olhou na base, sabe, 40, 9 milímetros, mas e aqueles que são exóticos? Alguns deles chegam para a gente com a base completamente obliterada, suprimida. Então, eu utilizo isso aqui como referência. Vocês estão vendo, né? Está tudo escritinho de caneta, que é justamente para a gente ter essa referência. Beleza? Alguma dúvida, gente? De números? E aqui a mesma tabela, só que agora a gente está falando de arma de fogo. Tá? Vocês conseguem dar um chute, considerando que a gente analisou 300 mil cartuchos? É um número muito menor, tá? 6 mil? 100 mil? Não, 100 mil é demais. Aí eu não estava aqui hoje, eu estava lá trabalhando. Se fosse 100 mil, não dá. Não, 100 mil com certeza não, tá? Então, em total de armas de fogo, a gente analisou 15 mil armas de fogo no ano de 2025 no estado como um todo, das quais a gente atendeu quase 4 mil aqui na capital. Tá? A gente tem uma curiosidade aqui no interior, a gente atende muito mais revólver e espingarda, e aqui na capital é muito mais pistola e fuzil. O número da espingarda não está aqui, eu trouxe só o número do fuzil para vocês darem uma olhada, tá? Então, ano passado, a gente recebeu 221 fuzis para analisar aqui na capital. E tem um número que é muito triste para a gente, para quem é da segurança pública sabe o que, que é o ponto 50. Vocês já viram um ao vivo? Um ponto 50? Já viram? Para o pessoal que não é da segurança pública, ponto 50, aí eu vou ter que pedir para o pessoal que é um pouco mais antigo lembrar dos filmes do Rambo. Tem um filme em que ele está com as duas mãos ali, naquele caso, uma metralhadora. Em 2024, a gente recebeu, infelizmente, para analisar 3.50 aqui na capital. E em 25, a gente achou que ia zerar. Só que chegou no final do ano, entraram mais duas. Tá, então, o crime tem acesso a esse tipo de armamento. Beleza? Tudo tranquilo, né? Então, isso aqui é só uma imagem para ilustrar o trabalho que a gente faz. Acaba chegando a arma para a gente desmonta ela em primeiro escalão, às vezes em segundo. Raras vezes a gente chega até em terceiro escalão, tá? Mas isso aqui é uma Taurus 24/7, que a gente analisava muito, vinha muito da PM, que era a arma de dotação da PM. Agora a PM está equipada com a Glock. Graças a Deus. GCM, vocês têm o quê? Beretta também, ótimo armamento. Eu sou um perito, teoricamente, um pouquinho fora da curva, que eu trabalho com balística, só que o meu armamento de porte é um revólver Rossi 38, 5 tiros. Até hoje. Mas como eu estou guardado na caixa blindada, que resiste até o apocalipse zumbi, então eu fico um pouco mais tranquilo. Continuando. Para quem nunca viu uma .50, essa é uma .50. Esse aqui são as imagens de 2025. Essas mãozinhas são da nossa perita Alessandra, que os marmanjos ficaram com medo de fazer o disparo de ponto 50, aí ela teve que... Eu disparo. Podia achar esse chamado Silvio. Mas os nossos lá estão meio... Mais ou menos, tá? É adequado ponto 50. Para vocês terem uma noção do que é um ponto 50, esse na imagem é um 9mm, tá? De pistola. Na sequência, a gente tem um 5.56. A referência do ponto 50 é esse aqui, ó. Tá? Só o projétil, que é aquela pontinha de cima, que o pessoal chama de bala, né? Esse projétil, só o projétil dele é maior que a munição inteira do 9mm. O núcleo do projétil de 9 e de fuzil, vocês estão vendo que tem um metalzinho acobreado ali, né? Ali dentro a gente tem chumbo. Ele não é inteirinho desse metal. Esses dois menores, eles são de chumbo mesmo. Porém, o de ponto 50, ele é de aço. Por que tem essa diferença? Porque no chumbo, na hora que ele intercepta o alvo, encontra um obstáculo, uma parede, um carro, um corpo, o chumbo é um metal maleável. Ele entrou no corpo, ele vai ficar lá dentro. O ponto 50, ele é feito para atravessar tudo o que tem pela frente. Tudo. Ele é um equipamento, arma de fogo, utilizado contra estruturas e veículos. Ele não é um armamento para defesa pessoal. Por mais violento que seja um fuzil 556, ele ainda é contra pessoas, diferentemente do .50. Tá? Essa é uma escala de energia para vocês terem uma noção da diferença entre eles. O 9mm tem 500 joules. O .50 tem 18 mil. Beleza, gente? Podemos continuar? Então tá certo. Esse é o equipamento que a gente tem lá dentro do nosso núcleo. Felizmente a gente tem. Ele chama Estativa. Ele parece um Frankenstein misturado com Transformers. Mas ele nada mais é do que um suporte para eu colocar uma arma de fogo. Ele tem um monte de presilha que vai fixar ele bem bonitinho. No nosso caso, esse carrinho azul com essa estrutura toda de alumínio, ele pesa 60 quilos. Tá? A gente vai colocar a arma ali, vai colocar um dispositivo perto do gatilho que a gente consegue acionar com controle remoto. Se a gente tiver algum risco, falar assim, eu vou me machucar porque essa arma vai estourar, eu posso me recorrer dessa estativa para fazer o disparo por nós. Tá? A gente tem duas estativas lá dentro do núcleo. Certo? E esse, com muito orgulho, de verdade, é o nosso túnel de disparo. Teoricamente, em termos de túnel indoor, ele é um dos únicos do Brasil que pode ser disparado .50. O deslocamento de ar de 1.50 é absurdo. Eu acho que vocês nunca viram o deslocamento de ar de 1.50 indoor. É horrível, tá? Inclusive, toda vez que a gente dispara aqui, essas estruturas na lateral e no teto, é um sanduíche anti-ricochete. Ele parece, para mim, eu falo pessoal, para mim é magia negra. Porque eles falam que é um papelão que não pega fogo. Eu nunca vi papelão não pegar fogo. Isso aqui não pega fogo, não sei como. Só que ele vai absorvendo fuligem dos nossos disparos. Quando você dispara com .50, o deslocamento é tão grande que toda essa poeira cai em cima da gente. Então a gente sabe exatamente quem disparou lá. Você vai ver a pessoa sair de lá, ela tá toda cinza. Tá. Pode falar.
7: Boa tarde, classe especial Santiago, GCM São Paulo. Uma curiosidade que a gente levantou aqui referente a qual a distância desse túnel de ensaio e a área de retenção balística dele.
5: A gente já começou. Mas eu participei da obra, eu acompanhei a obra inteira, tá? Esse nosso túnel, para voltar, é só colocar para cima. Esse nosso túnel tem 15 metros, tá? Material de retenção, geralmente o pessoal usa areia. Nesse caso, vocês conseguem... Aqui essa foto ficou ruim, mas no fundo tá tudo preto. Ali é borracha de pneu de caminhão triturado, só que sem aquelas malhas de aço. Vocês sabem, né, que no pneu tem aquelas malhas de aço, então eles trituram tudo aquilo, remove essa malha e a gente coloca lá no fundo. A gente tem 8 toneladas desse material depositado ali no fundo. Além desse material de ter 8 toneladas, a gente tem chapas de aço nas duas laterais e o defletor em cima, que são chapas de aço 10 milímetros, que é de 500 Brinel, e ele veio da Europa, porque no Brasil a gente não tem forno que chega na temperatura suficiente para dar a dureza desse aço. Parecia até engenheiro agora, né? E eu sou farmacêutico, tá, gente?
8: Você não vai falar depois, o término é a vaga do
5: dia. Exato. E sabe por que tem tudo isso? Porque exatamente atrás é o estacionamento e no chão está escrito superintendente. Então isso aqui tem que funcionar. Tem que funcionar. Tá? Mas em termos técnicos, o que o pessoal fala, né? A empresa que construiu, para você ter parada total de 0.50, você tem que ter 1 metro de borracha. Por isso que a gente tem 8 toneladas. No nosso, a gente tem pelo menos 1,20 m de borracha, mais as chapas de aço 10 milímetros. Beleza? Temos estrutura, a gente está navegando ali, né, por dentro da balística. E a gente tem o teste de queda. O teste de queda, gente, é um teste que a gente faz, literalmente, a gente joga a arma no chão. Pá.
9: É um exame que a gente faz para verificar se teve um disparo acidental ou não. É um dos melhores testes que a gente faz, tá? Eu acho que agora é o vídeo. Você roda para mim, por favor. Esse... Nossa, tinha som, esqueci de tirar o som. Ele vai ficar rodando. Pode até baixar um pouquinho, se quiser. Pode deixar ele rodando. Não sei se ele parou. Esse é um teste, gente, que a gente literalmente joga a arma, tá? Isso aí foi feito com um iPhone. Foi em 2000, não lembro, 2000 bolinha. Tá, um iPhone bem antigo, que tinha slow motion. E a gente pega essa arma, que é uma PT-640, joga ela. E vocês podem notar aqui, teve um disparo. A gente tava com munição real? Não. Porque eu tava no chão filmando, imagina se tivesse munição real. Então a gente desmonta o cartucho, sobra só o estojo e a espoleta. Esse flash que vocês estão vendo é só a espoleta. Acho que vocês nunca tinham visto, né? De festim? É que eu nunca vi. Sempre vi desse jeito, tá? Pode passar o próximo, por favor? Não, eu que passo aqui. Mais uma pergunta? Mas só se for fácil.
10: Tô preso aqui. Essa altura que os senhores fazem esse teste é de acordo lá com a NEB do Exército ou de acordo com a altura declarada na cena do crime? Na cena do incidente?
9: É com a NEB. Ele tem alturas específicas, ele tem especificação da dureza do chão. Antigamente era um borrachão, só que ele foi atualizado para ser chão duro. Então, por exemplo, ali, tá? Chão duro mesmo, bem rígido. E a gente tem que soltar ela com cano para cima, com cano para baixo, no flanco direito, flanco esquerdo. Então tem várias formas. E a gente fala que é um exame destrutivo, que a gente pode acabar quebrando a arma. Então se perguntam para a gente, fala assim, ó, pode ser que a arma não volte como ela estava. Mas se é uma pergunta importante, a gente responde. Tá? Então aqui são três frames desse exame que eu estava fazendo. Vocês conseguem ver nessa imagem que o gatilho ele está na posição normal dele? Tá? Ele tá, tô afirmando, tá? Não dá pra ver exatamente porque o celular na época ele não tinha tantos frames disponíveis. Nessa próxima imagem, vocês conseguem ver que o gatilho está acionado? Ele tá totalmente recolhido, tá? Nesse armamento em específico, a mola que segura o gatilho não tem força suficiente para aguentar a inércia daquele gatilho movimentando pro chão. E é por isso que ele dispara, tá? Esse exame a gente costuma jogar arma no chão umas 30, 50 vezes. Essa foi a segunda. Tá? Então caiu, acionou, puf, acabou. Então esse é um teste de queda. Também é um dos exames que a gente faz lá dentro. Importante de lembrar é, a gente não faz com munição real. De jeito nenhum, tá? Senão a gente teria muito menos peritos de balística hoje em dia. Pelo menos em São Paulo. Beleza, gente. O exame metalográfico é um exame que a gente faz para tentar revelar o número de série de uma arma de fogo quando ele está suprimido. O crime se utiliza de várias maneiras. Furadeira, lixadeira, lixa d'água, lixa de areia, chave de fenda, uma série. Tá? E aí eu estava procurando meu acervo para ver se tinha algum que a gente conseguiu revelar. É um exame difícil de fazer. Nesse caso era um revólver. Vocês conseguem ver que está tudo lixadinho? Tá? Nesse revólver em específico, o número de série fica nessa base do revólver. E com uma série de aplicações de ácidos, Besman, Fry, ácido clorídrico puro, ácido clorídrico 50%, vai dependendo da experiência do perito, porque isso aqui é quase uma alquimia, você tem que saber quanto vai pôr, quanto tempo vai deixar, se você vai remover, se você vai trocar de ácido ou não, para conseguir revelar o número. Vocês conseguem ver esse número? Ele começa com L. Tá? Eu não vou falar o número para vocês, porque eu não lembro de cabeça. Eu fiz isso aqui já faz muito tempo. No meu lado vai estar escrito bonitinho, mas eu acho que era L05960. Tá? E vocês viram como ele muda? Ele tava com aquela cara marrom. Você vai colocando ácido, ele vai limpando aquilo e vai revelando a superfície para a gente. Tá, a gente consegue fazer esse exame, sim. O senhor tem dúvida? Então eu vou seguir. Alguém tem dúvida, gente?
3: Eu vou pedir um microfone extra.
2: Com licença, deixa aqui, ó.
3: Deixa com o doutor aqui, ó. No meio aí. Isso.
2: Com licença, Cadete Rudiger, da Academia do Barro Branco. É, o senhor havia mencionado cedo a respeito das armas impressas em 3D e que elas sofrem algumas alterações e elas podem partir a acionar, né, tudo. Em relação à rastreabilidade, como a gente pode lidar com essa situação?
9: Essa é mais difícil ainda. Você diz em termos de armas que são impressas em 3D hoje em dia? Esse assunto, gente, eu não vou estender muito para não misturar o tempo, mas é o seguinte. Hoje em dia, hoje em dia a gente tem a impressão 3D. O mais comum é a gente ter impressão 3D de plástico. Só que a gente está começando a ver impressão 3D de metal, tá? Essas armas de impressão 3D, eu classifico em algumas categorias, como é que eu posso dizer? Tem impressoras 3D, que eles fazem equipamentos para fuzis, só que as componentes principais, eles são de arma de verdade. Então, você precisa de uma empunhadura, imprime em 3D. Você precisa de um handguard, você imprime em 3D. Você precisa de um trilho Picatinny, você imprime em 3D e vai anexando na arma. Então, não é uma arma necessariamente 3D. Ela tem peças em 3D. Agora, armas totalmente feitas em 3D, que efetivamente disparam, ainda não chegou. Tá? O que a gente sabe de pesquisar na internet, fazer pesquisas mais profundas, a gente sabe que, no geral, esse tipo de armamento, ele dá um disparo. Porque ele não tem estrutura para aguentar mais de um. Então, você vai, abre, coloca lá um cartucho, um 9-40, um 380, você aciona o gatilho, ela vai estourar, só que o tiro vai sair. Tá? Em termos de rastreabilidade, não tem como rastrear. A gente não tem tecnologia hoje dentro do IC para determinar se uma impressora imprimiu aquele material. E ainda que se tivesse, não seria na balística. Teria que ser, por exemplo, no laboratório de física ou algum outro laboratório especializado nessa questão. Era isso? Isso. Graças a Deus. Vamos lá, então? Ixi, tirar isso. Obrigado. Revelação, tudo bem, né, gente? Beleza? Aí eu venho aqui e faço essa pergunta para os senhores. De uma arma de fogo. É possível afirmar que um projétil foi disparado por uma arma de fogo determinada? Esse projétil foi tirado desse cadáver? Foi disparado por essa arma de fogo? Sim. Como isso é feito? Então a gente vai entrar de novo no laboratório de balística para explicar para vocês como é que a gente faz esse tipo de exame. Porque todo mundo sabe que dá para fazer, a maior parte sabe, mas como que faz isso? Vocês têm ideia? Tá, eu vou trazer algumas imagens aqui para vocês. Confronto balístico, gente, é o nome desse exame que a gente faz para determinar esse tipo de coisa, tá? Isso aqui é o interior de um cano de arma de fogo. Os senhores, independente da pistola que vocês estiverem portando, vai ter um raiamento lá dentro. Os senhores sabem muito bem disso, tá? No caso da Glock, vai ser por martelamento a frio, então ele vai ser um poligonal, ele é bem suave lá dentro. No caso da Beretta, ele não é poligonal, ele tem umas arestas um pouco mais de 90 graus, marca um pouquinho melhor. O que acontece na hora que um projétil entra dentro de um cano de arma de fogo? Então você tem o acionamento do gatilho, nessa pistola em específico, vai acionar todo o mecanismo e o pino percutor vai bater na espoleta e a gente vai ter toda a parte de conversão da pólvora em gás e esse gás vai empurrar o projétil por dentro do cano. Tá? Próxima imagem seria uma simulação disso. Então, apertou o gatilho, teve iniciamento da espoleta, a pólvora começou a se converter em gás e ele vai empurrando o projétil por dentro da arma de fogo. E a gente tem um atrito do projétil contra o interior do cano. Só que, no geral, o projétil ele tem uma superfície de latão. E a arma de fogo, o cano, a gente tem o quê? Aço. O aço tem um nível de dureza muito maior do que o latão. Então, quem é que vai arranhar um ao outro? É o cano que arranha o projétil. Até aí, beleza? Tá? Quando ele terminou de passar lá dentro, ele vai deixar essas marquinhas aí. Vocês conseguem ver, né? Nesse caso específico, eu ainda consigo falar que ele é destrógeno. Porque se a gente for fazer uma análise de baixo para cima, vocês veem que ele tem um tombamento à direita. Então, dentro do cano de arma e fogo, ele tem um movimento horário. Tá? Se fosse ao contrário, ele seria sinistrógero. Ele sairia do cano em sentido anti-horário. Beleza? Só que, aonde eu vou disparar esse projétil para recuperar ele bonitinho? Lá dentro, a gente não acerta os coleguinhas. Não fica coletando no corpo dos outros. Tá? Essa aqui é a nossa oficina. Então, é aqui que a gente tem bancadas, martelo, morsa, chave de fenda, alicate, para efetivamente manipular nas armas. Geralmente, quando elas chegam municiadas e travadas para a gente, toda enferrujada. A gente não faz manutenção, mas a gente faz algumas manobras, principalmente de lubrificação, para fazer a arma voltar a disparar. E à direita, a gente tem essa sala de coleta. À esquerda, na imagem, é um coletor seco, que é uma caixa cheio de material semelhante a algodão. E à direita eu tenho um tanque úmido. É um tanque de água. É um tanque de mais ou menos 3 mil litros d'água. Tá? Então eu preciso recolher um projétil. O que, que eu faço? Pego a arma, carrego ela com a munição adequada. Eu me posiciono. Vocês estão vendo esse tubo que está na parte direita de baixo? Então eu me posiciono nesse tubo para fazer esse disparo. Com a tampa fechada, para a gente não tomar um banho. Durante muitos anos essa tampa não fechava, a gente tomava banho toda vez. Essa aqui é uma visão lá de dentro, tá? Essa água é uma água especial chamada água da torneira. 3 mil litros de água da torneira. E quando eu disparo, vocês conseguem ver um projétil ali perto da grade? Vocês estão conseguindo ver? Depositado ali no fundo, tá? Esse projétil, vocês estão vendo esse disco redondo? A gente chama ele de pescador. Aí o pessoal fala, ah, você coloca lá embaixo porque ele é um ímã. Não. Chumbo não é ferro magnético. Então o ímã não gruda. O que tem ali embaixo, gente, é massa de calafetar. É como se fosse a parte cinza do Durepox. É um chicletão. Então o projétil está lá no fundo, eu venho com esse pescador, prenso ele, ele vai grudar e vai vir assim para mim. E é assim que a gente produz projéteis dentro do laboratório de balística. A gente dispara na água. E aí depois a gente leva isso até o microscópio. Para quem nunca viu, esse é um microscópio comparador balístico. Eu acho que ninguém nunca viu, porque só isso só existe dentro do IC mesmo. Tá? Esse é o mais novo nosso, de 2018. Ele precisa de manutenções, mas ele faz o trabalho como deveria. Então, a gente vai posicionar os dois projéteis, que ele tem duas platinas, duas mesinhas, né, que a gente chama de platina, e ele vai jogar na tela as duas imagens ao mesmo tempo, para mim. Tá? Então, eu vou girando eles, e para quem nunca viu um projétil no microscópio, que eu acho que é todo mundo, essa é a imagem de um projétil de .40 da Glock, da PM, no microscópio. Então, a base do projétil está à esquerda, e a ponta do projétil estaria para fora da tela direita. Isso aqui, gente, funciona como uma impressão digital da arma de fogo. Então, o projétil passou dentro do cano, aquele cano vai deixar uma impressão digital, que são essas linhas, em paralelo. E se eu achar outro projétil que tem o mesmo padrão, eu falo e afirmo, enquanto perito criminal, que os dois projéteis foram disparados pela mesma arma de fogo. Inclusive, essa é a resposta correta no laudo. A gente não responde, tal pessoa matou tal pessoa. Não. Essa arma disparou esse projétil. O restante é investigação. Totalmente análise material. E aqui eu tenho duas imagens de dois projéteis. Vocês conseguem entender que essas linhas continuam de um no outro? Dá para entender isso? Esse é um positivo de livro. Clássico, bonito. Tenho duas raias dessa, eu vou falar positivo. Beleza? Deu para entender? Tô bem. Quando que isso ficou importante na mídia nos tempos 60? Todo mundo lembra do caso do Gritsba? Na frente do aeroporto, o que a gente tinha? Um monte de estojo de fuzil. 5.56 e 7.62. Esse material foi recolhido. Em outro local foi encontrado um veículo. Preto. Se não me engano, era um Gol. O que tinha dentro desse veículo? dois fuzis, um 5.56, um 7.62 e uma pistola 9mm. Recolheram isso também. Juntaram tudo numa requisição e mandaram para o nosso laboratório. Qual que é a pergunta? Esses fuzis dispararam esses estojos? Esse caso caiu na mão do nosso perito Flavinho, que é um dos nossos melhores peritos do estado, acho que do Brasil, de confronto balístico. E ele fez todo o exame e o que, que ele deu? Positivo para os dois fuzis. Tá? Posso só mostrar a imagem da notícia, gente. Mas seria uma imagem parecida com a que eu mostrei anteriormente, do positivo.
11: Tem identificação pelo estojo?
9: Tem identificação pelo estojo? Boa pergunta. Eu estava falando de projétil. Por estojo também. Tá? Então, estojos que vão sendo disparados, vão caindo no chão, aquilo também é material para a gente. Tá? Quando que acontece a marca? Na hora da ejeção. Ele vai ter um atrito da base do estojo contra a culatra da pistola, do fuzil, do revólver e assim por diante. Então, atrito metal-metal, ele vai deixar uma impressão digital. Uma impressão digital. Beleza, gente? Ixi, Maria. Cortaram o seu microfone.
10: Bom, estou diante de um perito, né? De peritos, que bom. Era uma dúvida que eu tenho há anos já. No processo construtivo ali de um armamento, por exemplo, nossas beretas APX, todas elas têm um raiamento de estrógeno, usado lá por bilha, tal. Então, é a mesma bilha que a bereta usa. Como que o perito vai saber que é a arma 001, 002, 003, que é o mesmo... Tipo assim, tem diferença, mas que diferença é essa?
9: Esse aqui, ó, só tá me complicando a vida. Vamos falar, começando fora da balística. Não é todo mundo que conhece alguém que tem filhos gêmeos? Alguém aqui conhece? Tem filhos gêmeos? Conhece algum amigo que tem filhos gêmeos? Gêmeos idênticos, tá? Dois meninos e duas meninas. O pai e a mãe, sabe quem que é quem? Sabe. Apesar de ter a mesma cara. E como que sabe? Eu tenho um casal de amigos, a Mário e o Renato, que eles têm duas pequenininhas. Helena e Heloísa. Dois demônios. Nossa Senhora. Mas hoje em dia, que elas estão com 5 anos, eu bato o olho nas duas, eu sei quem que é quem. A Helena, ela tem um rosto levemente mais redondo. A Heloísa tem um rosto um pouquinho mais longilíneo. E ela tem diferenças de personalidade. Tá? Por que, que eu tô falando isso? Como você bem falou, é a mesma arma, vamos supor, sequencial. Saiu da fábrica um atrás do outro. Dentro desse cano, ele é um metal. A gente não consegue produzir duas ligas metálicas completamente, perfeitamente iguais. Toda liga metálica tem o seu conjunto de microdefeitos, microfissuras, microrelevos. E é irreprodutível. Assim como a sua impressão digital, para bater com alguma de alguma outra pessoa vai ser muito difícil. E ainda que bata, vai ser um dedo só. Você ainda tem os outros 9 para comparar. Aqui, geralmente, quando eu tenho uma pistola 6 raias, eu tenho 6 raias para comparar. Pode até ser que uma seja parecida, mas o outro conjunto das outras 5 vão me dar outra história. Tá? Como são estrias bem fininhas, eles são completamente diferentes, e eu já tive a oportunidade no laboratório de balística de receber 2 Glocks sequenciais. Não era exame de confronto, só que esse aqui eu tenho que disparar os dois e levar para o microscópio para ver se é diferente. Não tinha nada a ver. E era sequencial. Tá? Não tenho imagens para provar, mas aí você vai ter que acreditar em mim. Beleza? Então tá, o que são essas notícias, gente? Todo esse trabalho que a gente faz no exame de confronto balístico, o perito recebe a arma, entrou pelo protocolo. Tá? Vai lá para a mesinha dele, ele vai romper o lacre, vai tirar a foto, vai até a oficina, vai disparar, vai coletar o projétil no tanque de água, vai levar para o microscópio e dar resultado. Olha quantos passos são. Teria uma forma de fazer isso de maneira digital? Que eu consiga comparar uma imagem de um projétil com outro projétil através de um objeto 3D? Tá? E por que, que eu estou falando desses casos aqui? São vários casos. Todo mundo lembra dos casos do Novo Cangaço? Infelizmente, assolou aí, né, nosso território paulista durante alguns anos, principalmente 2022 e 2023. O que, que eles foram fazendo? Disparando, deixando estojo. Disparando, deixando estojo. A gente foi recolhendo, recolhendo, recolhendo. Então essa é a pergunta. Dá para fazer isso de maneira digital? Então, esse projeto chamado SINAB, Sistema Nacional de Análise Balística, é um projeto da SENASP, que eles compraram um monte de equipamento, total atual de 47 equipamentos conhecidos como AIBS, tá? E distribuíram para o Brasil inteiro. Toda a capital do Brasil tem pelo menos um AIBS instalado. Alguns estados têm dois, um estado tem três, São Paulo tem 8. É o único estado do Brasil que não atende somente a capital. A gente está distribuído no estado inteiro. Tá? O que, que é esse monte de computador? O AIBS, gente, são essas três mesas. Essa imagem mais à direita, essa caixona quadrada, é um scanner só de estojo. E lá no fundo, redondinho, cinza e vermelho, vocês estão vendo? Que a gente chama de... como se fosse uma Nespresso, só que não faz café. Só dá para colocar projétil lá dentro. Aquilo é um scanner só de projétil. Tá? Então, essas peças vão entrar lá dentro, vai ter um monte de câmera, vai tirar literalmente milhares de fotos e construir um objeto 3D. E aí, a análise não é mais feita somente com a peça física. Agora, a gente tem um objeto 3D, a gente tem tecnologia suficiente dentro do IC para fazer esse tipo de análise, hoje em dia, a partir de 2022. Foi um ganho imensurável para a perícia do Brasil, não só da perícia paulista, mas do Brasil. Tá? Então aqui estão os dois equipamentos. E essa aqui é a representação de um projétil depois que ele virou um objeto 3D. Tá? Vocês estão vendo um anel, porque o escaneamento é feito só em 2 milímetros da base do projétil. Então tem o projétil inteiro, eu escaneio só os 2 milímetros da base. Isso vai para o banco. Esse banco fica num servidor que está instalado fisicamente lá em Brasília, dentro do Ministério da Justiça. Tudo que a gente escaneia aqui vai para eles e lá eles têm um servidor de correlação que devolve para a gente a lista dos possíveis positivos. E essa é uma imagem, assim como aquele era de um projétil, essa aqui é a imagem de um estojo. E para o pessoal que manipula arma de fogo, essa figura é só a espoleta. Aqueles 2,5 mm da espoleta é isso aí. E vocês conseguem enxergar na imagem, aqui está meio longe, uns cisquinhos, tá? À esquerda, de onde está marcado. Esses cisquinhos aí são o nosso ouro. É aí que a gente vai fazer a análise, tá? Como é que isso aparece na tela do meu computador? A gente conhece como o equipamento chama Matchpoint. À esquerda eu tenho um projétil. À direita eu tenho outro, o que divide eles é essa linhazinha bem fininha amarela. E aí eu vou andando com os dois projéteis, para cima e para baixo, para ver se casam as linhas. Esse é o primeiro positivo da capital. Vocês conseguem entender que as linhas continuam de um projétil para o outro, assim como na foto física? Tá? Então isso aqui ele deu uma resposta para a gente. Esses dois projéteis foram disparados pela mesma arma de fogo. O que é esse mapa? Esse mapa é aquelas reportagens. Então, em Santa Bárbara do Oeste, em maio e agosto de 23, foram efetuados disparos. Na sequência, em setembro, em Limeira. Depois, em novembro, em Cosmópolis. No dia 8 de abril, eles atacaram duas cidades simultaneamente. São Pedro e São Cordeirópolis. Na sequência, em junho, foram para São Carlos, subiram no mesmo dia, dispararam em Franca e Serra Azul. E por último, em Altinópolis. E tem um caso que não está aqui no mapa, que ele é fora do estado de São Paulo. Eles foram usando armamento, disparando, disparando, disparando, foram coletando estojo, coletando projétil, coletando as armas. E aí a gente montou esse mapa inteiro, porque através do AIBS a gente deu positivo para tudo isso. Coisa que seria impossível fazer na mão. Tá? Porque se eu fosse fazer na mão isso, tudo que entrasse pra gente, eu tenho que confrontar com tudo que a gente já tem. Possível. De caso do estado de São Paulo inteiro, mas o mais recente que a gente tem é um caso aqui na capital, infelizmente, lá perto da represa do Guarapiranga, tinha uma pessoa usando um revólver 5 raias de estrógeno, que ele conseguiu cometer 11 até 2025. Em março desse ano, essa arma apareceu pra gente, e a gente deu positivo contra os 11. Então, um cara sozinho matou com uma... Um cara não, a arma... Essa arma sozinha, que é um revólver, na verdade, 357, fez todos esses disparos num raio de 5 quilômetros. É um resultado que seria impossível sem esse equipamento. Porque a investigação da civil não é uma questão de que eles não faziam a menor ideia porque eles não foram investigar. É porque não dava para saber. Então a gente falou, ó, esses 11 aqui, tá tudo junto e foi essa arma de fogo. Tá? É isso que permite o AIMS hoje em dia. É o tipo de tecnologia que a gente tem disponível. Graças a Deus. Pra fechar, que eu tô vendo que vocês estão cansados, eu vou falar um pouquinho... Ixi, meu Deus, peraí, tá?
12: Boa tarde, cadê de PM Fogolim, da Academia de Polícia Militar do Barro Branco. Eu gostaria de saber se fatores externos, tanto por ação humana ou ação da natureza mesmo, se eles são capazes de danificar a identificação dos projéteis, a ponto de não conseguir identificar mesmo. E se acontecer isso, como que os senhores fazem?
9: A resposta curta e grossa é sim. Fatores externos podem atrapalhar a gente. Como que a gente faz? É difícil colocar em palavras assim, mas a gente tem... macetes da nossa experiência. Bater o olho e falar, esse aqui dá, esse aqui não dá, esse aqui eu vou por aqui, esse aqui eu vou mais perto da ponta, mais perto da base, esse aqui eu vou usar iluminação um pouco mais rasa, um pouco mais por cima, iluminação mais intensa ou não. Eu vou para um outro microscópio que tem outro esquema de luz. Então a gente vai dando um jeito até conseguir encontrar o resultado, tá? Que é diferente de forçar um positivo. Porque forçar um positivo é crime. Tá? Mas a gente tem, com base na nossa experiência, como conseguir diferenciar uma coisa da outra. E é por isso que a gente sempre fala, um perito de balística, ele só é formado mesmo para trabalhar sozinho depois de 2 anos lá com a gente, trabalhando todo dia, fazendo confronto. A gente chama de horas bunda cadeira. Tem que ter muitas horas bunda cadeira para fazer esse tipo de exame. Eu tive uma vantagem específica, porque como eu sou farmacêutico, minha faculdade inteira eu mexi com o microscópio. Então, toda a parte da microscopia, que é a primeira barreira de entrada, eu já sabia. Mas aprender isso mesmo só aqui dentro. Tá? Inclusive, falando da minha formação, a gente tem um grupo muito heterogêneo. Eu sou farmacêutico, minha chefe, minha diretora é dentista, o assistente dela é físico, e lá dentro a gente tem uma variedade absurda de formações. Por quê? Não existe no Brasil faculdade de balística. O que seria mais próximo seria engenharia. Mas mesmo assim eles não aprendem nada sobre arma de fogo.

Boa tarde a todos. Realmente, pelas redes, o YouTube, Facebook, site da Câmara Municipal e canal 4 da Claro Net. Declaro abertos os trabalhos da terceira sessão ordinária da 25ª Legislatura da Câmara Jovem, neste dia 20 de agosto de 2026. Convido a todos para que puderem, em pé, saudarmos os pavilhões nacional, estadual e municipal.

0: Pergunta aos nobres colegas sobre o desejo de manifestação, pelo prazo de 1 minuto, relativo a assuntos de interesse pessoal pertinentes a esta casa, antes darmos início ao expediente. Algum vereador deseja fazer alguma manifestação? Considerando os termos do artigo 21 do Regimento Interno da Câmara Jovem, esta presidência é obrigada a zelar pelo regimento interno, sendo proibida a manifestação por parte dos presentes, quer seja em produção de sons, sinais de aprovação ou desaprovação dos parlamentares e que não interpele os vereadores jovens. Passaremos ao expediente dessa sessão nos termos do artigo 35, inciso A, alínea A do Regimento Interno da Câmara Jovem. Peço à secretária da mesa que confira e informe se há quórum suficiente para aprovação da ata.
1: Senhora Presidente, há quórum.
0: A ata da segunda sessão ordinária, realizada em 30 de julho de 2026. A votação é simbólica, maioria simples para aprovação. A ata está em votação. Peço aos que forem favoráveis à ata que permaneçam como estão. Encerrada a votação. A ata da segunda sessão ordinária foi aprovada por unanimidade. Ordem do dia. Passamos nesse momento para a ordem do dia. Peço à secretária da mesa que verifique e informe se há quórum suficiente para discussão e votação da ordem do dia.
1: Senhora Presidente, há quórum.
0: Coloque em votação a indicação número 5, de autoria do vereador jovem Samuel Vinícius da Silva Afonso. Solicitar ao Executivo Municipal a realização de limpeza da Avenida Irineu Carrossi, nas proximidades do número 416, em razão ao acúmulo de mato alto e sujeira no local, visando prevenir a proliferação de insetos e animais peçonhentos, garantir melhores condições de higiene e segurança, bem como contribuir para a conservação do espaço público e para a melhoria da qualidade de vida dos moradores e frequentadores da região, ao lazer, à educação ambiental e à inclusão da comunidade. A votação é simbólica, maioria sims para aprovação. Todos que concordam com a indicação, mantenham-se como estão. A indicação número 5 foi aprovada por unanimidade. Coloque em votação a indicação número 6, de autoria da vereadora jovem Luísa Girardelli. Solicitar ao Executivo Municipal a realização do recapeamento da rua José Carrossi, localizada no Distrito Industrial. 1. Em razão das condições da pavimentação da via, que podem comprometer a segurança e a mobilidade dos motoristas, motociclistas e demais usuários, visando proporcionar melhores condições de trafegabilidade, garantir maior segurança no trânsito, contribuir para a conservação e infraestrutura urbana e promover a melhoria da qualidade de vida da população. A autora gostaria de discutir a indicação apresentada? A votação é simbólica, maioria sims para aprovação. Todos que concordam com a indicação, mantenham-se como estão. A indicação número 6 foi aprovada por unanimidade. Coloque em votação a indicação número 7, de autoria da vereadora jovem Luísa Girardelli. Solicitar ao Executivo Municipal a realização do recapeamento da rua João Guimarães, localizada no Jardim Reis e Maria, em razão das condições da pavimentação da via, que podem comprometer a segurança e a mobilidade de motoristas, motociclistas e demais usuários, visando proporcionar melhores condições de trafegabilidade, garantir maior segurança no trânsito, contribuir para a conservação da infraestrutura urbana e promover a melhoria da qualidade de vida dos moradores e demais usuários da região. A autora gostaria de discutir a indicação apresentada?
2: Eu pedi a solicitação por conta do grande buraco que existe na esquina da rua, o que pode causar acidentes, com veículos.
0: A votação é simbólica, a maioria sims para aprovação. Todos que concordam com a indicação, mantenham-se como estão. Indicação número 7 foi aprovada por unanimidade. Nada mais havendo, convoco as senhoras e vereadoras e senhores vereadores jovens para a sessão ordinária a ser realizada na quinta-feira, dia 17 de setembro de 2026, às 17 horas. Declaro encerrada a presente sessão. Boa tarde.

Já no sábado e domingo, as temperaturas caem mais ainda, com máximas de 22 e mínimas de 10 graus em algumas regiões. Então, vocês estão vendo, amanhã tempo continua quente, principalmente aqui na capital e também na Baixada Santista e no litoral norte, mas no sábado e no domingo essa situação muda completamente, né? Com as máximas entre 22 graus e mínimas de 10 graus. Então, prepare o agasalho, né? Vá com uma blusa mais reforçada para você passar o final de semana mais confortável, tá bom? E atenção também para os ventos fortes. A gente viu na última, né, passagem de frente fria que teve por aqui, muita gente sendo atingida, né? Casas destelhadas, até mesmo por causa dos ventos. Essas foram as notícias de hoje do Alesp News. Mais notícias você confere durante toda a nossa programação e também às 7 horas da noite com a Camila Freitag no Jornal da Alesp. Boa tarde para você e até a próxima.

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0: TV Kids ataca novamente, gente. O Alesp Cidadania veio aqui até o bairro da Mooca, mais precisamente na favela da Vila Prudente, acompanhar um trabalho tão bonito feito pela Arca, que vai contar um pouquinho mais sobre esse projeto. É a Maiara, mas eu falei pro trabalho, né, que é o Equipe Kids, porque se somar a minha altura com a da Maiara, quando a nossa cinegrafista Dani não dá 2 metros, por isso que tá tudo nivelado aqui, ó. A gente já até sentou que é pra dar pra ver.
1: Realmente. Nós somos grandes mulheres, não é
0: Grandes
1: verdade?
0: mulheres, importante. E um trabalho muito grande que você faz, né, Má?
1: É, aqui a gente tem muito orgulho de contar a história da Arca. São mais de 30 anos, oficialmente 25 anos de história que a gente faz esse ano. Em 2001 a gente se formou enquanto associação, mas a iniciativa do nosso trabalho começou na década de 90 com uma religiosa francesa que veio aqui em missão e começou a ensinar costura para as mulheres da região. Aí essas mulheres tinham filhos, os filhos vinham juntos, chegou uma hora que não dava mais para elas ficarem sem alguém para olhar essas crianças. Lembrando que hoje é a Arca do Saber, que é um CCA conveniado com a prefeitura. Então a gente tem aí 25 anos de muitas histórias de sucesso construída e a gente tem um grande orgulho desse trabalho.
0: Explica para as pessoas que estão acompanhando o que é um CCA.
1: O CCA é o Centro de Crianças e Adolescentes, está dentro da assistência social, e aqui a gente atende crianças de 6 anos a 14 anos e 11 meses. E aqui no contraturno escolar, elas têm diversas atividades, então circo, capoeira, cidadania digital, são atividades que ampliam o repertório e fazem com que elas tenham um impulsionamento do protagonismo para que elas possam realmente construir outro futuro, ter outras oportunidades de vida.
0: Mas hoje, atualmente, né, quantas crianças vocês atendem em média?
1: São 130 crianças diariamente.
0: Esse número ele é fixo? Já foram mais crianças, menos crianças? Tem um número que é, né, que vocês têm que ter essa quantidade de crianças ou é livre, assim?
1: A gente tem um convênio com a prefeitura e são 120 crianças pela prefeitura e 10 crianças de contrapartida da Arca. Então, sempre a gente tem 130.
0: 130, bastante, né?
1: Muito.
0: E aqui vocês fazem todo o acompanhamento, porque elas comem aqui, elas têm o contraturno também, né?
1: Isso, as crianças que vão na escola de manhã vêm à tarde e as que vão à tarde vão de manhã. Todas tomam café da manhã ou café da tarde e almoçam aqui com a gente. E a gente tem um cuidado muito, muito especial, assim, uma dedicação muito grande na alimentação das crianças. Todos os dias elas consomem proteínas, legumes, frutas, para que realmente a gente tenha um desenvolvimento integral.
0: Como que elas chegam até aqui?
1: Todas as famílias, elas são cadastradas no CadÚnico, né? E a gente atende prioritariamente aqui a favela. Então, as crianças, elas se inscrevem, as mães inscrevem elas. E aí, conforme vai abrindo vaga, né? As crianças vão fazendo os 14 anos e 11 meses, elas saem, outras crianças entram no serviço.
0: Você tinha me falado, né, anteriormente, que elas são divididas por turmas de faixa etária. Tem os pequenininhos, os maiores. Como que funciona? Porque são dois prédios.
1: Isso, a gente usa prioritariamente a parte da Arca do Saber. Só a cidadania digital que a gente usa também a parte da Arca do Saber, porque tem mais equipamentos, tem espaços mais apropriados para atender essas crianças, né? Mas a gente tem, então, são 4 salas ao todo que faz a divisão dessas atividades todas. A gente tem 3 orientadoras socioeducativas e as crianças, mais ou menos 60 por turno, né? E elas se desenvolvem e fazem as atividades nesse meio.
0: Como que é a divisão das arcas? Porque são duas, a do saber e a outra
1: Do crescer.
0: do crescer.
1: A Arca do Saber é o CCA, então, das crianças e dos adolescentes, e a Arca do Crescer é um centro de inclusão profissional que, a partir dos da favela e os adjacentes, né? Então, toda a região aqui, as outras favelas também vêm, a gente tem esse atendimento. São cursos profissionalizantes, pelo Senai, Senac, Sebrae, e a gente também tem a parte de empreendedorismo. Então, a gente tem um centro que é de geração de renda, tanto para o mercado formal, como para o empreendedor.
0: Então, vocês fazem o acompanhamento da criança e do adolescente, das crianças como um todo, mas da família também, né? Da própria comunidade, inserindo no mercado de trabalho, ajudando a ter esse desenvolvimento profissional, ele é estendido.
1: Desde os 6 anos até a fase adulta. Então, a gente começa aos 15 anos na Arca do Crescer, mas não tem idade limite. A gente ajuda, né, na circulação de renda na região, desenvolvimento local e o fortalecimento de vínculo também com as famílias e com a comunidade.
0: Como que é esse contato familiar?
1: Aqui na Arca do Saber, em específico, a gente tem um acompanhamento com as famílias. Hoje a gente tem uma média de 106, 110 famílias. E a gente mensalmente tem reuniões com elas, para tanto temática como para acompanhamento das crianças. E também, além disso, a gente tem visitas domiciliares que a gente faz para entender qual que é o contexto dessa família, o que que acontece, o que que a gente pode contribuir. E a gente também recebe essas famílias para acompanhamento diário de cada uma das crianças que a gente atende.
0: Esse trabalho que vocês fazem, ele é, como que eu posso dizer? Ele é prévio para trabalhar naquele déficit da criança e do adolescente antes. Eu falo isso porque a gente está numa favela que tem os seus problemas, como todo lugar tem, mas vocês trabalham ali no antes, é isso? De preparar aquela criança para ela saber o futuro que ela vai tomar, como ela vai seguir a vida dela.
1: Isso aqui é um trabalho de proteção social e a gente atua justamente para que essas crianças elas não fiquem por aí, sempre. Aqui elas têm um direcionamento, né? Um repertório de conhecer outras possibilidades de vida, ter outras oportunidades de crescimento.
0: Você falou, né, agora que como aqui começou com uma freira francesa, é isso? Que trouxe, né, o curso, ela começou a ensinar. Vocês ainda têm o curso de arte e costura?
1: Sim, a
0: Corte e
1: gente
0: costura?
1: tem e nós temos dois negócios de autofinanciamento. Um deles é o ateliê de costura, que até hoje já está aí com a gente, né? E a gente faz tanto para empresas como para pessoas físicas os produtos. E a gente também tem curso de costura.
0: Por ter começado com uma pessoa francesa, né, existe algum vínculo com a comunidade ou não?
1: Sim, até hoje a gente tem um vínculo muito forte com a comunidade, a parceria. Então a gente fala que o nosso DNA. As bandeiras aqui dizem
0: Verdade.
1: esse muro ele foi feito por voluntários e foi refeito há pouco tempo, também a partir da nossa essência dos trabalhos com as crianças. E a gente até hoje recebe muitos voluntários franceses. A gente tem um braço na França, que é a Arca do Fran, a Arca France, que faz, né, a parte da captação, que também ajuda a gente na estratégia. Então a gente sempre caminhou juntos e até hoje a gente tem, por exemplo, uma parceria muito próxima com o consulado da França, com a Câmara de Comércio França-Brasil. Então, até hoje, a gente tem muito vínculo com eles.
0: Eles vêm para cá, mas já foi alguém de cá para lá?
1: A primeira presidente brasileira é a Thaís, a nossa presidente atual. Ela está desde 2020. E a gente faz esse intercâmbio. Os colaboradores já foram para lá para vivenciar, até para poder aprender mais o idioma. E eles também vêm para cá.
0: Não, legal, né, ter esse contato, pensando
1: Sim.
0: que a fundadora, quem começou com todo o projeto, era francesa, fez um trabalho muito bonito. Inclusive, né? Agora, os outros colaboradores, porque aqui tem bastante gente que trabalha, que ajuda, né, no projeto. São moradores aqui da comunidade? São pessoas que vêm de fora? Como que funciona?
1: Mais de 50% dos nossos colaboradores ou cresceram na favela ou ainda moram aqui. Então a gente tem a nossa equipe fixa mesmo de base, todos são brasileiros, mas tem essa trajetória.
0: São quantos funcionários em média?
1: Hoje nós temos ao todo 40 colaboradores.
0: Entre professores,
1: É
0: a parte de alimentação, de
1: isso.
0: cuidados.
1: Entre CLTs, prestadores de serviços, todos eles são 40.
0: E como que vocês funcionam hoje? Vocês têm alguma ajuda do governo, de prefeitura?
1: Sim, a gente tem várias formas, na verdade, de financiamento, né? A gente tem convênio com a prefeitura e aqui no CCA e também tem empresas privadas que fazem aportes. A gente escreve editais e eles, aceitando, fazem o financiamento das atividades. Na Arca do Crescer, prioritariamente é financiamento privado. Então, são organizações brasileiras. E, além disso, a gente tem leis de incentivo, como o PROAC, Condeca, que a gente também faz a captação e outras doações de pessoas físicas e campanhas que a gente faz.
0: Se alguma pessoa estiver assistindo e ela quiser colaborar com vocês, como que ela faz?
1: Ela pode fazer um Pix,
0: Hoje é tão prática.
1: doe@arca-ong.org e ou então pode entrar em contato com a gente também pelo nosso site, que é arca-ong.org.br. E a gente pode ter outras formas também de fazer a contribuição. A gente recebe tanto doações de roupa, alimentos, porque a gente oferece muitas refeições, né, no dia a dia, então a gente também recebe alimentos e também a parte financeira.
0: Ah, então são muitas as formas que vocês podem ajudar a colaborar, né, para essas crianças, para esses adolescentes, seja com alimentação, seja com dinheiro, que também é
1: Sim.
0: muito bem-vindo, é muito importante, que sem ele a gente não faz nada, né?
1: Com certeza.
0: Eu vou pedir agora para a Mayara me mostrar um pouquinho, então, desse espaço, porque a gente falou dele, né, Má? Agora a gente
1: Sim.
0: quer conhecer, quer mostrar para vocês tudo que acontece por aqui.
1: Vamos lá, Nath.
0: e-mail, que é para acompanhar a aula de capoeira com o Mestre Pouquinho, que inclusive está de aniversário, né, gente? Eu escutei um parabéns aqui. Valeu. Quantos aninhos, professor?
2: Estou novinho, 46 anos.
0: É uma criança ainda,
2: tô
0: gente.
2: Começando
0: é um
2: ainda,
0: kid, que o professor me fala. Mestre, quanto tempo você está aqui no projeto?
2: Tem mais de 10 anos, muito mais de 10 anos. Sim. Comecei aqui quando aqui era praticamente de madeira, né? E aí nós... Estamos até o mundo de hoje aí, estamos indo.
0: O curso, a aula de capoeira em si, começou com você ou começou antes?
2: Não, começou comigo.
0: Começou com você. Comigo. E como foi para você trazer para cá? Como que você passou a ter contato? Falou assim, ah, vou lá, vou dar aula para eles.
2: É que eu já tenho um grupo de capoeira já aqui perto, já, né? Já tenho um pouco na comunidade. Aí foi muito fácil trazer para cá, né? O grupo que já tinha, para cá, que já tinha pessoas que trabalham aqui já, que fazem capoeira comigo. Então foi muito mais fácil.
0: E como que é para você acompanhar, assim, esse crescimento? Porque eles chegam aqui muito pequenos, né? Já sabe. Alguns adultos que eles vão para outra unidade, tem gente que continua a vida inteira, mas aí com outras atividades. Mas como que é para você acompanhar esse desenvolvimento?
2: Para a gente que estamos aqui é muito bom, né? Pelo menos eles ocupam, até o momento que estão aqui, eles ocupam a mente dele com atividades, só de capoeira, de circo, percussão e outras atividades melhor. Quando eles saem daqui, que é a nossa preocupação. Quando eles estão aqui, estão na outra unidade do lado, é legal. Agora, quando eles saem daqui, fica um pouco preocupado. Tem alguns que continuam ainda seguindo capoeira, seguindo outras coisas. Pra gente é legal. Agora, quando eles... Aí fica um pouco meio complicado pra gente. Mas, não assim, estamos por aqui ainda.
0: Desse tempo todo, tem algum aluno que você ainda mantém contato, que já não participa mais?
2: Tem muitos. Tem minha própria filha que tá por aqui, que é a Yasmin.
0: Fala,
2: tem
0: oi,
2: outros
0: Yasmin.
2: Aqui. Tem outros aqui também que praticam, ainda treinam comigo, que estão por aqui também. E aí vai indo. Porque, igual eu falei, a aula é bem aqui do lado, né? Na rua de trás, tem a academia da gente da aula. Então, a gente continua.
0: E eles gostam da atividade?
2: Ah,
0: eles têm animais?
2: Muitos gostam. Quando vocês vêm no jogo desse, vocês vão ver que muitos se animam para jogar. Porque na capoeira não é só assim o jogo da capoeira, né? Ela tem a parte do samba de roda, tem o maculelê, tem o maracatu, tem o pumba meu boi, que a gente inclui tudo isso dentro da capoeira. Que aí faz eles gostar cada vez mais.
0: Mestre, eu queria aprender alguma coisa, eu posso?
2: Oh, com certeza, pode, não deve, vem com a gente pra aprender junto.
0: Você me ensina?
2: Opa, com certeza.
0: Eu vi que eles estavam, olha, vocês vão ver umas imagens aí, eles jogando, eu não sei fazer nada, gente, pra variar, né? Mas a
2: mas
0: gente...
2: aprende junto, todo mundo aprendemos junto, sim, aprende sim.
0: Então bora lá, eu vou deixar gravando.
2: Pode deixar gravando? Então
0: vai
2: bora.
0: Deixar gravando, só vamos.
2: Bora, vamos lá. Aê, tá bom. Já fez capoeira alguma vez? Não. Então vamos lá, só faz a ginga, a perna pra trás, isso. Isso aqui. Devagar, descendo. Aí parou, bala na base. Essa cocorinha e segura. Aí voltou, subiu, gingou de novo. Parou a perna atrás, faz a melô de frente e volta. Aí, para pra trás. Atrás, atrás. Isso, aí gingou de novo. Outro lado. Para a perna atrás, uma coisa, gingou, para a perna atrás, passa. Aê, aí, vamos que vamos, gingando de novo.
0: Que vergonha.
2: Começa na frente e volta a perna atrás. Aê, volta atrás de novo, gingando. Para atrás, volta.
0: Nossa, desastre.
2: Vai lá para
0: frente.
2: Isso aí, volta aí, sabe sim, palma. Aê, ó. Parabéns, é isso que vamos.
0: Péssimo, tá péssimo. De 1 a 5, vai.
2: Quanto? 10, tá bom, tá não? 10.
0: Não, eu vou vamos. Deixar eles fazerem o que eles sabem. Aí eles vão acompanhando e a gente vai mostrando.
2: Beleza, pode então ser, vai. Tá bom, bora. Vem dois e dois aqui, gente, ó. Devagar. Devagar, cuidado pra não acertar o pé em você. Olha pra ela, ó. Gente, arruma a roda aí, ó. Bonito.

0: Trocamos de sala, nós estamos agora aqui com o professor Alexandre. Professor, explica um pouquinho para o pessoal o que que acontece aqui.
1: Aqui nós estamos desenvolvendo um projeto chamado Conectando Oportunidades. Nós trazemos para os alunos a possibilidade de trabalhar com tecnologia e educação. Com games, trabalhamos com a parte de robótica, trabalhamos com linguagem. Aqui é um espaço para que a gente possa produzir e conhecer tecnologia no dia a dia desses alunos.
0: Quantas vezes na semana eles têm essa aula?
1: Nós temos uma vez por semana.
0: E eles são divididos, aqui sempre são divididos por turma, né? Tem os maiores, os intermediários, os menores.
1: Exato. E hoje, nessa turma que nós estamos agora, é a turma dos intermediários, né? E hoje eles estão aqui trabalhando uma parte que é uma parte da matemática, que a gente acha também tão importante. Então, hoje eles estão numa parte gamificada, jogando, brincando e aprendendo.
0: Como que é dividido assim o conhecimento do que você vai ensinar para a turma? É de acordo com uma deficiência de algo que eles precisam aprender? É justamente de ter esse contato com a tecnologia?
1: Eu não faço isso sozinho, tenho uma equipe, inclusive Mikael.
2: Oi, tudo bem? Legal.
1: Pode se apresentar, Mikael.
2: Sou o Mikael, sou o cria aqui da Arca. É maravilhoso ter esse trabalho aqui, já estou aqui há alguns anos com eles. E é isso, a gente quer trazer uma parte lúdica, mas junto com a tecnologia. Então, qual que é a ideia aqui? A gente traz através do meio digital vários aprendizados. Então, a gente tenta sincronizar junto com a instituição aqui. Então, por exemplo, tivemos atividades digitais falando sobre festa junina. Também, ao longo do mês, vamos fazendo né? Entre matemática, língua portuguesa e vamos explorando vários campos, assim que vão surgindo ideias, né?
0: Ô, Mica, você falou que é cria daqui, né? Você começou a acompanhar a Arca com quantos anos?
2: Nossa, bem novo. Quem começou estudando aqui era minha irmã, então eu vim a trazer ela. Eu não tive a oportunidade de estudar, porque eu já estava um pouquinho velhinho, já comecei na escola. Mas eu comecei aqui a trazer minha irmã. Então ela teve a oportunidade de estudar aqui, né? Vivenciar aqui. E nossa, tem um bom tempo, hein? Mais de 10 anos que eu acompanho assim, desde o começo aqui, essa jornada.
0: Qual que é a importância do projeto para você e para sua família?
2: Ah, eu acho muito lindo porque aqui é um espaço que acolhe muito e traz uma você se sabe bem acolhido e trabalha diversas ideias. É isso que eu mais gosto aqui.
0: Professor, e como que é? Eles se comportam? São comportados?
1: São super comportados.
0: As caras.
1: Agora, de verdade, assim, ó, eu sou professor em várias escolas, muitos anos de magistério, e aqui a gente tem, como é um contraturno, então a nossa ideia aqui, a gente sempre fala isso, eles às vezes eles precisam sim levar a sério, como sempre é sério, mas não é como a escola, então a gente consegue fazer o lúdico junto com a parte que é necessário. Por exemplo, eles estão aprendendo a trabalhar com um equipamento, uma plaquinha de robótica. Nessa hora tem que ser sério, mas às vezes isso querem mudar a foto do perfil. Isso também. O momento deles são super comportados. A gente sempre às vezes dá umas durinhas, assim, tem que dar uns ei, aí eles param, mas é muito aceitável e faz parte até da idade deles.
0: Professora, quanto tempo você atua aqui?
1: 3 anos?
2: Três, né?
1: Acho que esse é o terceiro ano. Terceiro ano que estou aqui na Arca, voando. E eu estive aqui a primeira vez por causa de um projeto com um amigo que me convidou e falou: olha, você tem que conhecer um projeto da Arca. E depois que eu cheguei aqui, eu fui picado por esse entusiasmo por essas crianças, pelo lado que a educação tem um grande significado, sempre teve para mim e aqui muito mais.
0: E é ótimo, né, professor? Porque você traz algo que às vezes eles não teriam acesso, não teriam esse contato. Porque não é todo mundo que tem como aprender a questão da tecnologia, né? Saber. Você falou, inclusive, antes, né, gente, que os alunos mais velhos vão fazer um podcast. Não é todo mundo que tem essa oportunidade.
1: Nós, em parceria com a Arca, a gente solicitou microfones, mesa de som, nós temos equipamentos Microbit, Make, que são equipamentos dos Chromebooks. Então a gente faz um trabalho em parceria. A gente conversa muito com eles e fala quais são as tendências da área educacional. E a gente trazendo isso para eles, a gente entende que é uma visão, amplia o horizonte deles. O pessoal mais velho tem aula até de inteligência artificial, usado para desenvolver e para solucionar problemas.
0: E aqui, o que eles estão aprendendo? Vou pedir para você mostrar.
1: Hoje, eles estão aprendendo a parte de matemática. Vocês vão ver como é divertido. É a parte da gamificação e do aprendizado matemático.
0: Pode mostrar?
1: Vamos nessa.
0: Vou sair da frente.
1: Vamos lá, pessoal. Concentração. No pódio, o Lucas. Vamos lá. Atenção. Calcule.
0: Eles vão fazer um cálculo, misericórdia. Eles vão fazer um cálculo matemático. Eu sou de humana, gente. Se eu olhar aqui, eu não sei. Ah, é mais, tá. Aí eles fazem a soma e escolhem qual que é a resposta.
1: E na tela deles só aparecem as cores.
0: Eles vão... É igual tá ali, né?
1: Isso. Então eles vão olhar, ver o resultado e aí eles vão escolher um deles. E olha, eles têm 19 segundos. Vamos, pessoal, atenção, concentrem. Boa! E aí, ó, nós temos aqui o resultado, 12 acertos. 12 acertos desse total, algumas pessoas não deu tempo de fazer ou não se confundiram, e essa é a brincadeira.
0: E quem está no pódio?
1: Quem fica no pódio é quem acerta mais e quem também responde num tempo menor.
0: Quem que acertou mais aí?
1: Agora a gente vai ficar sabendo, porque estamos indo para a penúltima, ó. Essa é a penúltima e agora a última. A última agora vai dar o pódio geral. Vamos ver quem vai ser o grande campeão da tarde.
0: Eu quero falar com o ganhador.
1: Qual é a soma que resulta em...
0: Difícil.
1: Agora eles vão ter que fazer o inverso, vão ter que somar aqui para ver qual vai dar esse valor, né?
0: Vocês viram que ele tá me ensinando, né? Porque claramente, claro, na minha cara eu não sei. Claro.
1: Se não... Yeah! No pódio da Arca, em terceiro lugar, Caramba, Lívia! Em segundo, Vitória! E em primeiro, no mais alto do pódio, Lucas! Essa é a nossa atividade, essa é uma delas. Sim.
0: Lucas, vem cá. Tudo bem?
3: Sim.
0: Que inteligente você.
3: Muito.
0: Foi fácil? Foi tranquilinho?
3: Foi fácil.
0: Foi fácil? Foi fácil, não foi não? O coleguinha disse que não foi. É que ele é inteligente, né, Lucas? Ele é aplicado. Obrigada, viu? Parabéns.
1: É, nesse projeto também a gente tem um incentivo muito grande para as meninas programadoras, para as meninas da tecnologia. Nós acreditamos que quanto mais essa oportunidade para que elas trabalhem nesse ramo da tecnologia, a gente se sente muito feliz e a gente acredita que é um mercado muito potencializado para elas.
0: Até porque são pouquíssimas as mulheres hoje no mercado, né? Até não só por ter essa questão do machismo, de não deixar muitas mulheres participarem, mas porque muitas acabam desistindo também no meio do caminho, né?
1: Exato. Até a gente tem aqui, na turma dos maiores, a gente faz um projeto que é aprender a programar, né? A gente acredita que é programação. E aí a gente tem algumas meninas programadoras e a gente olha aquilo, é muito interessante como melhora o pensamento, a organização mental para resolver problemas.
0: Que não é meu caso. qual que é seu nome?
4: Heloísa.
0: Heloísa, tá gostando da aula?
4: Sim.
0: Pretende trabalhar com programação ou não?
4: Não.
0: Não, né? É que nem eu, não tem nada a ver. O que você quer fazer?
4: Eu quero ser aeromoça.
0: Aeromoça, eu acho chique. Ficar viajando, mudando de país. Já saiu do Brasil?
4: Já.
0: Já? Gente, que chique, ela já saiu do Brasil. Pra onde você foi?
4: Pra Espanha e Portugal.
0: Foi em Portugal. O que você achou de lá?
4: Não.
0: Ela é chique, né? É, menina, é
5: aqui.
0: É, internacional. O que você achou da aula? Você foi bem?
4: No curso? Que sim.
0: Acertou algumas coisinhas?
4: Sim.
0: Sim? Ah, então já tá bom, né? Já dá pra seguir pro caminho de aeromoça. Então, um beijo pro pessoal. Vem aqui. Ele tá pulando. Me chama! Qual que é seu nome?
5: Victor Gabriel.
0: Victor Gabriel. Agora fala o que você achou da aula.
5: Legal e...
0: Quando você quer trabalhar com programação?
5: Não.
0: Não? O que você quer fazer?
5: Jogador de futebol.
0: Jogador de futebol. Quem sabe a gente tem um Cristiano Ronaldo aqui, não? Tem que apoiar o coleguinha, fiquei.
5: Não, o Neymar. Neymar é melhor.
0: Neymar é melhor. Então a gente tem. Volta, a gente tem um Neymar aqui. Boa sorte, pode voltar lá.
3: Chama ele.
0: Ah, mas eles querem que eu chame todo mundo. Vem todo mundo, então. Vem cá, aí vocês vão lá em geral. Eu acabei com a aula de programação. Vai. Vai, manda um beijo, manda um oi.
3: Manda um beijo pra quem?
0: Oh.

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1: Vocês acharam que eu não ia colocar minha touquinha pra jogo? Não, meus queridos. Onde eu vou, ela vai junto. Porque todo lugar que eu vou tem uma cozinha, dona... Eu tô com outra amiga. Dona Mônica?
2: Sim. Dona Mônica não, só Mônica, tá bom?
1: Só Mônica, sem dona. Mônica, agora me conta. O que é esse espaço aqui?
2: Espaço aqui é um espaço destinado à formação profissionalizante, capacitação dos jovens aqui da comunidade. Ele nasceu com esse objetivo, tá? Então aqui nós... damos a formação profissionalizante pela metodologia Senai. Os alunos são formados e certificados pelo Senai.
1: Ô, Mônica, agora, além da parte, né, profissionalizante, vocês também trabalham com isso, né?
2: Sim, trabalhamos. Nós temos hoje aqui um catering chamado Lepan, que é destinado o quê? Nós temos aqui três alunas que foram selecionadas dentre os cursos que vem ocorrendo, né, de panificação e confeitaria, para se desenvolverem profissionalmente aqui. Tá? Então, aqui, na realidade, é uma formação auxiliar, a formação que já foi feita, tá? E onde eles conseguem obter um ganho também. Tá? Então, eles aprendem e recebem para isso. Tá? Esse é o nosso objetivo, dar essa formação e essa possibilidade de desenvolvimento profissional.
1: Mônica, e vocês atuam exatamente aonde? Vocês pegam pedidos? Como que funciona o trabalho?
2: Então, hoje funciona com os próprios mantenedores, né? Então, eles pedem... são enviados cardápios, o trabalho que é desenvolvido aqui. Então, como uma forma de até auxiliar o projeto, os mantenedores, temos batalhado outras possibilidades dentro do mercado também, né? Então, hoje é desta forma que tem funcionado.
1: E como que você chegou aqui?
2: Como eu cheguei aqui, eu recebi uma indicação de uma professora do Senai, em 2017, quando estava nascendo o projeto, né? E eu vim para cá, conversei com o pessoal, gostei do projeto, e aí abracei e estou aqui até hoje.
1: Ficou?
2: Não, eu vim para montar essa sala, realmente para trabalhar, tá? Eu tenho toda a formação do Senai, tá? Faculdade no Senai.
1: Maravilhosa. Tá?
2: Então, eu abracei o projeto e tá aqui, né?
1: Ô, Mônica, agora, além também, né, desse trabalho, vocês também cuidam de toda a alimentação, né? Das crianças que ficam ali, vocês também ajudam a oferecer o café da manhã?
2: Não, isso daí já é uma coisa deles, tá? O que nós fazemos são os lanches para os alunos que frequentam os cursos aqui.
1: Ah, é porque
2: tá?
1: são dois prédios, gente.
2: Então, a gente tem as crianças, aqui a gente tem a parte
1: maiores,
2: dos profissionalizantes,
1: né?
2: Tá? Então, toda essa turma que vem, a panificação, a confeitaria, tem elétrica, tem... marketing, tem uma série de cursos, né, que eu não me lembro todos agora, tá? Mas todos os cursos, a parte da alimentação, o lanche deles é preparado aqui.
1: E o que vocês estão fazendo aqui?
2: Aqui nós estamos fazendo um bolo confeitado para aniversário das crianças da Arca, que eles pediram para nós confeccionarmos, né? E a gente vai fazer na quarta-feira.
1: Aí o bolo vocês fazem para eles.
2: Isso.
1: Agora eu vou falar também com essas meninas que estão aqui.
2: Opa.
1: Atrás. Vamos ver se elas falam comigo. Só falar os nomes, que elas estavam fugindo de mim. Não corre, não! Qual que é seu nome?
3: Meu nome é Adriana.
1: Tudo bem, Adriana?
3: Tudo bem.
1: Quanto tempo que você está aqui?
3: Aqui na Arca, começando na Lipan, comecei essa semana. Mas eu já fiz curso aqui de pizzaiolo, né, de massas, e terminei panificação.
1: Como que tem te ajudado, assim, na sua vida, no seu dia a dia, como trabalho?
3: Ah, tem ajudado bastante, né? É um local que nos disponibiliza a... cursos, né, onde a gente não tem condições de fazer lá fora, eles concedem para nós.
1: Aqui é o forno, porque tá
3: isso
1: quente.
3: Aqui é o forno, isso.
1: Tá esquentando aqui atrás. Tudo bem? Ah, gente, ela é a Pato Donald. Eu já conto para vocês do síndrome do Pato Donald, que já passou para mim também. Ela não consegue falar, coitada. Vai dar só um oizinho. Qual que é o nome dela?
4: Samara.
1: Samara. E quase chamaram do chamado, né? Porque não fala nada. É só na mãozinha. Dá um oizinho pra ele. Tá ótimo, coitada. E você?
4: Chancélia?
1: Josélia consegue falar. Tudo bem?
4: Tudo bem.
1: Quanto tempo tá aqui?
4: Acho que uns 3 anos já.
1: 3 anos?
4: Isso.
1: E como que é o curso pra você? Te ajudou muito?
4: Sim, para mim é isso aqui que você está vendo e muito mais. Consegui aprender bastante com a professora Mônica. Sai, tá ficando vermelho.
1: Fica nervoso, não. É só comigo, ignora ele.
4: E então, estou aqui na área do Lepan, já com a nossa querida professora, os meninos aí todos, com uma força enorme para a gente, que somos aqui da comunidade.
1: Ajuda bastante,
4: Já
1: né?
4: ajuda, sim.
1: É, o calor é dali, né? Que ele
4: Não,
1: tá
4: é
1: quente. É
4: emoção
1: emoção,
4: mesmo, calma.
1: meu Deus! Ajuda bastante, né? Mudou a sua
4: Bastante.
1: vida?
4: Sim, tá mudando, mudou muito, porque hoje eu tô conseguindo falar, mas é isso aqui, ó. Mais vermelhidão do que falatório.
1: É um projeto importante, né? Você
4: Sim,
1: muda
4: sim.
1: muito a vida das pessoas que estão aqui presentes, te dá uma oportunidade.
4: A todos que são só um curso, são vários. E aí a gente faz aqui e batalha lá fora, dentro de casa, para a gente conseguir o que a gente quer.
1: Diária.
4: Com
1: Não, e
4: certeza.
1: lindo trabalho. Ô, Mônica, vem cá. Síndrome do Pato Donald.
4: Ui, né?
1: Não, mas eu quero que você me toque pra mim.
2: Você não vai colocar isso no ar, né?
1: Eu não vou colocar isso aqui no ar. Melhor parte, gente, tá Pato Donald.
2: Jesus amado, eu mereço, né? Até porque já foi, né?
1: Tchau, Pato Donald.
2: Obrigada, né? Um abraço para todos vocês. E se um dia quiserem vir nos visitar, fique à vontade. É isso que eu tenho para dizer. Muito obrigada.

0: Bom, nós mostramos um pouquinho para vocês do Lepão, mas agora a gente conversa também com o gerente que é responsável por todo esse espaço, que é o Cris, né, Cris? Queria que você contasse um pouquinho, então, aqui da Arca, como que ela funciona, já que são os cursos profissionalizantes.
1: Perfeito. Bom, eu sou o Christian, é um prazer receber vocês aqui. Esse espaço é um espaço centro profissionalizante da Arca. Ele surgiu em 2017, frente a um desejo da instituição, mas também um desejo comunitário, para que as crianças que saíssem do centro da criança e do adolescente, que é a Arca do Saber, pudesse dar uma continuidade na educação, né? A Arca, ela tem como meta trabalhar a educação como um caminho para sair de diversas vulnerabilidades que a gente encontra aqui no território. Então, a gente iniciou em 2017 com um curso inaugural de panificação, muito por causa da comunidade francesa, né? A gente é uma ONG franco-brasileira. Então, a gente fez uma parceria com o Senai, com o Senac, Sebrae, para que a gente conseguisse desenvolver os cursos profissionalizantes. E de lá para cá a gente teve diversos cursos, né? Então a gente aqui tem curso de mecânica, curso de RH, assistente administrativo. Entendendo que os nossos cursos aqui é uma atividade meio, a gente oferece curso, mas atividade fim é a inclusão profissional desses jovens e adultos que passam por aqui. Então a gente trabalha dois eixos, né? O eixo do mercado formal e o eixo do empreendedorismo. A gente tem uma gama altíssima de mulheres aqui que são mulheres empreendedoras, muito no ramo alimentar. Então, o nosso forte também aqui é a alimentação, é o que rege a toada dos nossos cursos profissionalizantes.
0: Quantos alunos tem em média atualmente, você sabe?
1: Atualmente, a gente atende 150 alunos por semestre.
0: Bastante coisa, né?
1: É bastante coisa, a demanda é alta e a gente sempre tem buscado inovar também os nossos cursos, né? Então, na área tecnológica, a gente entende que os jovens têm um grande interesse por tecnologias, né? Mas também a gente trabalha com mecânica, e também essa coisa, a gente trabalha muito a ideia de que não existe uma profissão para homem ou mulher. Então a gente trabalha muito para que tenha mulheres mecânicas, mulheres eletricistas, né, que a mulher possa ocupar o espaço que ela queira ocupar, né?
0: Ô, Cris, faz bastante tempo, né? Em 2017 que começou aqui o espaço. Vocês já tiveram, assim, com certeza tiveram, né? Mas retornos de pessoas que fizeram o curso e falaram: olha, eu consegui.

0: CEPAM, que além de gerar renda, que a gente também contrata os próprios alunos, ou seja, a gente gera renda, mas também gera empregabilidade dentro da própria área.
1: E a gente conversou, né, como eu disse, com as meninas, eu não sou muito boa de nome, gente, não vou lembrar o nome dela, perdão, colocam aí na tarjinha. Mas ela falou, né, que o curso mudou a vida dela, porque é justamente isso, é dar oportunidades, pensando aqui que eles estão em um lugar que muitas vezes olham com um olhar discriminatório e talvez não abram as portas, trazer para eles até dentro da própria comunidade essa oportunidade é enriquecedor, né?
0: É enriquecedor. A gente costuma dizer que às vezes a favela já sabe empreender, né? Já sabe como vender. Eles aprendem isso na raça, né? No dia a dia ali, às vezes a sua garagem vira uma cozinha. Então o que a gente faz aqui é dar o caminho das pedras, né? Então assim, como que você consegue empreender melhor? Como você consegue separar sua conta pessoal da conta da empresa? Como que você cria seu modelo de negócio? Para que as pessoas elas tenham as hard skills de uma maneira mais eficiente, mas além disso, também a gente trabalha muito a questão da habilidade socioemocional. A gente sabe que se manter no mercado de trabalho, às vezes, é muito desafiador. E se você não consegue ter a consciência de quem é você, quem é o outro e qual é o mundo que você queira alcançar, você fica muito à margem, né? Então, a nossa ideia é trazer as pessoas para o centro. E o centro quer dizer o centro de oportunidades, o centro das suas escolhas e de como saber melhor empreender ou acessar o mundo do trabalho.
1: Perguntei para todo mundo, vou perguntar para você também. Como que você chegou aqui, Cris?
0: Eu cheguei aqui, eu tenho uma trajetória de 7 anos aqui na Arca. Eu fui orientador socioeducativo na Arca do Saber, comecei lá. E aí passaram 2 anos, eu vim para a Arca do Crescer, inaugurar uma área que não existia antes, que era a coordenação pedagógica. E aí fiquei 3 anos na coordenação pedagógica e hoje eu estou como gerente aqui. A antiga gerente foi para a França, voltou
1: Olha.
0: para lá.
1: Ela já era
0: Francesa,
1: de lá.
0: já era francesa. E aí eu pude acessar esse espaço e que, na verdade, a gerência aqui é um lugar muito compartilhado. A gente tem um trabalho muito horizontal. Então, isso pressupõe a gente ter uma escuta qualificada com as pessoas que, os trabalhadores daqui, mas também com os beneficiários, né, para a gente entender como o mundo e a comunidade ela é muito volátil e vai se transformando com o tempo. Então, o nosso trabalho aqui é muito de escuta, né, de como que a gente recebe esses anseios dos jovens e adultos, do mundo do trabalho, e aí a gente é a conexão entre esses polos, né?

0: chegando ao final de mais um programa, mas eu não poderia deixar de conversar com o Diego, né? Ele que cuida da parte social. Queria que você me contasse um pouquinho do seu trabalho, Di.
1: Meu nome é Diego, então aqui eu trabalho muito na parte do acompanhamento com as famílias, junto com a assistente técnica, tanto nas visitas domiciliares, quanto pensando as ações voltadas para as famílias, né? Encontros mensais, que a gente tem as reuniões com os responsáveis das crianças e dos adolescentes, isso dentro do CCA. No Centro Profissionalizante, que é a Arca do Crescer, que é para jovens e adultos, lá a gente vai acompanhar as demandas que são relacionadas a toda a questão do aspecto do serviço social voltado para os atendidos, para os alunos e as alunas da Arca do Crescer, que fazem os cursos, né? Então, demandas que são voltadas para cadastramento.
0: No começo do programa, né, com a Mayara, sobre vocês trabalharem numa questão que antecede algum problema. Né? Vocês trabalham com essas crianças, já não são aquelas crianças que teve algum problema, que tá no... Não, vocês trabalham o antes disso.
1: O CCA é justamente esse serviço que dentro do que a gente chama na assistência da atenção básica. Então, a função do CCA é fortalecer os vínculos com as crianças, com a comunidade e com as famílias, para que os problemas não se agravem. Então, o CCA é um serviço onde a criança vai vir, vai ter o acolhimento, vai ter o acompanhamento familiar e, se caso surgir alguma questão, algum problema, a gente vai tentar atuar junto com a rede social.

0: assistencial, que aí é o CRAS, o CREAS, outros atores do território, né, como o Fórum de Defesa da Criança e Adolescente da Vila Prudente, para a gente ir tentando solucionar essas questões das famílias, né? Então, a ideia do CCA é que os vínculos não se rompam, que os problemas não avancem, para que a gente evite que essa família, ou que essa criança, ou esse adolescente precise de atendimento da atenção especial da assistência.
1: Que é esse contato com as famílias? Eles recebem bem? Como que funciona?
0: É, nós temos uma relação muito boa com as famílias de território, as famílias que a gente atende. Então, a gente tem uma presença grande das famílias aqui. Então, as nossas reuniões mensais vêm em torno de 60, 65 responsáveis. Então, todos os meses a gente faz a reunião com as famílias. As atividades, que são as apresentações de fim de ano, as apresentações durante o ano, né, do Dia da Família, de outras atividades que a gente convida, os parentes, né, as famílias das crianças que a gente atende, é cheia. Então as crianças, as famílias vêm, elas gostam. A gente já tem mãe que hoje o filho está aqui, que ela já foi atendida nossa. A gente tem os filhos de trabalhadores e trabalhadoras, tanto do CCA quanto da Arca do Crescer. Então a gente tem uma relação muito boa com o território, de muita proximidade, de muito respeito. Então a Arca tem esse respeito aqui, né, por todo mundo que está aqui na favela. Então nós não temos problema nenhum com estar aqui, em conviver com as famílias e conviver dentro da comunidade, dentro do território.
1: E é que nem você falou, né? Um trabalho que começa com as crianças, quando eles vêm bem pequenininhos, mas que se prolonga pela vida, né? Tanto com eles que participaram, quanto com os familiares.
0: E a criança adolescente que a gente atende, eu costumo dizer que, nós, que a criança adolescente é a porta de entrada na família. Então, o que eles aprendem aqui, o que eles. A ampliação de repertório que eles têm aqui, eles vão reproduzir. Como xenofobia, racismo, LGBTfobia, a gente faz a discussão aqui, discussão se desdobra da família, mesmo que não sejamos nós, os trabalhadores, que fazemos essa discussão. O PRO faz essa diferença na família dentro do núcleo.
1: Muito importante, né?
0: Eu acho que é importante. Né, para a gente, enquanto trabalhador da assistência, que vem né, dentro do território, dentro da favela da Vila Prudente, que é a favela mais antiga da cidade de São Paulo, e a gente tem um trabalho de acompanhar os seis adultos, a gente acaba vendo gerações entrando no mundo do trabalho, precisando. Então é importante, mas e também é bem gratificante o trabalho que a gente faz.
1: Bom, eu vou perguntar quantos anos você está aqui, mas eu queria que você me falasse também o que que você sentiu de diferença de quando você chegou para agora.
0: Sou um dos mais recentes, né? Vou fazer 3 anos trabalhando aqui, mas já conheço a favela há muito tempo, né? Porque sou morador da Zona Leste também. Mas a principal diferença que eu vejo aqui é como as crianças e os adolescentes, eles conseguem avançar em algumas discussões que são muito pertinentes para a sociedade. A gente vê isso, a gente vê as famílias fazendo essas discussões, e isso também a gente vê refletindo quando os nossos alunos da Arca do Crescer, as nossas alunas, acabam fazendo a mentoria, mudando de profissão, abrindo o próprio negócio. Então a gente tem vários casos de sucesso que hoje são microempreendedores aqui do território, que começaram aqui, fizeram escola de empreendedores e hoje estão com sua loja, delivery, pizzaria, e hoje nós somos consumidores dos alunos. Isso é legal. Toda vez que a gente tem uma confraternização aqui de um grupo de alunos que a gente precisa confraternizar, a gente compra pizza da aluna, da ex-aluna nossa, que tem uma pizzaria aqui também perto. Então, ver essas relações sendo construídas, as pessoas conseguindo mobilidade, conseguindo avançar e conseguindo conquistar seus sonhos é bem gratificante.
1: É incentivar.
0: É exatamente, é incentivar, acompanhar, né, e tá junto. Acho que é isso. Acho que o nosso papel não é fazer nada pelas pessoas. Acho que o nosso papel aqui é propiciar um espaço onde cada um e cada uma possa buscar a sua própria oportunidade, buscar construir a sua própria história através do seu protagonismo, com seus talentos, porque a favela é cheia de potencialidades. A gente gosta muito de reforçar, né? Porque é tão estigmatizado esse
1: Sim.
0: lugar de olhar que é ruim, que só tem coisa ruim, mas não. Acho que a favela tem as suas potencialidades também, como tem seus problemas, como
1: Como
0: qualquer
1: todo
0: território da
1: lugar, né?
0: cidade.
1: igual todo lugar. Eu quero te agradecer por ter falado conosco. Bom, o programa vai ficando por aqui, vai aparecer aqui embaixo as formas que vocês podem contribuir e ajudar para que esse lugar continue transformando vidas, né? Até a próxima.

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2: 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E além por levar.
3: Letícia, a gente sabe que a transparência ela depende de um intermediador, né? Porque, de novo, é um espaço aqui que, se a gente for pensar, não dá para todo mundo dos 645 municípios acompanharem todas as votações. Então, a gente tem alternativas, tem ferramentas como a TV, por exemplo, né? Que trabalha aí por essa transparência.
4: Isso, a TV Alesp.
3: E tudo isso faz parte do LIMP, né, que a gente fala que são os princípios que regem a administração pública. Legalidade, impessoalidade, moralidade, publicidade e eficiência. A publicidade que é isso, é levar para o pessoal, deixar transparente o que está acontecendo na administração. Só que às vezes, se a pessoa não tem uma base, pode ser que ela leia e fale assim, não entendi nada, o que, que é isso? E aí também acho que vem vocês no papel da TV ali, né? Com programas que mastigam essas informações e deixam mais acessíveis para a população.
2: Gente, eu sequestrei o meu chefe pra gente conversar um pouquinho e entender como foi o processo também de criar essa grade que a gente tem hoje, né, Josué?
5: Então, a gente tentou aliar características, né, a característica de uma TV legislativa que traz as notícias da casa, as notícias da Assembleia, mas também com muita prestação de serviço para a comunidade, porque afinal de contas é uma TV que atinge o estado de São Paulo todo. Então a gente tentou trazer essas questões e com isso elaborar uma grade bem diversificada, onde você traz comportamento, você traz informação do dia a dia, você traz bastante serviço, prestação de serviço para a comunidade, além, é claro, das notícias aí que da Casa Legislativa, que é também de extrema importância, porque afinal de contas é por meio dessas notícias da Casa que a gente leva também a informação transparente das atividades parlamentares.
2: E eu acho que uma característica legal que a gente tem hoje é também que, se a gente pensa no Brasil, a gente sabe que em território a gente é muito grande. E o estado de São Paulo não é diferente. A gente tem um estado que, se a gente for pensar na Europa, por exemplo, é o tamanho de um país inteiro. E aí tem também essa preocupação de, por exemplo, pegar quem está lá em cima do estado, né, na região norte do estado, e mostrar um pouco do que tem aqui para a região sul do estado, por exemplo. Então, mostrar tudo que a gente tem aqui dentro de São Paulo, né?
5: Sim, a gente sempre leva em conta a questão que nós somos uma TV aberta e estadual, uma TV para o estado de São Paulo. Então, um dos nossos focos também é mostrar esse estado. Afinal de contas, a gente está no estado mais rico do Brasil, né? E que tem riquezas culturais, riquezas gastronômicas, tem culturas diferentes. Então, a gente também está bastante empenhados, né, de trazer essas informações, de trazer essas culturas, de trazer essas novidades, as curiosidades do estado todo. Então, a gente quer cada vez mais ampliar a nossa cobertura para o estado, não ficar somente restrito à capital, mas sim mostrar todo o interior, litoral, que afinal de contas é um estado muito rico em termos de informação, em termos de comportamento. Então, esse também é algo que move bastante a gente a querer fazer cada vez melhor essa TV Alesp.
2: Gente, o Will é um dos nossos repórteres aqui, mas também é apresentador, né, Will? Você faz um pouquinho dos dois.
5: Exato. A gente, além de cobrir o parlamento e também as notícias do Estado, a gente faz um programa de tecnologia aqui, que é, na verdade, traduzir o que está acontecendo no mundo da tecnologia, ciência e inovação, que é bem legal por conversar com um jovem, enfim, sair daquele universo, assim, da palavra muito difícil.
2: E aqui é basicamente o que a gente faz em todas as áreas, né? Porque quando a gente pensa também na reportagem, o que acontece aqui dentro da casa, a gente tem que entender primeiro para conseguir de uma forma mais simples, né?
5: Muito. Não adianta você chegar, por exemplo, numa sessão e lá vai estar tudo burocrático. Você precisa traduzir isso, porque a pessoa que está assistindo precisa entender o que você está falando. Então, o nosso papel como repórter é você traduzir isso e deixar da forma mais simples. Então, eu gosto de entender o que aconteceu e traduzir de uma forma que a pessoa lá do fundão de São Paulo vai entender o que foi pautado aqui, o que o político está falando aqui, de uma forma clara, né?
2: Bom, e todo esse processo também tem que ser feito na rua. A gente tem muita coisa que acaba indo pra rua, né? Apesar do nosso foco ser principalmente aqui na LESP. E aí é o mesmo princípio, né? Eu acho que esse é o princípio do jornalismo, da reportagem.
5: Sim. E na rua, você quer aquela pessoa que, de fato, vai compreender o que você tá falando. E pra essa pessoa compreender o que você tá falando, você tem que falar de uma forma simples, você tem que abordar com ela em argumentos que ela vai saber te entender.
2: É o princípio da comunicação, né?
5: Exatamente. Não, você não só para você ou para um grupo de pessoas. Você faz comunicação para uma massa. E eu acho que aqui na LESP a gente trabalha muito isso, né? A gente, como repórter, também os apresentadores, a gente tenta traduzir o que cada parlamentar falou aqui dentro de uma forma simples para todo mundo compreender.
2: Inclusive, eu vou até abrir um parênteses, tá? Isso é o papel principal da nossa profissão. A gente, inclusive, tem um pensador muito bom, um teórico, que chama Nelson Traquina. Eu sou uma fãzaça dele. E ele traz que é importante a gente ter a noção de como funciona todo esse caminho, né? De qual é a mensagem, como a mensagem vai chegar e para quem essa mensagem tem que chegar. E tudo isso tem que ser pensado para efetivamente carregar aquilo que a gente precisa que seja carregado. Então, o sentido daquilo que a gente está desenvolvendo ali, né? Bom, já que a política é feita pro povo, ela não vale de nada se não chegar nas pessoas, né? E o Daniel, que já tá mais acostumado, né, Dani, aqui a lidar com esse dia a dia, a gente tem que levar todos os eventos da casa para todo mundo.
4: Exatamente. Aqui, além das votações que ocorrem no plenário, tem uma série de eventos que ocorrem aqui, desde audiências públicas, as solenidades. Então, tudo é importante, tudo que acontece aqui é importante, tudo isso é levado para a população por meio das transmissões e também das reportagens que a gente faz de cada um desses eventos. E aqui na coordenação da produção e da reportagem é de onde sai tudo isso. Um trabalho bastante complexo, que tudo tem que estar muito bem ajeitado, muito bem ajustado e alinhado um dia anterior, para que no dia dos eventos isso tudo aconteça da melhor forma. Todo mundo, o repórter, o master que vai fazer a transmissão, todo mundo está sabendo o horário exato de cada evento, e todos esses eventos são importantes. Tudo que acontece aqui dentro da casa é importante, porque precisa ser publicizado, precisa ser transmitido para que a população tenha conhecimento do que acontece aqui na LESP.
2: Agora, o Edu é um grande artista, né, entre vários aqui, que fazem os nossos programas ficarem bonitos, ficarem assistíveis, porque senão a gente ficaria horas e horas na frente da TV e não ia conseguir consumir todo o conteúdo.
6: O nosso trabalho, eu costumo brincar assim, que depois do trabalho da gravação e da produção, a gente pega todo aquele bolo, é como se fosse fazer um bolo mesmo, a gente pega todos aqueles ingredientes, fosse um quebra-cabeça mesmo.
7: Ela é fundamental. E a gente está sempre no ao vivo. O ao vivo passa tudo, é a íntegra de tudo que está acontecendo. E quando a gente tem a edição, as pessoas sempre acham que na edição a gente tem a narrativa, a montagem, o que está sendo, né, qual lado que vai. E a questão aqui, a Casa do Povo, a Casa Legislativa, ela é justamente o lugar onde a diversidade se faz presente, onde o relatório plenário, né?

0: São cinco câmeras aqui. Aqui a parte dos cortes, né? Do DTV, diretor de imagens. E aqui que é o GC e áudio.
1: E é importante a gente citar também que você não trabalha sozinho aqui dentro. Tem uma equipe, né? Para fazer só o cenário são três pessoas, sempre.
0: Exatamente, três pessoas sempre. Áudio e GC, mesa de corte e as câmeras, uma pessoa controlando as câmeras.
1: Explicar pra gente um pouquinho como é que funciona para isso efetivamente chegar na população. Aqui é o último passo antes disso ir pro ar mesmo, né, Tony?
2: Certo, correto. Hoje o programa ele chega aqui através da nossa rede. Fazemos o cadastro todo certinho dele, de título, tempo e a retranca, que seria o nome do cadastrado no programa na rede. Pedimos para o master puxar todos os programas e inserimos na programação.
1: E aí, o master normalmente é o pessoal que fica aqui à tarde e eles puxam então esses programas para ficar tudo certinho, é isso?
2: Isso. Temos que fazer toda uma planilha com a programação toda completa e cada programa tem que ir no horário certinho.
1: Às vezes a gente tenta encontrar alternativas, as redes sociais, por exemplo, da Lespe, que se esforçam bastante em levar isso de uma forma um pouquinho mais simples.
3: Sim, através de Reels, por exemplo, que é um conteúdo que muita gente, a juventude.
1: O poder das redes sociais aqui da Leste, né, Bruno? A gente vê o trabalho que vocês fazem, que tem todo um esforço, que também é de traduzir o que acontece aqui nesse parlamento para a população especial também, fala, comunica muito com o público jovem, né?
4: A gente tenta aqui nas redes sociais tornar o conteúdo mais palatável, é por vezes até engraçado usar um pouco de humor para a gente atingir que é um público que está muito ativo nas redes sociais, na maior parte das redes sociais. E a gente tem usado vários subterfúgios, desde meme até algumas esquetes nas redes sociais da Lespe, justamente para atrair o pessoal para conhecer o trabalho político da Lespe, até para não cair em fake news, notícias falsas por aí. É um trabalho de combate e também de disseminação dessas informações, usando um pouco de humor.
5: Sempre tem quem não gosta, né? Sempre tem algumas pessoas que acabam não entendendo o propósito das redes sociais,
4: Mas nosso propósito é esse de transparência.
1: Nath, e no momento em que vocês também colocam a câmera para gravar, não é só apertar um botão, né? Tem todo um processo para chegar lá e esse processo também precisa ser consciente para que aquilo funcione, né?
3: Claro, e também assim, antes da gente dar o play, vem muito esse trabalho antes de pesquisar o que está acontecendo, o que que as pessoas estão falando, o que as tendências. Como elas estão falando, é muito importante. A gente lida com uma casa institucional, com político, a gente tem uma preocupação de achar o tom. E sempre com aquela preocupação de não passar do limite, de saber. Sem banalizar muito o assunto, porque muitas vezes a gente vai acabar falando de assuntos sérios que também não dá para brincar muito. Então tem todo esse equilíbrio que a gente faz, que é pensado na produção das pautas e também quando a gente vai gravar. Então, na entonação que a gente usa, no modelo de vídeo que a gente vai usar, qual formato a gente vai fazer. Então, tudo isso é pensado.
1: Inclusive tem roteiro, né? Eu acho que isso é uma questão das redes sociais, não é só ligar a câmera e começar a falar.
3: Não é. Tudo é muito pensado. A gente debate as ideias, debate o formato, pensa num roteiro, muda o roteiro ali. Muda o roteiro aqui. Às vezes, na hora que a gente está indo gravar, a gente tem um insight diferente. Então, é tudo pensado, não é só assim chegar e gravar. Tem até aquela brincadeira: pô, eu estudei 4 anos de jornalismo e faço novela mexicana nas redes sociais. Mas é porque faz parte. No fim, jornalismo é comunicação. Então, a gente se desdobra de várias formas. Em comunicar, se for uma novela, a melhor forma de se comunicar com aquilo, a gente vai lá e faz também, entendeu? Então, é isso.
6: Algo que eu sempre defendi na minha vida toda é a questão de que o jornalismo ele transforma. O jornalismo ele sempre tem que estar ao lado do cidadão. E um jornalismo que traz essa transformação ajuda a enriquecer culturalmente uma comunidade para realmente ajudar nessa transformação, seja a transformação cultural, seja a transformação na sociedade, mas de alguma forma a transformação. E isso que a gente tentou realmente trazer também para a TV Lespe.
7: Para que a informação que chegue até você e para todos os outros lugares que precisa chegar, tem todo um time por trás. Vai da produção para reportagem, depois para edição, para o switcher, para programação, e tudo isso sob direção de uma equipe que também faz parte de todo esse processo. Para que a TV Leste exista, ela precisa levar a informação da Assembleia até o público. Tudo isso de uma forma transparente e, mais importante, compreensível. Para que você também possa cobrar o seu representante. Já que isso é política, sim. Tornar o parlamento algo que você possa ver, entender e participar, já que fazer parte da Assembleia Legislativa do Estado de São Paulo também é o seu papel como cidadão. E agora, vamos pro próximo? Espero lá!

0: pessoal da casa tá perguntando, mas calma aí. O que, que é capoeira? O que, que é o voo do morcego? Quero entender tudo isso hoje, tá?
1: Voo do morcego vem de um golpe que o nosso mestre fazia muito, mestre Ednilson, fundador do grupo Voo do Morcego.
0: Vou desafiar uma pessoa à minha altura, por favor. Eu quero essa mocinha aqui.
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11: Aqui é onde começou a surgir Guararema, em 1652, que é a data da construção dessa igreja, que ainda tem algumas paredes de taipa de pilão.
12: Uhum.
11: Gaspar Vaz, da comarca de Mogi das Cruzes, e começou a construir essa igreja. E a cidade começou a crescer aqui, tanto é que o cruzeiro aí do lado é o nosso primeiro Marco Zero de Guararema.
12: Uhum.
11: Eu brinco bastante, Guararema é chique, né? Que ela não se contenta com pouco, ela tem dois Marco Zero, dois padroeiros, né? Então, e aqui é onde está a igreja Nossa Senhora da Escada,
12: que
11: morada
12: escada.
11: De São Longuinho.
12: Que não tem escada.
11: Que não tem escada, vocês podem ver que não tem escada. Né? A Nossa Senhora da Escada, ela é uma santa portuguesa, né?
12: Uhum.
11: E os índios tinham como costume, eles achavam que seus ancestrais precisavam se alimentar. Então eles pegavam um fardel de alimento e colocavam no chão e colocavam uma escada para que eles descessem e pegassem esse alimento e subissem para comer junto de Deus Tupã. Os jesuítas, no intuito de ganhar a confiança deles, pegaram Nossa Senhora, trouxeram ela, colocaram uma escada e falaram, olha, essa aqui é a nossa santa de devoção e ela está trazendo a escada para os seus ancestrais.
12: Ah, então a gente tem essa mistura um pouquinho de culturas aqui,
11: exatamente,
12: né?
11: Exatamente, nós fomos colonizados pelos portugueses e também pelos indígenas, né?
12: Uhum.
11: Então aqui, como eu digo, é onde começou a surgir. E essa igreja também é a única igreja em toda a América Latina a possuir a imagem de São Longuinho em altar.
12: Uhum.
11: Né?
12: E olha, eu acho que todo mundo tem alguma história com o samunguinho, né? Eu tava contando pros meninos aqui nos bastidores que na minha casa eles dizem que samunguinho só atende rápido quando sou eu que peço. Então eu sou abençoada por samunguinho desde criança. E é isso mesmo, pior que às vezes parece que o que chega mais rápido quando eu peço ao invés da família.
11: Uhum.
12: Então já tô muito feliz da gente estar aqui. É a única imagem em altar em toda a América Latina.
11: Toda a América Latina. E aqui nós temos, né, a Nossa Senhora da Escada, que é a nossa padroeira, temos o São Benedito, que é o nosso padroeiro. Todo mundo acha que é São Longuinho, mas não é São Benedito, tá? Mas aí é uma outra história, que é na outra igreja, né? Então eu gosto de sempre contar histórias assim naqueles locais onde a gente tá uhum. passando, para que a pessoa se sinta, que ela traga aquela memória fotográfica antiga da época, né? Quer dizer, aqui, como eu disse, é o primeiro Marco Zero. Já em 1875, Dona Laurinda, ela deu um dinheiro e um quinhão de terra
12: uhum.
11: para Maria Florença, que era sua escrava.
12: Uhum.
11: E aí, o que ela fez com esse dinheiro? Construiu a igreja de São Benedito. Né? E aí começou, o povoado começou a crescer em volta dessa igreja. Já em 1910, chega a Estrada de Ferro, e aí todo mundo querendo ficar próximo, né, as novidades, aí deu um boom na cidade e aqui estagnou no tempo.
12: E agora, Hamilton, vamos falar um pouquinho de uma linha do tempo, porque a gente está falando aqui do início ali de Guararema em 1652.
11: Exato.
12: E aqui a gente vê que a cidade, apesar de ser uma cidade relativamente pequena, com 30 mil habitantes, né, se a gente for comparar outras cidades do interior de São Paulo, tá para o lado das menores, mas a gente vê uma movimentação turística muito grande.
11: Sim.
12: Tudo isso hoje em dia é muito por conta do trem mesmo, né?
11: É, o trem é um dos carros-chefes aqui da nossa cidade, né?
12: E aí, em que momento veio o trem aqui para Guararema? E por que ele veio, né?
11: É, na realidade, o trem ele fazia parte de São Paulo ao Rio de Janeiro, que era a Estrada de Ferro, né? A Companhia Paulista, que fazia São Paulo ao Rio de Janeiro, que como é a data de construção da nossa estação lá de 1910.
12: Uhum.
11: Tá? Aí começou, né, a vir bastante gente para cá.
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Certamente você já ouviu ou já passou pelo Bexiga ou Bela Vista, um dos bairros mais tradicionais de São Paulo, reduto dos imigrantes italianos e da comunidade afro-brasileira, que conta com um museu que preserva a sua diversidade e a sua história. Vamos conferir?

0: Meu nome é Cida Godoy, eu sou da Pastoral Afra Quiropita. Eu cheguei aqui no bairro em 1992. E eu fiquei surpresa com o bairro, porque naquele tempo as pessoas ainda colocavam cadeiras nas portas das casas para conversar. E as crianças estavam brincando na rua. Eu fiquei surpresa. Falei, gente, isso aqui parece coisa do interior. Eu me apaixonei de cara pelo bairro. Então eu conheci a Quiropita. E naquele tempo já havia um movimento da comunidade negra com o padre Toninho, que estava convidando para a gente aderir à igreja e começar um grupo que colocasse os negros para dentro da igreja.
1: Nós fazemos um trabalho para resgatar nossas raízes, nossas origens, a cultura do negro, né? E a autoestima do negro, né? A gente teve vários conflitos com a comunidade de aceitação, né? Mas nesse conflito que teve com a comunidade italiana, né? Aconteceu algumas coisas, né? Porque nós fazemos as nossas missas aí romana, né? Aí dentro da igreja, aí começou a fazer uma missa enculturada. Enculturada por quê? Porque nós usávamos os elementos da África, o nosso modo de dançar, o nosso modo de vestir. Então, aí incomodou o povo, né? E aí eles não gostaram muito, porque primeiro a gente começou a celebrar no pátio, depois adentramos dentro da igreja, né? Então incomodou um pouquinho eles. Eles disseram, poxa vida, peraí. Como a comunidade negra começou a encher a igreja, esse povo vai invadir a igreja, né?

vim morar nessa cidade e já cheguei aqui chegando. Eu vim para trabalhar e para difundir mesmo, até porque eu era muito inocente, mas a intenção era essa. Então, já cheguei colocando barraca de acarajé. Meu acarajé, para você ver que faz muito tempo, era feito no fogareiro, onde voava a cinza para a cabeça de todo mundo. E todo mundo. Nós somos feitos de amor. Onde tem amor é onde nós queremos ficar. Eu não sei ser de outra maneira. E essa barraca, eu abri um espaço na minha casa onde eu recebia pessoas para comer, para beber, enfim. Era a casa da tia Bá.

0: Eu e meu irmão, nós somos uma família nascida, tá? Nós somos de origem negra, nós somos quatro irmãos, todos nós temos nível superior, formados, com pós-graduação, moramos aqui mais de 50 anos aqui na rua. E nós temos esse projeto social que foi herdado do nosso pai, que é o passeio, que nós distribuímos para as crianças humildes do bairro sacolas, contendo livro, bola e doces, com o apoio de vários comerciantes aqui do bairro. Então é uma festa muito bonita, muito tradicional, aonde nós temos uma tradição do Papai Noel ser negro.
1: E para nós é muito importante o passeio do Papai Noel exatamente por isso, para poder ajudar, tá dando alguma lembrancinha para as crianças que podem acabar não recebendo nenhum tipo de brinquedo, numa data tão importante, elas vêm todo mundo recebendo alguma coisa, então é legal. E é interessante também porque ele é um passeio, normalmente as outras entregas de brinquedo, as pessoas elas vão até um ponto fixo, e nós não. Nós passamos pelas ruas do bairro para que todo mundo conheça, possa participar, e quem tem alguma dificuldade de acesso também possa estar recebendo isso, né?
2: Então, assim, Bexiga permeou minha adolescência também, porque eu vinha bastante para cá à procura da boemia do Bexiga, mas para além, mais além disso, se a gente está falando de um 20 de novembro, toda a história que está inserida na minha memória e na minha ancestralidade, que tem tudo a ver com a existência deste espaço que é predominantemente negro, né? Ele tem muito de sua origem, tem a ver com a passagem de pessoas negras e com o estar de pessoas negras aqui. Então, é esse meu envolvimento de hoje, de ontem e do amanhã, porque também a gente tem uma luta intensa aqui para que esse bairro também não seja transformado em algo que não considere toda essa memória histórica que, por exemplo, hoje aqui no museu está exposto um pedacinho dela, com a vai-vai, falando de Patunágua, falando da a Quiropita e assim por diante, né?
3: O Bexiga, ele tem um senso de comunidade que eu acredito ser muito forte, assim. E eu acho que eu quero isso. A minha função aqui no museu, acho que é transformar o museu num catalisador da comunidade do Bexiga. Às vezes eu acho que muitos museus por aí, eles são fora. Quero fazer um museu da porta para dentro. E aí, depois da porta para fora, sabe? Trazer a comunidade para dentro do museu e mostrar a comunidade para o mundo a partir do museu, né? Então, acho que essa é a minha função aqui.

0: A regra é simples: um carro, uma vaga dentro da faixa. 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Nesse espaço, existe identificação visível no veículo. What? Quando alguém ocupa mais espaço do que deveria, o transtorno sobra para todo mundo. E atenção, estacionamentos irregulares podem gerar sanções legais e administrativas. Respeitar a vaga também é respeitar as pessoas.
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3: O pessoal de casa está perguntando, mas calma aí. O que é capoeira? O que é o voo do morcego? Quero entender tudo isso hoje, tá?
4: Voo do morcego vem de um golpe que o nosso mestre fazia muito, mestre Ednilson, fundador do grupo Voo do Morcego.
3: Vou desafiar uma pessoa à minha altura, por favor. Eu quero essa mocinha aqui.

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Boa noite a todos que nos acompanham presencialmente e pelas redes YouTube, Facebook, site da Câmara Municipal e canal 4 da Claro Net. Declaro abertos os trabalhos da terceira sessão ordinária da sexta legislatura da Câmara Mirim, neste dia 20 de agosto de 2026. Convido a todos para.

0: Bom, passaremos ao expediente dessa sessão e nos termos do artigo 36, inciso 1, alínea A do Regimento Interno da Câmara Mirim, iniciaremos com a votação da ata. Peço que o secretário da mesa confira e informe se há quórum suficiente para aprovação da ata.
1: Senhor presidente, a quórum.
0: Ata da segunda sessão ordinária, realizada em 30 de julho de 2026. A votação é simbólica, maioria simples para aprovação e sem discussão. A ata está em votação. Peço aos vereadores mirins que forem favoráveis à ata que permaneçam como estão. Encerrada a votação. A ata da segunda sessão ordinária foi aprovada por unanimidade. Dando continuidade ao expediente, solicito ao secretário da mesa que realize a leitura resumida das matérias constantes em pauta.
1: Indicação número 4 de 2026, de autoria do vereador Mirim Davi Vilas Boas Bressan. Solicitar ao Executivo Municipal a criação de uma feira de profissões e orientação vocacional realizada anualmente na rede municipal de ensino, em parceria com instituições de ensino superior e o comércio local, tendo em vista a necessidade de orientar os alunos quanto às possibilidades de carreira, escolhas profissionais e demandas do mercado de trabalho. Indicação número 5 de 2026, de autoria do vereador Mirim Davi Vilas Boas Bressan. Solicitar ao Executivo Municipal o cumprimento e a ampliação do piso salarial dos professores da rede municipal, aliados à criação de incentivos financeiros e bonificações por desempenho, tendo em vista a indeclinável missão do magistério no desenvolvimento social e a urgência em valorizar a carreira docente. Indicação número 6 de 2026, de autoria do vereador Mirim Davi Vilas Boas Bressan. Solicitar ao Executivo Municipal que sejam realizadas obras de pavimentação asfáltica e estruturação urbana completa na Avenida Tereza Maria Miquelon Pavão, localizada no bairro Jardim Portal do Parque, tendo em vista as constantes dificuldades enfrentadas pelos moradores e motoristas decorrentes da falta de asfalto, como poeira, lama e buracos na via. Indicação número 7, de autoria do vereador Mirim Davi Vilas Boas Bressan. Solicitar ao Executivo Municipal a manutenção e o conserto emergencial dos postes de iluminação pública na Rua Flávio Bonini, localizada no bairro Jardim Santa Olívia 2, tendo em vista a obscuridade do local no período noturno, o que tem gerado insegurança e receio constante aos moradores e pedestres que trafegam pela via. Indicação número 8 de 2026, de autoria do vereador Mirim Davi Vilas Boas Bressan. Solicitar ao Executivo Municipal a execução de serviços periódicos de zeladoria, manutenção, reforma e conservação em praças e quadras esportivas da cidade, com prioridade e atenção especial ao Parque Santa Cândida, tendo em vista o acúmulo de mato e a deterioração dos equipamentos públicos de esporte e lazer. Indicação número 9 de 2026, de autoria do vereador Mirim Davi Vilas Boas Bressan. Solicitar ao Executivo Municipal a construção de uma lombada, redutor de velocidade e a revitalização da sinalização de trânsito de fronte à EMEIEF, professor Nadir Rodine Vansetti, tendo em vista o intenso tráfego e o excesso de velocidade praticado por motoristas no trecho, colocando em iminente risco a segurança de crianças, pais e profissionais no horário de entrada e saída. Indicação número 10 de 2026, de autoria do vereador Mirim Davi Vilas Boas Bressan. Solicitar ao Executivo Municipal a intensificação das campanhas pedagógicas de conscientização e das ações ostensivas de fiscalização pelas forças de segurança municipais contra a comercialização e uso de cerol, linha chilena ou materiais cortantes em pipas, tendo em vista o altíssimo risco de acidentes graves e fatais enfrentado por motociclistas, ciclistas e pedestres. Indicação número 11 de 2026, da autoria do vereador Mirim Davi Vilas Boas Bressan. Solicitar ao Executivo Municipal que seja realizada a implementação de programas ambientais práticos nas escolas da rede municipal de ensino, englobando a criação de hortas comunitárias, a instalação de sistemas de captação de água da chuva e o incentivo à compostagem, tendo em vista a importância de vivenciar na prática a preservação ambiental e a sustentabilidade no ambiente escolar. Indicação número 12 de 2026, da autoria do vereador Mirim Davi Vilas Boas Bressan. Solicitar ao Executivo Municipal a realização de campanhas municipais permanentes de conscientização e educação ambiental sobre o descarte correto do lixo, incentivando ativamente a reciclagem e o fortalecimento

0: da coleta seletiva em todo o município, tendo em vista o volume diário de resíduos gerados e os impactos negativos do descarte inadequado à saúde pública e ao meio ambiente. Senhor presidente, é o que consta em pauta.
1: Agradeço ao secretário pela leitura das matérias. Teremos nesse momento a palavra livre. Com a palavra, a vereadora Larissa Joana Santos Cardoso.
2: Boa noite a todos. Meu nome é Larissa, sou vereadora Mirim e represento a área de meio ambiente. Hoje gostaria de falar sobre uma iniciativa muito importante para nossas cidades: as caixas coletoras de resíduos eletroeletrônicos que estão espalhados por Araras. Essas caixas foram instaladas através de uma parceria entre a Prefeitura de Araras e a empresa DLD Log Reversa. Atualmente, existem pontos de coleta em diferentes regiões da cidade, facilitando para a população fazer o descarte correto de aparelhos eletrônicos. Mas por que isso é importante? Todos os dias, aparelhos eletrônicos deixam de ser utilizados: celulares, computadores, impressoras, televisores, câmeras e outros equipamentos que acabam ficando sem utilidade. Quando esses materiais são jogados no lixo comum ou em locais inadequados, podemos causar impactos negativos ao meio ambiente. Por isso, as caixas coletoras são uma alternativa simples. Em vez de jogar um aparelho eletrônico fora, podemos levá-lo até um ponto de coleta. Depois de recolhidos, os equipamentos são desmontados e seus componentes recebem uma destinação adequada, seguindo as normas ambientais. Além de ajudar o meio ambiente, essa iniciativa também ajuda a conscientização da população. Afinal, não basta apenas ter locais para descarte. Precisamos ensinar as pessoas sobre a importância de separar e destinar corretamente aquilo que não usamos mais. E nós, jovens, também podemos fazer parte dessa mudança. Minha sugestão é que continuemos fortalecendo a divulgação desses pontos de coletas nas escolas, nas redes sociais e nos espaços públicos da cidade, para que cada vez mais pessoas saibam onde levar seus resíduos eletrônicos. Também é importante lembrar que as pilhas e lâmpadas não devem ser colocadas nessas caixas, pois possuem pontos de descarte específicos. Cuidar do meio ambiente não é responsabilidade apenas do poder público ou das empresas, é uma responsabilidade de todos nós. Pequenas atitudes, quando realizadas por muitas pessoas, podem fazer uma grande diferença para o futuro da nossa cidade. Por isso, como vereador Mirim da cidade de meio ambiente, gostaria de reforçar a importância do descarte correto dos resíduos eletrônicos e incentivar a população de Araras a usar os pontos de coleta disponíveis. Muito obrigada.
1: Boa noite a todos que nos acompanham presencialmente e também pelas redes sociais. Cumprimento de forma especial também os demais vereadores mirins. Neste momento da palavra livre, eu quero falar sobre um assunto importante deste ano, que são as eleições presidenciais que ocorrerão agora no mês de outubro. No dia 4 de outubro, nós, os que estão aptos a votar, iremos para as urnas para nós escolhermos nossos representantes. Neste ano, nós teremos seis votos: deputado federal, que atua na Câmara dos Deputados; deputado estadual, que atua na Assembleia Legislativa; dois votos para senador, que atua no Senado Federal; para governador, que administra o Estado; e para presidente, que administra o país. É bom lembrar também que, caso nenhum candidato a presidente ou governador consiga a maioria absoluta dos votos válidos no primeiro turno, haverá segundo turno no dia 25 de outubro. O voto, ele é muito importante, porque é por meio dele que a população escolhe quem irá representá-la. As decisões desses representantes podem influenciar diretamente a nossa vida, em áreas como educação, saúde, segurança e entre outras. Também é muito importante pesquisar sobre os candidatos e suas propostas antes de votar. Um exemplo importante é o debate presidencial que será realizado neste domingo pela Band. Dá para acompanhar momentos como esse é muito importante, porque com esses momentos nós decidimos o rumo do nosso país com o candidato. Para registrar essas escolhas, o Brasil utiliza a famosa urna eletrônica, que inclusive foi inventada aqui. Ela permite que o eleitor vote de maneira rápida e que os resultados sejam apurados com agilidade. Por isso, as eleições são um momento fundamental para a democracia. Cada voto representa uma escolha, e juntos, esses votos ajudam a decidir os caminhos que o Brasil seguirá nos próximos anos. Muito obrigado. Passaremos neste momento para a ordem do dia. Coloco em votação a indicação número 1 de 2026, de autoria do vereador Mirim Davi Tiago da Silva Afonso. solicitar ao Executivo Municipal a realização de reparos e manutenção nos bebedouros, localizados na Praça Ângelo Favaro e no Jardim Campestre, tendo em vista que os equipamentos se encontram sujos e entupidos, comprometendo seu adequado funcionamento, visando garantir melhores condições de higiene, segurança e acesso à água potável, além de proporcionar maior conforto e bem-estar aos frequentadores desses espaços públicos. A votação é simbólica. Maioria simples para aprovação. A indicação está em votação. Peço aos vereadores mirins que forem favoráveis à aprovação da indicação que permaneçam como estão. Indicação número 1 de 2026 foi aprovada por unanimidade. Coloco em votação a indicação número 2 de 2026, de autoria do vereador mirim Rafael Cardoso Saneto. Solicitar ao Executivo Municipal a realização de serviços de poda e limpeza da área localizada em frente à igreja situada na Rua José Desotti, número 182, no Parque das Árvores, bem como a instalação de iluminação pública adequada no local, tendo em vista a presença de mato alto e a pouca iluminação durante o período noturno, visando garantir melhores condições de segurança, higiene e acessibilidade aos moradores e frequentadores da igreja, especialmente os idosos, além de contribuir para a prevenção de riscos relacionados à presença de animais peçonhentos e para a melhoria da circulação e convivência da comunidade. A votação é simbólica. Maioria simples para aprovação. A indicação está em votação. Peço aos vereadores mirins que forem favoráveis à aprovação da indicação que permaneçam como estão. Indicação número 2 de 2026 foi aprovada por unanimidade. Coloco em votação a indicação número 3 de 2026, de autoria do vereador Mirim, Tiago da Silva Afonso. Solicitar ao Executivo Municipal a realização de limpeza e manutenção da praça Doutor Francisco Graziano Filho, tendo em vista o acúmulo de mato e sujeira no local, visando garantir melhores condições de higiene, segurança e conservação do espaço público, além de contribuir para a prevenção da proliferação de insetos e animais peçonhentos, e para o bem-estar dos moradores e frequentadores da praça. A votação é simbólica, maioria simples para aprovação. A indicação está em votação. Peço aos vereadores mirins que forem favoráveis à aprovação da indicação que permaneçam como estão. Indicação número 3 de 2026 foi aprovada por unanimidade. Nada mais havendo, convoco as senhoras vereadoras e os senhores vereadores mirins para a próxima sessão ordinária, a ser realizada no dia 17 de setembro de 2026, às 19 horas. Declaro encerrada a presente sessão. Boa noite.

0: De cada 100, menos, ou melhor, de cada 1.000, só 1,4 criança nasceu de uma mãe adolescente no Jardim Paulista. Enquanto a cidade de Tiradentes, de cada 1.000, teriam sido 111, né? Então, esse é o tamanho da desigualdade, e aqui no desigualtômetro isso fica evidente. Então, são 82 vezes a diferença de gravidez na adolescência entre a cidade de Tiradentes e o Jardim Paulista. E aí é a mesma coisa. Então, todas essas áreas aqui na cor mais clara, elas têm menos gravidez na adolescência do que essas periferias todas na cor escura aqui, né? Então, é isso. Mortalidade infantil também. Então, a gente tem vários distritos que não tiveram nenhuma morte de criança com menos de 1 ano de idade. Então, aqui a gente só tem aqui o número que são 4 distritos, tem aqui as bolinhas verdes. Então, aqui é Marcilac, aqui acho que é Jaguara, e aqui tem alguns outros distritos mais centrais, acho que seja Moema, talvez aqui. E essas informações todas estão disponíveis na tabela. Então, se vocês vierem no site, não sei se vocês estão vendo aqui o cursor, mas clicarem aqui na tabela, vocês vão ver todos os distritos em ordem. E aí vai ficar mais evidente quais são os primeiros e os últimos. Enfim, enquanto por outro lado, isso é interessante, né, negativamente interessante. O distrito com maior quantidade e coeficiente de mortalidade infantil foi no Brás. Então não é um bairro periférico, né, no extremo da cidade, como tem alguns outros aqui com indicadores preocupantes também nesse tema, mas é um bairro central bastante empobrecido, com uma dinâmica migratória muito importante. Então, uma área de alta vulnerabilidade social, inclusive. Morreu uma criança numa creche municipal há 2 meses, eu acho, uma coisa que não acontece em São Paulo há alguns anos, e foi exatamente no Brás, uma filha de imigrantes, sei se senegaleses, salvo engano, não foi? Então, enfim. Então é isso, é o Brás. Essa região central empobrecida que você vê aqui na cor escura nesse mapa, são bairros que têm um alto contingente de pessoas em situação de vulnerabilidade social. Então aqui a gente tem Brás, Bom Retiro, Barra Funda, né? Então toda essa região central, sem, claro, perder, né, atenção para esses bairros periféricos que também aparecem com maior mortalidade infantil. Esse indicador, geralmente, a gente apresenta ele como o último, porque a gente fala que ele é uma síntese do mapa da desigualdade, que é o indicador de idade média ao morrer, porque ele mostra a média de idade com a qual as pessoas morreram naquele distrito no último ano. Então, isso quer dizer que, enquanto a média de idade com a qual as pessoas morreram no Alto de Pinheiros, ano passado, foi de 82 anos, em Cidade de Tiradentes, as pessoas morrem com 62 anos. Então, dá uma diferença de 20 anos dentro da mesma cidade. E aí a gente está falando dos dois extremos, né? Mas a gente tem aqui um monte de outros distritos, principalmente periféricos, mas também esses centrais aqui empobrecidos, que têm uma idade média ao morrer muito mais baixa do que esses distritos das regiões mais centrais e mais ricas da cidade. E aí a gente vai passando para outros temas. Então não vou passar por todos os 45 indicadores. Tem aqui acho que 12 indicadores. Mas depois convido todo mundo a entrar lá no site e fazer as suas consultas, olhar o ranking, olhar para a tabela, como eu falei, que está disponível aqui em todos os indicadores. É possível clicar na tabela para ver os resultados distrito por distrito. Então, aqui em relação à questão ambiental, a gente tem um mapa que mostra as emissões de poluentes atmosféricos especificamente por transporte público. E aí a gente vê, né, interessante ver alguns eixos aqui da cidade. Então, aqui, esse eixo leste-oeste é basicamente o eixo da marginal Tietê, né? Então, é exatamente o que determina esse alto nível aqui de emissão de poluentes. A região central é com maior quantidade de emissões de poluentes, então interessante pensar essa questão dos veículos elétricos, de os veículos, ônibus verdes que a gente vê, né? A prefeitura faz uma certa propaganda em relação a corredores verdes e tal, mas a região mais poluída da cidade não é onde tem mais ônibus elétricos. Então caberia juntar essas duas coisas, talvez, né? E aí, enfim, aqui o eixo da Zona Sul. Tem aqui 23 de maio, 9 de julho, essa região aqui que tem concentrado. E aqui também no eixo sudeste, é o eixo basicamente aqui da Avenida Aricanduva e da Salim Farah Maluf, né? Correm paralelas aqui. Então também é uma região com alta concentração de emissões de poluentes pelos ônibus da cidade. A velocidade média dos ônibus é um outro indicador que mostra nesses distritos, né, das cores mais escuras, tem a menor velocidade média da cidade. No caso aqui, Capão Redondo é o que tem a pior velocidade média dos ônibus. E a gente sabe que essa região da Zona Sul é extremamente populosa, tem poucos... o metrô só chega até o comecinho aqui, né? Tem vários problemas de trânsito históricos em relação à estrada de Tapecerica, Nhumbi-Mirim, enfim. Então, aqui as cores mais escuras é onde se concentra a menor velocidade média dos ônibus na cidade. E aí, mudando de tema, entrando aqui no tema de direitos humanos, a gente vê a violência racial, e aí mostra onde tem o maior número de casos registrados, né? Denunciados, registrados formalmente por crimes de racismo e injúria racial. E aí a gente vê que também é interessante ver que alguns distritos mais centrais é onde concentra esses casos, que são distritos com maior população branca, se vocês lembrarem. Então é isso, crime de racismo, e aí, né, tem especialistas aqui que podem falar melhor do que eu, mas o que a gente costuma dizer é que muitas vezes esses crimes não acontecem no bairro onde a pessoa mora. Muitas vezes desses bairros onde tem maior população negra, né, nos extremos da cidade. Mas isso vai acontecer exatamente onde tem a maior população. Que aí é que você tem o caso da... Mas isso é concentração. Aqui a gente tem o melhor e o pior, o menor e o maior valor, né, de coeficiente de violência racial, e também grandes diferenças entre os distritos da cidade. Aqui é uma questão de habitação, mostrando da onde vêm as famílias, né, onde estão localizados, vamos dizer assim, as famílias, ou melhor, de onde saíram idealmente as famílias com maior que saíram das suas casas por questões de risco e de emergência ambiental, né? Então a gente vê que também é nos extremos da cidade onde você tem mais famílias que estão vivendo com aluguel social, com outros tipos de apoio do município, principalmente por conta de questões relacionadas a essa questão, seja de áreas de risco geológico, seja de inundações, então esse tipo de risco habitacional. E aí aqui o que fala é que vários distritos não têm famílias nesse tipo de situação, e em outros distritos, em 10 distritos, né, 100% dos apoios habitacionais proporcionados pelo município vieram por conta de risco direto ali, né, físico, seja de inundações ou de deslizamentos. Aqui, educação, fala da questão das vagas em creche. Então, nesse caso, enfim, é um indicador interessante, porque hoje em dia a gente tem em vários distritos quase que não tem espera para vaga em creche, né? Você tem um dia, dois dias, e em outros você ainda tem uma espera maior. Esse mapa é interessante porque ele era inverso antigamente, né? Até uns 10 anos atrás, mais ou menos, as periferias tinham um tempo de espera muito maior para vagas em creche do que as áreas centrais. Mas por conta, né, não só desses indicadores, mas de várias outras instituições que trabalharam nesse sentido, o Tribunal de Justiça, enfim, a promotoria, acabou instaurando um procedimento, e aí o Tribunal de Justiça acatou e a Prefeitura assinou um TAC que reverteu esse mapa. Então, não só obrigou a Prefeitura a reduzir a quantidade de dias de espera em vaga em creche, mas a priorizar as periferias. Então, hoje em dia, tem menos tempo de espera nas periferias do que em algumas áreas centrais para vagas em creche. Cabe discutir que modelo de creche a gente tem, né, se é privatizada, se é pública, a qualidade das creches quando você tem esses diferentes modelos, mas, enfim, em relação ao tempo de espera, isso se reverteu nos últimos anos. Aqui é outro indicador de educação em relação ao abandono escolar, e aí, enfim, tem uma série de temas. Equipamentos públicos de cultura é um tema super importante, porque a gente tem poucos indicadores de cultura, né? Muito poucos indicadores na área de cultura. Então, um dos poucos que a gente tem é esse de equipamentos públicos, e a gente vê que tem 24 distritos da cidade que não tem nenhum equipamento público de cultura. São todos esses com as bolinhas vermelhas. Enquanto isso, né, nesses distritos, nesses poucos distritos com as cores mais claras, é onde você tem a concentração de equipamentos públicos. Principalmente no centro mesmo, né, geográfico, República, Consolação, essa região, até Enfim, aqui para o lado oeste, indo para Pinheiros, mas em geral na cidade você tem poucos equipamentos públicos de cultura e em muitos dos distritos não tem nenhum. Mais uma vez aqui a questão da desigualdade em relação ao trabalho, né? Então, enquanto a média salarial, né, no Pari é de R$ 1.200, a média salarial no Itaim Bibi é de 8.200, considerando só o emprego formal, né? Então, a gente vê que nesses distritos, nos extremos da cidade, você tem empregos que pagam pior. Basicamente, é isso que está falando aqui. E nessa região aqui mais clara é onde se concentram os empregos mais bem pagos da cidade, né? Então, você vê que é numa região muito pequena da cidade que você tem, os empregos com maior remuneração. Homicídios, em que indicador de segurança pública, e aí, né, mostra que a Sé com 25 homicídios para cada 1.000 habitantes, enquanto em alguns outros distritos, principalmente dessa região aqui, que vocês vão vendo que concentra os melhores indicadores em geral, que é a região sudoeste da cidade, como a gente chama, você tem alguns distritos que não tiveram nenhum homicídio, né? Então, todos esses na cor branca têm índices menores de homicídio do que esses outros aqui, nas cores mais escuras. Enfim, então eu mostrei aqui alguns indicadores, um pouco para ilustrar esse mapa, essa desigualdade, que eu acho que a gente vai, que os convidados vão falar aqui. Aqui a gente tem também um ranking dos 96 distritos, um pouco com a somatória do desempenho de cada distrito em cada um dos mais de 40 indicadores. Então, né, em primeiro lugar, você tem aqui a Consolação, que é quem está melhor posicionada em todos os 40 e mais de 40 indicadores. E, por último, você tem aqui Brasilândia com a menor soma de pontuação. Então, está com a pior posição nesse ranking dos 96 distritos. E aqui no mapa você já vê essa distribuição como ela é, né? Então, esses distritos na cor vermelha mais escura são aqueles com menor pontuação. E alguns são alguns daqueles mais populosos, né? Por exemplo, o Grajaú aqui. E os na cor verde escura são aqueles com a melhor pontuação, que são esses da região sudoeste da cidade, né? Oeste e sudoeste, eu diria. Então, é isso. Deixa eu ver. Acho que aqui, enfim, explica um pouco da origem dos dados. São dados públicos, todos são dados que a gente pega de fontes oficiais. A equipe, e acho que é isso. Obrigado.
1: Muito obrigada, Igor, pela fala. Agora chamo Jorge para fazer uma fala representando a Rede Nossa SP. Ah, sim. Claro, passo para a próxima pessoa, então. Passo para Ingrid Bossetti, que é uma liderança comunitária.
2: Boa noite a todos, todas, todes. A partir do momento agora que o Igor nos apresentou esse mapa da desigualdade, né? Eu que sou da cultura, vou falar um pouquinho da cultura. E eu venho até mesmo representando a minha Zona Leste, sou do Cangaíba, né? E a Zona Leste, ela tem entre 4 a 4,5 de habitantes, né? Somos a região mais populosa que temos na capital, praticamente uma cidade dentro da cidade de São Paulo. E somos administrados por 12 subprefeituras. E dentro dessas subprefeituras, nós temos somente 12 equipamentos públicos culturais dentro da Zona Leste, com fábrica de culturas, casa de culturas, teatros e céu. E aí, comparando, né, entre o centro e a Zona Oeste, nós estamos bem desassistidos, né? Quando que nós vamos parar, né, o poder público olhar e observar que, enquanto der privilégio para a SEP, a nossa democracia ela estará incompleta. Então, eu falando agora primeiramente do Cangaíba, né, que é a região onde eu atuo, onde é a minha residência. Nós somos lá em 150 mil habitantes, numa região de 15 quilômetros quadrados. Lá nós temos somente um equipamento cultural, que é o Teatro Flávio Império. É um teatro completo, que além também da parte cultural, tem trago oficinas, temos um parque, porém ele não atende totalmente Cangaíba. Temos lá uma sala, né, de 200 lugares e também o que falta ali é a divulgação das atividades que não é pulverizadas no bairro. Então, o papel da articulação das periferias, em geral, dentro de São Paulo, ela se dá por conta de movimentos culturais, coletivos, associações. E esse desenvolvimento, ele é feito através da união de movimentos e de coletivos, sem estrutura, sem recurso, e é na força da vontade, um juntando ali, outro juntando aqui, e para fazer acontecer. Porque dentro de fomentos, é visto os lugares que mais, no caso, escreve. Porém, não é todos que são contemplados, não somente pelas vagas, mas muitas vezes são colocados na Zona Oeste e dentro do centro, né? Então, por que que acontece isso, que não são contemplados, já que é a grande parte que mais escreve dentro das periferias? Porque falta um desenvolvimento dos criativos. Falta a Secretaria de Cultura olhar de como desenvolver esses criativos através da escrita. Porque muitas vezes a pessoa vai lá, tem uma boa ideia, mas não sabe colocar no papel. E justamente quando abre um fomento, que nem agora abriu recentemente o fomento da periferia, que é para a periferia, geralmente eles fazem uma oficina próximo da abertura do edital para falar do edital, mas não para, no caso, enriquecer e para fora, fazer com que o criativo consiga desenvolver essas atividades. Então, é muito pouco o que o Estado faz pelos coletivos culturais, pelos movimentos culturais. Então, enquanto a gente, como movimento, como associação, como coletivo, a gente vai permanecer dessa forma, somente esperando e nada acontece? Não, né, gente? Então, a gente tem que começar a pensar de como que a gente pode fazer com que isso seja descentralizado e que isso realmente venha a acontecer de forma que venha mobilizar para que equipamentos sejam colocados lá, para que a secretaria possa olhar para o criativo e que a secretaria possa desenvolver melhor ali a atividade cultural. Já que não investe em equipamento, vem investir nos criativos, né? E, enquanto isso, né, portanto, para viabilizar esses tipos de oficina, de desenvolvimento, dentro da Leste, nós, como coletivo, que eu represento o coletivo Entre Jardins, né, sou uma das diretoras lá, estou como diretora, a gente realiza atividades de escrita de projetos. Muitas vezes, há dificuldade de a pessoa estar colocando ali no papel. E isso, às vezes, faz a pessoa até desistir, porque acha que é difícil. Porque, muitas vezes, o edital também vem de uma forma muito, muito formal, né? E aí, no caso, as pessoas não sabem entender aquele edital. Então, eu acho que a gente tem que olhar, já que somos resistência, precisamos fazer ter esse diálogo aqui. Eu acho que essa conversa aqui hoje pode ser também algo, já que estamos aqui representados pela Luna Zaratini e pelo Suplicy, para que eles sejam voz, né, para nós periféricos, para que isso seja futuramente algo visto, que já que já somos criativos, realizamos cultura com força, da forma que podemos, então que vocês possam nos representar para mudar isso daqui na vida da periferia. E enquanto isso não acontece, nós vamos permanecendo pintando os nossos muros, vamos bater os nossos tambores, pintar, no caso, cético, da forma que quiser, e erguendo as nossas vozes, permanecendo resistentes. Obrigada.
1: Chamo agora, então, para a próxima fala, Joyce Bert, nossa pesquisadora.
3: Matheus, eu vou lá, eu faço aqui, é, também? Então, vou falar aqui. Bom, boa noite. Queria parabenizar os meus colegas aí de mandato, né? É, Cássia, Matheus, que organizaram o evento para o mandato do deputado Eduardo Suplicy, a quem eu também tenho a honra de assessorar. É, queria parabenizar também a Regional de São Paulo. Eu acompanho o trabalho da Regional de São Paulo, né, esse mapa da desigualdade, desde que eu comecei a trabalhar com o Suplicy em 2017, que ele era vereador. Até então eu não conhecia o trabalho da Regional de São Paulo. E eu ainda sempre falo isso, o trabalho da Regional de São Paulo deveria ser muito mais publicizado, né? Devia estar nos... Tem, assim, os veículos de comunicação sempre comentam, sai na Folha de São Paulo, sai no Estadão, sai no Globo e tal. Mas a população se apropriar mais desse trabalho e desses resultados que a Regional de São Paulo traz. É, e eu todo ano estou ali olhando, né? Eu sou urbanista de formação, arquiteto urbanista, então mapa é uma das coisas que eu acho mais importantes para você conseguir avaliar exatamente o que acontece, porque a gente fala de certas temáticas, né? De certas coisas que acontecem na sociedade, mas visualizar é outra coisa, e a gente consegue visualizar através do mapeamento das coisas. Tanto é que eu separei dois comentários para fazer com relação ao esse ano, e que são dados que se repetem desde que eu comecei a acompanhar o trabalho da Regional São Paulo, ou seja, há 10 anos, né? Então, o primeiro é relacionado à questão racial. Não muda, a questão racial não muda. Eu estou vendo aqui os mapas, né? Hoje em dia a gente fala muito em storytelling, né? Nas redes sociais e tal. Então, esse mapeamento está contando para a gente uma história, é um storytelling do que é São Paulo, do que é o Brasil, na verdade, né? É, a história do Brasil é uma história essencialmente racial. É fundante, é estrutural. A gente fala que é estrutural porque é de onde partiu todo o restante de coisas que existe hoje em dia no Brasil. E é legal que São Paulo, você consegue ver exatamente a relação entre Casa Grande e Senzala. Então, todas essas áreas aí onde você tem os melhores indicadores são áreas predominantemente brancas, majoritariamente brancas. É pessoa branca que mora em Moema, né? Pessoa branca que mora no Itaim Bibi, que mora nessas áreas onde não falta nada. Não tem nada faltando para eles. Tem equipamento cultural, tem a melhor infraestrutura, né? Morar nesses espaços é muito bacana, assim, a situação e tal. Aí você se afasta, né? E vai se espraiando pela cidade de São Paulo, e aí você tem nas bordas, né? Nas franjas da cidade, os piores indicadores. E esses piores indicadores estão nos lugares onde é majoritariamente a presença negra ali. Isso é invariável. Então, o que eu quero dizer com isso? Não adianta a gente trazer esses indicadores e eles não serem aproveitados para um debate. Porque a gente está num momento da nossa história que, assim, nos últimos anos, aí, acho que de 2013 para cá, 2012, 2013 para cá, houve um acirramento no discurso das minorias sociais mesmo. A gente teve em 2013 a Primavera das Mulheres, né, do feminismo, do movimento negro, do movimento LGBT, enfim, todos os movimentos sociais se ergueram e conseguiram colocar sua voz de uma maneira mais incisiva, né? E aí a gente pula aqui para 2026 e você vê pessoas com uma narrativa, são fascistas de esquerda. Né? Os identitários, né? Lá em 2013 era pós-moderno, quer dizer, não mudou muito esse contra-ataque, essa contra-narrativa não mudou muito. Então, agora são os identitários, mas há 10 anos atrás eram os pós-modernos, né? Então, é um momento onde a gente precisa reafirmar essas questões. A gente precisa, não pode perder de perspectiva que a gente está falando de um problema estrutural. E falar de um problema estrutural é falar de um problema que está na base, que está no alicerce da cidade que a gente tem, do Brasil que a gente tem. Não dá para você achar que vai conseguir resolver qualquer coisa nesse país sem passar pela questão racial. Isso é tão óbvio. Os mapas estão aí mostrando, o storytelling da Rede Nossa São Paulo contando para a gente, mais uma vez, a história da cidade de São Paulo, que é a história do estado de São Paulo, que é a história do Brasil. Então, a primeira coisa que me chama atenção é que tem que ser comentado. Todas as políticas públicas, elas têm que passar pela questão racial, inadvertidamente. É incontornável tratar da questão racial. Então, nós vamos falar de saneamento básico. Tem que partir da questão racial. Nós vamos falar das mortes no trânsito. Tem que falar da questão racial. Nós vamos falar da falta de creche. Tem que falar da questão racial. Né? Então, essa é uma primeira coisa. A segunda coisa, que isso foi uma coisa induzida, né? Porque eu vou lá olhar para confirmar mais uma vez aquilo que eu estou falando, aquilo que eu já escrevi em livro, aquilo que eu falo há anos em palestra e tudo mais. O segundo, então, é o meu olhar espontâneo, vai diretamente para essa questão racial. E o meu olhar induzido vai para o primeiro dado que aparece quando a gente abre lá no site, que é a questão da gravidez na adolescência, né? A gravidez na adolescência está intimamente conectada com a questão racial. Nós estamos falando de meninas e meninos negros, adolescentes, jovens, né, periféricos, que estão nesses lugares, nessas bordas, na senzala das cidades. E esses jovens, eles são deixados ao léu. A colega acabou de falar aqui da questão cultural, quer dizer, não tem um equipamento cultural. Enquanto você circula por uma Avenida Paulista, por exemplo, você escolhe o que você quer fazer ali, né? Você vai para essas periferias e você não tem um equipamento cultural, e quando tem é extremamente precário. E quando se implanta, se coloca lá um equipamento cultural, a desculpa é, para fechar, né? A desculpa é, porque eles não vêm aqui. Eles não vêm, eles não prestigiam, eles não ocupam esse lugar. Óbvio que eles não ocupam. Tem outras questões aí relacionadas. A questão da gravidez na adolescência, ela é uma questão de... são multifatores que fazem com que essa ocorrência ainda seja tão alta e a gente esteja discutindo sobre isso ainda, né? Tem vários fatores aí. É um problema de saúde pública, mas também é um problema de planejamento urbano. Como arquiteta, eu me sinto completamente à vontade para falar sobre isso. Quando você nega um equipamento cultural num espaço periférico, você está induzindo esses jovens a entrar numa situação, numa condição de gravidez na adolescência. São meninos e meninas que estão ali simplesmente sem nada, sem nada para fazer naquele espaço. Mas também tem uma outra questão que a gente pode relacionar nesse caso da gravidez na adolescência, que é a questão psíquica. Eu tenho falado muito, puxado esse debate do direito à cidade, para a questão do psíquico, dos efeitos psíquicos que a cidade, que a configuração da cidade provocam na gente. Isso é fato, tem muitos estudos. A gente no Brasil está sempre atrasado, né? Então, por exemplo, a gente aqui ainda não está discutindo a questão do carro, por exemplo, mas em várias cidades, as grandes metrópoles, né? Usando o termo aí de uma antropóloga que eu gosto, de uma socióloga que eu gosto muito, que é a Saskia Sassen, né? As cidades globais já estão discutindo a redução do uso do carro. E a gente aqui ainda nem conseguiu compreender a importância de uma ciclofaixa. A gente aqui ainda não conseguiu nem compreender a importância do transporte público, né? Mas, enfim, então, exatamente, do caminhar, do pedestrianismo, né? A gente ainda não botou essa discussão em prática ainda. A pessoa ainda acha que carro é símbolo de status. Então, a gente está sempre atrasado. Então, nas grandes metrópoles ao redor do mundo, já se discute os efeitos psíquicos que a configuração da cidade proporciona. Fomenta, alimenta, retroalimenta, né? Então, quando você olha para uma periferia, é uma questão de saúde pública, a gravidez na adolescência? Mas também é uma questão de que você tem cidades onde o planejamento urbano não está preocupado com o bem-estar das pessoas que estão ali. Então, você tem um lugar feio para morar, um lugar que não tem equipamento cultural para morar, um lugar onde você não consegue criar pertencimento. Se você não cria pertencimento, você não tem perspectiva de futuro. E essa é uma das questões mais importantes, porque a criançada hoje em dia, molecada, os jovens, abre a internet, abre o computador e tal, a informação está vindo. As escolas têm campanhas, né, para usar camisinha, para não sei o quê, educação sexual ainda muito, de maneira muito precária, né, os professores fazem das tripas coração, mas ainda consegue colocar alguma discussão sobre essas questões, né? Mas aí esse jovem, esse adolescente, essa menina, esse menino vão voltar para casa e o que segura essa informação que eles tiveram de prevenção da gravidez na adolescência? O que deveria segurar é justamente você estar numa cidade que proporciona um encontro, que proporciona um abraço, que proporciona essa sensação de que eu estou num espaço que foi pensado para minha permanência nele e tudo mais. Então, E aí, o Igor falou, né, dessa questão da diferença de idade, né, das pessoas que morrem. Então, 82... expectativa de vida. 82 anos, a expectativa de vida na casa grande das cidades. Né? E nas bordas ou nas senzalas, são 60 anos, 62 anos, né? 20 anos a menos. Esse dado vem sendo divulgado pela Rede Nação Paulo há pelo menos uns 8 anos aí, né? E aí, isso é a síntese do mapa da desigualdade, né? Só que tem a continuidade dessa questão, que é justamente a gravidez na adolescência. Essa pessoa que na periferia vai morrer com 62 anos é essa pessoa justamente que vai passar por todo esse ciclo de precariedade que a cidade oferece para a gente. Então, essa questão da gravidez na adolescência, ela também tem que ser vista, tratada pelo viés do direito à cidade, pelo viés do planejamento urbano, mas, acima de tudo, pela questão racial. Continuo dizendo, vou morrer falando isso, nada vai me persuadir do contrário. Eu não sobreponho a questão de gênero à questão de raça. Eu entendo que as opressões, elas trabalham conjuntamente. Então, você tem classe social, né? A luta de classes, você tem a questão racial e a questão de gênero, onde eu incluo também a questão LGBT, trabalhando ali num grande, né, numa colaboração mútua. Inclusive, elas vão emprestando as práticas uma para a outra, né? Então, a maneira que se açoita uma pessoa negra também é a maneira que vai se açoitar uma mulher, uma pessoa LGBT, uma pessoa pobre, né? Então, tem ali uma dinâmica muito perversa das opressões, né? Então, não vou sobrepor a questão de raça e a questão de gênero, só que de classe também. Não vou dizer, isso é mais importante, isso é menos importante. Mas eu vou dizer que a base da nossa formação, ela é racial, sim, e vai continuar sendo enquanto a gente não for honesto e corajoso o bastante para encarar isso de frente e pensar em políticas públicas a partir desse lugar, do lugar de observação de como as dinâmicas raciais dividem os espaços das cidades, determina quem ganha mais, quem ganha menos, determina quem mora bem, quem mora mal, quem tem onde morar, quem não tem onde morar, quem vai morrer mais cedo, quem vai morrer mais tarde, quem vai ter uma gravidez com 15, 14, 12, 16 anos, e todos os outros indicadores que a gente está vendo aqui, que tem números extremamente problemáticos. Claro que São Paulo você tem uma configuração que eu bato o olho e enxergo a Casa Grande senzala, essa relação colonial acontecendo em tempo real, mas obviamente nas outras cidades brasileiras, nos outros estados, você tem outra configuração que não é tão óbvia, mas que também é atuante. Todos os lugares que vocês forem de São Paulo, do Brasil, vocês vão observar a mesma coisa. Os piores indicadores são predominantemente nas áreas negras e os melhores nas áreas brancas. Então, meu tempo vai se encerrando aqui. Obrigada pelo convite para estar aqui, pela oportunidade de falar.
1: Muito obrigada, Joyce.
4: Muito bem, Joyce.
1: E agora passamos, então, para o Jorge, da Rede Nossa São Paulo.
5: Pode ser, Mídia.
1: Vamos.
5: Deixa eu ver aqui. Bem, boa noite a todas e todos. Aqui é um prazer estar aqui. Boa noite, Joyce. Boa noite, Luna, Mídia, Igor, deputado Suplicy, Ingrid, Felipe. É um prazer estar com vocês aqui. Eu queria só começar agradecendo muito o apoio que a gente está tendo, né, para a execução desse trabalho que vocês estão vendo, que é um trabalho que a gente executa já há mais de uma década, mas agradecer muito aqui ao deputado Eduardo Suplicy. Por isso, para agradecer para toda a equipe dele também nesse processo que foi fundamental, aqui em nome do Matheus, de todo o grupo, e também a Secretaria de Cultura, que foi quem abrigou de alguma maneira esse projeto nesse processo todo que tivemos aqui. Eu só queria, assim, rapidamente, só falar algumas questões para chamar a atenção desse trabalho aqui, para compartilhar com vocês. Uma delas é que, só para contextualizar, eu acho que todos nós, de alguma forma, que vivemos aqui no Brasil, acompanhamos, é que o Brasil ele traz em si, digamos assim, ele é o grande motivador de um trabalho como esse. Por quê? Porque o Brasil é um dos 10 países mais ricos do mundo. Não é pouca coisa isso. Você saber construir riqueza nesse modelo que a gente vive é importante. Ele é um dos 10 países mais ricos do mundo, mas ele é um dos 10 países mais desiguais do mundo. Não existe nenhum outro país que seja rico e seja tão desigual como o Brasil é. Essa desigualdade que a gente tem e que a gente acumula, eu diria, há mais de século, porque isso não é uma política, isso é deliberado, a desigualdade ela é construída, ela não é natural, ela vem sendo, portanto, construída há mais de século. E nós não temos conseguido, de alguma maneira, enfrentar isso na medida que a gente necessita da prioridade que esse tema traz de uma forma geral. Quando a gente pensa no país, logo em seguida a gente vai pensar nas cidades. O Brasil hoje ele é um país muito urbanizado. O Brasil tem 90% quase das pessoas vivendo em cidades. Portanto, se a gente quiser encaminhar algum tipo de solução para o nosso país, é muito importante que esse agente de transformação vivo, que são as cidades, eles estejam envolvidos. É por isso que, de alguma maneira, a gente tem tentado trazer alguns dados que possam ser inspiradores de tomadas de decisão para poder contribuir com a transformação da cidade. O mapa da desigualdade talvez seja ou digamos assim, a ferramenta mais conhecida que a gente tem dentro do Instituto Cidades Sustentáveis e da Rede Nossa São Paulo. Porque ele talvez visualmente, como vocês observaram aqui, a gente consegue observar essa desigualdade dentro da nossa cidade, mostrando quem tem o melhor resultado e quem tem o pior. Isso não é para competir. Isso é para dizer assim, se nós somos capazes de ter um determinado local em que nós temos uma vida com uma infraestrutura de um país desenvolvido, nós somos capazes de construir a solução para os outros distritos que não têm também. O conhecimento, portanto, ele está instalado dentro da cidade. Nós não precisamos ir para Paris, para Londres, para Nova York, para pegar os exemplos do que nós temos que fazer aqui. Estão dentro da própria cidade os exemplos que nós temos que avançar nesses 45 indicadores e tantas outras entidades importantes levantam dados também e propõem em questões para avançar, mas está dentro da cidade esse conhecimento. Então, eu queria dizer que isso eu entendo que é um estímulo para a gente avançar num processo como esse. Queria levantar também uma questão, só como um ponto, que nós fazemos esse mapa desde 2012. Então, nós estamos construindo, nós temos uma linha do tempo. Isso permite que a gente consiga observar. Em 2012, o orçamento da cidade de São Paulo era de aproximadamente 40 bilhões. Hoje, o orçamento da cidade de São Paulo é de 140 bilhões. É 3,5 vezes mais do que era há 14 anos atrás, 3,5 vezes mais. Mas quando a gente observa os dados do mapa da desigualdade e a gente pega os dados lá de 2012 e os dados aqui de 2026, a gente percebe que a evolução ela é muito pequena, ela é muito baixa. Esse dado que Joyce se referiu, do ponto de vista que Igor apresentou, da idade média ao morrer, era 22 anos a diferença em 2012. Hoje é 20. É muito pouco para 14 anos, sendo um dado que ele, na verdade, ele é a síntese da desigualdade da cidade. Porque nesses distritos, a idade média ao morrer é baixa, de 62 anos, como é o caso aqui de Cidade Tiradentes, porque lá a mortalidade infantil é maior, porque lá o homicídio de jovens, sobretudo negros, é maior. Porque lá a saúde e a habitação têm uma condição precária maior. Então, nós sabemos que esse dado, ele é fruto, ele é uma síntese de todo, de uma série de indicadores que podem ser atacados para a gente avançar e melhorar a cidade. Melhorar não a cidade, eu digo, mas a qualidade de vida das pessoas que vivem na cidade, de uma maneira geral. Então, o outro ponto então, que eu queria trazer era esse. É uma pena que São Paulo consiga produzir riqueza, mas que não saiba distribuir essa riqueza. Ela, nesse sentido, ela copia o que está acontecendo com o nosso país de uma forma geral. Que a gente consegue produzir riqueza, mas a gente não consegue acabar com essa desigualdade. Eu só não queria ser injusto numa coisa. Eu bem sei, e nós sabemos, que tem muitas questões que estão evoluindo e estão melhorando. E podem ter melhorado no sentido de renda, no sentido de... das questões de saúde, no sentido de assistência. Mas é muito interessante que, embora essas questões melhorem, a desigualdade no país não reduz. Porque, à medida que essas questões melhoram, a concentração também aumenta muito. E nós, a concentração de renda é aquela cada vez maior. Enquanto você consegue melhorar um pouco para a condição de vida das pessoas que vivem numa condição mais vulnerável, mas você também aumenta muito a condição do 0,01% lá de cima. Então a desigualdade permanece a mesma. Você vai sempre mantendo. É um desafio do nosso país isso, porque a desigualdade ela gera desarmonia, ela traz sentido de injustiça, ela de alguma forma, ela prejudica o avanço de uma sociedade de uma maneira geral. Caminhando para a conclusão, eu queria dizer que esse mapa ele tem provocado coisas muito positivas e eu queria compartilhar isso com vocês. De uma maneira geral, políticas públicas estão sendo construídas a partir do mapa. Esse mapa que o deputado Suplicy está fortalecendo nesse processo aqui. Mas o que, por exemplo? Esse mapa gerou uma política pública aqui na cidade de São Paulo. A política pública é a seguinte... Eu vou resumir para não precisar ficar detalhando, mas a partir do mapa, a distribuição do investimento da cidade, do recurso investido na cidade, que no momento em que a lei essa política pública foi criada em 2022, eram 5 bilhões de reais por ano, por 5 bilhões de reais na gestão, nos 4 anos, que seriam distribuídos desigualmente. Quer dizer, eles iriam mais para os distritos mais vulneráveis. Então, o poder público ele assumiu que esse mapa é um mapa que mostra a desigualdade da cidade e disse, eu vou distribuir mais recursos per capita para os distritos onde eles são mais desiguais, aqueles distritos com menor, com pior qualidade que o Igor mostrou ali na parte final da apresentação. É uma política pública, eu acho importante, porque a gente está tentando levar para outras cidades brasileiras a partir disso. Uma outra política pública de primeira infância. A gente observou que a cidade tinha mais ou menos 1 milhão e 200 mil crianças na primeira infância, 800 mil delas vivendo nos bairros de menor qualidade, os bairros que tinham o maior problema, a menor infraestrutura, pois isso também gerou uma política pública, que os recursos seriam investidos nesses distritos onde havia uma concentração maior nesse processo e foi criado um plano municipal de primeira infância junto com outras organizações que se reuniram para isso. Então eu quero dizer, eu teria outros exemplos para dar, mas eu não quero mais me alongar. Então eu diria, Isso traz o mapa contribui para que a gente avance. E eu finalizo dizendo, quando a gente olha esses vazios culturais efetivamente que avançam, e que a gente tem desertos culturais, e Ingrid abordou isso quando ela falou, nesse sentido, um dos desafios que a gente tem na cidade é o desafio da descentralização. A gente descentralizar, porque isso talvez seja uma das maneiras mais interessantes da gente enfrentar essa desigualdade. À medida em que a gente gera acesso a serviços públicos de qualidade para que as pessoas possam avançar nisso. Quer dizer, hoje a população de São Paulo leva 2 horas e meia, na média, no trânsito todo dia. O que a gente não faz com 2 horas e meia na nossa vida? Em termos de relações de afeto, em termos de aprendizado, em termos do que a gente quiser fazer. Esse desperdício de tempo, ele pode ser muito resolvido se essa cidade for pensada do ponto de vista de descentralização também. Luna, que está hoje na vereança, na verdade, sabe muito bem disso e tenta atuar também nessa direção. Então, eu diria, há caminhos, esse mapa ele tenta trazer luz para que a gente, essas desigualdades sejam reveladas, mas não para que a gente fique se lamentando, para que a gente consiga produzir políticas, para que a gente consiga

Cumprimentar a bancada querida aqui, a Amília, a Joyce, Igor, Jorge, nossa vereadora, Luna Zaratini, nosso querido senador, eterno senador Suplicy, Ingrid, aqui conosco. É uma alegria a gente poder ter esse plenário cheio, a casa cheia aqui, para a gente poder discutir um pouquinho tanto a questão da produção do mapa da desigualdade, como alguns paralelismos históricos que os nossos companheiros já foram. Companheiros e companheiras foram trazendo aqui no começo, que acho que vai valer a pena no nosso debate de hoje, né? Bom, acho que todo mundo sabe, eu sou professor da Universidade Federal do ABC, membro de um grupo de pesquisa chamado Tebas. É um grupo de pesquisa na qual a gente tenta fazer intersecção, sobretudo na região do ABC Paulista, mas também na região leste da cidade, que assim como a companheira, eu sou da região leste, eu sou de São Miguel, cresci ali até os meus 24 anos, hoje vivo na região de Santa Ifigênia. E é muito curioso a gente perceber que muitos dos levantamentos que a gente vem fazendo na região do ABC Paulista, sobretudo em relação à questão de política cultural, acesso às condições de patrimônio e história urbana, eles se entrelaçam. E a gente começa a perceber com a necessidade da produção de políticas públicas voltadas para justamente esses processos de mapeamento das desigualdades que estão presentes, seja nas regiões do ABC ou mesmo no caso aqui da cidade de São Paulo, pelo mapa da desigualdade, né? Dito isso, eu queria trazer com vocês alguns exemplos de paralelismos históricos, e eu, como bom historiador, eu queria trazer, assim como a Joyce tinha trazido aqui para a gente no comecinho, um pequeno mapa, se possível colocar, para a gente poder perceber a importância da produção de dados e da pesquisa quantitativa para a produção de política pública, da importância que tem. E com isso, eu queria pensar com vocês não apenas uma condição, por gentileza, não apenas uma condição. Pode passar também. Com todo o receio de não parecer ser anacrônico, né, da gente tentar ficar lançando os nossos olhares agora de 2026 para uma pesquisa que foi feita lá no final do século XIX, que é o exemplo que eu vou trazer para vocês hoje, mas a gente poder perceber o impacto a longo prazo de uma política pública de dados que difere totalmente a sua política de produção, de coleta e manuseio desses dados, né? A gente tem aí uma separação de quase 130 anos dessa política que eu vou estar mostrando aqui para vocês, exemplificando, e depois a gente vai chegar nas considerações finais, tentando fazer um breve paralelismo com o mapa da desigualdade 2025. Dito isso, também tem uma outra questão que eu queria pensar com vocês, a importância da gente poder pensar o significado das palavras, né? A palavra desigualdade é muito curiosa porque ela tem esse prefixo des, que é o que desqualifica, é aquilo que retira, é aquilo que te coloca, aquilo que te exclui. Logo, quando a gente para pensar que é algo que te coloca por fora de uma determinada ação, a gente consegue perceber não apenas pelos dados que são muito bem colocados pela cartografia, mas a gente poder perceber como que isso é colocado na nossa vida cotidiana, né? Assim como outros e outras colegas colocaram anteriormente, a nossa história é permeada por essas condições de exclusão, de desigualdades, e a gente consegue perceber isso por nível de base histórica, como que boa parte das nossas mudanças, e aqui eu vou tentar fazer um paralelismo de um recorte da nossa história brasileira, que é o recorte da nossa política republicana, depois do golpe militar de 15 de novembro de 1889, de como que as grandes mudanças estruturais nesse país ocorreram nas nossas últimas 2 décadas. É muito importante quando a gente pega isso, uma série longa histórica, da gente poder perceber, por exemplo, acesso à educação, ensino superior, questão de saúde, prevenção a ISTs e muitas outras questões de política pública, acesso ao patrimônio, acesso à cultura, como que a gente tem uma transformação drástica quando a gente para perceber isso em base histórica, né? Mas a gente vai voltar lá para o século XIX e a gente poder perceber como que a palavra da desigualdade, não necessariamente ela estava colocada naquele contexto, né? A gente vai perceber que, por exemplo, muitas das palavras que eram utilizadas naquele período eram então os despossuídos de fortuna, as pessoas que eram colocadas à margem da sociedade, pessoas que eram pobres de antão. São várias as palavras que são colocadas, que a gente pode colocar hoje nesse mesmo grupo, que então seriam esses as pessoas pobres, né? Ou seja, a questão de você ter uma atenção para as pessoas pobres, apesar de hoje a gente ter grandes avanços em várias pesquisas, elas estavam colocadas ali no final do século XIX, mas foi um desafio tremendo que essas pesquisas elas avançassem. Até porque, até o final do século XIX, vocês vão ver que eu vou ficar toda hora indo e voltando, né?
A pobreza, durante muito tempo, também ela foi encarada como castigo divino. A pobreza, durante muito tempo, ela foi encarada como uma condição natural. Você nasceu

0: pobre porque é um dado natural que você nasceu pobre, então você vai morrer pobre. Ela também era um dado quase como biológico, porque o seu sangue vem de uma pessoa pobre e quase nunca era remetido para uma condição de poder entender isso por uma base social. Ou seja, essas pesquisas, elas começam de certa forma, a desestruturar o modus operandi da forma como o senso comum encarava a questão da pobreza. E se por gentileza, volta por gentileza o mapa para a gente poder pensar. Esse mapa que eu estou trazendo aqui para vocês, infelizmente está pequenininho, mas é a primeira cartografia que a gente tem na cidade de São Paulo de mapeamento da pobreza, que foi o relatório de cortiços e casas operárias de Santa Efigênia, um material muito conhecido para quem trabalha com história urbana. Eu também trabalhei no meu doutorado, hoje eu venho tentando expandir. Naquele contexto, só para a gente poder ter uma breve contextualização, a cidade de São Paulo passava por uma intensa, grande leva de pessoas chegando na cidade, né? As pessoas sempre, quase sempre lembram da questão dos imigrantes, quase sempre portugueses, espanhóis, mas a gente quase sempre deixa de lado grande parte da população que está vindo de grandes outras partes do Brasil, do oeste de São Paulo, de Minas Gerais, mesmo da região hoje chamada de Nordeste, mas na época era chamada da região norte do Brasil. Vindo para São Paulo, né? A gente tem aqui um aumento exponencial de moradores nessa cidade. Se puder voltar um, por gentileza, só para a gente ter ideia ali, né? Ali entre 1872, se a gente pega até o meio, olha, uma cidade que tinha ali em torno de 60 mil habitantes, quando a gente chega ali, aproximadamente nos anos 30, a gente já está com quase meio milhão de habitantes, né? É uma cidade que assim aumenta. Isso não é uma particularidade de São Paulo, a gente vai ter as outras capitais do Brasil também aumentando, mas o caso de São Paulo é exemplar, né? São Paulo vai aumentar de população como nunca houve. E esse aumento de população, a gente sabe muito bem o que acontece na questão da lei da oferta e da demanda, não vai ter casa para todo mundo viver. E a gente vai ter um aumento exponencial de grandes pessoas morando onde, né? Em pequenos cubículos, em quartinhos, aquilo que durante muito tempo, e o que de fato eram, né? As pessoas vão conhecer como cortiços, né? O que que vai acontecer? Grande parte dessa população vivendo em determinados lugares, né? Muito cheios, vai ter uma equipe de médicos e engenheiros. Um deles vai ser o médico Teodoro Sampaio. Talvez muita gente já tenha ouvido esse nome, aquela pessoa que está ali, um engenheiro baiano, que vem trabalhar aqui em São Paulo, a convite primeiro do governo federal, depois ele continua como funcionário do estado de São Paulo. E chefiado por ele, eles vão fazer todo o um mapeamento de onde que a doença estava instalada na cidade de São Paulo, ou seja, da febre amarela, sobretudo. E eles vão perceber que vai ter que ser feita uma escolha de onde mapear essa população, né? Claro que a febre amarela vai estar distribuída nos vários distritos de São Paulo, mas eles vão pegar o distrito de Santa Efigênia, que é onde tinham grande parte dos focos dessa chamada insalubridade, quase sempre ligando então que a culpa das doenças era uma culpa do pobre também. E ali que começa então um processo de investigação dessa população mais pobre. E eles vão de casa em casa mapeando qual que era então a origem dessas pessoas, a idade, quanto que eles pagavam no aluguel, qual que era o metro quadrado, quem era o nome do proprietário, qual que era o nome do proprietário que realugava para outra pessoa, que depois ele ia realugar para outro, da onde que estava vindo aquela pessoa, se ela era da Alemanha, da Itália, da Bahia. E vão fazer considerações. E é muito curioso porque essa pesquisa, aquela ali é um exemplo daquela fichinha deles mapeando as 65 casinhas. Casinhas aqui é o modo de que eles vão dizer, porque na verdade eram sobrados, né? Em grande parte. E eles vão conseguir produzir um mapa. Volta um, por gentileza. Esse mapa aqui, infelizmente, não dá para vocês perceberem que é o que é a região ali da Santa Efigênia, da região da Estação da Luz, do pedaço dos Campos Elíseos. Bem no meio, talvez vocês vão perceber que tem uma parte mais escura, que é onde tem uma série de pontinhos vermelhos, que não à toa era a área que não era servida de quê? De saneamento básico, né? Que não tinha, então, um sistema que pudesse fazer o processo de distribuição de água e esgoto. E, coincidentemente, era a área em que as pessoas mais eram atingidas por quê? Por doenças. E aí a gente começa a perceber que, a partir dessa pesquisa, que vai então levar adiante para depois a promulgação do nosso primeiro Código Sanitário no estado de São Paulo, que é o Código Sanitário de 1894, um ano depois. A gente consegue perceber, por base histórica, como que essa pesquisa feita domicílio a domicílio, em uma área pequena da cidade de São Paulo, a gente está com. Bom, média, né? Vamos considerar que a cidade de São Paulo, nesse período, era menor do que a de hoje, né? Tremendamente grande. Mas nessa área que a gente tem aqui da região de Santa Efigênia, vai servir de base para poder pensar que a pobreza não é necessariamente, então, um condicionante natural, que não é um condicionante ligado à questão religiosa, que não é necessariamente um condicionante ligado a uma questão biológica, mas é um condicionante social. E de que o poder público tem o dever de poder atuar com relação a não apenas mitigar, mas também eliminar condições que estão voltadas com a extrema pobreza na cidade nesse período. Não é à toa, essa política pública vai ser fundamental para garantir a vida na cidade. Se a gente pega os índices de mortalidade na cidade nesse período, a gente vai conseguir perceber uma mortalidade de 1/4 das pessoas vão deixar de morrer na cidade nesse período. Né? O que está em jogo ali não é necessariamente a condição de viver melhor, mas é de vida. E a gente consegue perceber um resultado prático 10, 20 anos depois, quando a gente consegue perceber as métricas de sobrevivência das pessoas que passaram a ter acesso à água, ao saneamento básico. Né? Deu meu tempo? Um minutinho? Só passa por gentileza, só para a gente poder... Bom, enfim, eu também queria tocar naquele ponto que o pessoal já tinha comentado sobre a questão do... Da longevidade da população na cidade, né? Esse dado, ele não parece ser bobo, não parece ser banal com o que a gente acabe trazendo aqui como exemplos, justamente porque é o que garante a política pública, seja ela voltada para a distribuição de água, esgoto, rede de saneamento, mas cultura, educação, alimentação, são dados condicionantes para que a gente consiga mapear e conseguir compreender as desigualdades que estão colocadas nessa cidade. Né? Se a gente consegue poder pensar isso daqui numa longa duração, a gente consegue perceber como que determinadas desigualdades se transformaram ao longo do tempo, muitas delas permaneceram, mas também elas têm se alterado, aquilo que o Jorge tinha comentado há pouco. Né? A gente consegue perceber também muitos dos passos de avanço nesse meio tempo. E aí, só para poder fechar, fazendo um breve balanço sobre a própria produção da Rede Nossa São Paulo, nos últimos anos dá para perceber como que cada ano foi, tem um mapa específico para cada ano, e isso é excelente para o processo de pesquisa, porque você consegue fazer todo um processo de busca a partir de cada um dos distritos, a partir de cada um dos seus índices de pesquisa, seja educação, cultura, saneamento, diferente daqueles primeiros que foram feitos lá em 2012. Então aqui já fica até o convite para que, se possível, transformar os demais também em sites. Seriam maravilhosos, né? Para a gente poder fazer isso daqui numa pesquisa de 10, 12 anos daquilo que a Rede Nossa São Paulo tem feito até então. E é fundamental justamente para a gente poder pensar as transformações que a gente já tem os dados ali com PDF, com mapas, que já nos auxiliam, mas talvez num possível site consiga reunir tudo isso daqui da forma que a gente vai juntando os dados ali. Seria excelente, seria incrível. Então, parabéns, muito obrigado a todos e todos.
1: Muito obrigada, Felipe, pela fala. Agora passo para Lula Zaratini.
2: Boa noite a todos e todas. Queria saudar esse espaço, saudar a Mídria, o Igor, Jorge, Joyce, Ingrid, companheira de luta. Estamos nas lutas, né, no Cangaíba, e o Felipe também. E saudar nosso querido Eduardo Suplicy, que está apoiando esse projeto da Rede Nossa São Paulo, Cidades Sustentáveis, e que é um grande lutador, né, na história do nosso país, na história da nossa cidade, e tem sido um grande companheiro meu, seja na Câmara dos Vereadores, seja aqui na Lesp, seja nas nossas lutas por um Brasil mais justo, um Brasil mais igual. Queria comentar rapidamente que eu acredito que o mapa das desigualdades produzido, né, pela Rede Nossa São Paulo é fundamental para a gente ter esse raio-x da cidade de São Paulo. Então, o mapa das desigualdades, ele vem como um instrumento de análise, mas também um instrumento de luta, de organização de movimentos, entidades, de organizações de movimentos populares, de organização da sociedade civil. Se o mapa da desigualdade escancara as desigualdades na cidade de São Paulo, também é verdade que a gente não precisa do mapa das desigualdades para dizer para as pessoas que sofrem as desigualdades que elas sofrem. Mas o mapa, ele escancara e coloca em dados, coloca de forma visual o que todos os dias diversos grupos sociais passam na nossa cidade. Mas também essa dor sentida e vivenciada por pessoas pretas, por mulheres, por pessoas periféricas, também já foi denunciada pelo rap, pelo hip hop, pelo funk. E agora nós temos também esse instrumento que traz dados, esse instrumento também que faz a disputa na academia e que faz a disputa de políticas públicas. Então é fundamental que esse instrumento saia daqui da Lespe, desse espaço, e seja amplamente divulgado e utilizado. E também me choca muito como a cidade de São Paulo é uma das cidades mais ricas, como bem colocou aqui, 140 bilhões de reais no seu orçamento. Entretanto, é uma das cidades mais desiguais no mundo e na América Latina. É a cidade que, dependendo onde você mora, você tem mais chance de viver ou mais chance de morrer. É essa cidade que a gente tanto luta todos os dias. O mapa das desigualdades também escancara uma coisa essencial, que talvez a gente precise falar em alto e bom som. O mapa das desigualdades escancara que quem decide as prioridades da cidade, infelizmente, não é o povo que está fazendo a sua escolha na hora que vai nas urnas. Infelizmente, escancara que os rumos da nossa cidade são decididos por outros setores, são decididos por setores imobiliários, são decididos por empresas, por elites e não pelo povo de São Paulo. Por quê? Se a gente olha a cidade de São Paulo e a gente encontra nas periferias esses marcadores das desigualdades, no centro nós encontramos melhores serviços de transporte, melhores serviços de saúde, melhores serviços de educação e olha que curioso, melhores serviços com o dinheiro público, ou seja, quem escolheu que esse dinheiro, que esse recurso fosse colocado no centro de São Paulo? Provavelmente não foi o povo paulistano. Então, chegou a hora da gente fazer novamente uma discussão de um projeto de cidade que tem uma inversão de prioridades, como nós já tivemos experiências aqui na cidade de São Paulo. Tivemos essas experiências com Luiz Erundina, com Marta Suplicy, com Fernando Haddad. Chegou a hora da gente utilizar o mapa das desigualdades, as experiências, os grupos sociais, o trabalho, a resistência que tem nas periferias para a gente discutir que cidade a gente quer. E nós não queremos, certamente, uma cidade das concessões, uma cidade das privatizações, uma cidade que hoje está à venda. Uma cidade onde a gente tem corte de linhas, redução de frota, uma cidade onde falta remédios simples como dipirona nas UBSs.

todos que têm cuidado da cidadania de forma assim muito especial, magistral. Mas que gostaria de destacar a importância do formato da comunicação do projeto, que cruza dados que normalmente são herméticos para a população em geral e os torna acessíveis e nos fazem raciocinar de uma maneira adequada. Apoio financeiramente a proposta do MAPA por considerá-la uma proposta louvável, que aproxima o público comum da ciência e permite a difusão dos dados demográficos de forma bastante atrativa. Uma cidade tão diferente nas suas qualidades como São Paulo precisa sim ter um mapa da situação de quão igual ou não é a cidade. O mapa apresenta uma realidade paulistana estrutural ainda muito perversa. Morar nos distritos de Consolação, de Moema, de Alto do Pinheiros traz diversas vantagens de largada em tempos socioespaciais e de serviços públicos. Esses distritos do top 3, os três melhores, mais bem posicionados do ranking, quando comparados com os três últimos distritos de Brasilândia, Vila Medeiros e Cidade Ademar, não deve ser visto sob a lógica da caricatura ou estigmatização, mas ao contrário, padrões históricos de formação e reprodução da cidade. Ainda que cada região, distrito ou bairro tenha características, identidades e valores próprios, com sua diversidade, riqueza e pluralidade, a todos os territórios, o que é comum é a necessidade de haver a presença de políticas públicas que equilibrem tais diferenças. O papel do Estado deve ser o de facilitar a vida da população, ainda que muitas vezes seja o agente que promova os maiores obstáculos. Olhando para os dados de trabalho e renda, por exemplo, o indicador de remuneração média mensal do emprego formal, ou seja, quanto uma pessoa ganha num trabalho com tudo registrado, varia muito dentre os distritos da cidade, de 8.274 reais para uma pessoa no Itaim Bibi, para apenas R$ 1.232 para uma pessoa no Pari, na Zona Leste. Uma diferença de quase 7 vezes, dentre muitas coisas, ilustra os territórios com maior concentração de oferta de emprego e de renda, que resulta em desigualdades territoriais que incidem sobre diversos outros indicadores. Um dos desafios que temos na cidade, se amplia para o país, é justamente em como equilibrar as regiões de geração de emprego e renda de modo a evitar deslocamentos massivos diários de trabalhadores. Eu gostaria de afirmar também que se faz cada vez mais relevante territorializar esses dados de desigualdade em mapas para um direcionamento mais adequado de políticas públicas, em um contexto em que as populações vulnerabilizadas estão cada vez mais expostas aos riscos ambientais diante dos fenômenos climáticos que têm se intensificado na última década. Os fenômenos climáticos que estão cada vez mais fortes intensificam as desigualdades pré-existentes, afetam diretamente diversos indicadores sociais, como saúde, habitação, segurança alimentar, mobilidade, acesso à água e saneamento, renda e condições de trabalho. Seus efeitos são territorialmente desiguais. Populações que vivem em áreas mais vulneráveis, com menor infraestrutura urbana, menor conjuntura vegetal e acesso mais precário a serviços públicos, tendem a estar mais expostas a enchentes, ondas de calor ou outros eventos extremos, além de possuírem menor capacidade de adaptação. Podemos observar este agravamento no indicador Famílias em Atendimento Habitacional Provisório por Situação de Risco e Emergência, que aumentou significativamente entre a análise do mapa de 2024 e 2025. Essa situação é bastante preocupante, pois a cada desastre climático que sofremos, as pessoas perdem suas casas. E um auxílio aluguel é uma medida emergencial e não uma política habitacional consistente que promove acesso real à moradia. Quando

0: pensamos em desigualdades, podemos pensar em muitos sentidos, muitas métricas, jeitos de sempre medir essas diferenças. O mapa formula o termo a partir da ideia de distância. O indicador sintético desigualtômetro é basicamente isso, a distância entre duas realidades. Como podemos observar na presente pesquisa, como vimos, as distâncias então estão em torno dos distritos da capital paulistana, que são as subdivisões de nossa cidade. Ora, a partir do momento em que essas diferenças se tornam muito gritantes, é necessário dar um passo atrás para refletir e orientar a tomada de decisão para novos caminhos. Precisamos embasar as nossas ideias e ações enquanto agentes públicos e cidadãos engajados diretamente no sentido da luta por mais justiça social. Em minha vida sempre busquei isso a partir de movimentos em favor da economia solidária, nas lembranças de Paul Singer, a partir da renda básica de cidadania. As distâncias entre as famílias e indivíduos serão muito menores no dia em que distribuirmos a riqueza nacional para toda a população. Eu quero muito agradecer a vocês, quero lhes dizer que eu hoje estou encorajado, estou pensando aqui, quem sabe, vamos... Estou fazendo aqui uma proposta. Vamos organizar ainda melhor, aproximadamente daqui a um ano, a nova etapa para verificarmos o quanto pudemos avançar a partir de hoje com as reflexões que fizemos nessas últimas semanas e tudo, para que... No ano que vem, a gente esteja num patamar mais elevado, inclusive com respeito a qual o diagnóstico das melhores soluções nos mais diversos pontos de vista que aqui foram considerados. Então, eu quero agradecer porque eu estou hoje muito encorajado a continuar a nossa luta por um Brasil justo, solidário, fraterno, onde, sobretudo, dignidade e liberdade real para todas as pessoas será o nosso objetivo principal. Um grande abraço, parabéns a vocês.
1: A gente vai ter perguntas? Uma rodada? Maravilha. Leva o microfone, então, para as pessoas.
2: Não, eu acho que o Jorge Abrão e o Arthur já mencionou bastante o que eu gostaria de falar, né? Pelo fato da Rede Nossa São Paulo ter essa série histórica, que isso é importante, e então, assim, naquele último mapa, fala sobre desempenho, eu não entendi direito que desempenho é esse daquele último mapa que ele mostrou, se é um quanto melhorou. O que, que é isso, né? Porque se for o quanto melhorou, seria interessante saber quais as regiões que melhoraram, né? Então, quando eu falo assim, você tem o mapa da cidade toda, eu sempre insisto que eu quero ver os dados territorializados, é um pouco para saber que a partir desse, se cada as regiões que melhoraram, a gente pode estudar sobre diversos aspectos, inclusive orçamentário, quais são os serviços públicos existentes, o que foi construído para mudar aquela realidade. Então, eu gostaria muito de ter essa coisa assim, um pouco mais regionalizada do desempenho de cada região, nesses 10 anos, teve alguma região que melhorou muito ou que piorou muito? Né? Eu acho que esse tipo de dado seria bem interessante para a gente que fica brigando aí pelas políticas públicas, e daí a gente teria dados assim, a partir, a gente pode estudar, por exemplo, eu estou com um grupo que está estudando orçamento através de rubricas, que cada região, o que é que foi de cada coisa, né? Então, quer dizer, são coisas bem detalhadas que eu acho que pesquisadores da área podem fazer, gerar outros estudos, né? A partir desses dados, se der regionalizado, seria bem interessante.
3: Muito bem. Olá, boa noite. Eu sou André Luzzi, sou do Conselho Municipal de Segurança Alimentar e Nutricional e integro o OBSAMPA, que é o Observatório de Segurança Alimentar e Nutricional de São Paulo. Nós não tínhamos na cidade de São Paulo um indicador que medisse a insegurança alimentar e nutricional da cidade, a fome, e apenas a partir de uma emenda parlamentar conseguimos fazer o primeiro inquérito de insegurança alimentar na cidade, que revelou uma situação muito preocupante, mais de 50% da população em situação de insegurança alimentar e fome em 2024. E no mapa da desigualdade, nessa série histórica, infelizmente, nós não temos muitos marcadores relacionados à alimentação, à água e dados que até o José Felipe trouxe um pouco, trouxe um pouco sobre alimentação e por que a dificuldade da gente ter dados sobre alimentação nessa produção de vocês e quais seriam os riscos também da gente utilizar nesses levantamentos dados já disponíveis pela administração, porque a gente sabe que muitas produções da prefeitura acabam invisibilizando vários temas que não são de interesse da administração, da produção de dados. E a outra questão é a gente convidar vocês para uma reunião técnica ampliada do OBSAMPA, que vai acontecer em outubro, em ocasião, inclusive, do Dia Mundial da Alimentação. E me chamou a atenção também a possibilidade de usar a metodologia do mapa da desigualdade, da gente analisar o impacto do Renda Básica de Cidadania em alguns territórios. Como a gente poderia até uma próxima emenda parlamentar pegar um projeto de grupos focais e a gente conseguir analisar a implantação de Renda Básica de Cidadania em um território e do Bolsa Família e ver o impacto que tem cada um dos programas com relação ao mapa da desigualdade.
4: Vou só fazer uma sugestão, você e vocês dois, e aí a gente volta para a mesa, tá bom?
5: Primeiramente, boa noite a todos, todas e todos. Agradecendo também a Poet Amig Media, que está aqui sempre inspirando as poesias lá de São Mateus e para a cidade de São Paulo. Agradeço também a um grande amigo Igor Pantoja, que mostra essa ferramenta maravilhosa que é o Mapa da Desigualdade, que eu conheço desde 2023. Inclusive, usei na luta contra o incinerador de lixo lá em São Mateus, que foi uma ferramenta onde que eu mostrei onde que mais de 474 mil pessoas nos três distritos, São Mateus, Iguatemi e São Rafael, não teve o direito da ampla defesa em contraditórios dos acessos às audiências públicas dentro do território. Também ajudo as pessoas lá do contra o incinerador de Perus. E também essa ferramenta que agora que eu recentemente eu vi que também está na Grande São Paulo para o pessoal lá de Barueri também que está lutando contra o incinerador, né? E é só agradecer também ao nosso eterno senador, né, que é importante a gente ter essa ferramenta política pública para apontar as desigualdades. Recentemente, nas diretrizes orçamentárias da cidade de São Paulo, São Mateus só recebeu 900 milhões, enquanto algumas lugares onde que não precisa do Estado sempre atuante recebem 2 bilhões. Às vezes é nítido as desigualdades e também entre as secretarias. Na cultura, onde tanto eu e a Mídria participa, só recebeu 900 milhões. Onde que a cultura está indo? A questão da Secretaria Municipal do Verde e Ambiente, que para mim não é verde nem ambiente, mas sim totalmente poluente e totalmente contra a justiça climática que a gente está vivendo nas mudanças climáticas. E a gente sempre tem que apontar, né, que, como a nossa querida arquiteta falou, o direito da cidade. Não adianta a gente dar o direito à cidade sem a gente não ouvir os povos originários, povos LGBTQIAPN+, as comunidades periféricas, as comunidades pretas que às vezes têm toda essa desigualdade histórica no nosso país. São os identitários que mudam as estruturas, não são as pessoas heteronormativas que fazem essas violências cotidianas. E é isso. Muito obrigado a todos e todas, e é isso.
6: Boa noite a todos. Sou Vanessa Muniz, eu sou arquiteta do Conselho de Política Urbana e Meio Ambiente da Associação Comercial de São Paulo. Também sou conselheira no Conselho Municipal de Política Urbana e também do Conselho Gestor da Área de Intervenção Urbana Vila Lobos, Vila Leopoldina. Queria cumprimentar a mesa, a todos os presentes e parabenizar pelo trabalho que a Rede Nossa São Paulo faz há mais de uma década, que brinda a cidade de São Paulo com uma coletânea de dados reunidos de uma forma didática, clara e acessível, tão necessária para o nosso planejamento urbano. Não preciso, acho que depois de todas as falas, da importância de baseadas em evidências, me estar pregando para convertidos, mas num cenário brasileiro em que a gente tem uma carência de dados e que dados precisam de transparência, de previsibilidade e de ampla oferta, né? Quando a gente vê uma plataforma como essa, que reúne periodicamente, né, ano a ano, e traz de uma forma tão acessível à população e visível como a nossa cidade progride ou não, é muito relevante, é muito importante. Eu acho que isso tem que ter a máxima publicização possível, não só na cidade, no estado de São Paulo, no Brasil, mas no mundo como um todo. Quando a gente ouve que isso, para além do mapa, consegue atravessar o aspecto acadêmico, invade o legislativo, o executivo, e já consegue produzir efeitos em termos de políticas públicas nos territórios, isso é algo muito gratificante para a gente. E eu só queria fazer uma ponte com a questão ambiental. A gente vive numa emergência climática que é mais do que urgente a gente colocar esse viés em todos os debates. E quando a gente pensa que estamos no ano de 2026, falta 4 anos para a gente chegar em 2030, que é o deadline para os nossos 17 Objetivos de Desenvolvimento Sustentável. E esse mapa também, abrangendo os aspectos sociais, econômicos e ambientais, nos dá muitas pistas em relação a isso. E eu gostaria também de convidá-los, para quem não conhece, ver um pouco do trabalho também da rede em relação ao Índice de Desenvolvimento Sustentável das Cidades Brasileiras, que é um outro estudo muito importante, muito bacana, que mostra o desempenho dos 5.570 municípios perante os ODS, e que, por hora, parece esperançoso e, às vezes, nem tanto, né? E como que as nossas cidades, como que São Paulo, que a gente sabe que é a maior metrópole da América Latina, está se encaminhando em relação a isso. Eu acho que a gente tem que sempre pensar quão pioneira a cidade é, quão importante, quanto ela detém de recursos humanos, orçamentários, o capital social que essa cidade possui, e como ela tem que, para ontem, fazer as mudanças necessárias para que a gente, de fato, implemente uma sustentabilidade que não fique só no discurso, só no greenwashing, mas que traga qualidade de vida para a geração presente e para todas as futuras. Obrigada.
3: Ah, sou eu. Acho que de antemão, parabenizar, obviamente, a organização do evento e com certeza a produção do material, sempre com muita qualidade. Eu vou ser bem breve, na verdade. Queria que a Joyce falasse também um pouquinho sobre, que, né, primeiro que tem, para além da qualidade da produção de mapa, a qualidade do olhar, da escuta e da leitura dos mapas também faz toda a diferença, né? Faz toda a diferença. Ler os dados para compreender o processo histórico, político e econômico faz toda a diferença. E, né, nessa perspectiva, né, de um dado que fala sobre 2 horas e meia de média de deslocamento, isso faz, né, quando a gente, a partir do momento que a gente consegue ler de uma forma crítica esse número, esse dado, a gente precisa necessariamente considerar que 2 horas e meia para um jovem preto periférico, um jovem preto e ou periférico, na verdade, se distanciar de casa, isso aumenta significativamente o alvo que ele carrega nas costas, né? Quanto mais ele se distancia do território dele, maior o alvo que ele carrega, maior as múltiplas violências que ele sofre no caminho de ida e de volta, né? Então, de que forma que esse dado ele revela outras múltiplas violências que não necessariamente vão aparecer nos números, né? Mas vai aparecer a partir do olhar que a gente faz na leitura desses mapas. E nessa perspectiva, queria que Joyce falasse um pouquinho sobre a importância dessa série histórica, ou a importância de outros, né, da correlação desse mapa com outros mapas produzidos, como o mapa da violência, enfim, entre outros observatórios importantes, de que forma que a leitura desses dados, ela também serve, ou pode servir, para não só produzir política pública, que é fundamental, mas também para disputar uma narrativa, disputar narrativas, na verdade, né? Para entender a história da cidade, que ela não é contada no cotidiano.
1: Maravilha. Então, agora eu peço que as pessoas na mesa respondam as perguntas, já fazendo suas considerações finais. A gente pode começar com o Joyce?
7: Bom, muito bom o apontamento aí de todo mundo que está participando, né? Compondo aí, complementando tudo que foi falado aqui. Eu, como urbanista, eu acredito muito nos mapas, porque quando a gente fala, por exemplo, racismo, misoginia, LGBTfobia, pobreza, essas coisas todas, parece que fica num plano muito distante da vivência, né? De como isso se situa dentro do território. Então, os mapas, eles vão ajudando a gente a visualizar, é como se eles fossem um microscópio mesmo, que a gente lança sobre uma lupa, que a gente lança sobre a cidade e mostra, ó, a gente está falando de racismo porque tem esses dados aqui que estão falando que é a população negra que é mais fragilizada, que é mais atingida, ou aqui se morre mais pessoas LGBT, enfim. Então, a gente tem outros mapas, mas eu ainda acho que é pouco, né? Talvez seja o caso da gente ter, sei lá, a partir de dentro dos espaços acadêmicos, uma promoção maior desses mapas, principalmente nessa linguagem que a nossa São Paulo consegue trazer, que é uma linguagem destrinchada, é uma linguagem... Qualquer pessoa, porque eu sempre tomo como parâmetro as pessoas do dia a dia. Né? Então, por exemplo, se a minha avó de mais de 100 anos bate o olho nesse mapa, ela consegue entender o que está sendo dito... Né? Porque a gente tem... Eu respeito assim, profundamente... toda a produção acadêmica, sem isso o debate não anda de fato, né? Mas muitas vezes fica atravancado porque as pessoas não têm a base cognitiva para compreender o que toda essa cartografia elaborada está dizendo. Então, talvez seja o caso de a gente entender esses mapas também da região de São Paulo como uma espécie de tradutor, de Google tradutor da cartografia, porque eles vão trazendo vários indicadores que são extremamente importantes e estruturais dentro desse debate, né? Mas vão trazendo de uma maneira que qualquer pessoa que tiver contato vai conseguir compreender o que está sendo dito e conseguir fazer uma leitura da cidade a partir do que se acontece mesmo no território. Inclusive, vai despertar muitas percepções que elas não têm. Não faz muito tempo que a gente fala sobre essa questão do jovem se locomover a pessoa demora 2 horas para chegar no seu trabalho, a questão do transporte, da mobilidade urbana. Não faz muito tempo que a gente tem esse debate acontecendo de maneira tão expressiva e na boca do povo, né? Porque tem que estar na boca do povo, que são os maiores atingidos. Então, acho que talvez seja o caso disso, assim, a gente tem que estar num momento muito perigoso do Brasil, Brasil que a gente precisa unir forças, não fragmentar mais, principalmente no campo, nesse campo que são onde as pessoas têm um interesse em desenvolver de fato a sociedade. Então, trabalhar de maneira colaborativa, jogar junto no mesmo time, eu acho que seria uma coisa de grande valor aí, engrossar mais ainda esse caldo. E mais uma vez eu queria agradecer não só o trabalho da Regional São Paulo, Cidades Sustentáveis, todo mundo que esteve aqui até agora prestigiando, Jorge Abraão, Igor, o deputado Suplicy, nosso sempre senador, né? Que bom que ficou energizado, porque tem aí um trabalho aí pela frente que vai usar, com certeza, a gente no gabinete usa muito todos esses dados, não só que a Rede Nossa São Paulo traz com o mapa da desigualdade, mas com toda essa cartografia que cada um com seu know-how vai trazendo para dentro dos nossos trabalhos, né? E a Mídria também, queria agradecer que ela me deu um livro, né? Eu adorei, Cartas de Amor para Mulheres Negras. Obrigada, vou ler com todo carinho. E é isso, muito boa noite, obrigada, minha gente.
8: Obrigado, obrigado Mídria, obrigado, bem, todo mundo que ficou aqui até já passando 8h30 da noite, quase 9h, de verdade, pelo interesse que o mapa desperta, né? Enfim, o Joyce já falou, acho que várias pessoas reconheceram isso de diferentes maneiras, né? Então, enfim, para a gente é muito energizante também, como o deputado falou, de receber esse tipo de contribuição do ponto de vista prático mesmo, né? O que a gente quer é que o mapa seja uma ferramenta apropriada, criticada, que desperte reflexões, dúvidas, mais do que dar respostas diretamente, mas acho que a ideia é ilustrar e fazer com que ela possa ser utilizada desde jovens estudantes, como a gente já foi apresentar em escolas, até discussões acadêmicas, né, na Alesp, com o governo do estado, com a prefeitura de São Paulo, enfim. Então, o que a gente quer é isso. Então, foi legal até a colega ali também levantar, né, falar do Índice de Desenvolvimento Sustentável das Cidades, porque ele nasceu de alguma maneira também a partir dessa experiência do Mapa da Desigualdade de São Paulo. E com esse índice a gente quer, inclusive, mostrar as desigualdades em todos os estados do Brasil, se possível. Né? A gente consegue olhar para todas as cidades de cada estado, olhar para as regiões metropolitanas, olhar para diferentes recortes territoriais e as diferentes desigualdades que a gente tem no Brasil. Por exemplo, né, em relação às cidades da Amazônia, às cidades litorâneas, às cidades fronteiriças, enfim, os diferentes padrões urbanos que a gente tem no Brasil. Então, tentando responder aquela questão sobre a questão da segurança alimentar e nutricional, por exemplo, mas esse é um dos temas, né? Poderiam ser vários outros temas, mas a gente tem, né, a necessidade de usar dados que de fato mostrem informações para os 96 distritos. Então, muitas vezes a gente tem indicadores que são sobre a média da cidade. E isso, no caso do mapa da desigualdade da capital, não é o bastante. Então, isso limita também, de alguma maneira, o universo de dados que a gente consegue alcançar. E esse universo ele era muito menor quando a gente começou, né? Lá em 2012. Então, não só a cara do mapa, vamos dizer assim, mas ele era feito, vamos dizer assim, na unha, né? Porque a prefeitura não tinha muitas dessas informações ou não disponibilizava essas informações desagregadas por distrito. Então, esse processo ele foi se ampliando ao longo do tempo e a gente acha, humildemente, que tem uma contribuição nesse sentido, de provocar, aumentar o nível de exigência do acesso à informação também na cidade. Então, o Observa Sampa, que hoje existe, uma plataforma, o GeoSampa, que são plataformas que disponibilizam dados sobre a cidade, elas foram crescendo, né, e melhorando, às vezes com alguns retrocessos, e a gente ia lá e mostrava, perguntava, fazia requisição de informação, e muitas das coisas do mapa ainda são feitas com base em lei de acesso à informação. Né? Mas ainda em vários temas a gente tem negativas. Mas, enfim, a gente vai lutando para ampliar o acesso a essa informação. O campo da segurança alimentar e nutricional é um desses, mas tem outros temas também. Então, enfim, eu estou dizendo só porque é uma certa batalha também para ter acesso a essas informações. Essa perspectiva de olhar também para o comparativo histórico, para falar de evolução, né, nesses últimos 10 anos, ou pelo menos dos últimos 10 anos, é uma perspectiva que a gente tem, a gente, né, vamos trabalhar nesse sentido sim. Então, vamos pensar como é que a gente consegue fazer isso também para os próximos anos. E mais uma vez agradecer em nome aqui, enfim, né, do Instituto, da Rede, acho que o Jorge também ia fazer isso, mas ao deputado, ao mandato do deputado, ao gabinete do deputado que viabilizaram também o evento de hoje, a própria emenda, né, junto com a Secretaria de Cultura e do Estado. E, enfim, é isso. Fico à disposição também depois aí. Muito obrigado.
9: Bom, só para a gente poder pensar, acho que assim, para a gente poder só fazer um breve panorama, acho que não tem como não fazer uma associação com a condição política que a gente vive hoje, né? A disputa de dados é um dado, né? Sendo bem convergente com as palavras, é uma questão dada na nossa contemporaneidade. E o uso de dados e a coleta de dados é tão importante quanto o próprio uso que a gente vai fazer dele a posteriori, né? Então, você conseguir ter dados que consigam garantir efetividade, não apenas para demonstrar os índices, né, de desigualdade ou de igualdade, que é um dos grandes feitos que o mapa da desigualdade tem trazido para a gente, é a gente realmente conseguir ter acesso a muitas das questões que, às vezes, elas passam desapercebidas para a gente. Isso que agora tinham pontuado para a gente, né? Se a gente pega, por exemplo, dados que tocam com relação ao próprio destino, né, de muitas das verbas, emendas que têm sido feitas na contemporaneidade, às vezes a gente não tem ideia para onde que elas estão indo. E aí, quando a gente consegue, por exemplo, perceber uma das ações, como exemplo, é dessa política pública, ligada a uma emenda do nosso, então, deputado Suplicy, em uma ação concreta, que é o mapa da desigualdade, isso é de um grande, muito valoroso. Não apenas pela concretização do dado, mas como que o dado foi feito, por essa coleta sistemática, ano a ano feita, e que a gente consegue ver esse resultado agora no mapa da desigualdade. Então, acho que não tem como não associar isso com a condição política e com o grupo na qual a gente está conseguindo perceber que consegue fazer esse processo de investimento, esse processo de olhar atencioso, por essa sensibilidade com relação à coleta de produção de dados. Acho que daí é isso. Mais do que a gente ter o dado é a gente poder perceber como que eles são produzidos, quem que está investindo para eles, quem que está tendo um olhar voltado para essa sua produção. Boa noite a todas e a todos.
10: Eu quero agradecer, né, pelo convite do mandato do nosso deputado Eduardo Suplicy e também para estar compondo essa mesa, né, e trazer a minha vivência como cultura periférica, né, meu corre do dia a dia, e agradecer a todos que estiveram junto comigo nessa mesa. Obrigada a todos.
11: Bem, eu também... Também quero agradecer. Eu só queria dizer que, em relação às perguntas, como é que é teu nome?
12: Meu nome é Edna.
11: Edna. A Edna, nós conversávamos antes de começar o evento. A Edna me falou de um trabalho super bonito que ela está fazendo, de reunir com um grupo, onde é que fazer um mapeamento de Vila Mariana, não é? Em relação ao acesso a serviços, muito legal. Eu queria pôr o Instituto, a Rede, à disposição, Edna, para a gente continuar conversando. O André, eu acho que ele já foi embora, mas ele levantou... Ô, André, levantou a questão dos dados. Nós vamos verificar, mas é um pouco isso que o Igor falou. Muitas vezes a gente não consegue trazer os dados quando a gente não tem eles distribuídos. A gente levou 4 anos... no início da Rede, para organizar esses dados junto à prefeitura, porque não existiam os distritos, os dados relacionados aos distritos. Quer dizer, foi um trabalho enorme para a gente conseguir ter os distritos, os dados para organizar, para chegar nisso. Às vezes a gente não tem os dados, não é porque a gente não quer. Esse dado que você está solicitando, André, é super importante, não é? Da questão da segurança alimentar. Então, nós vamos tentar, se você eventualmente tiver alguma coisa em que você diga, pô, nós temos esse dado, ou nós vamos pesquisar lá com o nosso grupo, mas aí nós podemos sim estar integrando nesse processo aí, e a gente fica aberto para isso. Em relação à reunião que você propôs, o Instituto está aberto a isso, você pode nos contatar para a gente verificar como avançar. Danizito, obrigado pelas tuas questões. Tu não trouxe uma questão, mas tu trouxe uma série de questões que você colocou aqui. Obrigado de qualquer maneira. Vanessa, eu fiquei super contente que você trouxe questões. Eu percebi que você realmente avança nos dados que são produzidos pelo Instituto, né? Os dados do mapa da desigualdade estão disponíveis, todos esses dados, no site da Rede Nossa São Paulo e do Instituto de Estados Sustentáveis. Então, vocês todos têm acesso a tudo que está aqui nesse sentido. E eu convidaria, como Vanessa lembrou e Igor agora, a gente tem um índice de desenvolvimento das cidades sustentáveis, índice de desenvolvimento sustentável das cidades brasileiras. Isso é um trabalho que levou 3 anos para a gente organizar, inspirados na Organização das Nações Unidas. A gente conseguiu mapear 5.570 cidades brasileiras em 100 indicadores. E isso está disponível também para vocês, é só entrar em IDSC, índice de desenvolvimento sustentável. A gente consegue enxergar como é que é a qualidade de vida em cada cidade brasileira. Não tem nenhum outro país do mundo que consegue enxergar todas as suas cidades em 100 indicadores relacionados à Agenda 2030 da ONU. Então, esse é um dado que nos permite também discutir políticas em outras cidades. Nós acabamos de lançar o mapa da desigualdade da região metropolitana de São Paulo. Quem vive na região metropolitana, Felipe falou muito da questão, está lá na UFABC, não é verdade? E a região metropolitana, com 39 municípios, é uma região super interessante, ali também a gente consegue ter dados, o trabalho está disponível.